0: O projeto dá mais agilidade ao processo de mineração. Um dos pontos dispensa o licenciamento ambiental para lavras se a tecnologia usada não provocar impactos significativos. O regime de urgência provocou discussão no plenário. O governo se manifestou contra a proposta e pediu mais discussão antes da votação, como disse a deputada Érica Cocai, do PT do Distrito Federal.
1: Esse projeto é para legalizar o garimpo, e legalizar o garimpo sem regras. O Brasil inteiro viu o desastre que houve no território Yanomami, pela ação sem regras do próprio garimpo. Porque não dá para ficar todo o tempo passando a boiada, porque meio ambiente é fundamental para a própria soberania. Mas nós também temos a posição do Ministério do Planejamento, da Casa Civil, contra esta proposição. Não dá para liberar como está se propondo o garimpo sem regras.
0: Já o deputado Joaquim Passarinho, do PL do Pará, relator do grupo de trabalho que apresentou a proposta, defendeu as mudanças na lei de mineração. Segundo ele, o objetivo é permitir que pequenas empresas atuem no setor.
2: No nosso projeto, não há nenhum tipo de restrição ao meio ambiente, não há nenhum tipo de facilitação, não há anuência prévia, não há tasta, não há nada disso. Pelo contrário, o que nós estamos tentando é tirar da mão de 5, 6 empresas, umas nacionais, outras internacionais, que detêm quase todo o subsolo nacional pesquisado. Está na mão de 5 empresas. E essas empresas não dão anuências para as menores empresas trabalharem. E o subsolo brasileiro, ele é do povo brasileiro.
0: Outras propostas que podem ser votadas foram apresentadas como prioridade no primeiro semestre pela Frente Parlamentar da Agropecuária. Um dos projetos suspende por 2 anos sanções e embargos ambientais a pequenos produtores rurais. A medida não tem apoio do governo, que argumenta que na Amazônia Legal, isso pode significar a suspensão de sanções a quem possui propriedades de até 400 hectares. Outro projeto pronto para ser votado é criticado pela oposição desde o início do ano e ainda não tem consenso para ser votado. A proposta combate a misoginia, que é como se chama o ódio, desprezo ou preconceito contra as mulheres. O texto, já aprovado pelo Senado, foi alterado pela deputada Tabata Amaral, PSB de São Paulo, coordenadora do grupo de trabalho que analisou a proposta. O texto aprovado pelo Senado equipara a misoginia ao crime de racismo, o que a torna inafiançável e imprescritível. Na nova versão, a relatora alterou principalmente a definição de misoginia. Ela retirou os termos ódio e aversão à mulher, previsto no projeto original para caracterizar a misoginia e considerados vagos pela oposição. Na nova versão, misoginia é descrita como a prática, a indução ou a incitação de menosprezo ou discriminação contra a mulher que promova violência. A pena prevista é de 2 a 5 anos de prisão. Da Rádio Câmara de Brasília, Antônio Vital.
3: Justiça.
4: Paulo Litro, do União do Paraná, apoia a proposta de emenda à Constituição que estabelece mandato de 12 anos sem recondução para ministros do Supremo Tribunal Federal. A medida mantém as 11 vagas da corte com idade de ingresso entre 45 e 70 anos.
5: A PEC, apoiada por Paulo Litro, também divide entre executivo, legislativo e judiciário a indicação dos integrantes da corte. O texto ainda estabelece períodos de quarentena antes da indicação e depois da saída do STF.
4: A Câmara aprovou e encaminhou para o Senado projeto que atualiza a estrutura da Advocacia Geral da União. Vinícius Gurgel, do PL do Amapá, informa que o texto reorganiza e define atribuições das carreiras que integram o órgão responsável pela defesa jurídica da União.
5: Vinícius Gurgel avalia que a reorganização pode tornar mais eficiente a atuação da AGU, reduzindo sobreposições e tornando mais claras as competências dentro da estrutura institucional.
4: Projeto aprovado pelo Congresso e já transformado em lei, cria 8 varas federais no Amazonas e em Mato Grosso do Sul. João Maia, do PP do Rio Grande do Norte, avalia que a medida amplia a presença da Justiça Federal em regiões com demanda crescente.
5: A nova lei, que contou com o apoio de João Maia, também cria cargos de juízes e servidores para reforçar o atendimento de processos ambientais, fundiários, previdenciários e criminais.
4: Termina agora o Jornal Câmara dos Deputados, produzido pela Rádio Câmara, com trabalhos técnicos de Everson Urani e apresentação de José Carlos Andrade e Luciana Vieira. Uma boa noite para você.
5: Uma ótima noite. A Voz do Brasil volta amanhã.
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1: Boa noite, 9:07.
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1: Araújo. Boa noite, vamos juntos a partir de agora com o programa Movimento Cultural aqui na Rádio Jornal. Chegamos à quarta-feira, dia 7 de outubro de 2026. Com muita música, com muita informação, com as sequências do programa, com a sua participação pelo WhatsApp da Rádio Jornal. O programa tem a produção de João Lubambo, tem os trabalhos técnicos de Emílio Bezerra, Guga Laruso e também Aldo Leite. No programa Movimento Cultural de hoje, a coluna Tudo é História com Lula Couto. O tema será a importância do segundo turno nas eleições. Geisiara Lima, poetisa e artista visual. Há também artista visual pernambucana Eva Amor, levando cultura regional para crianças com a oficina de autorretrato em pintura pelo Nordeste. Tem também o cantor Tom.

vai conversar com a gente aqui no programa Movimento Cultural. Tem uns craques do Scratch de Ouro com o futebol pernambucano. A biografia musical de hoje, para você que sabe que amanhã é noite de futebol, quinta-feira tem um Timbu em campo, tem jogo do Náutico. Então, dia 8 de outubro é o dia considerado de homenagem ao nordestino. Dia do nordestino. Só no...

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1: Agora 9:10.
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1: Tem que ser nordestino, tem que ser nordestino. Olha quem é. Olha não, escuta que aqui é rádio. Alceu Valença no Movimento Cultural. Olha a anunciação.

0: às 9 horas e 15 minutos aqui no Movimento Cultural.
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0: Olha aí, agora 9 horas e 15 minutos no programa Movimento Cultural. Vamos aos destaques do JCPE. 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Mortes em ações policiais. BEP e BOP são os batalhões de polícia mais letais de Pernambuco, aponta levantamento. Polícia Militar argumenta que unidades são acionadas para ocorrências de alta complexidade. Não há previsão de quando o efetivo usará

0: e Campos. Motociclista morre após atropelar criança e deixar feridos no Recife. Eleições 2026. Flávio explica, fala sobre mudar a Constituição e cita a reforma do STF e fim da reeleição. Quem é pernambuquista vota em Lula, diz Humberto Costa em alusão a termo usado por Raquel Lira. Cena política com Igor Maciel. Raquel acerta ao chamar deputados, mas precisa corrigir a articulação. E aí, nosso querido Igor Maciel, que hoje está feliz da vida, né? O Leão ganhou mais um, o Sport venceu, o Igor está feliz. É torcedor do Sport. Carnaval. Galo da Madrugada escolhe o Caboclo de Lança como tema para o Carnaval 2027. Empreendedorismo na saúde. Por que ter o próprio consultório virou tendência entre médicos? Faixa azul para ônibus deveria ser adotada para toda a região metropolitana do Recife. É ação do Grande Recife Consórcio de Transporte, apesar da oposição do Recife. Onde as faixas foram implantadas, o fluxo de tráfego aumentou a velocidade média dos ônibus e nas demais faixas, destinou o tráfego. Quintal do Pita, no Rio Mar Recife, celebra Dia das Crianças com o sabor da infância e brincadeira de cabelo maluco. Olha aí! Paulista e fã definem prazo para projeto de reforma do Forte de Pálmara. Ainda bem que eu dei uma paradinha, que dei uma máquina on aqui, senão eu estaria dessa do cabelo maluco aí, né? Popó é indicado para o Hall da Fama do Boxe pela quarta vez. Mendonça Filho coordenará a campanha de Flávio Bolsonaro em Pernambuco no segundo turno. Republicanos anuncia apoio a Flávio Bolsonaro no segundo turno. Cury volta a publicar vídeo nas redes, mantém sigilo sobre apoio, mas diz que falará em breve. Carlos Viana pede que o Ministério Público apure canal do Exército do Lula criado por Janones no WhatsApp. Alcolumbre diz que se houver pedido para acelerar PEC 6x1, vai colocá-lo para votação. Lula diz querer ver como Flávio Bolsonaro irá votar na PEC do fim da escala 6x1. Quem o esporte precisa secar para terminar a rodada perto do G6 da Série B? Entenda a situação na tabela de classificação. Olha ali, o Remo empata, né? Na Série A, o empate do Remo. Segundo tempo do jogo, empate do Remo. Remo 1, Grêmio também 1. O Internacional vai vencendo o Corinthians por 2-1. Mariano Sosso valoriza a atuação do esporte e exalta grupo após vitória sobre o São Bernardo. CBF nega pedido do Botafogo paraibano para mudar jogo contra o Santa Cruz de João Pessoa para Caruaru. Jogo permanece em João Pessoa. Eurico desfalca Santa Cruz contra o Botafogo após nova lesão na coxa. Tom Cavalcante apresenta o show O Tom Tá On em Pernambuco neste sábado. Natália Sarra e Rafaela Santos unem Calypso e Brega em single inédito. São os principais destaques do JCPE. 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
0: Agora, 9h20.
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0: Daqui a pouquinho tem o professor Lula Couto, agora tem outro grande nordestino, celebrando o 8 de outubro, que é o dia do nordestino, amanhã. Zé, canta tuas histórias, Zé Ramalho, no Movimento Cultural.

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1: 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Zé Ramalho, 9 horas e 25. Daqui a pouquinho, o professor Lula Couto no Tudo a História.
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4: Agora 9 horas e 28 minutos.
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4: A partir de agora, aqui no programa Movimento Cultural, a nossa coluna semanal, às quartas-feiras, com o meu querido professor Lula Couto. Grande Lula, boa noite, amigo, bem-vindo.
5: Boa noite, meu querido Marcelo, é um prazer estar aqui com você e com os ouvintes.
4: A alegria é toda nossa, como sempre, nosso querido Lula Couto. Um abraço ao nosso querido João Vitor Amorim, que está indo para o velho descanso agora. Um abraço, João. Lula Couto com a gente para falar de um tema bem atual e óbvio que dentro do contexto da coluna, que é o Tudo é História. A história está sendo feita. Tivemos o primeiro turno das eleições, que Lula nos deu uma verdadeira aula na semana passada sobre a importância das eleições do primeiro turno. E agora Lula traz a importância do segundo turno das eleições. Como sempre, Lula é um especialista em conceitos, em definições e na explicativa para nós que somos seus alunos, viu, professor Lula?
5: Muito obrigado, Marcelo. Uma turma dessa eu me sinto até envergonhado.
4: Tamo junto, tamo aprendendo, meu amigo. A importância é grande, né, Lula?
5: É, porque, veja, nós temos mais de 120 anos de república, Marcelo.
4: Uhum.
5: A república no Brasil, o Brasil foi praticamente o único país, com exceção rápida de um ou outro país da América Latina, mas o Brasil foi praticamente o único país que, ao ficar independente, não proclamou uma república. Nós mantivemos o regime monárquico como herança de Portugal.
4: Uhum.
5: E só viemos a proclamar a república em 1889, mais de 60 anos depois da independência. Ou seja, e essa ideia de eleição de segundo turno é uma ideia republicana, até porque na monarquia não existe a figura do presidente da república. Só que nos mais de 120 anos de república, né, porque ela foi proclamada em 1889, nós não convivemos com o segundo turno de uma eleição para presidente o tempo todo, Marcelo.
4: Uhum. Sim.
5: Só foi na Constituição de 1988, a última Constituição brasileira, que se definiu essa ideia de um segundo turno. E, olha, tem uma relação, na minha opinião, Marcelo, com a própria nomeação, a própria forma que essa Constituição ficou conhecida, que é a Constituição Cidadã.
4: Sim.
5: Porque foi a primeira Constituição do Brasil que deu uma dimensão a direitos de cidadania que não existiam, como, por exemplo, dos povos indígenas. Primeira Constituição que colocou na regra da lei o direito da preservação da cultura, das terras, dos povos originários. Da mesma forma que atribuiu o direito do voto para o analfabeto, que é uma novidade na República, durante toda a República, o analfabeto foi proibido de votar.
4: Uhum.
5: E também garantiu o direito do jovem adolescente, que não tinha ainda 18 anos, mas que já estava com seus 16 anos, de poder participar das eleições. Ou seja, foi uma Constituição que garantiu amplos direitos de cidadania, e não é à toa, não é, Marcelo? Uhum. Porque essa Constituição, a de 1988, ela foi promulgada após o regime militar, após a ditadura militar. A ditadura militar, que durou 21 anos, ela acaba em 85. Então, 3 anos depois, vem a Constituição, que é a última que nós temos, a Constituição Cidadã. Mas aí vamos ao tema da coluna. Uhum. Por que colocar o artifício do segundo turno, na minha opinião, é algo que amplia a cidadania e fortalece a democracia? Na minha opinião, o fato de você não ter uma maioria simples no primeiro turno, que foi o que ocorreu na eleição para presidente, você veja que aqui no estado de Pernambuco houve essa maioria simples e a Raquel foi mantida no cargo de governadora.
4: Sim.
5: Então, nesse caso, já se considera que o fato de ter tido essa maioria já é uma legitimidade a mais para o exercício do segundo mandato da Raquel, uhum, como governadora de Pernambuco.
4: Sim.
5: No caso, para a presidência da República, não houve essa maioria simples. O candidato que ficou à frente, que foi o Flávio Bolsonaro, ele não adquiriu 50% mais um dos votos válidos. Então, o que é que se recomenda para se ter mais legitimidade na eleição para o próximo presidente da República? Seja a continuidade, sim, com o presidente Lula, seja a renovação com o candidato Flávio Bolsonaro. O que é que se considera como mais interessante para a legitimidade?
4: Sim.
5: Que se dê a oportunidade daqueles que ou não votaram, ou não compareceram, ou que votaram em outros candidatos, que não fosse nem o Flávio, nem o Lula, ou que votaram em branco, ou até mesmo que, na ocasião do primeiro turno, resolveram anular seu voto.
4: Uhum.
5: É como se houvesse, sabe, Marcelo, um espaço de reflexão e maior para que haja uma consistência eleitoral para o candidato vitorioso. É como se realmente ele representasse a maioria dos eleitores que compareceram à eleição.
4: Sim.
5: Porque antes de ter segundo turno, Marcelo, já houve caso no Brasil de presidentes eleitos com 33%, uhum, dos votos.
4: Sim.
5: Por quê? Porque não era maioria simples, bastava que ele estivesse à frente dos outros candidatos. Então, se você tem 4, 5 candidatos participando, você tem 33% dos votos, você já era colocado no cargo de presidente da República. Com a ideia do segundo turno, não. Por quê? Porque isso faz com que você tenha candidatos mais sólidos, no, sim, sentido do apoio popular referendado na urna. Então, eu fiz questão de trazer para a coluna de hoje essa importância de uma discussão sobre o segundo turno, porque muitas vezes, Marcelo, o eleitor, ele não imagina o porquê da existência do segundo turno.
4: Sim.
5: Sabe? Uhum. Ele não entende a lógica que há por trás da ideia do segundo turno, que é uma lógica absolutamente democrática, uhum, republicana e democrática. E existe para dizer, olha, não basta ser eleito presidente, você tem que ser eleito com consistência, né, para respaldar o seu programa de governo. Então, seja o candidato vitorioso Flávio Bolsonaro, ou seja o candidato vitorioso Luiz Inácio Lula da Silva, com certeza, vencendo no segundo turno, ele vai exercer o mandato com mais vamos dizer assim, responsabilidade e confiança dos eleitores nesse aspecto. Só um detalhe, uma informação, Marcelo.
4: Sim.
5: Até hoje, nós tivemos algumas eleições onde o segundo turno já estava existindo como regra. Uhum. Nós tivemos a eleição, a primeira eleição que houve, onde havia possibilidade de segundo turno, foi a eleição do Collor de Mello, presidente Collor de Mello.
4: Uhum.
5: Ele disputou a eleição com o então candidato Luiz Inácio Lula da Silva no segundo turno.
4: Sim.
5: Venceu o Collor. Depois nós tivemos a eleição que o presidente Fernando Henrique Cardoso venceu. E nessa época nós tivemos a aprovação também da possibilidade da reeleição. Então, o detalhe que eu queria trazer também é que o Fernando Henrique Cardoso foi o único que disputou uma eleição para presidente depois da redemocratização que não precisou do segundo turno, porque adquiria a maioria simples já no primeiro turno. Os outros todos precisaram do segundo turno. Então, vamos lá. O Collor precisou do segundo turno, depois o Luiz Inácio Lula da Silva precisou do segundo turno na primeira eleição. Aí houve a reeleição. Também precisou do segundo turno para poder ser eleito presidente. Depois teve a Dilma Rousseff. Precisou também do segundo turno. Não venceu no primeiro turno, com maioria simples. Veio depois da Dilma Rousseff, ela sofreu o processo de impeachment, entrou Michel Temer, Michel Temer não concorre à eleição. E aí vem o Bolsonaro, que vai para o segundo turno. Mas Bolsonaro, ele, o Messias Bolsonaro, ele inaugura um fato novo também. É um fato negativo, que é não ter conseguido a reeleição. Desde que foi adotado o sistema de reeleição, todos que concorreram à reeleição, todos conseguiram ganhar. Então, começando pelo Lula, pelo Fernando Henrique Cardoso, depois pelo Lula, depois pela Dilma Rousseff. Todos disputaram a reeleição e conseguiram vencer. O primeiro candidato que disputa a reeleição e não vence é o Bolsonaro. E essa eleição que vamos ter agora, de segundo turno, se o Lula não conseguir vencer, ele será o segundo candidato e não vai conseguir vencer uma reeleição. Só que no caso de Lula, é a disputa por um quarto mandato. Isso nunca tinha existido até então na história do Brasil. E o Flávio não. O Flávio está disputando a eleição pela primeira vez para presidente da República. Ou seja, resumindo, o segundo turno não é um detalhe, sabe, Marcelo?
4: Sim.
5: O segundo turno ele existe para reforçar a democracia.
4: Exatamente. Meu querido Lula Couto, a gente agradece. Algo mais queria falar sobre o assunto, Lula?
5: Não, Marcelo, só esperar que a eleição ela continue, né? Continue da forma como ocorreu no primeiro turno, com cada um fazendo a sua escolha. No caso, agora vai ser uma eleição que eu acredito vai ser muitíssimo mais tranquila, até porque não vamos ter eleição no estado de Pernambuco para governador.
4: Sim.
5: Então, vamos ter somente a eleição para presidente da República. Uma eleição rápida, tranquila, espero que não haja conflito, né? Não, que todos nós possamos seguir as regras eleitorais e que, assim como no futebol, né, Marcelo?
4: É.
5: Eu sempre gosto de deixar uma palhinha no futebol quando eu falo contigo.
4: É verdade.
5: Assim como no
4: importante.
5: Futebol, que vença o melhor.
4: Exatamente.
5: Que não haja erro de arbitragem e que vença o melhor.
4: É isso. Aproveitando, o amigo estará ali na Avenida Rosa e Silva amanhã à noite, não?
5: Eu disse até, teve uma coluna que eu falei para você que eu estava meio distante sem ir para o jogo, terminei indo para o Clássico.
4: Ah, né? Sim.
5: Eu estou pensando em ir, eu não sei, porque amanhã eu vou trabalhar até tarde, se der tempo eu vou, é o Novo Horizontino, né, Marcelo?
4: Isso, isso, jogo bom, jogo bom.
5: Mas eu vou ver se assiste. Deixa para o meu, para que eu me motive mais, eu quero saber se o Marcelão vai fazer a narração. Se ele quiser, eu vou estar lá. Acompanhando com o meu radinho de pilha. Ao vivo, vendo e escutando o Marcelão.
4: Acredito que amanhã o nosso grande Alexandre Costa, o queridão Alexandre Costa.
5: Outro grande narrador.
4: O outro jogo do Náutico no domingo à tarde. Mas enfim,
5: você sabe que quando vocês narram jogo do Náutico, o Náutico perde dinheiro, né? Porque eu não vou pro jogo, eu fico

0: vai trazer mais detalhes, né? Já estão circulando na internet fotos, vídeos, infelizmente, né? Vou procurar também qual é o setor, né, que acabou sendo atingido, tá? Sempre quando isso ocorre, ocorre, é uma perda muito grande. Lembra aquele incêndio do Rio de Janeiro, né? Também uma perda enorme, grande. Perde a ciência, perde o conhecimento, né? Perde a humanidade inteira. Emiliano de Piedade está ligado com a gente. Um abraço também ao Giva do Reco. Canindé da Ipotinga, um abraço a Canindé. Boa noite a todos. Manda um alô para minha amiga Flávia Correia, meu amigo Eudes de Vitória de Santo Antão. Tocamos o Zé Ramalho agora há pouco. Um abraço, Canindé. O Andrade de Rio Doce, boa noite, amigo. Sempre ligado no programa Movimento Cultural da nossa querida Rádio Jornal. Esse embrólio do Náutico contra a Arena de Pernambuco parece não ter fim. Até quando isso vai ficar indefinido? É uma bronca, né? Todo mundo precisando que se resolva, né? Logo, rápido, o Náutico precisa muito. Iraí Silva de Tabatinga, Camaragibe, tá ligado com a gente. Grande abraço. Um abraço ao nosso querido Kiko Nascimento. Grande Kiko, tá sempre ligado aqui no Movimento Cultural. Agora, 9 horas e 42 minutos.
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0: Javan no Movimento, 9h43. Outro nordestino lá das Alagoas, da nossa vizinha Alagoas.

0: Olha aí o balanço do Djavan aqui no programa Movimento Cultural. Você sabe que amanhã é dia 8 de outubro, dia do nordestino. Queria que você mandasse aqui no zap da gente. Mande no zap da gente, no zap da Rádio Jornal. Seguinte, o que é que mais faz você ter orgulho de ser nordestino ou de ser nordestina? O que é que mais lhe alegra? O que é que você lembra mais? O que é que toca você quando fala do Nordeste? O que é que você diz? Fala pra gente aí, manda pra gente no WhatsApp da Rádio Jornal, que tá liberado pra você participar. É o 99147-8520, tá? 99147-8520. Você manda mensagem pra gente e diz o seguinte, diz o que é que mais deixa você orgulhoso, orgulhosa desses 9 estados dos quais nós fazemos parte, como pernambucanos, né? E aí o seguinte, não é pernambucano não, né? Pernambucano. Ah, deixa eu abraçar o nosso querido Ataíde de Casa Amarela. Um abraço, Ataíde, tá ligado com a gente. Ele tá mandando um poema aqui, né, Ataíde? É, mais tarde eu vou falar o poema do Ataíde. Um grande abraço, meu querido. Ah, o Alisson Chora Ninguém, Tenente Chora Ninguém. É, a possibilidade de colocar Balada da Gisberta. O Nobre conhece a história dessa música, Maria Bethânia? Não, confesso que não. Confesso que não, mas teremos o prazer de conhecer. Estamos aí, viu, Aldo, com Balada da Gisberta, da Maria Bethânia. Não, ali é a balada número 7. Aldo perguntou sobre a com Moacir. O Moacir é a balada número 7. Essa é a Balada da Gisberta. Abraçando o Rogério Dias, está com a gente. Odílio Miranda, um abraço também. E vamos a um breve intervalo, porque daqui a pouquinho já teremos a Gesiara Lima. 9 horas e 50 minutos agora.
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3: 9:53.
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3: Pronto, agora 9:53 aqui no programa Movimento Cultural. Nós temos o prazer e alegria de receber a Geisiara Lima. Já está com a gente ali pintando. Geisiara, boa noite, tudo bem?
4: Boa noite, Marcelo, tudo bem?
3: Muito bem-vinda ao nosso programa. Geisiara Lima reúne poesia, arte visual, memória feminina da Mata Norte em Semeadoras. E como a gente fica feliz, Geisiara, esse espaço que é de cultura, abrir espaço para um movimento de cultura da nossa zona da Mata Norte e para as mulheres nesse trabalho de poesia, arte visual e memória feminina. Que legal, fique muito bem-vinda, Geisiara. O que é que você manda para a gente?
4: Então, meu nome é Geisiara Lima, eu sou escritora e sou artista plástica aqui da Zona da Mata. Eu nasci em Cambé e moro aqui em Timbaúba.
3: Sim.
4: E eu estou lançando o meu quarto livro, esse livro aqui, Semeadoras.
3: Isso. Semeadoras, aham. Uhum.
4: E esse livro reúne meus trabalhos de uma exposição que circulou em 2024 e 2025, que era Mulheres, Saberes Ancestrais e Cura.
3: Sim.
4: Reúne os desenhos dessa exposição e 15 poemas. Porque como eu desenho e escrevo, eu resolvi fazer um livro com essas duas linguagens artísticas.
3: Uhum.
4: E esse livro está em circuito de lançamento. Os lançamentos começarão agora a partir do dia 10 e vai até o final do ano.
3: A Geisiara é mãe, poetisa, ilustradora, artista visual e agente cultural. É graduada em filosofia pela Universidade Federal da Paraíba. Falamos a mesma língua, viu, Geisiara? Em relação à filosofia, o quanto a filosofia é ampla, o quanto ela abre nossas mentes. E eu queria que você ficasse à vontade para falar um pouco, antes de passar a programação, para falar sobre a sua carreira, quando ela é que ela começa, quando é que começa esse sonho, quando é que está gestando esse sonho de realizar aquilo que você está realizando hoje, Geisiara.
4: Eu sou artista visual e poetisa desde os meus 16, 17 anos.
3: Sim.
4: E trabalho na Zona da Mata, participando de recitais, participando de festivais. Em 2020, eu lancei o meu primeiro livro, que foi O Corpo em Chamas.
3: Corpo em Chamas.
4: E O Corpo em Chamas foi meu primeiro livro.
3: Sim.
4: Ele foi lançado pela editora Porta Aberta. É meu primeiro livro de poesias, porque eu já tinha... meu primeiro livro solo, porque eu já tinha participado de muitas antologias, já ilustrei livros de outros autores.
3: Sim.
4: Diversos autores. Já participei de muita coisa de cineclube aqui na Zona da Mata. Já participei de circuito de recitais, de movimento de recitais nas escolas públicas. Então, em 2020, eu tomei coragem para lançar meu primeiro livro, que de poemas que eram trabalhos que eu já tinha circulado bastante nesses movimentos que eu participava.
3: Sim.
4: E aí, de lá para cá, não parei mais de lançar. De lá para cá, perdi a coragem. E aí, logo em seguida, comecei a reunir alguns poemas para lançar o Riacho Marias Pretas, que foi meu segundo livro, que ele fala
3: Sim.
4: sobre o problema das enchentes aqui na Zona da Mata, né? E lancei também o Caderno de Botânica, que é um livro que fala sobre ervas, sobre a utilização das ervas no dia a dia da gente aqui. É um saber, né? Um saber ancestral, um saber dos nossos povos originários. E aí esse livro fala sobre isso. E agora estou lançando Semeadoras, que fala sobre mulheres da Zona da Mata, mulheres fortes, mulheres que da minha família, mulheres que eu ouvi tanto falar das histórias e que eu tive a liberdade e a coragem de escrever sobre elas,
3: Que legal.
4: porque a história delas estiveram obtidas nos livros, né? Os livros, por muitos anos, foram escritos e dominados os homens, né? Em sua maioria, brancos.
3: Sim.
4: E aí, essas histórias dessas mulheres ficaram fora dos livros que a gente via nas salas de aula, das bibliotecas. E aí, venho lançando esse movimento na minha carreira, de revisitar a história das mulheres da minha família e de escrever sobre elas, que eu creio que elas merecem muito esse espaço, muito que essas histórias sejam contadas.
3: Espetacular. Algumas dessas mulheres tiveram acesso a seu texto de alguma forma, ou antes, ou depois do livro. Tiveram acesso, Geisera?
4: Sim, essas histórias são mulheres que são muito próximas a mim, da minha família, e fazedoras de artes, e
3: Sim.
4: fazedoras de. As mulheres que fazem acontecer na Zona da Mata, né?
3: Sim.
4: Que vem carregando aí todo um. Que vem carregando aí todo um dia a dia, toda uma história que, assim, por não ser pelo machismo, vem ficando omitida dos livros. Mas que são mulheres que fazem o acontecer aqui na Zona da Mata. Então, assim, muitas são da minha família, e claro que eu faço questão de trabalhar no meu território para que essas mulheres se reconheçam e vejam que a história delas é forte, é importante ser contada, e eu sempre estou passando para. Esse circuito de lançamento que vai passar pela Zona da Mata, ele vai fazer com que muitas mulheres se identifiquem com essas histórias. Ele vai fazer com que muitas mulheres que têm histórias parecidas se identifiquem e vejam que a história delas é forte, é importante também.
3: Sim.
4: Não, muitas ficavam em casa, mas são as que geriam as famílias, são as que alimentavam a prole, são as que cuidavam do seu quintal. E isso também é um saber, isso também é lindo, isso também é forte, sabe? Não é só a história dos homens que iam trabalhar na usina, que iam trabalhar nas fábricas, que é importante de ser contado.
3: Geisara, eu queria que você falasse agora sobre o circuito de lançamentos, né? Vai ter um circuito de lançamentos, né?
4: Sim, a gente vai começar agora no próximo sábado, no ateliê Valpira Santiago, lá em Goiânia. É o lançamento oficial. E aí, na próxima semana, dia 14, a gente já vai para o CREFAS, que é um núcleo para pessoas com surdez, que é lá em Nazaré da Mata. Então, a gente já vai
3: Sim.
4: estar tá lá no dia 14. E aí, no dia 17, o Comitê de Cultura passa por Timbaúba. Eu também vou estar com semeadoras lá. Também vai ter uma festa aqui no Underground Rock Bar, que é o meu barzinho aqui na rodoviária de Timbaúba. E a gente também vai lançar lá. Dia 14, a gente vai para Paraíba. Dia 14 de novembro, a gente vai estar na Bienal Internacional do Livro de Campina Grande.
3: Que legal.
4: E Esperamos caminhar por outros estados também, porque assim como eu morei na divisa de e também com Pedras de Fogo, eu morava muito próxima à Paraíba,
3: Sim.
4: assim, eu busco muito, eu tenho muitas referências da Paraíba. Tem muitas histórias que citam personagens, escritoras, cantoras, e fizeram parte também da minha história com a minha avó. A gente escutava as rádios da Paraíba, porque como eu morava na divisa, pegava da Paraíba e a de Pernambuco. E a gente escutava Cátia França, uma poetisa incrível, uma cantora fenomenal da Paraíba, e essa poesia dela me inspirava também. Então é importante também estar levando para outros estados a história das mulheres da Zona da Mata.
3: Muito legal, Geisiara. Redes sociais, seu perfil nas redes, como é que as pessoas encontram você?
4: Vocês podem me encontrar no @GeisiaraLima no Instagram. E o livro vocês podem encontrar pela editora Porta Aberta, @PortaAberta, no Instagram. E no momento nós estamos com alta divulgação sobre os eventos, as entrevistas em que estou participando. Nessa próxima sexta-feira eu vou estar na Rádio Frecanecas, dando entrevista em Recife. E outros meses a gente está constantemente atualizando essa divulgação do livro.
3: Muito legal. Eu não poderia, não deveria deixar passar essa oportunidade. Eu falei aqui da poetisa, ilustradora, artista visual, agente cultural, filósofa, graduada em filosofia. O campo da filosofia, ele é imenso, né, Geisiara? Ele é grande demais, né? Filosofia da mente, filosofia a estética, né, a arte, filosofia da linguagem, da ciência, enfim. Eu vou ousar perguntar, mas eu acho que já sei a sua resposta. Qual era o campo mais querido na filosofia para você durante a graduação, Geisiara?
4: Então, ousar perguntar assim, porque é um campo muito amplo, mas assim, o meu trabalho de conclusão,
3: Sim.
4: a minha monografia e qual conduzi minha pesquisa foi filosofia política.
3: Política.
4: E assim, é um tema muito atual, né? A gente
3: Exatamente.
4: está vivendo um cenário muito político, onde os artistas, eles estão muito envolvidos, muitos trabalhos são manifestos, atos políticos, e aí isso
3: Exatamente.
4: me fascinava demais, eu conduzi meu trabalho final nessa área que eu gosto muito.
3: Poxa, muito legal. Geisiara, a gente deseja muito sucesso, não só nesse trabalho, mas na sua carreira. Um grande abraço e muito sucesso, Geisiara.
4: Obrigada, boa noite. Me sigam nas redes sociais, acessem meu trabalho. O trabalho está feito com muito carinho, com muita dedicação de mãe, dedicação de escritora. Tem muitas histórias que vocês precisam conhecer, merecem conhecer. Está cheio de referências de mulheres fortes da Zona da Mata. Então me sigam para acessar esses materiais, me acompanhem nesse circuito de lançamentos que vai ser muito bonito. Eu estou preparando com todo o meu amor, toda a minha emoção esse circuito. E quem puder acompanhar, já sábado a gente já vai estar em Goiânia, no Valseira Santiago, começando a abrir o primeiro lançamento. Vai ter performance artística, vai ter lançamento de outros autores também. Vai ser muito interessante. Eu tenho certeza que quem for vai sair revigorado.
3: Muito legal. Geisiara, um grande abraço, muito sucesso. Valeu.
4: Obrigada, Marcelo. Boa noite e um abraço, viu? Um abraço
3: Abração.
4: muito grande.
3: Muito sucesso para você
4: Tchau.
3: também. Valeu, Geisiara Lima, filósofa, poetisa, artista visual, trouxe para a gente, né, aspectos do seu livro Semeadoras. Semeadoras. Agora 10 horas e 5 minutos no movimento. Daqui a pouquinho tem Tony Vaqueiro. 10 e 5.
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3: Agora tem Caetano, outro nordestino, lá das bandas da Bahia. Alô, Bahia! É dia do nordestino amanhã, dia 8, e a gente tá comemorando junto. Vamos nessa.

0: Olha o Caetano. E esse swing aí é muito legal. Ó.
1: Quem não é
0: olha quem tá assim, olha quem
1: pode ser reconvexo.
0: Caetano Veloso com reconexo. 10 horas. Eu queria reconectar, mas é reconvexo, não é reconecto. Reconectando, vamos nos reconectar agora com o bloco comercial, não é isso? 10 e 10.
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4: Agora 10h13. Aqui no programa Movimento Cultural, alguns destaques aqui, nacionais, né, do portal UOL. Internacional bate o Corinthians com gol relâmpago e Diniz vê pressão subir. Republicanos declara apoio a Flávio após articulação de Tarcísio. Atacante do Vasco desmaia e é retirado de maca contra o Botafogo. Grêmio perde chances e Remo busca empate no fim, em jogo com polêmica na arbitragem. Autor de impeachment de Dilma ataca Flávio, abre aspas, cuidado com o precipício, fecha aspas. Flávio diz querer mudar a Constituição para reformar lei penal e o judiciário. Ato por reeleição de Lula, organizado pela Uni, leva estudantes às ruas do Rio de Janeiro. Oposição tenta evitar votação da escala 6x1 antes do segundo turno. Alcolumbre diz que ela está mantida. Em mensagem a Kátia Abreu, Janja diz que vai se manter na campanha de Lula. Presidente do PL admite tentativa de golpe no fim do governo Bolsonaro. Abre aspas, mas não deram. Fecha aspas. Com um a mais, Bragantino só empata com Mirassol, que continua perto do Z4. Mãe aciona a justiça contra pai de menino que pegou em arma em ato bolsonarista no Rio Grande do Norte. Pipoca diferente vira negócio que faturou 26 milhões de reais em 2025. Líder do PCC, que já ficou detido com Marcola no interior, é preso no Guarujá. Falsas betes prometem até 3 mil reais com Pix de 20 e bloqueiam saque. Já pensou que golpe? Falsas bets prometem até 3 mil reais com Pix de 20 e bloqueiam o saque. Vitória de Flávio ameaçaria o cinema brasileiro, diz Variety. Polícia Federal arquiva pedido da AGU sobre investigação de interferência estrangeira nas eleições. Augusto Cury pede paciência sobre seu posicionamento no segundo turno. Abre aspas, em breve falarei. Fecha aspas. Nunes Marques diz que levará a soltura de Bolsonaro para o plenário do STF. Quem é Lucinho? Pastor da Lagoinha, condenado por fala sobre beijo na boca da filha. Médica de Goiás diz que pedido para não dar alta a petistas não se concretizou. Dois bares de São Paulo estão entre os 50 melhores do mundo. Morre idosa que foi despejada na Espanha e inspirou protestos por moradia. Novo chat GPT cria mapas e calculadoras interativas. OMS recomenda alimentação e exercícios em vez de caneta para crianças com obesidade. Esses e outros destaques você acompanha no portal UOL. Agora, 10h16.
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4: Com Maria Bethânia, 10h16. Outra super baiana. balada para Gisberta.

0: Maria Bethânia, aqui no programa Movimento Cultural, agora 10 horas e 19 minutos.
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0: Continuamos juntos aqui no programa Movimento Cultural e, óbvio, vamos falar de mais artes, né? Artista visual pernambucana Eva Amor vai conversar com a gente. Eva, boa noite, tudo bem? Opa, deixa eu ver a Eva com a gente, pra gente conversar. A Eva, deixa eu ver se já aparece. Opa, Eva, boa noite.
2: Boa noite.
0: Ah, tudo bem. Não, eu pensei de repente que a Eva ia cantar também, mas não é? Aqui é para pintura agora. Eva Amor leva cultura regional para crianças com a oficina de autorretrato em pintura pelo Nordeste. Raízes e sonhos brincando com minha identidade. É isso, Eva?
2: É isso mesmo. Primeiramente, eu gostaria de falar que meu nome se fala Euá.
0: Ah, Euá. Dele. Desculpa, Euá. Então, eu vi o W aqui, li Eva.
2: Euá. É normal.
0: Ah, legal.
2: Euá.
0: É um nome artístico ou é seu nome original mesmo, Euá?
2: É meu nome original.
0: Puxa vida, legal. Deve ter uma história aí por trás. Eu acho que você já contou essa história trilhões de vezes, né? Mas agora ficamos curiosos.
2: Algumas vezes. Oi? Algumas vezes. Esse nome vem da Orixá, Euá mesmo.
0: Ah, Orixá, Euá. Poxa, legal. E aí, você está falando aqui de Recife?
2: Não, eu sou de Garanhuns, Pernambuco. Agreste, Pernambuco.
0: De Garanhuns. Eu queria que você contasse um pouquinho da sua história. Em que momento, lá na infância, óbvio, a gente vai falar da tua arte, mas em que momento você se sente artista e você envereda o caminho da arte, Euá?
2: Então, desde pequena, desde berço, eu estou nesse universo artístico porque meus pais são artistas. Então, desde muito nova, eu estou inserida nesse universo da arte, sabe? Meu pai, ele trabalhava com teatro de bonecos, minha mãe também. Então, desde criança, eu sempre fui muito estimulada, tanto ao desenho, quanto à pintura, quanto à música, quanto ao teatro, cinema, enfim, sempre estive inserida dentro de todas essas linguagens. Então, é uma coisa, assim, que eu não me vejo distante, sabe? Porque é uma coisa que sempre esteve presente junto comigo na minha história.
0: Super legal. Euá também é realizadora audiovisual, diretora, produtora do filme Mousse, é isso? Mousse, de nanometragem. Vencedor da 8ª edição do Festival Brasileiro de Nanometragem. E ainda por cima, conta com exibições internacionais, Festival de Conti, França, e Festival FIC, em Portugal. Agora eu queria que você falasse sobre esse seu novo trabalho.
2: Oi.
0: Oi, à vontade, pode falar. Ah, que eu acho que travou um pouco, agora voltou. Você me escuta bem?
2: Oi. Estou escutando bem.
0: Pronto, tranquilo. Agora eu queria que você falasse sobre essa nova fase da sua carreira, que você leva para Mossoró, Fortaleza, Juazeiro do Norte e já foi a Souza também, não é isso?
2: Uhum, sim.
0: Queria que você ficasse à vontade, por favor, para falar, Euá.
2: Então, esse trabalho ele vem a partir do edital que eu me inscrevi, né? Edital de Ocupação Artística do Banco do Nordeste. Sim. E aí eu tô fazendo essa circulação no Nordeste, levando esse trabalho do Raízes e Sonhos, né? Que é um trabalho, uma oficina de autorretrato, onde as crianças elas vão fazer um autorretrato utilizando elementos da cultura nordestina.
0: Uhum.
2: Então, a partir disso, a partir dessa circulação, né? Quando eu vi essa possibilidade, eu vi que esse projeto que eu já tinha executado em outros lugares seria uma boa para fazer necessidades.
0: E aí o seguinte, eu queria puxar do título, a oficina Raízes e Sonhos Brincando com a Minha Identidade. Como é que parte o trabalho da produtora cultural, da artista, que é a OA, com essa criançada? Onde você quer atingir essa criança ou despertar de alguma forma essa criança, OA?
2: Então, eu quero, acho que o nome, né, ele já fala bastante coisa, assim, acho que é na raiz dela, né, onde ela de onde ela vem, né? E ela ter esse reconhecimento. Eu gosto muito de trabalhar com a autoexpressão, com a autenticidade e a autonomia da criança e a autoestima também, né? Então, eu
0: Sim.
2: acho que ela saber de onde ela vem, ela saber das raízes dela e ela ter orgulho disso, isso é muito importante, porque a gente vive numa era de onde essas crianças elas já são nativas digitais, então elas estão sempre com os celulares, elas estão sempre consumindo muito conteúdo, então é muito importante que elas tenham esse contato mais forte com a cultura delas, né? E mostrar isso para elas de uma forma que elas gostem, que elas achem legal e que elas se divirtam e que elas se afirmem enquanto crianças nordestinas, sabe? Que gostam do que são, e eu acho que isso tudo é muito importante. E
0: Poxa.
2: sonhos, porque também a gente vai trabalhar muito com a nossa, com a imaginação. Eu deixo as crianças muito livres para elas poderem se expressar da forma como elas acham bom delas se expressarem.
0: Muito legal. Você já esteve no em Mossoró e no lugar onde você vai apresentar essa oficina? Eu a.
2: Não, vou conhecer agora.
0: Ah,
2: Estou
0: muito legal.
2: animada.
0: E aí, como é que está essa expectativa? Porque não é somente o trabalho, é também as crianças que você vai encontrar que são de outro local, né? Apesar de ser Nordeste, mas
2: Sim.
0: outro local. Tem uma expectativa?
2: Tenho bastante expectativa porque é sempre um encontro assim diferente, né? Por exemplo, em Sousa, quando eu fui, eu levo um dos elementos que eu levo para as crianças observarem durante a oficina, né? Que eu deixo uma mesa com vários elementos da cultura nordestina. Um dos elementos foi o pífano. E
0: Sim.
2: lá na Paraíba tem uma pifeira que ela é considerada a rainha do pífano, lá da Paraíba. E aí, quando eu trouxe essa informação para as crianças, elas ficaram muito felizes, assim, sabe? E aí, outras já falando que já conhecia e que tem família e tal. Então, dá para perceber a maior identificação com algum elemento de acordo com a cultura que eu vou, sabe? Com a cultura, não, com o local que eu vou, né? E isso é bem interessante. E eu estou muito animada para ver como é que vai ser em Mossoró. Eu ainda não conheço, já pesquisei algumas coisas, né? Claro, para entender como é que é, mas estou animada, assim, porque sempre é uma surpresa.
0: Poxa,
2: E
0: super
2: sempre é uma
0: legal.
2: surpresa bem positiva.
0: Raízes e sonhos, brincando com minha identidade. Esse é o único trabalho, que você vai levar até o final do ano. Só faltam 3 meses, né? O restante de outubro, novembro e dezembro. Ou você vai. Eu vi aqui que você faz cinema também, ou você vai enveredar por outra arte ainda daqui até o final do ano?
2: Então, eu também tenho um trabalho aqui em com arte e educação, onde eu trabalho com as crianças com audiovisual, da linguagem do audiovisual. Então, nas escolas, filmes. Então, acho que eu estou entre esses dois trabalhos, esse trabalho da pintura, do autorretrato, que envolve mais as artes visuais, e esse de audiovisual aqui em Garanhuns. Então, estou entre esses dois, conciliando até o final do ano.
0: Poxa, mas super legal. Onde as pessoas podem te encontrar na internet? Tem algum perfil em rede social?
2: Sim, tem o meu perfil, Eu Amor Arte, se escreve, né, EWA, Amor
0: Sim.
2: Arte, onde eu estou lá divulgando esses trabalhos, e eu também sou ilustradora, tenho uma página de tirinhas,
0: Legal.
2: eu tenho uma personagem que ela é Felizmina, Felizmina, e tem uma página que é Felizmina e Minos, Felizmina com Z, e aí lá eu sempre posto, publico tirinhas e tudo mais, é uma página bem interessante, onde eu falo bastante sobre o feminino, né, sobre as mulheres, sobre autoestima, sobre independência e sobre essas coisas assim.
0: Super legal. Antes da gente fechar, você vai me perdoar aí pelo Eva, não vai? Perdoa, né?
2: Não, sim. Sim, já estou já
0: Super
2: acostumado,
0: legal.
2: acontece bastante.
0: Pois é. A gente agradece de coração, deseja a você muito sucesso na sua arte, para você, para a criançada e que outros projetos venham de muito sucesso para você. Tá legal? Um abração.
2: Muito obrigada.
0: Valeu. Euá Amor, artista visual pernambucana levando cultura regional para crianças. Vai levar desta feita para Mossoró, depois vai para Fortaleza, vai ao Juazeiro do Norte. Ela é de Garanhuns, a nossa belíssima Garanhuns. 10 horas e 28 agora.
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0: Agora tem Ivete Sangalo, 10 e 28. Outra nordestina, lá das bandas da Bahia. É da Bahia, né, meu rei? É isso aí. 10h28.

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5: Agora, 10 horas e 37 minutos, a nossa produção está correndo atrás de informações sobre um incêndio que atingiu um setor dos departamentos da Universidade Federal de Pernambuco e óbvio que estamos tentando as informações oficiais. Ligamos para algumas pessoas, acabamos não conseguindo contato. Mas vamos trazer a informação, não vamos deixar você sem informação aqui no programa Movimento Cultural. Deixa eu ver o nosso querido Russo, está com a gente. Ele diz, amigo, meu orgulho de ser pernambucano e nordestino dessa terra de Lampião, Luiz Gonzaga, Ariano Suassuna e muitos outros, é torcer pelo Esporte Clube do Recife. Quem fala isso é Russo, seu amigo, e do grande Coronel Jerônimo de Limoeiro. Ele está falando aqui sobre fatos políticos, né? Que óbvio vamos repercutir no momento correto. Aquela cena é terrível, né, Russo, de uma criança com pistola, já uma mãe já acionou o pai dele na Justiça Federal. A gente vai trazer mais informações daqui a pouco, né? O Lucivaldo Alvirrubro de Limoeiro, que Deus abençoe você e toda a família, ele pede uma do 14 bis, Belarmino do Totó. Nós vamos ser campeões, Santinha. Manda um alô para o meu amigo Mago Coral. Ele e a esposa dele, Diana e Dona Helena, a mãe dela. Deixa eu ver aqui o nosso querido Edson Duó, de Passarinho. Ele diz: eu não anotei o Instagram da escritora. Ah, Edson, deixa eu dar uma olhada aqui. A escritora foi a Geisiara Lima. Geisiara Lima. Eu não anotei aqui. E também não tem Instagram, né? Nem fui, não tem Instagram. Mas se você coloca lá na pesquisa Geisiara Lima, ela é poetisa e artista visual. Acredito que com certeza com essas informações você vai acessar, né? Os algoritmos vão entender a tua pesquisa. Valeu, Edson. Grande abraço, amigo, e obrigado pela audiência e pela participação. Internet Chora Ninguém disse: a música do Caetano Reconvex é uma crítica. Resposta ao Paulo Francis, jornalista falecido. Lembro ainda do Paulo Francis, né? Eu lembro muito, Internet. Geisiara é... Não é Geisiara, é o Gessé Clayton, do bairro Vivendas 1, em Petrolina, que está falando sobre a Geisiara. Ele diz: eu gostei muito dessa entrevista dessa senhora, do livro. Sou de Timbaúba, mas moro em Petrolina. Parabéns para ela, Geisiara. Ela deixou aqui, Gessé, o Instagram dela, que você pode acessar, né? Kiko, do bairro de Água Fria, está com a gente. Um abraço, Kiko. Mandou um áudio aqui. José Leôncio, de Garanhuns, melhor lugar do mundo, com suas praias térmicas. Garanhuns se destaca pelo seu frio gostoso. J. Albuquerque, meu orgulho é ser pernambucano, de Cavaleiro, boa noite. O da Gata de Vitória, professor Marcelo, que mais me orgulha é ser pernambucano, nasci no país certo, amo Pernambuco. Aí ele diz: pelo esporte tudo. Valeu, um abraço aos amigos e amigas ligados com a gente. 10 horas e 40 minutos agora.
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5: Olha, OMS lança primeiro guia para enfrentar a obesidade entre crianças e adolescentes. Agora, o que é que tem nesse guia? Kevin Paes vai explicar.
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7: A Organização Mundial da Saúde, OMS, lançou o primeiro guia de enfrentamento à obesidade em crianças e adolescentes. A prevalência da obesidade nessa faixa etária, segundo a entidade, quadruplicou desde 1990, passando de 2% para

0: 19 anos. Em nota, a OMS destacou que a obesidade figura como uma doença crônica e recorrente, cujas consequências podem surgir mesmo na infância, aumentando o risco de doenças não transmissíveis, incluindo diabetes tipo 2 e doenças cardiovasculares. Para crianças e adolescentes obesos, a entidade recomenda intervenções estruturadas envolvendo dieta, atividade física e mudança de comportamento realizadas individualmente ou como parte de um programa multimodal. A organização não recomenda tratamento farmacológico, cirurgia bariátrica, que altera o tamanho do estômago e o trato digestivo, ou dispositivos para perda de peso para crianças com até 9 anos. No caso de adolescentes com idades entre 10 e 19 anos, o tratamento com medicamentos aprovados, como as chamadas canetas emagrecedoras, segundo a entidade, pode ser considerado apenas quando um programa multimodal de estilo de vida supervisionado não tiver alcançado os resultados esperados. Embora não figure como foco principal das diretrizes, as recomendações também enfatizam a importância de abordar a saúde mental juntamente com a obesidade. Além disso, ansiedade, depressão, baixa autoestima e desregulação emocional, segundo a OMS, podem contribuir para hábitos alimentares pouco saudáveis, sedentarismo e isolamento social. Por fim, a organização destacou que o tratamento por si só não consegue reverter o aumento da obesidade e defendeu políticas e medidas que tornem dietas saudáveis e atividade física mais acessíveis e com custos mais viáveis, além de ações em educação, planejamento urbano, transporte e proteção social. 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Kevin Paes para o Movimento Cultural.
1: Agora 10 horas e 44 minutos.
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1: Olha, sobre o incêndio agora à noite é um dos departamentos da Universidade Federal de Pernambuco. O redator está de plantão, o repórter José Roberto. Boa noite, Zé.
3: Boa noite a todos. O incêndio foi registrado na noite desta quarta-feira em um prédio da Universidade Federal de Pernambuco, na cidade universitária, zona oeste do Recife. O fogo atingiu a Diretoria de Inovação e Empreendedorismo. De acordo com o Corpo de Bombeiros, 5 viaturas foram enviadas para atender a ocorrência e não há vítimas. O prédio atingido abrigava materiais relacionados a pesquisas desenvolvidas na universidade. Segundo relatos, amostras e trabalhos de estudantes e pesquisadores podem ter sido perdidos. Não há informações sobre o que provocou o incêndio nem sobre a dimensão dos prejuízos. O reitor da Universidade Federal de Pernambuco, o professor reitor, o reitor Alfredo Gomes, ele traz outras informações.
4: Em primeiro lugar, dizer que nós não temos vítimas, né? É muito, muito importante essa informação, né? Era um prédio que funcionava laboratórios, né, de pesquisa ligado à produção de fármaco, a estudos dessa natureza. Havia muitas informações, muitos laboratórios. O prejuízo é da ordem de 100 milhões de reais, né, de equipamentos, laboratórios, freezers grandes que tínhamos aí, também equipamentos na área de informática. O Corpo de Bombeiros está atuando no local, né? Nós esperamos receber, portanto, o diagnóstico, né, sobre a atuação para identificar quais foram as causas específicas desse processo, né? Reiterar que amanhã nossa equipe interna da Sinfra, junto com o pessoal da Segurança do Trabalho, né, e Combate a Incêndio também, vão fazer o devido trabalho, né, para a gente apurar e, obviamente, apoiar, né, todo mundo. Quero aproveitar a oportunidade para prestar minha solidariedade também a todos os professores, professoras, pesquisadores e pesquisadoras que tinham pesquisas aqui realizadas, coordenadores, estudantes de doutorado, de mestrado e de iniciação científica, dentre outros, né? Quer dizer que nós estamos à disposição, né, para reparar isso quanto antes. E fazer as articulações, né, junto com o Ministério da Educação, o MCTI, né, para ter o apoio devido, né, na solução, né, das questões aqui que aconteceram.
3: O incêndio desta quarta-feira acontece poucos dias depois que um outro caso foi registrado na universidade. No último domingo, o fogo atingiu parte do laboratório de citogenética e evolução vegetal.

0: vegetal no Centro de Ciências de Biociências. Segundo a UFPE, não houve vítimas, mas foram registrados danos materiais. No dia 30 de setembro, um laboratório do Departamento de Física também foi atingido por um incêndio e ninguém ficou ferido. Outras informações no decorrer da programação.
1: Muito obrigado, Zé Roberto, trazendo as informações. Já tem uma nota do ministro da Educação do Brasil, Leonardo Barquini, está nas suas redes sociais. Diz o seguinte: recebemos com tristeza a notícia do incêndio que atingiu um prédio da Universidade Federal de Pernambuco nesta noite. O fogo atingiu a Diretoria de Inovação e Empreendedorismo, DINE, que integra o Núcleo de Inovação Tecnológica da instituição. Felizmente, não houve feridos. Estamos em contato com a reitoria da UFPE e acompanhamos as investigações para apurar as causas do incêndio. Colocamos o MEC à disposição para prestar todo o apoio necessário. Nossa solidariedade à comunidade da UFPE. Ministro da Educação, Leonardo Barquini. São 10 horas e 48 minutos. Acho que ontem muita gente deve ter tido acesso a essa notícia de uma morte de uma funcionária de laboratório em que se falava de um risco de uma nova epidemia. E aí eu estou vendo a matéria de hoje, no meio-dia e 39, pela France Press, o G1 acabou colocando no ar: Rússia descarta risco de epidemia após morte de funcionária de laboratório por teste. A Rússia afirmou nesta quarta-feira que não há nenhum risco epidêmico na Sibéria após a morte de uma funcionária de um instituto de pesquisas sobre a peste. A Mongólia, no entanto, determinou o reforço da vigilância, enquanto vários países pediram mais transparência de Moscou. José Roberto com mais informações.
0: Isso, pois a é. Universidade Federal de Pernambuco divulgou agora há pouco uma nota sobre o episódio agora à noite. No início da noite de hoje, houve um incêndio num prédio no campus Recife da UFPE, onde funcionavam vários laboratórios na área de fármacos, de informática e de genética. O Corpo de Bombeiros foi imediatamente acionado e passou a atuar no local, mas em função do tipo de produtos armazenados, o fogo se alastrou rapidamente e provocou grandes danos no prédio. Não houve vítimas. A UFPE lamenta profundamente o ocorrido, especialmente em relação às pesquisas afetadas. O reitor Alfredo Gomes esteve no local e acompanhou o trabalho do Corpo de Bombeiros. Posteriormente, a universidade vai avaliar a situação e os danos causados. A UFPE presta solidariedade a todos os pesquisadores, docentes e estudantes que trabalhavam no local.
1: Essa nota foi da...
0: Essa é uma nota oficial da Universidade Federal de Pernambuco, que foi divulgada agora há pouco.
1: Ok, obrigado, Zé. Eu vou prosseguir um pouco ainda nessa história da possível epidemia que a Rússia negou hoje. E aí o texto diz: na semana passada, o veículo russo People of Baikal noticiou a morte de uma mulher de 28 anos que trabalhava no laboratório do Instituto em Irkutsk. Segundo a publicação, ela teria sido infectada após quebrar um tubo de ensaio. Os Estados Unidos, a Organização Mundial da Saúde e países da União Europeia pediram que a Rússia seja transparente sobre o caso. Abre aspas, mais de 90% das pessoas que tiveram contato com a paciente já passaram por acompanhamento médico. Nenhum problema de saúde relacionado a uma doença infecciosa foi identificado. Fecha aspas, afirmou nesta quarta-feira a Agência Russa de Saúde Pública, Rospotrebnadzor. Segundo a agência, a técnica de laboratório havia sido vacinada e tinha imunidade contra as infecções perigosas com as quais trabalhava. Duas comissões de especialistas em segurança biológica concluíram que não foi constatada nenhuma situação de emergência relacionada à manipulação de micro-organismos patogênicos. A peste é uma doença infecciosa causada por bactérias. A forma pulmonar é altamente contagiosa e pode ser fatal se não for tratada rapidamente, segundo a Organização Mundial de Saúde. Graças a Deus, pelo menos a palavra oficial do país, da Rússia, negando essa possibilidade de uma nova epidemia. É tudo que a gente não precisava nesse momento, né? 10 horas e 51 no Movimento Cultural.
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1: Outro nordestino, pernambucano, nosso, aqui de Petrolina. Geraldo Azevedo, 10h52. Alô, Rádio Jornal Petrolina, um abraço. Alô, Rádio Jornal Limoeiro, Pesqueira, Caruaru, Garanhuns, onde quer que você esteja.

0: Geraldinho Azevedo. Ah, eu tô ansioso. Tô ansioso pela biografia musical. Quem você acha que melhor representa a biografia musical no Nordeste? Estamos homenageando o Nordeste. Ah, a produção inteira chegou à conclusão que é seu Luiz Gonzaga. Daqui a pouquinho, seu Luiz. 10 horas e 55 no movimento.
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0: Lembrando que a nossa homenagem hoje é o Dia do Nordestino. O dia será comemorado amanhã, tá? Dia 8. 8 de outubro é o Dia do Nordestino. E amanhã nós temos futebol, então nós temos o programa. Antecipamos para hoje a biografia musical, que será com o Rei do Baião, seu Luiz Gonzaga. Afastamento remunerado do trabalho para mulheres vítimas de violência não precisa de laudo médico, e sim da medida protetiva expedida pela Justiça. As informações com o repórter João Lubambo.
2: Mulheres vítimas de violência doméstica que precisam se afastar do trabalho agora têm direito a suporte financeiro garantido pelo poder público. Uma decisão recente e atos do governo federal estabeleceram um mecanismo de amparo financeiro para trabalhadoras sob medida protetiva que necessitem interromper as atividades profissionais. O pagamento pode chegar a um salário mínimo com prazo de concessão de até 6 meses. A mudança põe fim a uma lacuna histórica na aplicação da legislação protetiva. A advogada previdenciária e trabalhista Emanuele Lima contextualiza o cenário enfrentado pelas vítimas até a nova decisão judicial.
3: E daí a Lei Maria da Penha, ela já trazia essa previsão, né, da possibilidade desse afastamento com a garantia do emprego por até 6 meses, né, em decorrência dessa medida protetiva. Porém, a Lei Maria da Penha, ela não regulamentava quem pagaria o salário dessa mulher durante o período que ela estivesse afastada. E aí o que acontecia na prática era que muitas vezes as mulheres precisavam ter que escolher entre a sua segurança e o seu sustento. E por vezes elas preferiam, né, garantir o sustento e continuar ainda indo para o ambiente de trabalho.
4: Correndo risco. Né?
2: O requerimento deve ser feito nas agências ou pelo aplicativo Meu INSS, mediante a apresentação da ordem judicial com a medida protetiva. A liberação é direta, não há carência mínima de contribuição nem exigência de perícia médica. Além disso, o benefício contempla agressões de cunho moral ou psicológico, sem necessidade de marcas físicas. Para quem tem carteira assinada, os primeiros 15 dias são pagos pelo empregador e o restante pela Previdência Social. Já as trabalhadoras sem vínculo formal ou que nunca contribuíram são atendidas pelo Sistema Único de Assistência Social, o SUAS. Em todos os casos, a União pode cobrar o ressarcimento dos valores diretamente do agressor por meio de ação regressiva. A advogada Emanuele Lima avalia o impacto dessa estabilidade material na proteção das vítimas.
3: Nós bem sabemos que a rede de apoio da mulher é o dinheiro. Então, a mulher que ela tem a sua própria fonte de subsistência, ela é uma mulher que não se sujeita a quaisquer situações que tentam colocá-la. Então, é muito importante, vimos assim como um grande avanço de fato, porque sabemos que muitas vezes as mulheres se mantêm em situação de violência doméstica por necessidade. Por vezes ela não pôde trabalhar fora por conta do cuidado com o lar e com os filhos, ou até mesmo ela trabalha, mas a renda do esposo complementa, né? E quando ela se vê tendo que se manter afastada do seu ambiente de trabalho, é como se ela realmente não tivesse assistência. Quando ela tem o dinheiro que pode garantir ali o mínimo de sobrevivência, certamente, tenho certeza que quase nenhuma mulher vai se sujeitar a permanecer em situação de violência doméstica.
2: O pedido tramita sob sigilo total para não colocar a trabalhadora em risco. A concessão é exclusiva para a mulher e não pode ser acumulada com outros auxílios, como o Bolsa Família. João Lubambo, Rádio Jornal, Rádio Notícia.
0: 10 horas e 59 minutos. Índices de acesso à água tratada e à coleta e tratamento de esgoto nos municípios pernambucanos estão abaixo das médias nacionais. As informações com o repórter Ernesto Pereira.
5: O acesso à água tratada e à coleta e tratamento de esgoto ainda é baixo em Pernambuco. É o que aponta o levantamento do Tribunal de Contas de Pernambuco, TCE-PE, que avaliou a cobertura desses serviços no estado e nos 184 municípios, incluindo o distrito de Fernando de Noronha. Segundo o levantamento, 71,6% dos pernambucanos têm acesso à água tratada e 29,4% à coleta e ao tratamento de esgoto. Os índices estão abaixo das médias nacionais, de 84,1% e 62,3%, respectivamente. Segundo o gerente de estudos e suporte à fiscalização do TCEPE, Alfredo Montezuma, Pernambuco enfrenta grandes desafios para cumprir o novo marco legal de saneamento. As metas prevêem um atendimento de 99% da população com água tratada e 90% com esgotamento sanitário até 31 de dezembro de 2033.
6: Em relação aos percentuais de 71,6% em relação ao acesso à água tratada e 29,4% à coleta e ao tratamento de esgoto, isso mostra que a situação do estado é bastante desafiadora, porque as metas estabelecidas no novo marco legal de saneamento básico são de 99% de água, de acesso à água tratada e 90% de coleta e tratamento de esgoto até 2033. Então, perceba que a situação dos municípios pernambucanos é bastante desafiadora. Obviamente que esses números, eles variam de município para município, mas olhando a situação do estado como um todo, há muito o que fazer para que o estado consiga atingir essas metas.
5: As melhores coberturas de água estão identificadas nas cidades de Cortês, 96,1%, e Cupira, 94,7%. As piores foram identificadas em Santa Cruz da Baixa Verde, 1,4%, e Paranatama, 9,6%. Com relação aos esgotos, a melhor cobertura foi na cidade de Toritama, 100%, seguido por Pesqueira, 91,5%. As piores estão em Petrolândia, 0,7%, e Camaragibe, 1%. De acordo com Alfredo Montezuma, esse levantamento nasce justamente para ajudar os municípios do estado.
6: O tribunal vem levantando

0: esses indicadores desde 2020 e fazendo uma ampla divulgação desses dados, fomentando assim o controle social, né, dando transparência aos números que estão publicados também no Cinisa. E, além disso, as nossas equipes produzem um relatório de levantamento e esse relatório é encaminhado aos principais atores dessa importante política pública. Então, os municípios recebem o relatório, a Compesa recebe o relatório, as micro-regiões de saneamento básico recebem o relatório.
1: As perdas na distribuição d'água também chamam a atenção. Em Pernambuco, 43,4% da água tratada não chega às torneiras. O percentual é superior à média nacional, de 39,53%, e ao índice de 41,8% registrado no levantamento de 2025. Ernesto Pereira, Rádio Jornal, Rádio Notícia.
2: Agora 11 horas e 3 minutos. Projeto social iniciado com distribuição de marmitas para necessitados em Boa Viagem na pandemia, agora oferece aprendizado e geração de renda através do crochê e bordado. As informações com o repórter Cristiano Bassan.
3: Mulheres do bairro do Pina, na zona sul do Recife, podem participar gratuitamente de cursos de crochê e bordado, oferecidos pelo Instituto Vizinhos Solidários. A iniciativa busca ensinar novas habilidades, estimular a criatividade e também criar oportunidades de geração de renda. As turmas têm entre 6 e 10 participantes, permitindo acompanhamento mais próximo durante as atividades. Todo o material utilizado nas aulas é fornecido gratuitamente pelo Instituto, incluindo linhas, agulhas, tecidos e outros utensílios. As aulas acontecem todas as quartas-feiras, na sede do Instituto, na Rua Pereira Costa, número 211. A presidente do Instituto Vizinhos Solidários, Maria Eduarda Fernandes, destaca a importância da iniciativa.
4: Quando a gente promove um curso como de crochê, como de bordado, a gente está lhe dando a oportunidade daquelas empreendedoras, daquelas mulheres quebrarem o ciclo da pobreza dentro do seu ambiente familiar. Porque o que elas produzem, nós vendemos no bazar, essa renda é revestida para elas, né? E nós estamos colocando também a produção delas nas plataformas. Então, tudo que vende é delas. É uma forma delas viverem melhor, alimentar melhor os filhos, terem oportunidades, autoestima.
3: As inscrições são gratuitas e podem ser feitas pelo telefone 3104-9369, repetindo 3104-9369. O atendimento é de segunda a sexta-feira, das 8 da manhã às 6 da tarde. O Instituto também recebe doações de linhas, agulhas, tecidos e outros materiais usados nas oficinas. Ao final do curso, as participantes recebem certificado e também um kit de crochê bordado para continuar produzindo em casa. Cristiano Bassan, Rádio Jornal, Rádio Notícia.
2: Agora 11 horas e 5 minutos. Deixa eu abraçar aqui o amigo no Sítio Barriguda. Everton, boa noite, ouvindo a Rádio Jornal no Sítio Barriguda em Sanharol. Um abraço. Kiko Nascimento diz: tenho orgulho de seu Lula, que mostrou, muito embora as adversidades sejam cruéis, a arte se sobressai e perdura por meio da fé do homem nordestino. Kiko, do bairro de Água Fria, com a gente. É, tem também um amigo, José Maria Filho, que ele diz: a biografia musical, escute só, a biografia musical para representar o Nordeste, isso é uma covardia. É uma covardia, são muitos, não consigo escolher. Pois é, meu querido Zé Maria, por isso que a produção, pensando em você e em muita gente, que indica muita gente, indicou o Rei do Baião. 11 horas e 6 minutos.
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2: Venha, seu Luiz, venha! Que saudade!
6: Te aquieta, Mangagá!
2: Deixa seu Luiz cantar!
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2: Sai, boi velho nojento!
6: Ei, boi! Vamos dançar o boi, pessoal!
7: Vamos!

Seu Luiz, Seu Luiz Gonzaga, homenageando todos os nordestinos nesse 8 de outubro. É amanhã, mas você comemora hoje com a gente o Dia do Nordestino.

0: casa, chegou com a mulher. Chamou a atenção de Dona Carolina. Dona Carolina, vem cá. O povo anda falando aí que a senhora tem um cheiro diferente. É verdade?
1: Boa! Sei disso não. É invenção do povo.
0: Ah, invenção.

Gonzaga, que saudade. Representando todos os nordestinos no dia de amanhã, já estamos antecipando a homenagem a você, nordestino, a você, nordestina, pela passagem do nosso dia, 8 de outubro. Hoje 7, mas teremos futebol amanhã, então antecipação na voz de ninguém mais, ninguém menos que o rei, Luiz Gonzaga.

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de ignorante, Luiz. 11h30 agora. É o Movimento Cultural homenageando o Dia do Nordestino. São Luiz Gonzaga, lá no pé de serra.

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1: Luiz Gonzaga, antecipando o dia do nordestino e comemorando com a gente aqui na biografia.

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1: Então eu vou me trazer até aqui Onildo Almeida, o autor e criador de Feira de Caruaru, para cantar comigo. Onildo, vai dizer o seu nome aí para o público, para os ouvintes.
2: Ouvintes de casa, boa noite. Atendendo o convite do Gonzaga, estou aqui a sua entrevista.
1: Para cantar a sua música.
2: A nossa feirinha.
1: A Feira de Caruaru, tá? Eu não aprendi, não decorei bem a letra, porque a letra é difícil, hein?
2: Vou confessar uma coisa, eu fiz, mas também não sei de cor ainda não. O que a gente faz?
1: Quando você se atrapalhar, você joga pra cima de mim. Quando eu me atrapalhar, você me defende, tá?
2: Um empurra o outro.
1: Ah, tá. Vocês prestem atenção, porque nem eu, nem ele sabemos a letra.
2: É uma confusão.
1: Nem eu, nem ele. Nenhum, nem outro sabe. Vocês vão prestar atenção.
2: Vamos embora.
1: A Feira de Caruaru.
3: A Feira de Caruaru.
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4: Espetacular, né? Ele e Onildo Almeida. Isso é muito histórico. Isso é muito. Eu vou pedir para Aldo repetir depois que eu terminar de falar, porque é o seguinte: eles estão tocando a música. É uma das primeiras vezes. Você vê Luiz Gonzaga bem sincero de que não tinha decorado a letra ainda. O próprio Onildo, que escreveu, não tinha. Veja como isso é histórico. É, tá lá nas nossas raízes. É, quem que não lembra aí do seu pai, da sua mãe, das suas tias, tios, avós, de seus familiares, das festas de São João, bem tradicionais. Isso é o nosso Nordeste, de Pernambuco, da Paraíba, do Piauí, da Bahia, de Alagoas, de Sergipe, do Maranhão, do Rio Grande do Norte, do Ceará. É o nosso Nordeste. É Luiz Gonzaga.
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1: Então eu vou me trazer até aqui Onildo Almeida, o autor e criador de Feira de Caruaru, para cantar comigo. Onildo, vai dizer o seu nome aí para o público, para os ouvintes.
2: Ouvintes de casa, boa noite. Atendendo o convite do Gonzaga, estou aqui a sua entrevista.
1: Para cantar a sua música.
2: A nossa feirinha.
1: A Feira de Caruaru, tá? Eu não aprendi, não decorei bem a letra, porque a letra é difícil, hein?
2: Vou confessar uma coisa, eu fiz, mas também não sei de cor ainda não. O que a gente faz?
1: Quando você se atrapalhar, você joga pra cima de mim. Quando eu me atrapalhar, você me defende, tá?
2: Um empurra o outro.
1: Ah, tá. Vocês prestem atenção, porque nem eu, nem ele sabemos a letra.
2: É uma confusão.
1: Nem eu, nem ele. Nenhum, nem outro sabe. Vocês vão prestar atenção.
2: Vamos embora.
1: A Feira de Caruaru.
3: A Feira de Caruaru.
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4: Agora 11 horas e 47 minutos.
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2: 11 horas e 48 minutos, o Gavião cantando, vem aí os craques do Scratch de Ouro.
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2: 11 horas e 48. O Tricolor agora é Série B, hein, Tricolor? Mais informações da Cobra Coral chegando com a Igor Moura. Fala, Igor.
4: Fala, amigo. Forte abraço para você e para todo mundo ligado aqui na Rádio Jornal. A quarta-feira foi de reapresentação para o elenco do Santa, depois de 3 dias de muita celebração para uns, de descanso para outros do elenco, após o acesso do último sábado, 1-1 empate com o Maringá, que deu ao Tricolor a primeira colocação do grupo e é o acesso matemático para a Série B da próxima temporada. Primeira colocação do grupo que falo, no confronto direto com o Maringá, o Santa com um empate, seguiu à frente e garantiu matematicamente a sua ida à segunda divisão após uma década disputando séries C, D e em 2024 sem calendário nacional. Agora a meta é outra, o principal objetivo foi concluído com acesso, mas a meta coral agora, o título da Série C, que pode dar ao Santa um lugar na terceira fase da Copa do Brasil e só para entrar nessa fase a premiação, a cota de participação de R$1,5 milhão. Jogadores treinaram nesta quarta-feira, a quinta-feira será de trabalho, assim como a sexta-feira, término de preparação para o jogo de sábado contra o Botafogo da Paraíba. A CBF rejeitou o pedido feito pelo Botafogo da Paraíba para alteração do palco do jogo, saindo do Almeidão e indo para Caruaru. A CBF não aceitou, está contra o regulamento das competições nacionais do futebol brasileiro e, portanto, o jogo não vai acontecer em Caruaru, vai acontecer no local original, no Almeidão em João Pessoa, provavelmente com o público diminuto, né? Abaixo da casa dos 1.000 torcedores, seguramente, já que o Botafogo da Paraíba já está matematicamente eliminado, torcida não deve comparecer e o Botafogo tem um problema para resolver sem o caixa desse jogo em Caruaru. Se não vai acontecer em Caruaru, Botafogo provavelmente vai ter uma renda muito baixa, saindo até, quem sabe, no prejuízo nesse duelo. Botafogo com problemas salariais, pagamento de imagem para o seu elenco. Eurico está fora do jogo, sentiu novamente a mesma lesão, será preparado, quem sabe, para as decisões do Campeonato Brasileiro. Ronald não sentiu nada, está apto para a partida e o Alex Juan volta depois de cumprir suspensão automática. Portanto, Christian de Souza perde Eurico, mas ganha o Alex Juan, quem sabe, para o decorrer do jogo ou até para a titularidade, caso queira, o treinador tricolor. A gente vai escutar agora o Pedro Favela, que conversou conosco na entrevista coletiva antes da reapresentação do treino inicial da semana, falando sobre o simbolismo do gol dele. Passe e assistência de um torcedor do clube de arquibancada, o Everaldo. E ele, o Pedro Favela, Favela que remete sempre a algo popular como é o Santa Cruz, faz o gol de cabeça, o gol do acesso. Ele fala de todo o simbolismo da campanha e desse gol do acesso, do empate em 1-1 que fez a torcida na arena celebrar.
5: Cara, eu acho que minha trajetória aqui no Santa Cruz, né, vou fazer quase 2 anos aqui, não foi fácil. O começo foi muito difícil para mim, adaptação, as críticas, mas eu vejo por outro lado, isso tudo só me deixou mais forte. Apesar de tudo que aconteceu, eu consegui me manter com a cabeça boa, graças à minha família, graças a Deus. E eu sabia, cara, eu lá dentro eu sabia que uma hora ia chegar o meu momento. Eu tenho uma coisa pra mim que é assim, eu só quero o que é meu, que Deus tem preparado pra mim. E ele preparou esse momento, eu acho que não é à toa, né? Um cara que tem o sobrenome de Favela, fazer um gol do acesso, o que simboliza para essa torcida. Foi uma coisa que eu conversei até com a minha esposa, em um momento assim, na vida do atleta tem momentos que as coisas não acontecem, E aí ela falou para mim, ó, não desiste, não desiste porque você é um cara que é forte. Isso acontece na vida de quase todos os atletas, tem momentos bons, tem momentos ruins, mas você vai ser coroado com uma coisa muito importante nesse clube ainda. Isso ela falou para mim no ano passado. E por isso que eu toco muito na questão da resiliência, né? Por mais que você tome porrada, que você seja criticado, você nunca baixar a cabeça, né? Nunca dá ouvido você saber quem que você é. E eu sempre soube quem que eu era. Eu sabia que eu poderia, né, chegar onde eu cheguei aqui no Santa Cruz. Não foi fácil, foi muito trabalho, muita paciência, esperar meu momento. E graças a Deus as coisas foram acontecendo. Eu brinquei até com meu pai, eu falei assim, ele falou, pô, fez 2 golzinhos e tal, tá bom pra um volante. Aí eu falei pra ele, pô, eu queria fazer mais 1 golzinho na reta final pra coroar esse ano tão bom que foi pessoal e pro clube também, né? E graças a Deus, Deus me capacitou pra conseguir fazer.
4: Tá aí, portanto, palavras do volante Pedro Favela conversando conosco aqui, nesse movimento.
6: Valeu, Igor. Temos ainda o Sport e o Náutico, mas... Deixa eu trazer aqui a informação já passada pelo nosso Zé Roberto, mas agora com outros detalhes, né, do JC. Está no jc.uol.com.br para você se informar sobre o incêndio. O incêndio atinge diretoria da inovação da UFPE no Recife. O Corpo de Bombeiros enviou 5 viaturas para combater as chamas. Ainda não há informações sobre feridos ou causas do incêndio. A reportagem da Alice Lins e também do Fagner Clemente, enviado aqui pelo nosso querido Davi Saboia. Um grande abraço ao Saboia. Um incêndio foi registrado na noite desta quarta, dia 7, em um prédio da Universidade Federal de Pernambuco, na cidade universitária, zona oeste do Recife. O fogo atingiu a Diretoria da Inovação e Empreendedorismo, DINE. De acordo com o Corpo de Bombeiros, 5 viaturas foram enviadas para atender a ocorrência e não houve vítimas. O prédio atingido abrigava materiais relacionados a pesquisas desenvolvidas na universidade. Entre os projetos estavam estudos nas áreas de câncer, obesidade, Covid-19, TDAH e autismo. Segundo relatos, amostras e trabalhos de estudantes e pesquisadores podem ter sido perdidos. Entre os materiais estavam projetos de iniciação científica, mestrado, doutorado e pós-doutorado, alguns desenvolvidos ao longo de anos. Ainda não há informações sobre o que provocou o incêndio, nem sobre a dimensão dos prejuízos. A situação deve ser avaliada após o controle das chamas. O reitor da UFPE, Alfredo Gomes, estimou em cerca de R$100 milhões os prejuízos provocados pelo incêndio. O cálculo considera equipamentos dos laboratórios, grandes freezers e estruturas da área de informática que estavam no prédio. Ele também afirmou que a universidade aguarda informações sobre o trabalho realizado para identificar as causas da ocorrência. Agora 11 horas e 55 minutos no Movimento Cultural. O Leão como destaque, o Alex Santos está chegando. Um abraço, Alex.
7: Valeu, Marcelo. Boa noite para você, boa noite para todo mundo que está ligado aqui no Movimento. Jogadores do Esporte, depois da boa vitória sobre a equipe do São Bernardo por 2-1 na Ilha do Retiro, se reapresentaram na tarde desta quarta-feira. Trabalhos visando agora o próximo compromisso, jogando fora da Ilha do Retiro. O jogo é no domingo que vem contra o Atlético Goianiense, o Sport no encalço do G6. E para voltar a pensar em acesso à primeira divisão, tem que vencer o Dragão de Goiânia lá em Goiás. E para essa partida, o técnico Mariano Sosso não poderá contar com o lateral esquerdo Rai Lopes. Ele está suspenso pelo 3º cartão amarelo. Em contrapartida, 2 atletas que ficaram de fora do último jogo contra a equipe paulista, contra o São Bernardo, devem voltar a fazer parte dos planos do comandante leonino. No caso, os meias Fernando Sobral e Diego Hernandes. E ainda falando um pouco da última vitória leonina, o técnico Mariano Sosso enaltecendo principalmente o grupo à disposição.
8: Agora, eu avaliei esses jogadores e estou muito aberto a eles, acredito neles, eles acreditam em eles, e isso é muito importante. E também volto muito importante para eles o apoio novamente da nossa torcida. O time teve um confronto de alta complexidade, cara, alta complexidade. São Bernardo é um time muito forte. Últimos jogos, quatro últimos jogos e eles não perderam. Então, tem que valorizar isso. Todos temos que valorizar. É quando, também, quando falo dessa defesa, humildemente, do espírito, tem que também... acho que quando as pernas não têm força para movimentar, tem que movimentar com coração e com alma. E isso também é um componente que faz parte da identidade nossa.
7: E agora só restam 6 partidas para o Sport definir o seu futuro dentro da Série B. Na próxima rodada, encara fora de casa o Atlético Goianiense. Depois, joga na Ilha do Retiro contra Fortaleza. Na verdade, são 2 jogos seguidos dentro de casa. Fortaleza e depois a equipe do Criciúma. Em seguida, o Sport encara 2 partidas seguidas fora de casa. A primeira contra o Botafogo de Ribeirão Preto e a segunda contra a equipe do Operário de Ponta Grossa. E voltando, encerrando justamente essa fase de classificação, o Leão encarando a equipe do Goiás na Ilha do Retiro. E dependendo da situação, esse pode ser o jogo, inclusive, da classificação. Destaques do Leão para o movimento. Valeu, Marcelo. Boa noite.
6: Boa noite. Um abraço, Alex. 11:59.
2: E o Timbu como destaque com Raldinei Alves. Um abraço, Raldinei.
9: Muito boa noite para você e para todo mundo que está nos acompanhando aqui na Rádio Jornal. Hoje o elenco do Náutico finalizou a preparação para o duelo que o Timbu vai ter amanhã, às 19h30, jogo contra o Novo Horizontino pela Série B do Campeonato Brasileiro. Para essa partida, o Náutico muito provavelmente vai poder voltar a contar com o lateral esquerdo Igor Fernandes. Na última atualização médica divulgada pelo clube, ele já estava no trabalho junto ao Departamento de Fisioterapia e, segundo o técnico Bruno Pivetti, Igor Fernandes voltou a treinar junto com o restante do grupo e tem participado das atividades normalmente durante essa semana. Se Igor Fernandes de fato voltar para o time titular, a tendência é que ele assuma o lugar do lateral esquerdo Rian. O Náutico chega para esse compromisso contra o Novo Horizontino, um jogo difícil contra um time que está brigando pelo título da Série B. O Novo Horizontino é o terceiro colocado, tem 54 pontos, 5 pontos a menos do que o Juventude. Então, o Náutico, que é o 13º com 42, vai ter um dos seus adversários mais difíceis no Campeonato Brasileiro amanhã à noite. O técnico Bruno Pivetti falou sobre o jogo e disse não temer o Novo Horizontino.
10: A gente vai enfrentar uma equipe de muita qualidade, muito bem organizada, mas, de novo, nós não tememos nenhum adversário, respeitamos todos e com o Novo Horizontino não vai ser diferente. Nós estamos hoje, e aí desde a minha coletiva de apresentação que eu venho falando isso, olhando só para cima, porque aí, consequentemente, qualquer risco para baixo a gente já elimina. Então nós ainda temos muita ambição no campeonato. E essa ambição, ela não é utópica, ela é proporcional à qualidade dos jogadores e principalmente pelo que eles fizeram nesses 2 últimos jogos, em termos de competitividade, em termos de organização, de comprometimento coletivo. Então é um jogo muito importante que nós estamos dando a devida atenção para ter o melhor nível possível e conseguir lutar até o final pelos 3 pontos novamente.
11: É um momento financeiro delicado para o clube, né? Embora você tenha chegado há pouco tempo, mas já é uma realidade de salários atrasados e a gente sabe que ninguém gosta de trabalhar sem receber em dia. Como passar tranquilidade para os jogadores num momento como esse para que essa situação financeira não acabe afetando o desempenho dentro de campo?
10: Eu tenho conversado com os jogadores nesse sentido que o profissionalismo está acima de qualquer dificuldade que a gente tenha no nosso dia a dia, né? E eles têm dado uma resposta espetacular, não só em jogo, como vocês puderam observar contra o Sport e contra o Fortaleza, mas também nas unidades de treino, né? O nível de intensidade é muito alto, um bom nível de comprometimento. Então eu não tenho absolutamente nenhuma reclamação a fazer dos jogadores em relação à entrega que eles estão demonstrando pelo Náutico. Também vejo um esforço muito grande da diretoria em buscar recursos. Só que a gente sabe que não é só o Náutico que passa por isso. A gente teve algumas decisões externas ao futebol que comprometeu a chegada de renda para a maior parte dos clubes brasileiros. A gente sabe que isso afetou e nós estamos buscando fazer o nosso trabalho da melhor maneira para que isso não nos afete enquanto profissionais. E já que nós estamos nesse mercado do futebol, nós temos que fazer de tudo para servir a instituição que nós estamos no presente momento, que é o Náutico, da melhor maneira possível e alcançar o maior nível que a gente possa ter para poder disputar bem essa difícil competição que é a Série B.
9: Muito bem, palavras de Bruno Pivetti, técnico do Náutico, falando também sobre essa questão financeira no extracampo. É um momento muito delicado para o clube, já são duas folhas de direitos de imagem em aberto e três folhas de moradia. O salário de carteira de trabalho está em dia e o salário dos funcionários também está em dia. Mas os jogadores do Náutico internamente já demonstram uma certa insatisfação com a situação financeira do clube e a ausência de pagamentos. São os destaques do Náutico aqui no Movimento.
6: Valeu, obrigado, um abraço meu querido Raldinei, meia-noite e 3 minutos, obrigado Aldo Leite, Emílio Bezerra, Guga Laruso, nos trabalhos técnicos, na redação José Roberto. Você fica na agradável companhia do meu querido Leonardo Boris, no comando da madrugada da Rádio Jornal, a madrugada amiga, e o Rei convida como grande atração. Estaremos de volta nesta quinta-feira, mas com o futebol da Rádio Jornal. Estaremos focalizando o jogo desta quinta-feira entre Náutico e Novo Horizontino. 7:30 da noite, Alexandre Costa, Ralfri Carvalho, Wallace Santos, Raldinei Alves, e estaremos aqui no Platão Esportivo e resumo final. Não esquecendo que 18:05, Edinaldo Santos apresenta o Bola Rolando. Um abraço, uma ótima quinta-feira, salve o dia do nordestino!
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12: Meia-noite, 6 minutos na Rádio Jornal.
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12: Boa noite, boa tarde, bom dia, onde quer que você esteja, uma ótima quinta-feira para você. Estamos começando mais uma madrugada amiga aqui na Rádio Jornal, a madrugada musical. O Rei convida, tem consultório, tem debate, tem passando a limpo e tem música. Roberto Carlos trazendo as suas lindas canções de todos os tempos e também artistas nacionais e internacionais. Madrugada amiga começando nesta quinta-feira, a partir de agora, na Rádio Jornal.

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1: Uma excelente madrugada para você, onde quer que você esteja, no trabalho, descansando. Se você estiver em qualquer lugar, permita-me acompanhá-lo aqui pela Rádio Jornal, na Madrugada Amiga, com o Rei Convida.

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1: Ótima quinta-feira para você, tudo de bom. Curta bastante, alegria, paz e amor. É o que eu desejo a você. Vem aí o debate, vem aí também o Passando a Limpo, vem o consultório e, na sequência, a voz do povo. Beijão, valeu, tchau.
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1: 1:49.
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2: Fundamental para manter estoques dos hemocentros e garantir atendimento a pacientes em diferentes situações de saúde, a doação de sangue tem novas regras no Brasil. No comecinho desse mês agora de outubro, o Ministério da Saúde colocou em prática novos critérios que impactam tanto na rotina dos candidatos a doadores, quanto nos serviços que recebem essas doações. É um tema muito importante, é um tema coletivo e é por isso que nós estamos trazendo ele aqui para o nosso debate, buscando entender

0: o que mudou, quem pode doar sangue, como as medidas podem impactar a segurança, os estoques de sangue no país. E nós vamos aqui debater muito. Você tem dúvidas sobre doação de sangue? Você é doador? Você, por algum motivo, está impedido de doar? Se você tem dúvida, colaboração, eu peço que fique já atento, que já nós vamos passar aqui os canais para que você participe, auxilie, tire sua dúvida e faça o programa com a gente. Enquanto você vai mandando a sua mensagem, se conectando aqui conosco, eu quero saudar as nossas convidadas, começando pela doutora Valéria Moraes, que é assistente social, com atuação na captação de doadores de sangue da Fundação de Hematologia e Hemoterapia de Pernambuco, nosso EMOP. Seja bem-vinda, bom dia.
1: Obrigada, bom dia aos ouvintes. Vamos lá fazer um debate interessante, né? Falar sobre a atualização da portaria. E a nossa expectativa é a do aumento, né, da presença desses candidatos.
0: Inclusive, a gente está hoje com alguns comunicados da HR pedindo doadores. Então, sempre bem-vindo. Já, a doutora Valéria vai, inclusive, nos falar como está o estoque do EMOP, né, gente? Que nós precisamos também falar sobre isso. Obrigada por estar com a gente. Aqui também na nossa bancada, Aldrey Vasconcelos, que é médico hematologista e hemoterapeuta, além de coordenadora da Agência Transfusional do Hospital da Restauração, HR. Bem-vinda, bom dia.
2: Bom dia, Natália. Bom dia, os ouvintes. Hoje é um tema extremamente interessante, né? Para a população, ela participa do dia a dia da doação. Então, a gente precisa realmente da população pernambucana. Então, é um tema que interessa a todos, né? Isso. A todos. E a gente está aqui para tirar as dúvidas, para poder somar e que a gente possa realmente aumentar o número de doações no estado.
0: E eu até acho interessante falar o seguinte, doadores e não doadores. Por exemplo, eu tenho uma condição, e aí indo para o CPF, que às vezes a gente jornalista, né, fala só no CNPJ, mas indo para o CPF, eu tenho uma condição que é hepatite B. E eu não posso doar sangue por isso, o que me deixa triste, porque a gente quer ajudar. Às vezes tem conhecidos, amigos, pessoas que estão precisando, e você não pode doar. Mas você pode sensibilizar as pessoas, mesmo que você não tenha essa possibilidade. Por isso, informação é tudo, não é? Tendo a informação, você sensibiliza, você ajuda. Inclusive, já eu quero saber da questão da hepatite também, viu? Para saber se mudou algo e se eu posso participar. Vamos embora. Ana Cristina Coutinho, advogada previdenciária, doutora aqui. Enquanto advogada, vai estar aqui com a gente para falar sobre o tema, tendo em vista a questão legal do direito. Bem-vinda, doutora.
3: Muito bom dia, Natália. Bom dia. Bom dia a todos os ouvintes. É um prazer estar aqui na Rádio Jornal para falar de um tema tão interessante nesse momento, né? Que é a ampliação do público doador de sangue. Isso é muito importante para a sociedade. Então, a gente está aqui para contribuir, para levar a informação a todos.
0: É um prazer. Bom, falei dos canais que a gente ia reforçar aqui para você participar. Então, já pega o nosso WhatsApp, 991478520. Manda a tua mensagem, 991478520. É o nosso WhatsApp. Aqui no YouTube, nós temos transmissão ao vivo. Você pode participar, ouvir, assistir e também mandar mensagem. Tem um chat lá. Você manda sua mensagem, deixa sua pergunta e também tira todas as suas dúvidas. O objetivo é que você não tenha dúvidas sobre a doação de sangue. A gente vai com essa meta aqui no programa. Dito isso, Valéria, que é do EMOP, explica pra gente como o EMOP recebe essa nova portaria, que é uma portaria que entra em vigor em outubro. O EMOP está sempre na luta pedindo para o povo, vem doar. Diante das flexibilizações, que a gente vai explicar logo quais são, o EMOP entende que o volume de sangue doado pode aumentar, pode ajudar com essa mudança do Ministério da Saúde?
1: Com certeza. A nossa expectativa é justamente desse aumento, né? Com esses prazos reduzidos, a gente espera, né, que a gente tenha um reforço no estoque, né? Doadores que achavam que não podia, né, tinham algum impedimento clínico, agora podem ser reavaliados. Então, a nossa expectativa é a melhor.
0: Qual é a média de doação diária lá no EMOP?
1: Olha, a nossa capacidade diária é de 450 candidatos diários. E hoje a gente tem uma média de 250 a 300 candidatos. Uhum. Então, a gente sente essa redução, né? E isso vai impactar no nosso estoque, né? Então, a nossa expectativa é justamente com essa redução dos prazos que a gente possa, né, ter a presença de mais candidatos à doação de sangue e assim a gente reforçar o nosso estoque.
0: A gente imagina, a gente que é leigo, que existem momentos de mais instabilidade nessa presença do doador. Férias, São João, lá no começo do ano o povo vai mais para a praia, vai sair com os filhos, vai curtir. Porque a gente vê com frequência esses pedidos de ajuda por doação, especialmente pelo EMOP, né? Tem períodos do ano em que realmente o povo desestimula, deixa de ir, como é que é?
1: Exatamente. Esse período de férias, né, períodos festivos, que a gente sabe que as pessoas viajam ou que as pessoas adoecem, né, nas grandes aglomerações, isso vai impactar na presença desse candidato à doação. Então, é sempre, né, uma observação que a gente faz, quando a gente sabe que vai ter períodos festivos, a gente faz aquelas campanhas, né, convidando os candidatos a reforçar o nosso estoque, considerando que a gente sabe, né, que há uma diminuição.
0: É. Então, vamos lá avançar. 450 é a capacidade diária de pessoas para ir ao EMOP. E aí, doutora Audrey, o HL...
2: Só complementando um pouco, Natália, que assim, uma coisa importante também é você fidelizar o doador, né?
0: Sim.
2: Você só não doar naquele momento que alguém precisa. Então, quando a gente consegue fazer essa fidelização do doador, é extremamente importante.
0: Verdade. De quanto em quanto tempo é possível doar? Qual é o intervalo? Doei hoje, tenho que esperar quanto tempo para voltar a doar?
2: Homens a cada 2 meses, no máximo 4 doações ano. E mulheres a cada 3 meses, no máximo 3 doações ano.
0: Por que essa diferença entre homem e mulher?
2: A mulher, habitualmente, ela tem um valor da hemoglobina menor, que faz a anemia. Então, a mulher ela tem um valor de hemoglobina menor do que o homem. Então, a gente percebe, além da menstruação, ela não tem nenhuma contraindicação para doar, mas você também, né? Por isso, você também tem uma pausa maior para que ela possa ter essa recuperação e não causa nenhum prejuízo à doação. Porque a doação, ela primeiro precisa proteger quem doa. Então, você não pode doar e sair doente, né? Você precisa ter essa proteção. E por isso, todos esses critérios, né? E também proteger quem recebe. Então, a gente ali tem essa dupla função, né? De proteger quem doa e proteger quem recebe. E o importante também dessa flexibilização, porque às vezes as pessoas perguntam, ah, antes eu não podia, por que, que agora eu posso? Né?
0: Quer dizer que antes tinha risco e agora
2: não, agora
0: não
2: tem
0: mais,
2: risco,
0: não
2: né? É? Às vezes as pessoas ficam se perguntando claro. Nisso. Mas é importante dizer que os testes, por exemplo, né, que a gente faz pós a doação, a tecnologia, né, ajuda a gente a ter mais segurança. Uma triagem, né, mais detalhada também ajuda a gente a ter mais segurança. Os estudos epidemiológicos também ajudam a gente a ter mais segurança. Então, e com isso a gente consegue fazer essa flexibilização. Então, as regras de doação, elas mudam, né?
0: Sim.
2: Com o tempo. Então, esse é um ponto importante agora dessa nova flexibilização. E a gente quer ver o reflexo disso.
0: Claro, na prática, né? Um exemplo, isso. Gente, tatuagem. Mudou o período ali entre você fazer a tatuagem. Então, assim, quando o Audrey fala sobre as mudanças e a avaliação dos temas com o passar do tempo, é isso. No passado, talvez quando foi estabelecido o período, a realidade era muito diferente. Hoje, muitas pessoas têm tatuagem e fazem a tatuagem com frequência. O que o Ministério da Saúde fez, obviamente, com a ajuda de uma expertise, pesquisas, testes, foi entender que esse tempo poderia ser diminuído com segurança. Antes, e aí me ajudem aqui, qual era o tempo antes para a tatuagem?
1: 12 meses.
0: Então, se você fazia a tatuagem, esperar um ano para doar sangue. Aí imagina, exato. Os doadores fixos, ou eventualmente quando alguém conhecido, que a gente, infelizmente, se sensibiliza mais quando um conhecido, né, precisa, você não pode porque fez a tatuagem. E agora? De 12 meses para quanto tempo?
3: 7 dias.
1: Aí, esse prazo baixou para 4 meses, né? E se essa pessoa tem como comprovar, né? Se aquela instituição atende às normas da vigilância, esse prazo pode até descer para 7 dias, né?
0: Um ano, 12 meses.
2: Eram 12 meses.
0: Reduziu para 4. No entanto, se existir a possibilidade de comprovar a questão sanitária de que a pessoa está possibilitada de doar, que aquela unidade de saúde para doação esteja apta, pode ser uma semana.
2: Uma semana. Mas precisa realmente comprovar que o local onde ele realizou o procedimento é um local que está regulamentado pela vigilância sanitária.
0: Doutora Ana, olha que interessante aqui, tendo visto o direito, não é?
3: Você, é muito interessante.
0: Você chegar no local para fazer a tatuagem, observa isso.
3: Na verdade,
0: vê se está legalizado, é a sua saúde que está em jogo, né, doutora?
3: Na verdade, assim, a gente tem que ver se ele está regulamentado o local pelas regras da vigilância sanitária, né? Sendo assim...
2: E a importância, a Ana está aqui conosco, assim, né, que é importante saber que a doação de sangue, né, todo o processo da doação, a transfusão, o ciclo do sangue, ele é regulamentado e aparado pela legislação.
3: Exatamente, né? E é muito seguro. Hoje em dia, com os avanços da ciência, a modernização dos exames, dos testes, isso facilitou muito, né? Eu acho que por isso a modificação nas regras e ampliação do público doador.
0: Tendo em vista a questão legal, doutora Ana Cristina, é sempre importante lembrar, o brasileiro e a brasileira não é obrigada a doar sangue. Não existe uma obrigação legal. Ele faz uma escolha.
3: Exato.
0: Tendo a saúde em dia, atendendo aos critérios, inclusive dessa portaria agora que foi alterada, gente, se ele tiver a disponibilidade, ele é convidado. Ele não é obrigado. Ele é convidado. Feita esta doação, qual é a responsabilidade que esse doador tem legalmente?
3: A responsabilidade do doador é de dizer a verdade, tá? Na entrevista pré a doação.
0: Uhum.
3: Pré-doação. Então, ele tem que dizer a verdade. Isso, assim, é imprescindível, né? As meninas podem até...
1: Exatamente.
3: Complementar, mas, assim, ele tem que dizer a verdade, porque existe uma responsabilidade também.
0: Você está falando da sua vida,
3: mas
0: do outro também,
3: né? De faltar com a verdade,
0: exatamente.
3: Existe uma responsabilização civil em virtude das informações que ele está prestando, né?
0: Uhum.
3: Ele tem um sigilo absoluto, tá? Mas ele tem que falar a verdade.
0: Por exemplo, exato, doutora Valéria, nem sempre a pessoa sabe que tem uma pré-condição. Eu fui lá doar e não sabia que tinha hepatite B. Descobri por conta da doação de sangue.
1: Os exames sensíveis, né, que te convidaram a retornar e você ser orientada. E é justamente isso que, quando, na fala de Audrey, eu ia complementar, né, e aí foi bem lembrado, né, por Ana, a questão da sinceridade desse doador. Isso vai ser crucial no momento da triagem clínica para que ele possa ser considerado apto e o triagista vai ter segurança para liberá-lo, considerando essas questões de saúde, né? Ele informar as medicações que faz uso, a condição de saúde que ele tem naquele momento, considerando que ele está ali para ajudar, né? Aquela pessoa que está numa condição, né, de doença, ela precisa de um sangue, que um hemocomponente que venha com qualidade, né, que venha para agregar, para salvar, né? Então, a segurança desse doador vai ser mantida conforme a resposta, né, sincera e pensando no cuidado com o próximo, claro, né, com si próprio e com o próximo.
2: E um ponto importante é que antes da doação é feita toda uma explicação, né, ao doador e entregue a ele, né, um folder, um documento, que ele pode também ler, tirar as dúvidas, né, para ele ter realmente ciência de que ele precisa dizer a verdade. E uma coisa importante é que muitas vezes a gente... A primeira doação, e aí como é que sentiu? Feliz, doutora. Então, a doação, quando você pensa que você está ajudando o outro, né, a doação é voluntária, ela é altruísta, ela é totalmente sigilosa, mas a pessoa se sente feliz, né, pelo ato de doar.
0: Não custa nada, gente. E ajuda tantas pessoas, né? Parece tão óbvio, né, que as pessoas façam isso. Agora, tem uma questão aqui importante que eu quero ainda insistir com Valéria, que é a seguinte. Chegou o sangue lá no Hemop. A pessoa foi lá, doou, fez esse exercício, né, que a gente bate palma. E aí, o que é feito com esse sangue? Ele vai para uma avaliação.
2: Isso.
0: Essa avaliação, ela dura quanto tempo? O que é avaliado? Porque antes, é importante a gente esclarecer isso. Antes de ir pro HR, antes de ajudar alguém, esse sangue vai passar por uma avaliação. Como é feito isso?
1: Esse sangue vai seguir, né, para os nossos testes, né, de pesquisa de sorologia. Então, a gente faz toda uma avaliação desse sangue para que a gente possa ter a segurança para liberá-lo, né? E se houver alguma alteração, esse doador é convidado a retornar ao Hemop para passar por uma orientação com o médico. Se for necessário, é feita uma nova amostra para que a gente possa dar o devido encaminhamento, né? Lembrando que o Hemop não é um centro de testagem. Então, o objetivo principal é que esse doador possa fazer sua doação. Se ele tem alguma dúvida sobre alguma questão de sorologia, que ele procure centro de testagem, mas a gente dá sim esse feedback para esse doador, caso dê alguma alteração, para que ele possa, né, ou repetir a amostra, ou ser liberado, né, dependendo do que deu de alteração nesse exame.
0: Isso, eu queria um exemplo aqui com o Audrey, por exemplo.
2: Natália, os principais testes das doenças transmissíveis pelo sangue. Então, HIV, HTLV, né, as hepatites. E aí você tem o NAT teste, né, que é o NAT do ácido nucleico, que você diminui. Não sei se vocês lembram que a janela imunológica antigamente eram 6 meses, e a gente consegue reduzir essa janela para 10 meses. E aqui fazendo também um ponto aí para o Hospital da Restauração, que a gente tem uma unidade de coleta, um posto fixo dentro do Hospital da Restauração, que funciona de domingo a domingo.
0: Qual é a necessidade diária do HR? Quanto precisa por dia?
2: O HR, a gente tem uma média em torno de 40 transfusões por dia, tá? Mas o que é que, assim, é o ponto focal do HR é que a gente tem a maior unidade de trauma do estado. Então, muitas vezes, né, ali na agência transfusional, tudo tranquilo, de repente você tem uma transfusão maciça. Aquele paciente, às vezes, ele vai precisar de 8 bolsas, 4 bolsas de sangue. Eu já tive um evento no HR que a gente fez 90 transfusões.
0: Mais que o dobro da média diária.
2: Uma pessoa só.
0: Só uma pessoa.
2: Nossa. Fez 90 transfusões no final de semana. Então, a gente tem grandes acidentes. Então, a gente fica lá, entendeu? É transfusão assim, você na beira leito. Porque a transfusão em si, você, né, tem outros eventos adversos da transfusão. Então, o HR, para você ter uma ideia, todos os dias a gente tem uma média de 30 transfusões maciças por mês. É como se quase todo dia chegasse um paciente transfusão maciça. E esse paciente, habitualmente, ele chega às 11 horas da noite. Uhum. É aquele paciente que chega no HR e ele vai direto para o bloco cirúrgico. Então, a gente tem esse movimento no HR. A gente tem um programa de transfusão segura. Então, para você ver, em 2005, no HR, eram 120 transfusões. A gente fez um programa de transfusão segura para reduzir o número de transfusões, mas a transfusão do trauma tem que ser feita.
0: Claro, né? E urgente, né?
2: E urgente.
0: Gente, tem um ponto aqui, tem vários ouvintes fazendo perguntas, a gente vai responder. Mas antes de eu ir para esse primeiro intervalo, eu quero rapidinho perguntar aqui para a Valéria com relação à faixa etária para doação. Teve mudança com os idosos, não foi?
1: Exatamente. Pessoas a partir dos 16 anos podem doar, essa regra permanece, ela tem que estar acompanhada do seu responsável legal para fazer a assinatura do termo, aguardar a doação de sangue. E pessoas acima de 70 anos já podem doar. Porém, elas precisam já ser doadoras lá no Hemocentro, pelo menos a última doação nos últimos 12 meses, né, de antes de completar os 70, para que a gente tenha um histórico recente desse doador.
0: Antes só podia
1: até
0: os
1: 69.
0: 69, ok.
1: Faltando isso.
2: 11 meses e 3
1: dias. Faltando um dia para completar os 70.
0: Agora, portanto, pode avançar para além dos 70 anos, parênteses, porém, desde que a pessoa já era doadora.
1: Isso, seja um doador da casa, né, do EMOP. A gente tem que ter um histórico recente de pelo menos um ano desse doador. Então, não é aquela pessoa que passou muitos anos sem doar e retorna. É um doador de 70 anos, né, ou mais, mas que tem um histórico com a gente de pelo menos 12 meses.
0: Então, para o nosso ouvinte idoso, que já é doador, idoso, idosa, que já está cadastrado, que tem a partir de 70, você agora pode voltar para doar. Já está valendo isso, né, menina?
2: Sim, já está valendo, okay. Sim. E um ponto importante, assim, com a Ana Cristina, porque às vezes o doador, né, o candidato à doação de sangue, ele tenta doar e não consegue, ele fica chateado, né? E é importante dizer que a gente está respaldado com...
3: Na verdade, é porque ele, às vezes, está inapto,
2: sim,
3: né? Então, assim, né, temporariamente, naquele momento, ele pode não estar apto a fazer a doação. E vocês identificam isso muito bem, né?
2: Isso.
0: E aí também, doutora Ana, é super importante a gente falar aqui também, e levando o aspecto legal em conta, a responsabilidade que esses centros têm. É uma responsabilidade enorme nessa averiguação. Por isso eu fiz questão da gente explicar como é esse passo a passo, para que quem está nos ouvindo agora sinta essa segurança na hora de doar, né, doutora?
3: Verdade. E a proteção, assim, é muito grande, tanto para o doador, né, quanto para o receptor. Mas eu digo assim, o trabalho deles é fundamental, é maravilhoso.
0: É.
2: E é todo, tem base legal para isso, né?
3: Exatamente.
2: Então, a gente respeita. Então, às vezes, a pessoa quer doar, mas quem não, que não puder doar, não fique triste, não, né? Incentive a doação de sangue, né? Participe. Porque muito importante o doador e muito importante o multiplicador.
0: Convencer as pessoas. Falando em ficar triste, quem disse que ficou triste aqui foi a Ana. Ela mandou mensagem aqui no YouTube agora. A ouvinte Ana, já vai voltar aqui a mensagem dela para mim. Ana Pequeno participou de uma campanha de doação de sangue para um amigo, descobriu que tinha hepatite A. Foi impedida de fazer novas doações. Ficou triste, mas sabe a importância de doar. Então, bora mobilizar as outras pessoas, né? Então, a gente vai fazer o seguinte, o intervalo. Para que a gente possa aqui reunir as perguntas dos ouvintes também. Tem algumas técnicas, outras de forma geral sobre a portaria. Então a gente vai para uma pausa bem rápida e já volta para lhe responder.
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0: Voltamos, gente, com o nosso debate, falando hoje sobre doação de sangue, novas regras e tudo que você precisa saber. Doutora Ana Cristina Coutinho, que é advogada.
3: Pois
0: a
3: não.
0: Gente falou aqui um tanto sobre a responsabilidade dos centros, a responsabilidade de quem está doando e aquele que recebe o sangue. Esse receptor, ele tem alguma responsabilidade legal?
3: Na verdade, ele tem, assim, a total garantia de que aquele sangue dele está apto para receber a transfusão, né?
0: Ele precisa também ser observado antes.
3: Ele tem a total garantia, a rastreabilidade das bolsas já está num padrão internacional.
0: E se eventualmente, que eu sei que não acontece aqui no EMOB, não acontece lá no HR também, mas se eventualmente acontecer algo, essa pessoa, ela, claro, vai estar coberta pela justiça, vai ter
3: Sim, ela vai ter, ela tem direito a ser indenizada.
0: Uhum.
3: A responsabilidade civil é do hemocentro do hospital.
0: Ótimo. Então, por isso também esse cuidado, né?
3: É.
0: Super
3: exatamente.
0: Atento.
3: Exatamente.
0: Que tem que ser feito para levar segurança para as pessoas.
3: Exatamente.
0: Gente, vamos então avançar aqui nos pontos que mudaram. Os ouvintes têm várias perguntas, mas a gente vai avançar. A gente falou aqui da idade. A gente falou da tatuagem, que vale também para a maquiagem definitiva, né?
3: Sim.
1: Exatamente. Piercing, tatuagem.
0: Piercing era um ano também
1: Dois
0: antes?
1: Meses.
0: E agora, igual.
1: 4 meses, exatamente.
0: 4 meses?
2: 4 meses.
0: Caso comprove que tenha sido feito num estabelecimento, colocado piercing, o brinco, né?
1: Uhum.
0: Num estabelecimento que está com tudo em dia, com a vigilância sanitária, com certificados, ele pode reduzir até para uma semana.
2: Exato. Isso, mas é importante lembrar que se for o piercing, cavidade oral, né, língua, região genital, é 4 meses após a retirada.
0: Como Isso. após a retirada?
2: A pessoa precisa retirar o piercing,
0: entendi.
2: Cavidade oral, região genital.
0: Então, tira ele, espera quatro meses.
2: Isso.
0: Olha que interessante. Vamos lá. Parceiro sexual. A troca de parceiro. Também diminuiu o tempo, não foi?
2: Diminuiu para 4 meses. Se você tem o parceiro, né, ocasional, né, 4 meses agora.
0: Era 12.
3: Isso.
0: E agora também foi para 4.
2: 4 meses.
0: Esse sim, aí não tem como você mudar, porque não tem o estabelecimento, aquele lance todo, não é? Mas fica então 4 meses. O que já ajuda muito, né, gente? E aí, doutora Ana, pensando na saúde, a gente vai lembrar o quê? Use preservativo nas suas relações.
3: Exatamente.
0: Cuide da sua saúde. Entra todo lá. Peso mínimo mantém-se em 50 quilos?
2: 50 quilos. Mas a portaria, ela deixa uma observação. Que abaixo de 50 quilos, você pode retirar 8 ml por quilo em mulher, 9 ml por quilo no homem. E vai depender do médico triagista ou da enfermeira triagista essa avaliação. Então, é importante... Né? A gente estava até comentando agora, também muito importante nessa nova portaria a flexibilidade da avaliação do triagista, né? Nessa, da doação.
1: Exatamente.
0: É quem está fazendo a triagem lá no momento da doação.

0: aumento.
1: Esse peso pode até ser um pouco inferior, mas aí o triagista vai observar, né, algumas condições de saúde daquele doador para avaliar se é possível ou não, isso, né?
0: Porque entendi. Uma média, a bolsa de sangue são 450 ml, né? Mais ou menos, a mais ou menos 50 ml, tem 30 ml para os exames. E uma bolsa abaixo de 300 ml, ela não vai poder ser utilizada, por causa do uso do anticoagulante. Então, é isso. E também lembrar o tempo de doação, que é bem rapidinho também, né, gente? 15 minutinhos.
2: 15 minutinhos. No máximo. Você vai ser bem acolhido, vai receber um suquinho, vai estar tranquilo, né? Ninguém vai lhe deixar sair sozinho, você sabe estar bem.
0: Toda a equipe está preparada para acolher, entendeu? Para tirar as dúvidas. Claro. Então, teve dúvida... Isso. É só falar que a gente está lá.
1: Nós da captação, né, estamos lá disponíveis para acolher esse doador, orientá-lo, estimular a leitura desse informativo, né, que a Audrey falou muito bem, que é a informação principal para que ele possa, né, avaliar, se autoavaliar, né, se ele já tem a condição de aguardar o atendimento, ou se por alguma questão mais clínica, né, não atendo nesse momento, mas tal data eu vou poder retornar. Então, tudo isso já vai otimizando o tempo desse candidato à doação.
2: Tem um ponto bem interessante que eu quero entrar aqui também com a doutora Ana, que é a questão que envolve testemunho de Jeová. Sim. Porque, recentemente, o pessoal chama templo, né? Até não é desrespeito nenhum a quem pratica essa fé, mas claro. Só para lembrar que não chama igreja, chama templo, é algo assim. Nós até chamamos representantes da testemunho de Jeová um acordo, uma nota sendo publicada, dizendo que cada um vai decidir pela sua liberdade, se quiser fazer a doação, faça, receber, enfim. Tem toda a questão da liberdade da pessoa. O que é muito interessante, doutora Ana, porque as pessoas têm liberdade, não é? E a gente não está aqui criticando a religião de um ou de outro, nada disso, mas claro. Qual a importância de também respeitar isso, sabe?
3: Não,
2: diante da lei.
3: As pessoas têm o direito garantido por lei de não, se a pessoa for apta, capaz, de não querer receber a doação de sangue.
2: Por exemplo, né? Chegou lá no HR, se acidentou de moto.
3: Se a pessoa tiver, na verdade, se a pessoa tiver consciência, né, de expressar a própria vontade, ou então tiver feito alguma diretiva de vontade, ou um testamento vital, dizendo que não quer expressamente a doação de sangue, porque a gente tem que ver essa questão, né, porque às vezes é de momento, acontece um acidente, se a pessoa não está em condições de manifestar a própria vontade e não existe...
2: Os familiares respondem, né?
3: Os familiares respondem.
0: Isso, ótimo. E aí assim, e o importante, a gente sempre respeita, né, a vontade. Então, e importante também é que se a gente pode utilizar de outros meios que não seja a transfusão de sangue, a gente também usa. Então, a gente pode fazer uso de ferro injetável, dependendo, né?
2: Sim,
0: então, a gente faz ferro injetável. Antigamente, todo mundo para ir para a cirurgia não podia estar com anemia. Não, hoje a gente tem Cell Saver, que são equipamentos que a gente consegue recuperar o sangue no intraoperatório. A gente tem ferro. Então, tem medicações. Então, a gente tem uns antifibrinolíticos que vão diminuir o sangramento, principalmente no trauma. Então, a gente tem os hemoderivados, que são as medicações industrializadas, o derivado de plasma, que também diminui o sangramento. Então, não é só o sangue, né? E a gente tem essa ciência, principalmente hoje, né, com o PBM, que é uma sigla em inglês, mas que é o gerenciamento do sangue e que o Brasil fez entrou num acordo com a Organização Mundial de Saúde em 2021, da gente utilizar, né, de outros mecanismos, outras medicações, outras terapias, para que o uso do sangue também seja reduzido.
2: Sim.
0: Né? Então...
2: Olha, e a gente falou, isso que é importante, não sabia disso não, viu, doutora Audrey? E a gente falou, tendo em vista a questão religiosa, doutora Ana,
3: sim,
2: mas independentemente disso,
0: sim,
2: alguém pode chegar lá e dizer, ó, eu não quero que meu esposo, meu filho, minha filha, meu pai, minha mãe receba. Por N motivos, outros motivos, né?
3: É a autonomia da vontade.
2: Então, também isso precisa ser discutido aí no trabalho para o pessoal do hospital também fazer esse diálogo, explicar as possibilidades, o que está em jogo, não é?
0: Sim, e antes de receber o sangue, ele é esclarecido.
2: Sempre.
0: A não ser que ele não tenha ali,
2: claro,
0: consciente, muito mais. Mas se ele está consciente, ele é esclarecido. E ele precisa, né, aceitar, que a gente chama do termo de consentimento.
2: Assina, né? Olha, tenho aqui perguntas dos ouvintes. Seu Geraldo tem 53 anos.

0: tem pressão alta, controlada. Seu Geraldo pergunta: posso doar sangue? Valéria, ele pode?
1: A depender da medicação que ele faça uso, se a pressão vai estar estável naquele momento da avaliação. Então a gente volta para aquela situação de que tudo depende da avaliação daquele momento. Pessoas que fazem uso de medicação precisam sinalizar qual a medicação faz uso, isso é muito importante, né? Que ele diga no momento da triagem clínica para que esse triagista possa avaliar. Mas se estiver tudo estável, a depender da medicação que faça uso, ele pode sim.
0: Claro. É, pergunta aqui também do Aldair. Quem já teve tuberculose? Era doador, teve tuberculose. E ele quer saber se essa pessoa pode voltar a doar. Tuberculose. Tem alguma restrição, gente? Vocês sabem?
1: Ó, a tuberculose, a pessoa tinha uma restrição, mas aí agora com a portaria esse prazo vai ser reavaliado.
0: Então, seu
1: Tudo.
0: Aldair, presta atenção. A portaria que nos reúne hoje aqui no debate. Ela diminuiu esse tempo, essa lacuna. Era quanto tempo antes, Valéria?
1: Eita, daqui a pouquinho a gente volta para essa
0: Oh,
1: pergunta. Deixa
0: ok.
1: eu, porque são
0: Tudo bem.
1: tantas atualizações, né? Eu
0: É.
1: vou buscar aqui direitinho
0: Sem
1: para te dar
0: problema.
1: esse
0: É
1: retorno.
0: tudo acontecendo no momento e ao vivo. E a gente vai ajudando seu Aldair. Segura aí, viu, seu Aldair? Olha, Dona Maria perguntou. É, ela disse que tem anemia falciforme. Isso é impedimento para doar sangue, Aldrey?
2: Sim. Paciente
0: Continua.
2: portador de anemia falciforme, sim, não pode doar sangue. Mas o traço
0: Isso, ela
2: falciforme,
0: falou traço
2: pronto, o
0: falciforme.
2: traço falciforme pode doar. E aí vai depender também da condição clínica ali no momento, né? Por isso que é importante, mas pode doar sim.
0: Ok, tá bem, tá certo. É, então, ela pode procurar os centros, pode se informar, ela fazer os exames, tudo bonitinho, ver se tá tudo certo, porque ela tá dentro do aspecto do traço falciforme, né? Viu, Maria? Vai lá procurar se informar e ver se você consegue, então. É, vamos lá, Severino. Doou sangue por 25 anos. Depois foi impedido de doar. Motivo: acusou sífilis. Fez três exames de alta definição. Não acusou mais nada. Tem 65 anos. Não toma nenhum remédio. Diz ele que já refez exames, que não está aparecendo mais nada da sífilis, no caso. Ele pode voltar
2: Na
0: a doar?
2: nova portaria, ele pode voltar. Teoricamente, ele pode voltar a doar, mas a gente precisa ter certeza quais foram os exames que foram feitos, se realmente, né, não tem lá o traço imunológico, né, se ele realmente está apto a doar. Porque muitas
0: Sim.
2: vezes, sabe, Natália, não é fácil a gente dizer, olha, você pode voltar, você não pode voltar. Porque depende de todo um conjunto, né? E
0: Claro.
2: de quais exames que foram feitos, o tempo. E aí, por isso que é importante a triagem clínica.
0: Ok, mas então a dica para ele é: vá sim até a unidade, você vai passar por
2: Isso.
0: exames, você vai ser triado. Existe sim a possibilidade, seu Severino, o pessoal vai lhe ajudar. Ele está aqui engajado, quer voltar a doar, então é importante que ele faça essa busca. A portaria está provavelmente lhe permitindo, mas você vai para lá, vai fazer o exame, vai cuidar de tudo isso, e eu torço aqui que o senhor consiga, tá bem? Podemos falar da tuberculose, Valéria? Está procurando ainda?
1: Tô,
0: Ok,
1: porque
0: tudo
1: eu lembro
0: bem.
1: que tem um prazo específico.
0: Ok, tem mais aqui, gente.
2: São 2 anos. Isso mesmo,
0: Leucopenia.
2: 2 anos.
0: Leucopenia, baixa de leucócitos. Quem está perguntando é a nossa querida Juliana Nazário. Mudou alguma coisa com relação à baixa de leucócitos para doação?
2: Não, na verdade, depende, porque tem a leucopenia, que é uma leucopenia que a gente chama fisiológica, normal. Então, tem pessoas que têm o um número de leucócitos mais reduzido. Então, esse, a depender da condição, é possível que ele seja um. Quando ele se candidate à doação de sangue, é possível que ele possa doar, tá? Mas a gente tem que ter cuidado, é porque realmente precisa, né? Descartar se aquela leucopenia, né, ela é uma leucopenia fisiológica ou ela é uma leucopenia que tem uma patologia associada e aí não pode. Aí eu volto o que a gente falou antes, a gente precisa proteger quem doa.
0: Isso.
2: Então, quando a gente diz, olha, você está inapto, ou definitivo, ou inapto temporário, então você precisa proteger quem doa. E isso é muito importante agora, né, na nova portaria, é que os prazos longos a gente conseguiu reduzir, né? Como você, a gente já
0: Isso.
2: falou, né? Do PIS. Então a gente conseguiu
0: Exato.
2: reduzir esses prazos e melhorar ali no sentido da liberdade do triagista conversando, né, com o doador, se ele está mais apto ou não.
0: Certo.
2: Em relação à tuberculose...
1: A atualização, né, o prazo era de 5 anos, passou a ser 2 anos. Né? Então, se a pessoa não apresenta mais nenhum sintoma, né, não tem mais nenhum tipo de tratamento relacionado... Então, com 2 anos, ele pode se candidatar à doação.
0: Bom, tá, isso é o Aldair. Então, a resposta do senhor.
2: É.
0: Gente, o Flávio Vidal, que é de Boa Viagem, diz que é diabético. E ele pergunta, diabético não pode doar? Por quê? Pode ou não pode?
1: Depende da medicação que ele faz uso, né? Se ele faz uso da insulina, fica contraindicada a doação de sangue, mas a depender da medicação que ele faça uso, ele pode sim ser avaliado.
2: Isso, certo. E do controle também da glicemia, né? Ele precisa estar com a glicemia controlada. Se ele fizer um hipoglicemia anti-oral, habitualmente ele pode doar o sangue. Agora, se ele fizer uso de insulina, não.
0: A gente entende que é difícil você falar sim ou não categoricamente.
1: Tudo
0: porque
1: é depende.
0: Quando trata,
1: né,
0: de saúde, é muito sério o papo, né, gente? Precisa, por isso que tem averiguação com cuidado. Vai lá, vai passar pela triagem, vai fazer exame, tudo que a gente já falou. Doutora Ana Cristina, tem vários ouvintes aqui levantando um tema que acho importante. A gente está incentivando, falando da doação, aquilo tudo, lembrando você que precisa, que inclusive tem flexibilização para você ir lá participar.
2: Sim.
0: Mas tem ouvintes falando sobre o formato no Brasil, de como funciona. E eu vou explicar o que eles querem dizer através da mensagem do Fábio Silva, que é de Garanhuns. Ele diz assim: incentivos financeiros poderiam aumentar a doação de sangue em outros países. Por que o Brasil não discute a possibilidade de oferecer uma compensação ao doador, como forma de ampliar os estoques e atrair voluntários? Segundo o nosso ouvinte, Fábio, nos Estados Unidos as pessoas recebem dinheiro para fazer doação. No Brasil isso não existe.
3: Não, aqui no Brasil não é permitido. É um ato totalmente gratuito.
0: Uhum. A gente isso não tem conhecimento, inclusive, de discussão nesse nível, né, doutora?
3: Não, não. Aqui não. Está previsto na lei é que é um ato gratuito e altruísta.
0: Uhum. Então, vou explicar muito bem. Está na lei, gente.
3: Está na lei.
1: Okay. Inclusive, é um avanço, né, na nossa legislação, justamente esse estímulo para que esse doador compareça de forma voluntária, altruísta, né, sem nenhum tipo de benefício, né, financeiro ou de troca de brindes ou algo nesse sentido. Né, justamente entendendo a doação como um ato solidário.
3: Sim.
1: Né, que você
3: de amor
1: estará
3: ao próximo.
1: Exatamente. Que você estará ali doando o que você tem de mais precioso, que é a sua saúde, né, o seu sangue. E que você vai estar impactando a vida de uma pessoa. Então, a partir do momento, né, que você oferta algum tipo de benefício, você pode não ter a sinceridade naquele momento da triagem clínica, né? Porque a gente considera que a pessoa vai estar lá de total boa vontade, né? E de forma voluntária. Então, justamente, é um avanço que a gente tem na legislação e que a gente justamente preza por esse tipo, né, de manutenção de convocação a esse doador, né? Que ele venha de forma realmente voluntária.
0: E é bem importante isso, doutora, e doutora Ana, porque você imagina, o pessoal mostrou aqui no intervalo para a gente a imagem, o vídeo de como estava o estoque do HR hoje. Assim, gente, de chorar. Eu acho que eu contei, mas tinha duas bolsas de um lado, outra em cima.
2: Esses, os sangues tipos negativos. Então, hoje no meu estoque eu tenho uma bolsa, antes da gente chegar aqui, né?
0: Sim.
2: Uma bolsa O negativo, uma bolsa A negativo. Então, a gente realmente está com o estoque do sangue negativo bastante reduzido, tá? Mas uma volta nessa pergunta, né, dos Estados Unidos, é importante a gente dizer que a gente tem um sistema único de saúde. O sistema único de saúde é um direito de todos. Nos Estados Unidos, você pode receber na doação de sangue, mas você também paga para poder, sim, muitas vezes, receber o sangue, né? Então, é todo um sistema, né, que não cabe só a gente aqui
1: diferente do nosso, né?
2: Completamente diferente do nosso,
3: é,
2: né?
3: É, muito diferente, né? E é voltado para isso, entendeu? Na verdade, aqui no Brasil, a gente tem o doador de sangue, ele tem aquelas outras garantias, como a meia entrada no cinema, no evento esportivo, em
1: shows,
3: teatro,
1: né?
3: shows. Então, ele tem a meia entrada, ele tem a gratuidade nos concursos estaduais e municipais, ele pode ter preferência nas filas.
0: Ô, doutora, eu fui votar domingo, agora? Aí tava lá na fila um senhor do meu lado, estourou o comprovante, doador de sangue,

0: foi para a fila preferencial.
1: É o doador regular, né? No
0: isso,
1: caso, o homem
0: regular,
1: que tem pelo menos 3 doações por ano, a mulher que tem 2, eles têm preferência nas filas, sim.
0: Só que, gente, importante, ele apresentou um documento comprovando isso, né? Você chegar agora
1: comprovar
0: lá no dia 25, calma aí. Mas eu achei tão importante isso, doutora, para incentivar a doação de sangue no Brasil.
1: E é pouco conhecido, né? É uma coisa que as pessoas desconhecem.
0: Olha, eu fiquei até conversando com o povo lá na fila, porque demorou, né? A gente estava conversando e o rapaz que estava aguardando, assim como eu, disse, olha, próxima eleição eu vou me tornar doadora. Eu digo, isso mesmo. E a gente já começou a bater papo e tal. Mas olha que importante. São as ferramentas que o poder público pode utilizar. E aí, não, a gente não está induzindo ninguém a votar em A ou B, gente. Mas para que as pessoas estejam fazendo esse ato voluntário de dedicação ao próximo, né, Valéria?
2: Exatamente. Na verdade, é um reconhecimento, né, desse doador como uma pessoa diferenciada, né, que está ali sempre em prol da saúde, né, do próximo. Então, é um reconhecimento para que ele possa, em alguns momentos, né, ter algum tipo de isenção ou de meia entrada, né, mas que em nenhum momento isso seja veiculado, né, e é importante a gente dizer que isso seja como uma forma de moeda de troca, né, na verdade isso é um incentivo.
0: Perfeito.
1: É,
0: gente, tem uma pergunta aqui que chegou de vários ouvintes. Ferritina alta. Quem tem ferritina alta não pode doar sangue?
3: Não, atualmente a hemocromatose, né, quem tem ferritina alta, ele pode ser candidato à doação do sangue e pode vir sim a doar sangue. Agora, sempre depende, que a gente sempre está voltando, né, como você, Natália, comentou agora, é difícil a gente dizer assim, ó, sim, não. Não está ali, como a gente fala, engessado, né? Você precisa passar por uma triagem clínica. Você precisa, no momento ali, gozar de boa saúde. Então, mesmo a ferritina, atualmente, a ferritina elevada, se você tem hemocromatose, é possível que você possa ser um doador de sangue.
0: Certo. Muitas vezes a gente fica em casa, sentado no sofá, pensando, colocando já em mente que não pode, não pode, não pode, porque existem regras e, obviamente, que bom que existem, mas a gente está aprendendo isso aqui. É importante você buscar informação. Vai lá triar, vai fazer exame, eventualmente você pode, vai ajudar muita gente. Então, que bom. O seu Arnaldo, que é de Aguazinha, fez quimioterapia e 3 cirurgias. Ele até bota aqui uns detalhes técnicos. Quimioterapia intraperitoneal hipertérmica há mais de um ano devido a um câncer de apêndice, não sei. Ele fala que posso voltar a doar sangue. Como funciona com os pacientes oncológicos, doutoras? E aí?
3: Aí vai depender, né, da quimioterapia que ele fez. Vai depender do tipo de câncer. Então, por exemplo, câncer uterino, de cônio, câncer de pele, você pode voltar a doar sangue. Se for os cânceres relacionados à leucemia, né? As doenças medulares do sangue, você é inapto definitivo. Aí precisa realmente a gente ter, saber exatamente qual é o tipo de sangue, como ele está, há quanto tempo ele está fora de tratamento, né? Porque muitos, às vezes a gente para o tratamento, mas se você considerar uma remissão,
2: exato,
3: às vezes você precisa de 5 anos, às vezes você precisa de 10 anos. Então, isso precisa ser avaliado. E muitas vezes é preciso que o médico que acompanha o paciente, né, ele fale, faça o relatório dizendo que ele pode estar apto a se candidatar à doação de sangue.
0: Muito bem. Gente, eu estou feliz porque tem muita gente aqui dizendo que quer.
3: Essa nossa ouvinte
0: na expectativa. A gente vai para o intervalo e na volta a gente vai fazer aquele servição para você. Tipos, onde doar, o horário, como fazer, porque você que está aí mandou mensagem ou não e pode ajudar, não vai ter desculpa mais, não é? Então a gente vai no intervalo e na volta já vai e passa todas essas informações para você e o quanto antes. Combinado? Volto já.
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3: Voltando, gente, com o nosso debate aqui sobre as novas regras para doação de sangue. A gente vai passar o serviço já, onde ir, quando ir, como ir, horário. Então já se prepara aí. Agora, antes disso, tem uma regra que a gente não falou. Doutora Valéria Moraes, que é do EMOP, chamou minha atenção. Para endoscopia. Explica então, doutora.
4: Exatamente. O prazo para endoscopia antes era de 6 meses. E agora a gente tem uma atualização de 4 meses, né? Para esse candidato poder... né, ser avaliado, uhum, e pode ser apto.
3: Muito bem, bom, 4 meses. Importante também lembrar, só para retomar, a gente falou da faixa etária, falou de piercing, tatuagem, né, gente? Falou peso. Sobre peso. É, rapidinho que o relógio nos pega, mas...
5: Tem a cirurgia bariátrica,
3: bariátrica,
5: né?
3: Bariátrica, como é, doutora? Como tá a bariátrica? É. Outra coisa que me perguntaram aqui, gente, canetas emagrecedoras. Proíbem de doar sangue?
6: Não, não proíbe de doação. Agora, só que, né? Sempre tem um depende. Se ele compartilhar agulha, né? Não pode compartilhar agulha. Se compartilhar agulha, tem que ficar 4 meses sem um compartilhamento, né? Da agulhinha da caneta, né? Porque às vezes as pessoas utilizam ali a mesma caneta para várias pessoas, dividem, tá? E depende qual é o motivo que está fazendo aquela pessoa, né? Usar a caneta emagrecedora.
4: Se ela está tendo uma perda de peso acentuada, né? Se ela ainda está naquela fase mais aguda, né? Dos efeitos colaterais.
6: Isso. Uma pessoa que está nauseada, que está vomitando. Uhum. Então, essa pessoa ali não pode, né, fazer a doação de sangue. Mas se ela está estável, já controlou mais a perda de peso, não sei, acima de 10% do teu peso, né? Sem uma outra causa que não seja a caneta. Então, isso a gente vê na triagem clínica de uma forma... bem cuidadosa. Então, claro, a triagem, ela é bem, bem cuidadosa.
3: Valéria, um ouvinte aqui, seu Brás, ele é de Camocim, São Félix, doador há 26 anos. E ele coloca aqui na mensagem que sente falta de ônibus que iam para o interior para fazer essa coleta e tal. Como é isso?
4: Olha, nós realizamos campanhas de doação de sangue nos municípios, né? Temos parceiros de diversos segmentos. E a gente tem um limite, né, de quilometragem para se direcionar até os interiores, de até 130 quilômetros, mas nós realizamos sim, temos parcerias em diversos municípios do interior. Nós realizamos 9 coletas mês, né, para que a gente possa justamente descentralizar o nosso atendimento, né, atender uma população maior que tem uma dificuldade de deslocamento, né, até o hemocentro. Então, é importante que essas pessoas interessadas enviem e-mail para nosso setor, que é a da captação, para que a gente possa avaliar, né, a possibilidade. A gente faz uma visita técnica previamente para verificar se aquele local atende, né, a possibilidade de comportar o posto de coleta.
3: Você lembra o e-mail para que o nosso ouvinte, seu braço, faça contato?
4: Captacal, que é o captação sem cedilha sem tio, @emop. .pe.gov.br.
3: Vou repetir. Captação sem o cedilha, né? Sem o tio, captacal, @emop.pe.gov.br. E-mail, seu Brás, manda mensagem.
4: Nós,
3: viu,
4: temos também o nosso ônibus, né? Que é a unidade móvel, que também oferta essa possibilidade de atendimento. Então, a gente tem tanto posto fixo quanto o posto móvel, para que a gente possa atender a toda a população do estado.
3: Vamos então falar de horários. Quando doar, vamos, que horário? Vamos
4: Nós
3: embora.
4: Atendemos de segunda a sábado, das 7h15 às 18h30, inclusive nos feriados, não paramos para o almoço e contamos também com o atendimento da restauração, né? Que
3: só uma pergunta antes, precisa, Valéria, agendar ou pode chegar lá no EMOP sem ter agendado?
4: Olha, o agendamento não é obrigatório, a gente é um serviço de porta aberta, o agendamento é para que ele tenha a comodidade, né, do seu dia e horário marcado, então ele pode entrar em contato através do 0800 081 1535, agendar o seu horário, também pelas nossas mídias, né, agendar de forma digital, para que ele possa ter aquela comodidade do dia e horário.
3: No interior, como é que funciona? Daí tem o ônibus, tem unidade fixa?
4: No interior,
3: fixa?
4: A gente tem as campanhas já previamente agendadas, então a gente divulga no nosso, nas nossas mídias, né, os dias e horários que a gente vai estar em cada instituição e município.
3: Perfeito. E agora o HR, Como funciona lá, Audrey?
6: O HR, a gente também tem um posto fixo, uma unidade de coleta, e no HR funciona de domingo a domingo. Ela também pode ser agendada, principalmente grupos. Ela é uma unidade menor, tem uma capacidade menor de 30 doadores dia. É. Né? E funciona também a partir das 7h15 e vai ao último doador, precisa entrar até às 17h, porque a gente encerra as atividades às 17h30.
3: E né? Qual é esse contato para agendar?
6: 3181-5722.
3: Repetindo, 3181-5722. A gente não falou o número do EMOP, né, Valéria? Para agendar?
4: Falei, 0800-081-1535. É importante também a gente salientar que a gente tem a Hemorrede, né? Temos postos fixos em todos pontos, né, estratégicos. Temos em Caruaru, Garanhuns, Salgueiro, Arco Verde, Oricuri, Serra Talhada. Então, a gente tem também pontos de atendimento para que esses doadores do interior possam, né, estar fazendo sua doação.
3: Muito
4: de sangue.
3: Bem.
6: E a unidade de coleta do HR, ela foi uma unidade pensada exatamente para acolher aqueles familiares, né? Porque muitas vezes você está com o seu ente querido ali, né, doente e tudo, né, um acidente grave, e a gente pensou nessa unidade exatamente porque a gente faz esse acolhimento e a pessoa consegue fazer a doação de sangue, né? Muito próximo também o EMOP, né? Ele é um posto fixo, a gente também tem essa parceria junto com o EMOP, lembrando que a unidade do coletador HR, o sangue não é só para o Hospital da Restauração, é para quem precisar do sangue. O sangue, ele é encaminhado ao EMOP para fracionamento. Uma bolsa de sangue pode se transformar até em 4 produtos do sangue. E nossa unidade, a gente costuma dizer que é nosso melhor ato ali de cidadania, né? De que você tá, a gente está recebendo ali pessoas sadias, né? Não é um paciente, né? Então, é uma pessoa que tem uma enfermidade e que para fazer esse ato mesmo, né? Esse gesto de amor, de solidariedade, tá ali com a gente na nossa maior missão, que é a missão de salvar vidas.
3: Bom, várias dicas aqui, tiramos dúvidas, flexibilizações em vigor com a portaria. A hora é agora para você ajudar. Eu tenho certeza que essas imagens que a gente viu, tanto lá do HR, que hoje está com estoque baixíssimo, quanto o EMOP, que também sempre vive essa realidade, vão melhorar. Nossos ouvintes vão comparecer, vão lá ajudar. Então, quero agradecer primeiro Valéria Moraes, também a Audrey Vasconcelos, doutora Ana Cristina Coutinho. Muito obrigada por virem aqui tirar tantas dúvidas da gente. Até a próxima.
6: Até a próxima. Nós é que agradecemos.
3: Um abraço, gente. Olha, lembrando que, se restou alguma dúvida, quer voltar em alguma informação, o programa vai ficar no YouTube da Rádio Jornal para você ouvir quantas vezes quiser. Até amanhã.
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0: 2:44.
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0: sobre o Brasil. Olha, deixa eu dar as boas-vindas aqui a Romualdo e Fernando Castilho, que já estão conosco aqui. E hoje nós vamos começar o programa, vamos começar o Passando a Limpo, falando sobre Israel e sobre os atentados que aconteceram, o atentado terrorista que aconteceu no dia 7 de outubro, há 3 anos. Há 3 anos aconteceu um atentado terrorista em Israel que chocou o mundo e trouxe muita comoção para o mundo inteiro. Matou 1.200 pessoas, desencadeou uma crise envolvendo 251 reféns, seguida por uma guerra que dizimou o território palestino. Então, a gente vai falar sobre isso agora e conversar com um especialista sobre o assunto, que é um especialista do assunto, que é o Samuel Feldberg, que é doutor em ciência política pela USP e também pesquisador de Tel Aviv. Seja muito bem-vindo, doutor. Seja muito bem-vindo. Muito bom dia para o senhor. Tudo bem?
1: Bom dia, obrigado pelo convite.
0: Eu gostaria de começar lhe perguntando, professor, principalmente, o que foi que tipo de transformação a gente pode dizer que Israel sofreu a partir do atentado de 7 de outubro, daquele atentado que aconteceu em 7 de outubro, há 3 anos, e como é que essas transformações transformaram o mundo também, a relação de Israel com o mundo, professor?
1: É uma pergunta bastante ampla, tema para um curso de pós-graduação de 2 anos. Então vamos tentar ser concisos. Primeiro, não há dúvida nenhuma de que a sociedade israelense sofreu um trauma que vai afetar o país durante várias gerações. Nós temos como um exemplo o que aconteceu na chamada Guerra do Yom Kippur em 1973, mais de 50 anos atrás, e que afeta até hoje a sociedade israelense. Então, se aquele evento, que na prática atingiu somente as forças armadas nas fronteiras, teve um efeito tão longo, imaginem qual é o efeito de um ataque como esse, com esse número de vítimas e o processo que levou até o resgate dos reféns que foram capturados, quanto isso afeta a sociedade. Para dar uma proporção para quem está nos assistindo, se isso tivesse acontecido no Brasil, nós estamos falando de alguma coisa em torno de 5 mil brasileiros sequestrados e levados para um país vizinho, 25 mil brasileiros mortos num ataque terrorista. É algo quase inimaginável. E isso num país como Israel, que é um país com uma população muito pequena, onde praticamente todo mundo se conhece, onde todo mundo tem algum vínculo com alguma vítima dos ataques do 7 de outubro. Então, a sociedade ficou, obviamente, traumatizada, vai levar muito tempo para esse trauma ser absorvido. As pessoas estão passando por processos de recuperação psicológica, as crianças estão traumatizadas porque se acostumaram a ouvir as sirenes anunciando que vai cair um foguete em algum lugar, que elas têm que acordar no meio da noite, correr para um abrigo. Os soldados feridos têm que passar por um processo de recuperação, tem muito trauma psicológico, o que os militares chamam de efeito de um efeito de longo prazo que afeta a vida daqueles que depois têm que retornar à normalidade. E no âmbito internacional, no contexto das relações de Israel com outros países, vamos lembrar que essa foi uma guerra em sete frentes. Não foi só o ataque do Hamas e da Jihad Islâmica contra o território israelense. Nós estamos falando da organização terrorista Hezbollah, que a partir do Líbano lançou foguetes e mísseis contra o território israelense, que ameaçou com uma invasão terrestre também, que teria sido de proporções ainda maiores do que aconteceu no sul. Nós estamos falando de lançamento de milhares de mísseis.

0: por parte do Irã contra o território israelense. Nós estamos falando de ataques dos Houthis do Iêmen contra o território israelense com mísseis e drones. De novo, para dar uma proporção para quem está nos ouvindo, imaginem o Brasil sendo atacado por mísseis a partir do México. Essa é a proporção do que aconteceu na relação entre o Iêmen e Israel, que não tem fronteira com o país, e apesar disso funcionou como um instrumento do Irã. E além disso havia também a percepção da ameaça que poderia vir da Cisjordânia, de células do Hamas e da Jihad Islâmica instaladas na Cisjordânia, que poderiam eventualmente atingir o centro do país. Então, um confronto de amplas proporções que se transformou numa guerra em muitas frentes, inclusive com a participação dos Estados Unidos no ataque ao Irã para interromper o programa nuclear iraniano.
1: Muito, tá vendo? O senhor resumiu direitinho, tá vendo?
0: Obrigado. Resumiu muito bem. Obrigado, esse é realmente um elogio.
1: Com certeza. Agora, vou lhe fazer uma pergunta antes de passar para os meus colegas. Eu quero fazer uma pergunta mais específica. Está no período eleitoral em Israel, fala-se no período já de eleição agora, e eu vou lhe fazer uma pergunta bem mais específica. Netanyahu tem sido apontado por alguns como, dentro de Israel, e aí no contexto eleitoral, claro, para alguns ele é apontado como aquele que conduziu Israel nesse momento difícil e tudo, e que foi um líder. Para outros, ele é visto como alguém que acabou sendo culpado por conta por esse ataque. Ele também é culpado por esse ataque, por não ter dado segurança suficiente para Israel. Qual é a situação de Netanyahu hoje?
0: A resposta para a tua pergunta é uma combinação dos dois. Não há dúvida nenhuma que, como líder do governo, ele tem responsabilidade. Então, ainda que a segurança seja da alçada dos elementos responsáveis por cada uma das áreas, o Serviço de Segurança Interno, o equivalente da CIA em Israel, responsável pela segurança externa, as Forças Armadas, obviamente todos eles têm a sua responsabilidade, mas o líder do governo era o Netanyahu naquele momento, continua sendo até hoje. Então, ele tanto foi responsável pelo que aconteceu no 7 de outubro, pela falha na avaliação de que aquilo poderia ocorrer e das medidas que deveriam ter sido tomadas para que não ocorresse, quanto é o responsável pelo sucesso da retaliação. Nós temos que analisar o que está acontecendo hoje no contexto do Oriente Médio a partir do resultado dessa reação. Um Hamas que está praticamente desarmado, incapaz de realizar uma nova ação como a que foi realizada no 7 de outubro, uma organização terrorista no Líbano que praticamente deixou de ter a capacidade de atuar como atuava até ser desarmada na prática pelas ações israelenses, ser decapitada com a eliminação da maior parte dos seus líderes, um Irã que perdeu a maior parte da sua capacidade ofensiva. Então, tudo isso, de alguma forma, também tem que ser atribuído a esse governo que ainda está no final da sua cadência. E os eleitores, obviamente, vão demonstrar se a responsabilidade pelo 7 de outubro é considerada mais importante do que o sucesso da reação israelense.
1: Samuel Feldberg, doutor em ciência política pela USP, pesquisador de Tel Aviv. Edgar Leonardo.
2: Professor, depois dessa aula, Igor, né, a gente vai pedir só talvez uma reflexão sobre um ponto, né, que eu estava pensando aqui. E aí, professor, a minha pergunta ela vai na seguinte direção. Vejamos, será que é uma reflexão, e aí eu peço uma reflexão do senhor, será que a distância temporal que a gente tem hoje dos eventos da Segunda Guerra Mundial, será que uma falta de conhecimento histórico do que foi o Holocausto, de como foi a fundação de Israel, né, talvez possa explicar. Porque a gente, mesmo após a invasão do território de Israel, né, toda essa violência que o senhor colocou muito bem em proporção, e o que seria no Brasil, porque às vezes nos falta aqui no Brasil o entendimento do que seria essa proporção. Israel é um território muito pequeno, cercado, né, historicamente cercado por inimigos, né, e essa proporção que o senhor fez foi muito interessante. Será que esse desconhecimento histórico, essa distância temporal, inclusive, ela seria algo que contribui para essa série de movimentos que a gente tem visto, inclusive de pessoas até, vamos dizer assim, distantes do caso, contra Israel, esse movimento que a gente tem visto de muitos jovens sempre protestando contra Israel, né? Será que essa falta do conhecimento da geografia, da história, talvez tenha levado a isso?
0: Sem dúvida nenhuma. Logo depois do Holocausto, era politicamente incorreto ser antissemita. Basicamente, era intolerável se manifestar contra a existência do povo judeu que sofreu o impacto do Holocausto. E depois da criação do Estado de Israel, ao longo das décadas seguintes, com a consolidação do Estado de Israel, essa impossibilidade de expressar antissemitismo encontrou uma via de escape através do que ficou conhecido como antisionismo. Então, se não é correto, não é politicamente correto se posicionar contra a existência do povo judeu, a alternativa é negar o direito à autodeterminação do povo judeu na sua terra ancestral, negar o direito de existência de Israel, eventualmente ao lado de uma entidade palestina. E isso, você tem toda a razão, isso tem a ver com uma falta de conhecimento, com o fato de os jovens das novas gerações terem se apropriado de uma narrativa, de uma esquerda que ficou órfã de muitas causas, transformando a questão da existência de Israel em um instrumento para promover o antissemitismo sem dar esse nome a essa causa. E eu estou aqui também não só como professor, mas também como o diretor acadêmico de uma organização chamada Stand With Us, que é a organização que tenta promover um pouco dessa educação para uma política de paz e de engajamento, e que mostra um pouco dessa realidade que não é o que nós vemos em geral divulgada na mídia.
1: A gente está conversando com Samuel Feldberg, que é pesquisador de Tel Aviv, doutor em ciências políticas. O Romualdo de Souza.
3: Professor Feldberg, como vai o senhor? Tudo bem? Bom dia. Professor, por que governos como o do presidente Lula da Silva minimizam, reduzem tanto o resultado de ações de grupos terroristas como o do Hamas, em detrimento de defender o Estado palestino, professor?
0: Isso é alguma coisa que deveria ser perguntada para o presidente Lula. Eu não tenho certeza se ele saberia responder. Mas, basicamente, tem a ver com essa apropriação da esquerda de uma causa que, na verdade, não tem uma lógica própria. Tem a ver com um resquício dos ideais da antiga União Soviética, que transformou essa questão da defesa da causa palestina em um baluarte de uma esquerda órfã, especialmente levando ou tentando transformar Israel num representante das potências coloniais e do campo alinhado com os Estados Unidos durante a Guerra Fria. E nós estamos hoje praticamente 3 décadas depois do final da Guerra Fria. Isso continua sendo a plataforma adotada por esses grupos de esquerda. Chamar Israel de um Estado colonial é negar toda a história das potências coloniais, especialmente dos povos que foram submetidos aos controles das potências coloniais. Quando nós olhamos, por exemplo, para declarações do rei da Jordânia nas Nações Unidas, que ao lado do presidente Lula entendeu que o discurso mais importante naquele momento, naquele evento, deveria ser a condenação de Israel, a Jordânia é o país, por excelência, que herdou as políticas coloniais no Oriente Médio. A Casa Real da Jordânia, ela é oriunda da família Hussein da Arábia Saudita, que não tem nada a ver com o território onde a Jordânia foi criada, domina uma população que não tem nada a ver com a origem da Casa Real e dos governantes do país, e acusa Israel de ser uma potência colonial quando os judeus retornam ao seu lar ancestral, e se não houvesse limitações de imigração por parte da Inglaterra durante o mandato palestino, teriam se transformado na maioria da população da região e, portanto, exerceriam o seu direito à autodeterminação através do voto popular.
1: Muito bem. O Fernando Castilho tem uma pergunta também.
4: Professor, eu queria fazer uma pergunta ao senhor a partir de dados que o senhor dá aqui, que esse ato, né, contra Israel originou uma guerra em 7 frentes. E chegou a mais os Estados Unidos que entraram nisso. Mas eu tenho uma curiosidade de saber o seguinte. Israel está junto de uma comunidade que é palestina, que convive, eles se convivem, as ruas são iguais, são pessoas que se conhecem, fazem negócios, tudinho. Minha pergunta é, como a população de Israel analisa, né, o que aconteceu na faixa de Gaza? Como é que o cidadão, porque o que aconteceu na faixa de Gaza foi uma reação dura, praticamente uma destruição de uma faixa, tudinho. Mas a minha curiosidade é o seguinte, o cidadão de Israel que convive com a comunidade palestina na mesma rua, na mesma coisa, como é que ele viu aquilo dentro da faixa de Gaza? O senhor consegue, pelos seus estudos, consegue perceber esse sentimento das pessoas, né? Porque são muito próximos. Não é uma questão de você, assim, você falar do Irã, que está, né, não faz fronteira. Como é que é isso lá? O senhor conseguiu conversar com pessoas? Como é que o cidadão percebe que, como é que foi essa reação de Netanyahu dentro da faixa de Gaza? Como é que ele analisa isso?
0: Então, primeiro, eu acho importante deixar claro que não é uma reação de Netanyahu. É uma reação do governo de Netanyahu, que numa democracia parlamentar é eleito por mais de metade dos eleitores. Correto. Ok? Então, esse é um ponto importante. A gente tem ouvido muita demonização.
4: Sim.
0: E, na verdade, nós estamos falando de um governo funcional eleito pela maioria da população. Quando você fala dessa convivência de judeus com palestinos em Israel, eu imagino que você está se referindo à população árabe em Israel.
4: Sim,
0: que são cidadãos israelenses, porque os palestinos, eles estão na faixa de Gaza e na Cisjordânia, e desde o período dos atentados terroristas, a segunda intifada, há praticamente uma separação entre a população palestina que vive na Cisjordânia e na faixa de Gaza e a população de judeus israelenses. Então, aqueles que foram vítimas da reação israelense na faixa de Gaza praticamente não têm interação com a população judaica, ainda que eles tivessem uma enorme interação antes do 7 de outubro. Então, a maioria das pessoas não sabe que dezenas de milhares de palestinos da faixa de Gaza entravam todos os dias no território israelense para trabalhar naquelas colônias agrícolas que estão estabelecidas na fronteira. Havia uma interação muito grande entre essas duas populações, e daí vem também a mágoa, a surpresa e o choque dessa população israelense, porque uma parte desses palestinos que eram recebidos nas casas dos israelenses, que trabalhavam nas colônias agrícolas israelenses, e foram eles que forneceram as informações para os terroristas de onde as pessoas viviam, onde estavam os pontos vulneráveis nas fronteiras, onde os ataques poderiam acontecer com a maior efetividade. Essa população israelense que vivia na fronteira era a que mais engajada estava para que houvesse uma retomada de negociações e um avanço na direção da possível criação de um Estado palestino. Isso gerou, então, um enorme choque de surpresa, porque se aqueles que eram a favor da interação com os palestinos, que praticavam a convivência com os palestinos, foram as vítimas principais desse massacre, então, como é que o resto da população iria ver uma possível aproximação com as lideranças palestinas que, na prática, realizaram esses atentados terroristas? E é isso que vai impactar a relação entre principalmente entre as lideranças. A população israelense, obviamente, vai sofrer esse efeito durante muito tempo, e nós vamos ver isso refletido no processo eleitoral que está em curso e nas eleições que vão acontecer em 27 de outubro.
1: Professor, eu sei que... Eu vou fazer uma pergunta ampla de novo aqui, mas o senhor já mostrou que tem um poder de síntese impressionante, então eu vou fazer outra pergunta que daria não só um seminário, daria uma pós-graduação também, que é o seguinte... O senhor teria como explicar para as pessoas, porque eu acho que essa hoje é uma das maiores dificuldades, inclusive para os jovens que criticam Israel e que falam que Israel está ali, que invade um território, que aquele território não é de Israel e tudo, que Israel não deveria estar lá. E aí muitos que são, inclusive, contra o Estado. Então, eu queria que o senhor dissesse para eu queria que o senhor explicasse para a gente. Por que é que aquela terra é de Israel? O senhor tem como fazer isso sem precisar ser uma pós-graduação inteira, que seria necessário. Mas tem como resumir isso?
0: Basicamente, nós estamos falando do direito de autodeterminação dos povos. Então, nós podemos voltar 5 mil anos atrás para o período bíblico, mas vamos nos concentrar no período contemporâneo. Quando termina a Primeira Guerra Mundial, os principais impérios desaparecem da Europa. E os impérios multiétnicos, multinacionais que existiam na Europa vão dar lugar a estados nacionais. Então, se o Império Austro-Húngaro, que congregava uma infinidade de nacionalidades, vai se transformar na Europa Central, onde existem hoje, ou existe desde a Primeira Guerra Mundial, a Polônia, que tem uma maioria de população polonesa, a Romênia, que tem uma maioria de população romena, a Tchecoslováquia, que depois se transformou na República Tcheca e na Eslováquia, refletindo esse direito à autodeterminação de cada um desses povos, e a população judaica, que tinha sido criada a partir da diáspora do período do Império Romano, se torna uma minoria em cada um desses países. E a incapacidade de integração dessa população judaica pela rejeição desses nacionalismos leva à ideia de autodeterminação também do povo judeu. Como cada um desses povos na Europa era uma maioria em um determinado território, a ideia era de de levar de volta essa população judaica para o seu lar ancestral, através de um processo imigratório, para que os judeus também tivessem o direito à autodeterminação num território em que eles compusessem a maioria da população. Daí vem a ideia do movimento sionista, que promoveu a compra de terras na Palestina do Império Otomano. Então, todas essas ideias disseminadas de que os judeus roubaram a terra dos árabes na Palestina, de que os judeus usurparam o direito dos palestinos à autodeterminação, ela está baseada na ignorância dos fatos históricos. A comunidade judaica se engajou para comprar terras na Palestina, controlada pelo Império Otomano, e depois disso, quando já havia centenas de milhares de judeus vivendo em terras que tinham sido compradas e não tomadas de ninguém naquele território, foi proposta a criação de dois estados independentes baseados justamente na maioria de população árabe e judaica naquele território. Essas propostas foram rejeitadas pelas lideranças árabes, essas propostas foram rejeitadas pelos países árabes, e a guerra que aconteceu na sequência em 1948 foi justamente uma resposta desses países árabes da região e das lideranças árabes na Palestina à ideia de criar dois países independentes que pudessem conviver lado a lado. Então, as pessoas que negam o direito de Israel de existir não estão negando o direito da Polônia de existir como o lar nacional do povo polonês, nem dos romenos de exercerem a sua autodeterminação na Romênia. Eles estão negando unicamente o direito do povo judeu à autodeterminação no seu lar ancestral, no território onde eles representavam uma maioria e se propunha a criação de um Estado ao lado de um Estado árabe na Palestina, algo que foi rejeitado pelos árabes, que tinham mais interesse em impedir a criação de um Estado judeu do que em promover a criação de um Estado árabe.
1: Professor, quero agradecer mais uma vez seu poder de síntese e também a aula que o senhor deu aqui para a gente. Muito obrigado. Samuel Feldberg é doutor em ciência política pela USP, pesquisador de Tel Aviv. Muito obrigado. Volte sempre ao Recife, a Pernambuco e à Rádio Jornal.
0: Adorei a visita, ou estou adorando a visita à cidade maravilhosa de vocês, e estou sempre à disposição para retornar quando houver interesse. Muito obrigado.
1: A gente vai para o intervalo e volta rapidinho aqui com Passando a Limpo.
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1: De volta com o Passando a Limpo, o Romualdo de Souza. Lula reúne governadores eleitos pelo PT para traçar estratégia no Nordeste. Eu estou com um número aqui, e eu vou falar aqui esse número, que é o seguinte. Lula perdeu o primeiro turno, ficou atrás no primeiro turno, por uma diferença em torno de 2 milhões e 200 mil votos. Tá? 2 milhões e 200 mil votos que o Flávio Bolsonaro teve a mais do que o Lula no primeiro turno. 2 milhões e 200. Quando você pega abstenção na Bahia, gente que não foi votar na Bahia, tá? 2 milhões. Quando você pega abstenção em Pernambuco, gente que não foi votar em Pernambuco, 1 milhão e 300. Então, você imagina, ali tem outros estados. Ceará também teve uma abstenção razoável. Você vai para o Piauí, você vai para o Maranhão, você vai... E são estados onde o Lula, ele teve uma vantagem grande. Aliás, o Lula só ganhou no Nordeste. Em quatro regiões, o Flávio Bolsonaro teve mais votos do que o Lula. Sul, Sudeste, Centro-Oeste e no Norte. Teve mais votos do que o Lula. Lula ainda conseguiu equilibrar alguma coisa ali no Norte, mas mesmo assim o Flávio ainda teve mais. E aí o Lula só ganha no Nordeste. E no Nordeste, onde ele tem um potencial maior de votos, a abstenção foi muito alta. E aí o Romualdo, ele chamou os governadores eleitos no Nordeste e disse, ó, me ajudem aí.
3: É, o que o presidente Lula fez ontem com o governador do estado do Ceará e o governador da Bahia, é aquele negócio. Lula agradeceu a Jerônimo Rodrigues e a Elmano Freitas, Bahia e Ceará, respectivamente, disse que eles foram muito bons, que o Jerônimo conseguiu mais uma vez dar uma rasteira eleitoral no grupo do ACM, e aí estava se referindo ao Neto, e Elmano de Freitas, que derrotou Ciro Gomes. Lula jamais dormiria tranquilo se alguma vez alguns dos seus aliados perdessem para Ciro Gomes. Mas o que o presidente Lula ouviu naquela reunião fechada, que a gente não acompanhou, foi o seguinte: o presidente precisa agora, e eu estou já procurando votos, ir atrás de votos, não mais em estados ou em regiões onde ele, digamos, nada de braçadas. Ele tem que ir a regiões onde ele não tem apoio. Por exemplo, no estado de Goiás, a delegada Adriana Corsi, que é do PT, foi a segunda mais bem votada, um fenômeno de votação. Adriana Corsi, aliás, que é delegada da Polícia Civil, filha de um grande amigo de Lula, ela já foi até cotada para ser ministra da Justiça. Ela é um fenômeno de voto. Foi votada em todas as urnas de todo o estado de Goiás. Lula tem que se agarrar a gente desse porte para trazer votos numa região onde ele não tem voto. Agora, o que Lula fez ontem, e é importante, foi agradecer a votação tanto de Jerônimo como de Elmano, e aí disse o seguinte: agora é hora da gente arregaçar as mangas, e prometeu que vai falar nesse período com a imprensa. Porque Lula tem dado prioridades a blogueiros, mas o presidente também foi aconselhado a falar com a população por meio da imprensa.
1: É. Agora, no caso de... Vamos lá, você falou dos governadores do PT, né, também, isso, principalmente os governadores do PT. Mas se a gente pegar os governadores... Como é que fica Pernambuco, por exemplo? O João Campos foi para uma reunião, né, também com Lula...
3: É, o presidente do PSB de bola, João Campos, disponibilizou um vídeo que estaria chegando, chegando em Brasília e que estaria indo à reunião do presidente Lula. Eu confesso que na parte em que estava aberta a imprensa, eu não vi o João Campos. Eu pedi informação ao ex-prefeito, ele não respondeu, muito menos à assessoria de imprensa dele, então... Eu não tenho certeza se o João Campos participou. Agora, a certeza que se tem é que, nesse momento, o presidente Lula está ainda, e antes de começar a fazer as reuniões, ainda elegendo algumas das prioridades, porque o Lula também precisa se preparar, porque ele vai participar de uma sabatina na Rede Globo e vai participar já no fim de semana de um debate na Band. Ou seja... Não adianta só fazer comício, ele também tem que se preparar, porque dessa vez vai ficar tete a tete diante de Flávio Bolsonaro.
1: Eu fiz essa pergunta porque, em relação a Pernambuco, porque ontem aconteceu uma certa pressão ali para que a governadora reeleita, Raquel Lira, declarasse apoio a Lula e que recebesse Lula e tudo. E uma coisa que eu ouvi muito de algumas pessoas e que faz sentido, tá? Faz sentido, tá bom? Foi o seguinte: o Lula apoiou o João Campos, fez questão ali, foi para Pernambuco, certo? Foi para Pernambuco, apoiou o João Campos, teve o cuidado, é preciso reconhecer isso, tá? É preciso reconhecer isso, é preciso ser justo em relação a isso. Ele teve o cuidado de, olha, ninguém, tá todo mundo proibido de falar da Raquel Lira, de atacar a Raquel Lira aqui nesse evento. Então, enquanto ele esteve em Pernambuco, e isso foi realmente, gente, sem informação de bastidor, mas que a gente viu na prática. Ele chamou todo mundo, chamou Humberto Costa, Marília Reis e o João Campos, disse, olha, além de vocês, ninguém mais fala. Só quem vai falar nesse evento são vocês e eu. E é o seguinte, ninguém está proibido falar de Raquel Lira, está proibido criticar Raquel Lira, está proibido, vocês, se vocês fizerem qualquer coisa desse tipo, vocês vão se ver comigo depois. Então, é preciso ser justo em relação a isso, porque ele fez isso, tá? Ele fez isso. Mas ele foi, ele gravou vídeo, ele pediu voto para João Campos. Então, fica muito difícil agora, e eu ouvi muita gente dizendo isso ontem, fica muito difícil agora ele chegar e dizer, não, agora Raquel Lira declara voto nele e recebe ele e coloca debaixo do braço e vamos rodar Pernambuco para pedir voto. Olha, fica complicado. Vocês não acham, não, o Castilho, Edgar?
4: Eu acho.
2: Eu acho pouco provável.
1: Não, não, não é uma questão de ser provável. Eu digo de ser justo.
2: Mas na política, a gente sabe que eles estão muito mais alinhados à estratégia do jogo de xadrez do que a ser justo ou ser coerente. Vamos ser bem pragmáticos. E aí, o que eu acredito é que, de fato, ele declarou o apoio, tudo bem, que ele foi de grande respeito, assim também como ela o fez. Em nenhum momento ela também atacou ninguém, tá? Ou criticou a estratégia do candidato de oposição a ela, né? Que tentou federalizar e trazer questões o tempo todo, ela não o fez também. Então, da mesma forma que o respeito ele foi direcionado a ela pelo presidente, também ela assim o fez. Então, mas quando eu digo que eu acho pouco provável, é porque você tem um cenário onde agora, ao final, onde para ela no jogo de xadrez, mover essa peça não trará nenhuma vantagem, muito pelo contrário, tá certo? Ela estaria muito mais se arriscando ao mover essas peças nesse xadrez, que a gente sabe que é a política, sem grandes vantagens aparentes. Então, por isso que eu digo que, do ponto de vista aí, se a gente for analisar as jogadas do xadrez, probabilisticamente isso é pouco provável.
1: Edgar Leonardo trouxe uma informação, um dado que é muito importante. Vamos colocar na balança aí, o Lula, ele não falou, não criticou ela, não criticou a Raquel, mas pediu voto para o João Campos e tudo, e não criticou. Se a dívida era essa, já está paga, porque ela também não criticou Lula, em momento nenhum, e ainda pagou com juros, porque ela ainda fez elogios à gestão, à relação dele com Pernambuco.
2: Isso pesou de alguma forma na votação dela.
1: Exatamente, exatamente. Então, ela fez menção à relação boa com Pernambuco, relação boa com o governo, que eles, apesar de não serem no mesmo partido, sempre tiveram uma relação boa, e eles nunca negou dinheiro, verba, tudo que fosse possível para Pernambuco. Então, ela falou isso durante a campanha.
2: Ela falou isso no debate.
1: Realmente, Edgar elaborou bem. Está pago e com juros.
2: Ela falou isso no debate, inclusive.
1: Exatamente.
2: Ela respondeu, todos os debates. Ela respondeu uma pergunta, né, do Ivan, e ela respondeu exatamente isso.
4: Aliás, ela vem fazendo isso, Igor, desde que foi reeleita. Nas entrevistas, não só aqui, mas em todos os microfones que ela teve a oportunidade.
1: Continuou, né? É verdade.
4: Ela continua, inclusive, vem dizendo isso. E, naturalmente, o PT agora vem abraçar ela e querendo que ela dê esse apoio. Acho muito difícil, acho pouco provável que ela faça isso, até porque ela já tem um discurso muito pronto. E é aquela história, você...
2: E um discurso aprovado.
4: Um discurso aprovado, acho que é por aí. Mas é preciso ser pragmático também, não vamos dizer. Uma eventual vitória de Lula, não tem muita coisa, o carinho continua, essa coisa, tudo bem. Mas existe também a perspectiva, a possibilidade, uma eventual vitória de Flávio Bolsonaro. E a gente já viu também movimentos do lado de Flávio Bolsonaro, de representantes ou pessoas, se aproximando da governadora e dizendo, olha, se acontecer, a gente vai conversar, vai falar isso aí. Claro que talvez não seja a mesma interação, mas também ela trabalha com esse cenário. E é um cenário que está aí, vamos discutir tudinho. E aí a gente vai discutir ao longo dessa campanha. Mas eu também não acho que ela... Até porque eu acho que a Edgar resumiu bem. E você também percebeu. O que eu prometi ao presidente, eu paguei. o que eu disse a ele que ia fazer, eu fiz. E eu não vou considerar aquilo que teria sido prometido a mim, de que o senhor não viria, mas que o senhor pressionado veio. Mas eu não estou. Não é por isso que eu vou deixar de falar no senhor. E é impressionante como, mesmo sem declarar voto ao presidente, ela faz elogio. E é, sim, é impressionante. Sim. Todas as entrevistas, quando essa pergunta chega, ela repete, acho que tem um, como é que chama? Tem um texto programado mentalmente que ela repete isso.
1: Agora, mas, tem um detalhe, Igor. Veja, é bem importante, só, Romualdo, dizer o seguinte, até a última pesquisa do Datafolha, antes da, que foi aquela pesquisa que deu uma aproximação maior do resultado, inclusive, junto com outras pesquisas também que conseguiram aproximar esse resultado, e que eram desacreditadas, inclusive, que, né, que diziam, não, porque a diferença está muito grande para ela, dava 52-44, um absurdo, foi até maior, 53-44 o resultado. Mas a pesquisa da Datafolha, que foi uma dessas pesquisas que acertou ali o resultado já na véspera, mostrou, na véspera, não, alguns dias antes, e o Datafolha, a Quest também, né, acertou na véspera, no sábado também acertou, também 52, acertou ali o percentual dela.
4: Um alinhamento
1: também,
4: né?
1: Teve um alinhamento ali no final. Datafolha não, Datafolha foi o contrário. Datafolha aproximou mais no final e ficou aquela dúvida. Mas no Datafolha de quinta-feira, eu acho que foi na quinta-feira, foi na quinta-feira a pesquisa que teve do Datafolha, que o Datafolha mostrava um dado importante. 30% da votação de Raquel Lira era de eleitores do PT. 30% da votação de Raquel Lira era de eleitores do PT. Isso o Datafolha vinha mostrando já no final, na véspera da eleição ali. Mas, Romualdo, você ia falar alguma coisa?
3: Eu ia falar que também nessa reunião fechada, o senador Rui Costa, do PT da Bahia, reeleito, foi chefe da Casa Civil da Presidência da República. E praticamente Raquel Lira, a governadora de Pernambuco, tinha a senha da sala de Rui Costa. Isso é uma linguagem, viu? Porque o jeito que esse povo do Palácio é o seguinte. Rui Costa recebia Raquel Lira constantemente. Rui Costa abriu as portas do governo Lula para Raquel Lira e ela nunca disse ao contrário. Então, agora, Rui Costa é um dos indicados no PT para abraçar Raquel Lira e para pedir o apoio da governadora de Pernambuco. Não sei se vai conseguir, mas ele é um dos emissários de Lula nessa abordagem de hoje para amanhã.
4: Eu queria só registrar, Romualdo, uma informação, uma coisa. Da mesma forma que nós tivemos no governo Lula ministros que tentaram atrapalhar, né? E isso está registrado aí nessas coisas, principalmente na semana, nos primeiros 3 meses de governo, nós tivemos ações de ministro tentando atrapalhar. A governadora, que, como disse, teve 150 vezes em Brasília, é a campeã de milhagens, né? Mas ela teve esse abraço de Rui Costa. E tem um outro personagem que foi estratégico e foi muito bom para a governadora, chama-se Renan Filho. Eu acho que a dupla, eu até escrevi sobre isso, a dupla Renan Filho, Rui Costa, foi quem abraçou a governadora nos primeiros meses e essa coisa continuou. De modo que era o seguinte, se a governadora chegasse em Brasília, na Casa Civil, mesmo sem agenda, e o presidente não estivesse recebendo ninguém, Rui Costa abria a porta e Raquel falava com o presidente. Mesmo que não tivesse agenda, isso aconteceu, as pessoas sabem, várias vezes. Tamanho respeito, né, que ela tinha desses dois ministros. Então, é isso aí.
1: Agora, apesar de ter tido 30% do voto dos petistas, do voto do PT, dos eleitores do PT, a campanha, na qual também estava o PT, era quem mais chamava ela de bolsonarista. Né?
4: É verdade.
1: Eu preciso dizer isso também. Olha, é aquela história. Em relação à dívida com Lula, essa dívida está paga e com juros no primeiro turno. O segundo turno é outra história. Agora, no primeiro turno, está paga e com juros, porque Edgar lembrou muito bem, ela, enquanto ele disse que não vinha, disse que não ia para Pernambuco e foi apoiar o adversário dela, ele pediu que não falassem nela, ok, muito bem, ela pagou isso com juros, porque ela não só fez elogios a ela, não só falou nele, mas fez elogios a ele, reconheceu o trabalho do governo federal junto ao governo dela ao governo de Pernambuco. Então, isso aí está, primeiro turno, ok. Agora, fica sempre a lembrança de que a campanha do PSB, que tinha o PT junto, que estava com o PT junto, fez campanha chamando ela de bolsonarista. Então, assim, o tempo todo tentando usar, dizer que ela era bolsonarista para usar isso, para tentar tirar o voto da esquerda dela, tirar voto da esquerda dela o tempo todo. Isso, não sei como é que está o coração dela, mas não é fácil de esquecer também a forma como foi.
4: Raiva de campanha é a última.
1: É, como é, diz que...
4: Raiva de campanha é a última.
1: Raiva de campanha que vale é sempre
4: eleição.
1: A última.
4: É a última eleição.
1: É sempre a última. Vamos embora. Vamos para Portugal agora.
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1: Antônio Martins, muito bom dia para você. Tudo bem? Como é que vai?
8: Bom dia aí. E você? Tá tudo bem por aqui?
1: Não, chegou agora, o áudio estava demorando aqui para chegar, mas chegou, o Martins. E eu queria começar... Está tudo em paz. Eu queria começar lhe perguntando sobre as eleições. Eleições brasileiras tiveram uma abstenção recorde em Portugal. Os brasileiros em Portugal costumam votar bastante, sempre quem a maior votação fora do Brasil, geralmente é em Portugal, você tem em Portugal. Dessa vez teve a distância, o feriado e as filas da votação anterior, que o pessoal ficou traumatizado e não voltou para votar dessa vez. A abstenção foi alta em Portugal, né, Martins?
8: Pois é, Igor. Foi uma abstenção de 60%, mais ou menos. Já tinha sido um pouco alta também na eleição anterior, de 2022. Foram 53%. Lembrando que Portugal tem um grande colégio eleitoral, são 134 mil eleitores, e Lisboa é o maior colégio eleitoral fora do Brasil, com 80 mil eleitores. O que acontece é que, embora tenha sido muito bem organizada a eleição desse ano, né, você tinha três lugares para a eleição, principalmente aqui em Lisboa, não teve fila praticamente. As pessoas ainda aguardam o que aconteceu em 2022, quando você teve, na realidade, apenas um prédio aqui em Lisboa para a eleição e filas intermináveis. Teve gente que passou 3 horas, 4 horas na fila, né, para votar. E aí tem outra coisa, a gente só tem eleição aqui, votação para Brasil, em 3 cidades, Porto, Lisboa e Faro, uma no norte, uma no centro, outra no sul do país. Algumas pessoas, por exemplo, que estavam em Porto Alegre, que são 2 horas e meia de distância para Lisboa, e estavam registradas para votar em Lisboa. Essa pessoa, por exemplo, vai ter que pegar um carro e gastar gasolina, que está cara, né? Então, todas essas questões envolveram muito na questão da eleição e teve um feriado na segunda-feira. Então, as pessoas emendaram, né? Ia ter sábado, domingo e segunda de folga, né? Resolveram fazer outra coisa, né, do que votar. Vamos ver como é que vai ser isso no segundo turno, né? As distâncias permanecem as mesmas. Mas já se sabe que foi uma eleição organizada, que não teve fila, como teve no ano passado. Então, essa memória ruim, pelo menos por enquanto, vai se dissipar. Mas fica ainda a questão da distância para algumas pessoas.
1: Ô Martins, explique às pessoas que tem Porto Alegre em Portugal. Porque senão as pessoas... Vai ter gente que vai pensar que tem uma ponte gigante ligando o sul do Brasil a Portugal e que a pessoa chega em 2 horas e meia.
8: No Brasil nós temos Porto Alegre, aqui é Porto Alegre.
1: Porto Alegre.
8: Embora também exista uma cidade chamada Porto Alegre, tudo junto, no Rio Grande do Norte.
1: Muito bem, tá vendo? Oh, também a ponte seria meio grande para chegar de carro. Fernando Castilho.
4: Martins, eu queria puxar um pouquinho para essa minha área. Empresários portugueses miram energia, infraestrutura e turismo para ampliar negócios no Brasil. A gente fala muito de brasileiro querendo investir em Portugal. Você está dizendo o seguinte, portugueses que já investem regularmente, agora estão pensando em novas áreas, em coisas mais robustas, como infraestrutura e energia?
8: Pois é, Castilho. Olha, a gente tem que pensar que para Portugal, o Brasil é um mercado consumidor maravilhoso, né? 220 milhões de habitantes e com agora com o acordo Mercosul-União Europeia, vem tem agora o mercado total de 700 milhões de habitantes. Então, Portugal já tinha algumas empresas, a EDP, por exemplo, é uma delas, que está muito forte no Brasil, principalmente na área de energia renovável, mas também tem outras empresas na área de energia eólica, querendo de infraestrutura mesmo de energia eólica, outras na área de turismo, que o Brasil é um potencial turístico maravilhoso e Portugal tem expertise nessa questão do turismo, né? E infraestrutura, construção civil. Houve uma reunião das federações, das câmaras de comércio portuguesas no Brasil e, por exemplo, no Espírito Santo se pensou muito na questão do turismo, no Rio, no Santa Catarina, na questão da construção civil e também no Rio Grande do Sul, né? E em outros lugares a questão da energia e da transição energética, principalmente, né? Lembramos, por exemplo, da questão do hidrogênio verde, que o Brasil teria a possibilidade de ter a matriz, ou pelo menos a matéria-prima para você produzir esse hidrogênio verde, que poderia ser consumido, inclusive, aqui em Portugal, gerando energia. Então, tudo isso é algo que favorece bastante as empresas dos dois setores, tem a língua em comum, tem outros negócios já em andamento que facilita a própria estrutura jurídica, né, que é muito conhecida de ambos os países, por ambos os países, né, os portugueses conhecem muito bem o sistema jurídico brasileiro e vice-versa, e há um intercâmbio imenso de juristas e de estudantes, enfim, e autoridades nessa área. Então, é esperar que haja realmente, já foi, pensando inclusive na questão da eleição, né, vai começar um novo governo, seja ele quem for, mesmo que seja uma reeleição do presidente Lula, é um próximo governo com mais, com outras, enfim, ou investimentos ou iniciativas, enfim, e que é uma forma também dessas câmaras fazerem essa ligação entre Portugal e Brasil.
1: Romualdo de Souza.
3: Martins, boa tarde, Martins, como vai, tudo bem? Quer dizer que o passageiro chegou para o motorista do Uber, que é o brasileiro, e falou assim, olha, bota para a favela, foi isso?
8: Pois é, Romualdo, uma questão triste, né, de xenofobia aqui, foi uma senhora que é advogada no Brasil, mas mora aqui há alguns anos e trabalha com transporte, né, por aplicativo. E o que aconteceu foi que ela foi desembarcar uma passageira cadeirante, senhora idosa cadeirante, junto com a filha dessa idosa, que iriam embarcar no trem Aveiro para chegar aqui ao aeroporto de Lisboa e depois ir para o Brasil. Ela parou próximo dos taxistas, onde os taxistas ficam ali à espera de passageiros, né? Ela parou para poder e saiu do carro para ajudar essa senhora. Quando começou a ser agredida, começaram a gritar com ela, tudo, e depois um outro senhor foi para frente do carro dela, para cima do capô do carro, ela começou a filmar, ele foi para o lado do passageiro, né, que estava com a janela aberta, botou meio corpo para dentro do carro e parou a filmagem dela e ainda feriu o rosto dessa mulher. Né? Além dos gritos, né? Volta para tua terra, volta para a favela. Essas coisas que algumas pessoas são vítimas de xenofobia estão acostumadas aqui a ouvir. E aí ela foi na polícia, na hora já chegou a polícia, foi chamada a polícia, e ela prestou queixa, tudo, só que na polícia, a queixa que foi prestada não incluía a questão da xenofobia, era apenas agressão física e injúria, né? E aí ela entrou também com o Ministério Público agora com essa queixa também sobre xenofobia, e aí tem algumas diferenças na legislação portuguesa, porque para que haja uma injúria racial, um crime de injúria por conta de xenofobia, teria que ser em público, né, e ter registro. Isso tudo ela tem, só que a polícia não registrou dessa forma e ela recorreu ao Ministério Público agora. Vamos esperar para saber o que está acontecendo. Um dos homens foi identificado, o outro ainda não, e nenhum dos dois ainda foi indiciado para prestar depoimento.
1: Edgar Leonardo.
2: Martins, bom dia. E seguindo nessa trajetória, a gente tem Portugal aí na contramão da Espanha insistindo em acelerar despesas, é isso?
8: Pois é, Edgar, bom dia para você. Passou uma lei no Congresso, né, no Parlamento daqui, que muda as relações com o inquilino. Essa lei ainda vai para uma comissão e depois pode voltar para plenário. Essa lei foi proposta pelo governo da ADN, que é um governo de centro-direita, mas teve uma certa... Foi votada contra, com os partidos de esquerda votaram contra, mas são minoria, e teve a abstenção do partido de extrema-direita, o Chega, o que deu ganho para o governo nessa lei. Essa lei, por exemplo, ela permite o despejo com 2 meses de atraso de aluguel. Outra, se a pessoa tiver atrasos até 8 dias recorrentes, vamos supor, passou 2, 4, 5 meses atrasando até o 8º dia o que está no contrato, ela também pode ser despejada. Outra coisa é que revoga um acordo que existia aqui, uma regra, que para idosos, que existia desde de 1990, contratos antes de 1990, se você tinha um contrato antes de 1990, ele teria uma proteção, e a pessoa não poderia ser despejada, nem poderia aumentar esse aluguel, o que causou até uma certa distorção, porque você tem, às vezes, aluguéis aqui muito baratos, e que são, as pessoas mantêm ali, os filhos, os netos, mantêm aquele aluguel para poder usufruir disso, até sublocando, às vezes, esse imóvel. E também, para o limite de 2% no aumento do aluguel anual. Sabemos que a inflação aqui é baixa, né? Então, 2% já seria alguma coisa bastante razoável, mas agora não vai ter limite. Se passar isso, vai ser muito complicado, porque já vivemos uma crise de habitação aqui em Portugal, na Espanha também, mas na Espanha você tem todo um movimento e tem também uma certa uma forma de ver essa situação também pensando em como alguns senhorios estão ganhando muito dinheiro, né, por conta do aquecimento que é do mercado imobiliário, pela falta e também por estrangeiros que vêm para cá para fazer, como é que se diz, especulação imobiliária, né, com preços exorbitantes. Faz sentido a gente pagar aqui num apartamento em Lisboa, de 2 quartos, mais do que se paga em Londres ou Tóquio, por exemplo, né, que são cidades bastante caras.
1: Antônio Martins, Conexão Portugal, no Passando a Limpo, agradecendo a você aqui mais uma vez e até a semana que vem, Martins.
8: Eu que agradeço, até a semana que vem.
1: Valeu, um abraço. Vou para o intervalo bem rapidinho e a gente volta com o senador reeleito Humberto Costa participando conosco aqui do Passando a Limpo.
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1: Já estamos conectados, já estamos na linha com Humberto Costa, senador reeleito nesta eleição. Muito obrigado pela presença, senador, e parabéns pela reeleição. Vai para o terceiro mandato agora como senador e com uma missão bem difícil, porque um senador que o senhor é referência dentro do PT, dentro da esquerda brasileira aí em Pernambuco, e está indo para para conviver com um Senado que nessa eleição agora, colocou, juntando os que já estavam lá, 28 deputados só do PL, ou senadores só do PL. Senador, seja muito bem-vindo aqui ao Passando a Limpo, tudo bem?
10: Tudo bem, uma alegria, Igor, poder estar falando com você, com todos os ouvintes da Rádio Jornal. Veja, primeiro eu quero aproveitar essa oportunidade, a sua audiência, para agradecer a todo o povo de Pernambuco pela votação que eu obtive. Pela terceira vez consecutiva, eleito senador por Pernambuco, mais uma vez o senador mais votado nessa eleição e com uma grande responsabilidade que essa votação me dá e me obriga a ter. Não tenha dúvida que será uma tarefa muito difícil, qualquer que seja o resultado da eleição presidencial. Seja a vitória do presidente Lula, que é o que vai acontecer, eu tenho absoluta certeza e convicção de que nós vamos ganhar essa eleição, seja se nós formos obrigados a viver no campo da oposição. Eu já tenho uma experiência de tudo isso. Eu vivi diretamente o impeachment da presidenta Dilma, foi um momento extremamente difícil, nós resistimos.

0: enfrentar qualquer que seja o desafio que venha pela frente. Acredito que a vitória de Lula é muito melhor para o Brasil e é muito melhor para Pernambuco. Então, mas eu estou pronto para enfrentar qualquer que seja o desafio.
1: Senador, meus colegas com certeza vão falar bastante sobre o futuro e esse desafio e sobre a eleição de Lula, mas eu queria falar um pouco ainda sobre a eleição de Pernambuco. O senhor teve mais votos do que o seu candidato ao governo. O senhor teve uma votação maior do que o candidato ao governo na sua chapa. Eu queria que o senhor explicasse para a gente por que é que se deu isso, o que foi que o senhor fez de certo, que o João Campos fez de errado, se é que fez alguma coisa de errado, se o senhor considera que ele fez alguma coisa de errado, mas o que foi que aconteceu que levou a esse resultado? O senhor, na chapa do João Campos, se elegem, o senhor se reelege senador, a Marília Reis se elege senadora e como se chama, o cabeça da chapa, né? O majoritário ali da chapa, que tá, ele não se elege. E quem se elege é Raquel Lira. Como é que o senhor avalia o resultado dessa eleição?
0: Bom, primeiro, em relação à eleição para o governo do Estado, nós temos que aqui, independentemente do resultado, fazer uma homenagem e uma reverência importante ao nosso candidato, João Campos. Não é fácil ganhar de um incumbente, ou seja, quem governa e está no poder. Não é uma coisa fácil, especialmente quando esse governante é avaliado pela população de uma forma positiva. Então, nós temos que aqui, primeiramente, ressaltar a coragem, a perseverança, a resiliência do nosso candidato, que, no meu ponto de vista, sai politicamente fortalecido dessa disputa. E a maior prova disso é que a sua chapa, pela primeira vez na história de Pernambuco, pelo menos que eu me lembre, um candidato que não ganhou a eleição para o governo do estado, mas que conseguiu eleger uma chapa completa, não é? Isso é uma demonstração da força que ele teve. É bom lembrar que ele saiu da prefeitura no mês de abril, dia 4 de abril, e de abril até agora teve que enfrentar a incumbente, não é? Exercendo esse papel, esse cargo, e não é uma tarefa fácil. A gente sabe que não é fácil. Então, eu tenho que render aqui todas as homenagens à força, né, a resiliência, a perseverança, a capacidade de enfrentar e superar as dificuldades que João Campos teve. Além do mais, nós vimos o cenário mudar. Eu acompanhei a campanha o tempo inteiro, estava lá ao lado dele, e nós vimos que a nossa campanha cresceu bastante na reta final. Mas, como eu disse, enfrentar quem está na função e bem avaliado é muito difícil. Segundo, em relação à eleição do Senado e ao resultado, eu acho que é a soma de uma série de coisas. Primeiro, o trabalho que eu tenho desenvolvido ao longo da minha trajetória política, seja como ministro, seja como deputado federal, deputado estadual, secretário de Estado e como senador. Eu tenho em Pernambuco, em cada cidade desse estado, eu tenho ações que eu desenvolvi ao longo da minha trajetória política, inclusive em Fernando de Noronha também. Então, eu tinha uma autoridade política para pedir ao povo de cada município que pudesse me apoiar. Segundo, eu tive um apoio importante da política, não é? Nós tivemos aí o apoio de mais de 100 prefeitos, eu ganhei em 107 cidades, e esse apoio não cai do céu. Ele é resultado da relação que eu pude estabelecer com esses prefeitos, das emendas que eu apresentei, sempre não exigindo nada em troca, nunca pedi a eles que votassem em mim pelo fato de eu estar apresentando emendas ou de eu estar nos ministérios lutando para que os ministérios liberassem recursos para esses municípios, destravassem projetos, enfim. Eu acho que isso pesou para o apoio dos prefeitos. Além disso, pesou para o campo político, de um modo geral. O apoio de vereadores, de partidos. O meu partido teve um papel fenomenal na minha eleição, Nós conseguimos sair de um deputado federal para três deputados federais. Estamos com cinco deputados.

0: estaduais eleitos, não é? Então isso tudo pesou e eu acho que foi o que determinou esse sucesso nessa disputa política que aconteceu agora. Além do mais, sem falsa modéstia, eu acho que consegui, ao longo da minha trajetória política, construir uma confiabilidade com as pessoas. Elas sabem onde eu estou, onde eu estarei, sabem que eu estarei onde eu sempre estive, que eu não sou de romper acordos nem de descumprir compromissos, e acho que foi isso que pesou para que eu pudesse chegar nessa posição que me orgulha muito, mas me dá também muita responsabilidade.
1: Romualdo de Souza.
2: Senador Humberto Costa, muito bom dia para o senhor. Os cumprimentos...
0: Bom dia, Romualdo.
2: Por sua eleição, eu darei pessoalmente daqui a pouco aqui no Senado Federal. Agora, com relação ao futuro, que pode ser inclusive hoje, senador. Voltando, ontem houve uma tentativa já de começar a analisar a PEC que trata do fim da escala 6x1 e lá no meio do debate percebeu-se que quórum não era propriamente o quórum para iniciar uma votação de uma proposta desse nível. O senhor acredita, senador, na viabilidade da votação da PEC, e aí já vamos ser mais realistas, na semana que vem, ou esse assunto somente será analisado após o segundo turno?
0: Não, eu acredito que há condições para isso. Tem uma coisa nova que foi a disposição do presidente Davi Alcolumbre de fazer essa votação. Ele havia se comprometido em votar essa matéria entre o primeiro e o segundo turno. E ele cumpriu aquilo que assumiu diante de todos os líderes lá do Senado Federal. Nós já iniciamos o debate. Ontem, inclusive, eu tive a oportunidade de falar, defendendo o fim da escala 6x1. E já há um calendário definido. Hoje nós teremos a segunda sessão, na quinta-feira, amanhã nós teremos a outra, e na semana que vem teremos as duas, para que possamos votar na quarta-feira, no mais tardar, na quinta-feira, não é? E tem mais, eu acho que o presidente jamais colocaria em discussão uma medida tão importante como essa, se ele já não tivesse feito, né, o levantamento das possibilidades de voto. Há uma informação de que haveria 52 senadores dispostos a votar e aprovar essa matéria. Obviamente, também vai ser um debate na sociedade. Nós temos uma eleição presidencial, não é? E quem se colocar contra essa medida, de alguma forma, vai pagar um preço. Mais de 80% da população brasileira quer o fim da escala 6x1. Será que o senhor Flávio Bolsonaro vai realmente mobilizar toda a sua bancada para derrotar a escala 6x1? Eu tenho minhas dúvidas de que ele vá levar isso às últimas consequências. Então, eu acredito que pode haver essa votação na semana que vem.
3: Muito bem. Fernando Castilho?
4: Senador, parabéns pela vitória. O senhor deve lembrar, né, de Garibaldi Alves Filho, que dizia que o Senado era o lugar mais próximo do céu que tinha na Terra. Parece que agora o novo cenário que vai ter a partir de fevereiro vai ser o lugar muito próximo que Paulo oposição, né, independentemente de quem seja o presidente, vai ser alguma coisa muito parecida com o inferno ou, no mínimo, um purgatório. Qual seria a estratégia, né, dos partidos de esquerda diante dessa avalanche de votos? E com uma coisa bem interessante que a gente pode observar: gente com menos de 50 anos, senadores até com muito jovens, né? E eles, embora com experiência no parlamento. O senhor consegue desenhar uma estratégia para enfrentar esse novo comportamento que já chega querendo não só dominar a Câmara, mas o Senado, fazer a presidência e tomar conta disso aí? Como é que o senhor, com 16 anos, né, caminhando para 24, acha que desenha uma estratégia? É possível pensar nisso?
0: Veja, eu acho que as coisas também vão depender bastante do resultado da eleição no segundo turno. A eleição no segundo turno, se nós tivermos, como teremos, a vitória do presidente Lula, teremos um grande problema para resolver, mas que é menor do que o problema que nós teremos que enfrentar se o Flávio Bolsonaro vier a ganhar a eleição, coisa que não vai acontecer, graças a Deus. Né? Eu tenho muita confiança na nossa vitória. Em Lula ganhando, é óbvio que o poder executivo ele tem uma força. Ele pode, por meio de medidas internas, por meio de portarias, enfim, fazer muita coisa. O presidencialismo no Brasil, embora ele tenha se enfraquecido, ele ainda é forte e o campo de ação do presidente da República é grande. Por outro lado, nós temos também gente jovem no campo da esquerda que foram eleitos, especialmente mulheres. Está aí Marília Reis, está aí a nossa senadora do Rio Grande do Norte, a Samandra. Nós temos outras mulheres que foram eleitas e outros senadores que têm experiência, mas são jovens, e que nós vamos montar lá uma, eu não gosto muito desse termo, mas uma tropa de choque em defesa do governo do presidente Lula. Temos muita gente preparada, um Camilo Santana, um Renan Filho, enfim. E se nós tivermos que ficar no campo da oposição, não é? Nós vamos também fazer, como já fizemos em outros momentos, resistir baseado na sociedade, resistir baseado nos movimentos sociais, nos partidos do nosso campo. E, obviamente, e não é só de pessoas tresloucadas que vive a extrema-direita. Existem pessoas que são abertas ao diálogo. E nós temos diálogo com alguns deles. Vamos dar um exemplo. A Damares Alves é uma pessoa com quem nós conversamos e ela exerce algum grau de liderança também. Então, haverá algum diálogo. Eu sei que não vai ser uma coisa muito fácil, né? Mas, a depender também do que a extrema-direita, se vier a ganhar o governo, venha a fazer, ela pode perder a sua legitimidade num espaço de tempo muito curto. E isso cria condições melhores para se fazer oposição e também para se defender um governo como o governo do presidente Lula. Então, eu estou preparado para qualquer que seja essa situação.
3: Muito bem. O senador Humberto Costa, eu queria, antes de passar para Edgar Leonardo, e eu acho que Edgar Leonardo pode acabar falando sobre esse assunto também, porque é da área de economia, é um economista, mas eu queria voltar um pouco ainda para a questão da 6x1, que é o seguinte: como é que o senhor explica o motivo de agora precisar aprovar rápido, tem que ser ainda esse ano, não deu tempo de discutir direito, mas tem que ser, de diminuir de 44 para 40 horas semanais, depois que passou 38 anos, foram 38 anos, desses 38 anos, desde a Constituição de 88, desses 38 anos, você tem aí um período de pelo menos duas décadas em que o PT governou esse país, nunca se falou disso, e agora é uma pressa danada, inclusive com muita gente preocupada, empresários da área de bares e restaurantes muito preocupados com o que vai acontecer, com o que eles estão prevendo que vai acontecer, com demissões, com tudo que pode acontecer exatamente agora, entre o primeiro turno e o segundo turno. O senhor acha que isso realmente é adequado e que isso foi discutido o suficiente para ser aprovado agora?
0: Olha, essas propostas, elas tramitam no Congresso Nacional há décadas. Propostas para redução da jornada de trabalho sem redução de salário estão apresentadas há muito tempo. Apenas elas andaram num ritmo muito lento e não foram aprovadas porque nós não tivemos uma correlação de forças favorável para essa aprovação. Isso, inclusive, justifica o porquê de discutir agora na eleição. Porque quando passar a eleição, com certeza as elites, as empresas, as confederações de empresários vão entrar com toda a força para impedir que ela seja aprovada. Então, o momento mais adequado, inclusive, é esse. E se estamos votando agora, é porque antes disso o presidente do Senado não votou. Essa medida foi discutida e aprovada na Câmara dos Deputados por unanimidade. Além do mais, é falsa essa visão de que não há um processo de adaptação. Serão 14 meses para que essa medida seja plenamente executada. Como é que vai ser? Se nós aprovarmos semana que vem, em 60 dias a jornada reduz de 44 para 42 horas e daqui a um ano, nós vamos ter uma redução de 42 para 40 horas. Ao longo desse período, vai ser possível a gente analisar se houve algum tipo de prejuízo ou dano para qualquer segmento econômico do país. Se houver, o governo terá condições de discutir compensações, seja compensações tributárias, seja compensações pela oferta de empréstimos. Então, há como fazer isso. Mas é importante a gente lembrar também que, no passado, quando medidas de apoio aos trabalhadores foram concedidas, havia esse mesmo discurso de que ia haver uma quebradeira na economia, que o capitalismo brasileiro não iria suportar. Foi assim quando se definiu a existência de uma jornada de trabalho, quando se definiram as férias anuais, o 13º salário e a própria redução da jornada de trabalho na Constituinte de 88. Vamos lembrar que a jornada de trabalho era de 48 horas. Foi reduzido para 44 sem transição, sem nenhuma transição, e não houve essa quebradeira que as pessoas defendem. Pelo contrário, um trabalhador que tem mais um dia de folga, ele é um trabalhador mais produtivo, ele é um trabalhador mais satisfeito. Nós temos agora a tecnologia para nos ajudar a ampliar a produtividade, a inteligência artificial, outras formas de tecnologia que devem ser usadas ao nosso favor. Além do mais, é importante a gente lembrar, Igor, que o tempo passou a ser um valor muito importante para todo mundo. É justo que uma mulher trabalhe 44 horas por semana e chegue em casa no sábado, ainda tem que dar conta das tarefas domésticas que não foram feitas ao longo da semana. Não é justo que uma pessoa tenha o direito de, no fim de semana, ir para a sua igreja, professar a sua fé, bater uma pelada, enfim, poder se divertir, descansar, fazer uma preparação. Imagina um jovem que trabalha hoje 44 horas, se ele tiver o sábado inteiro para investir no seu aperfeiçoamento profissional. Isso tudo gera um aumento de produtividade para a sociedade. Então, eu acredito que não haverá nenhum dano, nenhum prejuízo maior para a economia brasileira.
3: Ô, senador, eu entendo todos os fatores e o impacto que eles têm de tudo que o senhor falou. Agora, quando o senhor diz que isso é discutido há décadas e que apenas não era dado o ritmo correto, tudo, na verdade, nunca foi dado prioridade a isso nos governos petistas. Em 2010, o governo do PT, junto com os aliados, chegaram a fazer mais de 400 deputados. Então, não era por falta de maioria, não era por falta... Aliás, o pior momento de ter maioria, de formar coalizão, tudo, é esse que a gente está vivendo agora. E lá atrás teve muita chance de fazer isso e nunca se fez. Nunca se quis nem discutir isso, realmente. Mas resolveu-se discutir agora, Igor, e de um turno para o outro da eleição.
0: Mas veja, cada momento tem as suas prioridades. Ali no passado, nós tínhamos a prioridade de garantir aumento real do salário mínimo, de resgatar recursos para a saúde, para a educação, de minimizar o efeito das reformas previdenciárias que foram feitas e que incidiram fortemente sobre aposentados, pensionistas. Cada momento tem a sua prioridade. Mas, pelo menos desde 2011, nós temos colocado esse ponto em pauta. Agora, infelizmente, não tínhamos uma correlação de forças favorável para sua aprovação.
3: Deixa eu passar para Edgar Leonardo, que ele tem uma pergunta para a gente encerrar.
5: Senador,
0: pois não, Edgar.
5: Bom dia. Em primeiro lugar, parabéns, né? Como bom o Igor dia. Bem lembrou, o senhor vai agora, eu acredito inclusive que isso deva ser um recorde aqui no Estado, o senhor vai para o terceiro mandato com uma votação expressiva. Igor já apontou isso. Mas eu vou aproveitar agora a sua última fala. O senhor falou sobre prioridades. E aí eu pergunto ao senhor, agora falando de fato para o futuro, independentemente do cenário de segundo turno, mas o senhor, o nosso senador mais experiente, indo para o terceiro mandato, senador mais votado, com uma votação expressiva em nosso estado, uma votação muito bem distribuída por todo o estado, uma votação muito bem distribuída, inclusive, se a gente for observar, os eleitores. Com essa sua experiência de três mandatos, como agora o senhor elencaria suas três, e aí eu vou usar a palavra que o senhor usou, suas três prioridades agora para o seu próximo mandato? Quais seriam as três prioridades que o senhor, nos seus projetos, elencaria para ajudar o estado de Pernambuco a avançar ainda mais?
0: Bem, do ponto de vista de Pernambuco, eu acho que nós temos três prioridades importantes. A maior delas, e eu vou me dedicar a isso 24 horas por dia, é a conclusão da obra da Transnordestina no trecho que vai de Salgueiro a Suape. Eu, inclusive, tenho apresentado uma proposta que é absolutamente viável para que nós possamos apressar o processo de construção da ferrovia, que é a participação da Petrobras. A Petrobras formando uma empresa com um propósito específico de construção da ferrovia, juntamente com a empresa Infra, do Ministério dos Transportes. Isso pode fazer com que nós tenhamos recursos na forma de recebíveis da própria Petrobras, juntamente com recursos da Infra e do orçamento da União, que podem fazer com que nós avancemos. A outra é a infraestrutura hídrica. E do ponto de vista da infraestrutura hídrica, nós temos duas propostas que vamos nos dedicar fortemente. O Canal do Sertão, que vai representar uma redenção tanto para o Sertão do São Francisco, que já é uma área rica, com a fruticultura irrigada muito forte, e para a região do Sertão do Araripe, que pode ter essa mesma vocação, mas que pode também desenvolver outras vocações do ponto de vista da agricultura. E junto com o Canal do Sertão, o Canal do Entremontes, que vai atender a uma outra área do Sertão do Araripe. Então, essas duas obras, uma já faz parte do PAC, que é o Canal do Entremontes, e a outra que nós vamos trabalhar para colocar no PAC, para que essa obra efetivamente seja feita. E a terceira prioridade é a continuidade de ações de infraestrutura rodoviária. Isso, inclusive, é uma preocupação que nós temos, não é? Quando o candidato Flávio Bolsonaro fala em aplicar o tesouraço, isso inclusive era importante que a governadora de Pernambuco pensasse nisso, não é? Esse tesouraço vai pegar por inteiro as obras e ações do PAC. E as obras e ações do PAC para Pernambuco são fundamentais do ponto de vista do eixo rodoviário. Nós temos aí obra do Arco Metropolitano, duplicação da 423, duplicação da 232, ações na BR-104. Então, isso, se ganha o Flávio Bolsonaro, a possibilidade de que essas ações continuem é muito pequeno. É muito pequeno. O PAC vai ser a primeira vítima desse tesouraço de Flávio Bolsonaro, seria se ele ganhasse. Então, são essas três prioridades que nós vamos trabalhar. Lembrar que a refinaria de petróleo, que teve a sua obra retomada, só não foi privatizada porque o governo era incompetente para fazer isso, na época de Bolsonaro, mas se acontecer de eles ganharem, vão privatizar também. E a refinaria é hoje responsável em Pernambuco pela maior parte da arrecadação do nosso ICMS, juntamente com a Stellantis. E, com certeza, a obra será paralisada, a obra será privatizada, e aí nós vamos ter o quê para o desenvolvimento de Pernambuco? Por isso que eu digo que quem é realmente pernambuquista, como criaram esse termo aí, que eu acho até meio inadequado, quem é realmente pernambuquista não vai deixar de votar em Lula, porque Lula, de todos, é o maior pernambuquista que nós já tivemos.
3: Senador, Muito obrigado. Senador Humberto Costa, reeleito nesta eleição em 2026, partindo para mais 8 anos de mandato. Muito obrigado pela conversa, pela entrevista. Volto sempre aqui ao Passando a Limpo.
0: Valeu, muito obrigado. Estou sempre à disposição.
3: Valeu, muito bem. E eu acho que daqui a pouco a gente acaba se encontrando também, que eu estou indo para o Congresso daqui a pouco também. Vamos nos encontrar todos. Grande abraço, valeu. E, gente, estamos chegando já ao finalzinho aqui do Passando a Limpo. Romualdo de Souza, Edgar Leonardo, Fernando Castilho, muito obrigado a vocês, muito obrigado a todos vocês que nos acompanharam até agora no Passando a Limpo desta quarta-feira. Os trabalhos técnicos de Evandro Chaves e Eduardo Silva, a produção de Max Augusto. Eu volto amanhã, às 8 da manhã. Tchau, tchau.
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7: 4:13.
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8: Gente, vamos falar sobre estresse? O Brasil é um dos países mais estressados do mundo. E quando a gente fala de estresse, o que vem logo à mente? Pessoas nervosas que explodem, reclamam com todo mundo, né? E falam assim, não, porque eu tô estressada, não é verdade? Mas nem sempre esse estressado ou estressada demonstra com ações grosseiras. Essas pessoas podem estar sentindo coisas que nem sabem que é do estresse. Você pode estar estressado e se segurar, não explodir com ninguém, mas o seu corpo reage de outra forma. E aí vão ter sintomas que você nem imagina que é do estresse que você está passando. Mas que sintomas são esses? Quem não está estressado hoje em dia, né? Quem não está? Vamos entender no consultório esses sintomas aí menos conhecidos? A gente está aqui com a psicóloga clínica Adriana Barros, mestre em ciências da educação, especialista em terapia cognitivo-comportamental, com formação em terapia do esquema, nossa querida Adriana Barros. Boa tarde, doutora. Seja bem-vinda.
9: Obrigada, Anne. Um prazer enorme estar aqui falando de um tema tão presente na vida de todo mundo, né?
8: Verdade. Anne? Quem não está estressado, né?
9: Quem não está estressado.
8: É difícil. Mas também temos outros convidados. A gente também vai conversar com a psicóloga Maria Clara Descendente. Ela é psicóloga clínica comportamental e cognitivo-comportamental, ela é professora, palestrante, instrutora de Mindfulness, mestre em neuropsiquiatria e ciências do comportamento e especialista em neurociência. Boa tarde, Maria Clara Descendente, seja bem-vinda.
10: Boa tarde, Anne, é um prazer estar aqui, obrigada.
8: Prazer todo meu também conversar com você e com o nosso outro convidado, Dr. Denison Monteiro, médico psiquiatra, doutor em neuropsiquiatria e ciências do comportamento, professor da Faculdade de Ciências Médicas da UPE, professor do Departamento de Neuropsiquiatria da UFPE e diretor do Instituto Monteiro de Neuromodulação. Boa tarde, Dr. Denison. Seja também muito bem-vindo.
11: Boa tarde, Anne. Boa tarde, Adriana e Clara, pessoas queridíssimas. Falando sobre esse tema tão importante hoje, né? E presente na vida de todo mundo.
8: Pois é, não conheço ninguém que diga assim, ah, não tenho nenhum estresse. Todo mundo tem um estressezinho assim, né? Às vezes sai do controle, às vezes a gente nem percebe que o que a gente está sentindo pode ser decorrente do estresse. Você que está ouvindo a gente, acha que está estressado, que está estressado? O que que você sente? Como é que você reage a esse estresse quando ele vem, né? É algo que você consegue controlar? É algo que já está te fazendo mal? Conta pra gente, manda a tua mensagem, o número do nosso WhatsApp é o 99147-8520, pode mandar um áudio, pode escrever a mensagem. A gente tá aqui, ó, com 3 profissionais incríveis, Dr. Denison, Adriana Barros, Maria Clara Descendente, então assim, eles podem trazer muitas orientações para vocês. Inclusive, esse consultório foi pedido por um colega muito querido, Leonardo Borges, do Escrete de Ouro, aqui da Rádio Jornal, que muitas vezes está aqui com vocês também no consultório. E ele falou assim, para a gente falar nesses efeitos do estresse, esses sintomas menos conhecidos. Então, deixa eu começar com a senhora. Doutora Adriana, a gente está tão acostumado a falar de estresse, e eu falei isso várias vezes aqui, a vivermos nessa correria, e isso também estressa. Será que a gente está tão acostumado com essa realidade que a gente já não percebe mais quando o nosso corpo grita e a gente não sabe por que está desse jeito, se é estresse ou não?
9: Com certeza. E tem uma coisa interessante. O estresse tem um lado bom.
8: Qual?
9: A gente não para para pensar nisso, não é? O estresse, ele tem um lado bom. O problema é quando esse estado de alerta, que o papel do estresse é trazer para a gente aquele estado de alerta. Agora, quando esse estado de alerta, ele avisa, a gente não escuta, e ele passa do estado de alerta para o estado crônico, aí é onde o problema começa a acontecer.
8: Mas qual é o
9: sinalizador?
8: Lado, qual é o lado bom, assim, do estresse?
9: Sinalizar pra gente que tem algo errado.
8: Ah, tá.
9: Imagina, Anne, um carro de bombeiro, né? Então, quando ele a gente tá dirigindo, aquela sirene avisa, eita, tem um perigo ali.
8: Uhum.
9: A gente se prepara para aquele movimento. Sim. Agora, imagina se esse carro de bombeiro fosse contínuo, nunca parasse. A gente se acostumaria àquele som e iria normalizar. A gente não teria mais nenhum movimento sobre aquilo. Então, quando a situação vem como um processo de alerta, ele está sinalizando. Então, a gente teve um alerta. Agora, quando a gente fica num estado de alerta constante e contínuo, a gente começa a adoecer. O estado de alerta serve para sinalizar, para nos avisar que a gente precisa fazer alguma coisa, que tem alguma coisa errada. A gente precisa tomar providências. Por exemplo, tem uma prova amanhã. Ah, eu estou preocupado com essa prova, eu tenho que estudar, eu ainda não sei a matéria. Esse é o estresse do estado de alerta. Agora imagina, eu estudo e continuo. Não, eu estou preocupada com essa prova. Então, isso nunca passa. Essa parte começa a trazer um estado de cronicidade. Então, a gente está tão acostumada a viver em estresse que às vezes a gente nem percebe daí existirem alguns sintomas que são silenciosos. A gente está acostumado com estresse quando a gente fica com muita insônia, quando a gente explode, quando a gente grita, quando, sabe, a gente tem um rompante de comportamento, mas a gente não para perceber que um dos sintomas do estresse que chama muito a minha atenção é a paralisação emocional. Como é isso? Sabe aquele momento em que você sente uma exaustão emocional, que você nem está triste, nem você está alegre? Você simplesmente começa a viver no automático.
8: Já a gente fala até assim, né? Eu já ouvi alguém falando assim, não, eu já não me abalo mais com nada.
9: Não me abalo.
8: Mas na verdade você está abalado,
9: mas na,
8: né,
9: verdade eu estou tão abalada que eu não estou nem conseguindo identificar. Tem mais dois sintomas que eu considero assim muito importantes. Que um é quando a gente dorme às 8 horas mínimas e a gente acorda com a sensação de exaustão, de cansaço. Então eu estou dormindo e eu não estou conseguindo me sentir descansado. E imagina quando, além disso, a gente está lá, se prepara para as coisas e acredita que nunca está pronto. A gente está sempre construindo o nosso trabalho e acredita que nunca dá conta. A gente tem sempre algo para fazer, mas nunca termina. Imagina a exaustão. Até fazendo um paralelo, quando a gente fala de síndrome de burnout. Síndrome de burnout,
8: sim,
9: é um estresse, só que um estresse voltado para o laboral.
8: Uhum.
9: Existe um tripé que vai ajudar a gente no diagnóstico da síndrome de burnout. Um deles é o que eu falei agora, é um pouco da despersonalização. É quando eu saio de mim, é como se eu estivesse olhando a minha vida de fora, como se ela estivesse acontecendo e eu não estivesse envolvida emocionalmente. Então, quando eu passo a ter esses sintomas, eles são perigosos porque a gente não está acostumado com esses sintomas fazendo parte do estresse. E o que acontece, Anne, é que o corpo ele está gritando e a gente não está conseguindo ouvir. Olhe, antes de qualquer coisa, o corpo ele chega e nos sinaliza. antes da gente trazer o racional, a consciência para o que está acontecendo, o corpo ele já grita, o corpo grita mesmo. Agora precisa a gente acolher, para que a gente possa chegar nessa regulação emocional, para ajudar o nosso corpo a sair desse movimento de pressão contínua, porque senão vai vir irritabilidade, dor de cabeça, queda de cabelo, problemas de pele. Às vezes as pessoas não percebem. Quer ver uma coisa que eu também acho interessante? Quantas pessoas chegam no cardiologista com a palpitação coronária e assim, com muita certeza de que estão tendo um outro diagnóstico?
8: E que
9: isso
8: nem é, né?
9: Não é. Isso tem relação com estresse. E uma coisa que é muito importante, que é muito confundida, as pessoas perguntam muito a diferença entre estresse e ansiedade. Existe? Claro que existe, mas também existe eles caminharem juntos. Sim. Com comorbidade. O estresse está muito relacionado a questões corporais, a sintomas corporais. É como se fossem coisas externas, coisas que têm sentido. A minha prova, o meu trabalho, a minha preocupação, que vai trazer condição emocional para mim. E a ansiedade tem uma relação mais voltada para a minha preocupação, né? Eu começo a ir para o futuro. O estresse não, é coisa do presente, é coisa do agora.
8: Eu queria também ouvir a doutora Maria Clara, descendente, com essa coisa do que vocês recebem em consultório, do que vocês escutam. Porque o corpo fala, a gente não consegue muitas vezes entender, doutora Maria Clara. Mas é possível que as pessoas tenham, por causa de estar vivendo nesse estresse, né, contínuo, ou os rompantes mesmo, assim, momentos muito estressantes, alterações até mesmo, para a gente ter uma ideia assim, até mesmo intestinais?
7: Com certeza, com certeza. A síndrome de intestino irritável, por exemplo, é algo bem clássico, né, que a pessoa apresenta mesmo uma série de alterações mesmo do funcionamento do intestino, como, por exemplo, sensação de distensão abdominal, por vezes prisão de ventre, ou então diarreia, alteração mesmo no próprio ritmo intestinal, na motilidade intestinal. Alterações também na parte gástrica, como, por exemplo, a gastrite crônica, né? Tem muitas pessoas que, quando passam por situações de estresse, vêm a experienciar mesmo problemas relacionados à gastrite ou a alterações intestinais. Bem comum.
8: Eu tenho outro ponto que aí eu acho que pode mexer ainda com mais gente, porque eu tinha lido isso e eu queria saber se é verdade. Pode afetar a memória, doutora Maria Clara? A pessoa pode ficar assim meio esquecida, não lembrar um pouco das palavras, enfim, porque está vivenciando um momento muito de estresse ou não?
7: Sim, com certeza. Inclusive, eu já recebi pacientes que acreditavam que poderia... Paciente jovem que acreditavam que poderia estar com um processo de demência precoce ou algo nesse sentido. Mas, na verdade, era estresse. Né? Ele tinha muitos esquecimentos e muitos lapsos mesmo, não tanto de memória como de desatenção, né? Que, de certa maneira, as duas coisas estão relacionadas. E aí ele acreditava que poderia ser um quadro neurológico, só que, na verdade, ele não tinha outros sintomas que pudessem caracterizar esse quadro neurológico. E ele vivia, na verdade, tendo problemas de relacionamento. Ele trabalhava em excesso, dormia mal, dormia muito pouco, né? Então, ele tinha uma carga horária de trabalho, por exemplo, trabalhava o dia inteiro numa empresa, né, que ele trabalhava, e à noite ele trabalhava numa empresa dele próprio.
8: Sim.
7: Sabe, como autônomo. E o tempo dele de sono era isso aqui. E aí, quando a gente foi trabalhando, ele também tinha... uma certa desregulação emocional, né? Então, ele tinha uns rompantes mesmo de desregulação emocional. E tudo interferia, né, no processo atencional e na capacidade também de retenção de informações de curto prazo. As informações de longo prazo, memória de longo prazo não era preservada. A dificuldade dele era com situações cotidianas mesmo. E aí, quando a gente foi trabalhando isso, esse problema foi melhorando, né? Quando a gente foi...
8: Difícil é você conseguir identificar, por exemplo, veja, quantas coisas a gente falou aqui, né? Insônia, eu acho que até a pessoa até imagina, não, é porque eu não estou dormindo, porque eu estou preocupada, né? Porque eu estou estressado. Mas uma queda de cabelo, às vezes pensam logo, é uma falta de vitaminas, pode até ser, mas tem estresse. essa coisa do intestino, não. Está acontecendo alguma coisa comigo? Porque meu intestino não era assim, né? E você associar isso ao estresse, a falta de memória, ou assim, né? Não é nem a falta de memória, mas o problema com a memória, se associar ao estresse, eu acho que a gente não vai associar logo de cara. Mas, doutor Denison, aqui a doutora Adriana falou de uma situação que também a gente precisa falar. Não é só o estresse momentâneo, né? Eu

0: estou estressado, sei lá, com um desemprego ou com algum problema que eu não estou conseguindo resolver no meu trabalho ou na minha família, enfim. Às vezes você vem de anos de muito estresse, esse estresse crônico que ela trouxe. Qual a repercussão desse estresse crônico na saúde mesmo da pessoa, saúde mental, assim? O que que ela pode começar a desenvolver de problemas bem maiores do que esse problema agudo daquele estresse que está dando esses sintomas pontuais?
1: Excelente questionamento. E hoje a gente percebe que isso é mais comum do que há alguns anos atrás, né? As pessoas que estão às vezes expostas a viver a situações de vida muito adversas ou que até que se colocaram voluntariamente nessa situação, por exemplo, jornadas de trabalho muito extensas, poucas horas de sono, aquela pressão pela produtividade, às vezes um excesso de demandas, assim. E aí a pessoa vive cronicamente ali sob pressão e isso vai repercutir na saúde, não tem como, né? Ninguém consegue render 120% o tempo todo durante muito tempo, assim. É impossível. Então você começa a ter repercussões na sua saúde mental, por exemplo, a questão da alteração de memória, de concentração, dificuldade de tomar decisões, você passa a ficar mais irritadiço, então você começa a ficar mais ríspido com as pessoas, você começa às vezes ter mais dificuldade, inclusive, de relaxar em momentos que você deveria relaxar, que você não está trabalhando, por exemplo, férias, finais de semana, de aproveitar os momentos com amigos ou com família. E o corpo também. Então, muitas condições de saúde são diretamente relacionadas a essa carga de estresse. Problemas gastrointestinais, problemas de pele. Não necessariamente elas são causadas por estresse, mas elas podem ser agravadas. Então, existem algumas doenças dermatológicas, por exemplo, a psoríase, que uma das coisas que desencadeia ali, digamos, entre aspas, a crise é o estresse. Há doenças autoimunes também, estão muito relacionadas com a exposição ao estresse. Recentemente, até eu teve um caso interessante, que uma paciente que tem esse ritmo de vida muito intenso, muita produtividade, ela me procurou porque uns três especialistas em outras áreas pediram para ela me procurar. Foi o cardiologista, o dermatologista e o gastroenterologista, porque falou, olha, se você não cuidar da sua saúde mental, a gente não vai conseguir resolver esse problema aqui. Então ela estava tendo lesões de pele que o dermatologista tratava ali, mas ele percebia que tinha relação direta com essa carga de estresse que ela vivenciava. E isso vai acumulando assim, com o tempo, né? Vai piorando. E a pessoa também chega numa situação que ela tem dificuldade de conseguir sair daquilo ali, né? Ela cria um ritmo de vida que é difícil que ela consiga mudar sozinha, sem ter alguém ali que também dê uma puxada para a realidade, né?
0: É, eu fico pensando assim, se esse estresse todo durante muito tempo, se não pode virar um fator de risco para, sei lá, para uma depressão? E por quê? Quando a gente fala saúde mental, todos vocês já estiveram aqui no consultório comigo e todos falam, hoje a gente precisa controlar o estresse. A gente fala assim, né? Poxa, como é difícil, porque hoje o mundo tá bem complicado. E aí, doutor Denis, eu fico pensando, se eu estou vivendo nessa realidade de estresse crônico, não consigo me libertar disso, não consigo sair sozinha dessa situação, eu posso ter mais risco de desenvolver, por exemplo, uma depressão, um transtorno de ansiedade ou outros problemas assim, psíquicos?
1: Absoluta certeza, inclusive tem muitos estudos que mostram a repercussão da exposição ao estresse crônico no cérebro. Então a gente sabe que o estresse ele é mediado por várias substâncias químicas e dentre elas o cortisol, né, que a gente até brinca dizendo, ah, o hormônio do estresse, substância do estresse. Porque quando a gente vivencia uma situação estressante, nosso cérebro ele vai ativar um eixo chamado eixo hipotálamo-hipófise adrenal e a nossa suprarrenal ela começa a liberar mais cortisol, que volta a ter um efeito no cérebro, que isso é saudável até certo ponto, mas quando se torna excessivo e crônico, você pode ter repercussão na estrutura cerebral. Algumas áreas são muito sensíveis ao excesso de cortisol. Por exemplo, tem uma área no cérebro que chama hipocampo, que é uma área onde a gente está o tempo todo ali renovando neurônios, um mecanismo chamado neuroplasticidade, que é muito intenso naquela região, e a exposição crônica ao excesso de cortisol altera isso. Então, você pode ter repercussões na própria estrutura do cérebro a longo prazo. Por outro lado, nosso cérebro é muito modificável, é muito plástico. Então, também, quando você trata, quando você muda o estilo de vida, você também consegue muitas vezes recuperar isso, né? Essa alteração estrutural. E Os transtornos mentais, assim, a gente pensar de forma mais global, eles estão relacionados a uma predisposição biológica, genética, a fatores psicológicos e a fatores ambientais, que são justamente a exposição que a gente tem a adversidades. Se você está cronicamente exposto a uma situação que é adversa para o seu corpo e para o seu cérebro, você vai ter um risco aumentado de adoecimento mental no geral.
0: E a gente precisa tomar muito cuidado, tentar, né, controlar esse estresse. Por isso que a gente trouxe aqui os três autores para nos ajudar. Acho que todo mundo tem aí o seu estresse diário, né? Todo mundo tem as suas dificuldades, cada um sabe onde o sapato aperta. E a gente precisa mesmo se cuidar de todas as formas. Não dá para fugir do estresse, então a gente vai ter que saber lidar com ele. Eu estou vendo que tem alguns ouvintes participando, já mandaram aqui mensagens. Então eu vou fazer uma pausa para trazer os ouvintes. Mas se você que está escutando a gente, que está vendo a gente pelo YouTube, se você quiser participar, o número do nosso WhatsApp é o 991478520. É só você mandar uma mensagem para a gente, que a gente vai trazer aqui com os nossos especialistas hoje uma orientação para você, tá? Como é que você lida com o estresse? Você consegue ou não consegue? Eu vou fazer um intervalo e volto já.
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0: Consultório do Rádio Livre hoje, falando sobre estresse, os seus sintomas e uns que nem parecem estresse, mas que são do estresse. A gente está conversando aqui com Maria Clara Descendente, psicóloga clínica, também a psicóloga clínica Adriana Barros e o médico psiquiatra, Dr. Denison Monteiro. Perguntar uma coisa aqui para os autores. Doutora Adriana, o que que lhe deixa mais estressada?
4: Anne, o que me deixa mais estressada é que eu trabalho com equipe, né? Então, eu tenho um padrão mais rígido.
0: Sim.
4: Esse é um esquema, né, meu. E aí, quando o meu colega, quando o meu colaborador faz algo que pode atingir o meu paciente, uma consulta que marcou errada, algo que traz um prejuízo para o outro, eu fico bastante estressada. Bastante estressada. Eu tenho que voltar para me regular e trazer de volta a minha voz tranquila. E aí eu percebo que aquela voz tranquila nem é o meu natural. Naquela hora é algo que eu penso para trazer a regulação. Calma, respira. Todo mundo erra. Não são coisas que acontecem com frequência, mas quando acontecem, eu
0: É
4: sinto
0: chato,
4: que
0: né?
4: chama, assim, me pega, me belisca.
0: Maria Clara Descendente, e a senhora? O que que lhe deixa mais estressada?
5: Acho que para mim é desorganização. Acho que em todas as áreas, seja no trabalho, em casa, eu sinto que eu fico desatenta com muita facilidade. Então, eu tenho uma alta necessidade de rotina e eu tendo a organizar a minha rotina. Então, quando acontecem coisas, situações que eu sinto que desorganiza ou a rotina ou o ambiente. Eu tenho uma tendência a ficar bem estressada, e aí é a mesma coisa como a Adriana falou também. Eu tento tomar perspectiva sobre a situação e olhar a vida por uma perspectiva mais flexível também, né? Tipo, tentando sair um pouco de uma ideia de perfeição e aceitação, cultivar uma aceitação radical de que, ó, faz parte. E eu tento me conectar muito assim também com o valor de quem eu quero ser. Então,
0: Sim.
5: eu não quero ser uma pessoa. Eu gosto de organização, mas eu não quero ser uma pessoa cri-cri, como dizem. E aí eu tento, não, eu quero ter leveza na forma como eu me relaciono com os problemas da vida. Então eu tento cultivar um pouco disso quando eu estou estressada, na hora que situações acontecem.
0: Bem interessante, tanto os problemas, né, que levam ao estresse, quanto o jeito que vocês lidam também. Agora, deixa eu ouvir o doutor Denison, médico psiquiatra, porque a gente acha que psicólogo e psiquiatra não se estressam, né, gente? Eu tenho essa impressão. Eles são sempre calmos, né? Sempre tão assim, ponderados. A gente pensa o quê? Não se estressam. Mas, doutor Denison, o que que tira o senhor assim do sério, que lhe estressa?
1: É interessante essa questão de as pessoas acham que a gente não se estressa, mas eu acho que é muito mais simples, né, resolver o problema dos outros, né?
0: É verdade.
1: Dizer como as pessoas devem resolver os problemas. Agora, a questão de nós resolvermos nossos próprios já é mais difícil. Veja, quando a gente é profissional de saúde, né, assim, e principalmente eu que tenho uma clínica, tenho um serviço com pessoas, a gente acaba tendo que ter, assim, o um papel de gestor também, né? E essa parte que eu acho que é o que me estressa um pouco mais. Eu não me estresso muito com minha atuação como médico, como psiquiatra, como professor, pesquisador, que são coisas que eu gosto bastante de fazer, e eu consigo sempre lidar muito bem com as adversidades, com certa tranquilidade. Agora, questões relacionadas à gestão, de empresa, aquelas coisas que eu acho que quem é da área de saúde não gosta e faz porque é necessário, né? É, isso são coisas que às vezes eu fico meio assim sobrecarregado de quantidade de coisas para resolver, delego algumas funções, mas sempre tem coisas que você que tem que resolver, né? Algumas preocupações que são suas, né, de alguma forma. Mas eu sempre tento lidar também de uma forma mais racional, às vezes dar aquela respirada, se afastar um pouco, me afastar um pouco do problema, tentar ver de uma forma objetiva. Em geral, as coisas acabam fluindo, né?
0: Eu acho que todo mundo tem um motivo assim, né, que estressa mais. Eu acho que quem está nos ouvindo pode dizer assim: ah, eu me estresso muito com o trânsito, ah, eu me estresso muito com atraso. Tem gente que não suporta atraso e aí fica realmente muito estressado, mas saber lidar com isso é uma arte, né? Eu tava, vou
4: Verdade.
0: falar aqui sobre mim um pouquinho. Também fico estressada, minha gente. E quando tem um erro, quando eu não consigo fazer uma coisa, claro que eu fico estressada. E eu estava dizendo para a doutora Adriana que nem sempre eu reajo da mesma forma. Tem hora que eu fico muito calada, fico assim, não, porque eu estou estressada. Melhor ficar quieta, melhor ficar calada, pensativa. Tem hora que eu canto e danço, ah, tá feliz, não, porque eu estou estressada, porque se eu não fizer alguma coisa, eu acho que eu vou explodir. E tem hora que eu acabo falando mais alto mesmo, sendo mais ríspida com alguém e faço, me desculpa, não tem nada a ver com você, assim. Enfim, eu acho que cada um pode reagir de um jeito. Agora, nesse ponto, uma pessoa apenas pode reagir de várias formas, doutora Adriana? Ou sempre vai reagir do mesmo jeitinho?
4: Com certeza, a gente pode ter um modelo de repetição, mas lembrar que muitas situações causam estresses distintos. Vão ter aqueles estresses que só alerta, vai ter aquela outra situação que me causa um estresse mais crônico. Então, a forma de reagir, daí a gente vê um conjunto de sintomas, não é? Vão ter situações que a gente não dormiu, que a gente ficou cansado, que o cabelo caiu, que a gente teve irritabilidade. E a forma de reagir pode ser diferente, sim, cada pessoa. E tem uma coisa que é muito interessante, Anne. Século XX, olha só há quanto tempo.
0: Que a gente já está no
4: Que a
0: 21,
4: gente
0: né?
4: já
0: Já
4: está no
0: está um bocado de
4: 21.
0: tempo.
4: Tem uma pauta da OMS, Organização Mundial de Saúde, que eles falaram o seguinte, que no século XX, a doença que mais matou foi o estresse. Como isso? O estresse em si, ele não mata. Mas, sabe água mole em pedra dura? Vai lá, aquela gotinha, aquela gotinha, aquela gotinha, porque o estresse, por exemplo, o estresse ficando crônico, ele pode sim causar uma ansiedade e a ansiedade perpetuar o estresse, perpetuar aquela hipervigilância. A gente fica exausto, a gente não consegue ter uma vida com leveza, a gente fica sempre hipervigilante, isso cansa. Então, veja o quanto o estresse, ele traz prejuízo para a nossa saúde, porque ele mata, ele traz pressão alta. Uma pessoa que nunca teve pressão alta, como é que
0: Começa a
4: acontece?
0: ter.
4: A primeira vez que tem pressão alta, manda o sistema manda uma mensagem, pressão alta. Aí ela passou, aquilo ali se regulou, daqui a pouco outra situação que ela não conseguiu manejar, pressão alta de novo. Imagina isso se repetindo. Daqui a pouco se instala uma pressão alta. Então, o corpo, mais uma vez, deixando bem claro, o corpo, ele tem os sinais. E olha que muitas vezes quem dá os primeiros sinais é ele, é o corpo. É muito importante a gente acolher os sinais do corpo, aprender a escutar, entender, Anne, que isso não é fraqueza. O nosso corpo não está fraco porque eu fiquei tonta. O meu corpo não está fraco porque eu perdi a cabeça em um momento. Eu estou precisando compreender esses sintomas, lembrar que quando a gente é coragem, a gente enfrentar esses desafios. A gente às vezes acha que ser corajoso é ser muito forte, muito enfrentativo. Às vezes é só a gente aceitar a nossa vulnerabilidade. Uhum. Quando a gente faz isso, a gente se abre para que a gente possa lidar melhor com as adversidades da vida que nunca vão deixar de acontecer, né?
0: É verdade. E eu tenho aqui já um ouvinte, Maria Clara. A Eliane Maria de Água Fria diz que não consegue se expressar. Aí ela diz assim: quando eu estou estressada, eu não consigo me expressar, não consegue botar para fora, como a gente fala, né? Que às vezes quando a gente fala, a gente teria um peso nas costas. Ela não consegue. Aí ela diz assim: eu me calo e eu sinto muitas dores no corpo. E aí eu te pergunto, Maria Clara, o corpo dói quando a gente está muito estressado?
5: Muito, dói muito, né? A gente tem nos estresses tanto os sintomas cognitivos como os sintomas somáticos, né? Como a Adriana trouxe, a gente falou, né, de vários sintomas cognitivos, como esquecimento, né, desatenção, irritabilidade, né, mas os sintomas somáticos, eles são muito presentes. Então, isso pode aparecer como dores no corpo. Para quem tem fibromialgia, pode piorar significativamente a fibromialgia. Para quem tem outro tipo de problemas crônicos, né, como hidradenite, por exemplo, né, pode piorar a hidradenite, gerar enxaqueca, ATM, né, bruxismo. E, assim, se eu pudesse dizer uma coisa para ajudar essa ouvinte em relação à expressão, porque realmente, quando a gente não expressa ou não resolve, se for um problema que pode ser resolvido, a gente não consegue resolver, né, encontrar possíveis soluções, ou quando não é um problema que pode ser resolvido, mas a gente pode encontrar uma melhor maneira de se relacionar com esse problema. Uma maneira que a gente não somatize isso, né, que a gente realmente se relacione de forma mais saudável. Mas é trazer para ela que existem várias formas de se expressar, né? A gente não precisa só se expressar verbalmente, necessariamente sabendo nomear os nossos sentimentos. Porque até nomear, expressar, isso também é uma coisa aprendida. Às vezes a gente não recebeu estímulo suficiente ao longo da vida, no sentido de expressar, ou a gente foi muito reprimido, né? Foi muito punido todas as vezes que a gente foi se expressar. Mas a expressão, ela não precisa ser apenas verbal, e mesmo essa expressão verbal, ela pode ser aprendida. E uma coisa que a gente pode fazer é observar essa experiência interna. Então, observar como que é a sensação do corpo, no corpo. Tipo, tentar descrever mesmo as sensações. Uhum. Como quem olha para um objeto e descreve as características desse objeto. Então, procurar descrever as sensações físicas, descrever as sensações mentais, porque a gente também tem sensação na mente, tipo, sensação de mente acelerada, sensação de excesso de pensamentos, sensação de branco, de vazio, sensação de exaustão, de cansaço. Então, ela procurar ter essa atitude mais descritiva, mesmo que para ela mesma, se ela puder anotar essas observações dela, então isso é algo que vai ajudar ela a expressar, a reconhecer quais foram as circunstâncias anteriores ou que aconteceram no momento que ela estava sentindo aquilo também, né? Tipo, o que estava acontecendo ali no ambiente. E uma outra coisa, falando de somatização, que eu queria ter falado no outro bloco e eu me esqueci, era em relação a alterações de apetite também, né? Porque a gente falou, sim, de verdade, alterações gastrointestinais. É muito comum as pessoas também sofrerem com algumas alterações no apetite, seja para ter um aumento do, sim, apetite, ou para ter uma diminuição significativa do apetite.
0: E às vezes até não é nem aumento do apetite, mas a vontade de comer doce, que eu acho vontade, que também, né, pega muito.
5: Hiperfagia.
0: Bem, agora, doutor Denison, tem uma mensagem aqui, ó, da Cristina. Ela disse, ó, vocês falaram muito de sono. Ela disse, realmente, se eu dormir 3 ou 4 horas, eu até acordo bem. Mas se eu dormir cedo, e aí eu dormi mais de 8 horas, por exemplo, se eu acordo mal, meu corpo parece que está cansado. E hoje, eu estou com aquela fraqueza, mesmo, aquela fraqueza mesmo. Ela diz assim, estou à base de café para poder relaxar. Eu acho até para se agitar um pouquinho, né? Porque ela diz assim, que está fraca, né? Para ver se dá uma melhorada. E porque eu trouxe aqui a mensagem da dona Cristina, para ter esse exemplo, Porque tem gente que vai ter mesmo essa coisa de, ah, mas se eu dormir menos, eu fico melhor. Se eu dormir mais, eu não me sinto tão bem. Isso vai de cada um. Mas quando a gente acorda muito cansado, muito

0: Não, não é o momento.
1: Excelente. Bem, primeiro que essa questão do sono é muito variável, né? Às vezes a pessoa dorme muitas horas, mas não é um sono restaurador. Não dorme muito, mas não dorme bem. E aí no outro dia está cansado e tudo mais. Eventualmente, pessoas que estão sob muito estresse, elas até dormem algumas horas, mas aquele sono tenso, aquele sono inquieto, aquele sono agitado, às vezes tem pesadelos, acorda no meio da noite. Então, no outro dia, parece que nem dormiu direito, assim, acho que nem dormiu. Bem, como é que funciona em relação à medicação? Primeiro, medicação, ela não deve ser utilizada para tentar adequar um estilo de vida, assim, ah, eu quero trabalhar muitas horas e dormir pouco, então passo um remédio para eu ficar bem, assim, acordado, mas em alerta e à noite para dormir logo. Enfim, a pessoa querer regular o ciclo dela de vida ali, ciclo diário, com medicação. Não funciona assim. Então, não adianta você usar uma medicação se você não muda hábitos, né? De alguma forma. Agora, claro, quando o estresse ele causa alguma espécie de adoecimento mental, assim, um transtorno de ansiedade, às vezes uso abusivo de substância, muitas pessoas começam a beber mais quando estão estressadas para tentar dar uma aliviada, ou usar drogas mesmo, ou depressão. Aí sim, você tem muitas vezes necessidade de um tratamento medicamentoso para uma determinada condição. E quase sempre também um tratamento psicológico, psicoterápico, e também a assim, mudança de hábitos, obviamente. Então a medicação ela é útil quando você está diante de um diagnóstico assim, médico, né? Um transtorno mental. E quando esse determinado diagnóstico, ele necessita, ele está numa gravidade suficiente que você precisa intervir de alguma forma mais imediata, né?
0: Bem, isso é importante para quem não acha assim que a medicação vai salvar tudo. Tem que ser algo muito bem pensado, tá? Deixa eu fazer mais uma pausa, a gente volta já.
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0: Consultório do Rádio Livre hoje, falando sobre estresse, seus sintomas, até pouco conhecidos, né? E a gente aqui está conversando com Maria Clara Descendente e Adriana Barros, elas duas são psicólogas clínicas, também com o Dr. Denison Monteiro, médico psiquiatra, e o Robson, nosso ouvinte, mandou um áudio, vamos escutar.
4: Anne Barreto, Poca Robson do Janga, queria perguntar, eu já passei por momentos de estresse, inclusive até me libertei disso, tanto na medicação quanto na terapia lá, de outro programa que eu já falei, né? Lendo um pouquinho sobre estoicismo. E aí consegui lidar com a vida melhor, de forma melhor. Mas uma pergunta, durante o período que eu passei por isso, eu me lembro que eu urinava muito. E eu fiz todos os exames, exame da próstata, exame do trato urinário. E o urologista me falou uma coisa interessante, Anne, que não tinha problema nenhum, que meu problema era estresse. O motivo de eu estar urinando era o estresse. Aí ele citou o exemplo do cachorro. Diz que nós, seres humanos, temos o mesmo instinto do animal quando está marcando território, o cachorro quando está estressado. Eu queria perguntar isso às especialistas aí, faz sentido isso?
0: Obrigada, Robson. Valeu. Obrigada. E aí, doutora Adriana?
5: Faz todo sentido, né? Eu achei interessante a forma que ele buscou de se regular. Ele foi para o estoicismo, ele foi em busca de conhecimento. E o estresse é algo que às vezes a gente não sabe que está passando, mas a gente sente. E uma das situações é a gente ter alguma coisa no nosso organismo, fazer xixi com frequência, pode ser um sintoma sim de estresse. Veja que ele foi para os médicos, cuidou da saúde e todos diziam não é nada disso. Porque o organismo da gente, como a gente falou anteriormente, ele fala antes mesmo da gente ter consciência do que está acontecendo. E aí, respondendo a questão do animal, somos animais também. Então, é possível que o cachorro, quando esteja estressado, vai marcando ali o seu território, né? A gente também tenha esse

0: esse processo de não ter esse controle do xixi com frequência quando a gente está estressado.
1: Agora a gente tem a dona Antônia, que mandou um áudio pra gente.
2: Eu sou Antônia Tereza, tenho 84 anos, já não posso mais fazer aquilo que eu mais gostei, mais amava fazer. Sou testemunha de Jeová, não posso mais fazer atos 20, não posso mais andar sozinha. Mas aí estresse. Se eu disser que eu não tenho, estou mentindo, sim. Mas a Rádio Jornal me faz feliz por causa de um debate como esse de hoje. Por quê? Porque eu fazia muito Salmo 126, 106. Escutando a Rádio Jornal, aí eu tenho grupos, eu tenho meus irmãos, eu quero pro meu. Não gosto de assistir meus banquetes pelo Zoom, gosto de escutar meus banquetes presencial. Aí indo para a porta dos outros com Salmo 126, 106, a gente, eu pelo menos não tenho estresse. Porque eu leio muito a Bíblia, por isso que eu sou feliz, viu? Obrigada pelo espaço, Ana. Te amo, Luciana. Te amo todos linda. Os comunicadores da Rádio
1: Dona Antônia.
2: Um beijo para todos os ouvintes também.
1: Beijo para a senhora, viu? Obrigada por todo o carinho. Dona Antônia encontrou na religiosidade, né? Também essa forma de se regular, vamos dizer assim. E aí, Maria Clara Descendente está chegando ao fim do consultório. Queria lhe ouvir. Além da religiosidade, por exemplo, né? Que outra forma a senhora poderia sugerir para os nossos ouvintes se autorregularem para poder lidar melhor com o estresse?
3: Eu acho que o que vai funcionar para a autorregulação de cada um é um processo de autodescoberta muito pessoal. Porque o que funciona para mim pode ou não funcionar para vocês, por exemplo. Então, eu poderia dar uma lista de dicas, eu até posso falar algumas dicas. Mas eu acho que a mais importante de todas é que você tenha um olhar curioso sobre o efeito das coisas que você faz, o efeito que essas coisas têm sobre você. Por exemplo, essa questão da religiosidade, por exemplo, que a dona Antônia trouxe, é algo muito interessante, porque realmente vão ter muitas pessoas que vão se beneficiar muito de uma prática religiosa, de ir a uma igreja, de ler uma Bíblia, escutar um louvor. Outras pessoas podem se sentir muito pressionadas também pelas questões sociais implicadas, né, em algumas igrejas. Então, por isso que eu digo, a gente tem que observar o efeito que cada coisa tem na vida de cada pessoa. Então, a gente pode olhar, por exemplo, ouvir música. Ouvir música, dependendo da música, pode ser algo bastante relaxante, assim como vai ter uma música para cada momento emocional que a gente se encontra. Ou eu poderia dizer parar e desacelerar, por exemplo, desacelerar para minha prática de meditação, por exemplo, uhum. Ou de você ter uma atitude contemplativa sobre a natureza ou sobre qualquer coisa na sua casa, você simplesmente apertar o botão de pausa e ficar em um estado mais contemplativo, para mim tem um efeito que funciona muito para a minha autorregulação. Mas outras pessoas podem se sentir um pouco agoniadas com isso. Então, a gente precisa ver o que funciona para cada pessoa no momento que cada pessoa se encontra. Porque pode ser que tenha um momento que apertar o botão de pausa, respirar e ter uma atitude contemplativa vai funcionar para a autorregulação. Uhum. Em outros momentos, a gente pode estar com a necessidade de correr. Estou muito com estresse, digamos, com a característica mais agoniada, como as pessoas dizem. E aí pode ser mais benéfico ouvir uma música, cantar, sair para correr, tipo, dar uma corrida no quarteirão e voltar, né? Então, tomar um banho de cabeça, né? Mas de modo... Então, eu acho que essa é a principal coisa que eu diria para todo mundo. Para tudo, né? Que você fizer, né? Para tudo que você fizer, observe o efeito na sua experiência. Quando eu faço isso, eu me sinto mais tranquilo, isso me aproxima mais de uma sensação de voltar para o meu eixo, digamos uhum. assim, ou isso me aproxima mais de uma sensação de ansiedade, né? Tipo, isso retroalimenta o meu estresse. Mas, de modo geral, eu diria que todas as coisas que mudam a nossa sensação fisiológica vai ajudar. Então, por exemplo, um banho gelado ou um banho quente. Isso é o que vai ajudar. Uma música que traz para a gente uma emoção positiva, que é o que muda o nosso estado emocional. Conversar sobre aquilo com um amigo, né? É ligar o ar-condicionado ou o ventilador
1: Uhum.
3: assim no rosto e ficar ali recebendo
1: É se
3: um
1: descobrir, né,
3: ventinho,
1: doutora?
3: né?
1: É se descobrir,
3: É,
1: né?
3: mas assim, coisas que vão mudar a sua sensação física normalmente são coisas que vão funcionar e que não lhe faça mal, obviamente.
1: Doutora Maria Clara, deixa aqui um contato, uma rede social.
3: É, a minha rede social é @claradescendente, meu WhatsApp, meu Instagram, né? E o meu WhatsApp é. Eu não sei o meu WhatsApp de cor, mas tem lá no meu Instagram,
1: Mas vá no
3: vocês
1: Instagram
3: podem
1: dela, tá tudo
3: verificar
1: certo.
3: lá.
1: Agora, doutor Denison, para a gente fechar aqui o consultório, como a gente está falando, se escute, se veja, né? Tem gente que vai dizer assim: eu gosto de tomar bebida alcoólica para relaxar. Aí tem que ter cuidado com os vícios, né? Só para a gente fechar aqui com esse recado.
4: Exatamente, né? Obviamente os exageros eles não são bem-vindos. Então, os hábitos eles devem ser cultivados e claro que tudo tem que ter o seu limite dentro ali do que é saudável, né?
1: Então, para você que está nos ouvindo, ache aí o que você vai fazer se sentir melhor, mas sem exagero, cuidado com essa questão dos vícios. Doutor Denison, deixe também uma rede social, um contato.
4: Eu vou deixar a rede social da minha clínica, né, que é o IMON, né? IMONN. Então é arroba Instituto IMON.
1: Tá certo. Obrigada, doutor Denison. Obrigada, doutora Maria Clara Descendente. Obrigada, Adriana Barros, também com a gente.
0: Muito
1: Deixa aqui um
0: obrigada.
1: contato, uma rede social.
0: Adriana, B de bola, PC de psicóloga, é o meu Instagram.
1: Rádio Livre fica por aqui. A produção foi de Gabriela Binto. Trabalhos técnicos de Big Alves, Elivelton Henrique e João Alves. A coordenação de jornalismo é de Vitor Tavares.
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9: E hora certa, agora são 5 horas e 1 minuto no Recife.
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0: Fala, gente boa brasileira! Hoje é quinta-feira, dia 8, dia do trabalhador nordestino. Dia dele, o trabalhador nordestino. Hoje é dia de celebrar a força, a coragem e a alegria do povo nordestino. Um povo que enfrenta o sol forte, a seca, as dificuldades e mesmo assim não perde a esperança nem a fé. Ser nordestino é carregar no coração a simplicidade, a hospitalidade e a coragem de quem nunca desiste. É ter orgulho de ser nordestino. É ter orgulho da nossa cultura, do forró, do baião, do repente, da literatura de cordel e das festas que reúnem famílias e amigos. É saborear a nossa comida, ouvir um oxente. Ei, toxente, cheio de carinho, e reconhecer que por trás de cada rosto sofrido existe uma história de luta e superação. O Nordeste é terra de gente trabalhadora, acolhedora e criativa. Terra de grandes artistas, escritores, cantores e homens e mulheres que ajudaram a construir a história do Brasil. Que neste dia possamos valorizar as nossas raízes, respeitar nossas diferenças e lembrar que a união torna o nosso povo ainda mais forte. Que Deus abençoe cada família nordestina, proteja os trabalhadores e renove a esperança daqueles que enfrentam tempos difíceis. E nunca se esqueça, o Nordeste pode até conhecer a dureza da vida, mas também conhece a beleza da fé, da amizade, da solidariedade e do amor. Parabéns! Parabéns a todos os nordestinos! Que a nossa cultura continue viva, que a nossa voz continue ecoando e que o orgulho de ser nordestino permaneça sempre aceso em nossos corações. Um abraço fraterno e um excelente dia para você, nordestino, para nós, nordestinos, e muito bom dia!
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0: E que linda família brasileira, bom dia, boa tarde, boa noite, onde você estiver. Olha aí, a quinta-feira, dia 8 de outubro de 2026. Já se passaram 281 dias do ano, faltando 84 para o ano acabar. Hoje é dia do assaltador, dia do nordestino e dia nacional pelo direito à vida. A santa do dia é Santa Pelágia, virgem e mártir da Antioquia, com trabalhos técnicos de Eduardo Silva. Aí, Eduardo, e produção de Cristiano Bassan, em rede, pela Rádio Jornal Recife, Limoeiro, Caruaru, Garanhuns, Pesqueira e Petrolina. Estamos começando mais um programa A Voz do Povo.
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0: E você canta o orgulho de ser nordestino, Flávio José.

0: Acorda Recife, acorda Pernambuco, acorda Brasil. Abraçando nossos amigos familiares, todos os trabalhadores, todos os motoristas, motociclistas, ciclistas, todos vocês. E vocês, amigos, policiais, civis, militares, que fazem a segurança do nosso estado, da nossa cidade. Delegado Sérgio Ricardo, bom dia. Do DHPP, a turma toda unida pela segurança. Rádio Jornal Recife 90.3 FM.
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0: Bom dia pra você, bom dia. Essa alegria nordestina, com certeza. Meus amigos queridos, Rubens Mesquita, da Única Medicamentos e Venda Sertaneja, ouvindo a Rádio Jornal o tempo todo. Aí, Jackson do ar-condicionado na Imbiribeira. Pense no cara retado.
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0: Entra nessa folia, portugueses, juntos com nós. Nós estamos juntos, portugueses. Joaquim Amorim, vice-provedor do Hospital Português, toda a turma unida. Daniel Rodrigues. A diferença para você em Limoeiro. Princesa do Capibaribe, 99.5 FM, obrigado pelo carinho. Sem você de Cabaru não tem carnaval, já teve, né? Aí a esperança. Agora é a capital do forró, há muito tempo que mudou. Aí Chico Tabosa, um abraço. Alô, você de Garanhuns, 107.5 FM. Entra nessa folia, na Suíça Pernambucana. Olha o relógio certo aí das flores. Pode chegar lá, tá? 5:12, 5:12. A hora é certa, não atrasa. Alô, você de Pesqueira, Terra da Graça, do Doce da Renda. Bom dia a todos vocês. Alô, amigos da Rádio Jornal Petrolina, às margens do Rio São Francisco, o Rio da Integração Nacional. É a princesa do sertão. Horácio Franca, bom dia. Toda essa turma boa. Doutor Alexandre Mota e Noeli. Ricardo Banana, toda essa gente fina. Porque isso vale.

0: Isso vale sim um abraço para todos vocês de todas as regiões. Aí sertão, do cais ao sertão, do sertão ao cais.
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0: Um aperto de mão para vocês do litoral norte e sul. Alô, Paulista! Zonas da Mata Norte, sul, agreste e sertão.
1: Valeu um monte de abraço.
0: Um monte de abraço para todas as cidades. Toda essa gente boa acompanhando a Rádio Jornal. Alô, Jubi, minha terra querida. Família Teixeira, doutor Itamar, Ivo Ferreira da Farinha. Essa gente boa. Aí no agreste meridional. Essa jornada. O trabalho, a jornada que engrandece o nosso povo nordestino. Hoje é o dia do nordestino. Vale um abraço, sim. Parabéns, parabéns. Aí, Cachoeirinha. Essa gente vibrante. Ouvindo a Rádio Jornal Nordestina. Cachoeirinha, cidade das celas. Não é isso? Luciana aí da Carne do Sol, um abraço, toda a família. Não é isso, Dodoi? Sempre passando as informações. Alemão, ô Alemão. Eita, pense no cara arretado. Alemão, Bolinho Esperança, um abraço.
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0: Olha o sanfoneiro, não é isso? Boi de pai. Aí você cantando, vibrando. Nordestino.
1: Meu povo, chega pra cá. Isso vale um abraço.
0: Chegue pra cá, meu povo, pra saber o tempo.
1: Um abraço, companheiro. Isso vale um abraço, companheiro.
0: E pra fazer o tempo aí, você sabe assim.
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0: Será que vai chover? Você vai saber agora com Cristiano Bassan.
3: Oi, Paulo, bom dia para você. Uma ótima quinta para os ouvintes da Voz do Povo da Rádio Jornal. Vamos à previsão do tempo para hoje, conforme as informações da Agência Pernambucana de Águas e Clima, a APAC. Na região metropolitana do Recife, o tempo é parcialmente nublado, com chuva rápida com intensidade fraca no período da madrugada e primeiras horas da manhã, de forma isolada. Na ilha de Itamaracá, as temperaturas máximas podem chegar aos 27 graus. Já as mínimas em Itapsuma são de 21 graus. Nas zonas da Mata Norte e Sul, o tempo é parcialmente nublado, com chuva rápida com intensidade fraca no período da madrugada e primeiras horas da manhã, de forma isolada. Em Condado, na zona da Mata Norte, a temperatura máxima pode chegar aos 30 graus. Já em Xangrande, na Mata Sul, as mínimas são de 20 graus. E no agreste pernambucano, a previsão do tempo é de céu parcialmente nublado, mas sem chuva em toda a região ao longo do dia. Em Buíque, no agreste meridional, as máximas podem chegar aos 33 graus, enquanto em Bonito, no agreste central, as mínimas previstas são de 18 graus. No sertão do estado, a APAC prevê tempo de céu claro, sem chuva em toda a região ao longo do dia. Em Carnalbeira da Penha, no sertão do Itaparica, a temperatura máxima prevista é de 35 graus. E em Petrolina, no sertão do São Francisco, as mínimas são de 21 graus. Previsão do tempo, Cristiano Bassan, Rádio Jornal, Rádio Notícia.
0: Agora são 5h17.
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0: Jornal do Comércio, a diferença é enorme. Incêndio destrói diretoria de inovação da UFPE. Segundo o reitor Alfredo Gomes, prejuízo pode chegar a 100 milhões de reais. Prédio abrigava laboratório de pesquisas ligado à produção de fármacos. Não houve feridos. De olho em votos para Lula, Humberto faz aceno a Raquel. Flávio amplia rede de apoio para disputar o segundo turno. Alcolumbre abre espaço para acelerar votação da PEC da 6x1. E mais, neste 8 de outubro, dia do nordestino, o Jornal do Comércio traz pelo segundo ano um especial sobre a região. O olhar é para o Nordeste, que hoje é protagonista. 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
0: Parabéns para você que está aniversariando hoje em todo o Brasil. Faça festa, você merece.
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0: muito bem, para dizer para você que a OMS lança primeiro guia sobre obesidade em crianças e jovens. Documento traz diretrizes de prevenção e tratamento para menores. Aí você escuta com Priscila Terezo.
4: Em 2024, 170 milhões de crianças e jovens de 5 a 19 anos estavam acima do peso para essa faixa etária. Isso significa que a obesidade quadruplicou desde 1990, aponta a Organização Mundial de Saúde. Para prevenir e controlar o excesso de peso, a agência da ONU lançou nesta quarta-feira o primeiro guia com diretrizes para enfrentar o aumento da obesidade em crianças e adolescentes. Em nota, a OMS destacou ainda os riscos dessa condição, como o crescimento de diabetes tipo 2 e doenças cardiovasculares. Entre as recomendações do guia estão intervenções que envolvem alimentação saudável, prática de atividade física e mudanças de comportamento. Também enfatiza a importância de abordar a saúde mental desse público, uma vez que ansiedade, depressão, baixa autoestima e desregulação emocional podem contribuir para hábitos alimentares pouco saudáveis, sedentarismo e isolamento social. O guia também destaca que crianças e adolescentes com obesidade podem sofrer estigma e bullying, o que prejudica o bem-estar emocional. Sobre tratamentos com remédios ou cirurgias, a OMS não indica o medicamentoso ou procedimento para menores até 9 anos. Para adolescentes de 10 a 19 anos, o tratamento com medicamentos aprovados, como as canetas emagrecedoras, pode ser considerado apenas quando um programa multimodal supervisionado de mudança de estilo de vida não tiver alcançado os resultados desejados. A endocrinologista pediátrica Fernanda Lopes, do Hospital Universitário de Brasília, lista algumas mudanças simples nos hábitos dos brasileiros.
5: O consumo excessivo de sucos e refrigerantes. Os sucos, mesmo que da fruta, devem ser evitados para todas as idades. Priorizar alimentos feitos em casa, retirar os ultraprocessados da rotina alimentar e a prática do não sedentarismo. Então, a criança ela tem que diminuir drasticamente o tempo de tela e precisa se expor a atividades físicas vigorosas, pelo menos uma hora do seu dia, de todos os dias da semana.
4: Segundo o Atlas Mundial da Obesidade deste ano, 16 milhões e meio de crianças e adolescentes no Brasil vivem com sobrepeso ou obesidade.
0: Agora são 5 horas e 21 minutos, 5 e 21. Olha, você que está aí preocupado com a situação do seu bairro na sua rua, esgoto a céu aberto, transporte público, iluminação, entre outros. Tem o WhatsApp da Rádio Jornal assim.
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0: Ivanildo de Camaragibe, vem comigo.
6: Aqui é Ivanildo de Camaragibe. A gente fica se perguntando se nesses governos aí, em secretariado, existe, eles fazem alguma coisa. Porque, veja bem, a gente vê aí as cidades aí, como Camaragibe, Olinda, até mesmo buracos e mais buracos, lixos nas ruas. Esse pessoal viaja o mundo todo, vê os outros países aí tudo limpo, os hospitais cheios, e não fazem nada para melhorar. E quando faz alguma coisinha, já vai publicar dizendo que fez muita coisa, eles fazem uma maquiagem da coisa que dizem que faz.
0: Agora são 5 horas e 22 minutos, 5 e 22. Minha gente, MTE resgata 800 pessoas em condições degradantes em canaviais de Pernambuco. Pernambuco é o segundo maior produtor de cana-de-açúcar do Nordeste. Madison Euler.
7: Mais de 800 trabalhadores foram flagrados em condições degradantes em canaviais de Pernambuco numa fiscalização realizada pelo Ministério do Trabalho e Emprego. Durante a operação, realizada entre os dias 21 e 25 de setembro e divulgada esta semana, a Auditoria Fiscal do Trabalho visitou mais de 70 frentes de trabalho localizadas em cerca de 20 cidades que ficam na zona da Mata Norte e Sul pernambucanas. O estado é o segundo maior produtor de cana-de-açúcar do Nordeste. Entre as cidades fiscalizadas estão Água Preta, Gameleira, Nazaré da Mata, Palmares, Ribeirão e Timbaúba. Foi constatada a ausência de itens necessários para o uso durante o corte da cana, Pelo menos 230 trabalhadores estavam sem proteção facial para evitar lesões. Segundo o relato dos trabalhadores, eles também não receberam luvas e protetor solar e vários disseram ter ferimentos por uso dos facões utilizados durante o corte da cana. Além disso, não tinha água potável para consumo, banheiros e espaços apropriados para as refeições. Várias irregularidades também foram verificadas nos contratos de trabalho. Pelo menos 166 não tinham registro do trabalho executado em sua carteira de trabalho e outros 204 ainda estavam sob investigação. A auditoria fiscal apura ainda uma possível fraude relacionadas às carteiras que estão assinadas. Os empregadores com irregularidades foram notificados para corrigir os problemas e apresentar documentos. Caso não comprovem os ajustes, poderão ser lavrados autos de infração. As investigações seguem para apurar as suspeitas em relação aos contratos trabalhistas. A gente lembra que entre os canais para denúncia, para relatar casos de condições de trabalho precárias, ilegalidades contratuais, assédio trabalhista, entre outras irregularidades, estão o Disque 100 e a central Alô Trabalho, pelo número 158. Outra ferramenta é a plataforma IP de combate ao trabalho escravo e infantil. O acesso é pelo endereço ip.sit.trabalho.gov.br.
0: E aqui no WhatsApp da Rádio Jornal tá João Soares da Vila Popular dizendo: o nordestino é antes de tudo um forte. É verdade, meu amigo, um abraço para você, grande nordestino João Soares da Vila Popular. E também Paulo de Maranguape 1, vem comigo.
8: Meu nome é Paulo Roberto, sou de Maranguape 1. A situação aqui de água tá meia, tá ruim, viu? É porque a Copedra, não sei como é que é a escala dela, nós estamos aqui há mais de 3 dias ou mais sem água, e é informado que fizeram um calendário aqui, e ele diz que aqui é 1 dia com água, 2 dias sem, tá ok? Só que não acontece isso. Sou ouvinte assíduo, não só do programa, mas de toda a Rádio Jornal. O meu rádio é ligado aqui na Rádio Jornal diretamente.
0: Pois é, minha gente, em alusão ao Dia do Idoso, IGPREV Petrolina realiza diversas ações para a terceira idade, não é isso? Edjane Almeida, bom dia!
9: Olá, Paulo Roberto, bom dia, meu querido, para você e para todo mundo acompanhando a Voz do Povo. Uma excelente quinta-feira para você e para todos. E a gente vai falar aqui, Paulo Roberto, de uma ação maravilhosa que aconteceu ontem em Petrolina, em alusão ao Dia do Idoso, realizada pelo IGPREV. Estou aqui com Tarsila Ramos, diretora-presidente do IGPREV, que vai passar detalhes para a gente. Foi lindo, né, Tarsila? Bom dia.
10: Bom dia, Edjane. Bom dia a todos os ouvintes. Olha, foi maravilhoso. Nós realizamos ontem um Dia do Idoso, aposentado também, porque eu tenho um aposentado que não é idoso ainda. E tivemos vários serviços, corte de cabelo, geriatra, nutricionistas, farmacêutico, ventosoterapia, massagem, olha, psicólogo, diversos serviços. E esse intuito é do nosso projeto Viver Mais IGPREV, porque a terceira idade tem que viver mais, tem que se cuidar mais, viver menos na ansiedade, da ociosidade e se sentir útil. E essa ação visa principalmente isso.
9: Olha, visitei o IGPREV enquanto a ação acontecia e estava assim, florido.
10: Concordo com você, e a gente faz várias parcerias, sabe, Edjane? A gente fez parceria com o cabeleireiro Gilberto. Ele está aqui, esteve aqui, fazendo corte de cabelo, fazendo barba. Nós tivemos adesão de poucos aposentados. As aposentadas vieram mais, mas nós fazemos para os dois. Tanto para os homens, tanto para as mulheres. E olha, os aposentados, apareçam, porque nós não esquecemos de vocês.
9: Uma bela massagem nos pés, nas costas, no corpo todo, gente. A ventosoterapia também é maravilhosa. E os diversos serviços que a Tarsila informou para a gente. Parabéns, Tarsila. Maravilhoso, viu? Presente bom aí para o idoso comemorar o seu dia.
10: E é muito importante essas parcerias que nós firmamos com o SENAC, com o SESC, com o SEBRAE, com o SENAC, com a Secretaria de Saúde, onde proporcionamos esses momentos prazerosos para os idosos e pode ter a certeza que é o primeiro de muitos dessa ação.
9: Muito bem, Viver Mais e Gprev, com essa ação linda que aconteceu ontem em Petrolina. Muito obrigada, Tarsila. Paulo Roberto é com você no estúdio. Edjane Almeida para a Rádio Jornal, Rádio Notícia.
0: Minha gente, e o Corinthians? Olha o futebol pelo Brasil e pelo mundo. Corinthians demite Fernando Diniz após a 7ª derrota consecutiva no Brasileiro. E o Cruzeiro? Cruzeiro vence São Paulo esfacelado e joga pressão para cima de Dorival Júnior. O Vasco bate o Botafogo em jogo com desmaio e impedimentos milimétricos. E na política, segundo turno, os movimentos Ato por Reeleição de Lula, organizado pela Uni, leva estudantes às ruas do Rio de Janeiro. Agora são 5 horas e 29 minutos. Tem ainda o Sargento Bené, Sargento PM Bené da Mostardinha, dizendo: sou nordestino e alma, o corpo e alma. Então tá bom, meu amigo. Um abraço para você. Felicidade. Abraçando todos os nordestinos. Hoje é o dia. E comigo outro nordestino que está aqui no WhatsApp da Rádio Jornal. Vem comigo, meu amigo. Marcos Antônio.
11: Olá, aqui é Marcos Antônio, da rua Nerópolis. Eu moro perto da rua Monte Pavão. A Compesa veio aqui 3 vezes para fazer o mesmo serviço. E a água continua vazando. Muito. Já é a 3ª vez que ele vem e continua o vazamento. Eu acho que nem adianta reclamar mais na Compesa, porque ela passa 2, 3 meses para vir. E quando vem e faz o serviço, continua vazando. E é muita água, viu? É um cano mestre, é muita água. Fez o serviço e continua vazando. Faz um serviço num lugar, a água vaza no outro. Um serviço mal feito.
0: Eita, meu amigo, e você, Giva? Giva do Reco Reco, ouvindo a Rádio Jornal Nordestino, macho, aí arretado, mandando um abraço para Madeira e para Mentirinha. Ó, o apelido dele. Minha gente, Prefeitura de Garanhuns realiza convocatória de artistas para o evento Encantos de Natal. É com Ed Carlos.
12: A programação dos Encantos do Natal de Garanhuns está com inscrições abertas para artistas, grupos musicais e contadores de histórias que desejam integrar a programação do evento, que acontece de 30 de outubro de 2026 a 11 de janeiro de 2027. A convocatória contempla propostas para cantata ao vivo da Ave Maria, cantata ao vivo do Pai Nosso, apresentações musicais, contações de histórias, entre outras apresentações artísticas. As inscrições seguem até o dia 16 de outubro através do e-mail convocatoriaencantosdonatal@gmail.com. Podem participar pessoas físicas, coletivos e grupos, pessoas jurídicas, MEIs com CNAE compatível e instituições educacionais e religiosas que atendam aos requisitos estabelecidos na convocatória. Ed Carlos, Rádio Jornal, Rádio Notícia.
0: Abraçando os amigos de Pau Amarelo, meu amigo Sargento Oliveira, ouvindo a Rádio Jornal, dizendo: no Nordeste, onde se planta dá. É verdade, meu amigo. Agora, são 5 horas e 32 minutos e essa informação. Secretaria de Saúde de Caruaru realiza ação de vacinação em alusão ao Dia das Crianças. Não é isso, Berg Santos?
13: Fala, meu amigo Paulo Roberto, aê, tudo bem? Bom tudo dia para você, bom dia para todo mundo acompanhando a Voz do Povo. Olha, em alusão à Semana da Criança, a Secretaria de Saúde de Caruaru vai promover uma ação especial de imunização voltada para o público infanto-juvenil. Entre os dias 9 e 15 de outubro, um ponto estratégico de vacinação funcionará no Caruaru Shopping, instalado em frente ao Game, para facilitar o acesso dos pais e responsáveis que frequentam o centro de compras durante o período festivo. A campanha é dirigida direcionada a crianças e adolescentes menores de 15 anos e disponibilizará todas as vacinas de rotina recomendadas pelo Ministério da Saúde, respeitando, claro, as faixas etárias correspondentes. O objetivo principal da gestão municipal é aproveitar a grande movimentação do local para atualizar as cadernetas de vacinação e garantir a proteção da população jovem contra diversas doenças. Para que o atendimento seja realizado, é obrigatório que os pais ou responsáveis apresentem o CPF do menor e o cartão de vacina no momento da imunização. Essa ação especial será de segunda a sábado, das 10 da manhã às 7h30 da noite e nos domingos, do meio-dia até às 8 da noite. Berg Santos, de Caruaru, para a Rádio Jornal, Rádio Notícia.
0: E você, meu amigo, que está na abstenção, por que deixou de votar, hein? Frustração, desconfiança, né? O que mais que lhe deixou de votar, de cumprir com o seu mandato, né? De cumprir com sua obrigação, né? A obrigação de nordestino, né? Lutando pela democracia, por quê, hein? Então, é uma frustração? Estratégia está atrás de você aí, viu? Estratégia de cada um dos candidatos à presidência da República é reduzir a abstenção do eleitorado, reflexo da frustração com a classe política. Não é isso, Ernesto Pereira?
14: Nas eleições de primeiro turno de 2026, mais de 125 milhões de eleitores participaram da votação, o equivalente a 78,92% do eleitorado. No entanto, o que chama atenção é a taxa de abstenção. 33.469.244 eleitores aptos a votar não foram às urnas, um total de 28,08% de abstenção. Os dados são do Sistema de Totalização de Votos do Tribunal Superior Eleitoral, TSE. Esse é o número de abstenção mais alto desde 1998. Diversos fatores estão associados a esse nível de abstenção, como explica o advogado e doutor em Direito, especializado em neoconstitucionalismo, Álvaro de Oliveira Azevedo Neto.
15: O que a gente pode dizer que pode ter motivado isso, na verdade, é que existe um desânimo generalizado com a política que pode vir de uma fadiga com esse processo polarizado que a gente está passando, né? Também pode ser o fato de que a gente tem uma população que está envelhecendo e que os eleitores mais velhos têm uma dificuldade maior para ir votar, então estão optando em não ir votar. Também pode ser o fato de que a multa pela abstenção é muito baixa, né, que é R$ 3,50. E também, no final, que talvez seja um motivo mais evidente, é que essa campanha presidencial foi muito pouco mobilizadora.
14: Disputam a vaga pela presidência da República o atual presidente e candidato à reeleição, Luiz Inácio Lula da Silva, PT, e o senador Flávio Bolsonaro, PL. Segundo o doutor Álvaro de Oliveira Azevedo Neto, a população pode esperar cenários distintos dessa corrida eleitoral.
15: A gente pode esperar duas coisas bem diferentes, né? De um lado, a gente vai ter a vontade da manutenção do voto e o estímulo para que as pessoas vão votar outra vez. E de um outro lado, a gente vai ter uma campanha voltada para que as pessoas que não votaram votem. Então, de um lado, o presidente Lula vai tentar aumentar a base dele e, enquanto isso, o candidato Flávio Bolsonaro vai tentar fazer com que as pessoas que votaram nele votem de novo, compareçam novamente às urnas, para confirmar a vontade que eles manifestaram no primeiro turno. Então, podemos ver estratégias diversificadas, mas também voltadas para que as pessoas compareçam às urnas para votar.
14: As eleições de segundo turno estão marcadas para o dia 25 de outubro, último domingo do mês. O horário da votação é o mesmo do primeiro turno, das 8 da manhã às 5 da tarde. Destaque que as pessoas que não compareceram no primeiro turno podem ir às urnas votar neste segundo turno. Ernesto Pereira, Rádio Jornal, Rádio Notícia.
0: E hora certa para você, você que está no WhatsApp da Rádio Jornal. São 5 horas e 37 minutos, é o Alexandre Sena. Ele diz, sou do Recife, mas estou aqui em Blumenau, Santa Catarina. E o Santinho, ele diz aqui, o Santa Cruz será campeão da Série C. Então tá bom, meu amigo, felicidade. Agora são 5 horas e 37 minutos, é a voz do povo. É a voz do povo para você saber muito mais com as primeiras notícias. Primeira pesquisa presidencial para o segundo turno será anunciada hoje à noite. E com ela, as frequentes dúvidas de parte do eleitorado. Não é isso, Max Augusto?
14: As pesquisas eleitorais voltam ao centro do debate político como um termômetro das campanhas e ferramenta de orientação para o eleitorado. Somente neste ano, mais de 2.920 pesquisas foram registradas no Tribunal Superior Eleitoral, com um investimento superior a R$ 170 milhões. Para garantir a transparência, todas as pesquisas destinadas à divulgação pública devem ser registradas no sistema PESC-L do TSE, até 5 dias antes da publicação. O registro exige a apresentação do contratante, metodologia, plano amostral, margem de erro, nível de confiança e o questionário aplicado. O advogado especialista em direito eleitoral e diretor da Escola Paranaense de Direito, Roosevelt Arraes, explica as diferenças entre as abordagens presenciais e telefônicas e o desafio de garantir a credibilidade e o sigilo do eleitor.
16: As pessoas sentem uma certa desconfiança quando recebem contato telefônico, né? Especialmente quando é voz de robô, mas os institutos de pesquisa maiores, aí que têm uma experiência maior, eles também sabem fazer uma boa abordagem telefônica para garantir uma tranquilidade ali para o eleitor manifestar a sua opção. As pesquisas presenciais, elas funcionam de uma forma mais tradicional, né? Mas exige assim, muita gente, né? E às vezes também a pessoa tem medo de estar na rua e ser filmada. Então, cada tipo de pesquisa traz o seu desafio. Os institutos maiores, eles já têm uma dinâmica que procura passar uma credibilidade ali para o eleitor, para ele ter a tranquilidade de responder e saber que a resposta dele é sigilosa.
14: Os levantamentos trabalham com uma amostra estratificada por cotas proporcionais de sexo, idade, escolaridade, renda e região, com base em dados do IBGE e do TSE. Especialistas reforçam que uma pesquisa não é uma previsão do resultado das urnas, mas sim uma fotografia do momento em que as entrevistas foram realizadas. No primeiro turno, a divulgação dos números pode induzir o movimento do chamado voto útil, quando o eleitor muda sua opção para evitar a vitória de outro candidato. Já no segundo turno, o especialista Roosevelt Arraes destaca que o cenário se altera, pois o voto já se encontra mais cristalizado.
16: O que a gente viu aí no primeiro turno, com relação, por exemplo, às eleições presidenciais, é que os candidatos já têm um voto ali que está bem cristalizado. A questão agora é como pessoas indecisas, pessoas que não votaram no primeiro turno e pessoas que votaram nos demais candidatos, como esse público vai migrar para um ou para outro lado. Então, acho que a pesquisa vai acabar ajudando ao público a entender, né, se tem que fazer, e os candidatos também, se tem que fazer mais campanha para um lado ou para o outro, enfim.
14: O TSE

0: reforça que a leitura correta das pesquisas exige atenção à margem de erro, que indica a variação máxima para mais ou para menos e ao nível de confiança que no Brasil é de 95%. Max Augusto, Rádio Jornal, Rádio Notícia.
1: Agora são 5 horas e 41 minutos aqui no WhatsApp da Rádio Jornal, tá meu amigo Maurício Ferreira, porteiro nas graças. Ele diz, sou nordestino, aqui tem sarapatel, eita, buchada, mão de vaca, isso é que é ser nordestino. E nossa gastronomia, né, meu amigo, é muito gostosa. Vai um sarapatel? Essa hora não dá, né, rapaz? Buchada, mão de vaca, mas logo mais, a partir das 10 horas da manhã, tudo isso entra bem, né, meu amigo? Então, sarapatel, nordestino, Maurício Ferreira e todos vocês, nordestinos que escutam a Rádio Jornal. Um abraço muito forte. Agora são 5 horas e 41 minutos.
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1: Jornal do Comércio, a diferença é enorme. Incêndio destrói diretoria de inovação da UFPE. Segundo o reitor Alfredo Gomes, prejuízo pode chegar a 100 milhões de reais. Prédio abrigava laboratório de pesquisas ligado à produção de fármacos. Não houve feridos, graças a Deus, né? Olha, de olho em votos para Lula, Humberto faz aceno a Raquel. Flávio amplia rede de apoio para disputar o segundo turno. Alcolumbre abre espaço para acelerar votação da PEC da 6x1 e mais. Neste 8 de outubro, dia do nordestino, o Jornal do Comércio traz pelo segundo ano um especial sobre a região. O olhar é para o Nordeste que hoje é protagonista. Destaques de capa da edição de hoje do seu Jornal do Comércio. Para saber, tem que ler o JC.
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1: Em destaque ainda para você saber mais detalhes. Destruído por incêndio, prédio onde funcionavam laboratórios no campus Recife da Universidade Federal de Pernambuco vai passar por vistoria hoje. Fórum do Recife na Joana Bezerra seria hoje mutirão de serviços gratuitos nas áreas de justiça, cidadania e saúde voltados à terceira idade. Paralisação de advertência de 24 horas dos enfermeiros da rede filantrópica vai atingir hospitais como IMIP, Maria Lucinda Evangélico e de Câncer de Pernambuco. Hospital da Restauração convoca doadores de sangue para garantir estoques e cirurgias de grande porte, bem como tratamento de doenças crônicas como anemia falciforme. Minha gente, apesar do clima de acirramento político e do orçamento apertado, comércio está otimista com as vendas dos produtos relacionados ao Dia das Crianças. Que beleza! Tem mais para você, redator de plantão, 6 horas.
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0: a voz do povo. Obrigado pelo carinho da audiência. Mas você continua na Rádio Jornal, agora com Bola de Primeira.
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0: Meu amigo torcedor, teve protesto aí, atraso de salário, é isso? Então, outras informações para você que vai enfrentar o Novo Horizontino hoje com Haldinei Alves.
4: Muito bom dia para você e para todo mundo que está nos acompanhando aqui na Rádio Jornal. Hoje tem Timbu em campo. Às 7h30 da noite, o Náutico enfrenta a equipe do Novo Horizontino. Jogo no Estádio dos Aflitos, a primeira de uma sequência de duas partidas dentro de casa contra times que estão na parte de cima da tabela. Primeiro hoje contra o Novo Horizontino e depois, no domingo, às 5h30 da tarde, também nos Aflitos, contra a equipe do Vila Nova. Visando o jogo da noite de hoje, o Náutico deve contar com o retorno do lateral esquerdo Igor Fernandes. Ele teve uma lesão no músculo adutor da coxa, não participou do jogo contra o Fortaleza, mas, segundo o próprio técnico Bruno Pivetti, ele voltou a treinar normalmente junto com o restante do grupo durante essa semana e fica à disposição para ser relacionado. A tendência é que ele, caso volte de forma direta para a titularidade, seja utilizado como lateral esquerdo no lugar de Rian, que foi quem exerceu a função na partida passada. O técnico Bruno Pivetti deu uma entrevista coletiva, falou sobre o momento financeiro que o Náutico está vivendo, com salários atrasados para os jogadores, mas também destacou que o time está bem preparado para enfrentar o Novo Horizontino.
5: A gente vai enfrentar uma equipe de muita qualidade, muito bem organizada, mas, de novo, nós não tememos nenhum adversário, respeitamos todos e com o Novo Horizontino não vai ser diferente. Nós estamos hoje, e aí desde a minha coletiva de apresentação que eu venho falando isso, olhando só para cima, porque aí consequentemente qualquer risco para baixo a gente já elimina. Então nós ainda temos muita ambição no campeonato e essa ambição ela não é utópica, ela é proporcional à qualidade dos jogadores e principalmente pelo que eles fizeram nesses dois últimos jogos em termos de competitividade, em termos de organização, de comprometimento coletivo. Então é um jogo muito importante que nós estamos dando a devida atenção para ter o melhor nível possível e conseguir lutar até o final pelos 3 pontos novamente.
4: É um momento financeiro delicado para o clube, né? Embora você tenha chegado há pouco tempo, mas já é uma realidade de salários atrasados e a gente sabe que ninguém gosta de trabalhar sem receber em dia. Como passar tranquilidade para os jogadores num momento como esse para que essa situação financeira não acabe afetando o desempenho dentro de campo?
5: Eu tenho conversado com os jogadores nesse sentido que o profissionalismo está acima de qualquer dificuldade que a gente tenha no nosso dia a dia, né? E eles têm dado uma resposta espetacular, não só em jogo, como vocês puderam observar contra o Sport e contra o Fortaleza, mas também nas unidades de treino, né? O nível de intensidade é muito alto, um bom nível de comprometimento. Então eu não tenho absolutamente nenhuma reclamação a fazer dos jogadores em relação à entrega que eles estão demonstrando pelo Náutico. Também vejo um esforço muito grande da diretoria em buscar recursos, só que a gente sabe que não é só o Náutico que passa por isso. A gente teve algumas decisões externas ao futebol que comprometeu a chegada de renda para a maior parte dos clubes brasileiros. A gente sabe que isso afetou.
4: Muito bem, palavras de Bruno Pivetti, técnico do Náutico, são os destaques do Timbu aqui no Bola de Primeira.
0: Ô torcedor, e esse jogo vai ser aonde, hein?

0: Eita, no sábado, Botafogo da Paraíba e Santa Cruz. Outras informações com Igor Moura.
1: Fala, amigo. Forte abraço para você e para todo mundo ligado aqui na Rádio Jornal. A quarta-feira foi de reapresentação para o elenco do Santa depois de 3 dias de muita celebração para uns, de descanso para outros do elenco, após o acesso do último sábado, 1-1 empate com o Maringá, que deu ao tricolor a primeira colocação do grupo e é o acesso matemático para a Série B da próxima temporada. Primeira colocação do grupo que falo, no confronto direto com o Maringá, o Santa com um empate, seguiu à frente e garantiu matematicamente a sua ida à segunda divisão após uma década disputando séries C, D e em 2024 sem calendário nacional. Agora, a meta é outra. O principal objetivo foi concluído com acesso, mas a meta coral agora, o título da Série C, que pode dar ao Santa um lugar na terceira fase da Copa do Brasil e só para entrar nessa fase, a premiação, a cota de participação de R$1,5 milhão. Jogadores treinaram nesta quarta-feira, a quinta-feira será de trabalho, assim como a sexta-feira, término de preparação para o jogo de sábado contra o Botafogo da Paraíba. A CBF rejeitou o pedido feito pelo Botafogo da Paraíba para alteração do palco do jogo, saindo do Almeidão e indo para Caruaru. CBF não aceitou, está contra o regulamento das competições nacionais do futebol brasileiro e, portanto, o jogo não vai acontecer em Caruaru, vai acontecer no local original, no Almeidão em João Pessoa, provavelmente com o público diminuto, né? Abaixo da casa dos 1.000 torcedores, seguramente, já que o Botafogo da Paraíba já está matematicamente eliminado, torcida não deve comparecer e o Botafogo tem um problema para resolver sem o caixa desse jogo em Caruaru. Se não vai acontecer em Caruaru, Botafogo provavelmente vai ter uma renda muito baixa, saindo até, quem sabe, no prejuízo nesse duelo Botafogo com problemas salariais, pagamento de imagem para o seu elenco. Eurico está fora do jogo, sentiu novamente a mesma lesão, será preparado, quem sabe, para as decisões do Campeonato Brasileiro. Ronald não sentiu nada, está apto para a partida e o Alex Juan volta depois de cumprir suspensão automática. Portanto, Christian de Souza perde Eurico, mas ganha o Alex Juan, quem sabe, para o decorrer do jogo ou até para a titularidade, caso queira, o treinador tricolor. A gente vai escutar agora o Pedro Favela, que conversou conosco na entrevista coletiva antes da reapresentação do treino inicial da semana, falando sobre o simbolismo do gol dele. Passe e assistência de um torcedor do clube de arquibancada, o Everaldo. E ele, o Pedro Favela, Favela que remete sempre a algo popular como é o Santa Cruz, faz o gol de cabeça, o gol do acesso. Ele fala de todo o simbolismo da campanha e desse gol do acesso, do empate em 1-1 que fez a torcida na arena celebrar.
2: Cara, eu acho que minha trajetória aqui no Santa Cruz, né, vou fazer quase 2 anos aqui, não foi fácil. O começo foi muito difícil para mim, adaptação, as críticas, mas eu vejo por outro lado, isso tudo só me deixou mais forte. Apesar de tudo o que aconteceu, eu consegui me manter com a cabeça boa, graças à minha família, graças a Deus. E eu sabia, cara, eu lá dentro eu sabia que uma hora ia chegar o meu momento.
1: Tá aí, portanto, palavras do volante Pedro Favela conversando conosco aqui nesse Bola de Primeira. Bom dia.
0: Pronto, depois dos comerciais a gente volta pra você do esporte.
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3: Muito bom dia para você que está ligado no Bola de Primeira. Jogadores do Sport, depois da boa vitória sobre a equipe do São Bernardo por 2-1 na Ilha do Retiro, se reapresentaram na tarde desta quarta-feira. Trabalhos visando agora o próximo compromisso, jogando fora da ilha.

0: Ilha do Retiro. O jogo é no domingo que vem contra o Atlético Goianiense, e o Sport num encalço do G6. E para voltar a pensar em acesso à primeira divisão, tem que vencer o Dragão de Goiânia lá em Goiás. E para essa partida, o técnico Mariano Sosso não poderá contar com o lateral esquerdo Rai Lopes. Ele está suspenso pelo terceiro cartão amarelo. Em contrapartida, dois atletas que ficaram de fora do último jogo contra a equipe paulista, contra o São Bernardo, devem voltar a fazer parte dos planos do comandante leonino. No caso, os meias Fernando Sobral e Diego Hernandes. E ainda falando um pouco da última vitória leonina, o técnico Mariano Sosso enaltecendo principalmente o grupo à disposição.
1: Agora, eu avaliei esses jogadores e estou muito aberto a eles, acredito neles, eles acreditam neles. Isso é muito importante e também volto com é muito importante para eles o apoio novamente da nossa torcida. É o time teve um confronto de alta complexidade, cara, alta complexidade. São Bernardo é um time muito forte. Quatro últimos jogos deles não perderam. Então tem que valorizar isso. Todos temos que valorizar. Quando falo dessa defesa, humildemente, do espírito, tem que também, acho que quando as pernas não têm força para movimentar, tem que movimentar com o coração e com a alma. E isso também é um componente que faz parte da identidade nossa.
0: E agora só restam 6 partidas para o Sport definir o seu futuro dentro da Série B. Na próxima rodada, encara fora de casa o Atlético Goianiense. Depois, joga na Ilha do Retiro contra o Fortaleza. Na verdade, são 2 jogos seguidos dentro de casa. Fortaleza e depois a equipe do Criciúma. Em seguida, o Sport encara 2 partidas seguidas fora de casa. A primeira contra o Botafogo de Ribeirão Preto e a segunda contra a equipe do Operário de Ponta Grossa. E voltando, encerrando justamente essa fase de classificação, o Leão encarando a equipe do Goiás na Ilha do Retiro. E dependendo da situação, esse pode ser o jogo, inclusive, da classificação. Destaques do esporte para o Bola de Primeira. Bom dia.
2: Pronto, minha gente, terminou Bola de Primeira. Obrigado pelo carinho da audiência e você continua na Rádio Jornal, agora com o redator de plantão.
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2: Olá, muito bom dia a todos. Bom dia, Natália Ribeiro.
4: Bom dia, Paulo Roberto.
2: Estamos aí na quinta-feira, dia 8 de outubro de 2026.
4: Vamos aos destaques do redator de plantão, edição número 11.205.
2: Destruído por incêndio, prédio onde funcionavam laboratórios no campus Recife da Universidade Federal de Pernambuco vai passar por vistoria hoje.
4: Fórum do Recife na Joana Bezerra sedia hoje um mutirão de serviços gratuitos nas áreas de justiça, cidadania e saúde voltados à terceira idade.
2: Paralisação de advertência de 24 horas dos enfermeiros da rede filantrópica vai atingir hospitais como IMIP, Maria Lucinda, Evangélico e de Câncer de Pernambuco.
4: Hospital da Restauração convoca doadores de sangue para garantir estoques e cirurgias de grande porte, bem como tratamento de doenças crônicas como anemia falciforme.
2: Apesar do clima de acirramento político e do orçamento apertado, o comércio está otimista com as vendas dos produtos relacionados ao Dia das Crianças. Agora são 6:01.
4: 6:01.
2: Petistas fazem autocrítica. Flávio Bolsonaro avança nos apoios para o segundo turno, enquanto o Senado discute o fim da escala 6-1.
3: Brasília.
4: Romualdo de Souza.

0: Souza.
1: Um depoimento da ex-senadora Cátia Abreu, do PT de Tocantins, coordenadora da campanha de Lula no estado, deu uma sacudida na campanha que deu mais o que falar durante toda esta quarta-feira aqui em Brasília. Segundo quem estava nessa reunião, a ex-senadora Cátia Abreu se levantou, fez um depoimento e disse a portas fechadas que a campanha de Lula precisa de mais Geraldo Alckmin, o candidato a vice, e menos de Janja, se referindo a Rosângela Lula dos Santos, a primeira-dama. O clima que, nesse momento da campanha, está pegando mesmo é porque o presidente Lula, até agora, não anunciou nenhum ponto a favor ou nenhum acordo com alguns dos antigos aliados, como o MDB, por exemplo. Já o candidato Flávio Bolsonaro, do PL, fez reuniões e conseguiu o apoio do Novo, que teve o candidato Romeu Zema, e agora parte para ter o MDB. Enquanto eles ficam, digamos, se preparando para os próximos embates na televisão, já no fim de semana, no Senado Federal, segue o debate em torno da PEC, proposta de emenda constitucional e que trata da escala 6x1, pondo um fim nessa modalidade de trabalho, de trabalhar 6 dias e folgar um por semana. Lula fez até uma brincadeira e uma reclamação. O presidente disse que quer saber exatamente como é que Flávio Bolsonaro vai votar quando chegar a hora dessa medida ser analisada, possivelmente na semana que vem. Já o candidato do PL, que também é senador da República, não tem aparecido nesses dias para debater o assunto. De Brasília, Romualdo de Souza para a Rádio Jornal, Rádio Notícia.
0: 6h03.
2: 6h03.
0: Fórum do Recife na Joana Bezerra se dia hoje mutirão de serviços gratuitos nas áreas de justiça, cidadania e saúde voltados à terceira idade.
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2: João Lobambo.
4: O Tribunal de Justiça de Pernambuco promove nesta quinta-feira, dia 8 de outubro, uma ação de cidadania voltada à população idosa. A programação será realizada das 8 da manhã à 1 da tarde, no Fórum Desembargador Rodolfo Aureliano, no bairro de Joana Bezerra, no Recife. A iniciativa vai oferecer gratuitamente serviços nas áreas de justiça, cidadania, saúde e orientação financeira. Entre os atendimentos estão orientação jurídica, mediação em questões de família, negociação de dívidas, consulta ao SPC e Serasa, orientação previdenciária e serviços da Neoenergia e da Compesa. Também será possível solicitar a emissão da Carteira de Identidade Nacional e a segunda via de certidões de nascimento, casamento e óbito. Na área da saúde, haverá aferição de pressão arterial, entre outros serviços. Quem aponta mais detalhes é a coordenadora dos Juizados Especiais do TJPE, a juíza Fernanda Chuai.
5: Também serão oferecidos serviços de saúde, como acolhimento psicológico, testes rápidos, aferição de pressão e atendimentos de enfermagem, nutrição e fisioterapia. A programação inclui ainda palestras sobre golpes contra pessoas idosas e uma ação especial de reconhecimento de união estável, com 50 vagas para casais, sendo obrigatório que pelo menos um dos parceiros seja idoso.
4: A pré-inscrição deve ser feita com a Faculdade Católica Imaculada Conceição do Recife, pelo telefone ou WhatsApp 819-9148-1342. Repetindo, 819-9148-1342. João Lubambo, Rádio Jornal, Rádio Notícia.
2: Agora são 6 horas e 5 minutos.
0: 6 e 5.
2: Paralisação de advertência de 24 horas dos enfermeiros da rede filantrópica vai atingir hospitais como IMIP, Maria Lucinda, Evangélico e de Câncer de Pernambuco.
0: João Carneiro.
6: Enfermeiros da rede filantrópica e das organizações sociais de saúde de Pernambuco entraram em estado de greve e vão realizar uma paralisação de advertência de 24 horas. O movimento está marcado para começar na manhã desta quinta-feira, dia 8, e terminar às 6h59 da manhã da sexta-feira, dia 9. A principal reivindicação da categoria é o reajuste do salário base. Segundo o Sindicato dos Enfermeiros de Pernambuco, o CEEP, os profissionais estão sem reajuste desde a aprovação do Piso Nacional da Enfermagem. A presidenta do sindicato, Ludmila Outes, explica que o piso já é pago aos profissionais por meio de um complemento repassado pelo governo federal. O problema, segundo o sindicato, é que esse valor não é incorporado ao salário base.
7: Os outros pontos de negociação a gente conseguiu avançar, mas esse, infelizmente, está tendo esse impasse com o patronal. E o reajuste que a gente está reivindicando, inclusive, é o pagamento do piso salarial nacional no salário base, porque hoje nós temos esse pagamento através de um complemento que é repassado pelo governo federal e que o complemento não integra o salário base dos profissionais. Então, nós estamos querendo garantir que esse complemento seja transformado em salário base para os profissionais enfermeiros aqui no nosso estado.
6: Segundo o CEEP, a categoria acumula mais de 20% de perda salarial desde 2022, enquanto a proposta patronal, de 3,77%, atende apenas aos profissionais que não receberam um complemento federal. Diante do impasse, os enfermeiros aprovaram a paralisação de advertência de 24 horas. Os serviços essenciais, como urgência, emergência e terapia intensiva, serão mantidos. Segundo Ludmila Outes, a medida busca pressionar pela retomada das negociações.
7: A gente não quer de forma nenhuma que a população seja prejudicada, mas essa é a maneira que a categoria encontrou de pressionar o setor patronal para que a gente tenha avanço nas nossas negociações. Inclusive, a intenção do sindicato não é nem de parar. A gente tem tentado essa negociação e, infelizmente, por falta de retorno do setor patronal, do sindicato patronal, a gente vai realizar essa paralisação.
6: E o movimento pode ganhar uma dimensão maior. Caso não haja reabertura das negociações, o CEEP pretende convocar uma nova assembleia na próxima semana. Entre as possibilidades estão a greve por tempo indeterminado. Vale destacar que a Secretaria de Saúde de Pernambuco não participa diretamente da negociação salarial da categoria, que envolve o CEEP e o setor patronal das instituições filantrópicas e organizações sociais. A secretaria foi procurada para informar sobre eventuais impactos do movimento nos serviços de saúde do estado, mas, de acordo com a pasta, não foi recebida nenhuma comunicação oficial sobre a paralisação. João Carneiro, Rádio Jornal, Rádio Notícia.
0: 6:09.
2: 6:09.
0: Fechamento antecipado da linha sul do metrô do Recife é mais uma etapa das obras de troca do telhado que vão contemplar ao todo 7 estações.
2: Hernani Tavares.
8: Todas as estações da linha sul do metrô do Recife vão passar a fechar uma hora mais cedo a partir da próxima segunda-feira, dia 12. A mudança acontece por causa das obras de reforma dos telhados das estações Afogados e Joana Bezerra. O anúncio foi feito pela Companhia Brasileira de Trens Urbanos, CBTU. Com o novo horário, a linha sul vai funcionar das 5 da manhã às 10 horas da noite, de segunda a sábado. O mesmo horário já está sendo adotado na linha centro desde o dia 28 de setembro. Segundo a CBTU, o funcionamento reduzido da linha sul vai continuar enquanto os serviços dos telhados estiverem em andamento. O assessor de comunicação da CBTU, Salvino Gomes, detalha o que deve ser feito nas obras.
9: A mudança no horário da estação e da linha sul por conta das obras do telhado da estação Joana Bezerra, que tanto opera na linha centro como na linha sul, é fundamental para a gente, inclusive, diminuir uma questão que é muito problemática na acessibilidade da estação. As águas das chuvas, com os buracos que tem na estação, caem sobre a escada rolante, caem sobre o elevador, e isso, inclusive, prejudica ainda mais a acessibilidade na estação, já que temos ali uma PAI próxima à estação, tribunais, onde as pessoas se locomovem e muito. Mas essa obra é fundamental porque a gente vai trocar totalmente, não é reforma do telhado da estação, é a troca total dos telhados das estações Joana Bezerra e Afogados.
8: Salvino Gomes ainda explica o investimento realizado para as reformas nas estações do metrô.
9: Essas duas estações estão num pacote total de aproximadamente 27 milhões, quando começamos lá atrás com a estação Engenho Velho, depois fomos para a estação Bal. Agora estamos na estação Afogados e também na estação Joana Bezerra. Depois vamos para a estação, logo terminar Afogados e Joana Bezerra, a partir de janeiro de 2027, a gente vai para a estação Alto do Céu, que é a próxima na lista dos serviços. Ainda temos para fazer o telhado da estação Werneck e telhado também da estação estação Santa Luzia. Então, é esse o pacote de 7 estações que serão reformadas na linha centro e também na linha sul, devido a Joana Bezerra pertencer às duas linhas. Então, para você que está ouvindo a gente da Jornal, a previsão do término desse serviço é em janeiro.
8: A previsão é de que a reforma da estação Afogados seja concluída em dezembro deste ano. Já a obra na estação Joana Bezerra deve terminar em janeiro de 2027, desde o início do funcionamento reduzido da linha centro. O Grande Recife Consórcio de Transportes Metropolitano colocou 3 linhas emergenciais de ônibus em operação. São elas 232 TI Jaboatão TI Barro, 858 TI Joana Bezerra TI Afogados TI Barro e 2481 TI Camaragibe TI Tipe. Hernani Tavares, Rádio Jornal, Rádio Notícia.
2: Agora são 6 horas e 12 minutos.
0: 6 e 12.
2: Destruído por incêndio, prédio onde funcionavam laboratórios num campus Recife da Universidade Federal de Pernambuco vai passar por vistoria hoje.
0: O trabalho das equipes do Corpo de Bombeiros já dura cerca de 10 horas. Envolve cerca de 30 profissionais especializados em combate às chamas.
2: O rescaldo é a última etapa da operação depois do controle dos pequenos focos que surgem em meio ao material inflamável, sobretudo no pavimento superior do imóvel.
0: No prédio funcionava a Diretoria de Inovação e Empreendedorismo do Núcleo de Inovação Tecnológica da UFPE, além do Núcleo de Pesquisa em Inovação Terapêutica com vários laboratórios.
2: Tanto é que materiais de pesquisas, teses e dissertações do programas ou de programas de pós-graduação da universidade foram destruídos pelo fogo.
0: Foram comprometidos projetos em várias áreas do conhecimento, como estudos de tratamento do câncer, combate à obesidade, Covid-19, TDAH e autismo.
2: O incêndio teve início na noite desta quarta-feira. Em pouco tempo, se alastrou, sendo considerado de grandes proporções pelo Corpo de Bombeiros.
0: Ninguém ficou ferido, mas o prejuízo deixado pelas chamas se aproxima dos 100 milhões de reais, de acordo com a reitoria da Instituição de Ensino Superior.
2: O fato teve ampla repercussão entre a comunidade acadêmica e até o ministro da Educação, Leonardo Marchini, prestou solidariedade e se comprometeu a ajudar a UFPE.
0: Outros 2 incêndios ocorreram no campus Recife recentemente. No dia 30 de setembro, as chamas destruíram o laboratório do Departamento de Física.
2: E no último domingo, o fogo atingiu parte do laboratório de citogenética e evolução vegetal no Centro de Biociências, também no campus da cidade universitária.
0: Alfredo Gomes, reitor da Universidade Federal de Pernambuco, fala dos encaminhamentos que serão adotados a partir dessa quinta-feira.
10: Era um prédio que funcionava laboratórios, né, de pesquisa ligado à produção de fármaco, a estudos dessa natureza. Havia muitas informações, muitos laboratórios. O prejuízo é da ordem de 100 milhões de reais, né, de equipamentos, laboratórios, freezers grandes que tínhamos aí, também equipamentos na área de informática. Reiterar que a nossa equipe interna da Sinfra, junto com o pessoal da segurança do trabalho, né, e combate a incêndio também, vão fazer a devido trabalho, né, para a gente apurar e, obviamente, apoiar, né, todo mundo. Quero aproveitar a oportunidade para prestar minha solidariedade também a todos os professores, professoras, pesquisadores e pesquisadoras que tinham pesquisas aqui realizadas, coordenadores, estudantes de doutorado, de mestrado e de iniciação científica, dentre outros, né, e dizer que nós estamos à disposição, né, para reparar isso o quanto antes. E fazer as articulações, né, junto com o Ministério da Educação, o MCTI, né, para ter o apoio devido, né, na solução, né, das questões aqui que aconteceram.
2: A expectativa é de que integrantes da Superintendência de Infraestrutura e da Segurança do Trabalho e do Combate a Incêndio da UFPE iniciem agora pela manhã a vistoria do prédio.
0: Major Calado, supervisor de operações do Corpo de Bombeiros e coordenador da operação no campus da Federal, responde de forma objetiva ao ser questionado sobre as causas do sinistro.
11: Isso aí vai ser feito um trabalho de perícia e a perícia que vai esclarecer as causas do incêndio.
0: Agora 6 horas e 16 minutos.
2: 6:16.
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0: Incêndio destrói diretoria de inovação da UFPE.
2: Segundo o reitor Alfredo Gomes, prejuízo pode chegar a 100 milhões de reais. Prédio abrigava laboratório de pesquisas ligado à produção de fármacos. não houve feridos.
0: De olho em votos para Lula, Humberto faz aceno a Raquel.
2: Flávio amplia a rede de apoio para disputar o segundo turno.
0: Alcolumbre abre espaço para acelerar votação da PEC 6 por 1.
2: E mais, neste 8 de outubro, dia do nordestino, felicidade, parabéns. O JC traz pelo segundo ano um especial sobre a região. O olhar é para o Nordeste que hoje é protagonista.
0: Esses são os destaques de capa da edição de hoje do seu Jornal do Comércio.
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12: Um dos assuntos para o balanço de notícias desta quinta-feira às 16h. Ministro do STF, Cássio Nunes, quer anular a condenação do ex-presidente Jair Bolsonaro. Parlamentares bolsonaristas aprovaram recentemente um projeto de lei que, na prática, reduz as penas para Jair Bolsonaro e para todos os condenados pela trama golpista. Isso é possível, mas anular a condenação, como deseja o ministro, é praticar um enorme desserviço à causa da justiça. 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

0: Você sabia que no dia 8 de outubro celebramos o Dia do Nordestino? A data foi criada para homenagear a riqueza cultural dos 9 estados que compõem a região do Nordeste. O dia 8 foi escolhido porque nessa data nasceu o poeta, músico e compositor Catulo da Paixão Cearense. O poeta nasceu em 1863, na cidade de São Luís do Maranhão. O Nordeste também é berço de alguns dos maiores escritores do Brasil, como Jorge Amado, nascido na Bahia, os paraibanos Ariano Suassuna e José Lins do Rego, e a cearense Raquel de Queiroz. Nordeste é cultura, de uma história que nos orgulha.
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2: 6:20.
3: 6:20.
2: Hospital da Restauração convoca doadores de sangue para garantir estoques e cirurgias de grande porte, bem como o tratamento de doenças crônicas como anemia falciforme.
3: Cristiano Bassan.
4: O Hospital da Restauração no Recife está reforçando o pedido para que a população doe sangue e ajude a recompor os estoques da unidade. Principal referência em trauma e emergência da rede estadual de saúde, o hospital utiliza sangue e hemocomponentes diariamente, principalmente no atendimento de pacientes graves e vítimas de acidentes. Segundo a unidade, os estoques dos tipos A negativo e O negativo estão reduzidos, mas a orientação é para que as pessoas de todos os tipos sanguíneos façam a doação. No Hospital da Restauração, as transfusões fazem parte da rotina. Em alguns casos, pacientes precisam receber grandes volumes de sangue, como explica a coordenadora da Agência Transfusional do Hospital da Restauração, Aldrin Vasconcelos.
5: Nós recebemos pacientes, além de vítimas de traumas de hemorragia digestiva, neurocirurgia, cirurgia vascular, e a transfusão de sangue faz parte da nossa rotina diária. Então, diariamente nós temos pacientes fazendo uso de sangue nas 24 horas. Assim, todos os sangues, eles são necessários.

0: necessários diariamente. É importante lembrar que a maior parte da população ela é O positivo e A positivo, então todos os sangues eles são necessários. Atualmente a gente está com esse déficit de estoque do A e do O negativo, mas todos os grupos são necessários e são utilizados diariamente.
1: Aldrin Vasconcelos detalha ainda quem pode fazer a doação.
0: Em relação à idade, de 16 até 60 anos como primeira doação, após os 60 anos pode doar, sempre vai ter uma avaliação de uma triagem clínica, uma triagem médica, pacientes que pesem acima de 50 quilos, uma boa noite de sono, pelo menos 5 horas de sono, que não tenha ingerido bebida alcoólica nas últimas 12 horas, e a partir daí nós temos uma unidade de coleta, né, que é um posto fixo de doação de sangue no próprio Hospital da Restauração, e que a pessoa se candidata e pode dar todas as dúvidas também.
1: A unidade de coleta funciona de domingo a domingo, das 7h15 da manhã ao meio-dia e de 1 às 5 da tarde. O atendimento pode ser feito espontaneamente ou com agendamento pelo telefone 3181-5722. Repetindo, 3181-5722. Cristiano Bassan, Rádio Jornal, Rádio Notícia.
2: Agora são 6h22.
3: 6h22.
2: Apesar do clima de acirramento político e do orçamento apertado, comércio está otimista com as vendas dos produtos relacionados ao Dia das Crianças.
3: João Lubambo.
4: As vendas do varejo para o Dia das Crianças deste ano devem ser as maiores desde 2014. A estimativa é da Confederação Nacional do Comércio de Bens, Serviços e Turismo, a CNC, que prevê um crescimento de 1,8% em relação ao ano passado. Entre os segmentos, o de artigos de uso pessoal e doméstico, que inclui a venda de brinquedos, deve liderar a movimentação. A expectativa é de R$ 3,620 bilhões, o equivalente a 39% do total. Hipermercados e supermercados aparecem na sequência, com 28% das vendas, enquanto o setor de vestuário e acessórios deve responder por 15% do faturamento. Apesar da expectativa positiva, a CNC alerta que os juros elevados e o endividamento das famílias continuam limitando um crescimento mais forte do consumo. Segundo o levantamento, o percentual de famílias endividadas chegou a 82%, o maior nível da série histórica iniciada em 2010. Quase 30% tem contas em atraso. O economista da FEComércio, Rafael Lima, destaca que isso deve causar uma queda no consumo durante o mês de outubro em relação ao ano passado.
5: O resultado total aponta para um cenário de maior atenção para as famílias com orçamento. A expectativa é que o comércio pernambucano movimente cerca de R$ 12,840 bilhões no conjunto total do mês de outubro, incluindo o Dia das Crianças e outras movimentações típicas, mas é um valor menor 5,4% em termos reais, ou seja, retirada da inflação, do que o mês de outubro de 2025. Qual é o principal ponto que afeta essa queda? A inadimplência das famílias está entre os fatores que mais ajudam a explicar. Houve um aumento desse índice quando comparado ao mesmo mês em 2025, que corrói principalmente o poder de compra das famílias.
4: O preço dos presentes também deve pesar mais no bolso. A cesta de produtos e serviços ligados ao Dia das Crianças está em média 6,7% mais cara do que no ano passado. Os chocolates registraram a maior alta, de 19,3%. Os videogames subiram 11,2%. Os lanches, 8%. E os brinquedos, 7,1%. Já as roupas tiveram uma alta mais moderada, em torno de 4%. João Lubambo, Rádio Jornal, Rádio Notícia.
3: 6h25.
2: 6h25.
3: Em meio ao Senado com maioria de direita, petista Humberto Costa inicia terceiro mandato unindo experiência e defesa de projetos estruturadores para Pernambuco.
2: João Carneiro.
6: Eleito senador por Pernambuco para o terceiro mandato consecutivo, Humberto Costa, do PT, agradeceu a votação recebida e afirmou que o resultado aumenta a responsabilidade com o Estado. Com mais de 2,5 milhões de votos, o petista foi o mais votado na disputa pelo Senado em Pernambuco. Em entrevista exclusiva ao Passando a Limpo da Rádio Jornal, Humberto também avaliou a disputa pelo governo de Pernambuco. O senador fez elogios ao candidato João Campos e disse que, mesmo derrotado na disputa majoritária, o socialista sai politicamente fortalecido. Sobre a própria reeleição, o senador atribuiu o resultado à trajetória política em Pernambuco e ao apoio de prefeitos, vereadores e partidos. Para o próximo mandato, o petista aponta três frentes principais.
7: Eu acho que nós temos três prioridades importantes. A maior delas, e eu vou me dedicar a isso 24 horas por dia, é a conclusão da obra da Transnordestina no trecho que vai de Salgueiro a Suape. Eu, inclusive, tenho apresentado uma proposta que é absolutamente viável para que nós possamos apressar o processo de construção da ferrovia, que é a participação da Petrobras. A outra é a infraestrutura hídrica. E do ponto de vista da infraestrutura hídrica, nós temos duas propostas que vamos nos dedicar fortemente. O Canal do Sertão, e junto com o Canal do Sertão, o Canal do Entremontes, que vai atender a uma outra área do Sertão do Araripe.
6: O senador também colocou entre as prioridades a manutenção de investimentos em rodovias, citando o Arco Metropolitano e as duplicações da BR-423 e da BR-232, além das intervenções da BR-104. Humberto defendeu a preservação dos recursos do PAC para garantir a continuidade desses projetos. No âmbito nacional, Humberto também defende a redução da jornada de trabalho e o fim da escala 6x1. Ele disse acreditar na votação da proposta no Senado e afirmou que a redução da jornada deve ocorrer de forma gradual. Humberto Costa assume o terceiro mandato no Senado a partir de 2027, com o compromisso, segundo ele, de priorizar obras de infraestrutura e segurança hídrica para Pernambuco. João Carneiro, Rádio Jornal, Rádio Notícia.
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2: O redator de hoje teve produção e edição de Zé Roberto.
3: Além da participação de toda a equipe de produção de notícias da Rádio Jornal.
2: Trabalhos técnicos Emílio Bezerra, Eduardo Silva.
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2: 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Orgulho de ser nordestino.
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2: Vem aí o Bandeira 2 com a Dulce Luciana.
3: Bom dia.
2: Muito bom dia, se cuide.
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Essas manchetes serão destaques do Bandeira 2 desta quinta-feira, 8 de outubro de 2026, aqui na Rádio Jornal FM 90.3, no Recife 6:30.

0: A Dulce Lucena, a liberdade com responsabilidade e credibilidade. 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
1: Vamos direto para o DHPP com a nossa equipe de reportagem que está acompanhando a violência na região metropolitana do Recife. Uma tentativa de homicídio contra um motorista por aplicativo. Cíntia Ferreira, bom dia.
2: Bom dia, Dúcio. Bom dia aos ouvintes do Bandeira 2. A Dúcio, os policiais do Departamento de Homicídios e Proteção à Pessoa, o DHPP, foram acionados para essa ocorrência que aconteceu ontem à noite na rua Córrego do Abdias, lá no bairro da Linha do Tiro, na zona norte do Recife. A vítima estava no Hospital Getúlio Vargas. Foi lá que ela foi ouvida pelos policiais e disse ser um motorista por aplicativo. Ele tem 36 anos de idade. Falou que tinha acabado de deixar uma passageira nesse endereço, lá na rua do Córrego do Abdias, e aí quando ele fazia o retorno, fazia volta para deixar o local, ele disse que surgiu um homem numa motocicleta que efetuou diversos disparos de arma de fogo. Ele teria começado a atirar sem falar nenhuma palavra, ameaça ou xingamento. E é isso de acordo com o relato da vítima, né? 3 disparos de arma de fogo atingiram o carro desse motorista por aplicativo e 1/4 disparo atingiu o ombro esquerdo dele. Mesmo ferido, ele conseguiu dirigir até a Policlínica Amaury Coutinho e de lá ele acabou sendo transferido para o Hospital Getúlio Vargas. Ele disse não saber o motivo dos disparos de arma de fogo, disse que não tinha inimigos, que não estava sendo ameaçado. Ele acredita, a vítima, né, que ele tenha entrado naquela área e alguém estranhou a presença de um carro, né, que não seja conhecido pelas pessoas dali. Essa é a versão, né, que o motorista por aplicativo apresentou. O DHPP registrou essa ocorrência de tentativa de homicídio e até agora esse homem, né, que estava numa motocicleta ainda não foi identificado. Cíntia Ferreira para o Bandeira 2.
1: Obrigado, Cíntia. De ontem para hoje foram registrados 11 homicídios em Pernambuco, sendo 3 na região metropolitana do Recife e 8 no interior. Crimes de morte foram contabilizados em todas as regiões do estado. Estácio da Silva Luiz, um rapaz com 32 anos de idade. Ele foi assassinado com golpes de faca peixeira na rua Padre Severino Santiago, no bairro da Macaxeira, zona norte do Recife. De acordo com informações repassadas pela polícia, após uma discussão com o autor do crime, o rapaz foi esfaqueado até a morte. Policiais militares do 11º Batalhão foram acionados para a ocorrência e isolaram a área até a chegada dos agentes da Polícia Civil. Policiais da Força Tarefa de Homicídios do DHPP, sob o comando do delegado Antônio de Campos, estiveram no local do crime para dar início às investigações. A dinâmica e a motivação desse crime ainda são desconhecidas da polícia. Os policiais já têm o nome do principal suspeito, mas não repassou essas informações para não atrapalhar o curso da investigação. Logo após os trabalhos realizados pelos peritos criminais do Instituto de Criminalística, o corpo da vítima, Estácio da Silva Luiz, um rapaz com 32 anos de idade, foi encaminhado para o Instituto de Medicina Legal. José Gabriel Pedrosa de Almeida, um jovem com 25 anos de idade. Ele foi assassinado com disparos de arma de fogo na rua Francisco Barbosa, no bairro do Matadouro, no centro da cidade de Lagoa de Itaenga, Mata Norte do estado. De acordo com informações repassadas pela polícia, a vítima tinha acabado de chegar de moto em casa e quando estava estacionando na frente da residência, homens armados chegaram em um carro. Os assassinos desembarcaram e atiraram várias vezes contra o rapaz que morreu no local. Meteram bala nele. Motivação, dinâmica e a autoria do crime estão sendo investigadas pelos policiais da Divisão de Homicídios. Logo após os trabalhos realizados pelos peritos criminais do Instituto de Criminalística, o corpo da vítima, José Gabriel Pedrosa de Almeida, um jovem com 25 anos de idade, foi encaminhado para o Instituto de Medicina Legal. O empresário Fred William Lima de Lira, 44 anos de idade, foi vítima de disparos de arma de fogo na PE-275 no município de São José do Egito, no sertão do estado. De acordo com informações repassadas pela polícia, a vítima saiu de casa de moto e não fez mais contato. Pouco tempo depois, deu entrada na unidade mista Severino Costa Couto Siqueira, na cidade de Tuparetama, com 4 lesões provocadas por

0: disparos de arma de fogo e não resistiu à gravidade dos ferimentos. Ainda segundo informações repassadas pela polícia, o empresário teria feito diversas apostas relacionadas à política e há cerca de 20 dias teve um veículo incendiado, o que pode indicar uma linha de investigação, mas nenhuma outra hipótese foi descartada pelos policiais da divisão de homicídios, que estiveram no local iniciando as investigações. Logo após os trabalhos dos policiais, o corpo da vítima, Fred William Lima de Lira, um empresário com 44 anos de idade, foi encaminhado para o Instituto de Medicina Legal. E olha só, técnico em informática morre em acidente na Abdias de Carvalho, no Bongi, no Recife, viu? Ele estava com a companheira na garupa e acabou batendo em uma árvore ao tentar desviar de uma criança que atravessava a avenida com a bicicleta. A reportagem completa, Priscila Cavalcante.
1: O acidente aconteceu no início da manhã desta quarta-feira na Avenida Abdias de Carvalho, sentido interior, no bairro do Bongi. Segundo testemunhas, o técnico de informática de uma escola pública, Yuri Cid da Silva, de 25 anos, ele estava de moto e que ele estava a caminho do trabalho com a companheira na garupa quando teria colidido com uma criança de 11 anos que estava tentando atravessar Abdias de Carvalho. A gente conversou com uma testemunha, um moto Uber, que estava passando no momento do acidente e presenciou tudo. Veja.
2: Ele vinha com a esposa dele, né, sentido para cá também, e a menina, ela de repente atravessou a avenida com a bicicleta. E é nesse momento que ela botou a bicicleta na frente, ele bateu nela, ele ainda tentou desviar. Foi na hora que ele tentou desviar que ele bateu aqui nessa árvore aqui, e aí já bateu com a cabeça na árvore e já desceu já esfalecido. A esposa dele, a gente depois que viu o braço quebrado e a menina totalmente apagou. Quando o bombeiro chegou, ela saiu daqui entubada. É, pelo que eu estava ouvindo e vendo, ela saiu bem grave daqui. A mulher não, ela saiu consciente, com o braço quebrado, mas a criança saiu grave mesmo.
1: A companheira da vítima foi socorrida pelo SAMU para o Hospital da Restauração. A gente conversou com a tia da vítima e contou que Yuri iria fazer 26 anos na semana que vem e estava feliz porque tinha acabado de ser pai.
3: Uma pessoa ótima, não bebia, não fumava, só fazia trabalhar. Estava muito feliz por ter sido pai. Sem palavras, a gente está arrasado, porque a gente não tinha nenhuma preocupação com ele, nenhuma dificuldade, um amor de pessoa.
1: A gente conversou também com a prima da criança, que assim que recebeu a informação, veio logo aqui para o acidente e informou que a menina de 11 anos, ela foi socorrida em estado grave, mas agora está estável também no Hospital da Restauração.
3: Ela já está estabilizada, o quadro dela já está estabilizado.
4: Cátia, para onde ela estava indo quando esse acidente aconteceu?
3: Para a escola Erefê Educador Paulo Freire, que fica aqui do outro lado.
5: Priscila Cavalcante para a Rádio Jornal, Rádio Notícia.
0: Obrigado, Priscila. As duas vítimas permanecem no Hospital da Restauração, mas o estado de saúde delas não foi informado pela polícia. Nossos sentimentos, que o Papai do Céu abençoe e conforte o coração dessa família, viu? No Recife, 6h39.
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0: Eita, Eduardo, chegou a hora boa, a hora do nosso bom dia de hoje.
7: Bom dia.
0: Bom dia.
7: Bom dia.
0: Bom dia.
7: Bom dia.
0: Bom dia. Meu bom dia para o Primo e Lourdes, rapaz. É o casal lá do Alto da Esperança, no Vasco da Gama, amigo de Zezinho. Um abraço para vocês e obrigado pelo carinho, viu? Beijo no coração. Fred da Mangueira, também ligado com a gente. Obrigado, meu querido. Professor Rivaldo de Abreu e Lima e o pai dele, Pedro do Tempero, lá no Nobre, em Paulista. Um abraço pra vocês, obrigado pelo carinho. Bil Arruda, pernambucano de Machados, que mora em São Paulo. Um abraço, meu querido. Meu bom dia para Carlinho do Mototáxi, de Feira Nova. Um abraço. Dona Carminha e as filhas de Ana, Dione e Dulce Maria, do Ibura de Baixo, também ligadas com a gente. Obrigado pelo carinho de vocês.

Em Afogados, Passarinho TX e o filho Lalo. O advogado doutor Manuel Assis, Sim do Alumínio, beijo no coração de vocês. Flávia, mãe do fisioterapeuta Unilei, de Fernanda, avó de Cristian, a família lá do Curado 4, sempre ligadas com a gente, obrigado pelo carinho de vocês. Doutor Osés Francisco, do Hospital da Polícia Militar, um abraço, meu querido. Advogado Coronel Wilson Castro, um abraço, beijo no coração. Marco Quevedo, de Paulista, um abraço, meu irmãozinho. Parabenizando agora os aniversariantes do dia, vamos saber quem está soprando velinha hoje. Clécio Neto, um abraço, parabéns. Railane Larice, também de Idade Nova. Meu querido Giovanni Santoro, rapaz, é o chefe de comunicação da Polícia Federal. Um abraço, meu querido, que o Papai do Céu te abençoe sempre. Admilson Rufino, um abraço, meu irmãozinho, parabéns. Aniversário do urologista Pedro Tomás de Aquino, um abraço, meu querido, parabéns. Aniversário da cambista Maria Cristel, lá da Rua da Hora, um abraço, querida, parabéns. Aniversário de Lucas de Biase, é, rapaz, ele que é o neto do vovô Bolão, do Engenho do Meio, parabéns, que Deus abençoe. E hoje é dia do nordestino, não podia passar em branco, né? Parabéns a todo nordestino, esse povo de raça. E um meu beijo especial para o pessoal que está acompanhando a gente pelo YouTube. Que Papai do Céu abençoe todos vocês.

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0: Eu já sei essa história, uma história revoltante. Criança de 5 anos de idade, 5 anos, é vítima de abuso sexual em Jardim Maranguape Paulista. O suspeito está foragido e ameaçando a família da menina. Emerson Pereira.
2: Esse caso aconteceu em Paulista. O pai e a mãe dessa menina de 5 anos estão separados e optaram pela guarda compartilhada, ou seja, no final de semana a pequena fica na casa da mãe, no outro final de semana na residência do genitor. O crime de estupro teria acontecido exatamente quando a menina estava na casa do pai. O homem acusado do crime tem 35 anos e é cunhado do pai da menina, ou seja, ele é irmão da atual companheira do pai dessa garota. Eu conversei com a mãe dela. Conta pra gente como foi que vocês descobriram.
3: Na noite do dia 24, né? Era umas 6 e pouca. Minha filha chegou, tava brincando com a menina dela e falou: titio, quando eu dormo, titio mexe no meu. Minha mãe escutou, chamou ela e perguntou que história era essa. De repente ela veio pra mim e disse também. Então a gente, pra não ficar uma história mal contada, minha mãe perguntou, eu perguntei, meu esposo perguntou, todas as pessoas diferentes, em locais diferentes, pra ver se era a mesma história. E ela afirmou a mesma história. O genitor da minha filha procurou ele, né, pra conversar com ele, pra saber que história era essa. E de repente ele sumiu. Ele não apareceu mais. E antes de ontem ele tava ameaçando o genitor da minha filha.
2: Como é que tá o psicológico da tua filha que foi vítima, hein?
3: Depois que ela contou pra gente, ela se sentiu melhor. Porque antes dela contar, eu percebi que ela ficava muito chorosa. Depois que ela contou, ela ficou melhorzinha. A gente também tá em acompanhamento com ela, com um psicólogo.
2: O que que passa pela tua mente de mãe?
3: Na hora que ela me falou, não acreditei. Porque a gente acha que falhou como mãe, né? A gente acha que o cuidado da lei falhou. Né? Mas a gente tá aqui pra ajudar ela.
2: Agora, a esperança é que a polícia trabalhe o quanto antes pra localizar esse homem.
3: Com certeza, né? Porque já, depois que a gente começou a falar, já teve casos que disse que ele já também importunou outras pessoas. Então, assim, se faz com a criança, faz com qualquer pessoa. E a gente não pode deixar isso à frente, né? Então, eu espero muito que a polícia pegue, prenda. Até por conta dessas ameaças também que ele tá fazendo.
2: A família chegou a conversar com esse homem, ele negou o crime. Depois os parentes foram à delegacia e registraram um boletim de ocorrência. Assim que ele soube que a polícia estava sendo acionada, esse suspeito fugiu. E mudou ali de número de celular, depois conseguiu outro chip e passou a enviar mensagens para o pai da criança, fazendo ameaças. Ele disse: "Dali boy, fez enxame do meu nome, não foi? Sem procurar saber da verdade. Lembre-se que você acabou com a minha vida. Você não sabe o que fez e o que você está me metendo. Eu não lhe digo mais nada.

0: dessa menina de 5 anos.
1: Emerson Pereira, para o Bandeira 2.
2: Rapaz, é um caso revoltante. Toda vez que tem caso de abuso sexual aqui, eu fico muito revoltado. E com criança ainda, 5 anos de idade. O que dizer de um camarada desse que faz um absurdo desse, hein? Vai ser investigado. Vai ser investigado. A polícia está atrás. Se o camarada não tem nada a ver, se representa na polícia? Porque se alguém me acusa de alguma coisa e eu não fiz nada, eu vou embora na polícia na hora, esclarecer isso aí. Por que está fugindo? Por que não se apresenta? Agora eu bato na tecla. Toda vez que tem algum tipo de denúncia, de caso de abuso contra criança, eu bato na mesma tecla. 5 aninhos de idade, 5. Sabe alguma coisa sobre sexualidade, sobre sexo? Não, não sabe. Claro que não sabe. Claro que não sabe. Confia na pessoa que está ali. Acha que aquilo é um carinho. Por isso que a gente tem que pensar e repensar numa forma de ter educação sexual nas escolas. Eu já disse isso aqui outras vezes. Ah, não, mas por que vai ensinar sexo a meu filho? Não vai. Educação sexual não é ensinar sexo a filho, não. O sexo a criança, se quem quiser ensinar, ensina em casa. A escola não vai fazer isso, não. Aí fica um monte de gente falando um monte de besteira nas redes sociais, se informando pelo Zap Zap, se informando pelo Facebook, pelo Instagram, sem saber a parte técnica da coisa. Pesquise para saber o que é isso. Como já aconteceu várias vezes, a gente trazer aqui no programa crianças pré-adolescentes tocadas em partes íntimas e por conta de alguma ação que os professores fazem por conta própria, que o Estado não oferece isso, é o professor que faz, por conta da educação, que não pode tocar aqui, não pode tocar ali, a criança identificou e acabou conversando com os pais, conversando com os professores e dizendo, e o camarada que abusou foi preso. Quantas vezes a gente já trouxe aqui no programa? Várias vezes. É revoltante um caso desse, não tem nem o que dizer. Olha, deixa eu mandar um alô aqui para meu amigo Arthur Tigre, jornalista, está escutando a gente, levando o filho Miguel para a escola. Um abraço, meu querido, beijo para vocês. Outro caso revoltante, viu? Parece que quando encarreia é de vez, né? Uma jovem de 21 anos de idade denuncia ter sido vítima de importunação sexual dentro de um hospital, viu? Dentro do hospital. Rodrigo de Luna.
3: A jovem de 21 anos acompanhava a avó na última sessão de radioterapia no Hospital Oswaldo Cruz, aqui no bairro de Santo Amaro, no Recife. Um momento de alívio, né, para toda a família, diante daquela alta médica da senhora idosa. E naquele momento havia uma técnica de enfermagem e também esse profissional, que de início se acreditava ser um médico residente, mas depois se descobriu se tratar de um físico, né, uma pessoa da área técnica que opera lá aquela sala de radioterapia. O que a vítima denuncia é que em algum dos momentos ela acabou sendo importunada sexualmente. Foi tocada na região dos seios e também nas nádegas.
4: Eu sempre entro na rádio com a minha avó para ajudar a posicionar ela na mesa da rádio. Na hora de entrar, eu estava sentada na cadeira de espera. Aí eu escutei quando ele me chamou, ele virou para a técnica e disse assim: chama a neta, a filha dela, sei lá o que ela é. Manda chamar ela para vir ajudar. Aí eu escutei quando ele disse e fui. Ele veio por trás e ele botou a mão aqui do lado dos meus seios. Depois ele foi descendo até a minha bunda. E aí eu fiquei gelada na hora, não falei nada. Aí veio a enfermeira, me escutou chorando, veio até mim. Ela perguntou o que foi, eu disse, não, eu tô muito feliz porque a minha avó vai pra casa. E aí eu tava tremendo muito, chorando muito, ela disse, eu tô vendo que não é isso, você não tá bem. Eu disse, não, foi porque o médico, aí ela fez assim, qual médico? Eu disse, o médico da rádio, aí ele fez o que com você, o que foi? Aí eu peguei e demonstrei nela o que ele fez comigo. E aí ela pegou e disse, quem foi? Foi esse daqui. Aí já mostrou logo na foto dele, de quem era a pessoa. Aí eu disse, foi ele. Aí ela fez assim, calma, fique calma. Ele não pode ver uma mulher bonita, né? Ele já tinha antecedentes aqui. Vamos levar você para outra sala. Aí me tiraram do leito e me levaram para outra sala. Meu noivo chegou, minha mãe chegou. E aí foi que acionaram para a polícia para poder levarem ele. Porque até então ele estava circulando no ambiente normalmente.
3: A advogada que representa a vítima, ela falou que o caso foi registrado como sendo de importunação sexual. Mas naquele momento não houve a solicitação da delegacia.

0: Investigada pela prisão em flagrante do homem apontado como responsável pelo crime, o que de fato chocou toda a equipe jurídica que acompanhava a vítima naquele momento.
1: O crime de importunação sexual, né, ou qualquer tipo de crime contra a mulher, a voz da vítima é que tem que ter o maior peso, né? Enquanto uma mulher ela chegar na unidade de delegacia para prestar uma queixa e a voz dela por si não falar e ela precisar que alguém veja o que está acontecendo, isso me traz até um pouco de retrocesso, né?
2: Rodrigo de Luna para o Bandeira 2.
3: Em nota, o hospital informou que prestou acolhimento à vítima logo após a denúncia. Segundo a unidade, o funcionário seria de uma empresa terceirizada que foi notificada e solicitou afastamento imediato e a substituição do profissional envolvido. E a polícia investiga esse caso. Mas vocês ouviram que a menina disse, que a funcionária disse que já não é o primeiro caso? E por que não afastou logo? Não é o primeiro caso, rapaz. Agora, é revoltante um caso desse, viu? É revoltante. A pessoa procura uma unidade de hospital, um hospitalar. No caso dela, ela estava acompanhando a avó, mas muitas mulheres procuram. A gente já teve vários casos aqui. Já procura porque está de alguma forma debilitada e acontece uma desgraça dessa. Que a polícia investigue e que seja punido, viu? Dê uma resposta a essa menina, dê uma resposta a essa vítima, uma resposta à sociedade. A gente vai cobrar aqui. Everton Pereira de Melo, um jovem com 26 anos de idade, foi assassinado com disparos de arma de fogo na rua Tercila de Souza Neves, na Vila Santo Agostinho, na cidade de Santa Cruz do Capibaribe, no Agreste Pernambucano. De acordo com informações repassadas pela polícia, o jovem estava na frente da casa onde morava quando foi surpreendido por dois homens em uma moto que atiraram várias vezes contra a vítima, que morreu na hora. Meteram bala no rapaz. Motivação, dinâmica e autoria desse crime estão sendo investigadas pelos policiais da Delegacia de Homicídios. Logo após os trabalhos dos peritos criminais do Instituto de Criminalística, o corpo da vítima foi encaminhado ao IML. Janailson José de Oliveira, com 37 anos de idade, foi assassinado e o corpo dele encontrado no distrito de Barra do Riachão, na zona rural de São Joaquim do Monte, cidade do Agreste Pernambucano. De acordo com informações repassadas pela polícia, o corpo da vítima estava dentro de um veículo e com marcas de disparos de arma de fogo às margens da PE-120. Motivação, dinâmica e autoria do crime estão sendo investigadas pelos policiais da Força Tarefa de Homicídios de Caruaru, comandados pelo delegado Eric Costa. Logo após os trabalhos dos peritos criminais do Instituto de Criminalística, o corpo da vítima foi encaminhado ao IML. Um homem que não portava documento de identificação foi assassinado com disparos de arma de fogo na antiga estrada para a PE-45 na Vila Córrego da Paz, no município de Escada, Mata Norte do estado. De acordo com informações repassadas pela polícia, o corpo da vítima foi encontrado às margens da PE-45 com marcas de tiros e indícios que o corpo foi arrastado. No local, ninguém disse conhecer a vítima e nenhum parente apareceu para reconhecer o corpo. Motivação, dinâmica e autoria do crime ainda são desconhecidas da polícia. Policiais da Divisão de Homicídios estiveram no local do crime para dar início às investigações. Logo após os trabalhos dos peritos criminais do Instituto de Criminalística, o corpo da vítima foi encaminhado ao IML, onde vai passar por perícia para ser identificado oficialmente. O mototaxista Jorge da Cruz Leal, com 39 anos de idade, foi assassinado com disparos de arma de fogo na BR-408, no município de Carpina, Mata Norte do estado. De acordo com informações repassadas pela polícia, a vítima trafegava de moto pela BR quando dois homens desconhecidos e uma outra motocicleta emparelharam e começaram a atirar. A vítima ainda tentou escapar acelerando a moto, mas foi atingida e caiu na pista. Foi no momento em que o garupa desceu e executou o mototaxista com vários disparos de arma de fogo. Motivação, dinâmica e autoria do crime estão sendo investigadas pelos policiais da Divisão de Homicídios e o corpo da vítima foi encaminhado ao IML. Olha só, em Paudalho foram registrados dois homicídios seguidos e a polícia suspeita que seja uma briga relacionada ao tráfico de drogas entre grupos rivais. Reportagem, Geraldo Brigel.
4: A principal linha investigada é de que os crimes tenham relação com uma disputa entre grupos rivais do tráfico. Um dos homicídios aconteceu na BR-408, em Guadalajara. A vítima foi perseguida por dois homens em uma moto e baleada. Depois que o homem caiu, um dos atiradores desceu do veículo e fez novos disparos. A vítima era Jorge da Cruz Leal, de 39 anos, conhecido como Bombinha. Durante a perícia, foram encontradas 26 pedras de crack e R$ 506 com ele. Segundo a polícia, Jorge transportava e distribuía drogas para um dos grupos que atuam na região. A investigação acredita que a morte dele possa ter desencadeado uma revanche. Cleiton Roberto da Cruz, apontado como gerente do tráfico do grupo rival, também foi morto. Um terceiro homem que teria presenciado uma das ocorrências foi baleado ao tentar fugir. Ele foi socorrido em Pau d'Alho e transferido para o Hospital da Restauração, no Recife. O delegado Marcos Roberto explica como estão as investigações.
5: Quem, na realidade, observou, testemunhou tanto o crime cometido contra o Jorge, como também contra o Cleitinho, né, sem se identificar, pode fazer denúncia anônima, ligando para a delegacia, e nós, a partir daí, vai nos ajudar muito para mostrar a dinâmica dos homicídios, como autoria, né? E assim a gente identificar, qualificar e informar a justiça esses autores desses homicídios bárbaros.
6: A polícia já trabalha com o número de quantos envolvidos nesse momento?
5: A princípio, de 3 a 4 envolvidos, no primeiro homicídio, como também no segundo homicídio.
7: Geraldo Bringel, para a Rádio Jornal, Rádio Notícia.
3: Obrigado, Bringel.

Silva, 27 anos de idade. Ele foi vítima de disparos de arma de fogo na Avenida Duque de Caxias, no bairro do Desterro, em Abreu e Lima, região metropolitana do Recife. De acordo com informações repassadas pela polícia, o rapaz foi atingido por 4 disparos, um no tórax e outro na cabeça, um na perna e o último no braço. A vítima foi socorrida ao Hospital Miguel Arraes em Paulista, mas não resistiu à gravidade dos ferimentos. Motivação, dinâmica e autoria do crime estão sendo investigadas pelos policiais da Força Tarefa do DHPP. Logo após os trabalhos dos policiais, o corpo da vítima foi encaminhado para o Instituto de Medicina.

0: identificação, foi assassinado na rua Jeriquiti, no bairro de Peixinhos, em Olinda. De acordo com informações repassadas pela polícia, a vítima foi morta com vários disparos de arma de fogo e no local ninguém disse conhecer o homem. A polícia recebeu informações que uma vítima ferida com um tiro na mão deu entrada na UPA de Olinda. Os policiais investigam se essa vítima ferida tem relação ao homicídio na Jeriquiti. Dinâmica, autoria e motivação desse crime estão sendo investigadas pelos policiais da Força Tarefa de Homicídios do DHPP, que foram até o local sob o comando do delegado Sérgio Ricardo. O corpo da vítima foi encaminhado ao IML. O repórter Bandeira 2, o fato policial verdade, estará de volta a qualquer momento aqui na sua Rádio Jornal, Rádio Forte, FM 90.3. Fique agora com Natália Ribeiro, na Supermanhã, você sabendo de tudo.
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3: Cheguei e juntos chegamos à quinta-feira. Hoje é 8 de outubro de 2026, dia do nordestino. Parabéns a todos os nordestinos e nordestinas pelo seu dia. É palmas, é? E tem do lado, Silva? Não, palmas, sim. Que maravilha você na nossa mesa de áudio, já começando assim pra cima, batendo palma pra todo nordestino e nordestina. Parabéns pra você também, Paulo Roberto. Bom dia.
4: Eita, muito bom dia, Natália Ribeiro. Bom dia a todos os nordestinos fortes.
3: É, vamos juntos. Já se passaram 281 dias do ano, faltam 84 para o ano terminar. Lua na fase minguante, o santo do dia é Santa Pelágia. No Recife, 7h02.
4: 7h02.
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3: A Cidade do Trânsito, você circulando com a gente nesta quinta-feira, começo de manhã, muita gente já na rua, já fazendo o seu, já correndo atrás da sorte, não é? Então a gente vai circular e saber da movimentação. Com você, Bruno Araújo, bom dia.
5: Natália Ribeiro, bom dia também aos ouvintes aqui da Rádio Jornal. O Estúdio Volante traz informações da Via Mangue, na zona sul do Recife. Os dois sentidos dessa via estão com fluxo intenso, mas não há congestionamento. Na saída da Via Mangue, em direção ao bairro do Pina, já no túnel Josué de Castro, há uma retenção de veículos. Tem muitos carros e motos tentando acessar a Avenida Antônio de Góes, onde está com o trânsito intenso neste momento. Cenário bem parecido na Ponte do Pina e no Cais José Estelita. Os dois sentidos estão com o fluxo livre nesse trecho do bairro do Cabanga. A gente segue aqui para a área central do Recife e a Avenida Cais de Santa Rita, ao lado do Novo Hotel, está com trânsito intenso neste momento, mas não há congestionamento. Já na Avenida Cruz Cabugá, no bairro de Santo Amaro, o fluxo também é intenso. A diferença é que tem congestionamento para quem sai de Olinda em direção ao bairro da Boa Vista. Já no sentido contrário, o trânsito está fluindo. 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
3: Obrigada, Bruno, pelas suas informações. Deixa eu chamar o ouvinte para perto da gente. Anota aí o nosso WhatsApp, manda informação, ajuda a fazer Pernambuco andar. 991478520. 991478520. Fala, André.
6: Bom dia, Natália. Bom dia, ouvintes. Nesse momento, informações de trânsito. P15, sentido Recife, Olinda. Trânsito fluindo normalmente. Agamenon Magalhães, apesar do grande fluxo do carro, trânsito fluindo.
3: Tá bem, meu amigo. Tá certo. Obrigada pela informação. Bom dia pra você que tá no WhatsApp. Bom dia pra você que tá também no YouTube. Ligadinho com a gente. Ligado no YouTube. Rádio Jornal Recife ao vivo. Bom dia para nosso querido André Filadelfo, que já chega lá no YouTube. Jones Gomes da Silva, de Jaboatão, também. E lembrando que lá no YouTube você vê imagens da cidade, imagens do trânsito, da movimentação, da vida acontecendo, também imagens do estúdio, então corre pra lá. Vamos agora a Caruaru. Fala, Berg Santos.
7: Oi, Natália, bom dia pra você. O trânsito em Caruaru está bastante movimentado nesta manhã de quinta-feira por conta da realização da Feira da Sulanca. As ruas no entorno do Parque 18 de Maio tem movimentação intensa. A movimentação também já é bem considerável nas BRs 104 e 232 no perímetro urbano de Caruaru. 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
3: Obrigada, querido Berg, obrigado, um abraço a todo mundo que tá com a gente na Rádio Jornal Caruaru. Agora é hora de Petrolina e de Jane Almeida, bom dia.
8: Bom dia, Natália Ribeiro, muito bom dia para você, para Paulo Roberto, para todos que nos acompanham. Está super tranquilo, como de costume nesse horário por aqui, o fluxo segue tranquilamente. A gente inicia falando da Avenida Cardoso de Sá, nas proximidades das Orlas 1 e 2, tudo tranquilo, subida para a Ponte Presidente Dutra também e toda a extensão da ponte nos dois sentidos. Nas principais avenidas, 7 de Setembro, tranquilo, Integração, Honorato Viana e Avenida das Nações, fluxo moderado. 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
4: Recife, 7 horas e 7 minutos.
3: 7 e 7.
4: As manchetes da primeira página.
3: Perda na educação e na ciência.
4: Incêndio que atingiu diretoria de inovação da Universidade Federal de Pernambuco é controlado nesta manhã.
3: O fogo atingiu o prédio da Diretoria de Inovação e Empreendedorismo, DINE, na noite desta quarta-feira. Esse local faz parte da UFPE, que fica na cidade universitária, zona oeste do Recife.
4: De acordo com o Corpo de Bombeiros, 5 viaturas foram enviadas para atender a ocorrência e não houve vítimas.
3: Ainda segundo o órgão, a ocorrência foi finalizada nesta manhã por volta das 6 horas. Foram mais de 10 horas de trabalho da equipe do Corpo de Bombeiros.
4: O prédio atingido abrigava materiais relacionados a pesquisas desenvolvidas na universidade.
3: Entre os projetos estavam estudos nas áreas de câncer, obesidade, Covid-19, TDAH e autismo.
4: Segundo relatos, amostras e trabalhos de estudantes e pesquisadores podem ter sido perdidos.
3: Entre os materiais estavam projetos de iniciação científica, mestrado, doutorado e pós-doutorado, alguns desenvolvidos ao longo de anos.
10: Ainda não há informações sobre o que provocou o incêndio, nem sobre o tamanho dos prejuízos causados pelo fogo. O reitor da UFPE, Alfredo Gomes, estima que as perdas cheguem a aproximadamente 100 milhões de reais. O cálculo considera os equipamentos dos laboratórios, grandes freezers e estruturas da área de informática que estavam no prédio. Segundo o reitor, a universidade ainda aguarda informações sobre o trabalho realizado para identificar as causas do incêndio. Alfredo Gomes afirmou que o Corpo de Bombeiros atua no local e que a universidade espera receber um diagnóstico sobre o trabalho realizado para descobrir o que provocou a ocorrência. Hoje, segundo ele, uma equipe interna da universidade, junto com profissionais da segurança do trabalho e o Corpo de Bombeiros, deve realizar uma nova avaliação para apurar o que aconteceu e dar apoio às pessoas envolvidas. O reitor também prestou solidariedade aos profissionais que desenvolviam atividades no prédio. Ele citou professores, pesquisadores, coordenadores, estudantes de doutorado, mestrado e iniciação científica que tinham pesquisas sendo realizadas no local. Alfredo Gomes afirmou que a universidade está à disposição para buscar uma solução o mais rápido possível. Segundo ele, a UFPE também pretende fazer articulações com o Ministério da Educação e com o Ministério da Ciência, Tecnologia e Inovação para obter apoio e resolver os problemas provocados pelo incêndio.
3: O incêndio dessa quarta-feira acontece poucos dias depois de outro caso registrado na universidade.
4: No domingo 4, o fogo atingiu parte do Laboratório de Citogenética e Evolução Vegetal no Centro de Biociências.
3: Segundo a UFPE, não houve vítimas, mas foram registrados danos materiais.
4: Em 30 de setembro, um laboratório do Departamento de Física também foi atingido por um incêndio.
3: Ninguém ficou ferido. Na ocasião, a universidade informou que a suspeita inicial era de que as chamas tivessem começado em um forno mufla, equipamento utilizado para aquecimento de substâncias em laboratórios. 7:10.
4: 7:10.
3: Detenção em investigação.
4: Superior Tribunal Federal julgará revisão criminal de Bolsonaro após eleições.
11: O Supremo Tribunal Federal deve julgar a revisão criminal do ex-presidente Jair Bolsonaro após o segundo turno das eleições. O gabinete do relator, ministro Cássio Nunes Marques, divulgou nesta quarta-feira uma nota informando que o caso não será julgado antes de 25 de outubro para não interferir no pleito. A ação está pendente de manifestação da Procuradoria-Geral da República e será julgada pelo plenário da corte. Caberá ao ministro Edson Fachin, presidente do Supremo, marcar a data do julgamento. A revisão criminal é um pedido para que a justiça reexamine uma decisão condenatória transitada em julgado, como é o caso da sentença de Jair Bolsonaro. Os advogados do ex-presidente alegam que houve cerceamento da defesa e incompetência da primeira turma do STF para ter julgado o processo. A defesa ainda pede a suspensão imediata do cumprimento de pena enquanto a revisão criminal não for julgada. Jair Bolsonaro foi condenado a 27 anos e 3 meses de prisão pelos crimes de organização criminosa armada, tentativa de abolição violenta do Estado Democrático de Direito, golpe de Estado, dano qualificado e deterioração do patrimônio tombado. Atualmente, Bolsonaro cumpre pena em prisão domiciliar devido sua situação de saúde.
3: Eleições 2026.
4: Tribunal Superior Eleitoral deve julgar nesta quinta a desistência de recurso de Garotinho.
3: O resultado deve definir a eleição para o governo do Rio de Janeiro.
12: O Tribunal Superior Eleitoral, o TSE, deve julgar nesta quinta-feira, dia 8, o pedido de Antony Garotinho, do Republicanos, para desistir de um recurso contra a decisão do Tribunal Regional Eleitoral do Rio de Janeiro, o TRE-RJ, que rejeitou o registro de candidatura. Se a maioria dos ministros do TSE entender que Garotinho não pode desistir do recurso, a corte deve analisar a decisão do TRE-RJ. Em setembro, o Tribunal Regional considerou Garotinho inelegível, porque ele ainda está sob os efeitos de uma condenação por improbidade administrativa, dano ao erário e enriquecimento ilícito de terceiros. A decisão do TSE pode definir se haverá ou não segundo turno na disputa pelo governo do Rio de Janeiro. A disputa envolve o presidente da Assembleia Legislativa do Rio, Douglas Ruas, do PL, e o ex-prefeito do Rio, Eduardo Paes, do PSD. No domingo, dia 4, Ruas recebeu 4.271.199 votos. Ele teve 49,27% dos votos válidos. Paes ficou em segundo lugar com 3.706.984 votos, o equivalente a 42,76% dos votos. Garotinho recebeu 274.411 votos, ou 3,17%. Se os votos de Garotinho forem retirados da base de cálculo dos votos válidos, a porcentagem dos outros candidatos aumenta. Nesse cenário, Douglas Ruas passa a ter 51% dos votos válidos e seria considerado eleito já no primeiro turno.
3: O caso chegou ao TSE depois da decisão do Tribunal Regional Eleitoral do Rio de Janeiro, que considerou o Garotinho inelegível.
4: Inicialmente, o Tribunal Superior Eleitoral autorizou Garotinho a fazer campanha e também permitiu que ele tivesse acesso a recursos públicos para a disputa.
3: Depois disso, decisões individuais dos ministros seguiram caminhos diferentes.
4: O relator do caso, Floriano de Azevedo Marques, determinou que os votos recebidos por Garotinho deveriam ser anulados e, portanto, não poderiam ser considerados válidos.
3: Depois do resultado nas urnas e diante da indicação de um segundo turno, a defesa de Garotinho acionou o TSE pedindo a desistência do recurso.
4: A medida ajudaria Ruas e provocou críticas, especialmente na campanha de paz.
3: 7:14.
4: 7:14.
3: Explicações de fala polêmica.
4: Flávio explica mudança na Constituição e Lula cobra fim da escala 6-1.
13: Após dizer que usaria a maioria do partido eleita para mudar a Constituição e redemocratizar o país, o candidato à presidência Flávio Bolsonaro do PL se explicou. Disse que é a favor da mudança em apenas alguns pontos da Constituição. Entre eles, uma reforma no Judiciário, com mudanças nas regras para indicação a ministros do Supremo Tribunal Federal, inclusive, redução da maioridade penal e o fim da reeleição. Qualquer coisa além disso, segundo ele, é especulação.
14: Eu sou a favor da redução da maioridade penal há bastante tempo, isso tem que ser feito por PEC. Tem pontos aqui da reforma tributária que tem que ser alterados por PEC. O fim da reeleição tem que ser feito, a reforma política que tem que ser feita. Então, nada, qualquer coisa diferente disso, gente, é especulação.
13: A declaração do candidato foi feita após reunião com o Partido Novo, que anunciou apoio a ele, e veio no dia seguinte ao candidato ter dito que agora tem maioria no Senado e na Câmara para fazer os presidentes das casas e para mudar a Constituição e redemocratizar o país. Enquanto isso, o candidato Lula do PT gravou dois vídeos como selfie nas redes sociais, um convocando as pessoas a irem às ruas contra retrocessos e outro chamando Flávio Bolsonaro à responsabilidade na votação da PEC 6-1. É que Flávio Bolsonaro é contra o fim dessa escala, considera a medida oportunista, enquanto Lula lembra que essa é uma demanda dos trabalhadores.
15: Eu quero saber como é que ele vai orientar o PL para votar. O que é o fim da escala 6-1? É o trabalhador deixar de trabalhar 6 dias de descansar só um para trabalhar só 5 dias e ficar 2 em casa.
3: O resumo da violência nas últimas horas em Pernambuco.
4: Adúcio Lucena, o repórter do Bandeira 2.
0: De ontem para hoje foram registrados 11 homicídios em Pernambuco, sendo 3 na região metropolitana do Recife e 8 no interior. Crimes de morte foram contabilizados em todas as regiões do estado. O destaque do interior vem da cidade de Pau d'Alho, que registrou 2 homicídios em menos de 24 horas. 2 jovens foram mortos a tiros em áreas diferentes do município.
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4: Clima e temperatura.
16: Vamos à previsão do tempo para hoje, conforme as informações da Agência Pernambucana de Águas e Clima, a APAC. Na região metropolitana do Recife, o tempo é parcialmente nublado, com chuva rápida com intensidade fraca no período da madrugada e primeiras horas da manhã, de forma isolada. Na ilha de Itamaracá, as temperaturas máximas podem chegar aos 27 graus. Já as mínimas em Itapsuma são de 21 graus. Nas zonas da Mata Norte e Sul, o tempo é parcialmente nublado, com chuva rápida com intensidade fraca no período da madrugada e primeiras horas da manhã, de forma isolada. Em Condado, na zona da Mata Norte, a temperatura máxima pode chegar aos 30 graus. Já em Xangrande, na Mata Sul, as mínimas são de 20 graus. E no Agreste Pernambucano, a previsão do tempo é de céu parcialmente nublado, mas sem chuva em toda a região ao longo do dia. Em Buíque, no Agreste Meridional, as máximas podem chegar aos 33 graus. Enquanto em Bonito, no Agreste Central, as mínimas previstas são de 18 graus. No Sertão do Estado, a APAC prevê tempo de céu claro, sem chuva em toda a região ao longo do dia. Em Carnaubeira da Penha, no sertão do Itaparica, a temperatura máxima prevista é de 35 graus. E em Petrolina, no sertão do São Francisco, as mínimas são de 21 graus.
3: Economia na pauta.
4: Busca por crédito cresce 16,5% no Brasil.
3: Mato Grosso lidera entre os estados.
17: A busca dos brasileiros por crédito cresceu 16,5% no acumulado de 12 meses até agosto de 2026. Os dados são da Serasa Experian. O levantamento mostra que a procura aumentou em todas as unidades da federação. Mato Grosso lidera o ranking nacional, com alta de 36,3%. Em seguida, aparece o Acre, com 27,5%, e o Amapá, com 26,2%. O crescimento também foi expressivo no Rio Grande do Sul, onde a procura avançou 24,8%, em Roraima, com 24,2%, e em Mato Grosso do Sul, com 22,9%. Já o Distrito Federal registrou a menor alta do país, de 11,2%. Em São Paulo, o avanço foi de 11,8%, enquanto no Rio de Janeiro chegou a 11,9%. Por faixa de renda, o maior aumento ocorreu entre os consumidores que recebem de 1 a 2 salários mínimos, com crescimento de 41% no período. Apesar da alta acumulada, na comparação entre agosto deste ano e o mesmo mês de 2025, a procura por crédito cresceu 5,5%, indicando desaceleração. Segundo o Serasa Experian, os juros elevados e o comprometimento da renda exigem cautela. O indicador mede a busca por crédito, mas não significa que os pedidos tenham sido aprovados ou contratados.
3: Mercados digitais na pauta do Legislativo.
4: Conselho de Comunicação do Congresso aprova parecer favorável a projeto que visa preservar a concorrência.
18: O Conselho de Comunicação Social do Congresso aprovou parecer favorável ao projeto do governo que institui mecanismos para preservar a livre concorrência nos mercados digitais. Apresentado pelo conselheiro Marcos Martins, o parecer será encaminhado ao presidente do Senado, Davi Alcolumbre. Como o Conselho é apenas consultivo e não tem atribuição de legislar, o texto servirá somente para orientar os parlamentares quando a matéria for analisada. O projeto, que teve pedido de urgência aprovado, está pronto para ser votado pelo plenário da Câmara. A presidente do Conselho de Comunicação Social, Patrícia Blanco, elogiou o parecer e ressaltou que o trabalho será importante para orientar os parlamentares na análise do projeto do Executivo.
19: Gostei muito, tá? Foi muito esclarecedora. É um relatório bastante extenso que traz muitos detalhes e o conteúdo de forma tão aprofundada. E eu entendo que o relatório, ele cumpriu o seu papel. Na minha visão, ele é um relatório que cumpre o papel de dar subsídios para que a gente tenha.
18: Apresentado pelo Poder Executivo, o projeto cria a Superintendência de Mercados Digitais dentro da estrutura do Conselho Administrativo de Defesa Econômica. A nova superintendência irá fiscalizar e aplicar as novas regras sobre o setor. A proposta também altera a lei antitruste para adequar as regras de defesa da concorrência ao ambiente digital. Pelo texto, a Superintendência de Mercados Digitais poderá classificar grandes empresas ou conglomerados que atuam na internet como agentes econômicos de relevância sistêmica.
3: A economia na assistência social.
4: Comissão aprova prioridade no Bolsa Família para vítimas de violência doméstica com medida protetiva.
20: A Comissão de Constituição e Justiça da Câmara aprovou um projeto que dá prioridade no programa Bolsa Família a mulheres vítimas de violência doméstica e familiar que estejam sob medida protetiva de urgência. As mulheres beneficiadas terão de cumprir os mesmos requisitos de ingresso no programa que os outros beneficiários, como ter renda de até R$ 218,00 por pessoa da família e estar inscrito no Cadastro Único. A relatora na comissão, deputada Laura Carneiro, do PSD do Rio de Janeiro, disse que priorizar famílias de mulheres em situação de violência doméstica é compatível com a proteção à família e à assistência social, a tutela reforçada a grupos vulneráveis e o dever estatal de enfrentar a violência doméstica previstos na Constituição.
21: Eu relatei essa matéria em 3 comissões. Claro, a mulher deve cumprir algumas regras do programa, mas ela passa a ser prioridade. É o empurrãozinho que faltava para ela ter coragem de dar um basta na situação de violência. Porque a gente sabe que a maior preocupação de muitas mulheres na hora de denunciar o agressor é sobre como ela vai sustentar seus filhos sozinha, para onde ela vai. A dependência financeira prende a mulher no cativeiro da violência.
20: A proposta também inclui, entre os objetivos do Bolsa Família, a promoção do desenvolvimento e a proteção social das mulheres em situação de pobreza. Atualmente, os objetivos do programa já incluem o desenvolvimento e a proteção social das famílias, especialmente das crianças, dos adolescentes e dos jovens em situação de pobreza. Segundo o projeto, os objetivos do programa também serão alcançados por meio da articulação com as ações de enfrentamento da violência doméstica e familiar. A proposta que dá prioridade no programa Bolsa Família a mulheres vítimas de violência doméstica e familiar que estejam sob medida protetiva de urgência já foi analisada pelo Senado e, como não teve seu conteúdo modificado na Câmara, poderá seguir para a sanção presidencial, a menos que haja recurso para votação antes pelo plenário da Câmara.
3: Novo perfil do Legislativo.
4: Levantamento da Câmara dos Deputados.
3: Maioria da casa será composta por deputados brancos e com idade média de 50 anos em 2027.
2: Com a contagem dos eleitos, a Câmara dos Deputados mantém perfil social majoritariamente branco, masculino e com idade média em torno de 49,9 anos. Segundo o cientista político da Universidade de Brasília, Murilo Mendes, o rosto da Câmara é muito próximo do que ela já vem tendo há muito tempo.
5: A Câmara dos Deputados manteve o mesmo perfil, muito parecido o perfil social de outras legislaturas. Majoritariamente formada por homens, brancos, de ensino superior também, de maior renda.
2: Segundo o último levantamento dos perfis dos deputados, dos 513 representantes na Câmara, 421 possuem ensino superior. Deputados do sexo masculino ocupam 404 cadeiras e 374 dos representantes são brancos. Esses mesmos fatores encontram pouca correspondência na população geral, segundo dados do IBGE. Enquanto deputados com ensino superior são 82,1%, esse mesmo perfil representa 21,4% da população. A população masculina corresponde a 48,5% do povo brasileiro. Já na Câmara, 78,8% dos eleitos são homens. E apesar de 72,9% dos deputados serem brancos, 10,2% dos brasileiros se autodeclaram da mesma forma. Representantes pretos e pardos somam 26,4%, em torno de um quarto da Câmara. Pessoas indígenas têm 3 representantes, um a menos se comparado à legislatura anterior. E pessoas amarelas de ascendência asiática têm 1 representante, 2 a menos do que antes da eleição, o deputado Kim Kataguiri, do Missão de São Paulo. Segundo o cientista político Murilo Mendes, apesar do perfil da Câmara se manter muito próximo ao que sempre foi, houve um aumento da presença feminina. Foram mais 19 cadeiras com as eleições de 2026, fazendo com que elas passassem de 17,7% das candidatas eleitas em 2022 para 21,2%.
5: Hoje as mulheres são vitrines eleitorais dos partidos, funcionam como puxadoras de votos em muitos estados. Então hoje o investimento em candidaturas femininas deixou de ser apenas para cumprir a nominata, né? Para cumprir a cota de gênero. E hoje elas são cabeças de chapa da disputa proporcional.
2: No recorte de faixa etária, a média de 49,9 anos se mantém constante em comparação a outras magistraturas.
3: Perfil dos assistidos socialmente no Brasil.
4: Recebedores do Bolsa Família são 85% dos contratados no mercado formal.
20: Beneficiários do programa Bolsa Família representam 85% dos trabalhadores admitidos no mercado formal, segundo pesquisa da FGV, a Fundação Getúlio Vargas. O estudo analisou admissões, desligamentos e saldo líquido de empregos formais a partir dos registros no CAGED, o Cadastro Geral de Empregados e Desempregados, entre janeiro de 2023 e julho de 2026. De acordo com o levantamento, foram registrados quase 92 milhões de admissões no período e cerca de 87 milhões de desligamentos, com um saldo positivo de quase 5 milhões e 400 mil postos de trabalho. Desse total, 4 milhões e 600 mil vagas foram ocupadas por pessoas que recebem o Bolsa Família. O pesquisador do Centro de Estudos Empíricos em Economia da FGV, Valdemar Pinho Neto, comenta os resultados.
22: É uma análise mais descritiva, não permite fazer inferência causal. O objetivo do estudo também não é esse, mas sim fazer um recorte que é interessante do ponto de vista de políticas públicas, entender qual é a contribuição desses recipientes do programa Bolsa Família no total de empregos gerados no período.
6: A maioria dos empregos formais gerados foi preenchida por trabalhadores jovens, pardos, mulheres e pessoas com ensino médio completo. Na distribuição por território, todos os estados e o Distrito Federal tiveram saldo positivo, com mais pessoas admitidas do que desligadas dos empregos formais. São Paulo lidera com mais de 1 milhão de novos postos, seguido por Minas Gerais e Rio de Janeiro. O mercado de trabalho maior na região sudeste costuma concentrar mais admissões e desligamentos. No entanto, a análise faz um cálculo de quanto desse saldo dentro de cada estado se refere a beneficiários do Bolsa Família. Nesse recorte, o destaque fica para estados do Nordeste e do Norte, como Maranhão, Alagoas, Ceará, Bahia, Pará, Rio Grande do Norte, Acre, Pernambuco e Sergipe, como explica Valdemar Pinho Neto.
22: Quando a gente relativiza por tamanho do mercado de trabalho local, que dá uma ideia da capacidade também cada lugar tem de gerar empregos formais, a gente observa uma participação grande do Nordeste contribuindo relativamente mais para esse percentual. A gente percebe que a participação relativa de beneficiários do Bolsa Família na geração de empregos formais ainda é relativamente maior no Nordeste.
3: 7h29.
4: 7 horas e 29 minutos.
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3: Bruno Araújo.
8: A equipe da Rádio Jornal está na casa de Dona Josefa Rodrigues da Silva, de 88 anos, que é moradora da Avenida 1, número 107, na Alameda Paulista, na cidade de Paulista. A idosa tem dificuldades de locomoção por causa da idade e precisa de uma cadeira de rodas para conseguir se deslocar, se locomover com mais facilidade. Nós estamos aqui com a filha de Dona Josefa, Valdenice Rodrigues, que vai explicar para a gente como é que era a realidade da sua mãe sem a cadeira de rodas. Era difícil?
23: Muito difícil. A locomoção para levar ela para o médico, né? Ela faz tratamento no IMIP. Então, assim, dia de consulta, eu sempre tive muita dificuldade, né? Para levar ela. Chega lá no IMIP, às vezes não tem a cadeira lá, né? Para poder ela subir para o andar onde era a consulta dela.
8: Tinha que ficar esperando?
23: Tinha que ficar esperando, às vezes, né? Eu tinha medo até de perder o médico. E aí, agora, né? Graças a Deus e a TV Jornal aí, que conseguir a cadeira para ela se locomover e vai facilitar muito.
8: Em algum momento, ela precisava ser carregada por algumas pessoas? Era o transporte arriscado também?
23: Todas as vezes a gente tinha que pegar duas pessoas para poder botar num carro, né? Tirar do carro, procurar uma cadeira lá onde ela ia no médico para poder subir, para poder ela fazer a consulta dela, né?
8: Agora, além de facilitar a vida dela para ir à consulta médica, vai trazer mais qualidade de vida. Por exemplo, ela pode ir aqui para a Avenida 1 para olhar a movimentação também.
23: Com certeza, né? Vai melhorar muito, né? Para poder sair, dar um passeio com ela, né? Andar com ela um pouco. E a vida dela vai facilitar muito para consulta, os passeios, que ela às vezes tem vontade de ir, olhar a rua mesmo. Mas, graças a Deus, vai dar tudo certo, né?
8: Dona Valdenice, muito obrigado pela confiança na equipe da Rádio Jornal. Deixa eu conversar aqui também com Dona Josefa, só para saber da senhora. Dona Josefa, tá feliz?
24: Tô muito feliz, graças a Deus e a vocês que estão aqui me ajudando.
8: Vai ficar mais fácil pro médico agora, né?
24: Agora vai ficar mais fácil, não vai precisar. A gente tá pedindo a um e a outro para levar a gente.
8: E vai passear também com a cadeira de rodas?
24: É, vou. Mas meu genro gosta de passear, gosta de cantar. Aí, quando eu não vou, ele fica chateado. Eu digo, mas por que eu tá perturbando os outros, andando carregado com os outros, assim? Nos braços eu tô aperreando, né? Aí é por isso que eu não quero ir toda
9: vez. Não é isso, não é aperreio não, dona Josefa. O pessoal tá cuidando da senhora. A senhora já cuidou de muita gente e agora o pessoal tá retribuindo esse carinho. Olha, a cadeira de rodas da senhora tá aqui. Essa é mais uma atitude cidadã que só foi possível graças aos amigos e ouvintes da Rádio Jornal.
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3: 7h35.
4: 7h35.
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3: Vamos então para mais uma rodada direto das ruas, Bruno Araújo.
9: Oi, Natália, o Estúdio Volante já está de volta e agora a gente traz informações da Avenida General Joaquim Nabuco, no bairro da Ilha do Leite, na área central do Recife. O trânsito está intenso e há lentidão perto do cruzamento com a Avenida Agamenon Magalhães, na Rua do Paissandu. Ainda na área central, o fluxo de veículos é intenso e o trânsito no sentido subúrbio-cidade está lento. Para quem segue em direção à Avenida Abdias de Carvalho, não encontra congestionamento. E na Estrada dos Remédios, no trecho do bairro da Madalena, existe uma lentidão neste momento. 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
3: Muito obrigada, Bruno, pelas informações. Agora a gente está aqui no estúdio também com Ernesto Pereira. Bom dia, Ernesto.
11: Muito bom dia para você, Natália. Bom dia, Paulo. E bom dia aos ouvintes ligados aqui na Rádio Jornal. E, Natália, eu falo da zona norte do Recife, mais especificamente do bairro de Parnamirim, onde encontramos o trânsito parado em várias vias ao redor do Hospital Maria Lucinda, na Avenida Parnamirim. A nossa equipe de reportagem entrou em contato com a CTTU e descobriu que um motorista fez uma denúncia de que uma obra estaria atrapalhando o tráfego de veículos na região. A denúncia foi feita por volta das 6h55 e a CTTU informou que uma equipe já seguiu para o local. Sobre a situação do tráfego de veículos na região, encontramos trânsito parado na Avenida Parnamirim, na Rua Sebastião Mata Arco Verde, Rua João Tude de Melo e parado também na Rua Leonardo Bezerra Cavalcante. A nossa equipe de reportagem segue apurando os fatos. 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
3: Obrigada, Ernesto, pelas informações. O WhatsApp da Rádio Jornal tá chamando. Fala, Jânio.
12: Bom dia, Natália. Bom dia, amigo. O trânsito esta manhã aqui no centro, precisamente da ponte giratória, está bem movimentado, tanto indo para Boa Viagem como vindo para a cidade. Aqui também a Martim de Barro movimentada, a Caixa de Santa Rita, Ponto Maria de Estação, Ponto Marco Macedo, Rua do Imperador, Rua Pedro de Março, Praça da República, Praça da Independência, Siqueira Campos, movimentado, mas bem tranquilo.
3: Tá bem, meu amigo, obrigada pelas informações. Você também quer participar? Anota o nosso WhatsApp, é 991478520. Agora é com você, Diane Almeida.
14: Por aqui o fluxo continua tranquilo, Natália. Mais movimentado na região central da cidade, nas proximidades da rua Antônio Santana Filho e na Fernando Góes, mas não tem retenção. Na Avenida Guararapes o fluxo também está movimentado, porém sem retenção também. Continua tranquilo na Ponte Presidente Dutra, luta, com exceção após a Ilha do Fogo, onde começa uma maior movimentação, mas está fluindo. 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
3: 7h39.
4: 7h39.
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3: É hora da gente dar uma pausa aqui no ritmo das informações e saber o que tá agitando a internet. Eita, curiosidade danada, Eduardo Silva. É hora dela. Vai estourar. É bomba. Estourou, Hernani Tavares. Me conta o que tá bombando.
13: Bom dia. Natália Ribeiro, bom dia para você. Bom dia, Paulo, Edu, todo mundo que está nos ouvindo. Vamos falar sobre bomba com uma pessoa muito conhecida, o ator e cineasta americano Mel Gibson.
3: Opa!
13: Ele, que é aquele ator que já fez Máquina Mortífera, Mad Max, bom, grandes clássicos do cinema. Bom, Mel Gibson está viralizando na internet, isso porque desde o sábado, dia 29, ele se envolveu numa situação um pouco aí polêmica, uma situação que, vamos dizer, gerou críticas nas redes sociais durante a participação
3: tô
13: dele.
3: Tô aqui tentando arrumar a sua imagem, viu?
13: Ele tá tentando arrumar a minha imagem para quem tá na internet, tá vendo? Para quem tá...
3: Eu tô lhe ouvindo e tô tentando.
13: Visualizando a gente vendo esse terremoto.
3: Instabilidade de bomba.
13: Agora voltou. Foi a bomba, a bomba foi forte.
3: Puxa, meu Deus, tremeu tudo aqui.
13: A tremedeira. Vamos falar do Mel Gibson. Bom, ele se envolveu nessa situação delicada, gerou críticas aí nas redes sociais durante a participação dele na Fan Expo Canadá, que aconteceu lá em Toronto. O que, que aconteceu? Um vídeo do evento está circulando aí na internet e mostra o ator fazendo uns movimentos com as mãos, enquanto aparece atrás de uma intérprete de língua de sinais. Essa intérprete estava lá no palco, ou seja, um lugar muito amplo, sim, de ampla visibilidade. Ele estava atrás dela fazendo movimentos com as mãos. Movimentos esses, né? Como se fosse de uma imitação, uma brincadeira ali com a profissional que estava trabalhando, fazendo a tradução para a língua de sinais. E aí, após a repercussão do episódio, né, as pessoas começaram a criticar muito, Gibson se desculpou pelo ocorrido, né? Essa gravação que viralizou primeiramente lá no X, né, o X, o antigo Twitter, com parte do público entendendo esse gesto do artista como uma forma de deboche, né, a profissional que estava ali trabalhando. E aí a situação dividiu opiniões entre os usuários da internet, como sempre, né? Muitas, claro, pessoas defendendo, outras pessoas criticando, a maioria delas criticando, tá? Inclusive por isso que ele veio pedir desculpas, muitas pessoas falando dessa questão de deboche. Pessoas comentaram o seguinte: agora que as pessoas estão decepcionadas com ele é uma pessoa terrível. Outra pessoa colocou: não fico surpreso com mais nada que ele faça. Nossa, isso é desprezível. E também, claro, há quem defendeu o ator, né, o astro de Hollywood. Colocaram assim: ah, poxa, isso aí é uma piada, qualquer um se ofende hoje em dia por qualquer coisa. Bom, ele fez isso. Ele mesmo pediu desculpas, ou seja, ele assumiu que ele estava errado. E ainda existem as pessoas que defendam. Obviamente a internet é um lugar democrático, claro, você pode colocar a sua opinião aonde quiser. Mas, vamos lá, o próprio ator assumiu a culpa.
3: Ele disse que errou.
13: Né?
3: Isso,
13: ele,
3: né,
13: disse que errou. A gente tem que entender que, de fato, a gente não vai crucificar uma pessoa por um erro ou outro, não vai, como a gente diz hoje em dia, né, cancelar. Sim. Porque a internet, a gente está no tempo do cancelamento, ninguém precisa disso. Mas também é necessário a gente visualizar até onde pode ir as brincadeiras, né, Natália? Claro. A gente estava vendo uma profissional ali trabalhando, língua de sinais. Olha, eu vou dizer a você, eu já tentei aprender língua de sinais, fiz algumas aulas e é difícil. Eu admiro muito profissionais dessa área que conseguem traduzir com maestria a língua de sinais. E a profissional estava lá no palco e ele atrás dela, imitando, fazendo, né, esses gestos com as mãos. Muitas pessoas não gostaram.
3: E ela não estava lá por acaso, né?
13: Exato.
3: Ela estava lá para conseguir fazer uma comunicação com as pessoas que são pessoas com deficiência em geral, deficiência auditiva, e que não conseguem ouvir aquilo que o comunicador, né, o emissor da mensagem está enviando. Então, existia um objetivo ali na mensagem. Inclusive, eu penso que a gente peca muito ainda com relação a esse tema, porque, por exemplo, a gente assiste televisão o tempo todo, acompanha filmes. Filmes, você tem no cinema alguns que têm língua de sinais.
13: São poucos.
3: Então, quando você olha para esse público, como esse público está sendo atingido, abraçado, contemplado? E quando ele é contemplado, chega alguém que é famoso, que é muito conhecido, e a gente obviamente não vai entrar na onda do cancelamento, como disse Hernani, mas brinca, tira onda com um assunto que é muito sério e é importante para muitas pessoas. Então, respeitar primeiro aquele que é a pessoa com deficiência que precisa desse atendimento, e depois o profissional que está ali exercendo, né, o seu trabalho.
13: Pois é, concordo totalmente. Eu acho que a gente pode ir na linha de não vamos crucificar, não vamos, né, colocar esse cancelamento, mas, poxa, se o próprio Mel Gibson, o ator, o astro de Hollywood...
3: Ele quer Mel Gibson,
13: pediu desculpas e reconheceu, vamos, né, eu convido a vocês a dar uma refletida, né, imagine se você precisasse da língua de sinais todos os dias, você ia gostar desse seu método de comunicação sendo utilizado como forma, né, de brincadeira? Eu acho que não. É só uma forma de reflexão mesmo, é nada de crucificar, não,
3: Natália. Certamente ele pensou e tem pensado sobre isso, né? Porque uma pessoa que tem visibilidade, então a gente sempre espera que dê o exemplo também.
13: É isso.
3: E o nosso JC?
13: O Jornal do Comércio é 100% digital e de graça. 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E hoje o JC tem o seguinte destaque na sua home. Galo da Madrugada escolhe o Caboclo de Lança como tema para o Carnaval 2027. Pois é, tá chegando. Bom, pra saber, tem que ler o JC.
3: Por quê?
13: O que bomba sempre aqui na Supermanhã. 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
3: 7:45.
4: 7:45.
3: Meio ambiente fora da pauta.
4: Parlamentares eleitos têm baixo alinhamento com pautas ambientais.
18: Deputados e senadores eleitos para a próxima legislatura têm baixo alinhamento com pautas ambientais. Segundo o Observatório do Clima, 7 em cada 10 parlamentares não defendem a proteção do meio ambiente. O Índice de Convergência Ambiental do Observatório do Clima indica o quanto a atuação e os votos dos deputados e senadores se aproximam das agendas de clima e meio ambiente. Para Sueli Araújo, coordenadora de políticas públicas da entidade, o crescimento da extrema-direita pode levar a um maior retrocesso para a pauta ambiental.
19: A consequência de um Congresso Nacional com baixa convergência com a pauta socioambiental é o aumento de proposições legislativas na linha de retrocessos. Isso tende a ocorrer a partir de janeiro pela conformação do novo Congresso Nacional.
18: No Senado, com a renovação de 2/3 da casa, o quadro de apoio às pautas climáticas e ambientais é ainda mais restrito. Somente 17 dos 81 senadores têm compromisso com a defesa ambiental e climática. A eleição para o Senado levou um afastamento das pautas ambientais, passando de 71% para 79% do novo Senado, composição

0: Levantamento será anunciado hoje à noite e com ele as frequentes dúvidas de parte do eleitorado.
1: As pesquisas eleitorais voltam ao centro do debate político como um termômetro das campanhas e ferramenta de orientação para o eleitorado. Somente neste ano, mais de 2.920 pesquisas foram registradas no Tribunal Superior Eleitoral, com um investimento superior a R$170 milhões. Para garantir a transparência, todas as pesquisas destinadas à divulgação pública devem ser registradas no sistema PESC-L do TSE, até 5 dias antes da publicação. O registro exige a apresentação do contratante, metodologia, plano amostral, margem de erro, nível de confiança e o questionário aplicado. O advogado especialista em direito eleitoral e diretor da Escola Paranaense de Direito, Roosevelt Arraes, explica as diferenças entre as abordagens presenciais e telefônicas e o desafio de garantir a credibilidade e o sigilo do eleitor.
2: As pessoas sentem uma certa desconfiança quando recebem contato telefônico, né? Especialmente quando é voz de robô, mas os institutos de pesquisa maiores, aí tem uma experiência maior, eles também sabem fazer uma boa abordagem telefônica para garantir uma tranquilidade ali para o eleitor manifestar a sua opção. As pesquisas presenciais, elas funcionam de uma forma mais tradicional, né? Mas exige assim, muita gente, né? E às vezes também a pessoa tem medo de estar na rua e ser filmada. Então, cada tipo de pesquisa traz o seu desafio. Os institutos maiores, eles já têm uma dinâmica que procura passar uma credibilidade ali para o eleitor, para ele ter a tranquilidade de responder e saber que a resposta dele é sigilosa.
1: Os levantamentos trabalham com uma amostra estratificada por cotas proporcionais de sexo, idade, escolaridade, renda e região, com base em dados do IBGE e do TSE. Especialistas reforçam que uma pesquisa não é uma previsão do resultado das urnas, mas sim uma fotografia do momento em que as entrevistas foram realizadas. No primeiro turno, a divulgação dos números pode induzir o movimento do chamado voto útil, quando o eleitor muda sua opção para evitar a vitória de outro candidato. Já no segundo turno, o especialista Roosevelt Arraes destaca que o cenário se altera, pois o voto já se encontra mais cristalizado.
2: O que a gente viu aí no primeiro turno, com relação, por exemplo, às eleições presidenciais, é que os candidatos já têm um voto ali que está bem cristalizado. A questão agora é como pessoas indecisas, pessoas que não votaram no primeiro turno e pessoas que votaram nos demais candidatos, como esse público vai migrar para um ou para outro lado.
3: 7:50.
0: 7:50, é?
3: Vamos saber o que é notícia no mundo dos negócios com o economista Écio Costa.
4: O desafio do split payment e ficar entre eficiência ou o caixa das empresas. Pois é, a recente declaração de Daniela Marques sobre a intenção de acabar com o split payment na reforma tributária reacendeu um debate sobre a operacionalização do nosso sistema de impostos. O mecanismo, cujo início foi adiado para 2028 pelo atual governo, consiste na retenção automática dos tributos IBS e CBS no momento exato da liquidação de cada transação comercial. Por um lado, o modelo possui um lado positivo, a forte redução da sonegação. Ao automatizar o recolhimento via sistema financeiro, o Estado fecha brechas para fraudes, garante a arrecadação em tempo real e promove um ambiente de justiça e concorrência leal entre os empresários. Por outro lado, a mecânica impõe um gargalo perigoso ao setor produtivo. A retenção imediata estrangula a liquidez e aumenta drasticamente a necessidade de capital de giro das empresas, principalmente pequenas e médias. Atualmente, o prazo entre a venda e o vencimento da guia de impostos permite que o empreendedor administre seu fluxo de caixa. Com o split payment, o dinheiro do tributo é sacado na hora da venda, retirando a flexibilidade financeira do negócio e encarecendo os custos operacionais. O debate levantado por Marques reforça que a mudança tributária não pode se tornar uma armadilha para o caixa de quem produz. Combater a sonegação é vital, mas não ao custo de asfixiar a saúde financeira das empresas. A reforma tributária precisa ser aperfeiçoada para cumprir o seu papel original, entregar um sistema de fato mais simples, amigável e com uma carga tributária menor para os pagadores de impostos.
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5: 7h54.
6: 7h54.
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5: Eduardo Scoff, bom dia.
8: Bom dia, Natália. Bom dia aos ouvintes da Rádio Jornal. A capa do Jornal do Comércio desta quinta-feira destaca o infeliz incêndio que destruiu a diretoria de inovação da UFPE. Segundo o reitor Alfredo Gomes, o prejuízo pode chegar a R$100 milhões. O prédio abrigava laboratórios de pesquisa ligados à produção de fármacos e, infelizmente, não houve feridos. Neste 8 de outubro, o JC destaca o Dia do Nordestino e traz um especial sobre a região com um olhar voltado para o Nordeste que hoje é protagonista. Na política, Alcolumbre abre espaço para acelerar a votação da PEC da 6x1. O JC também mostra que, de olho em votos para Lula, Humberto faz aceno a Raquel Lira. E, continuando na disputa presidencial, Flávio amplia a rede de apoio para disputar o segundo turno. Bom, esses são os destaques do JC desta quinta-feira. 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Bom, tenha todo mundo um ótimo dia.
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6: 7h56.
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5: 7h57, daqui a pouco tem Passando a Limpo aqui na Rádio Jornal. Terezinha Nunes já está por aqui, viu, Igor Maciel? Bom dia.
10: Já, muito bem. Bom dia. Bom dia, Natália Ribeiro. Bom dia aos ouvintes da Rádio Jornal. Teremos Terezinha Nunes, Ricardo Rodrigues e também Romualdo de Souza hoje no Passando a Limpo, na nossa bancada. Temos diversos assuntos, vamos falar sobre diversos assuntos aqui. Infelizmente, vamos falar sobre esse incêndio que aconteceu na Universidade Federal de Pernambuco, num departamento importantíssimo, importantíssimo para a inovação, importantíssimo para a tecnologia, importantíssimo para as pesquisas que são feitas dentro da universidade e que ajudam tanto a população. Vamos falar bastante sobre isso, um prejuízo de mais de 100 milhões, segundo o reitor. Daqui a pouquinho a gente vai falar sobre isso, inclusive esperar que o reitor está fazendo uma coletiva agora pela manhã também. Então a gente vai estar acompanhando essa coletiva com o Sistema Jornal do Comércio, com a Rádio Jornal. O prédio que foi atingido, Natália, abrigava materiais de pesquisas de várias, principalmente na área de saúde, né? Na área de câncer, de obesidade, de Covid, TDAH, autismo. Então, realmente, um prejuízo muito grande, muito, para muito além dos 100 milhões. Para muito além dos 100 milhões de reais. Mas vamos falar sobre isso, vamos falar sobre política. Existe um ambiente bem preocupante para o Lula na eleição agora do segundo turno. Eu dei uma circulada ontem pelo Congresso, passei a tarde circulando pelo Congresso e conversei com um bocado de gente. E olha, o clima não está muito bom para o PT, não. A gente vai falar sobre isso, vou conversar sobre isso com o Romualdo daqui a pouquinho também. Vamos falar sobre esse assunto. Vamos falar também sobre Pernambuco, como é que estão as coisas em Pernambuco e também do mundo. Ricardo Rodrigues daqui a pouquinho está trazendo informação para a gente. Muita informação no Passando a Limpo aqui a partir de agora, daqui a pouquinho.
5: Tá bem, tá certo. Ótimo programa, Igor, para você e para todos. Chegando a Eliane Tavares do Dinheiro.
11: O Ibovespa fechou o último pregão em queda de 0,74%, aos 204.302 pontos. Nos Estados Unidos, Dow Jones teve queda de 0,66%. Já SP500 e Nasdaq tiveram queda de 0,22%. Na Europa, a Bolsa de Frankfurt, na Alemanha, registra queda de 0,80%, enquanto a Bolsa de Paris opera em queda de 0,83%. Na Ásia, o índice Nikkei caiu 1,42%, assim como o Xangai, que caiu 0,79%. O dólar comercial subiu 0,34% e custa R$ 5,00. Já o euro caiu 0,12% e está valendo R$ 5,60. Nas casas de câmbio do Recife, o dólar turismo está sendo vendido a R$ 5,35, enquanto o euro turismo é vendido a R$ 5,60. A atual cotação da moeda criptografada Bitcoin é de R$ 416.691. A poupança rende hoje 0,66% ao mês e o grama do ouro é vendido a R$ 658,95. A Bolsa de Valores de São Paulo inicia as negociações às 10 da manhã.
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10: Muito bom dia a todos, está começando o Passando a Limpo na Rádio Jornal. A gente está com você ligado pelo rádio, pelo aplicativo JCPE, você pode baixar no seu celular, no seu tablet, jc.com.br e ainda pelo YouTube nos canais JC Play, também nos canais JC Play, Rádio Jornal e TV Jornal SBT. É isso, os 3 canais você pode acompanhar dentro do YouTube, o Passando a Limpo e toda a programação da Rádio Jornal e do Sistema Jornal do Comércio. Bom dia, Terezinha Nunes, Romualdo de Souza e Ricardo Rodrigues. Tudo bem com vocês? Vou começar falando aqui sobre o incêndio que aconteceu ontem, uma coisa terrível, um incêndio que aconteceu no prédio, é um dos prédios da Universidade Federal de Pernambuco, na cidade universitária, é a Diretoria de Inovação e Empreendedorismo. Só que nessa Diretoria de Inovação e Empreendedorismo, a ideia, inclusive o reitor disse que o prejuízo é de algo em torno de 100 milhões de reais, mas muito mais valioso do que do que o que você tem lá de tijolo, de estrutura, de maquinário, são as pesquisas que estavam sendo desenvolvidas por lá. Então é um prejuízo muito, muito grande, realmente difícil de você mensurar. Lá estavam projetos que estudam câncer, obesidade, Covid-19, TDAH, autismo, amostras e trabalhos de estudantes e pesquisadores que foram perdidos no fogo. Entre os materiais estavam projetos de iniciação científica, projetos de mestrado, de doutorado, de pós-doutorado, e alguns que são desenvolvidos ao longo de muitos e muitos anos, porque não é, muitas vezes um mestrando, um doutorando, ele chega lá, às vezes tem um projeto novo, mas normalmente, às vezes ele assume um projeto de alguém que já está por lá também, ele entra nesses projetos, e às vezes são projetos que estão há anos lá na Federal, e que infelizmente podem ter se perdido completamente, ou quase que completamente, nesse incêndio. O reitor, o Alfredo Gomes, estimou aí 100 milhões de prejuízos, 100 milhões de prejuízo físico, né, e também estrutural, que pode ter sido provocado por esse incêndio. Não se sabe, está em investigação ainda, tá, para saber o que foi que causou esse incêndio. É preciso descobrir ainda o que foi que causou esse incêndio. Os bombeiros só terminaram agora de madrugada, já terminaram o trabalho realmente que eles estavam realizando por lá, e somente na madrugada. Foi um trabalho para a noite inteira, foi muito fogo, realmente. Quem viu as imagens percebeu que a coisa era muito séria. Eu vi que estudantes foram para lá para acompanhar o trabalho, muita gente que foi para lá. Então, realmente, a comunidade acadêmica fica muito abalada com isso. Terezinha acompanhou isso também desde ontem, né, Terezinha?
14: Sim, acompanhei É realmente lastimável, é uma perda irreparável. Eu não sei como esses estudantes e esses professores vão conseguir continuar seus trabalhos diante dessa tragédia que aconteceu na Universidade Federal. Foi realmente um incêndio de grandes proporções. Agora, o que me preocupou também durante a madrugada foi um debate nas redes sociais, fake news, tudo que pode acontecer, culpando um, culpando o outro. Uma guerra, uma verdadeira guerra nas redes sociais da esquerda e da direita por conta desse incêndio. Essa questão acontecendo no momento de segundo turno, acirramento, realmente é lamentável, porque isso tem que ser visto com responsabilidade, tem que ser investigado pelos órgãos competentes. Sendo uma universidade federal, certamente vai ser a Polícia Federal que vai cuidar dessas investigações. Então, é lastimável também a exploração política desse problema. Isso não tem cabimento, embora a gente esteja atravessando uma dificuldade muito grande de acirramento no país, mas é preciso ter responsabilidade. E nas redes sociais faltou muito isso da madrugada.
10: E, Terezinha, você lembra bem isso, e é o seguinte... Faltou responsabilidade, inclusive, de quem precisa, todo mundo precisa ter, mas de quem mais precisa ter responsabilidade, que são políticos, pessoas que têm mandato, inclusive gente que foi eleita agora e que não entendeu ainda a responsabilidade, pelo jeito vai entender. Conversei bastante sobre isso ontem aqui em Brasília com algumas pessoas lá na Câmara, mas vai entender. Vai acabar entendendo. Mas ainda está com muita dificuldade para entender como é que as coisas funcionam e a responsabilidade que tem. E a responsabilidade que tem vai muito além de conseguir engajamento em rede social. Mas é o seguinte, porque teve outros incêndios na UFPE, isso é muito suspeito. Em 30 de setembro, um laboratório do Departamento de Física também foi atingido por um incêndio. Ninguém ficou ferido, a universidade informou que a suspeita era o quê? Um forno. Então, aí já ficou, mas é muito suspeito, porque veio outros. Teve um incêndio que aconteceu no laboratório de citogenética e evolução vegetal. Esses locais têm muitos equipamentos, e equipamentos que precisam de manutenção, equipamentos que precisam de muito cuidado para serem operados. Então, você aproveitar um momento desse para tentar fazer discurso... Não é nem, eu não gosto de dizer discurso político, que não é discurso político. esse discurso de lacração é realmente muito lastimável. Só piora a situação. Só piora a situação, que já é muito grave. A gente vai ficar aguardando aqui, porque é o seguinte, o Alfredo Gomes, que é o reitor da Universidade Federal de Pernambuco, Alfredo Gomes, ele vai dar uma entrevista coletiva agora pela manhã, vai falar sobre o assunto, vamos aguardar ele falar sobre o assunto também, assim que nós tivermos, está marcado agora para as 8 horas, assim que nós tivermos alguma informação, nós vamos trazer aqui também no Passando a Limpo. O Max já está de sobreaviso aí, já está atento, que assim que tiver alguma novidade sobre o assunto, o Max vai trazer aqui para a gente também. O Ricardo Rodrigues queria falar alguma coisa, Ricardo.
15: Não, era basicamente isso. Eu ia levantar essa questão dois outros incêndios em laboratórios da Universidade Federal de Pernambuco. Isso mereceria talvez a gente trazer alguém aqui da Universidade Federal para conversar conosco sobre o que é que pode estar acontecendo. Eu acho que você levantou muito bem o caso de manutenção, como é que está a questão da manutenção, porque três incêndios em laboratórios num período curto é uma coisa meio complicada.
10: Precisa ver questão de estrutura, precisa ver questão de procedimentos, como são, tudo, porque realmente é algo que tem sido frequente, porque já são três, então tem sido frequente. Agora, é bom explicar realmente isso e é bom ter muito cuidado com esse assunto, porque as coisas realmente... Esse é um momento em que estão querendo usar de tudo, qualquer coisa estão querendo usar. Rapaz, chegaram ontem, eu vi uma postagem, uma coisa absurda, chegaram ontem a dizer, não, olha, é muita coincidência, você vê como colocam as coisas, lá, né, abre aspas, é muita coincidência que tenha tido um ato de estudantes contra Flávio Bolsonaro e no dia seguinte acontece um incêndio na Universidade Federal de Pernambuco. Ah, claro, gente, porque vocês imaginam que tem gente lá, olha, eles fizeram um ato contra Flávio Bolsonaro, vamos colocar fogo num prédio da Universidade Federal. O ato foi lá no Rio de Janeiro, vamos fazer um ato, vamos colocar fogo num prédio da Universidade Federal lá em Pernambuco. Ah, gente, pelo amor de Deus. O Romualdo de Souza, como eu disse, daqui a pouquinho a gente vai... tentar ver o que é que fala o reitor da UFPE.
16: Eu entrei em contato com o Ministério da Educação, Igor. Hoje de manhã, eu mandei uma mensagem para o gabinete do ministro Leonardo Barchini pedindo informações urgentes, do tipo, o ministro vai, mais que ser solidário, porque nota de solidariedade nesse momento não resolve absolutamente nada. O ministro vai ao Recife acompanhar o processo, ser solidário pessoalmente com a reitoria? Esse é um ponto da pergunta. E a outra é com relação a investimentos. Houve cortes de investimento nas áreas de pesquisa recentemente. E a gente sabe que não foi só nesse governo. Esse, no governo anterior, em todos os outros governos no Brasil, sempre há cortes nas verbas das áreas de pesquisa e o sucateamento não é de hoje e não ocorre apenas em um ano. Portanto, as reitorias das universidades federais estiveram em Brasília este ano pedindo investimento não apenas para a área de custeio, não é só dinheiro para limpar a rua que os estudantes sujam, não. É para limpar as ruas, para comprar equipamento, para investir em pesquisa e, sobretudo, na área de infraestrutura da pesquisa, que é onde esse material é guardado ou desenvolvido. E aí, cadê o dinheiro? O dinheiro não chegou, não sei especificamente o caso da Universidade Federal de Pernambuco, mas as universidades federais em geral estiveram aqui em Brasília, os reitores estiveram aqui em Brasília e literalmente estavam de pires na mão e não houve remanejamento de verbas para essa área que é a mais importante da academia, que é a área de pesquisa.
10: O Romualdo, você está falando aqui de uma coisa que é muito, mas muito importante. Porque, e aí eu volto para o assunto de como estão querendo usar essa questão política, e isso é um absurdo. Durante todos os últimos anos agora, inclusive desde o governo Bolsonaro, tá? que não é exclusividade do Lula, não. Vem do governo Bolsonaro já esse abandono com as universidades públicas, com as universidades federais, certo? Primeiro você tinha o abandono, você tinha o abandono financeiro e o abandono estrutural e o abandono simbólico também, de não queremos saber das universidades, no governo Bolsonaro. Quando volta o governo Lula, aí é o seguinte, não, nós valorizamos muito a universidade, então o apoio simbólico volta. Não, valorizamos muito, é muito importante a educação, muito importante as universidades, e o PT foi quem mais fez pelas universidades, por aí vai. Beleza, ok, tranquilo. E o dinheiro? Não foi. O dinheiro, os reitores continuaram reclamando durante todos esses últimos anos agora, que o dinheiro, que assim, conversa, muito boa. Valorização de verbo, muito boa. Agora, verba mesmo não chega. Verba mesmo não tem. Dinheiro para manutenção das coisas, não tem. Então, quando acontecem esses incidentes, acontece esse tipo de coisa, aí diz, não, o problema foi um atentado, o problema foi... Gente, pelo amor de Deus... Está faltando é investimento. Falta investimento, falta dinheiro. Não tem. Verdade é essa. E não sou eu que estou dizendo porque eu acho, não. Eu estou dizendo porque a reitora da Universidade Federal Rural de Pernambuco, inclusive, esteve aqui na Rádio Jornal, deu entrevista dizendo, não tem dinheiro. O reitor, o Alfredo, já reclamou várias vezes que não tinha dinheiro. De uns tempos para cá, uns meses para cá, parou-se de reclamar. O pessoal reduziu muito, ninguém fala nada, mas o fato é que o dinheiro não chega. Essa é a verdade. Então, assim, você agora chegar e dizer não, é por causa de um atentado, é porque foi um atentado contra a educação, contra... Ah, gente, pelo amor de Deus, tem que investir em a estrutura. Basta você... E olha, você não precisa... Se você for estudante, se você for professor, se você tiver no corpo técnico mesmo da Universidade Federal, que trabalha na Universidade Federal, você sabe como são as coisas. Como é que está funcionando as coisas por lá. Como é que funcionam as coisas por lá. Então, tem que realmente investigar, tem que descobrir o que é que foi que aconteceu, qual foi a origem do fogo, tudo isso tem que ser muito investigado. Mas como o professor Ricardo disse, não é normal essa sequência de incêndios. Então a polícia tem que investigar, inclusive para dizer, olha, é ou não é algo criminoso, tá? Tem que investigar para dizer isso, é ou não é algo criminoso, e não sendo algo criminoso, é o quê? É falta de dinheiro? É falta de manutenção? Foi só uma coincidência de pessoas que procederam mal com alguma coisa, ou deixaram alguma coisa, aconteceu um curto-circuito, foi o quê? Tem que definir isso, e só depois alguém... chegar para dizer ou para fazer acusações ou qualquer coisa do tipo, tá bom? Vamos lá. Seguindo aqui, Terezinha, como é que está em Pernambuco a mobilização? Tem muita gente, a gente vai falar sobre isso daqui a pouquinho com o professor Felipe Ferreira Lima, mas tem muita gente de ontem para hoje, aliás, essa semana, desde segunda-feira, o assunto de muita gente, tem dois assuntos na política, tá? Um é, ok... como é que vai ser o governo Flávio Bolsonaro, tá? Tem um grupo que já está pensando como é que vai ser o governo Flávio Bolsonaro. Já tem outro grupo pensando como é que ainda dá para o Lula se salvar. Como é que o Lula consegue ainda se salvar. E aí tem toda uma discussão sobre os votos dos ausentes, a abstenção cresceu muito. Aliás, o índice de abstenção é o maior desde 1998, tá? Desde 1998, maior índice de abstenção que se vê numa eleição de primeiro turno. E essa abstenção aconteceu muito também no Nordeste, e isso também influencia. Mas o PT está, olha, se a gente precisa ir atrás da abstenção. A abstenção é um dos fatores. Precisa ir atrás de quem não foi votar, para fazer essas pessoas votarem. O problema é que no segundo turno, normalmente a abstenção é maior. Só teve um ano, acho que foi só 2022 que a abstenção foi menor. 2022 a abstenção no segundo turno foi menor do que no primeiro, por incrível que pareça. Mas em todos os outros anos a abstenção sempre é maior, então não é algo fácil. E aí, Terezinha, até influenciadores de Pernambuco, gente de Pernambuco foi se encontrar com Lula, né, essa semana.
14: Sim, sim. Foram os de Lula e foram os de Bolsonaro também, porque O Tiago Medina, que é o novo deputado federal, também estava lá. O próprio Eduardo Moura, né, encontrando com Flávio Bolsonaro. E, pelo lado da esquerda, o Jones Manuel, que é o grande ás da comunicação na internet, esteve lá também com o presidente Lula. Então, nesse momento, realmente, as duas campanhas estão querendo, através da internet, estimular o máximo que puder os eleitores a ir votar. Agora, no Nordeste, a gente sabe, Iga, a dificuldade que é uma eleição de segundo turno. Por quê? Porque no primeiro turno já se elegeu, e aqui, sobretudo, que não vai ter segundo turno de governador. Então, quando a governadora está eleita, os deputados federais e estaduais estão eleitos, e só os prefeitos podem fazer esse trabalho de levar e de estimular os eleitores para o dia da eleição. O PT vai ter muita dificuldade em Pernambuco por isso, a não ser que o senador Humberto Costa, que eu acho que ele vai fazer isso, ele tem um apoio muito grande de prefeitos, conseguir convencer os prefeitos no dia da eleição e até antes, né, trabalhar para evitar a abstenção, porque a abstenção foi grande e vai ser maior, é naturalmente maior no segundo turno, como você falou. E a dificuldade é, sem dúvida alguma, estimular esses eleitores, não só no interior, como aqui na região metropolitana, onde a classe D, muita gente deixa de votar no dia da eleição. Agora, claro, aqui é muito mais fácil, porque tem os deputados de esquerda, né, e tem também a estrutura da Prefeitura do Recife. Mas não vai ser fácil. Não vai ser fácil, é um desafio muito grande conseguir levar esses eleitores para votar no segundo turno. Muito difícil.
10: Isso é um dos fatores, né? Porque, assim, também tem. Ninguém pode ficar dizendo assim, o problema, o Lula ficou em segundo, que essa é uma dificuldade. O PT tem uma dificuldade danada, gente. Uma dificuldade danada de dizer, ok, erramos, estamos no caminho errado, vamos corrigir o caminho. O PT tem uma dificuldade danada para isso. Lula tem uma dificuldade danada para isso também. Mas eles dizem, olha, o problema foi a abstenção. Esse foi um dos problemas. Foi um dos problemas. O problema também foi não ouvir os brasileiros durante todos esses anos, foi achar que sabia o que o brasileiro queria sem ouvir o brasileiro, sem parar, sentar realmente para ouvir o brasileiro. O problema foi acreditar que simplesmente você não precisava apresentar coisa nova, que bastava você reeditar tudo que você tinha feito no passado, que estava tudo tranquilo, que estava tudo bem. Não está. O problema foi ficar confiando na ajuda dos adversários, que os adversários ajudaram muito. A popularidade de Lula subiu nesse mandato. Os momentos, se você for procurar lá, os momentos em que a popularidade de Lula sobe, os picos de popularidade, sempre é depois de algum fato da própria oposição. Então, o Eduardo Bolsonaro fala ou faz alguma bobagem, aí a popularidade do Lula sobe. O Trump faz alguma coisa, a popularidade do Lula sobe. O Flávio Bolsonaro faz besteira, a popularidade do Lula sobe. E eles começaram a acreditar que isso ia ser para sempre, que não precisava apresentar nada. E agora fica com essa história de que não, o problema é só a abstenção. O problema não é só a abstenção. Esse é um dos problemas. Agora, Romualdo de Souza, você circulou também ontem pelo Congresso, por tudo. O que foi que você ouviu? Qual foi o clima?
16: O clima foi de barraco na campanha do presidente Lula da Silva. E o clima foi de muita... E aí tem um detalhe que é importante em campanha eleitoral, que é otimismo em excesso. Tinha um pesquisador brasileiro chamado R. O. Dantas, que escreveu um livro chamado Otimismo em Gotas. Aqueles livrinhos que você ouve recados de otimismo. Parece que na campanha de Flávio Bolsonaro, eles leram o livro de trás para frente e estão agora destilando otimismo em excesso. É bom dar uma descida no salto alto, porque, sobretudo, em política e em segundo turno, a gente sabe que, mesmo que as pesquisas, mesmo que historicamente diga que não há virada, não é que nunca vai haver virada. Um dia pode ter virada e pode ser agora. Então, é importante lembrar que na campanha de Flávio Bolsonaro é um otimismo, é um sorriso de canto a canto na boca, e o eleitor ainda não decidiu. Agora, no outro lado, teve um chamamento, botou no canto da parede, a ex-senadora Cátia Abreu. Cátia Abreu, minha gente, foi aquela senadora demonizada por Lula, porque quando ela era do DEM, do Democratas, ela foi a relatora do projeto que acabou com a CPMF. Ela virou o cão chupando manga para o lado dos petistas. Só que era muito amiga de Dilma Rousseff. Quando a presidente Dilma Rousseff assumiu o mandato, ela, Cátia Abreu, deixou o DEM e foi para o MDB. E virou ministra de Dilma Rousseff, portanto, mais próxima. Hoje é filiada ao PT e é coordenadora da campanha de Lula no Tocantins. E ontem ela abriu o verbo e disse: a campanha está... Ela usou alguns palavrões que eu não posso dizer aqui, pelo menos nessa hora. Mas ela usou alguns palavrões para dizer que a campanha está muito ruim. E disse que a campanha está sendo feita de Brasília para São Paulo, mirando o eleitor de São Paulo e se esquecendo que o Brasil vai além de São Paulo e que é preciso olhar para o norte do país, olhar para outras regiões, inclusive o centro-oeste, de onde eu venho, disse ela, porque ela é natural de Goiás. Ela já foi política, inclusive, em Goiás, antes da criação do estado do Tocantins. Voltando a Cátia Abreu. Então, ela disse o seguinte: é preciso mais responsabilidade na campanha. A campanha tem que ser mais a linguagem de Geraldo Alckmin, o candidato a vice e o atual vice-presidente da República, e menos Janja. Aí ela foi aplaudida, não de pé, mas foi aplaudida, e isso gerou um rebuliço danado, porque a assessoria da primeira-dama se antecipou em divulgar uma nota dizendo que estava mandando uma carta para Cátia Abreu. Até ontem à noite, Cátia Abreu não tinha recebido a carta. E nessa suposta carta, Rosângela Lula da Silva diz que vai continuar na campanha a convite do marido dela, Luiz Inácio Lula da Silva, do PT. Portanto, esse é o clima. Agora, Flávio Bolsonaro está nadando de braçadas, pelo menos nos apoios que recebe, porque muitos partidos já se chegaram, como, por exemplo, o PP, o Partido Progressista, como, por exemplo, agora tem o Novo, que, embora seja pequeno, mas chegou-se lá, e o Lula precisa fazer alguma coisa para ter algum apoio, que até agora não houve um apoio declarado de nenhuma legenda.
10: Muito bem. Oi, Terezinha.
14: Olha, eu só queria dar uma informação interessante de ontem. Ontem eu vi quando foi publicado o vídeo da Cátia Abreu criticando o Janja e dizendo que ela estava mandando mais do que Alckmin e sugerindo que Alckmin devia ser chamado para o comando da campanha. A Lu Alckmin curtiu esse vídeo de Cátia Abreu. Tá curtido, Léo. Tô aqui com print, inclusive, da Lu Alckmin curtindo o vídeo de Cátia Abreu. Da internet.
10: A Lu Alckmin?
14: A esposa do Geraldo Alckmin.
10: Isso, exatamente. Interessante. Boa observação, Terezinha. Mostra que o clima lá dentro não é de amizade, não. É de animosidade. A coisa tá realmente complicada. O Romualdo, agora depois eu vou dar uma conversada. Eu passei a tarde ontem rodando entre a Câmara e o Senado, andando ali pelos salões, entre um salão e outro. Almocei por lá também, mas eu fui mais cedo um pouco. Agora, conversei com um bocado de gente e o clima realmente é esse que você falou. É um clima de otimismo que eu acho exagerado nesse momento para o Flávio. Tá? O pessoal tem que botar o pé no chão um pouquinho. E também acho que estava todo mundo muito pessimista com a campanha do Lula. Mas vamos ver. Felipe Ferreira Lima está na linha com a gente agora, cientista político. Felipe Ferreira Lima, muito bom dia para o senhor, tudo bem?
17: Bom dia, Igor. Bom dia, Terezinha, Romualdo, Ricardo. É o ouvinte da Rádio Jornal.
10: O professor, pergunta é: qual a alternativa, o que é que o Lula ainda pode fazer, a campanha do Lula ainda pode fazer para tentar virar esse jogo? Porque tem pesquisa Datafolha hoje, a gente vai ver como é que vai estar essa pesquisa Datafolha. Essa vai ser a primeira pesquisa desse segundo turno, mas vai ser divulgada somente à noite. E eu quero entender, eu queria que o senhor dissesse o que é que, onde é que ainda se pode buscar voto no caso do Lula?
17: Olha, Igor, essa é a pergunta aí que está colocando, digamos assim, o PT, a esquerda e também parte de nós que maquinamos a política no divã, né? Sobretudo o PT. Existe, primeiro, antes de partir para essa busca de votos, uma necessidade de auto, digamos assim, crítica, né? Para buscar as falhas do primeiro turno e, a partir dele, entender aonde são os pontos necessários para buscar esses votos, né? As pesquisas já indicavam, se a gente forçar a margem de erro, que o Flávio poderia acabar no primeiro turno e que, sobretudo, o voto útil poderia ser antecipado no primeiro turno e migrado para o Flávio. Isso aconteceu, de fato, né? Nós tivemos, primeiro ponto, uma espécie de autossuficiência, ao meu ver, na campanha de Lula, né? Quando quase que subestimou, digamos assim, a força do adversário e não apresentou pautas novas. Eu acho que acreditaram muito, né? No comparativo com o passado, em colocar algumas questões da gestão atual hoje, né, como trunfos que já não pegam mais, né, isso gerou, Igor, a falta de empolgação ou de incentivo até mesmo para o próprio eleitorado ir às urnas. Então, por isso, a abstenção recorde, mesmo diante da questão da prova de vida, né, do INSS, um recorte que existe aí de 33,4 milhões de eleitores que precisa ser resgatado. Então, essa mobilização fraca da abstenção precisa ser, digamos, revivida como era no passado. Tanto é que ontem, sintomaticamente, o presidente estava fazendo aí vídeos de selfie, o vice-presidente também, né, para tentar chegar perto do eleitor. E recortar a abstenção significa você entender onde ela foi maior no Brasil inteiro. A campanha certamente vai fazer isso. Não dá para, num tiro curto, Igor, a gente atingir toda a esfera de uma abstenção. É necessário entender, mapear onde é que ela foi mais presente e entender as razões pelas quais ela existiu nessa casa. Eu acho que atacar a abstenção, como já foi colocado aqui por vocês, é importante, mas fazendo esse recorte antes, né? Entender que os resultados do governo não são suficientes para virar voto também é necessário. É necessário apresentar pautas novas, jogos novos, digamos assim, fatos novos, apoios novos. Eu estava ontem comentando, rapaz, aquela propaganda dos artistas apoiando Lula, aquela propaganda do incentivo da classe cultural, a história de vida de Lula, toda a campanha de Lula, aquilo se faz, é um repeteco, desde 1990 e 89. Então, eles fizeram uma campanha replicando o passado, quando a política no Brasil já é totalmente diferente. Então, é necessário também eles remodelarem essa questão da forma de fazer campanha, pensando para frente. Os resultados do governo não viram voto. Isso é determinante. Excesso de confiança também nas pesquisas e a subestimação do adversário também deve ser aí outro fator que deve fazer com que Lula e a campanha do PT aposte, sobretudo, na briga de rejeição e que o eleitor conheça mais quem é o adversário de uma maneira mais sensata, menos subestimada, tá? E mais sensata. Eu acho que esses três pontos são fundamentais, tá? E, sobretudo, a busca por um fato novo que na política é interessantíssimo, sobretudo quando se tem um milhão e pouco de votos, apenas de 1% e pouco de diferença, se a gente for forçar isso aí, né? E é o que a gente chama na ciência política de cisne negro, né? Pode aparecer aí diante de um teto de vidro tão avantajado, digamos assim, do Flávio, esse cisne negro que pode ser procurado o tempo todo. Tem que ficar farejando isso.
10: Então,
17: é basicamente isso que eu vejo por hora, Igor, para acontecer, para que para se arquitetar, na verdade, para que a campanha do presidente Lula possa trazer resultados no segundo turno.
10: Professor, eu tenho aqui, eu estava curioso com uma coisa, que ontem eu estava também nessa ida, eu estava conversando com um amigo, que ele trabalha nessa área da política, vive ali pelo Congresso. Eu conversando com ele, falando sobre essa situação, e eu disse, olha, ele é cientista político, e nessa situação eu disse, olha só, qual é a situação? Você lembra em 2022 quantas personalidades da política, da economia, tudo, apoiaram Lula? Porque entenderam ali, mesmo que tivessem sido adversárias do PT durante a vida toda, entenderam que aquele era um momento em que realmente todo mundo precisava se unir. Aquilo ali aconteceu. Aí eu vim dar uma olhada aqui, olha. Maioria, as notícias da época. Maioria do diretório do PSDB de São Paulo declara apoio a Lula no segundo turno. Aí você tem isso aí em 2022, tá? 2022. Aí você tem a lista de ex-presidentes que apoiaram Lula ali naquele momento. José Sarney, Fernando Henrique Cardoso declarou apoio a Lula naquela época. Fernando Henrique Cardoso foi, acho que, um dos presidentes mais atacados pelo PT a vida inteira, atacado de forma injusta, na maioria das vezes, e foi lá e disse, não, tudo bem, a gente precisa apoiar o Lula nesse momento, porque era contra o Jair Bolsonaro e criou-se aquela ideia de que todo mundo... Antônio Delfim Neto está aqui na lista também, certo? Você tem aqui lideranças liberais que apoiaram Lula em 2022 e que depois foram simplesmente abandonados. Você tem gente que foi abandonada. O economista e ex-presidente do Banco Central, Armínio Fraga, ele era um que... ele foi um dos que apoiou o Lula ali naquele momento. E aí depois esse povo foi abandonado. Eles foram usados ali naquele momento, entenderam que foram usados, e aí agora o Lula e o PT, eles tentam de novo agora criar um clima de olha, todo mundo precisa se unir. Esse povo vai se unir de novo, professor?
17: Pois é, a demonstração de unidade, de um palanque tal como foi em 22, de frente democrática, de fato, hoje está desintegrado pela forma como foi feita a política, né, do governo Lula durante os 4 anos. Né? Por isso ele replica aí uma campanha antiga, ao meu ver, uma campanha desconectada com a realidade e muitos que fizeram essa diferença em 22, né? E aí espaço, digamos assim, essas lideranças que estão aí, que não tem nada a ver, digamos assim, com a história de Lula, para o eleitor deles, né? Teve muito eleitor que nesse primeiro turno, tá, foi ali sem se manifestar para as urnas, não existia efusividade política, não existia lado político, não demonstrou isso e votou o contrário a ele. Por essa fadiga, por essa frustração, digamos assim, de um discurso que foi martelado durante esse tempo, que se buscou numa campanha de 22 remodelá-lo, mas que na prática não se viu. Vocês comentaram aí sobre a questão da Cátia Abreu, que é uma liderança que sempre esteve junto deles e que disse verdades ontem, né? Parece que a campanha ela está sendo conduzida por pessoas desconectadas com o que aconteceu ultimamente, sobretudo em 22, como você recortou bem aí. Né? Uhum. Falta esse engajamento. E isso, diga-se de passagem, Flávio Bolsonaro tem conseguido. Ele tem conseguido, mesmo diante da fragilidade do seu, do seu perfil, de suas, do seu teto de vidro, que a gente acabou de colocar aqui, aglutinado pessoas. Independentemente de do seu perfil político durante esse tempo e do próprio Bolsonaro. mesmo diante de tudo, ele tem conseguido costurar isso aí. É importante que se diga, e esse talvez seja um dos motivos do salto alto, digamos assim, que eles estão nesse momento ainda curtindo devido ao resultado de domingo. Mas volto a dizer, Igor, é um cenário aberto e que há tempo de remodelar. O tiro é curto, existem chances tanto de permanência do quadro que está aí, quanto de virada. Né? Uma coisa é certa, estaremos dentro da margem de erro, acredito eu, durante pelo menos esse tempo inicial aí, dessa ressaca pós-eleitoral, e as pesquisas podem confirmar isso.
10: Ô professor, eu vou, antes de passar para os meus colegas aqui, que a gente tem pergunta para fazer para o senhor também, mas vou ler um trecho aqui de uma reportagem que foi feita em 2024, que diz o seguinte: Armínio Fraga promoveu um jantar, tinha promovido um jantar para ajudar, chamar os amigos ali, o pessoal mais próximo dele, para dizer, olha, precisamos apoiar o Lula em 2022, né? Isso tinha acontecido lá. E aí em 2024, 2025 quase, já tem o seguinte, aqui nessa reportagem, que é uma reportagem, acho que é da Gazeta do Povo, está aqui. Aí diz assim: além de ter promovido o jantar, Armínio Fraga já havia assinado dias antes com os economistas Pedro Malan, Pércio Arida e Edmar Baixa uma nota conjunta de apoio a Lula. Dizia lá o seguinte, abre aspas, votaremos em Lula, nossa expectativa é de condução responsável da economia, era o que dizia lá. Ok. Passados esses quase 2 anos, em junho de 2024, eles tinham uma opinião muito parecida já e sobre o governo Lula, e o Edmar Baixa, ele, que foi um dos que assinou a carta, ele demonstra desilusão em relação ao futuro do país. Ele diz, abre aspas, o Brasil podia decolar, mas o Lula não deixa. Então, fecha aspas, eles simplesmente foram abandonados, as ideias deles, todo mundo, na época, todo mundo aceitou. Todo mundo, não, claro, vamos todos aqui, vocês estão certos, a gente vai ter uma condução responsável da economia, fiquem aqui e me apoiem, porque a gente precisa vencer Bolsonaro. Passou a eleição, eles nunca foram nem chamados nem para tomar um café. Terezinha Nunes.
14: Bom dia, Felipe. É. Felipe, a campanha desse ano,
17: bom dia, pelo
14: desenrolar, foi uma campanha que, onde venceu a mudança. A expectativa de mudança foi mais forte do que qualquer discurso político. Eu lhe pergunto, isso vai mudar agora? Porque todo o pessoal do PT que foi candidato, as grandes cabeças do PT que foram candidatas, pelo menos nas outras regiões do país, claro que o Nordeste está fora disso, foram derrotados na eleição. Foram derrotados na eleição. Então, essa ideia de mudança vai continuar ou ela vai arrefecer agora no segundo turno?
17: Eu não diria, excelente pergunta, Terezinha, eu não diria que ela iria arrefecer. É muito difícil, num prazo curto como esse, depois de uma campanha de primeiro turno intensa, arrefecer. Mas existe uma forma do discurso de mudança, digamos, ser remodelado ou ser minimamente freado, digamos assim, é mostrando, de fato, a rejeição ao candidato adversário e mostrando que essa mudança pode ser uma mudança negativa diante do limite da arena que está posto, né? Diante de quem está se colocando como mudança. Eu acho que é muito mais plausível que a campanha de Lula hoje trabalhe em cima do jogo do medo, da rejeição, não para transformar o sentimento de mudança, porque não dá tempo, mas para tornar esse sentimento de mudança um sentimento de risco para o negativo. Eu acho que é nesse ponto que eles devem colocar, em razão do tempo que se existe de campanha. E aí, remodelar isso depende do pano de fundo. E o pano de fundo é justamente isso que a gente está colocando aqui, resgatar esse pessoal de 22, resgatar o nome da unidade, digamos assim, pelo menos aparentemente nesse momento, porque não dá para se fazer uma costura total agora, mas ter como pano de fundo esse palanque de unidade, essa mensagem de unidade para partir para transformar esse sentimento de mudança em um sentimento que pode ser freado pelo tipo de mudança que pode vir, já que agora só tem um candidato, só tem um adversário, e aí, como muitos especialistas vêm colocando, e a gente aqui em muitas oportunidades vem dizendo, né, o jogo do medo, a rejeição, tá, deve ser a pauta do que a gente vai ver agora nessa campanha de segundo turno.
10: Agora esse foi um jogo que já não funcionou no primeiro turno, né, professor? No primeiro turno, tanto o Lula como o Flávio fizeram esse jogo, mas para o Lula não funcionou, pelo menos. A história do Flávio, o medo de... né? Porque, aliás, eu vi poucas campanhas em que se bateu tanto num candidato como o Lula bateu no Flávio Bolsonaro. E o Flávio Bolsonaro não perdeu votação com isso.
17: A gente tem acompanhado isso. Agora, a pulverização de candidatos de terceira via, que inclusive foi desidratada para o segundo turno, a gente estava somando aqui ontem a pontuação, né? Eles somavam mais ou menos 14%, 14% a 15%, e terminaram com a soma de 7% a 8%, né? Essa pulverização turvou um pouco a imagem, né? Ela disseminou um pouco esses ataques de jogo do medo inicialmente. Agora se concentra, né? Agora não dá para fazer um cavalo de pau, digamos assim, no sentimento de mudança, acredito eu, mas dá sim para se trabalhar em cima da rejeição, sobretudo porque a abstenção é grande e existe um número ainda de eleitores que, mesmo diante do jogo que a gente assistiu, permaneceu votando na terceira via.
10: Verdade. Romualdo de Souza.
18: Ei, professor, bom dia. Como vai você? Tudo bem? Uma questão é com relação a palanques no segundo turno. Professor, olhando bem, dos 7 estados, 6 e o Distrito Federal, onde vai haver eleição, e eu ainda coloco um asterisco no Rio de Janeiro, que pode ser que não ocorra a eleição no Rio de Janeiro, e o TSE que vai definir isso hoje, nas sete unidades da federação, não tem nenhum interesse grande assim para o cabra sair de casa para votar. O outro ponto é com relação exatamente a esses apoios, a esses palanques estaduais. O senhor aposta que esses palanques de vencedores, pegando dois exemplos, Cleitinho lá em Minas Gerais, que foi muito bem votado, e o candidato do Republicanos, Tarcísio Gomes de Freitas, em São Paulo, podem ser definitivos esses palanques? Porque se forem definitivos, isso vai pesar muito mais do que os discursos dos influencers que estiveram ontem com o Lula fazendo uma live, uma selfie com o presidente. Isso não vai dar voto, professor.
17: Pois é, esses apoios são importantíssimos, Romualdo, mas a gente precisa entender se eles vão... A prova dos nove, na verdade, vai ser se eles vão, de fato, engajar para isso. Né? Se, no conforto dos seus resultados eleitorais, eles vão buscar, de fato, mergulhar de cabeça nesse segundo turno. Né? Nós temos figuras aí que não dependeram de palanque nacional para se eleger. Né? Pelo contrário, que tem trajetórias locais individuais que sobrepuseram, digamos assim, a questão nacional, né? E que até pode comprometer a sua trajetória estadual caso tome uma posição agora. Então, conquistar e mobilizar esses governadores e também senadores, né, que tiveram boas votações, né, eleitos, na verdade, tiveram boas votações agora, né, sobretudo esses que estão aí caminhando no centro, né, é um desafio muito grande para a campanha, tanto do Lula quanto do Flávio. Né? E o silêncio deles, muitas vezes, pode ser estratégico também internamente nos estados. A gente sabe que existem alianças que não são alianças visíveis para o eleitor, mas são costuradas internamente, né, que também podem ser feitas, e aí vai depender muito da estratégia de backstage, digamos assim, de cada um dos candidatos do segundo turno.
10: Felipe Ferreira Lima, cientista político.

0: determinante para o resultado no primeiro turno e pode continuar a ser determinante no segundo turno, e esse fator é a economia. Nós temos aí um problema que a Miriam Leitão na Globo chamou de sensação, porque o problema da economia no bolso do cidadão, ele não refletia, segundo a Miriam Leitão, os índices que estavam muito positivos da economia, da conjuntura econômica do Brasil de uma forma geral. Mas o que acontece é o seguinte: o cidadão vai ao supermercado e ele vai comprar um pacote de maisena, pequeno pacote de maisena, uma coisinha simples para fazer uma papa. E esse pacote de maisena custa R$ 12. Minto. R$ 11,87. R$ 11,87 por um pacote de maisena. Isso sem falar na ameaça que ronda a economia com, por exemplo, o preço do diesel, que no mundo todo estourou. E aqui só não estourou porque ele está sendo subsidiado a R$ 2 para cada litro. Na França, nós vimos o que aconteceu, uma crise com proporções épicas que lembram até as manifestações, os protestos de 1968, lá em Paris. E o que acontece é o seguinte: como a economia, na sua visão, pode afetar esse segundo turno? Se é que pode, se não pode, como você enxerga isso?
1: Muito bem, professor. Excelente pergunta. Veja, muita gente subestimou também a economia como potencial para ou potencializar a candidatura de algum candidato ou, digamos, trazer obstáculos para a candidatura de outros, como foi o caso de Lula, né? Muita gente dizia que existem outras pautas hoje, a economia vai ser encoberta. Que se mostrou foi o contrário. A economia ela sempre está no pano de fundo, digamos assim, dos temas mais importantes e caros aos brasileiros. Isso não é de agora. Isso é de toda eleição presidencial e de fato, a economia foi determinante em algumas delas, né? Eu acredito que a campanha do Flávio foi competente desde o início, quando percebeu esse ponto de sensibilidade. E começou a jogar isso em suas propagandas eleitorais e também em alguns momentos de sabatina como ponto principal, né? Eu não vi isso em outros candidatos de terceira via que deixaram com a economia mais ou menos como segundo plano de plataforma de embate eleitoral. O Flávio fez isso porque sabia que esse seria o trunfo que encobriria algumas situações e que iria potencializar o seu discurso. E isso foi comprovado durante o tempo, né? Essa sensação de não realidade dos números macro, né? Do eleitor brasileiro, ela interferiu na hora de decisão, né? E eu acho que a autossuficiência da campanha de Lula acreditou muito nesses números macros. A economia está bem pelo PIB, a economia está bem porque nós temos tantos de carteira assinada. Eles se auto colocaram como definidores dos números macros na vida do brasileiro, ao ponto de esquecerem um pouco de tratar da economia. E isso foi fatal, ao meu ver, para esse resultado que está aí. Segundo turno, ele vai ter a economia como algo palpável. Acredito que o Flávio pode usar isso, inclusive, como ataque a Lula e subsídio para debates, tá? Mas, lembrando, a economia não é só o momento. A economia tem uma memória de passado também. E é aí onde Lula pode chegar junto. Pandemia, governo Bolsonaro, economia fragilizada em muitos pontos, Paulo Guedes, cortes. Essa questão também pode ser usada como trunfo para contrabalancear esse discurso que o Flávio pode usar. Então, não é uma pauta única da oposição, ela pode ser do governo também,

0: certamente, Ricardo, como você colocou, tá? É algo que impreterivelmente estará no debate deste segundo turno.
1: Felipe Ferreira Lima, muito obrigado. Antes de encerrar, professor, só uma coisa que eu lembrei aqui agora. O senhor acha que a desmobilização ela é maior? Ela pode ser maior, até Romualdo falou sobre isso, mas ela pode ser maior no Sul e Sudeste do que no Nordeste, em estados onde a eleição já terminou, onde a eleição estadual, no caso, já acabou? Ou o senhor acha que não tem diferença?
0: Eu acho que inicialmente não há uma diferença, e isso vai depender muito de como vão ser pautadas vai ser pautada o segundo turno, né, e o que vai aparecer como incentivo para esses eleitores irem às urnas. Eu acredito que o eleitor do Sudeste, do Sul, sobretudo aquele que tende a votar na direita, vendo a movimentação e a oportunidade de tirar o PT do poder, ele pode se mobilizar esse incentivo, né, que pode ver Lula sair do poder,
1: Bom.
0: né, pode sentir ameaçado algumas conquistas sociais e buscar ir atrás. Agora, não podemos ser, digamos, superficiais ao ponto de acreditar que a abstenção vai ficar somente nessas pautas. A gente tem outras questões, outros recortes do eleitorado idoso, que já fez a prova de vida dele e que não necessariamente precisa ir no segundo turno. O jovem de 16, 17, né, do voto facultativo, que não necessariamente se engaja em política. Eu acho que existem outros recortes também que vai definir muito esse mapa da abstenção para esse segundo turno, que precisam ser vistos tanto pela campanha de Lula quanto pela campanha do Flávio Bolsonaro.
1: Felipe Ferreira Lima, cientista político. Obrigado, professor. Volto sempre aqui ao Passando a Limpo.
0: Um abraço, Igor. Um abraço, Terezinha, Romualdo, professor Ricardo.
1: A gente vai para o intervalo agora e volta rapidinho. Na volta, a gente já vai trazer aqui a fala do reitor, da UFPE sobre o incêndio que aconteceu lá na noite de ontem. Rapidinho a gente volta. Vamos.
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2: De volta com o Passando a Limpo e o reitor da UFPE, Alfredo Gomes, falou agora há pouco com a imprensa sobre o incêndio de ontem na universidade. Ele destacou os trabalhos que serão realizados no dia de hoje, análises iniciais de causas e as perdas estimadas. O repórter Bruno Araújo tem mais informações para a gente. Bom dia, Bruno.
3: Olá, bom dia a você, bom dia também aos ouvintes aqui da Rádio Jornal. O incêndio que atingiu o Núcleo de Pesquisa e Inovação Terapêutica da Universidade Federal de Pernambuco foi controlado pelo Corpo de Bombeiros ainda no fim da noite de ontem. 8 viaturas foram encaminhadas aqui para o local, não houve vítimas. O prédio guardava materiais de pesquisa desenvolvidas pela UFPE. Nós estamos com o reitor da universidade, o professor Alfredo Gomes, que vai trazer mais detalhes para a gente. Professor, nessa área onde acabou sendo atingida pelo incêndio, pelo fogo, o que é que abrigava nesse prédio? O que é que existia? Que tipo de pesquisa existia nesse local e pode ter sido destruída?
4: Isso. No andar superior do prédio, né? O prédio era um prédio de térreo e um andar. Tudo que estava no primeiro andar do prédio nós perdemos, né? Isso envolve equipamentos, envolve amostras de pesquisa, né? Coleções aí de aproximadamente 20 anos, né, de pesquisa que estava, portanto, lá acomodados, né? Então, um prejuízo enorme, um prejuízo irreparável do ponto de vista do desenvolvimento da pesquisa e, como mencionei antes, né, um prejuízo da ordem de mais de 100 milhões em termos de equipamentos, né, insumos, tudo que estava lá no andar superior.
3: Sei que as autoridades já foram acionadas. A gente consegue trazer para os nossos ouvintes o que pode ter provocado esse incêndio?
4: Não temos ainda uma conclusão, né, sobre as causas do incêndio, né? Como coloquei aqui, acionamos, portanto, o Corpo de Bombeiro. Eles trabalharam até praticamente 3 horas da manhã, para debelar toda a questão. Mas não temos ainda o diagnóstico.
3: Professor, como estavam as instalações desse prédio? Questão de instalações elétricas?
4: Olha, como muitos prédios da Universidade Federal, estava em funcionamento há mais de 10 anos e faz a manutenção com uma certa regularidade, né, de todas as unidades, né?
3: Sabemos que tudo ainda está sendo investigado, que as causas ainda não foram definidas, não foram esclarecidas ainda, mas é importante lembrar para os nossos ouvintes também que no dia 30 do mês passado, no dia 30 de setembro, o laboratório de física da universidade foi atingido também por um incêndio. Logo depois, no domingo, o laboratório de citogenética e evolução vegetal, que fica no Centro de Biociências, também acabou sendo atingido por um fogo, por um incêndio. Já se sabe se esses 3 incêndios podem estar relacionados?
4: Não, eu não tenho nenhuma posição formada, né? O incêndio no Centro de Biociência foi um incêndio controlado, né? Nós perdemos uma freezer com material importante lá, mas foi algo bastante localizado. Eu não sei e não tenho condições de estabelecer uma conexão entre os 3, né? Precisamos fazer a apuração e daí chegar à conclusão necessária, a conclusão baseada em fatos, né, para poder falar adequadamente com a população.
3: Nós conversamos agora com o reitor da UFPE, o professor Alfredo Gomes. Muito obrigado pela participação aqui na Rádio Jornal. E é importante informar também que as atividades aqui na Universidade Federal de Pernambuco continuam mantidas. Inclusive, hoje tem a programação do Expo UFPE 2026, que continua mantida. Esse evento reúne estudantes do ensino médio e também a comunidade em uma feira de profissões que começou às 8 horas da manhã e segue até às 5 horas da tarde na concha acústica aqui da universidade. Bruno Araújo, Rádio Jornal, Rádio Notícia.
2: Eu quero parabenizar, tá, o posicionamento do reitor, porque o reitor fala o que pessoas em posição de mando, em posição de poder, em posição de gestão, eles precisam ter, que é responsabilidade com aquilo que falam. Ele diz que não tem como dizer nada nesse momento, tem que esperar a investigação, que não tem como fazer nenhuma relação entre os incêndios. Isso é a posição do reitor e está certíssimo. Tem que esperar realmente, e a Polícia Federal, inclusive, anunciou que já iniciou a investigação e vai fazer a investigação em cima desse incêndio que aconteceu. Eu só quero destacar uma coisa, que para a gente ficar atento em relação a isso. O Congresso Nacional aprovou, no fim de 2025, um corte de 488 milhões, uma redução de 7%, no orçamento discricionário das 69 universidades federais previstos para 2026. Isso foi em 2025 para 2026, baixando o total do custo, né, de 6,9 bilhões para 6,4 bilhões. Então, diminuiu aí quase meio bilhão, que foi cortado no orçamento pelo Congresso Nacional lá em 2025 para 2026. Na época, a Associação Nacional dos Dirigentes das Instituições Federais de Ensino Superior, ANDIFES, alertou que a falta de autonomia financeira real, isso é uma nota, a falta de autonomia financeira real e a incerteza nos fluxos de caixa colocam em risco a manutenção das atividades acadêmicas e administrativas mínimas de grande parte das instituições. Está aí, então, a posição da ANDIF na época, e teve esse corte no orçamento de 488 milhões, quase meio bilhão de reais, no orçamento para as universidades federais. Isso é um ponto que também precisa entrar na conta. Também precisa entrar na conta e precisa fazer parte da investigação também. O Romualdo de Souza, os ministros do STF já mandaram recado para Flávio Bolsonaro?
5: É importante destacar que o coordenador da campanha de Flávio Bolsonaro esteve com o presidente do STF, o ministro Edson Fachin, e nessa conversa de Fachin com o coordenador da campanha, o coordenador da campanha disse a ele, ao ministro, que não espere de um hipotético governo de Flávio Bolsonaro nenhuma animosidade com relação ao Poder Judiciário. Agora, uma coisa é o Poder Executivo, ou seja, o governo de Flávio Bolsonaro. A outra coisa é o Senado Federal, onde o PL de Flávio Bolsonaro terá maioria. Então, esse é um aspecto muito importante. E o que Rogério Marinho contou para algumas pessoas é que já recebeu recados e indiretas do tipo: não mexam com alguns pontos que para nós são importantes. Por exemplo, nós não aceitaremos falar em impeachment de ministro do STF, não aceitaremos mudança na Constituição para alterar de 11 para 15, por exemplo, o número de ministros na corte e por aí afora. Então, isso está fora de cogitação e de qualquer negociação. Agora, é importante destacar que houve um arrefecimento nessa ação beligerante, sobretudo dos ministros Flávio Dino e também do ministro Flávio Dino e também de Gilmar Mendes com relação à campanha eleitoral. Isso houve. No entanto, e aí tem um ponto que é muito importante, é que há uma expectativa hoje, aqui em Brasília, no TSE. O Tribunal Superior Eleitoral vai julgar um requerimento que foi apresentado pela campanha de Antônio Garotinho. O que é o requerimento? O requerimento diz o seguinte: eu, Antônio Garotinho, abro mão daquele pleito que eu tinha feito para manter a minha candidatura e não tornar nulos os votos que eu recebi. Se o TSE acatar esse requerimento de Garotinho, vai recontar os votos, Douglas Ruas, do PL, vai ser eleito no primeiro turno e não vai ter segundo turno contra Eduardo Paes, do PSD. Porém, Eduardo Paes, do PSD, disse que se vier a ser derrotado hoje no Supremo Tribunal Federal, ele vai apelar ainda hoje, desculpe, se ele vier a ser derrotado no TSE, ele vai apelar ao Supremo Tribunal Federal ainda hoje, porque aí ele está chamando isso de maniqueísmo eleitoral. A eleição do Rio de Janeiro pode parar no Supremo.
2: Nossa... O Rio de Janeiro sempre é muito complicado e sempre arranja um jeito. O Rio de Janeiro é inovador, ele sempre arranja um jeito de ficar mais complicado ainda do que já é. Ô, Ricardo Rodrigues, você estava falando da Suprema Corte, da relação com a Suprema Corte também, você queria falar sobre isso, né?
6: É, porque esse ponto que o Romualdo levantou é interessante porque encontra um paralelo histórico nos Estados Unidos. Por exemplo, falar sobre o impeachment, todo mundo conhece, e o Romualdo trouxe agora, meio que de uma forma inédita, essa questão também de aumento no número dos ministros da Suprema Corte. Aconteceu nos Estados Unidos, não o aumento em si, mas a ameaça de aumento. Lá na época do New Deal, Franklin Roosevelt, o Franklin Roosevelt estava meio que enfrentando uma certa ingovernabilidade, porque todos os projetos de lei, todas as leis que ele tentava emplacar, ele não conseguia emplacar porque a corte se posicionava contra. E aí começou a se trabalhar uma reforma constitucional, ou seja, uma emenda constitucional nos Estados Unidos, para aumentar o número de ministros. E, com isso, o Franklin Roosevelt poder levar adiante o seu programa do New Deal, lá nos Estados Unidos. Não foi preciso fazer isso, porque na hora em que ficou muito claro que a proposta do Roosevelt era séria, o que aconteceu foi que um dos ministros, o presidente da Suprema Corte Americana, resolveu sair, ou seja, resolveu se aposentar. Todos eles lá nos Estados Unidos podem se aposentar porque já são lá é vitalício, não tem idade máxima, não tem teto compulsório para a idade de ministro se aposentar. Então o que aconteceu é o seguinte: bastou a ameaça para que mudasse a composição na Suprema Corte e as coisas começassem a andar sem problema. Então, essa questão da ameaça sendo real, a ameaça pode, de fato, fazer com que as coisas comecem a andar de forma engrenada, sem grandes problemas. Então, vamos ver se isso vai acontecer, se essas conversas geram, vamos dizer, uma pacificação no que hoje ainda é um problema de muito atrito.
2: Terezinha, eu fiquei pensando uma coisa agora. Eu vou chamar um intervalo e na volta eu vou querer que a gente converse sobre isso, que você fale sobre isso também, junto com Romualdo e Ricardo. Que é o seguinte, a gente precisa lembrar que o próximo presidente, seja quem for, o Lula ou o Flávio Bolsonaro, vai indicar quase metade do Supremo Tribunal Federal, né? Quase metade do STF, porque tem um monte de gente que vai sair agora e isso provavelmente vai ser usado na campanha também. Esse argumento vai ser usado na campanha contra o Flávio Bolsonaro, dentro daquela campanha de medo e tudo que a gente falou. Mas deixa eu chamar um intervalo e a gente volta falando sobre isso, rapidinho.
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2: De volta com o Passando a Limpo, o Terezinha. Como é que vai ser? Vão ser vários ministros do STF que vão se aposentar ao longo dos próximos anos. Agora, nesse próximo, dentro desse próximo mandato do presidente, nós teremos, eu não sei se é nessa ordem, acho que não é nessa ordem, mas vamos lá. Carmen Lúcia, Luiz Fux e o Gilmar Mendes. Acho que é nessa ordem, inclusive. Exatamente nessa ordem, né, Romualdo? Carmen Lúcia, Luiz Fux.
5: Fux primeiro.
2: Ah, Fux primeiro? Então, Fux, Luiz Fux.
5: Carmen Lúcia e Gilmar
2: Carmen
5: Mendes.
2: Carmen Lúcia e Gilmar Mendes, pronto. Então, são esses três. Fora a vaga que ainda está em aberto, porque o Lula tentou indicar o Jorge Messias e ele foi recusado. E se o Lula perde a eleição, o Senado não vai aceitar de jeito nenhum que ele coloque ou tente o Jorge Messias de novo colocar. Pode até ter uma negociação para isso, não sei com o Columbo. Depende muito de como tiver o Brasil se o Lula perde a eleição. Então, o Brasil que eu digo, o Brasil da política. E aí você vai ter três, talvez quatro, pelo menos, para o próximo presidente. É um poder importante, né? Sem falar que tem muita gente que diz, apesar dos avisos do STF, tem muita gente que diz que se o Flávio Bolsonaro vencer a eleição com o Senado que foi eleito, do jeito que foi eleito, o Alexandre de Moraes não come, ele diz que não come o milho do mês de junho de 2027 como ministro do STF. E aí?
11: Exatamente. Ontem então, voltou-se a falar da possibilidade do Alexandre de Moraes renunciar se Flávio Bolsonaro for eleito. Porque para evitar um desgaste de um impeachment, ele renunciaria, sairia do Supremo antes do final do ano. Então, realmente, é um poder muito grande que vai ter o próximo presidente. E ontem, o presidente nacional do PT, Edinho Silva, numa entrevista à CNN, ele disse o seguinte, que Lula está pensando em já, ainda esse ano, mudar o sistema de escolha dos ministros do Supremo, propor, sei lá, no sentido de que o presidente, tirar do presidente a prerrogativa de indicação.
2: Uhum.
11: Então, já seria, talvez, uma preparação da esquerda para evitar que Flávio indique esses novos ministros do Supremo. De forma que vai ser uma batalha grande isso. E também teve a questão, por exemplo, de um recado, e Romualdo falou, do Supremo para o Flávio, no sentido de que não ia admitir muita coisa, que impeachment, etc., querendo negociar também. Mas o Rogério Marinho, que é o coordenador da bancada, da campanha do Flávio, ele disse que não, que no caso que o Senado não ia baixar a cabeça para ministros que tivessem, não tivessem cumprido a Constituição. Então, ele deixou claro que sim, que pode haver impeachment.
2: O Romualdo, você acha que... duas coisas. Primeiro, você acha que o Flávio Bolsonaro, sendo eleito, ele segue nessa de vamos tirar o Alexandre de Moraes e o impeachment ou alguma coisa do tipo? E, segundo, o Lula, mesmo que o Flávio Bolsonaro seja eleito, se o Flávio Bolsonaro for eleito, o Lula teria força junto ao Congresso ainda esse ano para fazer qualquer tipo de mudança e mudar a forma de indicação do ministro do STF ou qualquer coisa do tipo?
5: Olha, com todo respeito, fazendo uma linguagem comparativa, Se hoje o presidente Lula quisesse mudar o nome da BR-232, porque para mudar o nome de BR tem que passar pelo Senado, Lula não teria votos. Só para o ouvinte ter uma ideia, Lula precisa e deve apoiar, aprovar a PEC 6x1, mas ainda assim não tem ninguém fazendo o debate. Portanto, é preciso fazer essa mobilização que ele não está conseguindo. Tem um detalhe que é importante. Daquilo que eu tenho entendido e ouvido e acompanhado, é bom lembrar que em setembro do ano que vem, o ministro Alexandre de Moraes, por tradição, e é só tradição, não é regimental, é tradição, ele se torna presidente do Supremo Tribunal Federal. E por que ele se torna presidente do Supremo Tribunal Federal? Porque seria o mais antigo que ainda não assumiu a presidência. Mas ele, Alexandre de Moraes, pode fazer um gesto, se ele tiver juízo, ele faria o seguinte gesto: manda dizer ao PL, e ele tem interlocutores no PL, o seguinte: eu abro mão da presidência do Supremo Tribunal Federal, em setembro eu não assumo, quem assumirá é exatamente Nunes Marques, e aí fica tudo como está e não tem meu impeachment. Esse seria o movimento mais ajuizado de sua excelência, o Alexandre de Moraes. Porque Flávio Bolsonaro, se assumir mesmo, o que ele está querendo é dar uma anistia naqueles envolvidos numa suposta tentativa de golpe do 8 de janeiro e tocar o barco, porque ele tem que tocar um barco que está com muita gente e tem que jogar algumas pessoas fora desse barco.
2: E o Cássio Nunes Marques, hein, que já disse que depois da eleição pode enviar algo para rever a prisão do Jair Bolsonaro. O Jair Bolsonaro seria solto se, com Flávio Bolsonaro sendo eleito?
5: Dependendo do tamanho da pena que o plenário do Supremo Tribunal Federal fizer a revisão. Seria uma revisão na decisão tomada pela primeira turma. O Supremo tem 11 ministros, hoje só tem 10, mas são 11 ministros. Desses 11, o presidente não participa de nenhuma turma. Os outros 10 participam de duas turmas. Uma dessas turmas, portanto, 5 ministros, foi aquela turma que decidiu pelo julgamento dos envolvidos no 8 de janeiro. Se o que pode ocorrer, e aí Nunes Marques vai levar esse assunto para o plenário do STF, não seria apenas uma revisão, seria uma reanálise do processo que condenou Jair Messias, o Bolsonaro. E aí, isso pode, se alguém pedir vista, vai ficar para o ano que vem, porque nós já estamos em meados de outubro, o assunto só vai ao plenário em meados de novembro, só tem mais um mês de trabalho, e aí deixa para fevereiro, seria um assunto. Mas ele vai levar esse assunto ao plenário, porque tem que levar, porque está na mão dele, ele foi sorteado, o relator.
2: O Ricardo Rodrigues, aconteceu um negócio na Rússia que algumas pessoas ficaram preocupadas. Eu já vi aqui que não é nada tão preocupante assim, mas morreu uma técnica de laboratório antipeste da Rússia e uma pneumonia misteriosa que levou autoridades em todo o mundo a questionar possível vazamento de bactérias do laboratório. E aí muita gente ficou questionando, será que estamos diante de uma nova ameaça biológica, uma nova Covid-19? O que é que já se sabe sobre esse assunto, que a Rússia não é fácil de você ter informação de lá?
6: Pois é, exatamente isso. É o seguinte, que essa morte misteriosa da Daria Shipilova, de 28 anos, técnica de laboratório, e uma pneumonia misteriosa, que ninguém sabia explicar, mas só que ela trabalhava num laboratório que é um instituto de pesquisa antipeste de Irkutsk, na Sibéria. O que acontece é o seguinte, tem um paralelo muito interessante com o laboratório de Wuhan, o Instituto de Wuhan. A questão do Covid começa basicamente do mesmo modo. Então, a forma como isso começou gerou uma preocupação em muitas autoridades de saúde, inclusive a OMS, e os Estados Unidos também. Então, o que acontece é o seguinte, por quê? Porque logo em seguida, a morte dessa senhora, dessa jovem, de 28 anos, o que é que a Rússia fez? Colocou em quarentena todos os funcionários do Instituto. E também colocou em quarentena todos os funcionários do hospital onde ela foi tratada e chegou a falecer. Ou seja, o que se cogita mesmo é que houve um vazamento de bactéria nesse laboratório, bactéria da peste. Nós estamos falando da peste. Aí você diz, a peste bubônica? Exatamente isso, a peste. O bubônico dizia respeito à forma de disseminação, que era o seguinte, era disseminado, principalmente no século XIV, a disseminação ocorreu por pulga de rato. Então, as pulgas de rato mordiam as pessoas e disseminava a peste, que terminou matando um terço da população da Europa no século XIV. Mas é a mesma peste, só que ela pode ser disseminada de forma septicêmica e pode ser disseminada de forma pneumônica, que foi o caso aqui dessa morte. Uhum. Preocupa porque tem falta de detalhes, ou seja, na Rússia ninguém fala nada. Ninguém no mundo ocidental, OMS, Estados Unidos, ninguém está conseguindo detalhes sobre o que aconteceu. E aí vem a preocupação. Agora, tem alguns pontos que eu acho que a gente não deveria se preocupar tanto aqui no Brasil em uma repetição da Covid. Eu acredito que isso não vai acontecer por uma razão. Por duas razões. Primeiro, que a Rússia, ao contrário da China, a Rússia está bem isolada. Está havendo uma guerra. Por conta dessa guerra e por conta das sanções, a Rússia não tem quase que contato com ninguém. A não ser quando tem alguma coisa nos BRICS, tal, mas o contato é sempre um contato muito, muito pequeno. Que era bem diferente do que acontecia com a China na época da Covid. A China estava presente na Europa, com muitos chineses trabalhando não só no comércio, mas na indústria, lá na Europa, muito contato com os americanos, muito contato com a América do Sul, e esse contato fez com que a pandemia acontecesse. Muito pouca interação com a Rússia. Então, isso daí não tem perigo de acontecer. Trata-se de trabalho de arma biológica? Pode ser, mas isso aí ninguém sabe e possivelmente vai ser difícil de saber, a não ser através de espiões da CIA ou coisa assim. E o fato é, aconteceu uma morte com peste, ou seja, na Sibéria, bem afastado, e isso tem todos os indícios de um vazamento de biológico do Instituto. Agora, é para a gente se preocupar? Não, por enquanto.
2: E inclusive o que eu vi sobre o assunto é que, como se trata de uma bactéria, é diferente, não tem a transmissão como tem de um vírus, que quando é um vírus fica ali, e também tem o seguinte, diz que ele é pesado, né? Ele é pesado, então ele fica no ar, mas ele cai logo, ele vai embora logo. Não fica no ar feito na época da Covid, que você tinha, ele ficava no ar por um tempo, o vírus. Nesse caso não, é uma bactéria, ela é pesada, não é leve, ela não fica no ar, então a transmissão também não é tão fácil. Então, para vir uma pandemia é algo realmente improvável, muito improvável. Mas a Rússia é cheia de coisas que ninguém sabe direito, né? E ninguém sabe direito o que é que acontece de verdade por lá. Vamos acompanhar. Obrigado, professor. Ô, Romualdo, um minutinho para você dizer o que é que vai ter ainda de hoje para amanhã. Hoje tem pesquisa Datafolha, mas e Brasília? Como é que está hoje ainda? Tem movimento ainda por aqui ou o pessoal já foi embora?
5: Além desse julgamento no TSE, que é muito importante, que pode concluir ou encerrar as eleições no segundo maior colégio eleitoral, tem dois importantes aspectos que são o primeiro deles e que tem a ver ainda com essa movimentação que a gente tem ouvido aqui em Brasília em torno do segundo turno. O primeiro deles, o senador Flávio Bolsonaro vai fazer uma reunião com os senadores eleitos do PL. O que ele quer com isso? Quer definir exatamente o que esse novo colegiado vai fazer. E boa parte dos senadores eleitos não virá a Brasília, vai ser uma videoconferência. E o outro ponto é, os líderes, inclusive Tereza Leitão, que é líder do governo no Senado, estão correndo atrás para fazer um requerimento e conseguir apoio da maioria dos líderes dos partidos no Senado. O que dirá esse requerimento? Tem uma palavra jurídica que é interstício, é um tempo entre um julgamento e outro. Acabar com esse tempo, ou seja, teria a votação do primeiro e do segundo turno no mesmo dia, na mesma sessão, no Senado Federal, sobre a PEC que acaba com a escala 6-1. Porque, se não houver isso, não tem como votar nesse primeiro turno. Entre o primeiro e o segundo turno, porque já na semana que vem não vai ter nada por aqui. Tereza Leitão está batalhando para conseguir essas importantes assinaturas para encurtar o prazo e aí votar na semana que vem a PEC que acaba com a escala 6-1. Se não conseguir esse requerimento, danos, não tem jeito.
2: Muito bem. Romualdo de Souza, Ricardo Rodrigues e Terezinha Nunes, muito obrigado a vocês. Os trabalhos técnicos de Evandro Chaves e Eduardo Silva, a produção de Max Augusto. E está chegando agora o Tudo é Notícia com Tiago Raposo. Passando a Limpo volta amanhã, às 8 horas da manhã. Um grande abraço. Tchau, tchau.
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13: São 9 horas e 31 minutos. Vamos ao vivo com Cíntia Ferreira, que acompanha já o dia seguinte do incêndio no prédio da UFPE, incêndio de grandes proporções. Cíntia Ferreira, bom dia.
14: Oi, Tiago Raposo, bom dia para você, bom dia para os ouvintes da Rádio Jornal. Eu já trago uma atualização, porque o Corpo de Bombeiros retornou ao prédio onde esse acidente, esse incêndio, na verdade, aconteceu. As chamas já tinham sido debeladas, né? O fogo foi controlado, foi feito um trabalho de recalque. Pela manhã, a gente observou que tinha fumaça ainda saindo. E aí, o que foi feito? O Corpo de Bombeiros foi acionado para dar mais uma resfriada na estrutura e, assim, a perícia da Polícia Federal conseguir entrar para dar início nas investigações, né? Nesse trabalho de perícia. Inclusive, já atualizo você que tem um perito aqui da Polícia Federal que já está no prédio aguardando esse trabalho do Corpo de Bombeiros para começar a fazer esse trabalho de perícia, né? Porque as causas do incêndio, elas só podem ser ditas através de um trabalho pericial. Lembrando que esse prédio aqui era um prédio que tinha vários laboratórios. Eram equipamentos caríssimos, tinham amostras guardadas em ultrafreezer, tinham muitos dados, muitos papéis com documentos, e aqui funcionavam aqui vários laboratórios de diversas áreas, na área de fármacos, de informática, enfim, eram muitas áreas. Como é que funcionava? Os grupos aqui, diversas pessoas de diversos cursos se uniam, faziam grupos de estudo, e aí, por exemplo, era um aluno de mestrado, um aluno de doutorado, outro aluno de graduação, cada uma com sua área específica, mas o tema era em comum, então eles compartilhavam muitas informações. De acordo com o reitor, o Alfredo Gomes, o reitor da Universidade Federal de Pernambuco, a estimativa de prejuízo só nesse primeiro andar desse prédio é algo em torno de 100 milhões de reais. A universidade não sabe ainda, Tiago, se o andar de baixo, o térreo, ele foi atingido. Se as chamas começaram por volta das 7 horas da noite, no primeiro andar, e aí depois elas acabaram se alastrando, as pessoas que estavam dentro tiveram que deixar o prédio. Então a gente está aqui acompanhando, qualquer novidade eu volto ao longo da programação.
13: Muito obrigado, Cíntia Ferreira, acerta a hora comigo, 9h34. A gente segue com a Supermanhã. A partir de agora, tudo é notícia. A começar pelo trânsito. Primeiro giro, região metropolitana do Recife. Vamos nessa, a certa hora. 9h34, Ernesto Pereira. Panorama de momento, Ernesto, e o trânsito, bom dia.
15: Muito bom dia para você, Tiago Raposo. Bom dia também aos ouvintes ligados na Rádio Jornal. E, Tiago, eu falo da zona norte do Recife, mais especificamente do bairro de Casa Amarela, onde encontramos trânsito parado na estrada do encanamento, próximo ao Parque Arraial do Bom Jesus. O trânsito é parado também na rua Ferreira Lopes, que faz cruzamento com a estrada do encanamento. Na Tamarineira, encontramos trânsito intenso na Avenida Norte, no sentido centro, logo após o Parque da Tamarineira. Já no bairro das Graças, o trânsito é moderado na Avenida Conselheiro Rosa e Silva, a partir do Hospital dos Servidores do Estado de Pernambuco. Agora na Rua do Espinheiro e Rua Marquês do Paraná, tudo livre. Tiago, Rádio Jornal no Trânsito.
13: Maravilha, muito obrigado, Ernesto Pereira. 9h35, o ouvinte participa. 991-47-8520. Manda um zap pra mim, diz aí, como é que tá o trânsito por onde você passa? Alô, alô, seu Souza. Souza, motorista de aplicativo. Por onde andas, hein, seu Souza? Bom dia.
16: Bom dia, Rádio Jornal. Ainda tá travado aqui no Carrefour, sentido Córnego Barata, em sentido a Ferreira Costa. Tudo travado, não anda nada, tudo parado. Trânsito parado, parado, parado.
13: Da Zona Oeste para a Zona Norte, tá tudo parado. Muito obrigado a seu Souza. Um abraço para todos os motoristas de aplicativo e também para aquele taxista amigo que tá na praça. Tem mais ouvinte aqui, 991478520. Vem agora um tricolor daqueles. Um torcedor do Santa Cruz, Mazinho da Buzina. Fala, Mazinho, bom dia.
17: Bom dia, Tiago Raposo. Um passando aqui no próximo aeroporto, sentido Boa Viagem. De Biribeira, subindo aqui pelo Tancredo Neves, descendo sentido Praia, Ernesto Paula Santos, tudo livre.
13: Ô, coisa boa, rapaz. Ernesto de Paula Santos tá livre. Isso é coisa rara de se ver. Valeu, Mazinho. Acerta a hora, 9h36. Agora lá vem ela. Ontem eu senti falta dela. Hoje ela atendeu o meu chamado. Alô, Carol Farias. E o trânsito, Carol? Bom dia.
18: Jornal, diretamente da Avenida Agamenon Magalhães. Trânsito parado em todas as faixas da Agamenon Magalhães. Sentido, derby, tudo parado. Pontos de retenção em todas as faixas.
13: É, a Agamenon Magalhães sempre complicada e alguns dias ainda mais complicada. Valeu, Carol, grande abraço. Obrigado pela participação, 9h37. Vamos até Petrolina. E o trânsito às margens do Rio São Francisco? Quem sabe é ela, Edjane Almeida, bom dia.
19: Bom dia, Tiago Raposo. Muito bom dia para você e para todo mundo acompanhando o Tudo é Notícia. Fluxo tranquilo por aqui desde cedo, manhã de quinta-feira, com trânsito super tranquilo em Petrolina. Viaduto Barranqueiro, ok. Subida para a Ponte Presidente Dutra, também está tudo tranquilo. Avenida das Nações, Integração, Monsenhor Ângelo Sampaio, fluxo moderado. 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
13: 9h37.
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5: E a hora 9h42.
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5: Agora em Pernambuco, destaque local com Max Augusto.
6: A Universidade Federal de Pernambuco manteve o funcionamento e a programação normal de suas atividades nesta quinta-feira, incluindo a realização da Feira de Profissões Expo UFPE 2026, mesmo após um incêndio atingir o antigo prédio da Diretoria de Inovação e Empreendedorismo, na Zona Oeste do Recife, na noite de ontem. De acordo com o reitor Alfredo Gomes, o evento foi mantido porque o edifício atingido pelas chamas está isolado da área central do campus. Este episódio representou a terceira ocorrência de incêndios registrada em prédios da universidade em um intervalo de apenas 8 dias. Rádio Jornal, Rádio Notícia.
5: Muito obrigado, Max Augusto. 9h43. O Brasil em destaque, João Carneiro.
7: O Tribunal Superior Eleitoral, TSE, julga nesta quinta-feira 2 casos que podem alterar o resultado das eleições para o Senado no Paraná e para o governo do Rio de Janeiro. No Paraná, os ministros analisam o registro de candidatura de Deltan Dallagnol, do Novo, eleito senador com mais de 2 milhões e 900 mil votos. O ex-procurador da Lava Jato teve a candidatura aprovada pelo TRE do Paraná, mas adversários recorreram ao Tribunal Superior Eleitoral. A discussão envolve a saída de Dallagnol do Ministério Público Federal e uma possível tentativa de evitar os efeitos da lei da ficha limpa. No Rio de Janeiro, o TSE também analisa o caso de Antony Garotinho, do Republicanos, que recebeu mais de 274 mil votos na disputa pelo governo do estado. O Tribunal do Rio de Janeiro considerou o candidato inelegível, mas a defesa pediu para desistir do recurso apresentado ao TSE. A decisão pode ser decisiva para o resultado da eleição. Isso porque sem os votos de Garotinho na contagem dos votos válidos, Douglas Ruas, do PL, que teve 49,27%, ultrapassaria os 50% e poderia ser considerado eleito no primeiro turno, sem a necessidade de uma nova disputa contra Eduardo Paes, do PSD. 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
5: Muito obrigado, João Carneiro. 9h45, Rádio Jornal Pernambuco falando para o mundo. O destaque internacional agora com Ernesto Pereira.
8: A Academia Sueca anunciou hoje a escolha da canadense Anne Carson como Nobel de Literatura de 2026. Segundo a instituição, a autora foi laureada pela obra ousada e inventiva, por meio de diálogos que brincam com a tradição clássica. A escritora nasceu em 1950, em Toronto, no Canadá, e ao longo de toda a carreira, combinou a escrita de poesia com o trabalho de tradução e o ensino em diferentes universidades. O Nobel de Literatura foi criado em 1901. Desde então, foram 123 laureados em 119 premiações. Até hoje, no entanto, apenas 19 mulheres foram premiadas com o Nobel de Literatura, diante de dezenas de homens. 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
5: 9h46.
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5: Em um cotidiano marcado por vídeos curtos e estímulos constantes, criar o hábito de ler pode ser um desafio. Mas a escola pode contribuir nessa construção. A proposta é aproximar o estudante dos livros a partir da curiosidade e do interesse, sem transformar a leitura em uma obrigação. Para isso, é importante ampliar as possibilidades, apresentar diferentes gêneros, conhecer os interesses e criar espaços para que o aluno possa compartilhar sua experiência de leitura. Audiolivros, e-books e conteúdos digitais também podem funcionar. E a família pode ajudar pelo exemplo, reservando um momento do dia para ler e reduzindo as distrações digitais.
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2: E a hora 9:50.
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2: Mais um dia de violência em Caruaru, infelizmente. O destaque, os detalhes na reportagem do Berg Santos.
3: Bom dia, Thiago Raposo. Bom dia para todo mundo acompanhando Tudo é Notícia. Mais um homicídio foi registrado na cidade de Caruaru. Um homem identificado como Evanilson Santana de Alcântara, de 51 anos, foi encontrado na área da Feira do Troca-Troca, Parque 18 de Maio, na noite desta quarta-feira. A vítima estava agonizando após receber golpes de faca de uma pessoa que, até o momento, não foi identificada. Ainda não há informações sobre o que teria ocorrido, a motivação deste crime. A área onde aconteceu este assassinato é extremamente perigosa, principalmente no período noturno. A Polícia Militar esteve no local do homicídio fazendo o isolamento da área até a chegada do IC, o Instituto de Criminalística. Após o levantamento cadavérico, o corpo foi encaminhado para o Instituto de Medicina Legal, aqui na cidade de Caruaru. Berg Santos, para a Rádio Jornal, Rádio Notícia.
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2: 9:52.
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2: Operação Sertão Legal, Receita Federal e Anatel miram R$1 milhão em eletrônicos irregulares em Petrolina. Vamos até lá. Elijane Almeida.
4: Olá, Tiago. É isso mesmo, Tiago. A Receita Federal e a Anatel deflagraram nesta quarta-feira, dia 7, a Operação Sertão Legal, com foco no combate ao comércio de produtos falsificados e eletrônicos não homologados no centro de Petrolina. A ação visa retirar de circulação cerca de 2 toneladas de mercadorias irregulares, com valor estimado em R$1 milhão. Além da apreensão dos itens, as equipes fiscalizam o cumprimento das normas tributárias e de segurança exigidas no comércio local. A Anatel alerta que eletrônicos sem homologação técnica utilizam matérias-primas de baixa qualidade e oferecem sérios riscos à segurança do consumidor, incluindo choque elétrico, curtos-circuitos e até incêndios. A Operação Sertão Legal segue em andamento para garantir a concorrência leal e proteger a população. Elijane Almeida, Rádio Jornal, Rádio Notícia.
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2: 9:53.
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2: 9:55, Fórum do Recife na Joana Bezerra cedia mutirão de serviços gratuitos nas áreas de justiça, cidadania e saúde, tudo voltado para a terceira idade. A reportagem é do João Lubambo. Vamos organizar? É, porque prestação de serviço é essa grande marca aqui da Rádio Jornal e a gente sempre faz questão de divulgar a prestação de serviço oferecida pelos órgãos públicos. Então a gente vai saber agora como é que vai ser esse projeto do Tribunal de Justiça de Pernambuco lá no Fórum Rodolfo Aureliano, que fica na Joana Bezerra.
3: O Tribunal de Justiça de Pernambuco promove nesta quinta-feira, dia 8 de outubro, uma ação de cidadania voltada à população idosa. A programação será realizada das 8 da manhã à 1 da tarde, no Fórum Desembargador Rodolfo Aureliano, no bairro de Joana Bezerra, no Recife. A iniciativa vai oferecer gratuitamente serviços nas áreas de justiça, cidadania, saúde e orientação financeira. Entre os atendimentos estão orientação jurídica, mediação em questões de família, negociação de dívidas, consulta ao SPC e Serasa, orientação previdenciária e serviços da Neoenergia e da Compesa. Também será possível solicitar a emissão da Carteira de Identidade Nacional e a segunda via de certidões de nascimento, casamento e óbito. Na área da saúde, haverá aferição de pressão arterial, entre outros serviços. Quem aponta mais detalhes é a coordenadora dos Juizados Especiais do TJPE, a juíza Fernanda Chuai.
4: Também serão oferecidos serviços de saúde, como acolhimento psicológico, testes rápidos, aferição de pressão e atendimentos de enfermagem, nutrição e fisioterapia. A programação inclui ainda palestras sobre golpes contra pessoas idosas e uma ação especial de reconhecimento de união estável, com 50 vagas para casais, sendo obrigatório que pelo menos um dos parceiros seja idoso.
3: A pré-inscrição deve ser feita com a Faculdade Católica Imaculada Conceição do Recife, pelo telefone ou WhatsApp 819-9148-1342. Repetindo, 819-9148-1342. João Lubambo, Rádio Jornal, Rádio Notícia.
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2: 9:58.
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2: Preparações para o Natal já começaram em Garanhuns, é belíssimo. Como vale a pena visitar Garanhuns em qualquer momento do ano, em qualquer fase do ano, mas no Natal especialmente tem um belíssimo Natal Luz lá pra gente acompanhar, curtir e levar a família, claro. A reportagem do Edi Carlos.
6: A programação dos Encantos do Natal de Garanhuns está com inscrições abertas para artistas, grupos musicais e contadores de histórias que desejam integrar a programação do evento, que acontece de 30 de outubro de 2026 a 11 de janeiro de 2027. A convocatória contempla propostas para cantata ao vivo da Ave Maria, cantata ao vivo do Pai Nosso, apresentações musicais, contações de histórias, entre outras apresentações artísticas. As inscrições seguem até o dia 16 de outubro através do e-mail convocatoriaencantosdonatal@gmail.com. Podem participar pessoas físicas, coletivos e grupos, pessoas jurídicas, MEIs com CNAE compatível e instituições educacionais e religiosas que atendam aos requisitos estabelecidos na convocatória. Edi Carlos, Rádio Jornal, Rádio Notícia.
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2: 10 horas em ponto.
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2: Um dos assuntos para o balanço de notícias desta quinta-feira, às 16h. Ministro do STF, Cássio Nunes, quer anular a condenação do ex-presidente Jair Bolsonaro. Parlamentares bolsonaristas aprovaram recentemente um projeto de lei que, na prática, reduz as penas para Jair Bolsonaro e para todos os condenados pela trama golpista. Isso é possível, mas anular a condenação, como deseja o ministro, é praticar um enorme desserviço à causa da justiça. Participe pelo WhatsApp da Rádio Jornal. 99147-8520.
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4: 10h02.
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4: Mais um giro pela região metropolitana do Recife. Acerta a hora comigo, 10h02. Ernesto Pereira, panorama de momento. Fala, Ernesto.
5: Tiago, de volta agora para falar da zona oeste do Recife, mais especificamente do bairro do Cordeiro, onde encontramos trânsito moderado de veículos na Avenida Caxangá, no sentido centro e nas proximidades do terminal integrado Getúlio Vargas. Na Madalena, a situação é de trânsito parado na rua Padre Anchieta e intenso na rua Real da Torre. Já na rua José Osório, o trânsito é moderado. Tiago, Rádio Jornal no Trânsito.
4: Muito obrigado, Ernesto Pereira. Para você, ligado no YouTube da Rádio Jornal, o privilégio da imagem. Na Janela da Notícia, você acompanha a Avenida Norte, super tranquila, nos dois sentidos da via. Isso já ali chegando no bairro da Macaxeira, pertinho, inclusive, da BR-101, próximo ao terminal, né? Mais um pouco antes, porque o terminal já fica ali naquele entroncamento com a BR-101. Aí é a Avenida Norte, bairro da Macaxeira, na zona norte do Recife. Muito obrigado pela audiência através do YouTube. É isso aí, se inscreve no canal da Rádio Jornal, dá o like pra gente e ativa o sininho. Tem mais trânsito na região metropolitana do Recife. 10h03, agora é a vez de João Carneiro. E o trânsito, hein, João? Bom dia.
6: Muito bom dia pra você, Thiago.
4: Eu dei bom dia pra você da outra vez, não?
6: Rapaz, eu não lembro, mas nunca é demais.
4: Então tá certo, bom dia de novo.
6: Bom dia pra você, Thiago. Bom dia também pra quem nos acompanha nesta manhã. Vamos dar uma volta pela área central da cidade. A gente começa falando da Avenida Cruz Cabugá, que neste momento, no sentido Olinda-Recife, tem trânsito intenso até as imediações do Hospital de Câncer de Pernambuco. Seguindo agora mais à frente, a gente vai encontrar trânsito intenso também, Tiagão, tanto na rua Gervásio Pires, quanto na rua do Hospício e também na rua Bispo Cardoso Aires. Agora, movimentação moderada de veículos em diversas outras vias, tá? Como no caso da rua João Lira, ali na lateral do Parque 13 de Maio, também na rua do Príncipe, nos dois sentidos da Avenida Conde da Boa Vista e também na rua da Soledade. Pra gente finalizar, ainda falando sobre movimentação moderada de veículos, lá no bairro do Recife, na Avenida Cais do Apolo, a movimentação é moderada ao longo de toda a via.
4: Cais do Apolo é aquela famosa da prefeitura.
6: Exatamente. 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
4: João, antes de você ir embora, deixa eu deixar uma coisa muito clara.
6: Diga.
4: Eu não poderia ter dado bom dia a você antes, porque você não participou. Então, mais uma vez, bom dia.
6: Bom dia,
4: Diego. Obrigado, João Carneiro. 10h05. O ouvinte participa. 991478520. 991478520. Manda um zap pra mim, diz aí. Como é que tá o trânsito, por onde você passa, hein, Cássio? Cássio Índio, bom dia.
7: Tiago Raposo, voltando de Ujanga aqui pela Cláudio Gueiros Leite. O trânsito foi bem, exceto nos sinais com pequenas retenções. Está intenso, mas com pequenas retenções nos sinais. Aqui na Avenida Getúlio Vargas em Olinda, o trânsito foi bem, com retenções nos sinais. Próximo também aqui é a Praça 12 de Março, que é o Marco Zero de Olinda. A Rua do Sol em Olinda flui bem com retenções próxima à Praça do Carmo. Livre até a Bacia do Varador em Olinda, a Avenida Olinda flui bem, com pequenas retenções no acesso para o Centro de Convenções Cruz Cabugá e Agamenon Magalhães.
4: Obrigado, Cássio, grande abraço ao nosso amigo taxista. Alô, alô, você amigo taxista, tá na praça, tá no dia de serviço, né? Tá suando a camisa, tá no batente. Assim como os nossos queridos motoristas por aplicativo, os rodoviários, né? Os motoristas de ônibus, você que tá numa Kombi, você que tá numa van, você que tá no seu carro aí pra cima e pra baixo, aproveita pra se orientar aqui nos nossos giros do trânsito, 10 horas e 6 minutos. Você que tá em Petrolina, como é que tá o trânsito às margens do Rio São Francisco? Edijane Almeida sabe. Fala, Edijane.
8: Oi, Tiago, já de volta. Por aqui o fluxo continua tranquilo. Partindo da Luiz de Souza do Distrito Industrial, ok. Seguindo pela Clementino Coelho até a Orla 3, fluxo tranquilo. A ponte Presidente Dutra também continua com fluxo tranquilo por toda extensão e nos dois sentidos. 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
4: 10 horas 7 minutos.
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4: jc.com.br. Para saber, tem que ler o JC. Jornal do Comércio, a diferença é enorme. Aqui comigo hoje, Rafael Guerra, ele que é colunista, setorista de segurança pública do seu Jornal do Comércio, do meu Jornal do Comércio. 4 da manhã eu já estava na leitura, viu? Só não preciso dizer onde, né, Rafael? Sim. Na cama, cara, calma.
10: Acordando
4: ainda. Acordei, abri meu zap, já estava lá o Jornal do Comércio prontinho, porque ele é 100% digital e de graça. Rafael Guerra, querido, tudo bem com você?
10: Tudo ótimo, Tiago. Bom dia aos ouvintes da Rádio Jornal.
4: Nunca mais esteve por aqui, estava com raiva de mim ou estava de férias?
10: É verdade. É a correria, né?
4: Correria, coisa... né? Mas nenhum nem outro.
10: Estava vindo Ana, estava vindo Cássio, a gente sempre está se revezando.
4: Sempre, sempre. Jornalistas com excelência fazem parte dessa equipe do Jornal do Comércio. Vamos falar aqui da letalidade da polícia aqui de Pernambuco. O que é que você tem aí de levantamento?
10: É um novo levantamento que o Ministério Público está disponibilizando agora para toda a sociedade, Tiago. No portal do Ministério Público de Pernambuco, existe agora um painel de intervenção policial. O que é isso? É dados sobre mortes decorrentes de ações policiais.
4: Deixa eu abrir o parêntese que, sim, no primeiro Impacto Pernambuco, que eu apresento na TV Jornal SBT, alô, você ouvinte, se liga às 7 da manhã na TV Jornal SBT, tem primeiro Impacto Pernambuco, a gente sempre dá o giro também com o plantão de polícia direto do DHPP. E diversas vezes, normalmente é a Cíntia Ferreira que está lá, a Cíntia, ela nos traz um caso registrado como intervenção policial. Sim. Então você aproveita e já explica também pra gente o que é,
10: exato,
4: isso.
10: Exato. Que são aquelas mortes decorrentes de ocorrências, né? Existe às vezes aquele confronto entre polícia,
4: troca
10: e bandido,
4: de tiro,
10: né?
4: Polícia chegou, bandido atirou.
10: Ou uma situação que tem uma troca de tiros e aí um inocente tá passando,
4: sim,
10: também
4: é vítima. A tal da bala perdida.
10: Exato. E aí o Ministério Público fez esse levantamento e mostrou que o BEP, que é aquele batalhão de especializado de policiamento no interior, é o primeiro lugar, o batalhão que tem mais intervenções com mortes em Pernambuco. É um levantamento que apura de 2022 a junho de 2026 e mostra que no BEP 35 ocorrências resultaram em mortes. E o segundo colocado é o BOP, né, que é o batalhão que todo mundo conhece,
4: tropa
10: nacional.
4: Tropa de
10: osso,
4: né, duro de ruê.
10: Atua aqui na região metropolitana e vez por outra também
4: fica,
10: pode ser chamado para o interior.
4: A sede fica ali entre Porto de Galinhas e Serrambi.
10: Exato. E aí foram 20 ocorrências com mortes no BOPE nesse período, 2022 e 2026. Para que esse painel? É para a sociedade brigar com a polícia? Não. É um painel para ter a transparência,
4: claro,
10: mostrar que ações são decorrentes, que ações terminam em mortes e também um monitoramento, porque o Ministério Público quer que tenha mudanças em protocolos, quer revisões.
4: Saber das médias em outros estados.
10: Exato.
4: Né?
10: E mostrar, inclusive, assim, que ocorrências foram arquivadas, porque mostraram que foi legítima defesa.
4: Que de fato.
10: E que ocorrências a polícia errou.
4: Lógico, todo mundo erra.
10: Também, né? Todo mundo erra.
4: Agora, e existem profissões, né, Rafa? Eu sempre falo isso, rapaz. Todo mundo erra, todo mundo é ser humano. Agora, tem algumas profissões que errar é mais complicado.
10: Exato.
4: No caso da segurança pública, no caso da saúde e até no nosso caso aqui.
10: Exato.
4: Né? De comunicador. Então, todo cuidado é pouco. Quando a gente vai dar uma notícia, a gente tem uma equipe que checa, que confirma. Que... Eu, às vezes eu recebo aqui a notícia, eu fico naquela agonia de dar, né? Eu já sei o que aconteceu, mas é preciso ter um registro oficial. É preciso. Porque vai que, de repente, teve um erro de nome ali. Então, mataram X. Aí chegou para mim, ó, Y morreu. Aí eu digo, morri, mataram Y. Aí a mãe de Y endoida.
10: A gente tem esse exemplo agora do incêndio da UFPE, né? Quanta coisa tá se dizendo nas redes sociais, né?
4: Nossa, que absurdo.
10: E não se sabe ainda o que aconteceu.
4: Nada.
10: A perícia tá indo, inclusive, agora no local.
4: Exato.
10: Para começar a apurar o que de fato aconteceu, se foi acidental, se não foi.
4: Falei isso. Olha, temos aí um prédio, assim como quase todos da UFPE antigo.
10: Isso.
4: É bem perceptível na fachada a existência de diversos condensadores de ar-condicionado split. Por quê? Porque é um prédio que não tem preparação para ar split.
10: Isso.
4: É um prédio construído na época que a gente usava só ar-condicionado de janela, aquele que ia para a caixa. Então, nada pode ser descartado. A perícia vai ver se foi um curto-circuito, a perícia vai ver se foi o ar-condicionado, a perícia vai ver se foi a fiação antiga, a perícia vai ver se foi intencional.
10: E não vai ser um resultado para agora. A gente sabe que o laudo demora 20, 30, 40 dias, até mais, se for preciso, né? Existe perícia complementar.
4: Exato.
10: E a mesma coisa essa questão das mortes que a gente estava falando agora há pouco. Por exemplo, nesse período de 2022 a 2026, foram mais de 300 ocorrências com mortes em Pernambuco.
4: Nessa questão de intervenção policial.
10: E 205 foram apuradas, o Ministério Público apurou também e arquivou.
4: E arquivou. Operação policial.
10: Então acontece, né?
4: E outra coisa.
10: Então é isso que o Ministério Público também quer mostrar.
4: Esse dado, ele aponta BEP e BOP como os batalhões mais letais.
10: Sim.
4: Vamos e convenhamos. São os partidos... Eu estou com a política na cabeça. São os batalhões que são acionados para as maiores crises.
10: Exato. Exato.
4: Não é verdade?
10: E uma coisa que o Ministério Público também cobra são aquelas bodycams, né? Que são aquelas câmeras
4: Sim.
10: corporais.
4: Aí eu sou 100%
10: a favor. Para que esses batalhões especializados usem. Né?
4: Tem que ter em todos.
10: A gente, inclusive, questionou isso a Polícia Militar de Pernambuco, porque ano que vem já existe uma verba federal e ano que vem os batalhões vão começar a usar essas câmeras, mas a Polícia Militar diz que ainda não sabe quando o BOP nem o BEP vão usar, né?
4: E existe uma ala da PM que é contra.
10: Exato.
4: Né? Eu acho super positivo o uso da câmera. Até porque aquele bom policial que se envolver numa situação como essa, ele tá ali documentado.
10: Exatamente.
4: Tá documentado, claro.
10: É uma prova, né?
4: E não só a bodycam, né, a câmera do corpo, vamos falar em português, pelo amor de Deus. Vamos falar em nordestino, né? A câmera do corpo... Mas eu acho que toda viatura tinha que ter duas câmeras, para frente e uma para trás, uma para o lado, uma para o outro. Enfim, normalmente países desenvolvidos usam isso. O policial tem a câmera acoplada no corpo e a viatura tem 3, 4, 5, 12, 20 câmeras. Entendeu? Porque aí você tem ali a documentação de toda a abordagem. E o bom policial, Sim. bem treinado, que honra aquela farda que ele usa, ele vai fazer a abordagem dentro da legalidade. Os detalhes sobre essa questão você tem no jc.com.br para saber.
10: Tem que ler.
4: Valeu, Rafa. Abraço.
10: Valeu,
4: apareça
10: abraço.
4: Mais. Apareça
10: Até a
4: mais.
10: Próxima. Vou sim.
4: 10h14.
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4: Você conhece Camaragibe? Ei, Camaragibe, terra boa. Um abraço para você, ouvinte de Camaragibe. Pois é, mas lá tem denúncias, viu? Diversas denúncias dos moradores de Camaragibe. Bruno Araújo foi até lá, é o Projeto Rádio do Povo.
12: Oi, Raposão, bom dia também aos ouvintes aqui da Rádio Jornal. O projeto Rádio do Povo veio aqui para a rua Antônio Guilherme de Lima, no bairro de Aldeia de Baixo, na cidade de Camaragibe, na região metropolitana. Nós viemos para atender ao chamado de um morador, Jadilson Feliciano. Aqui ele mostrou pra gente que vários trechos da rua estão com o mato alto, precisando de capinação. E além disso, o calçamento também está deixando a desejar. A gente vai conversar agora com o Jadilson Feliciano para entender como é ter que morar num local desse jeito, seu Jadilson. Bom dia.
13: Bom dia, Bruno. Bom dia a todos da Rádio Jornal. Aqui morar no bairro da Aldeia de Baixo é morar no lixo. Aqui as ruas são toda ela suja. Desde o início da rua até o final, onde tem uma creche, tem uns 9 comércios. Mas essa rua daqui é desprezada pelo poder público municipal. As pessoas só vêm aqui pedir votos. Aqui, quando teve uma caminhada, há mais ou menos 3 dias antes das eleições, elas fizeram um paliativo, um cala-boca aqui no começo da rua, e a rua está desse jeito. Ah, eu não sou nascido aqui, mas há 50 anos quem calçou essa rua foi José Lapenda, e desde esse dia ninguém botou um pá de cimento.
14: A rua parece que foi esquecida aqui, não é? Pelo poder público. Agora, o senhor me falou da questão do lixo. Hoje, quando a gente veio, constatou que não tem lixo na rua, mas às vezes chega a ficar acumulado?
13: 5 dias sem a coleta de lixo. Ali, essa rua, todo mundo faz o que quer. Joga tudo no meio da rua ali. A prefeitura não faz nada. Câmara de Vereadores não faz nada. Secretário daqui de Camaragibe, ninguém faz nada. O prefeito é só eleger os candidatos da prefeita e ninguém faz nada, não.
14: Seu Jadilson cobra, então, aqui a capinação do mato, que está alto, que a coleta de lixo seja regularizada, apesar de hoje a gente não ter encontrado lixo aqui na rua, e também que alguns buracos sejam fechados. Tem um trecho aqui que é uma rua paralela, que é a primeira travessa da rua Antônio Guilherme de Lima, que não é asfaltada. E nessa rua mora Jair Muniz de Paula, conhecido aqui por todo mundo como Mimi, que é aposentado. Seu Mimi, o senhor já cobrou para essa rua ser asfaltada? Teve alguma resposta?
15: Não, resposta nenhuma. É sempre quem cobra é o meu amigo Jadilson. Ele sempre cobra, mas resposta nenhuma, resposta até agora, nenhuma. Muito animal na rua fazendo sujeira. Isso aqui é um comecinho, vendo comida, bebida, né?
14: E quando chove aqui, uma rua que não é asfaltada?
15: É alagado, muita sujeira, muita água, fica muito alagado.
14: Lama,
15: é.
14: Situação bem delicada dos moradores aqui dessa área, do bairro de Aldeia de Baixo, na cidade de Camaragibe. Bruno Araújo, o rádio tem de ir aonde o povo está.
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4: E a hora 10h17.
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4: Bomba, bomba, bombou! Agora é assim, antigamente eu dizia Natália Ribeiro já chegou, mas a Natália tá naquela correria, né, rapaz? É, ela tá de manhã cedinho, ela também tem o debate, então acho que vamos ficar um pouco divididos no nosso bomba entre a Natália e ele, meu querido, meu amigo, meu produtor, meu colega, meu mais do que, hein, Hernani?
10: Meu braço direito,
4: Hernani Tavares, o que é que tá bombando por aí, hein, Hernani, tudo bom?
10: Tiago Raposo, tudo ótimo.
4: Ah, rapaz, hoje é quinta, quase sexta, viu?
10: Quase sexta, bom, pra mim já é sexta, Tiago, tá porque amanhã mesmo? Não vem.
4: Como é que faz pra terça, pô? Me ensina?
10: Ah, é assim, tem que estudar primeiro.
4: Ah, é?
10: Brincadeira, eu tô de folga porque... amanhã, sábado eu estou trabalhando aqui.
4: Virei a cara pra ele.
10: Sábado eu estou aqui na primeira página. Então amanhã eu preciso folgar.
4: Que bom que você tá aqui na primeira página sábado, sabe por quê?
10: Por quê?
4: Porque significa que eu não estou de folga.
10: Então tá vendo, você estudou.
4: Ai, ai. Mais ou menos.
10: Brincadeira.
4: Diz
10: bom,
4: aí.
10: Meu querido amigo
4: que
10: Thiago,
4: tá bombando
10: vamos
4: na
10: bombar na internet, porque o assunto que tá repercutindo é o MC Bean. Não sei se você já ouviu.
4: Eu nunca ouvi falar.
10: Eu acho...
4: É o Bin, que antigamente chamava Bin Laden.
10: Exatamente.
4: Me lembrei, acho que ele já foi até de
10: reality show Big já foi Brother. De reality show.
4: Foi Big Brother?
10: Big Brother, foi. A edição, se não me engano, 24.
4: Aí eu acho que foi até uma estratégia de marketing, pessoal, disse aí, ele não chama mais Bin Laden,
10: exatamente.
4: Não. Bota só Bin.
10: Tiraram esse nome, ficou só MC Bin.
4: Mas eu nunca ouvi, não, nem quero, obrigado.
10: Olha, pra quem está nos ouvindo, eu acho que você também vai se lembrar, tem uma musiquinha dele que é aquela... Tá tranquilo, tá favorável.
4: Tá tranquilo, tá favorável.
10: Que a maioria das pessoas
4: já tá vendo, escutaram. Sem querer, a gente escuta, né?
10: A gente acaba ouvindo, pois é. E aí, ele que ganhou muita fama depois desse hit...
4: Ah, mas
10: depois...
4: é legal, é.
10: É legalzinho.
4: Eu disse, não, também não vou ouvir, não, mas desculpa aí, perdão. Nunca diga nunca.
10: É verdade. E aí, ele ganhou fama depois desse hit, foi para o reality show, ficou mais famoso ainda, depois de... MC Bin Laden ficou conhecido como MC Bin. E ele era também muito conhecido, Thiago, pelas condições físicas dele. Ele tinha mais do que sobrepeso, ele tinha obesidade. E ele comentava muito sobre questões de autoestima, sobre questões de saúde. Ele comemorou na internet ter chegado a 99 quilos.
4: Rapaz, eu sei demais o que é isso. Sair dos 3 dígitos é uma vitória. para quem luta contra a obesidade, viu? Porque eu já pesei 130, né?
16: Nossa.
4: É, hoje eu tô com 97, 98, por aí. Mas eu tive um pouquinho mais magro também, mas eu lembro muito, olha, eu lutei tanto. Mais de ano, né? Porque pra você perder mais de 30 quilos, é um trabalho de 2 anos, sim, 3 anos. E na primeira vez que eu subi na balança, que bateu 99 e alguma coisa, eu tirei uma foto. Tirei uma foto, postei. Porque é de fato
10: uma vitória, né?
4: E tanto.
10: É um alívio, acho que para ele foi também, e é como você está falando, foi um período de anos. Ele perdeu cerca de 50 quilos desde 2023, ou seja, uma jornada aí de praticamente 3 anos.
4: Eu estou pegando aqui no pai dos burros, né? O Google. Peguei uma foto do antes e do depois, estou vendo. Rapaz, é porque eu não estava lembrado da fisionomia dele. Tô vendo aqui, é uma vitória gigantesca. Inclusive, hoje em dia você tem até, com ordens médicas, você pode ter acesso àquelas canetas emagrecedoras, né? É, na época que eu perdi esse peso, eu cheguei a visitar o cirurgião bariátrico. Mas eu fui encorajado por um colega nosso, meu grande amigo do coração, apresentador da tribuna, o Moab Augusto, para fazer por conta própria, na dieta, no exercício, e eu consegui, graças a Deus, perder cerca de 30 quilos.
10: Coisa boa, perdeu naturalmente, né? Isso é muito importante. É a mesma situação também do MC Bean. Ele fez toda uma questão de exercícios, dieta, e aí ele perdeu, né, 50 quilos desde 2023.
4: Uau! E merece um uau.
10: Merece um uau. Ele postou foto, como você disse, da balança, né? Ele postou fotos lá em pé, na balança.
4: É o maior troféu.
10: Registrando os 99, a gente fica muito feliz. Ele publicou, né, essa foto em cima da balança, celebrando os 2 dígitos. Ele escreveu o seguinte: tchau, obesidade, saúde, chegamos nos 2 dígitos, glória a Deus. Ele escreveu assim no Instagram dele. A gente fica muito feliz. É uma das raras vezes... Diga.
4: Não, é assim, porque isso causa um trauma na gente.
10: Acredito.
4: Sabe? Por exemplo, eu falei, eu tô com 97, 98. Quando você já tive mais magro, eu fiz esse comentário, porque quando você se aproxima, começa a lhe dar um desespero de novo, sabe? Você, ai meu Deus, não posso, tenho que segurar a boca, ai meu Deus. Vou dar uma caminhada ali, perder suor. Às vezes dá uns desesperos que você precisa controlar. Como, por exemplo, você... Isso eu tô, é um desabafo, tá? Nunca, tem momentos que eu não quero beber água. Entendeu? Senão eu não vou beber água até chegar em casa não para me pesar. Isso é insalubre.
10: Sim.
4: Né? Isso beira aí uma questão até psicológica.
10: É, claro. Né? Claro, como você disse, cria-se um trauma, né? Uhum. Cria-se um trauma, obviamente. Uma pessoa que passa anos e anos da vida pesando 130, 150 quilos, no caso da MC Bean.
4: Tô tomando água, hein, gente?
10: Tá sim, tá se hidratando aqui na minha frente. Eu tô de prova e quem tiver na internet, tiver acesso às imagens, também vai ver. Bom, e aí ele agradeceu aos profissionais, agradeceu à família, aos seguidores e falou que a próxima meta é chegar aos 90 quilos.
4: É, até porque ele disse assim, adeus obesidade, porém a obesidade ela tem graus, né? Eu saí, quando eu cheguei ali no meu ápice, eu era um obeso severo, obesidade severa. Eu estava a pouquíssimos quilos de entrar na obesidade mórbida. E foi quando eu procurei o cirurgião bariátrico, mas interrompi, não segui com os procedimentos. Aí você vai caindo, né? Aí tem a obesidade mórbida, que é a mais grave, e tem a severa, moderada e leve. Então, eu perdi 30 quilos, mesmo assim eu sou considerado obeso pela medicina, um obeso leve.
10: Uhum.
4: Assim como o BIM, deve ser ainda um obeso leve, moderado, enfim. E aí ele segue nessa luta e com essa meta, né? Eu dei uma pausa,
10: sim,
4: porque também mexe muito com o emocional você perder 30 quilos. Avalie 50,
10: uhum,
4: né? É um prazer. O nosso cérebro, ele tem ali, né, o setor dele da recompensa. Inclusive essas canetinhas emagrecedoras trabalham em diversas vertentes. Uma delas é no cérebro, é na área de recompensa. Você perde a sensação de recompensa. Então, ajuda no emagrecimento. Quando você faz a dieta, e uma dieta dura para perder 30, 50 quilos, você tem que ter acompanhamento. Porque vai bater um momento de depressão, vai bater um momento que você vai querer jogar tudo para trás e comer aquele sanduíche bem famoso. Um não, 4, né? E por aí vai.
10: É a compulsão alimentar, uhum, né? Que acontece. Bom,
4: o nervosismo, né?
10: A gente deixa claro
5: para quem está nos ouvindo, né, Tiago, que a obesidade é uma doença. É, acho que ninguém precisa ter vergonha de quem é, não precisa ter vergonha do seu corpo, mas se você está com já chegou à obesidade, é bom ter um acompanhamento médico, é bom você seguir, né, essa dieta, seguir exercícios físicos. Qualquer pessoa precisa seguir exercícios físicos, e quem está com essa questão da obesidade, ainda mais. É, mas não tenha vergonha de si, não tenha vergonha de pedir ajuda. É, a gente está vendo aí o MC Bean, é uma pessoa famosa, uma pessoa que conseguiu conquistar muito público, né? Muito retorno positivo. Né?
4: Muitos seguidores, né?
5: Sendo quem ele é. Então isso não é motivo de vergonha, mas é motivo sim de você ir atrás, pedir uma ajuda a um amigo. E claro, a gente lembra as pessoas que não têm essa condição, que também tratem com normalidade, tratem ali as pessoas como elas devem ser tratadas, como pessoas, porque as pessoas colocam a questão da obesidade como se fosse uma coisa de outro mundo, mas a gente sabe que isso não pode ser feito dessa maneira.
4: Em primeiro lugar, é uma questão de saúde.
5: Exato.
4: E aí também é muito bom a gente se sentir bem se olhando no espelho, né?
5: De fato.
4: Thiago. Claro. E o JC?
5: O Jornal do Comércio é 100% digital e de graça. 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E hoje, o JC tem o seguinte destaque na sua home. Incêndio na UFPE. Reitor diz que prédio era antigo, mas reforça que manutenção estava em dia. Bom, para saber, tem que ler o JC.
4: E o que bomba?
5: Sempre aqui na Supermanhã, você sabendo de tudo.
4: Hernani Tavares, muito obrigado.
5: Eu que agradeço.
4: Às 11 tem Natália Ribeiro com o debate, hein? O debate sobre mais empreendedores ou menos empregos. O que é que você acha, hein? Essa discussão que está em voga aí também, nesse lado político, né? Mais empreendedores, por exemplo, o motorista de aplicativo, o entregador, aquele autônomo. Você acha que isso é mais empreendedorismo ou é redução do emprego formal? É o debate de hoje às 11 com a Natália Ribeiro. Acerta a hora, porque agora são 10h27.
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5: 10h31, vamos até Brasília.
4: A opinião de Romualdo de Souza.
6: Meus amigos, mais Ibura de baixo e menos Asa Norte, e eu vou explicar. A campanha presidencial de Lula tratou o eleitor como se ele fosse um absoluto imbecil. Você acha mesmo que a Dona Maria do Ibura de Baixo, no Recife, perde o sono quando escuta Lula falar em um país soberano? Ou o sono da Dona Maria vai embora quando ela pensa, ah, amanhã eu tenho de ir na birosca do Zé fazer algumas compras de mantimentos, e ela sabe que possivelmente essas compras estarão com preço elevado. É claro que o morador da Asa Norte, que é um bairro de classe média de Brasília, cheio de servidores públicos que sabem que estão com burro na sombra, esse bairro fica excitado quando o assunto é uma suposta intervenção norte-americana no território brasileiro. Por isso, meu amigo, a Asa Norte quer Lula batendo pau na mesa e desafiando Donald Trump. Já a Dona Maria do Ibura de Baixo precisa estar preocupada com o leite que ela vai comprar para os meninos. E isso a campanha eleitoral de Lula não se preocupou. Mas é claro, o filho mais velho de Jair Bolsonaro, o Flávio Bolsonaro, por uma tentativa de golpe de Estado, ele, de certa forma, está falando agora em alterar alguns aspectos da Constituição Federal. Meu amigo, minha amiga, o que o Brasil está precisando não é botar o Bolsonaro na rua, não é anistiar Bolsonaro e os envolvidos naquela suposta tentativa de golpe. O que o Brasil está precisando agora é ter pão, emprego, segurança pública e saúde. Investimento na área de pesquisa. Flávio tem de tratar na psicanálise o seu complexo de Édipo e cuidar de tirar o país do atoleiro em que se encontra. E Lula, se quiser ganhar, vai ter de falar com a Dona Maria do Ibura de Baixo. Pense nisso.
5: E eu acho que o Romualdo, se não tem, deveria fazer uma pós-graduação em psicanálise, tá certo, Romualdo de Souza? Grande abraço, um bom café pra você, Romualdo. 10h34.
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5: Jovem morto a tiros em Abreu e Lima. Assunto para o repórter do Bandeira 2, lá vem ele. Adúcio Lucena.
7: José Emerson Góes Silva, um rapaz com 27 anos de idade, foi vítima de disparos de arma de fogo na Avenida Duque de Caxias, no bairro do Desterro, em Abreu e Lima, região metropolitana do Recife. De acordo com a polícia, o rapaz foi atingido por 4 tiros, um no tórax, outro na cabeça, um na perna e o último no braço. A vítima foi socorrida ao Hospital Miguel Arraes, em Paulista, mas não resistiu à gravidade dos ferimentos. Motivação, dinâmica e a autoria do crime estão sendo investigadas pelos policiais da Força Tarefa de Homicídios do DHPP. O corpo da vítima foi encaminhado ao IML, no bairro de Santo Amaro, na área central do Recife.
5: Tem mais. Homem assassinado na base da facada no bairro da Macaxeira, zona norte do Recife. Adúcio Lucena tem os detalhes.
7: Estácio da Silva Luiz, com 32 anos de idade, foi assassinado com golpes de faca peixeira na rua Padre Severino Santiago, no bairro da Macaxeira, zona norte do Recife. De acordo com a polícia, após uma discussão com o autor do crime, o rapaz foi esfaqueado até a morte. Policiais militares do 11º Batalhão foram acionados para a ocorrência e isolaram a área, até a chegada dos agentes da Força-Tarefa do DHPP, que foram até o local sob o comando do delegado Antônio de Campos. A dinâmica e a motivação do crime ainda são desconhecidas da polícia. Os policiais já têm o nome do principal suspeito, mas não repassou essas informações para não atrapalhar o curso da investigação. O corpo da vítima, após perícia, foi encaminhado ao IML.
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5: 10 horas 36 minutos.
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10: Quer fazer graduação fora do Brasil? Isso vai além de escolher o país e a universidade. O processo inclui definir o objetivo, avaliar o perfil acadêmico, escolher o idioma e pesquisar bolsas e custos. Depois vem a candidatura, organizar e, quando necessário, traduzir documentos, fazer os exames exigidos, conseguir cartas de recomendação e preencher os formulários. Aprovado, o estudante precisa providenciar passaporte, visto, moradia e passagem. Também é importante contratar o seguro de saúde exigido ou recomendado pelo destino. E antes de viajar, lembre-se, a orientação é conferir prazos, documentos e planejar os gastos.
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2: 10h38, vamos com o Bruno.
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2: Vamos lá, imediatamente com Bruno Araújo, com atualizações sobre o incêndio no prédio da Universidade Federal de Pernambuco. E aí, Bruno?
3: A gente volta a falar aqui da Universidade Federal de Pernambuco. Agora há pouco chegaram equipes da Polícia Federal que vão investigar esse incêndio que aconteceu na noite de ontem. Aqui a gente percebe a presença de agentes e também tem um perito da PF. As equipes não começaram essa perícia. A informação que nós tivemos aqui é de que os policiais estão aguardando a chegada da Defesa Civil para avaliar as condições do prédio e só depois da autorização, da liberação, é que essa perícia ela deve acontecer. O incêndio atingiu o Núcleo de Pesquisa e Inovação Terapêutica da UFPE, o antigo DINE, que é a Diretoria de Inovação e Empreendedorismo. Esse fogo foi controlado ainda ontem pelas equipes do Corpo de Bombeiros. Hoje o que a gente acompanha aqui é a chegada de vários estudantes, pessoas que trabalhavam nesse prédio. Essas pessoas chegam aqui desesperadas, porque foram anos de trabalho perdidos. Nós estamos com Eduardo Camelo, ele é mestrando em Ciências da Computação, tem uma pesquisa na área de tecnologia em andamento e quando chegou aqui encontrou justamente o primeiro andar do prédio completamente destruído. Ele está em frente ao local onde trabalhava e está observando que tudo ficou destruído. Não é isso, Eduardo Camelo?
4: Exatamente, só perdi tudo e mais engraçado que pareça, eu perdi 2 anos de pesquisa, mas assim, de modo geral, a gente do grupo de pesquisa, o grupo de pesquisa de redes e telecomunicações, perdeu 30 anos aí de informação, 30 anos de experimento, de dados, de tudo, de memória, recordação, e é isso. Acabou. Aí não tem quem possa ser feito mais.
3: Tudo acabou virando cinzas. Aqui do lado de fora nós estamos em uma área segura, inclusive fora da faixa de isolamento, e a gente observa que tem várias ferragens que estão ali carbonizadas. Olhando aqui de fora, você trabalhava naquela área, ficava exatamente o que ali?
4: Ficava muita coisa mesmo. Desde, por exemplo, a gente tinha uma biblioteca que continha livros, tinha servidores, experimentos, tudo, onde a gente comia, praticamente onde a gente morava. Tipo, era do nosso sonho, né? Sonho de muitos, sonho de todos, que agora se vão.
3: Clima de muita tristeza aqui. A gente agradece, Eduardo, a sua participação aqui na Rádio Jornal. Ele chega a ficar emocionado ao falar sobre tudo que foi perdido. Foram anos de pesquisa. Dentro desse prédio estavam pesquisas com mais de 20 anos nas áreas de saúde, engenharia e tecnologia. Logo cedo nós conversamos com o reitor da Universidade Federal de Pernambuco, o professor Alfredo Gomes, e ele estima um prejuízo de aproximadamente 100 milhões de reais. As causas desse incêndio ainda são investigadas. Bruno Araújo, Rádio Jornal, Rádio Notícia.
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2: 10h42.
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2: 10h45.
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2: Joga hoje. Os detalhes com Raulney Alves.
5: Hoje tem Timbu em campo. Às 7h30 da noite, o Náutico enfrenta a equipe do Novo Horizontino. Jogo no Estádio dos Aflitos, a primeira de uma sequência de duas partidas dentro de casa contra times que estão na parte de cima da tabela. Primeiro hoje contra o Novo Horizontino e depois, no domingo, às 5h30 da tarde, também nos Aflitos, contra a equipe do Vila Nova. Visando o jogo da noite de hoje, o Náutico deve contar com o retorno do lateral esquerdo Igor Fernandes. Ele teve uma lesão no músculo adutor da coxa, não participou do jogo contra o Fortaleza, mas, segundo o próprio técnico Bruno Pivetti, ele voltou a treinar normalmente junto com o restante do grupo durante essa semana e fica à disposição para ser relacionado. A tendência é que ele, caso volte de forma direta para a titularidade, seja utilizado como lateral esquerdo no lugar de Rian, que foi quem exerceu a função na partida passada. São os destaques do Náutico aqui na Super Manhã, você sabendo de tudo.
2: O Alex Santos. E o Esporte Clube do Recife volta a trabalhar na manhã desta quinta-feira. Depois da importante vitória para cima do São Bernardo por 2-1 na terça passada, jogadores se reapresentaram ontem à tarde. Uma representação já dando início aos trabalhos visando o próximo compromisso, final de semana que vem, contra a equipe do Atlético Goianiense, jogando lá em Goiânia. O técnico Mariano Sosso, para essa partida, ele perdeu o lateral esquerdo Ray Lopes. Em seu lugar, o Edson Lucas deve pitar na posição. O técnico Mariano Sosso pode contar com o retorno de dois atletas que eram titulares, mas ficaram de fora das duas últimas partidas. No caso, os meias Fernando Sobral e também do Diego Hernandes. Atletas recuperados e à disposição para o comandante rubro-negro. E fica a expectativa para saber se ele vai realizar algumas modificações ou vai manter a mesma base que venceu o São Bernardo na última rodada. A programação do esporte prevê a viagem para Goiás depois do treino de amanhã pela manhã lá no CT Rubro Negro. Destaques do esporte para a Super Manhã, você sabendo de tudo.
6: Igor Moura. E uma quinta-feira de treinamento para o elenco do Santa depois da reapresentação que aconteceu ontem no Arruda, depois de 3 dias de folga merecidos para o elenco do Santa após o acesso do último sábado contra o Maringá para a Série B do Campeonato Brasileiro da próxima temporada. O pedido do Botafogo da Paraíba para a CBF, alteração do local do jogo de João Pessoa para Caruaru, esse pedido foi recusado, foi negado pela CBF, portanto o Santa Cruz vai enfrentar o Botafogo da Paraíba em João Pessoa, no estádio Almeidão, provavelmente com o público bem diminuto, né? O Botafogo vai ter torcida única nesse duelo, torcida mandante, e o Botafogo já está eliminado. Torcida não tem lá muita motivação para comparecer. A expectativa de um público abaixo da casa dos 1.000 torcedores no estádio Almeidão. E o Santa vai jogar por um empate para chegar à final, a grande decisão da Série C, contra quem passar do outro grupo na primeira colocação. Hoje a Ferroviária de Araraquara, que joga pelo empate para subir, e se vencer a Inter de Limeira na Fonte Luminosa, será adversária do Santa na final, se o Santa garantir a classificação. Se der Inter de Limeira jogando em Araraquara, a vitória da Inter, a Inter que enfrentaria o Santa numa final. Agora, se esse jogo der empate e o Brusque vencer o Paysandu em Brusque, Paysandu ainda com chances pequenas de classificação para a Série B, aí o Brusque seria o adversário do Santa na decisão da Série C. O Santa, navegando em águas calmas, já garantiu o acesso e agora precisa de um simples empate nesse jogo próximo sábado, 5 da tarde, para garantir a ida à final. Eurico vai fazer ainda um exame de imagem, uma ressonância, está fora do duelo, voltou a sentir a lesão muscular. Alex Juan volta a ser opção. São as últimas do Tricolor para a Supermanhã, você sabendo de tudo.
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2: 10h49.
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E treinadores da CBF em agosto, com a licença da Associação de Técnicos de Futebol da Argentina, falsa. Ele é um dos citados pelo argentino Alejandro Mancuso em esquema de venda de diplomas. No registro de treinadores da CBF, Diego Souza aparece autorizado a trabalhar a partir de 27 de agosto como técnico do Joinville de Santa Catarina, onde é técnico atualmente. Só que o diploma dele não consta no registro da Associação de Técnicos de Futebol da Argentina, a ATFA. A própria entidade informou que o diploma é falso. Diego contou que recebeu a documentação em 2023, quando ainda jogava pelo Grêmio, que Mancuso teria aparecido lá e se identificado como diretor internacional da Associação de Técnicos da Argentina, e justificado que atleta famoso não precisaria dos processos tradicionais para obter as licenças de técnico. Diego Souza entrou nessa. É o mesmo que jogou aqui no Sport, no Vasco, no Palmeiras e no São Paulo. O Mancuso é o mesmo que jogou no Santa Cruz, que foi auxiliar técnico de Maradona na Copa do Mundo, na seleção da Argentina, na Copa do Tricolor do Arruda o ano passado. É este o Mancuso. A lista de compradores do diploma de técnico vendida por Mancuso é grande entre ex-jogadores. O Diego Souza aposentou-se como jogador de futebol em 2024 e estreou como técnico em agosto agora de 2026 no Joinville Esporte Clube de Santa Catarina. Mancuso foi volante do Santa Cruz entre fevereiro e setembro de 1999 e a estreia dele foi num clássico das multidões entre Santa Cruz e Sport no Arruda, com um público de cerca de 80 mil torcedores. Jogou também no Palmeiras e no Flamengo nos anos 90. Que vexame, minha gente. Agora, o Diego é um falso treinador, mas está à frente do Joinville de Santa Catarina. Mas olha, gente, hoje, 19:30 nos aflitos, a bola rola para Náutico e Novo Horizontino pela 32ª rodada da Série B. O Náutico vive uma crise financeira que chegou aos jogadores, com atrasos de salários, e por isso o time se negou a se concentrar ontem à noite para o jogo de hoje. Isso é uma demonstração de greve. Agora, em campo, o time como mandante está invicto a 8 jogos e só faltam 3 pontos para chegar aos 45 e eliminar a possibilidade de queda e assegurar ao Náutico a permanência na Série B para o ano que vem. Enfrenta o Novo Horizontino, que vem de uma vitória de 3-0 contra o Goiás, está com 54 pontos no momento, na 4ª colocação da Série B, e briga para entrar no G2 e subir direto para a Série A. O Bruno Pivetti, o técnico do Náutico, deve fazer apenas uma modificação no time, que empatou em 1-1 com Fortaleza. É a entrada de Igor Fernandes na lateral esquerda no lugar de Rian. O Náutico é 13º colocado, tem 42 pontos e pode entrar em campo hoje com Muriel, Arnaldo, Betão, Léo Índio e Igor Fernandes. Samuel, Wenderson e Jean Carlos, Derek, Júnior Todinho ou Paulo Sérgio e Vinícius. O técnico Bruno Pivetti, nessa questão do Paulo Sérgio, ele ainda se mostrou reticente. Provavelmente queira que o jogador fique entrando aos poucos até reassumir a titularidade. Porque, afinal, o Náutico está jogando sem um centroavante. O Júnior Todinho faz aquele papel de um falso nove. Agora,

0: Para a gente, o Novo Horizontino é dirigido por um velho conhecido, Enderson Moreira, é ex-técnico aqui do Sport, é um cara competente e sabe jogar, e ele gosta de jogar no 4-2-3-1, está fazendo uma excelente campanha com o Novo Horizontino. O técnico Bruno Pivetti fala sobre o jogo, fala sobre o adversário de hoje.
1: A gente vai enfrentar uma equipe de muita qualidade, muito bem organizada, mas de novo, nós não tememos nenhum adversário, respeitamos todos e com o Novo Horizontino não vai ser diferente. Nós estamos hoje, e aí desde a minha coletiva de apresentação que eu venho falando isso, olhando só para cima, porque aí consequentemente qualquer risco para baixo a gente já elimina. Então nós ainda temos muita ambição no campeonato e essa ambição ela não é utópica, ela é proporcional à qualidade dos jogadores e principalmente pelo que eles fizeram nesses dois últimos jogos, em termos de competitividade, em termos de organização, de comprometimento coletivo. Então é um jogo muito importante que nós estamos dando a devida atenção para ter o melhor.

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3: Pernambuco já tem mais de 400 mil microempreendedores individuais ativos. Sabe os MEIs que a gente fala tanto? Esse é o microempreendedor individual. E quando se fala de 400 mil, são 400 mil CNPJs ativos, funcionando em um cenário de crescimento na abertura de MEIs aqui no estado. Esse avanço mostra que cada vez mais os pernambucanos estão buscando renda por conta própria, mas também levanta uma discussão que nós precisamos fazer, que é sobre as transformações do mercado de trabalho. Afinal, o crescimento dos MEIs representa mais oportunidades para empreender ou também reflete a dificuldade de encontrar empregos formais? E qual o direito desse trabalhador, tanto do CLT quanto do MEI? Isso está sendo resguardado, está sendo protegido? São temas que nós vamos abordar aqui no debate de hoje, discutindo o que está por trás desse movimento e os desafios para quem decide abrir o próprio negócio. E para fazer esse debate, eu estou recebendo o Cleto Paixão, que é especialista em finanças e contabilidade do Serviço Brasileiro de Apoio às Micro e Pequenas Empresas, o Sebrae. Bem-vindo mais uma vez, bom dia.
4: Bom dia a todos da JC, bom dia a você, bom dia aos colegas que estão aqui.
3: Prazer recebê-lo. Também na nossa bancada, Vitor Borba, que é economista, especialista em finanças e gestão empresarial e mestrando em ciências políticas. Prazer recebê-lo também de novo. Bom dia.
5: Alegria toda minha, Natália, ouvinte da Rádio Jornal.
3: Prazer. Bom, também na nossa bancada, o doutor Bruno Félix, que é advogado trabalhista e também vai nos ajudar com esses direitos. Bem-vindo, doutor. Bom dia.
6: Bom dia, Natália. Bom dia, Vitor. Bom dia, Cleto. Bom dia a todos os ouvintes. Vamos lá, vamos conversar um pouco sobre esse tema tão importante.
3: Olha, o ouvinte que nos acompanha aqui no debate sabe que a gente veiculou na chamada a programação falando sobre a presença do secretário de Desenvolvimento Profissional e Empreendedorismo do Estado, doutor Diogo Alexandre. Ele estaria presente no nosso debate para falar dos números e da geração de empregos. Não foi possível, mas é claro, gente, que esse assunto não termina hoje. A gente até está só começando, mas são temas que nós vamos de pouco a pouco tocando, ampliando com você, ouvinte, entendendo a sua realidade. Você está envolvido nesse universo, você é MEI, saiu do CLT, é MEI, está fazendo essa migração, está pensando em voltar a ser CLT. O que está tocando aí no seu coração e na sua mente? Manda mensagem, participa com a gente, deixa seu recado. Vou só lembrar aqui do nosso WhatsApp, que é o 991478520. 991478520 é o nosso WhatsApp. E estamos também no YouTube, com imagens. Você nos assiste, você nos ouve e participa também do programa. Vitor Borba, me fale da sua visão. O que esses números refletem sobre Pernambuco e o mercado de trabalho?
5: Vamos lá, Natália. A gente tem alguns fatores que contribuem para o aumento do número de MEIs aqui em Pernambuco e no Brasil de forma geral. O primeiro deles... Eu enxergo que essa nova geração de 20 e poucos anos, antes dos 30, ela já tem uma visão diferente de um trabalho CLT. É uma geração que tem um apego maior à liberdade, à flexibilidade de horário, à flexibilidade do modelo de trabalho. Não querem, muitas vezes, ir presencial de segunda a sexta. E a maioria dos empregos CLT demandam essa condição de seus profissionais. Então, o primeiro ponto é uma questão geracional. Eu vejo muito isso acontecer em muitas empresas, independentemente do porte, pequeno, médio ou grande. O segundo fator é que a taxa de desemprego no Brasil, a gente tem a sensação de que diverge dos números apresentados pelo IBGE. Por quê? porque a gente sempre correlaciona dentro da economia a taxa de desemprego com o crescimento do PIB. E quando a gente olha um crescimento do PIB praticamente estagnado em 1%, 1,5%, 1,8%, dentro dessa variação, e cada vez mais gente entrando no mercado de trabalho por conta da idade, a gente não consegue compreender de forma precisa essa taxa que é divulgada. E é o que a gente vê na rua, as pessoas, muitas delas sem emprego, e acabam partindo para realização de serviço, é o chamado bicos, né? Passa a vender um produto, uma roupa, abre uma lojinha e começa ali a faturar. Esse é o segundo aspecto. E o terceiro, eu acredito que a tecnologia do Pix veio para contribuir para a formalização de pessoas que já faziam unha, já cortava o cabelo, já fazia maquiagem, já vendia um picolé na rua, já vendia um produto na praia. Então essas pessoas passaram a olhar, eita, o pessoal não está mais andando com dinheiro, então preciso ter uma conta para eu poder ter um Pix e continuar faturando, porque as pessoas não estão mais pagando em dinheiro. E no momento em que elas partem para essa formalização, naturalmente o caminho mais fácil é o MEI, porque a pessoa deixa de receber na pessoa física, passa a ter o seu pequeno negócio, passa a formalizar o seu negócio, passa inclusive a disputar contratos dentro de pequenas empresas, como prestador de serviço, e as empresas exigem naturalmente o mínimo de formalização. Então esses três fatores somados, acredito que tenham colaborado para o aumento do número de MEIs, não só em Pernambuco, mas no Brasil de forma geral.
3: Cenário, realidade, né, estadual e do país, comportamento, o novo mundo, o novo mercado. E aí eu quero, inclusive, trazer um outro dado aqui, Cleto, que é bem interessante, porque quando a gente fala que Pernambuco tem 400 mil CNPJs ativos para MEIs, são dados, gente, importante destacar, do mapa de empregos do governo federal, dados oficiais, ok? E esses dados apontaram que aqui, Pernambuco, o estado, registrou uma alta de 17% de abertura de MEIs entre janeiro e julho desse ano, se comparado com o mesmo período do ano passado. Então, 17% de elevação nesse período. Inclusive, o Recife, capital, obviamente, concentra a maior parte desses novos registros, seguido por Jaboatão e Caruaru. A economia aquecida e movimentada também nesses locais. Só que abrir um MEI por abrir um MEI, né, Cleto? Isso pode ser, muitas vezes, um perigo para as pessoas. Falta orientação, muitas vezes, para a pessoa pensar, não, vou lá, vou empreender, vou abrir um MEI. Não sei nem como vai ser, mas quero estar, de alguma forma, com alguma cobertura social, né? Alguma proteção social. Qual é a orientação que você dá para quem está nos ouvindo agora e pensou, poxa, eu posso, talvez, buscar isso, mas não sei por onde partir. Qual é a orientação do Sebrae para essa pessoa, para esse ouvinte?
4: A gente tem como orientação, primeiro que ele busque entender o negócio que ele vai abrir, se ele realmente quer abrir um negócio. Então, entender o público-alvo, para que ele vai vender, como ele vai vender, de que forma vai vender, a formação de preço, né, o controle financeiro, a forma de divulgação. Tudo isso a gente faz para ele até uma trilha de conhecimento que envolve capacitações e consultorias, que envolve desde um curso que a gente tem chamado Começando Seu Negócio do Zero, até a questão do marketing digital. Então, ele passa por como é que ele abre uma empresa, como é que ele forma o preço, como é que ele faz os controles financeiros, para que ele tenha essa noção, tá? Eu queria só complementar,
3: claro,
4: o que Bruno falou. A gente também tem uma visão dessa abertura de empresa em relação à quantidade de pessoas, com mais 60 que estão abrindo empresas, pessoas que querem complementar as suas rendas, mesmo tendo um emprego. E aí sempre pergunta, olha, se eu for demitido, eu vou perder o seguro-desemprego? A gente sempre informa isso para ele, então a gente... mas tem muitas pessoas que estão nessas condições. E existem hoje plataformas de contratações de MEIs, né? Pedreiro, encanador, eletricista.
3: Como MEI.
4: Como MEI, que imputam ele estar... ele tem que abrir esse MEI. Então, eles têm aberto mais MEIs para poder oferecer esses serviços de uma forma de contratação mais simplificada para o governo federal, para o governo municipal aqui em Recife. Então, essas formas de contratações têm aumentado também essa possibilidade de eu ser MEI, né, para que eu consiga oferecer esse serviço, né, que é um gancho aqui que o Vitor me deixou.
3: Então, e abrir o MEI é muito fácil, né?
4: Isso.
3: Você senta ali na frente da tela ou pega o smartphone na mão, você abre o MEI.
5: Isso. Perfeito. Abre e fecha rápido.
3: Já está com o número do CNPJ na mão em minutos.
4: Isso.
3: Mas entre abrir o MEI e efetivamente saber o que é o MEI, né, Cleto?
4: Isso, é, porque é uma empresa. Ele tem que entender que aquilo ali é uma empresa e ela tem regras e tem obrigações.
3: Uhum.
4: Duas delas que são as principais é pagar todo mês o DAS, né? E
3: gerar aquela guia de pagamento, isso, né?
4: E todo ano, entre 1º de janeiro e 30 de maio, ele tem que fazer a declaração de faturamento do ano anterior.
3: Sim.
4: Essas obrigações são muito importantes e elas geram problemas se por acaso ele não fizer em tempo.
3: Sabe aquela declaração que a gente faz do imposto de renda, quem precisa fazer a declaração?
4: Isso.
3: Quando você precisa fazer SLT, mas também tem o MEI,
4: isso,
3: você também precisa fazer do MEI.
4: Perfeito.
3: Tem que fazer as duas. Ou só é MEI? Tem que declarar também o ali para a Receita Federal. Então, são obrigações que, reforçando, né? Você pensar, poxa, o empreendedorismo chegou na minha vida, agora vai resolver tudo. Não. Tem obrigações também para você. Doutor Bruno, tem uma pergunta aqui já, chegando aqui no nosso tema, que é bem interessante, do Marcos de Casa Amarela. Ele diz que é CLT, tem carteira de trabalho, né, assinado numa empresa, mas que tem vontade de fazer renda extra. Aí ele pergunta, eu preciso fazer um CNPJ para isso? Eu não quero sair do CLT, eu não quero deixar a carteira assinada. Porque caso não dê certo, no MEI, no CNPJ, enfim, supostamente, eu estou garantido com o meu CLT. Para ele fazer uma renda extra, obrigatoriamente, ele precisa de abrir um MEI, ele precisa de ter um CNPJ, doutor?
6: Natália, bom dia. Respondendo de maneira objetiva para ele, não. Ele não precisaria ter um CNPJ, ele não precisaria abrir um MEI. Desde que a pessoa que está contratando ele, né, o contratante ou aquela pessoa para quem ele vai prestar serviço, assim não exija. Muitas empresas, quando vão contratar algum tipo de mão de obra, exigem que necessariamente haja a emissão de uma nota fiscal, uhum, ou até um recibo também de pagamento de autônomo, RPA, como se chama por aí. O grande problema, Natália, que acho válido todos esses argumentos do empreendedor, é você ter que diferenciar primeiramente o empreendedorismo de oportunidade e o de necessidade.
3: Isso.
6: Que a maioria no Brasil hoje...
3: Que é a nossa provocação. Mais empreendedores, né? Ou menos empregos.
6: Então,
3: o que está acontecendo?
6: A maior parte, veja, a maioria das pessoas que a gente citou aqui são pessoas que foram, necessariamente elas tinham um emprego formal, não conseguiram um emprego formal e foram lançadas para a informalidade.
3: Uhum.
6: Então, o trabalhador, o ser humano, no intuito, no espírito de sobrevivência dele, ele tem que dar o jeito dele. E como é que ele faz? Ele chega numa empresa e aquela pessoa, aquele contratante, ele diz, só aceito você como um MEI, como você como PJ, vamos dizer assim, a PJização aí. Então, aí você tem funcionária doméstica hoje, PJ, você tem professor PJ, você tem diversas atividades, você trabalha todos os dias subordinado, com carga horária, com chefe, você não pode trocar, mandar outra pessoa no seu lugar,
5: horário para sair.
6: Você tem que, veja, até o ponto, não, eu assinava o ponto lá, doutor, só por conta, é para ter um controlezinho da quando eu ia, veja, quando você ia faltar, aí ele descontava, tinha que mandar testar, veja, são tantas coisas, que aquilo ali, ele não é, ele é tudo, menos um PJ, menos um prestador de serviço. Chegou um trabalhador, ilustrando ainda isso aqui, que ele chegou para mim e falou assim, doutor, eu queria ter uma dúvida com o senhor, qual foi? Aí ele falou assim, eu estou sendo assediado moralmente. Eu disse, é mesmo, cadê o contrato de trabalho? Ele disse, eita, doutor, eu não tenho carteira assinada, não. Eu tenho um contrato de PJ. Ele disse, veja, então a gente tem uma barreira. Se você está sendo assediado moralmente, é porque você é um trabalhador. Necessariamente você é funcionário. Uma PJ, ela não pode ser um MEI. Como foi que você abriu isso? Não, para eu ser contratado, eu fui obrigado a abrir um MEI.
3: Doutor, então, deixa eu aproveitar aqui uma observação de um ouvinte, que é sobre o tema. Outro ouvinte participando, o seu Cândido Guerra, ele fala o seguinte, ó, tem muitas situações nesse campo que não são empreendedorismo, é fraude na relação trabalhista. E ele denuncia uma barbearia aqui no Recife, em que os barbeiros são todos empresários, entre parênteses, MEIs. Claro que a gente não tem como saber exatamente a situação do local, mas o seu Cândido está fazendo essa denúncia. Então, ok, vamos lá.
5: É mais de
3: explicar.
5: Uma, tá, Natália? Eu conheço muitos casos de
3: barbeiros. Eu acho que mais
5: barbeiros,
3: do que na encruzilhada também só, né? Mais, em vários lugares. Mas, doutores, vamos lá. Doutor Bruno, o que diferencia esse trabalhador convencional, que a gente já conhece no modelo muito antigo, de um MEI? Porque quando o senhor fala desse assédio, de alguém que vem procurar denunciar, dizer que isso está acontecendo... Que separação é essa? O que o empregador pode pedir? O que ele não pode pedir? O que ele pode solicitar? O que ele não pode solicitar? Que limite é esse nesses modelos de contratação?
6: Se atendo inicialmente a pergunta do ouvinte, Natália, a parte de salão, existe uma lei específica dela,
4: isso,
6: que é a parte do salão parceiro, e a gente já teve demandas nesse sentido, e tem que ser um contrato formal. Existe uma divisão de valores ali, de percentual, o salão ele arca com os custos maiores, você recebe um percentual, mas o que é que a gente tem visto efetivamente nesses casos, e vou falar do ouvinte diretamente.
3: Claro.
6: Esse trabalhador, ele, por exemplo, se ele vai chegar atrasado, ele tem que fazer uma comunicação. Se ele não tem um controle, por exemplo, da agenda dele, ele obrigatoriamente ele não pode trocar por uma outra pessoa. Se você é um prestador de serviço, não necessariamente você precisa ter a pessoalidade.
4: Isso.
6: Se Vitor, ele presta serviço, ele corta o cabelo, ele pode mandar a pessoa no lugar dele para cortar o cabelo.
3: Uhum.
6: Então, se...
3: Não precisa estar lá no horário X todo dia.
6: Exatamente. Né? Então, você tem toda a liberdade. A CLT tem é muito antigo esse conceito, seria onerosidade, pessoalidade, subordinação. Então, tem vários requisitos ali, objetivamente, que quando você analisa friamente, aquilo na verdade ele é um trabalhador comum, que não diferencia aquele trabalhador de quem tem. Quando você olha para aquele trabalhador, se você efetivamente perceber que ele não tem autonomia, ele não tem poder de gestão, ele não tem liberdade nenhuma, a grosso modo, óbvio, claro que tem requisitos jurídicos aí nesse meio, mas a grosso modo, quando você olha aquele trabalhador e você não consegue identificar naquele trabalhador ali qualquer tipo de liberdade para ele, ele não consegue faltar, ele tem um desconto, ele não consegue mandar outra pessoa no lugar dele, ele tem horário para bater, ele bate ponto, ele manda um atestado. Então veja, é um trabalhador normal, aí tu fala assim, e tu é o quê? Ele disse,
3: o contratante pode exigir exclusividade de um MEI, por exemplo?
6: Não pode.
3: Pode? Ok. Gente, isso é tão importante porque, vamos lá, muitas vezes, Vitor é economista, está com a gente, o trabalhador se sujeita a esses formatos, por quê? Porque ele tem medo de ficar sem trabalho, medo de não conseguir a renda. Então, essas realidades existem. E aí, mais uma vez, reforçando a nossa pergunta, mais empreendedores ou menos empregos? Inclusive, o Gustavo, que é do bairro do Cordeiro, nosso ouvinte, ele questiona se os salários dos empregos formais não estão pouco atrativos. Se esse também não é um fator,
5: sim,
3: que pode estar impulsionando as pessoas a buscarem ser,
5: sim,
3: MEI, ter,
5: sim,
3: o seu CNPJ.
5: São duas situações. Duas situações, Natália. O primeiro é mais empreendedores ou menos empregos. Na minha opinião, menos empregos. E na minha segunda opinião, menos empregos de qualidade, bem remunerados.
3: Uhum.
5: A gente vê no Brasil, por exemplo, resgatando o primeiro ponto, no primeiro posicionamento sobre os três principais fatores, na minha opinião, que justificam esse aumento de MEIs. A gente tem, dentro das empresas, uma condição diferente de trabalho. O reajuste dos salários, ele acompanha o IPCA, e a gente já teve várias discussões aqui na Rádio Jornal de que o IPCA, via de regra, ele não reflete o aumento de preços real da economia. Então, na prática, o trabalhador está ficando cada dia mais pobre, porque se o reajuste do salário é via IPCA, tem como parâmetro IPCA, e os preços sobem em uma velocidade maior do que o IPCA, o poder de compra está diminuindo. Então, as pessoas fazem essa conta e sentem no bolso todo final de mês. Então diz, olha, o meu salário não está dando mais, eu tenho que fazer um complemento, eu tenho que buscar uma outra alternativa. Quando vai para o mercado de trabalho, a metodologia que o IBGE utiliza, a PNAD contínua, etc., ele não enxerga como desempregado a pessoa que deixou de procurar emprego. Imagine uma pessoa que busca emprego um mês, dois meses, três meses, seis meses e não encontra. Aí ela recebe uma ligação do IBGE e pergunta, você está procurando emprego? A pessoa diz, não estou mais, cansei, não consigo. Então aquela pessoa não entra como desempregado na conta do IBGE. Então essa taxa de desemprego é muito maior do que a que o governo publica. Então, claro, menos empregos disponíveis na economia brasileira. Quando a gente olha sobretudo para os estados do Nordeste, a maior parte dos estados tem mais dependentes do Bolsa Família do que pessoas com carteira assinada. Então isso mostra um dado alarmante na nossa região, que é a necessidade por renda. Então a maior parte das pessoas, mais uma vez na minha opinião, busca a formalização através do MEI porque não encontra emprego. E quando encontra emprego, são empregos que via de regra não sustentam a casa, não são capazes de pagar a conta todo final do mês.
3: Provocação agora para Cleto Paixão do Sebrae. Ser MEI aumenta a renda? Porque, minha gente, você começar a ser de partida, não vai ser um mundo mágico. E o povo procura isso, porque quer aumentar a renda.
4: Sim.
3: Quer conseguir levar mais para casa, ter um pouquinho mais de sossego, um pouco mais de tranquilidade. Ser MEI automaticamente aumenta a renda? A pergunta pode parecer óbvia, mas tem gente que acredita nisso, Cleiton.
4: Automaticamente não. É por conta de todos esses motivos que a gente discutiu aqui, né? Então, por exemplo, se uma pessoa já tem um negócio informal e ele só foi se pejotizou, né, para poder vender para uma empresa ou vender para outra empresa, talvez aumente, porque ele fez isso para aumentar as vendas dele. Mas se ele abriu um MEI somente para recolher o INSS, porque era mais barato, se ele perdeu o emprego e abriu uma empresa para ver se conseguia umas condições melhores, não vai aumentar tanto a renda dele assim. Quando você realmente quer abrir porque você quer ser empreendedor, aí sim, você tem uma perspectiva, você tem um futuro, você tem um planejamento.
6: O empreendedor de oportunidade,
4: isso,
6: né?
4: Esse de oportunidade, esse sim. Esse vai aumentar a sua renda porque ele tem um objetivo. Mas aquele que abre apenas porque, por outros motivos, por necessidade, simplesmente porque quer contribuir para o INSS de uma forma mais barata, esse a gente não vai
3: aumentar. Ou até pelo desespero mesmo, né?
5: Isso. Só existe empresa, Natália, quem nos ouve, quando existe negócio. Não existe empresa se não existe um negócio.
6: Perfeito.
5: Antes precisa existir um negócio. Qual é o negócio? É cortar cabelo, é fazer unha, é vender picolé, é vender roupa numa lojinha. Então, existir um negócio, pronto, é um ponto de partida para existir uma empresa. E não um caminho inverso, né? Abrir uma empresa para depois ver qual é o negócio.
4: Isso, perfeito.
3: Eu tenho alguns dados aqui, gente, antes de ir para o intervalo, só para a gente aqui ilustrar, já que foi falado da questão do emprego, o desemprego. Dados do segundo trimestre deste ano, colocando os percentuais, né, de desemprego no país. O Amapá lidera com 9,8%. A Bahia em segundo lugar com 9,1% e Pernambuco em terceiro com 8,3%. Bahia e Pernambuco ficavam muito tempo ali, né? Primeiro, segundo. Então, agora é Amapá, Bahia e Pernambuco 8,3%. Então, é um número, né, um percentual expressivo na população em que a gente precisa tentar entender um pouco dos dados. Pernambuco gerou em agosto 13.428 empregos de carteira assinada, dados do CAGED. 13.428 empregos de carteira assinada gerados em agosto. Doutor Bruno, aproveitar aqui e fazer uma pergunta que deve ser de muita gente e que quem faz é o seu Beto. Ele diz que seu sobrinho trabalha fazendo aplicativo de transporte. Ele quer fazer um MEI ou até pagar o INSS para ter alguma cobertura. Se ele pagar, ele perde algum auxílio, como, por exemplo, o Bolsa Família? Perguntou aqui. Eu sei que talvez não seja muito especificadamente na sua área, mas vamos lá. O motorista aplicativo que faz o MEI para poder trabalhar, ele corre risco de perder algum benefício?
6: Eu vou dizer pela minha área especificamente, Natália. Se aquele das condições que o seguro-desemprego, por exemplo, o trabalhador ele não recebe, é se ele tiver um MEI. Então, provavelmente, se esse trabalhador ele tiver um MEI ativo, acredito eu, posso pesquisar e falar em seguida, acredito que esse trabalhador que ele tiver um MEI, ele não vai conseguir ele não teria direito a receber o Bolsa Família.
3: Tá, vamos fazer o seguinte, a gente vai no intervalo. Agora no intervalo a gente pesquisa com essa exatidão, né, doutor? E aí traz na volta para o ouvinte com mais dúvidas também, tirando e ajudando a todo mundo que está participando. Voltamos já.
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1: Voltamos com o nosso debate aqui na Supermanhã da Rádio Jornal, falando para você sobre esse universo. MEI, mercado de trabalho, geração de emprego, tirando suas dúvidas, até porque o número de MEIs tem aumentado no estado, 17% de aumento entre janeiro e julho, 400 mil CNPJs de MEIs ativos no estado. Que público é esse? Por que está indo por esse caminho? A gente está lhe ajudando a responder. O doutor Bruno Félix, que é advogado trabalhista, a gente foi para o intervalo falando da questão de ser MEI, regularizar, motorista de aplicativo e receber benefício social. Como fica essa conta? Cleto, sei que também tem expertise na área, vai nos ajudar. Mas o que a gente conseguiu apurar, doutor Bruno?
2: Que o MEI, efetivamente, né, Cleto, era automaticamente, o simples fato de você ter MEI, você não perderia o Bolsa Família. A gente teria que aferir, né, o que a regra diz é que, efetivamente, o critério da renda, os mesmos critérios que tem, né, isso, Cleto? Isso. Então, ficaria necessariamente, entraria na conta para saber se você perderia ou não. E mesmo que ultrapasse, durante um período, você ainda continuaria recebendo o Bolsa Família, não é isso, Cleto?
3: Isso, você receberia metade durante 2 anos e aí, ao final desses 2 anos... Se a renda tivesse maior do que os 238 mil por pessoa, né, per capita, aí você deixaria de ser. Se não, você, ou por qualquer motivo, você pode voltar a ser o que era, mas tem que cumprir essa questão da renda.
1: É dizer o seguinte para o ouvinte, isso vale também para o CLT, gente. O Bolsa Família teve, já há algum tempo, talvez 1 ano, 2 anos, uma alteração, né, Cleto?
3: Isso.
1: Antigamente, não existia a possibilidade de você receber o benefício e ter carteira assinada, ok? Hoje, existe esta possibilidade de você continuar sendo beneficiário do Bolsa Família e ser CLT, ter a carteira assinada. E, inclusive, portanto, também ter o MEI. Desde que, durante um período, a sua renda vai ser analisada. No momento em que você não depender mais do benefício, que você já tem a carteira assinada, né, Cleto?
3: Isso.
1: Já está ali no emprego, perfeito, já tem um tempo, consolidou, aí corta o benefício.
3: Perfeito.
1: Mas não é automaticamente e também não lhe impede de ir para o mercado formal ou de ter um MEI.
2: E fique muito claro, Natália, que o Bolsa Família ou os benefícios sociais é uma passagem. É no momento de maior aperto do cidadão, do trabalhador. Lembre sempre como uma ponte. Você passa pelaquela dificuldade, você conseguiu formalizar, você conseguiu a renda e nada impede que lá na frente você, efetivamente, você volte a ter aquela dificuldade, você volte para o benefício, desde que você efetivamente se encaixe dentro das regras de renda, principalmente, para poder voltar a usufruir o benefício.
1: O objetivo precisa justamente ser esse, né, Vitor Borba, que é economista. Transição, né?
4: Isso, a ideia é essa, né, de dar um suporte para as famílias que necessitam no período que elas necessitam. Essa ideia inicial que foi adotada do Bolsa Família no passado. Culturalmente no Brasil se adotou um pensamento de que o Bolsa Família ele precisa ser eterno. Mas na verdade a política ela foi criada para ajudar as pessoas que estão precisando naquele momento. E na minha opinião não pode se transformar em uma bengala vitalícia, para que aquela pessoa ela não se acomode, não se acostume com aquele benefício, e isso a impeça, por exemplo, de conseguir um emprego formal, de abrir um MEI, de buscar outras alternativas de renda. Então, do ponto de vista cultural, é algo que a gente enxerga com bastante força, sobretudo no Norte, no Nordeste, e é uma mentalidade que a gente precisa trabalhar para que ela sofra alguns tipos de atualização. Porque a pessoa ela precisa querer crescer, precisa querer estudar, precisa querer produzir mais, para dar dignidade à sua família sem depender do Estado. Mais uma vez, existem muitas pessoas que precisam do benefício, esse benefício precisa existir. A gente não está discutindo isso, a gente está discutindo é quanto tempo aquela pessoa realmente precisa daquele benefício e até que ponto esse benefício está desincentivando ela a buscar outros caminhos.
1: E até por isso a importância, vou aproveitar aqui, senhores, para falar isso, porque sempre é uma dificuldade, e a gente já fez vários programas aqui com CRAS, falando sobre Bolsa Família, manter os dados atualizados. Manter, muitas pessoas, às vezes, com medo mesmo da questão de perder a renda e precisar, não atualiza o dado. Sai um integrante da família, um membro, vai morar em outro lugar, aí muda a composição de renda, você não vai no CRAS, você não atualiza.
3: Isso.
1: Ou aumenta a renda, não atualiza. Atualiza os dados, gente. Tem que ser um programa de transição. Para que ele continue, para quem precisa, precisa também que você, usuário, esteja no CRAS, fazendo a atualização, informando os dados corretamente, inclusive como endereço. É uma dificuldade enorme que, por exemplo, a prefeitura do Recife tem com a localização das pessoas. Muita gente mora sozinha. O cidadão lá do CRAS bate na porta, não tem ninguém. Aí não consegue, está trabalhando, está na rua, está no corre, não consegue atualizar os dados, a renda. Então, essas informações ajudam no aprimoramento do programa. É importante você, usuário, fazer a sua parte. Ô, Cleto, deixa eu perguntar aqui uma questão para você sobre a população 60+.
3: Sim.
1: Você falou antes que muita gente está buscando o MEI como um complemento de renda. O nosso querido ouvinte Silvino de Caruaru fala sobre a dificuldade para conseguir trabalho após 45, 50 anos. E ele diz, a pessoa não consegue, precisa se virar de alguma forma para sobreviver, como a maioria dos ambulantes. Ele conta que tem 50 anos de idade, 20 de experiência em segurança privada. Mas as empresas de segurança e outras áreas não aceitam pessoas nessa idade. Ele está vivendo dificuldades para conseguir voltar ao mercado de trabalho formal. Hoje, vendendo picolés para sobreviver. Eu lhe pergunto, Silvino, que está nos acompanhando em Caruaru, o senhor tem alguma formalização? Tem MEI? Eu imagino que não. Mas ele está nos ouvindo, eu tenho certeza, e vai mandar a mensagem. Nesse caso do ouvinte, Cleto, seria bom que ele tivesse uma regularização, e hoje ele está vendendo picolé para viver, e dignamente. Mas no caso dele, o que a gente pode falar?
3: Bom, eu tenho uma preocupação em relação à questão da aposentadoria dele, né? Que se ele não estiver pagando de uma forma ou qualquer questão de ter recursos, talvez um MEI seja uma opção para ele. Mas como ele tem 50 anos, né? E é uma pessoa ativa, por que não usar esse conhecimento dele nessa área, como consultor, por exemplo? Como preparar pessoas para essa área de segurança? Eu quero abrir uma pequena escola de preparar pessoas para serem trabalharem nessa área, para entenderem como é que faz essa questão. Então, usar essas habilidades que a gente adquiriu ao longo do nosso tempo pode ser uma forma de transformar isso num negócio.
1: Agora, se ele não tiver condição para isso, eu digo até financeira mesmo. E outra estratégia.
3: Sim.
1: Ele pode ir lá em Caruaru procurar o Sebrae e pedir ajuda?
3: Pode sim. Ele pode ir conosco lá na nossa unidade de Caruaru e perguntar, conversar o que é que ele precisa pensar, o que é que ele precisa fazer para estruturar o que ele hoje sabe, esse conhecimento dele todo, e transformar isso num negócio. Né? E talvez um negócio bem mais lucrativo, não desmerecendo, claro. Do que a condição que ele está vendendo só de picolé. Uma condição melhor, com possibilidades maiores. Então, se ele puder ir na nossa unidade lá de Caruaru, é interessante, ele vai conversar com as pessoas e o pessoal vai tentar mostrar para ele e abrir esses horizontes dele aí em outro sentido. Muitas vezes a gente está tanto no problema que a gente não consegue ver o fora.
1: Mergulhado, né?
2: E Natália, pegando um gancho, Cleto, com o que você me disse, nos procurou uma pessoa, uma idosa, foi ao nosso escritório, e ela informou que trabalhava num determinado estabelecimento. Trabalhou por 20 anos e se aposentou. E ela chegou, o empregador dela falou assim: olha, tu tá pagando tanto imposto, você não quer ser PJ não? Ela disse: mas você é PJ? Como assim? E conversaram lá efetivamente e ela virou PJ. Eu disse: você procura um assessoramento de uma pessoa do seu sindicato, de um advogado de sua confiança? Não, doutor, ele disse que ia pagar menos imposto e eu aceitei. E foi para virou PJ. No primeiro mês, ela já tomou o primeiro susto. Primeiro ponto, ela e todos os integrantes da família dela estavam no plano de saúde da empresa. Ela já passou a ter o plano de saúde próprio dela, já perdeu a carência do período que ela tinha trabalhado lá, porque ela migrou de plano. Em seguida, o valor que ela descontava de imposto só do plano de saúde, ela já perdeu aí. Aí ela falou assim: e o valor do FGTS? A nota fiscal que eu tenho que emitir? Quando ela fez a conta, ela começou a ganhar menos do que efetivamente aquele custo, uhum, que a gente estava conversando, aqueles custos indiretos, que você não calculou. Quando ela calculou efetivamente, Cleto, Natália, ouvinte, ela estava ganhando menos. Então não é simplesmente quanto eu recebo de salário, quanto é que eu pago de imposto. Existem outros valores agregados ao redor daquela relação de trabalho que, diga-se, não estou aqui criticando, nem estou crucificando, o simples fato de haver um prestador de serviço. O que eu critico, efetivamente, é a relação fraudulenta. Você, efetivamente, criar ou induzir, né, aquele trabalhador, sim, sim, aquele troque daquela situação, porque essa conta, o empregador, ele sabia dessa conta. Ele sabia, efetivamente, quanto é que custava aquele trabalhador para ela com plano de saúde. Será que aquela trabalhadora, ela sabia?
3: Isso.
2: E ela continua trabalhando do mesmo jeito. Ela continua batendo ponto. Ela continua indo todos os dias. Ela, até o e-mail institucional dela é o mesmo. Então, essa relação, quando você efetivamente, não é simplesmente eu vou sair do CLT para um PJ. Efetivamente, existe um custo ali. Talvez você pague um pouco mais de imposto aqui agora, mas você tem as garantias da Previdência. Você tem as garantias sociais que, efetivamente, num prestador de serviço, você não tem tanto.
1: Eu queria abrir isso aí com o senhor, doutor. Até anotei aqui quais são os direitos. Vamos fazer um comparativo aqui. O direito que o trabalhador CLT tem comparado com o direito que ou os direitos que o MEI tem, assegurados pela Previdência Social.
2: O trabalhador tradicional da CLT, ele teria direito a férias, 13º, recolhimento do FGTS. Em caso de demissão, ele teria direito ao aviso prévio. Ele teria direito a uma multa de 40%. Ele teria direito à habilitação no seguro-desemprego. O trabalhador, o prestador de serviço, o PJ ou o MEI, ele não tem direito a nada, efetivamente, da relação trabalhista. Se ele, assim, ele recolher para o INSS, para a Previdência, que deveria recolher, mas na prática a gente sabe que não recolhe, porque é uma grande discussão que tem, por exemplo, em relação a todo esse pessoal que prestação de serviço por aplicativo, que não é um efetivo recolhimento, e aquele trabalhador, quando ele se acidenta, ele vive alguma coisa, tem algum problema, vai para a Previdência. E aquela Previdência, nota, Natália, que desde 2017, após a reforma trabalhista, que aumentou a PJização, o número de meses aumentou, os rombos da Previdência, eles só aumentam. Não estou dizendo que é só por conta disso.
1: Certo.
2: Porque não existe trabalhador, tanto trabalhador mais, recolhendo o INSS. Ele é PJ e a PJ efetivamente, vão para a realidade prática. Não existe o recolhimento. Esse cara que está vendendo picolé no meio da rua, ele vai tirar todo mês, no final do mês, ele vai tirar 50, 90, 100 reais para pagar? Ele não vai tirar, porque 50 reais para ele já é a alimentação que ele vai comprar ali para a semana. Então, assim, efetivamente, o PJ, o MEI, ele não tem relação nenhuma. Acabou, chegou aqui, o dono da empresa chegou. Ó, não estou satisfeito com você mais não, Vitor, não vem amanhã. Ele seca a mão na frente e outra atrás. E isso, via de regra, é um público que ele assa de manhã, caça de manhã para comer de noite e assim sucessivamente.
1: Claro.
2: Ele vai virando, fazendo, como você disse, o corre dele do dia. Ele está preocupado com o que ele vai comer amanhã.
1: Ou no
2: ele
1: dia
2: tá,
1: mesmo, né?
2: Literalmente, é o que ele vai comer hoje, é que ele não está preocupado que a Previdência é um tempo muito longe, mas ela vai chegar.
1: Bem.
2: E essa conta, ela vai sobrar para alguém, ela vai sobrar para o Estado, ela vai sobrar para todos, que hoje, lá na frente, a gente não tem, mas daqui a 10, 15, 20, 30 anos a gente vai ter. Está aí na porta da gente a Previdência, enfim. É, muito disso também é por ausência de trabalhadores efetivamente formalizados, por ausência de contribuição para o INSS, como deveria acontecer.
1: O Rodolfo mandou uma mensagem para a gente falando que muitas empresas estão pedindo para as pessoas abrirem MEIs para se candidatarem a vagas, a maioria no ramo de cuidadores de idosos. Eu vou já avançar aqui com o Vitor, mas antes com o Dr. Bruno ainda, que é advogado trabalhista. Numa oferta de emprego, o contratante pode dizer para você, não, olha, eu só contrato via MEI. Ele pode exigir que você, caso se interesse pela vaga, você faça, abra um MEI para poder ser contratado pela empresa, ele pode exigir isso?
2: Eu aconselho fortemente a esse contratante não fazer isso, porque isso é uma clara fraude, Natália. Nesse tipo de... Não é o simples fato, feito eu falei aqui, de ser... Imagine, numa situação de um cuidador desse, a pessoa trabalha todos os dias tomando conta daquele idoso, tem hora para chegar, hora para sair, viaja com os patrões, ele não presta serviço para outra pessoa, presta serviço único, exclusivamente para ele ali. A única diferença é que você não é, diz que ele não é empregado, diz que ele é prestador de serviço. Qual a diferença desse prestador, que eu falei um pouco antes, no começo do nosso debate, qual a diferença desse prestador de serviço para a minha funcionária que está na minha casa, que ela é devidamente registrada, formalizada, com férias, 13º, recolhimento do FGTS e INSS? Qual a diferença? Nenhuma. Não existe diferença. Aí, apenas a diferença é uma fraude. Aí, essa trabalhadora, posteriormente, vai para o judiciário, vai ser reconhecido, vai um valor alto, feito a gente estava começando, Vitor, com o Berger, a gente estava começando, dá um valor respeitivamente alto, porque você passou anos sem pagar aquele trabalhador.
1: Uhum.
2: E depois o problema vai ser o quê? Da Justiça do Trabalho, da CLT, que não tem que acabar, que não existe isso, que eu contratei, pagava tudo certinho, só não formalizava esse trabalhador. Eu paguei tudo certo, doutor. Ah, qual foi a coisa que você não fez? Eu só não registrei ela. Ele disse, eita, então você errou desde o começo.
4: Principal, né?
2: O principal.
1: Tá certo. A informação não foi mandada para a Previdência.
2: Exato.
1: Né?
2: E, às vezes, efetivamente, não estou dizendo que toda pessoa que faz um anúncio desse, ela deliberadamente ela quer fraudar. Sim. Às vezes é por falta de conhecimento mesmo, ou a orientação jurídica que ocorreu ali de maneira equivocada, mas efetivamente isso cria um passivo para a empresa. Isso vai criar um passivo para aquele empregador, aquela pessoa física.
4: Às vezes uma pessoa que contratou, doutor Bruno, perdão,
2: um idoso.
4: Existem muitos casos, eu já vi, da pessoa dizer assim, ó, não me contrata CLT porque eu vou perder meu benefício. Aí eu trabalho aqui como PJ, eu trabalho informal, porque se eu trabalhar assim eu vou perder meu Bolsa Família. Então, aí às vezes a empresa topa para ter aquele funcionário, entre aspas, ajudando aquilo que ele está... solicitando, e no final ele coloca uma reclamação.
2: E que fique claro, Vitor, Cleto, Natália, todos os ouvintes, que fique claro, aquele trabalhador, o simples fato dele estar recebendo benefício e que não se encaixe na regra do benefício, isso não, e fique claro, isso não autoriza o empregador a não registrar ele.
1: O auxílio-desemprego.
2: Ele não autoriza. O fato dele receber o seguro-desemprego não autoriza o empregador a não registrar aquele trabalhador. Que a Justiça do Trabalho, ela reconhece e manda oficiar os órgãos competentes. E aquele trabalhador, ele responda por apropriação indébita previdenciária, por recebimento indevido do benefício, mas isso não autoriza. Tem que acabar com essa cultura
1: e
2: no
1: como
2: país.
1: Como a gente escuta isso?
4: É demais.
1: Nossa,
2: tem que acabar
4: demais.
2: Com essa cultura no país. Diz, ah, não, ela trabalha aqui na minha casa porque eu precisava, ela pediu para eu assinar a carteira, eu fui bonzinho. Fui bonzinho não, fui bonzinho com você também, porque você não recolheu os impostos. Uhum. Você não recolheu aquele os impostos devido àquele trabalho. O E-Social que tem lá da pregadora doméstica. Você anuiu isso. Você aceitou ser tão culpado. Cada um na sua medida,
4: né?
2: Tão conivente com aquele trabalhador que não recebeu. Não, não, não existe culpado, não existe coitado aí.
1: É responsabilidade.
2: Exatamente, cada um assuma a sua responsabilidade. Isso. Aí.
1: Vitor, tem uma questão aqui que lá na abertura você colocou três pontos, colocou motivos para a gente tentar fechar esse quadro, né? Mais empreendedores ou menos empregos e o que está acontecendo para explicar esse aumento de MEIs em Pernambuco e no Brasil. Aí eu fiquei pensando aqui, tendo em vista novos movimentos, a sociedade se modificando. O motorista de aplicativo que não existia no passado. Né? Tantas Isso. atividades que mudaram. O que pode ser um caminho? Olhar para a legislação. Eu estou falando em criação de vagas.
4: Sim.
1: Já que você é especialista também, está fazendo mestrado em ciências políticas, qual seria um caminho para essas gestões? Federais,
4: Existe
1: estaduais?
4: Caminho. Existe caminho.
1: Criar vagas. Criar.
4: Veja, nós estamos no mercado de trabalho, Natália e ouvinte da Rádio Jornal, com a legislação da década de 40. Então, faz quase 90 anos que a legislação que rege a relação trabalhista entre empresa e profissional, colaborador ou funcionário, ela existe, que é a CLT. A CLT é o melhor dos mundos? Não. Talvez fosse para 1940, quando foi criada. No governo de Getúlio Vargas. Eu acredito que, tanto para o empregador, tanto para o empregado, é preciso atualizar essa relação, dar mais liberdade ao empregador e ao empregado. Como assim, Vitor? A gente tem, em muitos países, outras formas de legislar esse mercado de trabalho. O pagamento por hora trabalhada, o pagamento por semana trabalhada, o pagamento, o benefício social, as condições de garantia do trabalhador, que no meu entendimento precisam ser mantidos, mas eu acredito que a liberdade dessa relação precisa existir. E naturalmente, quando essa liberdade for ferida, ou o poder de barganha de um lado ou de outro for exacerbado, existe a Justiça do Trabalho para dirimir eventuais dúvidas com relação a isso. Mas eu acredito que a gente olha para países como Coreia do Sul, Singapura, Taiwan, China, para falar de um modelo econômico diferente, não falar só de modelos econômicos ocidentais ou tidos como democracias. Falar de um regime que, inclusive, é autoritário. Mas países que tinham a maioria da sua população passando fome 50, 60 anos atrás, com controle de natalidade, porque não tinha comida para todo mundo. O que é que aconteceu nesses países para hoje eles serem ícones do ponto de vista econômico para o mundo, independentemente do regime político que eles estejam inseridos? Houve um entendimento dos governos naqueles países que dizia: ó, pessoal, a gente precisa reduzir as regulamentações temporariamente, a gente precisa reduzir impostos temporariamente para permitir que os negócios fluam nos nossos países. Resultado: Coreia do Sul, Singapura, Taiwan, China, hoje tem uma das maiores rendas per capita do planeta. Por quê? Porque as empresas iam lá, tinham liberdade para fazer negócio e, do ponto de vista muito prático, eles tinham uma pessoa que passava fome, não tinha onde trabalhar. Aí a Nike nos Estados Unidos viu: eita, lá na China tem mão de obra, eu vou para lá, vou pagar $1 por hora, um exemplo, tá? Uhum. Então aquela pessoa que passava fome, ela passou a receber $1. Aí a Adidas viu esse movimento e disse: rapaz, a Nike está produzindo barato na China, eu vou botar uma fábrica lá. Aí foi, contratou a $1. Daqui a pouco a Puma foi também. Então, dentro de um mercado onde todo mundo aceitava trabalhar por $1, passou-se a disputar a mão de obra. Rapaz, agora vem trabalhar para mim porque não tem mais mão de obra. Eu te pago $2. Aí outro, eu te pago 3, eu te pago 4, eu te pago 5. E assim a economia começou a fluir, isso do ponto de vista econômico. Então hoje existe lá um grande polo industrial. A China hoje é a maior produtora do planeta em quase tudo que se consome no mundo. Mas houve um ponto de partida. E é claro, a gente precisa discutir qual é o momento da gente começar a regular. Qual é o momento da gente começar a olhar, observar os fatores sociais, que são muito importantes, tão importantes quanto o aspecto econômico. Mas hoje a China já tem as suas regulamentações precárias, mas existe alguma regulamentação. A gente vê, por exemplo, na Bahia, denúncias de brasileiros e de chineses até sendo escoteados, né, pelas notícias que passam aí na imprensa. Mas é uma discussão que os países precisam ter. A gente está disposto a gerar esse boom econômico, a dar essa liberdade econômica? Estamos. Até que ponto a gente precisa levar essa situação e começar a regulamentar, do ponto de vista social, tributário, esses mercados? Mas sim, existem muitos cases de sucesso de regiões, de países, de estados, de cidades que eram paupérrimas, que não tinham a mínima condição de sustentar a sua população, inclusive com o básico de alimentação, mas que se permitiram, num dado momento, fazer essa experiência de livre mercado, que se chama, e tiveram muito sucesso. Tá aí esses cases aí nos últimos 50 anos. Você pega um avião ou bota no Google como é a China hoje, como é Taiwan, como é Singapura, como são esses países, são cases de sucesso do ponto de vista econômico.
1: Precisa se analisar de forma, né, muito responsável.
4: Claro.
1: E entender os movimentos, o que hoje é importante para a população, garantir que as pessoas tenham a renda, né? Aumentar.

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5: Voltando com o nosso debate sobre MEIs, empreendedores, empregos formais, o que está acontecendo para explicar esse cenário de aumento dos MEIs aqui no estado. Eu sinto que temos de fazer um programa também para contemplar essa população na faixa de 50, 60 anos, que está com dificuldade em retornar ao mercado de trabalho. O seu Josafá, lá do Cabo, também mandou mensagem para a gente falando sobre isso, dizendo que vai na agência do emprego, agência do trabalho, não consegue vaga, ele tem 50 anos, então está com dificuldade. A gente vai, viu, seu Josafá, ampliar esse tema. Falando ainda dos ouvintes, agradecer a todos que participaram, já vou ir para as considerações finais e permitam-me aqui fazer um parênteses, mandar parabéns para uma querida ouvinte nossa que está todos os dias ligada no debate, que hoje está celebrando aniversário. Nossa querida Juliana Nazário, sempre mandando pergunta, participando hoje, soprando velhinhas. Então, saúde e felicidade para você. É, por essa interação também que a gente está aqui, para desejar que a vida seja boa para todos e para você também. Dito isso, Vitor Borba, economista, obrigada por estar com a gente. Até a próxima.
6: Obrigado, Natália. Obrigado, bancada. Obrigado, ouvinte. Até a próxima.
5: Prazer. Cleto Paixão, que é do Sebrae. Até a próxima. E passa o contato, o endereço para o povo ir lá procurar o Sebrae.
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5: Massa. Olha, eu tenho, gente, aqui uma questão. Eu tenho ainda um minutinho, doutor Bruno. O José diz que pagou 21 anos, contribuiu com a Previdência por 21 anos, pagando dois salários como CLT, agora ele é MEI, para terminar até a aposentadoria. E ele está perguntando, o que eu perdi antes, o que eu paguei antes, eu perdi?
8: Não, não perde não. Ele pode utilizar esse tempo

0: esse período, vai haver uma soma, vai fazer um cálculo quanto contribuição, idade, atividade com o que ele prestou serviço, para levar, calcular o valor final da aposentadoria dele.
1: Então, pode ficar tranquilo e, claro, busque aí ajuda. Doutor Bruno, obrigada, sempre um prazer também recebê-lo.
0: Natália, muito obrigado. É sempre um prazer estar aqui com vocês, com todos aqui da Rádio Jornal, do Sistema Jornal do Comércio. Obrigado à bancada e um prazer, estou sempre à disposição.
1: Mudando de tema, mas já dando tchau, o TSE tem maioria para anular votos de Antônio Garotinho e com os votos inválidos, Douglas Ruas deve ser considerado eleito em primeiro turno governador do estado do Rio de Janeiro. Julgamento acontecendo, 4-0, TSE formando maioria para anular a votação de Garotinho e Douglas Ruas ser eleito em primeiro turno, porque os votos, ele fica com 50% mais um, gente. A gente vai acompanhar tudo isso ao longo do dia, porque não para, não é? Até amanhã.
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3: Agora são 12 horas em ponto. Muito boa tarde para você que está com a gente nesta quinta-feira, dia 8 de outubro. Já estamos ao vivo também na internet. Vamos aos destaques de hoje do Edição do Meio-Dia. Incêndio na UFPE. Reitor diz que prédio era antigo, mas reforça que manutenção estava em dia. Moradores bloqueiam rua e cobram mais policiamento no Alto José Bonifácio, na Zona Norte. Jovem de 21 anos denuncia importunação sexual dentro de hospital em Santo Amaro. E ainda, governo de Pernambuco, através da SEDEP, oferece mais de 1.100 vagas de trabalho nesta quinta-feira. Tudo isso e muito mais a partir de agora no Edição do Meio-Dia, que está no ar.
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3: 12-1. Vamos saber como está a movimentação do trânsito no Recife, região metropolitana. Estúdio Volante da Rádio Jornal circulando com o repórter Bruno Araújo. Boa tarde, Bruno.
4: Vitor Tavares, boa tarde. O Estúdio Volante traz informações agora da BR-101 no trecho do bairro da Cidade Universitária. Para quem segue em direção à cidade de Paulista, encontra um longo congestionamento nas imediações do Hospital das Clínicas. Já no sentido contrário, os motoristas e motociclistas não enfrentam dificuldades. Agora a gente traz informações da BR-232 no trecho do bairro do Curado. Nos dois sentidos, os motoristas não enfrentam dificuldades. E na Avenida Arquiteto Luiz Nunes, no bairro da Imbiribeira, na zona sul do Recife, os motoristas também não encontram engarrafamento. O fluxo está intenso, mas não há retenção. Cenário bem parecido na Avenida Tapajós, no bairro de Areias. 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
3: Obrigado, Bruno. Meio-dia, 2 minutos. Você continua aqui com a gente na Edição do Meio-Dia, porque vamos falar do incêndio que atingiu um prédio da Universidade Federal de Pernambuco. O prédio é o da Diretoria de Inovação e Empreendedorismo, que reunia muitas pesquisas voltadas para resolver problemas da sociedade, como, por exemplo, pesquisas para novos medicamentos. Bruno Araújo continua para a gente detalhando esse assunto.
4: Boa tarde, Vitor Tavares. Boa tarde também aos ouvintes aqui da Rádio Jornal. O primeiro andar do Núcleo de Pesquisa e Inovação Terapêutica da Universidade Federal de Pernambuco, a UFPE, aqui na cidade universitária, está completamente destruído pelo incêndio. A nossa equipe acompanha neste momento o trabalho de perícia da Polícia Federal. Além dos peritos, agentes da PF também estão aqui no local fazendo as primeiras diligências para tentar descobrir o que provocou o fogo. Um drone é utilizado para auxiliar nas investigações. As chamas começaram na noite de ontem e foram controladas pelo Corpo de Bombeiros, que enviou 8 viaturas para cá. E desde cedo, estudantes e pesquisadores da UFPE, que tinham trabalhos desenvolvidos aqui, chegam bastante abalados. Esse prédio, onde funcionava a antiga Diretoria de Inovação e Empreendedorismo, e hoje abrigava laboratórios de pesquisa em áreas como inovação terapêutica, farmácia, genética e também laboratórios de informática. Nós conversamos com Eduardo Camelo, que é mestrando em ciência da computação na área de tecnologia. Ele perdeu pesquisas que vinham sendo desenvolvidas há 2 anos.
5: Perdi tudo e mais engraçado que pareça, eu perdi 2 anos de pesquisa, mas assim, De modo geral, a gente do grupo de pesquisa, grupo de pesquisa de redes e telecomunicações, perdeu 30 anos aí de informação, 30 anos de experimento, de dados, de tudo, de memória, recordação. E é isso. Acabou. Aí não tem o que a gente possa ser feito mais.
4: Equipes da Defesa Civil do Recife também estão aqui analisando a estrutura do prédio. Logo cedo, o reitor da UFPE, o professor Alfredo Gomes, deu uma entrevista coletiva e disse que muitos trabalhos foram perdidos. São pesquisas de mestrado, doutorado e pós-doutorado desenvolvidas ao longo de vários anos. A estimativa inicial é que o prejuízo chegue a cerca de 100 milhões de reais. O reitor também disse que ainda hoje vai se reunir com representantes do Corpo de Bombeiros para discutir o que aconteceu. Além da investigação da Polícia Federal, a universidade também abriu uma investigação interna para apurar as causas do incêndio, como explica Alfredo Gomes.
6: Não temos ainda uma conclusão, né, sobre as causas do incêndio, né? Como coloquei aqui, acionamos, portanto, o Corpo de Bombeiro. Eles trabalharam até praticamente 2 horas da manhã, 3 horas da manhã, para debelar toda a questão, mas não temos ainda o diagnóstico. Eu quero aproveitar o momento para fazer um agradecimento à atuação do Corpo de Bombeiro, foi muito preciso, eles chegaram de forma muito atenciosa e trabalharam durante horas e horas. Fica aqui o nosso agradecimento em nome do comando do Corpo de Bombeiros. Quero aproveitar também para dizer, né, que as outras instâncias competentes, né, foram também acionadas, né, como a Polícia Federal e os órgãos internos da Universidade, para a gente fazer a investigação e chegar à conclusão da causa do incêndio.
4: Vitor Tavares, tem um detalhe que chama a atenção, que este não foi o primeiro incêndio registrado recentemente aqui dentro da UFPE. No dia 30 de setembro, a área do Laboratório de Física também foi atingida por um incêndio. E no último domingo, outro incêndio foi registrado no Laboratório de Citogenética e Evolução Vegetal, no Centro de Biociências da Universidade. Nós vamos continuar aqui na UFPE acompanhando esses trabalhos de investigação, mas a Polícia Federal já adiantou para a gente que, por enquanto, não vai se posicionar sobre a apuração desses fatos, né? As causas desse incêndio ainda estão sendo apuradas. Bruno Araújo, Rádio Jornal, Rádio Notícia.
3: Obrigado, Bruno. Agora 12:07. A gente muda de assunto para falar que moradores do Alto José Bonifácio, na zona norte do Recife, fizeram um protesto cobrando mais segurança na região. Durante a mobilização, a comunidade também pediu justiça pela morte de um morador baleado na frente de casa. Diandra Monteiro com as informações.
7: Os moradores fecharam a rua Alto José Bonifácio na altura da quadra do bairro. No protesto, moradores queimaram pneus e pedaços de madeira e bloquearam o trânsito na região. A comunidade cobra mais segurança. Durante a mobilização, moradores pediram justiça pela morte de Marinaldo José da Silva, de 53 anos, que foi baleado na frente de casa enquanto esperava o filho voltar do trabalho. Na investida criminosa, a esposa dele também foi atingida por disparos no braço. A mulher, de 55 anos, permanece internada. A população diz que a vítima era um trabalhador e exige reforço no policiamento da área.
8: E todo mundo aqui conhece ele, do bairro todo, não só daqui, mas a área todinha, Corre de Euclides, Alta Foz, todo mundo conhece ele. Ele é considerado de todo canto, é um trabalhador. O bandido veio matar outro que ninguém tem nada a ver com isso. Veio aí na curva correndo, que nem o doido, o outro saiu atirando. Ele estava ali, para você ver, estava na frente da casa com a esposa, com a família e tudo. O bandido passou, os bandidos atirando que nem um doido, que é pessoas inexperientes, e atirou nele e na esposa. Ele estava aí na frente de casa. Não tem segurança, desde quando tiraram o posto policial aqui. Não ficaram mais viatura aqui presente. Aí não, porque a polícia tem que ligar para o 190. Quando liga, acontece um erro. Agora, a polícia não vai estar aqui. Aí o bandido vai-se embora, a polícia não pega, não faz nada. E aí? Quem sofre é que está aqui, é que vive a realidade aqui.
7: Diandra Monteiro, Rádio Jornal, Rádio Notícia.
3: Agora 12h09, a gente muda de assunto porque uma jovem de 21 anos denuncia ter sido vítima de importunação sexual dentro de um hospital. A unidade fica no bairro de Santo Amaro, área central do Recife. A vítima era acompanhante de uma paciente que fazia sessão de radioterapia. Rodrigo de Luna com as informações.
9: A jovem de 21 anos acompanhava a avó na última sessão de radioterapia no Hospital Oswaldo Cruz, aqui no bairro de Santo Amaro, no Recife. Um momento de alívio, né, para toda a família, diante daquela alta médica da senhora idosa. A jovem chegou a registrar uma imagem da avó saindo na maca do hospital já para ir embora. E naquele momento havia uma técnica de enfermagem e também esse profissional, que de início se acreditava ser um médico residente, mas depois se descobriu se tratar de um físico, né? Uma pessoa da área técnica que opera lá aquela sala de radioterapia. O que a vítima denuncia é que em algum dos momentos ali, posteriores ao vídeo que ela gravou, ela acabou sendo importunada sexualmente. Foi tocada na região dos seios e também nas nádegas.
10: Eu sempre entro na rádio com a minha avó para ajudar a posicionar ela na mesa da rádio. Na hora de entrar, eu estava sentada na cadeira de espera. Aí eu escutei quando ele me chamou, ele virou para a técnica e disse assim: chama a neta, a filha dela, sei lá o que ela é. Manda chamar ela para vir ajudar. Aí eu escutei quando ele disse e fui. Ele veio por trás e aí ele botou a mão aqui do lado dos meus seios. Depois ele foi descendo até a minha bunda. E aí eu fiquei gelada na hora, não falei nada. Aí veio a enfermeira, me escutou chorando, veio até mim. Ela perguntou o que foi, eu disse, não, eu tô muito feliz porque a minha avó vai pra casa. E aí eu tava tremendo muito, chorando muito, ela disse, eu tô vendo que não é isso, você não tá bem. Eu disse, não, foi porque o médico aí, ela fez assim, qual médico? Eu disse, o médico da rádio. Aí ele fez o que com você, o que foi? Aí eu peguei e demonstrei nela o que ele fez comigo. E aí ela pegou e disse, quem foi? Foi esse daqui. Aí já mostrou logo na foto dele, de quem era a pessoa. Aí eu disse, foi ele. Aí ela fez assim, calma, fique calma. Ele não pode ver uma mulher bonita, né? Ele já tem antecedentes aqui, vamos levar você pra outra sala. Aí me tiraram do leito e me levaram pra outra sala. Meu noivo chegou, minha mãe chegou. E aí foi que acionaram pra a polícia, pra poder levarem ele, porque até então ele estava circulando no ambiente normalmente.
9: A advogada que representa a vítima, ela falou que o caso foi registrado como sendo de importunação sexual, mas naquele momento não houve a solicitação da delegada pela prisão em flagrante do homem apontado como responsável pelo crime, o que de fato chocou toda a equipe jurídica que acompanhava a vítima naquele momento.
11: O crime de importunação sexual, né, ou qualquer tipo de crime contra a mulher, a voz da vítima é que tem que ter o maior peso, né? Enquanto uma mulher ela chegar na unidade de delegacia para prestar uma queixa e a voz dela por si não falar e ela precisar que alguém veja o que está acontecendo, isso me traz até um pouco de retrocesso, né?
9: A gente volta ao estúdio.
3: E o Hospital Universitário Oswaldo Cruz informa que prestou acolhimento à vítima logo após a denúncia. Segundo a direção da unidade, o funcionário seria de uma empresa terceirizada que foi notificada. O afastamento do prestador foi solicitado imediatamente. A Polícia Civil informa que iniciou diligências e solicitou as imagens das câmeras de segurança do local para apurar os fatos. 12h13, falando de saúde agora para idosos de 85 anos ou mais. A vacina Pneumo20 já está disponível gratuitamente pelo SUS em Pernambuco. O imunizante protege contra formas graves de doenças como pneumonia e meningite. O repórter Michael Carvalho tem as informações.
12: Exatamente, um cuidado importante, já que os idosos apresentam aí uma maior vulnerabilidade na saúde por conta da idade avançada. O Estado já realizava a vacinação de outros grupos, mas agora os idosos são aí acrescentados a essa lista. Pernambuco recebeu quase 60 mil doses desse imunizante. Para falar sobre esse assunto, a gente está aqui com a Magda Costa, que é a superintendente do Programa Estadual de Imunizações, vai explicar para a gente quais as doenças que essa vacina combate, Magda.
13: Olá. Na verdade, né, a pneumocóccica 20, ela vai garantir uma proteção, né, uma maior proteção para as doenças pneumocóccicas invasivas. Essas doenças, elas trazem aí uma repercussão de um adoecimento grave, né, principalmente para esses grupos etários que são os idosos, aí de um internamento até mesmo óbito. Então, a gente precisa garantir essa vacinação.
12: O que esse idoso precisa fazer? Tem que passar primeiro no médico? Basta procurar o posto de saúde mais próximo de casa?
13: Basta procurar uma unidade de saúde mais próxima de sua residência, né, com um documento ali pessoal do idoso para garantir a sua vacinação.
12: Importante essa vacinação, Magda, porque as doenças respiratórias ainda matam muitos idosos.
13: Nessa fase, né, da vida ali, as pessoas que são idosas, elas são mais vulneráveis. Então, essas doenças respiratórias, elas de fato levam ali um agravamento, né? Ali a gente tem pneumonias, a gente tem bronquites, a gente tem doenças que de fato precisam garantir essa proteção, não só com a pneumocóccica 20, né, mas também com a influenza, que a gente continua tendo a vacina contra a gripe todos os anos, contra a Covid, e garantir a atualização do calendário do idoso. A gente está garantindo a proteção para os grupos mais importantes, que são os extremos etários, as crianças e os idosos. Esses tendem, de fato, né, a agravar ali com sequelas graves e também com óbito. Então, a gente já está garantindo na rotina para menores de 5 anos e agora a proteção sendo ampliada aí nesse grupo para pessoas de 85 anos e mais.
12: Certo. Magda Costa, obrigado, viu, pelas suas informações. Então é isso. Se você faz parte desse grupo, tem essa idade ou tem algum parente com essa idade, alerte sobre a importância dele realizar essa vacinação de forma simples, indo até o posto de saúde mais próximo de casa. Volto com você no estúdio.
3: Obrigado, Michael. Agora 12h16. Vamos a um rápido intervalo. Não sai daí porque o Edição do Meio-Dia volta já já.
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2: Um dos assuntos para o balanço de notícias desta quinta-feira, às 4 da tarde. 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
3: Agora 12h21.
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3: Vamos saber como está a movimentação do trânsito no Recife, região metropolitana, com Ernesto Pereira. Boa tarde, Ernesto.
4: Muito boa tarde para você, Vitor. Boa tarde também aos ouvintes ligados na Rádio Jornal. E, Vitor, eu começo falando da zona sul do Recife. Avenida Barão de Souza Leão, com trânsito intenso de veículos neste momento. Assim como nas ruas Bruno Veloso, Ribeiro de Brito e Ernesto de Paula Santos. E isso no bairro de Boa Viagem. Na Via Mangue, com fluxo livre nos dois sentidos. Enquanto na Avenida Marechal Mascarenhas de Moraes, na Imbiribeira, o trânsito é moderado nos dois sentidos da via. Vamos agora para a área central do Recife. É, na Avenida Conde da Boa Vista, com trânsito fluindo sem retenções, enquanto na Avenida Cruz Cabugá, o trânsito é moderado. Na Rua Gervásio Pires e Rua Bispo Cardoso Aires, há retenções ao longo das vias. Por fim, em Olinda, na Avenida Pan-Nordestina, trânsito intenso de veículos, enquanto na Avenida Ministro Marcos Freire, na Orla de Olinda, o fluxo é livre. E na Avenida Governador Carlos de Lima Cavalcante, trânsito intenso nos dois sentidos. 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
3: Tá certo, Ernesto. Obrigado por suas informações. Agora 12 horas 22 minutos. Governo de Pernambuco, através da SEDEP, oferece mais de 1.100 vagas de trabalho nesta quinta-feira. Ricardo Luiz tem as informações. Boa tarde, Ricardo.
5: Oi, Vitor. Ótima tarde para você e a todos que nos acompanham aqui no Edição do Meio-Dia. É isso, Vitor. Quem estiver procurando emprego no estado de Pernambuco, a SEDEP está nesta quinta-feira oferecendo 1.167 vagas de trabalhos em várias regiões do estado. Nós estamos aqui com a Janaína Vieira, que é gerente geral jurídica da SEDEP, para detalhar essas oportunidades de emprego para Pernambuco. E eu queria que você falasse, Janaína, com relação às oportunidades, mas também quais as áreas que estão sendo contempladas, né, que existem vagas, né, para quem estiver em busca de emprego. Rádio Jornal, boa tarde, Janaína.
6: Boa tarde, ouvintes. É um prazer a gente estar trazendo aqui essa pauta da oportunidade de emprego, né? E a nossa secretaria hoje, ela está disponibilizando em torno de um total de 1.167 vagas ao público em geral, das quais 166 vagas são direcionadas para o público PCD. Tá? Essas oportunidades, elas podem ser checadas através da carteira digital ou o cidadão, ele comparecendo a alguma de nossas unidades, no qual a gente vai fazer a orientação através do perfil do cadastro e ver a vaga que é compatível com o perfil dele. E fora isso, a gente tem todo o apoio na parte da orientação e encaminhamento desse cidadão para a tão sonhada vaga de emprego, né? E como é que se dá esse acompanhamento? O cidadão, ele aparece na nossa unidade, ele vem à nossa unidade, a gente traça o perfil dele, vê quais são as aptidões, vê qual é a vaga que é compatível e encaminha ele através da carta de encaminhamento para a empresa. Fora isso, nós também temos o Cabide Solidário, que é uma ação da SEDEP, no qual ela conversa com o cidadão, vê qual o perfil, faz a formação da todo o vestuário dele, se for necessário, faz a orientação profissional de como se portar, de como se portar na entrevista. para que ele tenha esse sucesso nessa captação desse emprego.
5: As vagas não só são aqui para o Recife, né? Região metropolitana, outras cidades também são contempladas.
6: Exatamente. Essas vagas elas estão distribuídas em todo o estado de Pernambuco. Na região metropolitana, nós estamos em torno de 460 vagas. No interior, Caruaru, nós estamos com 15, 20 vagas. Paulista, é importante frisar que essas vagas, elas são diárias, essa atualização. Então, é importante que o cidadão ele esteja sempre atento, tanto à nossa divulgação, como à procura da demanda espontânea nos locais Casa do Trabalhador e Agência do Trabalho.
5: Existem vagas para PCD, como você falou no começo dessa nossa entrevista, mas existe dificuldade também para que os PCDs venham. Existe dificuldades também ou não com relação ao preenchimento dessas vagas?
6: Veja só, na nossa experiência que a gente tem aqui, geralmente a oferta de vagas para o PCD, ela existe. A qualificação deles, do PCD, também existe, mas às vezes a gente sente que o próprio PCD ele não faz essa procura. Não tem o entendimento de que tem essa disponibilidade. Então, qual é o caminho que eu digo para o cidadão PCD? Procura a nossa sede. Traga o seu laudo que identifica que faz a identificação, né, do seu status. Aqui a gente vai fazer o match com a vaga. Nós temos vagas de auxiliar, administrativo, logística, vaga no comércio. Então, assim, é uma diversidade de vagas muito grande, não só para o PCD, mas para todo cidadão.
5: Ok. Agradecemos a Janaína Vieira, que é gerente geral jurídica da SEDEP. Muito obrigado pelas informações aqui numa edição do meio-dia. Lembrando, viu, Vitor, que os interessados devem procurar uma unidade da Casa do Trabalhador ou um ponto de atendimento da SEDEP das 8 da manhã às 5 da tarde com os dados profissionais atualizados. Eu volto com você aos estúdios. Vitor.
3: Tá certo, Ricardo. Obrigado por suas informações. Uma boa oportunidade aí para quem está buscando um emprego. Mais de 1.100 vagas de trabalho sendo ofertadas pelo governo do estado de Pernambuco através da SEDEP nesta quinta-feira, confirmando a hora certa, 12h27.
2: Brasília.
3: Vamos até a capital federal porque a equipe do senador Flávio Bolsonaro se preocupa com falas do candidato. Assunto para nosso correspondente em Brasília, Romualdo de Souza. Boa tarde, Romualdo, tudo bem?
7: Por aqui tudo bem, muito boa tarde. Boa tarde a você e ao nosso ouvinte. A preocupação no comitê de campanha de Flávio Bolsonaro é com o que tem dito o candidato. Flávio, vez ou outra, tem falado coisas que nem são de atribuição de um presidente da República, como, por exemplo, mudar a Constituição Federal. Então, isso para evitar qualquer tipo de rebuliço, qualquer tipo de interpretação, a campanha já criou até um manual. Isso pode, isso não pode. Por exemplo, não pode tocar em temas espinhosos. Para que Flávio vai se expor? É como diz o coordenador da campanha, o senador Rogério Marinho. Já no comitê de campanha de Lula da Silva, a ordem é evitar qualquer tipo de barulho. Por exemplo, aquele que foi gerado na declaração da ex-senadora Cátia Abreu, que disse que a campanha de Lula precisa de mais Brasil e menos São Paulo, mais Alckmin e menos Janja. De Brasília, Romualdo de Souza para a Rádio Jornal, Rádio Notícia.
3: Obrigado, Romualdo. Edição do meio-dia fica por aqui. O programa teve trabalhos técnicos de Evandro Chaves, Big Alves e Edilson Lima. Você fica agora com um comentário de Edinaldo Santos e em seguida o assunto é futebol, primeiro tempo. Uma ótima tarde para você, uma excelente quinta-feira e até amanhã. Tchau.
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10: Boa tarde, amigos e amantes do futebol. O Náutico joga logo mais às 19h, às 19h30, nos aflitos pela 32ª rodada da Série B do Campeonato Brasileiro. Mas o incrível é que a principal notícia que circula nos meus alvirrubros, infelizmente, não é o jogo em si, que o jogo vai ter exatamente logo mais às 19h30, como já falamos, entre Náutico e Novo Horizontino. O que vem chamando a atenção é a decisão tomada ontem pelos jogadores do Clube Náutico Capibaribe. O elenco decidiu não concentrar para esta partida e nem concentrou e procurou não dar entrevistas. Eles resolveram se apresentar no CT do clube exatamente nesta quinta-feira, na hora do almoço. Aliás, a semana vem sendo permeada por uma agenda muito negativa que começou com a justiça negando o pedido de liberação dos 35 milhões da rescisão do contrato com o consórcio da Arena. Dinheiro que, inclusive, está depositado em juízo na Caixa Econômica Federal. Já faz algum tempo que esse dinheiro está lá. Como se sabe, o Náutico entrou com uma ação indenizatória, faz tempo, contra o consórcio da Arena e ganhou a causa. Dinheiro já depositado, já faz também algum tempo, na Caixa Econômica Federal, depois de anos de luta. Mas, nos últimos meses, uma série de divergências envolvendo o Tribunal de Contas do Estado, Departamento Jurídico do Clube, Tribunal Regional Federal e o próprio governo do Estado. O governo do Estado vem pagando há muitos anos, como se sabe, parcelas mensais de 3 milhões e meio de reais do débito que assumiu desde o rompimento do contrato da Arena com o consórcio, cuja dívida total chegou a 300 milhões de reais. E o pagamento dos 35 milhões que o Náutico tem direito seria descontado esse valor em cima dos pagamentos que o governo faz mensalmente ao consórcio. Quando o Náutico ganhou a ação, minha gente, na justiça, lá atrás, o valor era de 14 milhões de reais e mais 6 milhões referentes à reforma que foi feita no Estádio dos Aflitos. O dinheiro hoje chegou a 35 milhões com os juros e a correção monetária. O valor atual a receber é de 23 milhões da multa contratual e 12 milhões pela reforma dos aflitos. Agora, governo e o TCE apuram a possibilidade de sobrepreço no contrato e falam em devolução do dinheiro público aos cofres públicos. O próprio Tribunal Regional Federal não reconheceu esse valor, que seria destinado ao Náutico. Desses 35 milhões, o Náutico planejava pagar salários atrasados do elenco para a comissão técnica, jogadores, funcionários e cumprir o prazo de pagamentos da recuperação judicial que está aí batendo as portas para o seu pagamento. O Náutico deve ao elenco 3 meses de moradia, 2 meses de direitos de imagem e uma carteira de trabalho. Ainda não há previsão de pagamento. A diretoria alvirrubra busca recursos para tentar pagar uma parte da dívida nos próximos dias. O clube esperava receber nesta semana valor pendente na justiça referente à rescisão com o consórcio da Arena de Pernambuco em 2016. No entanto, os 35 milhões aguardados pelo clube levarão, sem dúvida, muito mais tempo para cair na conta do Clube Náutico Capibaribe. E ainda teve, minha gente, nessa semana, uma reunião, bem no comecinho da semana, na última segunda-feira, carregada de tensão e polêmica, envolvendo os conselheiros do clube, que abordaram valores financeiros pertencentes ao Náutico, que transitaram pela conta corrente de pessoa estranha ao clube, sem consentimento e conhecimento da titular da conta. Assunto que a diretoria tem que apurar, resolver e falar sobre o assunto para o devido esclarecimento à comunidade alvirrubra. Portanto, é nesse clima de alta combustão que o Náutico joga logo mais às 19h30 nos aflitos. O Náutico não perde há 2 rodadas na Série B e ocupa a 13ª colocação com 42 pontos. Assim, minha gente, ele está próximo de confirmar sua permanência na segunda divisão do próximo ano. Então, vejam vocês, torcer é importante nesse momento para que a crise que toma conta do clube e que já contaminou os jogadores a partir do momento que se recusaram a concentrar, que essa crise não interfira no rendimento dentro de campo e que, mesmo com os salários atrasados, o profissionalismo dos atletas seja bem maior do que as brigas políticas e a incompetência administrativa. É isso aí, minha gente. Muito obrigado a todos. Sigam aqui na programação da Rádio Jornal. Vai começar agora o primeiro tempo do Assunto é Futebol. Comando Haroldo Costa, o maior gol do mundo. Boa tarde, Recife. Boa tarde, Brasil.
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3: Em Pernambuco, meio-dia, 37 minutos.
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3: Boa tarde para você no ar pela Rádio Jornal. O assunto é futebol, primeiro tempo. Hoje é quinta-feira, 8 de outubro de 2026. 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O assunto é futebol, primeiro tempo está no ar. Numa quinta-feira de futebol, hoje tem Campeonato Brasileiro. E agora você vai ouvir os destaques, as manchetes do programa de hoje. Náutico, Raldinei Alves.
5: Náutico entra em campo hoje contra uma das equipes mais fortes dessa edição da Série B. Timbu deve contar com o retorno do lateral esquerdo Igor Fernandes, recuperado de uma lesão no músculo adutor da coxa. Jogadores demonstram insatisfação internamente com os salários atrasados nos últimos meses.
3: Santa Cruz, Igor Moura.
6: E treinamento realizado hoje pela manhã na penúltima atividade visando o duelo contra o Botafogo da Paraíba. Depois de amanhã em João Pessoa, que vale para o tricolor, ida a decisão da Série C. Zagueiro vetado pelo DM não viaja à Paraíba. Técnico Christian de Souza ganha retorno de lateral esquerdo. Ontem, quinto dia útil de outubro, todos os funcionários do Santa receberam salários de carteira.
3: Esporte, o Alex Santos.
7: E a rodada favoreceu o Esporte Clube do Recife. Leão agora está a 2 pontos do G6. E dependendo da combinação de resultados, pode voltar a figurar entre os 6 melhores na próxima rodada. Técnico Mariano Sosso fala sobre o desempenho de Patrick de Paula e de Neto Pessoa.
3: E a gente confere os resultados e os jogos do Campeonato Brasileiro Série A e também do Campeonato Brasileiro Série B. Meio de semana cheio de Campeonato Brasileiro. Com os resultados de ontem, os jogos programados para esta quinta-feira. Com produção técnica de Edilson Lima, Miguel Alves e Evandro Chaves.
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2: Em Pernambuco, meio-dia, 44 minutos.
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2: 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Náutico joga hoje, Raldinei Alves.
4: Muito boa tarde para você, amigo, e para todo mundo que está nos acompanhando aqui na Rádio Jornal. No assunto é futebol, primeiro tempo. Hoje tem Timbu em campo. O Náutico vai enfrentar a equipe do Novo Horizontino. Partida marcada para as 19h30 no Estádio dos Aflitos. O Náutico deve contar com o retorno do lateral esquerdo Igor Fernandes. Segundo o técnico Bruno Pivetti, ele voltou a trabalhar normalmente junto com o restante do grupo. Igor Fernandes sentiu o músculo adutor da coxa no clássico contra o Sport, ficou de fora da partida diante do Fortaleza e deve voltar a ficar à disposição hoje. A tendência é que, se ele voltar de forma direta para o time titular, ele assuma a lateral esquerda no lugar de Rian, que foi o jogador que fez a função na partida passada na Arena Castelão. O Náutico não tem desfalques por suspensão e o único desfalque por lesão é o atacante Danielzinho, que ainda se recupera do problema físico que tem deixado ele de fora dos últimos jogos na Série B do Campeonato Brasileiro. Vai ser um confronto importante, porque o Novo Horizontino é um time muito forte nessa edição da Série B. O adversário do Náutico é o terceiro colocado, tem 54 pontos, está brigando pelo acesso desde o início do campeonato e está brigando também pelo título da Série B do Campeonato Brasileiro. O Náutico é o 13º, tem 42 pontos, matematicamente já tem a permanência encaminhada na Série B do Campeonato Brasileiro, e a grande preocupação do Timbu agora é o extracampo, a questão financeira. A informação que a gente tem é que duas folhas salariais referentes a direitos de imagem estão atrasadas, assim como também três folhas de moradia dos jogadores. Os funcionários estão com salários em dia e os jogadores estão com a folha de carteira de trabalho também sem atrasos. Isso tem gerado uma insatisfação interna entre os atletas com o próprio clube. E o técnico Bruno Pivetti falou sobre isso, sobre como controlar essa situação para que esse problema financeiro extracampo não afete o trabalho que está sendo feito dentro das quatro linhas. Bruno Pivetti também destacou que o Náutico chega preparado para enfrentar a equipe do Novo Horizontino. Vamos ouvir.
5: A gente vai enfrentar uma equipe de muita qualidade, muito bem organizada, mas, de novo, nós não tememos nenhum adversário, respeitamos todos, e com o Novo Horizontino não vai ser diferente. Nós estamos hoje, e aí desde a minha coletiva de apresentação que eu venho falando isso, olhando só para cima, porque aí consequentemente qualquer risco para baixo a gente já elimina. Então nós ainda temos muita ambição no campeonato, e essa ambição ela não é utópica, ela é proporcional à qualidade dos jogadores e principalmente pelo que eles fizeram nesses dois últimos jogos em termos de competitividade, em termos de organização, de comprometimento coletivo. Então é um jogo muito importante que nós estamos dando a devida atenção para ter o melhor nível possível e conseguir lutar até o final pelos três pontos novamente.
6: É um momento financeiro delicado para o clube, né? Embora você tenha chegado há pouco tempo,
3: mas já é uma realidade de salários atrasados e a gente sabe que ninguém gosta de trabalhar sem receber em dia. Como passar tranquilidade para os jogadores num momento como esse para que essa situação financeira não acabe afetando o desempenho dentro de campo?
5: Eu tenho conversado com os jogadores nesse sentido que o profissionalismo está acima de qualquer dificuldade que a gente tenha no nosso dia a dia, né? E eles têm dado uma resposta espetacular, não só em jogo, como vocês puderam observar contra o Sport e contra o Fortaleza, mas também nas unidades de treino, né? O nível de intensidade é muito alto, um bom nível de comprometimento. Então eu não tenho absolutamente nenhuma reclamação a fazer dos jogadores em relação à entrega que eles estão demonstrando pelo Náutico. Também vejo um esforço muito grande da diretoria em buscar recursos. Só que a gente sabe que não é só o Náutico que passa por isso. A gente teve algumas decisões externas ao futebol que comprometeu a chegada de renda para a maior parte dos clubes brasileiros. A gente sabe que isso afetou e nós estamos buscando fazer o nosso trabalho da melhor maneira para que isso não nos afete enquanto profissionais. E já que nós estamos nesse mercado do futebol, nós temos que fazer de tudo para servir a instituição que nós estamos no presente momento, que é o Náutico, da melhor maneira possível e alcançar o maior nível que a gente possa ter para poder disputar bem essa difícil competição que é a Série B.
4: Muito bem, palavras de Bruno Pivetti, o técnico do Náutico, são os destaques do Timbu. Aqui no assunto é futebol primeiro tempo.
2: Campeonato Brasileiro Série A, ontem o Internacional derrotou o Corinthians por 2-1 em Porto Alegre. Resultado bom para o Internacional, que ainda não deixou a zona de rebaixamento. É o 17º, mas reagiu. Já o time do Bragantino empatou com o Mirassol, 1-1, placar final em Bragança Paulista. Remo e Grêmio empataram por 1-1 em Belém. Resultado ruim para os dois, que estão na zona de rebaixamento. Nem foi bom para o Remo, nem foi bom para o Grêmio. O Barradão, Vitória goleou Chapecoense. Vitória 4, Chapecoense 0. Vitória subindo para a 12ª colocação. E o Cruzeiro derrotou o São Paulo. Mais uma derrota do São Paulo. Cruzeiro 2, São Paulo 0. O Cruzeiro é o 4º colocado. O São Paulo é o 11º e ali, ainda numa posição perigosa, o time paulista.

0: recebe o Bahia. 9:30 da noite, esse jogo na Arena do Palmeiras. Jogos da rodada 29 do Campeonato Brasileiro Série A. Agora, 12:52. Igor Moura.
1: Valeu, boa tarde, forte abraço para você, amigo, um abraço para todo mundo ligado aqui no Assunto é Futebol, primeiro tempo, quinta-feira de treinamento matinal pro elenco do Santa e amanhã jogadores realizam a última atividade visando o duelo diante do Botafogo da Paraíba, jogo que acontece depois de amanhã no Almeidão em João Pessoa, muito provavelmente com o público diminuto. Botafogo, com problemas financeiros, até solicitou à CBF a mudança do local do jogo da Paraíba, do Almeidão, para Caruaru, para a torcida do Santa ter acesso a esse jogo, né? O Ministério Público da Paraíba não autoriza a torcida visitante pernambucana, nesse jogo pelo menos, contra o Botafogo, já que a torcida do Botafogo não veio à capital pernambucana no jogo da Arena, em que o Santa venceu o Belo por 1-0, e até pela eliminação precoce do Botafogo, a expectativa de público é inferior a 1.000 torcedores. Ou seja, a tendência é de que o Botafogo, que já vem com problemas financeiros, tenha prejuízo nesse jogo de depois de amanhã no Almeidão, diante do Santa Cruz. Santa Cruz não tem, obviamente, nada a ver com isso. Joga por um simples empate para conseguir matematicamente a primeira colocação da chave e seguir adiante para decidir a Série C do Campeonato Brasileiro. A CBF ontem recusou o pedido vindo do Botafogo da Paraíba para que esse jogo acontecesse no Lacerdão. Portanto, segue sábado, 5 da tarde, Estádio Almeidão em João Pessoa, o local da partida entre Botafogo da Paraíba e Santa Cruz. Aliás, os problemas financeiros do Botafogo são tão graves que ontem os jogadores do Botafogo não treinaram por conta do atraso do salário de imagem referente a agosto, que ainda não foi pago ao elenco profissional. Então, jogadores do Botafogo não treinaram no dia de ontem e fica a expectativa se vai ter treinamento hoje à tarde. O Felipe Félix, dono da SAF do Botafogo, com vários problemas lá com seu elenco profissional, já eliminados dessa Série C na sua fase quadrangular. Por outro lado, Santa Cruz já vive uma situação bem diferente, né? Santa, que na sexta-feira passada atualizou todos os atrasados com funcionários, com comissão técnica e principalmente com elenco profissional. Jogadores receberam tudo que o Santa devia, moradia, imagem, a CLT estava em dia e o Santa também pagou aos remanescentes de 2025, 13º e férias do ano passado, assim como para os funcionários que não haviam recebido ainda 13º e férias referentes a 2025. De quebra, ontem, dia 7, foi o quinto dia útil do mês de outubro, dia de pagamento de carteira, e o Santa realizou pagamento de todo mundo, funcionários, comissão técnica e os jogadores do elenco, todo mundo ontem recebeu no quinto dia útil, na data correta, o pagamento referente à carteira do mês de setembro. No dia 20 desse mês, vence a imagem que está em dia, que está atualizada com o elenco profissional. Santa Cruz tem aí, provavelmente com a ida à decisão, uma grande possibilidade de se rentabilizar ainda mais com mais uma grande renda, né? Na final do campeonato, o Santa, que se empatar depois de amanhã com o Botafogo, garante a primeira colocação geral em pontuação somada nas duas fases. Primeiro jogo da final seria fora, segundo jogo, o último jogo da Série C 2026 seria na Arena de Pernambuco, lotada. A gente escuta agora Pedro Favela falando sobre como tratar o jogo contra o Botafogo da Paraíba, principalmente depois desse acesso histórico e tanta festa com a torcida.
2: Cara, eu acho que dá a melhor forma possível, né? Com o maior tipo de seriedade que a gente possa ter. Pelo compromisso que a gente tem pela competição, pela camisa. Graças a Deus a gente conseguiu o acesso, um objetivo aí muito grande pro clube, mas também a gente tem que virar a página, né? Acho que o título vai coroar o nosso ano, vai mostrar a força do grupo, o quão a gente se empenhou esse ano e mostrar também da nossa capacidade, mostrar que a gente também pode, depois de um longo período, né, conquistar um título pelo Santa Cruz.
1: Pedro Favela também fala sobre a virada de chave, onde ele observa que o elenco virou a chave antes de conquistar esse acesso no quadrangular final.
2: Acho que a virada de chave foi bem antes, foi no começo. Acho que assim, com todo o respeito a quem estava antes, a nossa virada de chave foi quando trocou o comando.

0: vieram novas peças, novo treinador, uma nova ideia. Eu acho que ali foi a virada de chave que deu uma sequência para os jogadores, né, para o clube. Eu acho que manter, por mais que tenha cambaleado, a gente tenha cambaleado na reta final, mas acho que foi normal também. Alguns jogos a gente não foi tão bem na reta final, mas eu acho que tinha que acontecer como aconteceu. Às vezes, se a gente classifica lá no topo, a gente pegaria outra chave mais difícil. E aí a gente também sabia, né, que essa troca, essa virada de competição da primeira fase para a segunda, algumas equipes iriam tropeçar, e a gente não poderia tropeçar. Essas três vitórias vieram numa excelente hora, e aí a gente conseguiu manter, né? Graças a Deus o acesso veio.
1: Palavras, portanto, de Pedro Favela, conversando conosco aqui no Assunto é Futebol. Primeiro tempo.
2: Destacar o Campeonato Brasileiro Série B. A Série B do Campeonato Brasileiro, que foi movimentada ontem. Estamos acompanhando aí a rodada 32 do Campeonato Brasileiro Série B. E tivemos resultados surpreendentes dessa rodada. A gente vai conferir agora para você aqui a derrota do Operário. Essa derrota que fez o Operário em casa, né, mudar de treinador. Demitiu lá o Luizinho Lopes e anunciou Alberto Valentim como novo técnico Operário Ferroviário de Ponta Grossa. Alberto Valentim chega amanhã para comandar aí o Operário. O Operário que volta a jogar no domingo vai enfrentar a equipe do Goiás lá em Ponta Grossa. Mas foi uma derrota surpreendente. Confira aqui os resultados então. Operário 1, Botafogo de Ribeirão Preto 2. Esse resultado foi muito bom para o Sport, o Alex vai falar já já. O Avaí derrotou o Londrina pelo placar de 2-1. O Avaí não saiu da zona de rebaixamento, mas deu uma respirada ali. Agora não está fácil para ele. Ele está a 5 pontos do Botafogo de Ribeirão Preto. Essa vitória do Botafogo foi muito importante para não ficar ali a 3 pontos da zona de rebaixamento. Avaí 2, Londrina 1. E o Londrina entrou no buraco, tá caminhando para o rebaixamento. O time do América Mineiro perdeu para o Fortaleza. América Mineiro 0, Fortaleza 1. O placar final no Independência, em Belo Horizonte. Importante vitória do Fortaleza também nessa Série B. E o time do CRB derrotou o Atlético Goianiense. CRB 3, Atlético Goianiense 1, o placar final em Maceió. Resultado muito bom para o time do CRB, que permanece na sétima colocação. Está a um ponto do G6 e um ponto na frente do Sport. O Alex vai falar com vocês já já sobre isso. O Atlético Goianiense ainda é o sexto colocado. E ontem também o empate do líder, Vila Nova. Na verdade, não é mais o líder, né? Era o líder até a rodada passada. O líder agora é o Juventude. Juventude que ganhou da Ponte Preta. Então, o Vila Nova, que é o vice-líder, empatou em casa. Vila Nova 0, Cuiabá 0, o placar final lá em Goiânia. Hoje teremos 7h30 da noite, Ceará e Criciúma. Esse jogo é no Castelão, jogo bom. Time do Ceará tentando chegar ali à casa dos 42 pontos, praticamente se livrar do rebaixamento. Enfrentando o Criciúma. O Criciúma que é o quinto colocado com 53 pontos. Ceará e Criciúma, 7h30. E também às 7h30 você vai acompanhar com a Rádio Jornal, Náutico e Novo Horizontino. Agora uma hora. Wallace Santos.
3: Valeu! Muito boa tarde para você, meu amigo. Boa tarde para todo mundo que está ligado aqui no Assunto é Futebol Primeiro Tempo. E a rodada acabou favorecendo o Sport, viu? Ontem, a equipe do CRB venceu o Atlético Goianiense no Rei Pelé por 3-1. E esse resultado foi bom para o Sport, né? Tudo bem que a equipe alagoana acabou ultrapassando o Leão na tabela de classificação, mas acabou segurando o Dragão de Goiânia. Por quê? O que é que acontece? Se o Atlético tivesse vencido, os 5 pontos de diferença do Sport para o G6 seriam mantidos. Só que com a derrota do time de Goiás, então essa diferença permaneceu hoje em 2 pontos. O CRB ultrapassou o Leão da Ilha do Retiro, foi para a sétima colocação com 51 pontos, mas o Sport é o oitavo com 50. Agora, teve um outro resultado que para muita gente foi surpreendente, hein? A derrota do Operário de Ponta Grossa dentro de casa para o Botafogo de Ribeirão Preto por 2-1. Esse resultado foi excelente para o Leão, já que o Fantasma vencendo ultrapassaria o Sport na tabela, mas deu tudo certo. Isso significa dizer que já na próxima rodada, o Sport vencendo o Atlético Goianiense lá em Goiás e a equipe do CRB perdendo ou empatando, o Sport volta a figurar entre os 6 melhores colocados na tabela de classificação. Reacenda aquela chama, né? Aquela vontade de voltar à primeira divisão do futebol brasileiro no ano que vem. E o Sport que segue treinando. Treinaram ontem à tarde, que foi reapresentação, e treinando hoje pela manhã. Amanhã pela manhã tem treinamento também. E em seguida a viagem para Goiânia, para esse importante compromisso pela 33ª rodada contra a equipe do Atlético Goianiense, lá no Antônio Ascioli. O Atlético comandado aí pelo ex-treinador rubro-negro, o Roger Silva. Mas falando em treinador, vamos ouvir o técnico Mariano Sosso, destacando principalmente as atuações do Patrick de Paula e do atacante Neto Pessoa, né? O meia Patrick de Paula e o atacante Neto Pessoa. Jogadores que acabaram sendo destaques na vitória do Sport para cima do São Bernardo, destaques na última terça-feira. Tanto que cada um deixou o seu gol, né? A vitória por 2-1. Vamos ouvir o técnico argentino.
4: Mas Patrick é um jogador que tem uma boa participação na construção do jogo, bem? Eu acho que é muito importante que ele possa fazer essa conexão entre a primeira linha, a última linha, mas Neto é um jogador que está fazendo sua adaptação, é uma competição forte, uma competência interna necessária para que ninguém sinta titularidade. Acho que é um grupo muito competitivo e muito saudável. E isso, para o propósito que temos, é muito importante. Independentemente de quem jogue, as mudanças, mas o time tem que profundizar comportamentos que acho que dão certo e que faz parte do processo. Mas as mudanças têm relação ao rendimento, também têm relação a que você está jogando muito perto, têm relação a jogadores que têm... Hoje não, o time não teve possibilidade de Sobral, de Diego Hernández, Biel, tivemos de Falques, bem? Então... reforço, independentemente de quem jogue, é muito bom que o time sustente comportamentos.
3: Pronto, está o técnico Mariano Sosso conversando com a gente aqui no Assunto é Futebol Primeiro Tempo. Lembrando que o lateral esquerdo, Ray Lopes, esse está fora do próximo jogo contra o Atlético Goianiense. Recebeu o terceiro cartão amarelo e vai desfalcar a equipe. O Edson Lucas deve ser o seu substituto. Em contrapartida, o técnico Mariano Sosso, ele ganha o retorno do volante Biel Fonseca, que cumpriu suspensão automática e está à disposição do comandante rubro-negro. E o Sosso ainda aguardando a questão de três jogadores que podem pintar nessa relação para o jogo do próximo final de semana. Ele vai ficar acompanhando, obviamente, as evoluções do Fernando Sobral, Diego Hernández e Marlon Douglas. Todos eles entregues ao departamento médico naquele processo de transição, para ser mais exato. Desses três que eu falei, o que muito provavelmente deve ficar realmente à disposição do técnico Mariano Sosso é o meia Diego Hernández. O Fernando Sobral e o Marlon Douglas serão dúvidas, pelo menos até a viagem de amanhã. Destaques do Sport para o Assunto é Futebol Primeiro Tempo.
2: Olha, a diretoria do Corinthians procurou Luiz Ubeldia hoje para o lugar de Fernando Diniz, que foi demitido ontem depois da derrota para o Internacional. Sétima derrota consecutiva do time do Corinthians no Campeonato Brasileiro. Mas o plano A é Ramon Dias, que já foi técnico do próprio Corinthians. Portanto, são essas as opções nesse momento. O Marcelo Paz, que é o homem do futebol aí do Corinthians, está negociando com esses nomes. Portanto, o argentino Luiz Ubeldia, que estava recentemente no Fluminense, foi demitido do Fluminense, é uma opção, já foi técnico do São Paulo, se Ramon Dias não topar. O Corinthians buscando um treinador depois de mais uma derrota no Campeonato Brasileiro ontem. Três bolas na trave o time do Corinthians colocou, mas saiu derrotado lá em Porto Alegre. Internacional 2, Corinthians 1. 1:06, voltamos depois do intervalo.
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2: Em Pernambuco, 1:09.
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3: Haroldo Costa.
2: De volta aqui na Rádio Jornal para girar os repórteres do escrete. Náutico, Raldinei Alves.
4: Até uma informação importante sobre esse momento financeiro delicado que o Náutico está vivendo, os jogadores não estão em regime de concentração para o jogo de hoje, tá? É uma resposta dos atletas à diretoria pelos salários que estão atrasados.
2: Santa Cruz, Igor Moura.
5: Isso, voltando para dizer que o Santa, lembrando que em caso de empate, garante vaga na final. Se vencer, garante vaga na final. Se perder o jogo em João Pessoa, depois de amanhã, e o Maringá não vencer o Floresta, o empate serve para o Maringá subir, o Santa também, mesmo com derrota, estará na decisão. O outro grupo, a Ferroviária, joga por um empate para subir, mas se empatar com a Inter de Limeira e o Brusque vencer o Paysandu, o Brusque decide a Série C com o Santa. Agora, se tiver vencedor no jogo em Araraquara entre Ferroviária e Inter de Limeira, esse vencedor decide a Série C com o Santa.
2: Esporte, Wallace Santos.
6: Estou de volta para dizer que a matemática é simples para voltar ao G6. Basta vencer o Atlético Goianiense no próximo domingo e torcer por um empate ou uma derrota do CRB que o Sport volta a figurar dentro do G6.
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2: Ouça agora Ralf de Carvalho e depois o assunto é futebol segundo tempo.
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9: Minha gente, essa história de atraso de salários incomoda todos nós no futebol de Pernambuco. Nós estávamos com uma preocupação muito grande com o Santa Cruz, mas o Santa Cruz, com os novos investidores, a SAF Nova, arrumou dinheiro e conseguiu, antes de terminar a competição, zerar com o grupo. Isso alegrou. O Santa Cruz não só garantiu a subida, como está aí motivado para caminhar em direção à decisão do título. E a gente agora ouve do Náutico. Agora veja o que ocorre. O atraso de salário causou uma indisciplina. E grande, esse fato dos jogadores não concentrarem, significa quebrar a norma do clube, irem direto para o jogo. Pode parecer um mero protesto, mas é uma brutal indisciplina. Porém, como se trata de atraso de salário, o clube ainda fica grato se os jogadores entrarem em campo. Então, ninguém vai mexer com isso. Então, veja que mal-estar isso ocorre. E atraso de salário, essas coisas, elas têm um efeito brutal. Vocês sabem que, desde que o Botafogo, que também sofreu efeito, por não pagar ao elenco, o Botafogo, ele é um exemplo hoje importante, não só nesse aspecto de atraso de salário, como também questão da SAF. Que tipo de SAF cada clube pode ter? Porque o time do Botafogo voou na primeira fase da Série C, terminou na liderança e chegou ao quadrangular com uma invencibilidade de 11 jogos, mas perdeu fôlego e iniciou a segunda fase com 3 derrotas consecutivas. O que foi isso? Uma crise financeira e salários atrasados. O elenco sofreu um problema de pagamento e atrasos frequentes dos salários, o que desgastou o ambiente interno e derrubou o rendimento esportivo. Agora, tem uma SAF lá. Nos bastidores, o controle do clube virou assunto central. O atual proprietário de 90% das ações, Felipe Félix, que assumiu em 2025 com promessa de 300 milhões em investimentos, conversa agora com um grupo de investidores, liderado pelo meia Nenê, que está lá no time, ele é destaque da equipe do Botafogo e artilheiro do time na temporada, para articular com o Nenê para possível venda da SAF. Então é aquela SAF que entra, promete o que ninguém pode conferir, me vê o depósito, onde está esse dinheiro, mas promete 300 milhões, depois atrasa os salários e deixa o Botafogo numa situação que está. Aí veio a eliminação precoce. Com um empate por 1-1 contra o Floresta na quinta rodada, o Belo foi matematicamente eliminado da briga pelo acesso à Série B 2027 e entra em campo na última rodada agora contra o Santa Cruz, apenas para cumprir tabela e correndo o risco de igualar a pior campanha histórica de um quadrangular da Série C. Então, isto aí foi a falta de dinheiro. Esse é o primeiro exemplo, a falta de dinheiro. E depois, porque confiou que a SAF tinha dinheiro, mas a SAF ia captar empresários para colocar recursos dentro do clube. Quer dizer, na verdade, o dono da SAF virou um agente no mercado para captar recursos para a equipe do Botafogo. E esse tem sido o modelo de muitas SAFs por aí. Então, Santa Cruz, que se cuide, houve agora um adiantamento muito bom, que salvou o Santa Cruz, inclusive, de continuar atrasado e arriscar a que viesse uma greve no final de tudo. Então, a SAF conseguiu salvar esse momento. Mas vamos ver se vai ter aporte, condição financeira, respaldo, lastro, para botar o dinheiro, que a gente está vendo que não, na Paraíba não aconteceu, porque não tinha esse lastro financeiro. Então, gente, esse é o exemplo. O outro, do salário. O time do Náutico, o técnico acabou de dizer aqui, na nossa resenha, o Bruno Pivetti, de que uma coisa é atrás de salário, outra é o time em campo, que está motivado, que está fazendo treino, comendo grama, engolindo a bola. Esse é o ambiente que está sendo externado pelo treinador. Mas, se não houvesse o atraso de salário, um choque, uma preocupação para o jogador que também é pai de família, eles não teriam feito essa greve de não ir para a concentração e chegar direto na hora do jogo. Vai chegar, chegou agora meio-dia lá no Náutico para depois entrar em campo. Tomara que o time realmente esteja motivado para ganhar o jogo, consiga separar a questão do salário. Ou seja, fazer uma pausa e voltar a pensar no salário só depois da partida. Porque o Náutico vai enfrentar um adversário que está fazendo uma excelente campanha. Ele era terceiro colocado antes de começar essa rodada. Com a rodada ele é quarto colocado agora. Quer dizer, está na quarta colocação, mais o Novo Horizontino, mas está com 54 pontos. Está brigando hoje para entrar no G2 e se classificar direto. É um time bem dirigido. Nós conhecemos o Enderson Moreira, ele esteve aqui no esporte muito tempo, a gente sabe que ele tem competência. Está fazendo um bom trabalho. É um adversário difícil, que o Náutico pode ganhar, mas pode perder. Mas se perder, já vai ficar na conta da questão do salário. Todo mundo vai pensar no salário, pode nem ser. Então, para o clube, a maior defesa é manter os salários em dia. Mas a gente sabe que o Náutico viu fracassar a frente que ele abordava e tentava que o dinheiro iria cair agora. O Náutico não tinha um lastro, não fez uma reserva para o campeonato, para prevenir o salário mês a mês. O Náutico não fez. É rara a equipe que pode fazer isso. O Náutico também perdeu seu patrocinador Master e, paralelo a isso, o dinheiro, os 35 milhões, não entraram. Então, aconteceu tudo agora. Agora, vai precisar ter solução. Eu, inclusive, vi hoje nas redes sociais apelos para que os homens de dinheiro do Clube Náutico Caparibe salvem o Náutico agora, nesse momento. E o apelo partiu, inclusive, de um cara que arrecada dinheiro mês a mês para melhorar o bicho do elenco. Mas ele fez um apelo. E aí me veio na mente o seguinte: é muito difícil hoje um empresário, uma pessoa física, salvar um clube metendo dinheiro. Porque aqui nós temos um caso de falência de dois amigos, de grandes figuras, porque fizeram isso, se apaixonaram por futebol. Eurico no Esporte, porque chegou um período que ele tomou conta de tudo da base do Esporte. E olha que o Esporte já fez até orçamento de 6 milhões para gastar com a base. Imagine pessoa física. Mas ele assumiu tudo, toda a despesa da base. E se disse na época que ele faliu em razão exatamente disso. Ele foi tirando dinheiro, colocando ali, e não tinha retorno para ele, e acabou dificultando. Um deles. O outro, que era um amigo do coração, gente extraordinária, da melhor qualidade, foi no Santa Cruz, Raimundo Moura. Assumiu a presidência do Santa Cruz, e aí a firma dele, que era bem perto, aqui em Santo Amaro, acabou fechando, porque se dizia que Raimundo tirava os recursos e colocava no Santa Cruz para aguentar aquela fase. Então, nós já vimos isso. É muito difícil por esse caminho resolver. Pode haver colaboração, porque essas pessoas que eu tenho, pelo menos algumas em mente, sempre colaboraram com o Náutico. E como conheço, muitos que colaboraram com o Santa Cruz e com o Sport também. A gente conhece isso porque você vivendo 50 anos dentro de um futebol, você sabe de tudo que acontece. Porque o que não se conhece hoje vai ser dado a conhecer amanhã. Aí você vai acumulando isso. Então nós não estamos aqui esperando que o Náutico seja salvo por um abnegado. Quem tem que salvar o Náutico é o Náutico. O caminho para isso é adiantamento junto à federação, junto a CBF. A gente combateu tanto o adiantamento, porque isso fragiliza o clube no futuro, mas tem hora que não tem jeito. Se o dinheiro não entra, o caminho é esse aí, é bater nessas portas, porque o Náutico tem como pagar com competições futuras. E é isso que certamente deve estar ocorrendo também ao presidente Bruno Becker nesse momento. Mas eu quero me reportar aqui ao torcedor: se realmente não tiver influência, se jogador entrar em campo pela competição, pelo amor à camisa, e esquecer questão de salário, pelo menos durante os 90 minutos do jogo, o Náutico está com um time bem estruturado para ganhar, porque o time provável, o que nos passa, que é com Muriel, Arnaldo, Betão, Léo Indy e Igor Fernandes. Igor Fernandes, inclusive, voltando à lateral esquerda no lugar de Rian. Então, aqui está o que eu posso chamar da melhor defesa que o Clube Náutico Caparibe tem dentro do elenco atual. O meio campo também: Samuel, o Enderson e Jean Carlos. Este é o meio campo que eu considero muito bom, comparando com os outros no futebol de Pernambuco, e que eu acho que dentro do elenco do Náutico não poderia tirar melhor. O meio campo que corresponde com boa cobertura, com marcação, com os dois volantes, Samuel e o Enderson. E o Enderson, junto com o Jean Carlos, constrói e produz o jogo para o ataque do Náutico definir. E o ataque do Náutico com o Derek, que todo mundo notou que Derek ganhou a posição por esforço próprio, porque ele era centroavante, zero à esquerda, e passou a ser ponta com qualidade. Então, hoje, ele talvez seja o melhor na posição dentro desse ataque do Náutico. E Vinícius na outra ponta. Vinícius é um homem de uma história espetacular e um artilheiro do clube. E o Náutico só não está 100% na camisa 9, porque pode não entrar com Paulo Sérgio ainda, porque vai depender, inclusive, de condição física de Paulo Sérgio para aguentar um jogo de 90 minutos. Vai entrar com Todinho. E, na minha visão, Todinho fica como um falso 9, geralmente vindo de trás para ocupar aquela lacuna. Não é um jogador com o talento de goleador que é Paulo Sérgio, mas está lá também se esforçando para fazer o melhor pelo Clube Náutico Capibaribe. Então, eu espero que este time obtenha resultado, porque a equipe que o Náutico vai enfrentar está fazendo uma campanha excelente nesse Campeonato Brasileiro. Tem jogado bem em casa e fora de casa. E é uma equipe bem dirigida. Prepare-se para um jogo encardido logo mais às 19h30 nos Aflitos. Mas a perspectiva é sempre de superação. É sempre do time jogar mais do que o adversário e de que ganhar o jogo. E o Náutico na mão do Bruno Pivetti tem sido um Náutico competitivo e ganhador. Uma boa tarde, minha gente. Agora vem Leonardo Boris para comandar o segundo tempo do Assunto é Futebol.
2: Agora, 1h25, este foi Ralf de Carvalho, comentarista que diz todas as verdades, o Bola de Ouro. E estamos abrindo o Assunto é Futebol, segundo tempo, com Ralf de Carvalho e Haroldo Costa. Muito boa tarde, Haroldo Costa.
0: Muito boa tarde, Boris. Boa tarde, Ralf. Boa tarde para quem nos acompanha aqui na Rádio Jornal. Estamos juntos aqui nessa quinta-feira de futebol, né, Boris?
2: Boa tarde, Ralf.
9: Boa tarde, Boris, Haroldo, e mais uma vez a todos.
2: E aí eu vou pegar o finalzinho do comentário do Ralf. Até que ponto no campo os jogadores com quem eu convivi, conversei, dizem que essa questão de salários atrasados incomoda durante semana de treinamentos.
0: Sim.
2: Na hora do jogo, se esquece e vai pra briga, como se diz no popular. Vai jogar aquilo, se dissipa na mente. Mas o Náutico tem essa dívida para com os jogadores. Jogadores não concentraram, como informou Raulzinho Alves, não vão dar entrevista até se resolver isso, porque o problema está na imagem. Ontem venceu a CLT e a CLT ainda não foi paga. Hoje o presidente está tentando aquela questão de alguma coisa para pintar. São 3 aluguéis, 2 imagens e agora uma CLT vencida. Até que ponto, já que isso não vem acontecendo de agora, o Náutico demonstrou muita garra contra o Sport, demonstrou muita garra com o Fortaleza e culminou essa semana com o impedimento do Tribunal Regional Federal da 5ª Região para liberar aquele dinheiro e os jogadores aí, claro, que ouviram, que souberam, e souberam também que não ia pagar. Aí não concentraram. Até que ponto, Haroldo Costa, isso pode atrapalhar no jogo de hoje à noite?
0: Boris, eu vou ficar com a primeira parte da sua fala, em que o atleta diz que isso não interfere, e nem deve interferir. Porque o cara, quando entra em campo, ele está defendendo a história dele, está defendendo a família, né? Está defendendo o nome dele. Tá tudo ali, naquele momento, na partida. Então, não é para interferir. E eu imagino que o jogador de futebol, ele consiga discernir isso, né? Apesar do momento ruim, do momento que não tá dando certo na questão financeira, ele entra em campo e quer jogar. Ele quer mostrar serviço. Agora, isso é uma análise, né? A gente tem que observar o lado ruim e o lado bom dessa história. Qual é o lado, se é que existe lado bom nessa história, né? É o atleta mostrar esse comprometimento. A gente pode pegar como exemplo o time do Santa Cruz. Santa Cruz teve dificuldades, né, na sua caminhada para chegar até a Série B, também de salários atrasados. Mas os jogadores entravam e ganhavam jogos, né? Então mostram que há comprometimento. Comprometimento com a história dele, comprometimento com até mesmo com a torcida que tem por trás, né? Porque apesar do clube não estar cumprindo os seus compromissos, eles entram lá e respeitam a profissão, respeitam a torcida, ganham jogos. Foi isso que o Santa Cruz fez. É o que você falou aí sobre o Náutico. O Náutico ganhou o clássico, o Náutico empatou lá em Fortaleza jogando bem, né? Então há esse comprometimento. Agora, qual é o lado ruim? É você ter esse ruído, né, que fica entre clube, jogadores, imprensa, porque o jogador vai ser questionado pela imprensa. Olha, e como é que faz com o salário atrasado? Aí o jogador fica ali tentando dar uma explicação. Não, a gente entra, a gente joga, mas tem que pagar. Então isso é muito chato. A gente pode pegar a Ponte Preta como exemplo do ano passado, né, como o time que deu certo, dando tudo errado lá dentro. A Ponte Preta fez tudo errado e o resultado deu certo. A Ponte Preta subiu, a Ponte Preta foi campeã da Série C, todo mundo viu o que foi que aconteceu com a Ponte. Devendo muito, com muitos problemas financeiros, com o estádio penhorado, muita confusão. A bomba explodiu em 2026, a Ponte Preta já está aí rebaixada, o clube está afundado em dívidas, vai de novo para a Série C, ou seja, a Ponte Preta não pode nem dizer que curtiu o acesso, né? O 2026 da Ponte foi terrível, o time foi rebaixado para a segunda divisão do Paulista e agora foi rebaixado para a Série C, voltou para a Série C no mesmo, no ano que subiu já voltou.
9: Dos salários.
0: Então, exatamente, então essa questão do salário atrasado, ela tem esse reflexo. No primeiro momento, o atleta pode se encher de brilho, de comprometimento, de vontade, entrar em campo e ganhar jogo. Mas o que vem depois? Tem como pagar? Vai pagar? Né? E essa questão salarial lá na frente vai apertar? Como é que o clube vai se virar para fazer esses pagamentos? Então é isso que a gente não espera do Náutico. O Ralf falou agora num comentário, né? Não há mais uma espécie de rei Midas, né? Que vai chegar, tudo vai virar ouro, toca lá e de repente vira tudo ouro. Não é mais assim. Não existem mais essas pessoas que vão lá fazer isso, né? O Náutico tem que ter uma sustentabilidade financeira. Existem sim os grandes alvirrubros que às vezes até se juntam para ajudar, mas não vão mais pagar folha. Não dá mais para ficar pagando folha para pagar tudo isso. Então é um momento muito complicado, viu, Boris? É delicado. Eu espero que não interfira. Eu acho que o Náutico, ele tem essa motivação do novo treinador, que é o Bruno Pivetti. Ele falou sobre isso, como o Ralf destacou agora há pouco, da motivação do grupo. Espero que não interfira. Essa informação que o grupo já não concentrou, já não é assim uma informação que repercute tão bem, né, Boris? Você que acompanhou os bastidores do futebol e acompanha há tanto tempo, sabe que isso já é uma coisa que foge do normal, né? Porque o normal é você ter um grupo ali concentrado antes do jogo. Mas não acho que vai interferir no resultado da partida.
3: E quem fica desconfiado é o torcedor.
0: Exatamente. Aí você vem para outra questão. Poxa, se os caras não estão querendo concentrar mais, será que vão querer jogar? Né? Fica essa pergunta na cabeça da torcida. Mas eu espero que não. Eu espero que haja esse comprometimento. Espero que haja o que aconteceu com a Ponte Preta do ano passado. O grupo estava comprometido. Não espero que aconteça o que aconteceu com a Ponte depois. A Ponte subiu, toda endividada, se rolou toda e já está aí o clube praticamente num buraco. Isso não. Mas em relação ao grupo, aos jogadores, à vontade de vencer, eu espero que jogadores façam isso. Não é uma situação fácil de lidar. Imagino que o presidente tenha que dar lá explicações, né? Tenha que garantir para o grupo que as coisas vão funcionar. Foi o que o Bruno Rodrigues fez com o Santa Cruz, né? Deu a cara para bater lá e no final acabou pagando tudo. Agora está tudo certo. Mas é realmente um momento chato, né, para a história do Náutico também, você ter essa questão de salários atrasados. Boris.
3: Vamos fazer bonitinho? 1:33.
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3: Leonardo Borges. Meu querido Ralf de Carvalho, Haroldo Costa, Ralf, e o que Haroldo coloca é muito pertinente, porque eu vou misturar as tintas, porque tudo tem a ver com a ausência de pagamento salarial. O Santa Cruz, ele por várias vezes deixou de treinar uma, duas, três, quatro vezes, não deixou de concentrar, mas deixou de treinar e chegou onde chegou. Eu queria a sua análise sobre esse assunto. Não é comum? Não é comum, porque sai da rotina do futebol que nos apresenta. Você acha que no campo chega a atrapalhar, Ralf?
5: Ô Boris, até o evento da Ponte Preta, até esse campeonato levantado ano passado pela Ponte Preta e a subida também para a Série B, a gente só tinha exemplo de que a falta de pagamento regular atrapalhava tudo. E o time se desestimulava e deixava de conquistar os objetivos do clube. Então, com a Ponte Preta, como aconteceu na Ponte Preta, com 4 a 5 meses de salários atrasados, mas os caras pagavam, davam o bicho era pago molhado, né, no vestiário, mas o salário estava atrasado 4, 5 meses. E a Ponte Preta conseguiu não só o acesso, como o título. Aí todo mundo achou que podia. Mas não é a regra, porque você vê, se a Ponte Preta dá esse exemplo, o Botafogo agora da Paraíba dá o contrário. O Botafogo, ele teve 11 partidas consecutivas ganhando, sem perder, foi o primeiro nessa primeira fase. Caiu no quadrangular, por quê? Salário. Eu telefonei para Paraíba, isso. Meus amigos disseram, o problema aqui é esse. Então, eu chego hoje à conclusão de, por esses exemplos, que o bom é não atrasar, entendeu?
3: Eu fiz um levantamento, o Botafogo, eu também liguei para Paraíba, já que eu estou fazendo Santa Cruz hoje, deve, Haroldo, R$ 5.700.000 a jogadores e comissão técnica. E os jogadores não treinaram ontem, os jogadores fizeram realmente greve. Então, é um problema crucial. Então, agora, atingiu o Botafogo, né?
5: O exemplo da Ponte não se sustenta.
3: Não, concluído. Não.
5: Então, o regra geral é que atrasar salário é tiro no pé. Mas, vamos esperar que o time do Náutico, qual é a primeira vez que ocorre essa ameaça de greve, o time do Náutico realmente separe as coisas.
3: Agora, não foi uma ameaça de greve, né? Eles apenas comunicaram que não iam concentrar. E não foram. Vão se apresentar agora a 1 hora da tarde ou meio-dia, almoçaram no CT, mas não é normal na rotina do futebol.
6: Para uma véspera de jogo não é assim, né? E a Ponte Preta virou o grande ponto fora da curva.
3: Um exemplo negativo, né?
6: É positivo e é negativo, né?
3: É
6: positivo porque os caras se encheram de brio lá, de luta, e a ponte subiu de forma sensacional, ganhando, né, com antecedência, um acesso, inclusive derrotando seu arquirrival na última rodada, ajudou decisivamente o Náutico, inclusive, a subir também, junto com a ponte, mas depois deu tudo errado. Agora, realmente, você tem um... Saiu do roteiro, né, Boris? Antes do jogo, né? É, qual é o roteiro do jogo? É a concentração. Se não tem a concentração, saiu do roteiro aí.
5: Porque é também uma indisciplina. Agora, é tolerada, porque o clube errou mais, né?
3: É uma indisciplina tolerada, é uma indisciplina razoável, né? Porque, no caso, o clube é que tá errado, né?
5: É, quem errou primeiro.
3: Aí, é verdade. História. É verdade.
5: Agora, eu acho o seguinte, vou colocar um risco que o presidente do clube corre, os responsáveis. Se ganha o jogo, não houve afetação. Mas se perde o jogo, fica aquela ideia, meu amigo. Você viu que fulano andou em campo. Você viu isso e aquilo. Então,
3: aí
5: sempre
3: fica,
5: se atribui fica ao salário. Agora, a fase do Náutico é boa. O Náutico tinha mudado a cabeça de Hélio dos Anjos para agora o Bruno Pivetti. O Náutico estava mais aberto, todo mundo alegre. Aí vem essa ducha fria, que é essa questão de atraso de salário, e a gente tem que entender o lado de quem não recebe, né? Porque isso deve causar transtorno de toda a ordem. Inclusive, o Náutico está 3 meses com aquela parte do aluguel de casa, né?
3: É verdade. São três moradias, 2 imagens e agora uma CLT que
5: entra. Isso também deve ter atrasado o condomínio, tudo. A vida em casa virou um inferno. Então a gente entende que isso afeta o cara. Por mais que ele esteja focado no jogo, na classificação, essas coisas, quando ele chega em casa, em vez de descansar e ficar feliz, é um aborrecimento.
3: Agora, é bom o torcedor se tocar que a gente está comentando estruturalmente, a gente não está comentando futebol, porque eu acredito muito no profissionalismo.
6: Também,
3: Boris. E os jogadores foram profissionais contra o Sport, foram profissionais contra Fortaleza e vêm sendo profissionais.
6: Não, eu acho que vai ter jogo. Vai ter jogo no sentido de os jogadores vão entrar e jogar.
5: Vai jogar bem, né?
6: Não vai ter negligência, né? Não vão negligenciar, vão jogar. É profissionalismo mesmo. Aquilo é o começo da sua fala aqui na abertura, né? Que o atleta diz, não, na hora de jogar a gente entra e dá o sangue e joga o que tem que ser, e faz o que tem que ser feito. Um jogo, inclusive, duro, né? Contra o Novo Horizontino. O Ralf estava até falando agora há pouco. Sempre bons trabalhos aí do Anderson Moreira, que é aquele cara chato e tal, mas os times deles são bons, né? Bem treinados. O Novo Horizontino está brigando para subir. Então vai ser um jogo exigente, um jogo difícil para o Náutico. Aliás, essa sequência, né? Novo Horizontino e Vila Nova. No domingo. Mas o torcedor que for hoje à noite para os aflitos, imagino eu, Boris, vai ver um time lutando, vai ver um time guerreando em busca do resultado com esse profissionalismo que você acabou de citar.
3: Para secar esse assunto, para desidratar esse assunto, agora é moda falar desidratar, né? Eles estão cobrando porque o campeonato vai chegando ao fim, né? São 6 partidas, né? E aí fica aquele medo do mês de novembro, né?
6: E porque também você tem, são 2 imagens, não é isso?
3: São 2 imagens,
6: 2 imagens,
3: 3 moradias. E uma CLT.
6: A CLT está vencendo agora, né? Não dá para chamar ainda de totalmente não, atrasado, né? Então, é atraso, né, Boris?
3: É atraso.
5: Imagem é atraso, é salário.
6: É a menor parte, né? Não, é a menor
3: depende
6: parte.
3: Do contrato,
6: depende,
3: né?
6: Do contrato.
3: Depende,
5: não,
3: do contrato.
5: Porque o que foi feito para efeito de INSS, do recolhimento, é que os clubes, para poder aguentar o peso das folhas, fizeram uma separação, porque antes não tinha o direito de imagem colocado mensalmente assim. Era quando se terminava o campeonato, se fazia uma conta, etc. Mas aí passou a ser rotineiro, porque o clube pega a parte menor. Tem clube que bota 80% para o direito de imagem, 40% para o CLT. Aliás, 60% para um, 40% para outro. Porque bota a menor parte no CLT, porque é dessa menor parte que vai sair o fundo de garantia. vai sair os tributos. Então, isso foi um artifício criado e se tornou uma coisa regular e legítima para o futebol. Mas é atraso para o jogador, é o dinheiro dele que não entra.
6: Aliás, ô Boris, você deve ter essa informação, o Ralf também, né? E a reunião do conselho foi péssima, né?
3: Eu perguntei isso a Raulzinei Alves ontem, eu fiquei sabendo também, mas eu queria detalhes
6: aí
3: mais palpáveis. Sim. Eu não queria
6: eu também,
3: do disse-me-disse.
6: Eu também estou falando, estou levantando
3: essa
6: questão aqui.
3: Mas eu tenho a certeza que...
6: gostaria de uma fonte confiável. Né?
3: Foi ruim, foi muito ruim. Foi uma reunião muito ácida.
6: Sim.
3: Foi uma reunião... Começou por não aceitar o vice-presidente do conselho substituindo o Dr. Aloysio Xavier, que pediu para sair.
6: Sim.
3: E a partir daí, muito ácida, questões financeiras, questões de troca de ofensas, ácida. É. Mas o sentido da reunião, a pauta da reunião e as discussões, eu não tive ainda informações.
6: Eu estou no teu time também, espero pronunciamentos mais diretos, né, e oficiais do que foi que aconteceu. Exatamente. Mas o que a gente ouviu aí é que não foi uma reunião legal. É isso, eu acho que o Náutico tem um bocado de coisa para resolver, né? Tem essa questão financeira, o presidente inclusive deu uma entrevista aí lamentando a questão na justiça lá do dinheiro bloqueado que não saiu, 35 milhões, e o conselho também não se entendeu aí, a última reunião não foi tão legal. Apesar de que você sabe que o conselho do Náutico é o mais plural, né? Ele segue uma distribuição de cadeiras, né? Que permite, inclusive, que a oposição possa lá se pronunciar.
3: E por ser plural, teve
6: existe uma pluralidade lá.
3: Exatamente.
6: De vozes dentro do conselho.
3: Divergência.
6: Mas eu acho assim, é o momento de arrumar a casa, né? Estamos chegando no fim da temporada. Eu imagino que o Náutico o Náutico vai ficar na Série B. Então ele já vai orçar o que vem por aí para 2027. O clube está de novo na Série B. Então... tomara que os alvirrubros se entendam, viu, Boris?
3: É verdade, não tenha dúvida disso. Agora,
5: ao lembrar a composição do Conselho do Náutico, eu aproveito para dizer que eu acho que é o mais democrático conselho de clube é o do Náutico. Se você ler como são distribuídos os conselheiros pelas correntes internas do clube, é uma coisa inteligente de quem estudou, de quem fez um trabalho para dizer, não, aqui a democracia impera. Esse Conselho do Náutico é montado com esse espírito.
3: Muito bem. 1:47.
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2: Uma hora e 50 minutos.
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3: Leonardo Borges. O meu café da manhã é a leitura de várias páginas, sites, o X. E o técnico Luizinho Lopes foi demitido do Operário de Ponta Grossa. E quando eu abro os comentários, eu vejo, e já foi contratado, só para deixar claro, o Alberto Valentim. Mas os torcedores do Operário, do Fantasma, sugerindo muito o nome do Christian de Souza. Entendeu? O Alberto Valentim já foi contratado, mas eu fiquei surpreendido que
4: tinha o nome do Christian sugerindo, né?
3: Sugerindo o nome do Christian de Souza.
5: Não é à toa que Christian de Souza, quando veio para cá, disse que estava trocando de clube para uma vitrine.
3: É verdade.
5: Que o Santa Cruz

0: está a um ponto de decidir o Campeonato Brasileiro da Série C, está na Série B e vai jogar praticamente num estádio, esse é o, infelizmente, um estádio vazio, né?
1: É, a decisão de manter o jogo na Paraíba, ela é,
0: é
1: ruim.
0: Regra.
1: É, ela é ruim sob o ponto de vista de não termos lá a torcida do Santa Cruz, porque o torcedor do Botafogo, né, o torcedor do Belo, tá desmotivado, tá desmobilizado, ele não iria aparecer. Iriam aparecer aqueles, né, o Ralf, que gostam de confusão. E aí esses vão pra brigar mesmo.
2: É isso aí.
1: Mas a ausência do torcedor do Santa Cruz é ruim. Agora, ganhou um campo neutro, né? Santa Cruz ganhou um campo neutro. Que poderia ter sido um campo a favor do Santa Cruz, né? Se o jogo fosse em Caruaru. Mas eu falei até mais cedo hoje no TV Jornal Meio Dia lá com o Anny Barreto. E confirmo aqui. Eu acho que tem coisas que não dá muito pra gente ficar defendendo, né? Assim, tem situação que é legal, mas não é moral, né? Então, a CBF ela foi correta nesse ponto.
0: É porque ela cumpriu as determinações do CBJD.
1: Primeiro, cumpriu o regulamento, que não permitia, né, a venda do mando. E segundo...
0: É que nos atingiu.
1: Pois é, mas imagina se nós estivéssemos aqui em Maringá. Né? O que nós diríamos? Santa Cruz vai ser beneficiado lá, né?
0: Santa Cruz
1: vai jogar no campo cheio lá, então... Vai botar muita gente para eles irem para a final.
0: Então,
1: a gente sempre precisa estar do outro lado, né?
0: Ser equilibrado.
1: Se colocar nas duas situações. Então, se estivéssemos lá no Maringá, e se fosse contra o Santa Cruz, se fosse o Maringá para jogar lá no Paraná, para encher o campo, para ir para a final, o que é que nós íamos dizer aqui, né? O que nós diríamos aqui? Ó, Maringá está sendo beneficiado lá, né? Vai ser beneficiado. Então, eu acho que a decisão da CBF ela é correta sob esse ponto de vista, porque garante a isonomia. Né?
0: E isso tudo tem um ponto de origem, Ralf, que é o Ministério Público que proibiu as duas torcidas, tanto lá na Paraíba, como o Ministério Público daqui proibiu a torcida do Botafogo na Arena de Pernambuco.
1: Os paraibanos não vieram para cá, não é isso?
0: Exatamente.
1: E agora os pernambucanos não vão para lá.
0: Ah, você vê o ponto de origem a que ponto chega, quer dizer, se atrapalha, né?
2: Na origem, de fato, nessas torcidas indisciplinadas, recheadas de bandidos, de marginais, que a gente já conhece a história. Nós temos um exemplo aqui do Clube do Nordeste que mais teve prejuízo. Outro dia a gente estava fazendo a conta aqui. O clube que mais teve prejuízo com torcida organizada do mal. Tem que arredondar dizendo que é do mal. O Sport teve que pagar multa. Não agora, mas já há muito tempo. E o Sport já ficou 5, 6 jogos sem poder botar torcedor, sem faturar de portões fechados, agora mais 2, por causa da torcida organizada. Quer dizer, os caras não se tocam, eles não estão preocupados em falir o clube que eles dizem que torce, mas a gente vê que não torcem. Eles usam o clube como uma plataforma para ganhar dinheiro, fazendo camisa, vendendo camisa do clube. É tanto que eles não vestem a camisa do clube. A prova mais evidente que, como dizem os torcedores, eles não têm prazer em usar o manto sagrado. Eles querem uma marca deles, como se eles tivessem força para isso. É a força do clube. Então, isso é impossível de acabar. Essa marginalidade organizada, a gente está vendo que o Brasil é incompetente para fazer isso, porque foi feito na Holanda e primeiro na Inglaterra. Usou a rédea no princípio e agora já fica difícil.
0: Muito bem. Haroldo, um abraço, querido.
1: Valeu, grande Boris, um abraço.
0: Um abraço, Super Ralf.
2: Um abraço a todos, uma boa
0: tarde. Um abraço. Às 18 horas e 5 minutos, tem o Bola Rolando. Muito mais informação para você. Agora, 3 minutos faltando para as 2 horas.
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3: Ponto, 2 horas.
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3: Muito bem, nossa programação de futebol, 18 horas e 5 minutos, com Edinaldo Santos e o Bola Rolando. Agora você vai ficar com a rainha da tarde, a Anne Barreto. Kevin Paes vai fazer você ficar bem informado com as notícias do Giro de Notícias e terei certeza que você ficará em ótima companhia. A produção técnica é de Big Alves e Edilson Lima. Tenham todos uma excelente tarde. E o assunto é futebol segundo tempo. 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
5: O plenário do Tribunal Superior Eleitoral, TSE, decidiu anular os votos recebidos pelo candidato ao governo do Rio de Janeiro, Antony Garotinho, do Republicanos, no último domingo, primeiro turno das eleições majoritárias. A sessão desta quinta-feira terminou com 5-2. Pela decisão da maioria, deve ocorrer a retotalização.

0: realização dos votos válidos, excluindo-se da conta os direcionados a Garotinho. Com isso, o primeiro colocado na votação, Douglas Ruas, do PL, supera em cerca de 74 mil votos os 50% dos votos válidos, elegendo-se governador do Rio de Janeiro já no primeiro turno. Na primeira totalização, que deverá ser descartada, Ruas havia obtido 49,27% dos votos válidos antes da anulação dos 274.411 votos de Garotinho, que teve 3,71%, e Eduardo Paz, do PSD, que conseguiu 42,76% dos votos válidos. A declaração do novo resultado final depende de ato do Tribunal Regional Eleitoral do Rio de Janeiro, o TRE-RJ. Vale destacar que Douglas Ruas, do PL, é alvo de apuração do Ministério Público do Rio de Janeiro por suspeita de peculato, lavagem de dinheiro e organização criminosa. E o Rio de Janeiro já teve 5 ex-governadores presos. E o governador eleito de Minas Gerais, o senador Cleitinho Azevedo, do Republicanos, declarou apoio a Flávio Bolsonaro, do PL, na corrida presidencial, mas divergiu da campanha do colega de Senado e defendeu a votação da PEC, que acaba com a escala 6-1. A proposta está em discussão no Senado e a oposição ao governo de Luiz Inácio Lula da Silva, do PT, trabalha para adiar a análise para depois do segundo turno das eleições, na qual Flávio tem o petista como adversário. O grupo de Flávio defende uma proposta alternativa de autoria do senador Rogério Marinho, do PL, que prevê uma livre negociação entre empregador e trabalhador e permite a redução de jornada, mas, diferentemente da proposta do governo, com possibilidade de redução de salário. Kevin Paes, Rádio Jornal, Rádio Notícia.
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3: Comigo, muito boa tarde para todo mundo. Boa tarde, Pernambuco. Agora são 2h05. Está começando o Rádio Livre nesta quinta-feira, 8 de outubro, dia do nordestino. E a gente chega com informações para todo o estado. Polícia Federal apura se o incêndio que destruiu o prédio da Universidade Federal de Pernambuco foi criminoso. O prejuízo chega a 100 milhões de reais. Ministro da Educação viaja ao Recife para acompanhar a investigação sobre este incêndio na UFPE. No interior, suspeitos de liderar grupo ligado ao tráfico e à lavagem de dinheiro são presos em Petrolina e também em Caruaru. No nosso consultório, hoje a gente fala sobre a fadiga ocular. Quando é que os olhos dão sinais de cansaço? Hoje é o Dia Mundial da Visão. E seu olho pode estar lhe dando um sinal assim de cansaço, mas você sabe identificar isso? Essa fadiga ocular? A gente vai falar sobre isso aqui. Tem dúvidas? Como é que tá a sua visão? Tá boa? Não tá tão boa assim? Tá percebendo que tá um negócio assim meio esquisito? Manda tua pergunta, manda tua dúvida pelo nosso WhatsApp. O número é o 99147-8520. E toda quinta-feira é dia de vaga de emprego aqui no Rádio Livre. Fique com a gente para não perder nenhuma oportunidade. Vamos juntos até às 16h? O Rádio Livre está no ar.
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3: Gente, a justiça condenou a ex-vereadora Kátia das Rendeiras por um suposto esquema de rachadinha na cidade de Caruaru. Cristiano Bassan está com a gente ao vivo para conversar sobre esse caso. Boa tarde, Bassan.
4: Oi, Anne, boa tarde a você, aos ouvintes do Rádio Livre. A Justiça de Pernambuco condenou a ex-vereadora de Caruaru, Kátia Pereira Soares, conhecida como Kátia das Rendeiras, há 8 anos e 9 meses de prisão por participação em um esquema de contratação de funcionários fantasmas e desvio de salários na Câmara Municipal. A sentença da segunda vara criminal de Caruaru aponta que os crimes de peculato, desvio continuado e associação criminosa teriam ocorrido entre os anos de 2021 e 2022 durante o mandato da ex-vereadora. Segundo a decisão, assessores eram nomeados para o gabinete, mas não prestavam serviços efetivos ao legislativo. Os salários de aproximadamente R$ 3.900 por mês seriam repassados em dinheiro ou por PIX para Carlos Mateus Pereira Lúcio, apontado pela Justiça como principal beneficiário e articulador do esquema. Além de Kátia, outras 3 pessoas foram condenadas. Carlos Mateus recebeu pena de 4 anos e 4 meses, Carlos Bezerra da Silva, 3 anos e 8 meses, e Maria Lúcia Pereira Lúcio, 3 anos, 4 meses e 24 dias. As penas dos 2 últimos foram substituídas por medidas restritivas de direito. A Justiça também manteve retido um veículo atribuído à ex-vereadora como garantia para um possível ressarcimento. O prejuízo estimado no processo é de cerca de R$ 40 mil, além de multa e custas. A defesa de Kátia informou que vai recorrer da decisão e afirma acreditar que a condenação poderá ser revista pelo tribunal. Todos os condenados poderão recorrer em liberdade, Anne.
3: Tá certo, Cristiano Bassan, falando sobre essa situação envolvendo aí a ex-vereadora Kátia das Rendeiras, lá em Caruaru. Gente, daqui a pouco tem Boca no Trombone para você participar com a gente, viu? 99147-8520 é o número do nosso WhatsApp para você mandar cobrança, reclamação, denúncia. É o espaço que a gente abre para o nosso ouvinte colocar a boca no trombone. 99147-8520, manda aí a sua mensagem pelo nosso WhatsApp. Vou fazer um intervalo e a gente volta já já. 2:09.
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14: É, já já.
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3: Agora 2:13.
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3: Rádio Livre está de volta e deixa eu dizer para vocês que daqui a pouquinho também tem vaga de emprego aqui no Rádio Livre, tá? Vaga de emprego para você que quer participar com a gente, você que está procurando oportunidade, então você já fica ligadinho. Também tem boca no trombone, 99147-8520, para você participar com a gente. Esse é o número do WhatsApp aqui da Rádio Jornal, pode mandar sua denúncia, sua reclamação. Vamos falar agora de vagas de emprego, mas vagas exclusivas para as pessoas com deficiência também. Porque é o seguinte, Pernambuco está oferecendo 1.167 vagas de emprego. Só que dessas vagas, 166 são exclusivas para pessoas com deficiência. Então, Ricardo Luiz é quem traz os detalhes.
15: Olá, Anne Barreto. Ótima tarde a você e a todos que nos acompanham aqui no Rádio Livre. Quem está em busca de uma oportunidade de emprego em Pernambuco tem 1.167 vagas disponíveis nesta quinta-feira, dia 8, através da Secretaria de Desenvolvimento Profissional e Empreendedorismo, a SEDEP. São 1.001 vagas gerais e 166 vagas exclusivas para pessoas com deficiências, distribuídas em diferentes municípios e áreas, como comércio, serviços, indústria, logística, construção civil, vendas e atendimento. A gerente-geral jurídica da SEDEP, Janaína Vieira, fala sobre as vagas de emprego disponibilizadas pela Casa do Trabalhador.
16: E a nossa secretaria hoje, ela está disponibilizando em torno de um total de 1.167 vagas ao público em geral, das quais 166 vagas são direcionadas para o público PCD, tá? Essas oportunidades, elas podem ser checadas através da carteira digital ou o cidadão, ele comparecendo a alguma de nossas unidades, no qual a gente vai fazer a orientação através do perfil do cadastro e ver a vaga que é compatível com o perfil dele. E fora isso, a gente tem todo o apoio na parte da orientação e encaminhamento desse cidadão para a tão sonhada vaga de emprego. E como é que se dá esse acompanhamento? O cidadão ele aparece na nossa unidade, ele vem à nossa unidade, a gente traça o perfil dele, vê quais são as aptidões, vê qual é a vaga que é compatível e encaminha ele através da carta de encaminhamento para a empresa. Fora isso, nós também temos o Cabide Solidário, que é uma ação da SEDEP, no qual ela conversa com o cidadão, vê qual o perfil, faz a formação todo o vestuário dele, se for necessário, faz a orientação profissional de como se portar, de como se portar na entrevista, para que ele tenha esse sucesso nessa captação desse emprego.
15: Recife concentra o maior número de oportunidades, com 480 vagas. Entre os destaques estão 100 vagas para auxiliar de limpeza, 50 para atendente de lanchonete, 40 para operador de processo de produção e 20 para auxiliar operacional de logística. Em Caruaru são 95 vagas, incluindo 30 para operador de telemarketing e receptivo. Já em Paulista, tem 89 oportunidades, sendo 70 para auxiliar de linha de produção. Para pessoas com deficiência, o Recife reúne 116 vagas exclusivas, em funções como auxiliar de limpeza, vendedor e agente de vendas. Os interessados podem procurar as unidades da Casa do Trabalhador e demais pontos de atendimento da SEDEP, de segunda a sexta, das 8 da manhã às 5 da tarde. A orientação é manter o cadastro, as experiências profissionais e as qualificações atualizadas. As vagas podem mudar ao longo do dia, conforme o preenchimento. Ricardo Luiz, Rádio Jornal, Rádio Notícia.
3: Obrigada, Ricardo, pelas informações. Agora deixa eu conversar com a Ediane Almeida, porque a cidade de Petrolina promove o segundo encontro municipal por uma educação antirracista. Ediane, boa tarde.
17: Oi, Anne, boa tarde para você e para todo mundo acompanhando o Rádio Livre. E é isso mesmo, gente. Petrolina amplia esse debate sobre igualdade racial com um encontro voltado à educação antirracista. Quem está comigo para falar sobre isso é Herbert Guimarães, da comunicação aqui da Escola do Saber em Petrolina. Boa tarde.
18: Boa tarde a todas e todos que estão ouvindo a Rádio Jornal. Sou Herbert, estou professor formador das relações étnico-raciais aqui na Escola do Saber pela Secretaria de Educação do município de Petrolina. Estamos aí com mais um encontro, né, o segundo encontro municipal por uma educação antirracista, que é um movimento que a gente já está engajado aí desde o ano passado com várias ações para que a gente tenha de fato uma educação equânime, uma educação que acolhe, que assiste, que dá visibilidade para pessoas negras, para pessoas indígenas, para pessoas ciganas. E esse ano a gente está com essa proposta de legitimar os direitos que já foram garantidos, de trazer a legislação, né, a Lei 10.639/03 de 2003 e a 11.645 de 2008, que são leis que garantem a obrigatoriedade do ensino de história e cultura afro, africana e indígena nas escolas. E esse ano nossa proposta é evidenciar, instrumentalizar professoras e professores para que elas consigam e eles consigam ter base de aplicabilidade dessa lei no chão da escola. A gente precisa evidenciar essas leis dentro, no chão da escola, porque nós fazemos educação para os estudantes, então nada mais justo do que a gente entender esse processo e aplicá-lo no chão da escola.
17: As atividades tiveram início na segunda-feira, dia 5, e seguem até quando? E que atividades são essas?
18: Pronto, nós começamos com as oficinas, nós vamos ter oficinas. Começamos dia 5, né, na segunda-feira passada, e aí vamos estender até dia 26 de outubro, com várias oficinas, com palestras, com roda de conversas, vários movimentos que pautem a equidade étnico-racial nas nossas escolas. E aí as inscrições estão no site da Secretaria de Educação. Você acessa o site, lá vai ter o link, o Forms, com toda a programação direitinha, com a nossa, com os horários, quais as oficinas estão sendo ofertadas e tudo mais. E dia 20, nós temos a nossa grande momento, né, do nosso encontro, que é a nossa aula show na Concha Acústica. E fiquem atentas e atentos às redes sociais, fiquem atentos e atentos às rádios, que a gente vai estar lançando a qualquer momento a nossa programação, os palestrantes e as palestrantes que estarão presentes nesse movimento do dia 20.
17: Público geral ou somente pessoas que trabalhem com educação?
18: Nós pensamos prioritariamente ao público da educação, mas a gente abre principalmente na aula show para toda a comunidade, que para além das palestras vamos ter movimentos culturais, que vai ser interessante para que todas e todos tenham acesso. As oficinas também, para quem tiver interesse, estão abertas para toda a comunidade.
17: É isso, gente. É uma pauta importantíssima que não deve ser negligenciada. Eu volto com vocês no estúdio. Edjane Almeida para a Rádio Jornal, Rádio Notícia.
3: Obrigada, Edjane. Ainda falando sobre o que acontece em Petrolina e agora também em Caruaru, João Lubambo está com a gente para falar sobre as prisões de líderes de um grupo que, segundo a polícia, está envolvido com tráfico, está envolvido com lavagem de dinheiro. E esses líderes foram presos nessas cidades, né? Petrolina, Caruaru, não é isso, Lubambo? Boa tarde.
19: Oi, Anne, boa tarde. Pois é, dois homens suspeitos de liderar uma organização criminosa foram presos em Petrolina, no Sertão, e Caruaru, no Agreste de Pernambuco. As prisões aconteceram na terça e na quarta-feira, durante uma nova etapa da Operação Roça, conduzida pela Força Integrada de Combate ao Crime Organizado em Pernambuco. Os suspeitos têm 47 e 33 anos e são investigados por envolvimento com tráfico de drogas e armas, roubo de cargas e lavagem de dinheiro. Segundo as investigações, o grupo utilizava empresas de fachada para esconder a origem do dinheiro obtido com as atividades criminosas. Os mandados de prisão preventiva foram expedidos pela Justiça de Orocó, no Sertão. Os dois homens foram encaminhados ao sistema prisional e estão à disposição da Justiça, Anne.
3: Tá certo, João Lubambo, obrigada por trazer também esses detalhes pra gente. Olha, toda prisão que envolve pessoas

0: investigadas com crimes como tráfico, lavagem de dinheiro, são prisões, assim, muito importantes.
1: Pois é.
0: Porque a gente sabe o quanto o tráfico movimenta de dinheiro e o quanto está também aliciando jovens cada vez mais, aumentando a violência. Então, assim, a gente precisa realmente, a gente já travou essa guerra contra o tráfico, mas a gente precisa ganhar essa guerra, né? Obrigada, João Lubamba.
1: Valeu, Anne.
0: Agora, gente, a Polícia Federal investiga um possível crime em um incêndio que destruiu o prédio da Universidade Federal de Pernambuco, né? Houve esse incêndio, muita gente está falando que foi criminoso, outras pessoas dizem que não. Mas a gente tem que trabalhar com informação oficial. Não é com boato, não é com o que a gente acha. A gente tem que trabalhar com a informação oficial. E a perícia serve para isso. Inclusive, hoje foi um dia de muito trabalho da Polícia Federal lá na Universidade Federal de Pernambuco, fazendo perícias, observando tudo o que aconteceu depois que os bombeiros conseguiram finalmente apagar todo o fogo que destruiu esse prédio da universidade, né? O ministro da Educação também chega ao Recife nesta tarde para acompanhar as apurações, porque todo mundo quer saber o que causou este incêndio. Ricardo Luiz está na UFPE, ele vai trazer outros detalhes para a gente. Boa tarde, Ricardo.
2: Oi, Anne. Boa tarde para todos que estão acompanhando aqui o rádio.
0: A gente não está conseguindo te ouvir direito, Ricardo Luiz, porque a gente está conversando com o Ricardo aqui por meio de uma ligação. E aí, como vocês viram, está travando bastante, né? Então não está dando para a gente conseguir ouvi-lo com clareza. Vou fazer o seguinte, deixa eu fazer um intervalo. Daqui a pouco a gente volta com o Ricardo, trazendo as informações desse trabalho da Polícia Federal lá na Universidade Federal de Pernambuco, também com outras notícias para vocês. E lembrando que você participa com a gente aqui do Rádio Livre, nosso Boca no Trombone, 991478520, número do WhatsApp da Rádio Jornal, para você mandar sua denúncia, sua reclamação, sua cobrança, tá? Fazer um intervalo e volto já já. 2h25.
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5: É, já já.
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6: 2h29.
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6: Gente, vocês sabiam que o câncer de mama pode dar sinais na pele? A pele fica diferente. Nós estamos no mês de outubro. Tem a campanha Outubro Rosa, de prevenção e conscientização sobre o câncer de mama, e pouco se fala sobre a pele das mulheres que enfrentam esse tipo de câncer. Então, a gente vai falar aqui no Coisas de Pele com a médica dermatologista, doutora Ana Cristina França. Doutora Ana, muito boa tarde, seja bem-vinda.
7: Oi, Anne, muito boa tarde. Vamos nesse mês agora de outubro, né, que a gente chama de Outubro Rosa, prevenir o câncer de pele. O ideal é que a gente consiga dar diagnósticos cada vez mais precoces, né, para que a gente consiga tratar. É um dos cânceres mais comuns. Ele só perde para o câncer de pele, que é o mais prevalente, é o câncer mais comum, que é 33% de pele, e o de mama é o segundo mais comum.
6: Doutora Ana, e de fato o câncer de mama dá sinais na pele? A pele da mulher fica diferente?
7: Ele pode ou não dar sinais na pele. E nem todo sinal na pele significa que é um câncer de mama. Isso é importante também da gente falar. A gente faz os chamados diagnósticos diferenciais. E um deles é a descamação da parte do mamilo e da areola, né? Que essa parte, quando começa a descamar, a descascar, a incomodar, a sair secreção, a ter uma entrada, né, do mamilo, há uma retração do mamilo, é uma coisa para a gente se preocupar. Mas, por exemplo, essa descamação, ela pode ser uma dermatite de contato, ela pode ser uma dermatite atópica. Então, é importante que o médico dermatologista avalie. O nome desse câncer é doença de Paget, câncer de Paget, que é um dos tipos de câncer de mama, que dá esses sinais, né, na mama que eu falei anteriormente. Um outro tipo de alteração que a gente também pode perceber é uma, como se fosse uma casca de laranja, sabe? Ele ficar mais edemaciado, mais inchado e mais vermelho e ter também uma retração. Mas a paciente pode sim estar com nódulos na mama e não mostrar esses nódulos na pele. A pele está intacta. Então, por isso que é importante, porque muitas vezes são sinais da doença mais avançada, que a gente evite dar o diagnóstico quando a doença já está com esses sinais na pele. Mas, por exemplo, Paget pode começar exatamente assim, com essa descamação, só de uma mama, não é das duas, então por isso que a gente desconfia, né? E, de fato, sim, o câncer de pele, o câncer de mama, ele pode, né, ter alterações cutâneas, alterações na pele.
6: Agora, também a gente precisa falar das mulheres que já descobriram câncer de mama, que já sabem que estão, que já estão fazendo tratamento e que também podem ter alteração na pele, né, doutora? Eu acho que quem conhece alguém que faz ou fez tratamento de câncer de mama e, ou já

0: já fez a radioterapia, as mulheres falam que machuca bastante e machuca muito a pele. Isso de
1: Isso.
0: fato é uma, vamos dizer assim, uma reclamação constante nas suas pacientes, doutora, no seu consultório?
1: Eu acompanho muitas pacientes com câncer de mama e venho acompanhando cada vez mais, né, ao longo do tempo, talvez pelo diagnóstico, pelos tratamentos, porque as mulheres também, elas hoje sabem que elas podem se tratar e elas devem se tratar. A autoestima, ela ajuda, né, nesse tratamento do câncer de mama. Mas sim, a gente consegue, né? Essa pele, ela é alterada, não só com a radioterapia, que a alteração é local, que começa a ficar mais avermelhado, mais endurecido, e a gente tem, né, alguns tratamentos, a hidratação, a gente orienta os pacientes, mas também a quimioterapia pode sim dar lesão, não só na mama, como no corpo todo. Algumas doenças também podem aparecer, né, e agravar e piorar, como a dermatite de contato, como uma dermatite atópica. E por isso que é tão importante o médico dermatologista avaliar, porque as características da lesão, elas nos direcionam para o diagnóstico correto. Em algumas situações também, a gente precisa biopsiar, tirar um fragmento da pele para avaliar o que é que está por trás daquela mancha e diagnosticar, né, fechar o diagnóstico clínico e tratar adequadamente. Então, os pacientes, eles chegam sim em tratamento, tanto, né, antes do tratamento, quando é descoberto o câncer de mama, né, nesses casos que a pele mostra antes, quanto durante o tratamento, e muitas vezes até morrendo de medo com a mancha que apareceu, que acha que pode ser câncer e não tem nenhuma relação, que são as alergias, as dermatites, e aí a gente vai tratar também de uma outra forma.
0: Quando a senhora disse que, por exemplo, né, depois que se descobre que começa tratamentos, alguns problemas que a pessoa já tinha na pele, por exemplo, a dermatite, podem piorar, é por causa do tratamento, assim? É por causa da substância da quimioterapia? É por causa da radioterapia? Seria isso?
1: Perfeito. Muitas vezes é pelo próprio estresse, por exemplo, a dermatite atópica, ela piora, né, com o estado, com o estresse, ela piora porque todo diagnóstico de câncer, ele traz com ele, né, o medo, a angústia, o medo, o estresse. Toda mulher que descobre que tem câncer, depois se acalma e começa a se tratar e vê que tem tratamento, né, e graças a Deus começam a viver bem, assim, com a vida normal, até começam a se cuidar mais depois, fazer atividade física, né, a vida muitas vezes até pode melhorar, de forma até contraditória, né? Você descobre um câncer, mas você pode ter uma vida mais, até mais saudável depois. Então, pode ser só pelo estresse, pode ser também por produtos que são colocados, né? E aí dá as dermatites de contato, por tipos diferentes de sutiã, né? Por tipos diferentes de curativos. Então, aqueles curativos que podem ser colocados nas cirurgias podem também dar as dermatites de contato, né? E no caso da radioterapia, né, dependendo de quantas, dependendo, né, da intensidade, ela pode sim deixar aquela pele mais avermelhada, mais endurecida, mais dolorida, né? E aí a gente vai avaliar cada caso e tratar.
0: Como seria esse tratamento? Porque a senhora traz diversas causas. Por exemplo, a senhora trouxe até o curativo, né? E realmente, assim, até para quem não tem câncer, às vezes a pessoa é muito sensível e o tipo do material pode causar uma reação alérgica, enfim. Mas se a pessoa está realmente tendo problemas com a pele, além do câncer de mama, né? Está ali fazendo o tratamento dela, mas está tendo problema com a pele. Como seria o tratamento para poder também melhorar esse aspecto, doutora? Porque nada é fácil, né?
1: Não, nada é fácil, mas a gente tem sim como ajudar, como tratar, como deixar a doença, né, controlada, a doença de pele controlada, por exemplo, a dermatite atópica, com hidratação específica, que repõe essa barreira, com uso de corticoides, que são substâncias anti-inflamatórias. Paciente que está em tratamento de câncer, tem alguns produtos que a gente não deve usar, então por isso que procurar o dermatologista, porque a gente acompanha, sabe o que tem ali dentro, que pode ser utilizado ou não pode. Sabonetes específicos, muitas vezes a gente até subestima sabonete, né? Mas tem gente que sai usando esses sabonetes antissépticos, que às vezes tiram mais a proteção da pele, então não é necessário. Sabonete que a gente chama de Sindet, que é aquele que não é um detergente, não vai tirar completamente essa camada de proteção da pele. Então, na dermatite dermatite atópica seria esse tratamento. Na dermatite de contato, a gente vai tirar o agente causal, se é um micropore, se é um adesivo ali que tá causando essa lesão, você vai tirar, não vai ficar colocando, e vai colocar um corticoide, uma substância anti-inflamatória, um reparador cutâneo, que tem vários também, e recupera essa pele, né? No caso da radioterapia, a gente tem algumas orientações de hidratantes também específicos, né? E muitas vezes a gente pode também fazer anti-inflamatórios e acompanha o paciente de perto, né? Esse paciente, ele sabe que ele tem uma quantidade, né, de radioterapia e que vai terminar, e que vai parar, e que depois vai melhorar. Então, às vezes, até esse suporte, né, que a gente dá é importante. E nos casos que as lesões realmente têm uma chance de serem cancerígenas, a gente primeiro faz a biópsia de pele. Dependendo da biópsia de pele, o tratamento é com oncologista, o tratamento é cirúrgico. E aí a cirurgia depende também da abordagem, né, da extensão da doença, do câncer. E aí cada oncologista avalia, né, casos específicos.
0: Doutora, para quem está enfrentando câncer de mama e está ouvindo a senhora ou conhece alguém da família que esteja enfrentando essa doença, esse acompanhamento com dermatologista tem que ser contínuo, assim, até acabar o tratamento do câncer de mama. E eu pergunto isso porque, no momento que você descobre um câncer, você pensa assim: vou ter que ir para um oncologista, eu vou ter que ir, às vezes, para um fisioterapeuta, mas talvez a gente não pense na pele que vai sofrer os efeitos também. Então, esse acompanhamento com o dermatologista tem que ser durante todo o tratamento?
1: Depende do que está incomodando, depende da extensão, depende se é uma, né, por exemplo, uma dermatite de contato que a gente trata ali, não precisa ficar vindo direto, né? Se é uma radioterapia, vai demorar um pouquinho mais de tempo. Eu já peguei paciente que fez uma reação à quimioterapia, né? Encheu de acne, não só na mama, né, mas no rosto todo. Essa paciente, ela ficou comigo durante todo o tratamento, a gente teve que rever a quimioterapia. Então, eu tenho uma parceria muito grande com os oncologistas, né? E a gente consegue de fato ajudar a paciente a passar por essa fase com menos lesão. Então depende bastante. Mas aparece uma lesão de pele, não fica tentando colocar em casa um creme, um hidratante. Procura o dermatologista, porque a gente consegue, né, minimizar o desconforto, porque muitas vezes dói, incomoda, arde, descasca, e já são tantos desconfortos, né? A gente consegue minimizar esse desconforto e realmente, em muitas das situações, o paciente, ele recebe alta ou vem quando precisa. Mas o que eu vejo também nesse paciente, sabe, é a vontade de começar a se cuidar, e isso me chama muita atenção. Atendi, inclusive, uma paciente ontem, foi antes de ontem, paciente muito querida do interior da Paraíba, e ela disse: doutora, eu estou em tratamento, mas eu quero melhorar minha autoestima. Porque meu cabelo está caindo, porque eu quero melhorar meu rosto. Então elas também chegam, né, nessa vontade de cuidar também da pele. A pele realmente dela estava muito ressecada, tinha também lesão na mama, mas ela queria ver o todo. Então, o que eu posso dizer para esses pacientes é que vejam essa doença como uma nova etapa da vida de vocês. Hoje a medicina evoluiu muito, a gente tem tratamentos que conseguem tratar, que conseguem resolver, né? Nem sempre curar, mas sempre tratar e deixar tendo uma qualidade de vida boa, e que vocês se cuidem mesmo, sabe? Que não desanimem em momento algum.
0: Eu acho que isso é muito importante saber que o que você está sentindo, o que está te incomodando, não é assim. Ah, você tem que sentir isso porque faz parte, né? Eu acho que tudo pode ajudar, né, doutor? Então, o que pode ajudar, a gente tem que ir atrás. E aqui a senhora trazendo essa questão do tratamento para a pele, que eu acho que é muito importante. A pele incomoda bastante a gente, não só a dor física, mas também essa questão da autoestima que a senhora traz. Então, obrigada por conversar com a gente, trazendo também como a dermatologia pode ajudar uma paciente oncológica que está enfrentando um câncer de mama, por exemplo. Obrigada, doutora Ana.
1: Eu que agradeço, Ana. É um prazer estar aqui, é um prazer falar, né, para tantas pessoas que a gente pode ajudar a minimizar a dor e sofrimento, né? Se eu conseguir ajudar hoje uma pessoa, já está valendo meu dia. E um cheiro grande. Próxima semana a gente se encontra. Ficar com Deus.
0: Tá certo, doutora Ana Cristina França, toda quinta-feira ela está com a gente aqui falando sobre coisas de pele. Então, hoje a gente falou sobre pacientes com câncer de mama que tem alteração na pele, mas na próxima quinta a gente pode falar sobre o que você que está nos ouvindo quer que a gente fale. Tem algum problema de pele que você quer que a gente fale? Então já manda a tua sugestão para o 99147-8520. 99147-8520, número do nosso WhatsApp, para você participar com a gente aqui também do Coisas de Pele. Por esse número, você também participa do Boca no Trombone, que é aquele espaço que a gente abre para o nosso ouvinte. Ele fazer denúncia, reclamação, cobrança, e a gente, claro, vai cobrar das autoridades, vai estar junto com você fazendo essa cobrança para melhorar algo na sua cidade, no seu bairro, por onde você está passando. Então já salva o número da Rádio Jornal no seu telefone, porque é por ele que você vai conversar sempre com a gente, é o WhatsApp. Eu vou dizer, ó, 99147-8520. 99147-8520, número do nosso WhatsApp aqui da Rádio Jornal, para você participar de todos os nossos quadros, para você conversar com a gente, tá? Daqui a pouquinho tem vaga de emprego para quem está procurando uma oportunidade de trabalho, mas eu vou precisar fazer uma pausa e a gente volta já já. 2h43.
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3: Agora 2h48.
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3: Gente, o Fórum do Recife, na Joana Bezerra, né, muito conhecido como Fórum de Joana Bezerra, sediou hoje um mutirão de serviços de graça nas áreas de justiça, cidadania e saúde. E esses serviços todos para os idosos, para as pessoas que estão na terceira idade. João Lubamba é quem tem os detalhes.
4: O Tribunal de Justiça de Pernambuco promove nesta quinta-feira, dia 8 de outubro, uma ação de cidadania voltada à população idosa. A programação será realizada das 8 da manhã à 1 da tarde, no Fórum Desembargador Rodolfo Aureliano, no bairro de Joana Bezerra, no Recife. A iniciativa vai oferecer gratuitamente serviços nas áreas de justiça, cidadania, saúde e orientação financeira. Entre os atendimentos estão orientação jurídica, mediação em questões de família, negociação de dívidas, consulta ao SPC e Serasa, orientação previdenciária e serviços da Neoenergia e da Compesa. Também será possível solicitar a emissão da Carteira de Identidade Nacional e a segunda via de certidões de nascimento, casamento e óbito. Na área da saúde, haverá aferição de pressão arterial, entre outros serviços. Quem aponta mais detalhes é a coordenadora dos juizados especiais do TJPE, a juíza Fernanda Chuai.
5: Também serão oferecidos serviços de saúde, como acolhimento psicológico, testes rápidos, aferição de pressão e atendimentos de enfermagem, nutrição e fisioterapia. A programação inclui ainda palestras sobre golpes contra pessoas idosas e uma ação especial de reconhecimento de união estável, com 50 vagas para casais, sendo obrigatório que pelo menos um dos parceiros seja idoso.
4: A pré-inscrição deve ser feita com a Faculdade Católica Imaculada Conceição do Recife, pelo telefone ou WhatsApp 819-9148-1342. Repetindo, 819-9148-1342. João Lubambo, Rádio Jornal, Rádio Notícia.
3: Gente, 8 de outubro é o Dia do Nordestino. Hoje, a gente celebra a cultura, a nossa identidade, o orgulho, né, de ser nordestino. Mas você sabe como surgiu o Nordeste? E sabe como surgiu, de onde surgiu essa data?
6: A gente explica.
7: A história do Nordeste brasileiro é uma das mais ricas e complexas do país. Ela reúne povos originários, colonização europeia, resistência negra, lutas sociais, formação cultural intensa e uma diversidade regional que ajuda a entender um Brasil como um todo. Mas, quando surgiu o Dia do Nordestino? Qual a importância da data para a nossa história? A gente explica. Celebrado no dia 8 de outubro, o Dia do Nordestino foi criado em São Paulo, em 2009, para homenagear a contribuição da nossa população e o nascimento do poeta Patativa do Açaré. A data exalta a rica diversidade cultural e linguística da região, fruto da miscigenação entre heranças ibéricas, africanas e indígenas. O surgimento do conceito de Nordeste acontece apenas no final dos anos 1910, em um decreto de 25 de dezembro de 1919, do governo do paraibano Epitácio Pessoa, único presidente da República Velha nascido no norte do Brasil. Ele lança como presente de Natal para a área de influência política um programa de obras contra as secas. No cabeçalho desse decreto, ao definir a área em que essas obras iriam ser construídas, ele utiliza a palavra Nordeste. Ao longo do tempo, o Nordeste foi palco de muitas lutas sociais. A desigualdade fundiária, a concentração de renda e o abandono político criaram revoltas e movimentos de resistência. Um dos mais conhecidos é a Guerra de Canudos, na Bahia, no final do século XIX. Liderados por Antônio Conselheiro, milhares de sertanejos se reuniram em torno de uma comunidade marcada pela religiosidade e pela esperança de justiça social.

0: lutas camponesas, resistência negra e mobilizações por direitos ao longo do século XX. Além disso, a seca é um dos temas mais marcantes da história nordestina. Ela não deve ser entendida apenas como fenômeno natural, mas também como um problema social e político. O semiárido sempre exigiu soluções criativas de convivência com o clima. No entanto, durante muito tempo, os governos trataram a seca como desculpa para o abandono em vez de enfrentá-la com políticas públicas sérias. Hoje, a convivência com o semiárido já conta com experiências muito mais avançadas. Cisternas, técnicas de agricultura adaptadas ao clima, cooperação comunitária e políticas de acesso à água mostram que é possível viver bem na região, seja nas capitais ou no interior nordestino. 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Kevin Paes para o Rádio Livre.
1: E se você que está nos ouvindo também tiver alguma dúvida sobre qualquer assunto, é só mandar para a gente. 991478520 é o número do nosso WhatsApp para você mandar a sua dúvida, a sua pergunta. Você manda e a gente explica. Eu vou seguindo aqui no Rádio Livre falando sobre a investigação do incêndio que destruiu um prédio na Universidade Federal de Pernambuco. A Polícia Federal está investigando esse caso. Inclusive, hoje pela manhã, muito trabalho da Polícia Federal de perícia. Ricardo Luiz está na UFPE, vai trazer os detalhes para a gente. Boa tarde, Ricardo.
2: Lani Barreto, ótima tarde para você e a todos que estão nos acompanhando aqui no Rádio Livre. Pois é, o ministro da Educação, Leonardo Barcini, vai cumprir a agenda nesta quinta-feira aqui na UFPF. Ele veio realizar uma vistoria técnica no prédio multiuso da universidade, que foi atingido por um incêndio na noite desta quarta-feira. Inclusive, é o terceiro incêndio nas dependências da UFPF em apenas 15 dias. O prédio atingido é o antigo edifício da Diretoria de Inovação e Empreendedorismo, a DINE, que abre ligava laboratórios de pesquisas de áreas como o fármacos, genética e de informática. O ministro vai ser recebido pelo reitor da UFPF, o Alfredo Gomes, e por alguns pesquisadores da instituição. A Polícia Federal já esteve por aqui, alguns peritos deixaram há pouco aqui o local fazendo avaliações. Ainda não foi iniciada a perícia. Está sendo feita toda a avaliação do prédio. O prédio está isolado. E aí vai se passar toda a situação para o ministro, que vai estar hoje à tarde aqui, para depois ser contratada uma empresa que vai fazer o escoramento da estrutura do prédio, para evitar algum problema, para que a perícia em si possa ser feita. Já foram utilizados drones para fazer imagens aéreas e também robôs para entrar no prédio e avaliar todas as situações. A Polícia Federal informou que ainda será instaurado um inquérito policial para apurar as circunstâncias e as causas do provável incêndio. Volto com você, Anne.
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1: Boca no trombone de hoje está começando com o nosso ouvinte, seu Sebastião, de Jardim São Paulo.
4: Fernando Barreto, boa tarde. Aqui é Sebastião, do Jardim São Paulo. É sobre uma parada de ônibus aqui na rua Lorena. Porque o consórcio Grande Recife veio, tirou a coberta e deixou a parada, mas deixou mas tirou a coberta. Só que a coberta, não tem coberta, só tem parada. Aí a gente leva sol, e se for chuva é chuva, se for sol é sol, e ninguém toma conta disso aí, ninguém vem fazer, botar a parada. Em todo canto aqui de São Paulo tem parada nova, com coberta, com um banquinho para os idosos. Agora fica os idosos em pé, levando chuva, levando sol, né? Vê se você dá uma paradinha aí, minha filha, no Grande Recife aí, para ver se resolve isso. Faz mais de ano que não se resolve isso. Mano Barreto. Aqui é Sebastião, do Jardim São Paulo.
1: Obrigada, seu Sebastião. Lorena. Eu imagino o quanto está sendo difícil para quem precisa pegar ônibus, né? Porque uma hora está chovendo, uma hora está fazendo sol. Aí o sol forte, não tem nenhuma sombrinha, que a parada não tem a coberta, que é o que seu Sebastião está falando. Aí chove, se você tiver sem guarda-chuva, acabou, vai se molhar todinho, porque também não tem a coberta. mesmo com guarda-chuva, a gente já se

0: Molha, né, gente? Imagina sem guarda-chuva, sem coberta. Então, é sim difícil. A gente, claro que vai cobrar do Grande Recife para passar aí, para fazer essa, para colocar uma parada de ônibus com coberta, porque os moradores do Jardim São Paulo merecem. Obrigada, seu Sebastião, por trazer também essa realidade, viu? Vamos cobrar sim, o senhor tá certíssimo. Agora, Cássio, de Afogados.
1: É, boa tarde, Boca no Trombone, boa tarde, Rádio Jornal, boa tarde, Anne Barreto. Anne Barreto é rapidinho, é Cássio Índio taxista. É, eu tô com meu irmão internado no Hospital da Restauração, meu Boca no Trombone é a respeito disso. Meu irmão já passou pela UPA da PE15, pela UPA da Bidinha de Carvalho, pelo Tricentenário e agora pelo Hospital APAME de Vitória. E meu irmão está com problema de coluna, esperando uma cirurgia. Já foi marcada 3 vezes essa cirurgia e foi cancelada. Uma vez porque não tinha médico, outra vez porque não tinha UTI para depois colocar ele. E estão adiando. E agora estão querendo transferir meu irmão para o Hospital Pelópidas ou Getúlio Vargas. E todos os exames que ele fez lá em Vitória foi cancelado porque ele não aceita o exame de outro hospital. Então eu queria que o médico lá, muito bom que tem lá, doutor Delclides, que ele tentasse fazer a cirurgia do meu irmão. Meu irmão se encontra no anexo 2 da emergência clínica da restauração. E eu queria saber por que não fazer essa cirurgia lá. Tentei falar com a ouvidoria, não consegui. Para a cirurgia de Marcos Antônio. Obrigado.
0: A gente vai tentar mais informações para o senhor, seu Cássio, né? Para saber por que eles estão querendo transferir mais uma vez, já que o senhor disse que o seu irmão já passou por várias unidades de saúde, já passou até por um hospital em Vitória de Santo Antão, agora está no Hospital da Restauração e mesmo assim não vai fazer essa cirurgia, né? Então, eu peço que o senhor mande outros dados direitinho, nome, qual o problema de fato que ele tem. É, eu vi que o senhor disse que ele está no anexo 2, não é isso? Para a gente poder pedir uma resposta do Hospital da Restauração. Saber por que eles estão querendo transferir e não fazer essa cirurgia lá. Se tem algum problema com a estrutura do hospital, enfim, não sei, né? Realmente não dá para a gente saber, entender, porque a gente sabe que o Hospital da Restauração é referência em muitas áreas. Mas eu peço que o senhor mande as informações direitinho do seu irmão para que a gente possa falar com o Hospital da Restauração com todos os dados e conseguir uma resposta para o senhor, tá certo? Obrigada pela sua participação, boa sorte para o senhor, para o seu irmão, espero que ele se recupere, passe pela cirurgia e se recupere o mais rápido possível. Bem, gente, esse é o Boca no Trombone de hoje, amanhã tem mais. Agora tem vaga de emprego aqui no Rádio Livre, Hernani Tavares, boa tarde.
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3: Oi, boa tarde para você, boa tarde também para quem nos acompanha aqui no Rádio Livre. A Feira Virtual de Estágios e Empregos da Estácio será realizada entre os dias 20 e 22 de outubro, de forma gratuita e aberta ao público. A expectativa é de disponibilizar cerca de 1 milhão de oportunidades em todo o país. São vagas de estágio, empregos efetivos para diferentes níveis de escolaridade, além de programas de trainee e jovem aprendiz. Em Pernambuco, a previsão é de aproximadamente 30 mil vagas. As oportunidades incluem vagas presenciais, remotas e híbridas. Os interessados podem se inscrever pela internet no endereço go.estacio.br/feira10. Repetindo, go.estacio.br/feira10. No Recife, tem vaga para vendedor de serviços. Com salário de R$ 2.362, a oportunidade conta ainda com vale transporte, vale alimentação e plano de saúde. Para concorrer à vaga, é preciso ensino superior cursando ou concluído em administração, marketing ou áreas relacionadas. Os detalhes na plataforma Go Recife. E em Paulista, na região metropolitana, tem vaga para encanador com um salário de R$ 2.406. Para concorrer a essa vaga, é preciso ensino fundamental completo e experiência na área de no mínimo 6 meses. Outros detalhes no site cedep.pe.gov.br. Repetindo, cedep.pe.gov.br. Hernani Tavares, Rádio Jornal, Rádio Notícia.
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0: Vamos conversar com o doutor da notícia. Ele já está aqui. Kevin Paes, boa tarde.
4: Olá, Anne. Boa tarde para você. Boa tarde também aos ouvintes. O Tribunal Superior Eleitoral, TSE, adiou nesta quinta-feira o julgamento sobre a validade do registro de candidatura do Deltan Dallagnol, do Novo, ao Senado pelo Paraná. O adiamento atende a um pedido da defesa do ex-procurador da República. Uma nova data de julgamento ainda deverá ser definida. Deltan obteve 2.904.594 votos, com 25,14% no primeiro turno das eleições, e garantiu a segunda cadeira do Estado no Senado. O ex-procurador da Operação Lava Jato, candidato, foi alvo de ação protocolada pelo PT estadual para contestar a elegibilidade para concorrer ao pleito. Em 2023, Deltan teve um mandato de deputado federal cassado pelo Tribunal Superior Eleitoral, TSE. Conforme a decisão, ele pediu exoneração do cargo de procurador para evitar a perda do cargo e o enquadramento na lei da ficha limpa. O ex-procurador pediu exoneração do Ministério Público Federal, MPF, quando já havia sido condenado pelo Conselho Nacional do Ministério Público, CNMP, à pena de censura e de advertência, e ainda tinha 15 procedimentos diversos em tramitação contra ele no órgão. Kevin Paes, Rádio Jornal, Rádio Notícia.
0: Valeu, Kevin. Gente, fazer um intervalo, na volta tem um consultório hoje falando sobre o cansaço nos olhos, a fadiga ocular, como chamam, e também sobre outros problemas na visão, já que hoje é o Dia Mundial da Visão. Então, se você tem dúvida, se você quer tirar suas dúvidas, fazer perguntas para médicos oftalmologistas, já fica com a gente que depois do intervalo tem o consultório. 3 e 4.
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5: Em cada pedacinho do Nordeste é possível reconhecer a grandeza e as particularidades de cada lugar. Você sabia que a Bahia é considerada uma das maiores produtoras de cacau do Brasil? Já o Recife, cidade fundada em 1537, é uma das capitais mais antigas do país. A cidade também abriga um dos maiores parques tecnológicos do Brasil, o Porto Digital. Por aqui também tem disputa do bem, entre Campina Grande, na Paraíba, e Caruaru, em Pernambuco, para ver de quem é o título de maior São João do mundo. E para quem quer conhecer o maior cajueiro do planeta, é só visitar Pirangi do Norte, no Rio Grande do Norte. Ele é um dos principais cartões postais da região e atrai cerca de 300 mil turistas por ano. 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
1: 3:08.
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1: Gente, 8 de outubro é o Dia Mundial da Visão. Essa é uma data para a gente se conscientizar sobre a importância, né, de cuidar da saúde dos olhos, de prevenir problemas, do diagnóstico precoce, do tratamento das doenças oculares. A gente sabe que tem muitos problemas na visão, né? Muitos tipos de problemas. A gente pode ter catarata, glaucoma, descolamento de retina, entre muitos outros, uma infinidade, assim. E também a gente pode ter até cansaço ocular. Você já ouviu falar da fadiga ocular? Sabe identificar se, por exemplo, você está sofrendo disso? É o que a gente vai entender agora no consultório do Rádio Livre. E nós estamos com duas médicas oftalmologistas. A doutora Andrea Sarmento, médica especialista em catarata, lentes de contato e também oftalmopediatra. É, doutora Andrea Sarmento, ela tem doutorado em cirurgia. Boa tarde, doutora Andrea, seja muito bem-vinda ao nosso consultório.
3: Boa tarde, Anne. Boa tarde aos ouvintes da Rádio Livre. Para mim é sempre um prazer estar aqui com vocês, principalmente num dia importante como hoje, que é o Dia Mundial da Visão.
1: Pois é, importantíssimo. Obrigada, doutora Andrea, também por conseguir encaixar aí na sua agenda esse tempinho para atender nossos ouvintes. Também estamos com outra médica oftalmologista, a doutora Lorenza. Aí eu vou pedir ajuda dela para saber pronunciar o sobrenome dela. Como é que pronuncia seu sobrenome, doutora?
4: Francais.
1: Francais? Assim? Olha aí.
4: Francais.
1: Lorenza Francais. Eu vou dizer assim, gente, porque eu não sei falar e a gente sabe que sobrenome e nome, eles são muito nossos, né? Cada um tem a sua pronúncia direitinho, mas a doutora Lorenza está aqui, médica oftalmologista, especialista em córnea e transplante de córnea, especialista também em cirurgia de catarata, tá? Doutora Lorenza, muito boa tarde, seja também bem-vinda.
4: Boa tarde, Anne. Obrigada pelo convite novamente. É um prazer estar aqui. Vamos conversar, então, para esclarecer os ouvintes sobre as dúvidas que eles têm.
1: Vamos embora. Obrigada por também conseguir esse espaço aí na sua agenda. Eu sempre agradeço, porque eu sei que a vida de médico também é muito corrida, né? Então, vocês, quando conseguem esse espacinho, a gente fica muito feliz para atender aqui os nossos ouvintes. E quero convidar os ouvintes também, se quem quiser participar do consultório, já sabe, só mandar uma mensagem para o nosso WhatsApp, o número é o 99147-8520, 99147-8520, você manda um áudio, uma mensagem de texto, e aí você participa do nosso consultório. Estava vendo uns dados que hoje muita gente trabalha, veja, todo mundo hoje está com o celular na mão, assim, a maioria dos profissionais estão trabalhando com o celular na mão. Tem gente que o trabalho está todo no celular, tem gente que está muito tempo no computador. E isso pode trazer repercussões para a visão. O que é essa fadiga ocular, doutora Lorenza? Assim, o que, que vai caracterizar que aquela pessoa está com fadiga ocular?
4: Isso tem até um nome, né? Se chama síndrome da visão do computador, que é algo que está realmente relacionado ao nosso dia a dia. Então, essa fadiga, ela está relacionada ao excesso de tempo que a gente passa em telas, seja computador, celular, tablet. Então, isso vai provocar um estresse, uma sobrecarga do nosso músculo, né, ciliar, que faz o foco para perto. Isso pode gerar dor de cabeça, cansaço, peso nos olhos, além de outros sintomas, como, por exemplo, olho seco, que também pode ser desencadeado por essa síndrome. Então, a gente diminui o piscar, diminuindo o piscar, a gente também tem esses sintomas, pode ter lacrimejamento, ardor, coceira nos olhos.
1: Então, quer dizer que a pessoa, por exemplo, tendo muita dor de cabeça, a gente até tem isso, né? Eu estou tendo muita dor de cabeça, acho que pode ser algum problema na visão. Pode ser cansaço na vista, é isso?
4: Pode. Nossa. Agora, sim. A gente sempre tem que descartar os erros refracionais, ou seja, se você não tem algum grau que precisa ser corrigido, né? Porque a maioria das vezes é algum grau que a gente precisa corrigir. Descartando essa parte, aí a gente tem que avaliar como são os seus hábitos no dia a dia. Quanto tempo você passa na tela, qual ambiente que você está. E existem algumas medidas que a gente pode fazer para minimizar isso. Então, reduzir um pouquinho o tempo de tela, fazer intervalos. Alguns ouvintes já devem ter ouvido falar sobre isso, que é a clássica regra 20-20-20, né, Andréia? Que a gente pois sempre recomenda. Então, a cada 20 minutos, fazer uma pausa, olhar para longe, que corresponde a mais ou menos 20 pés, ou seja, 6 metros, então olhar para o horizonte e contar até 20. Então, isso ajuda a relaxar o músculo ciliar e também permite que a gente pisque melhor. E a gente tem que lembrar que a gente precisa fazer piscadas também completas, porque muitas vezes, quando a gente está na tela, a gente pisca incompletamente, a gente não fecha completamente o olho. Então, isso leva também a mais sintomas de olho seco.
1: E isso de piscar é fogo, né? Porque a gente nem percebe muitas vezes que a gente tá piscando. É tão natural, né? E a gente não sabe se a gente piscou completo ou não. Agora, começar com a doutora Andréia também, com relação a essa coisa da fadiga ocular, desse cansaço na vista e tela. Veja, doutora, é só tela que causa esse cansaço na vista?
3: Não, não. Como a Lorenza bem falou, às vezes a gente tem um erro refrativo que não tá corrigido direito. A gente pode ter uma miopia, um astigmatismo, uma hipermetropia, uma presbiopia, que é a vista cansada, e a gente está ali forçando a musculatura ocular para tentar fazer um foco melhor, e isso leva a um cansaço grande. Às vezes é uma questão da iluminação do ambiente, o ambiente está inadequado, a gente tem uma iluminação ou excessiva ou muito fraca, reflexos que estão na tela, o ar-condicionado que está ligado o dia inteiro, né? Normalmente as telas acompanham o ar-condicionado, e tudo isso pode levar à astenopia, que é a fadiga ocular.
1: Veja, a fadiga ocular, tem algum estágio dela que é considerado normal? Ou se você já está com fadiga ocular, já é um problema que precisa ser corrigido? Por exemplo, se usar óculos.
3: Vê, a gente não costuma classificar a gravidade da fadiga. Se a gente tem fadiga, é porque a gente já está passando do limite, né? Senão a gente não sentiria nenhum desses sintomas. Às vezes a gente vai acostumando, né, com achar que o olho vermelho é um olho normal, que a dor de cabeça é uma coisa normal, e a gente vai acostumando com as coisas ruins que a gente vai adquirindo no dia a dia. E às vezes é só uma mudança de hábito no dia a dia da gente que faz toda a diferença. Então, como a Lorenza falou, a regra 20-20-20, virar o olho da tela durante 20 segundos, e olhar para o horizonte, que é 20 pés ou 6 metros, usar colírios lubrificantes e evitar mesmo esse excesso de celular que a gente tem hoje em dia. Tudo bem, tem gente que trabalha, mas tem gente que está ali para ver rede social, para assistir Netflix, para assistir o YouTube. Tem muita coisa que a gente pode sair do celular, né?
1: Doutora Lorenza, a gente quando está com fadiga ocular, a gente pode começar a ver um pouco embaçado? Por exemplo, uma situação... Você está olhando para o computador ou está olhando para o celular. Aí você vai tirar o olho da tela. E não vai nem olhar para o horizonte, vai olhar, sei lá, para qualquer outra coisa que você precisa ler e você olha e ali você vê que está um pouquinho embaçado, depois vai voltando, sabe? O foco. Isso pode ser um sintoma de cansaço também na vista?
4: Sim, isso pode ser um reflexo realmente do tempo excessivo que você está passando usando a sua visão de perto. Então, o seu músculo fica contraído ali muito tempo. E aí, quando você tira o olho da leitura de perto e olha para longe, embaça, porque cria como se fosse uma falsa miopia. Então, míope é aquela pessoa que enxerga mal de longe. Então, aquele músculo fica tanto tempo contraído que quando olha para longe, fica tudo embaçado. Muitas vezes, isso vai regredindo aos pouquinhos, melhora. Outras pessoas podem ter o que a gente chama de espasmo de acomodação. Aquele músculo fica tão contraído que não relaxa mais. E aí a gente, às vezes, muitas vezes, precisa até tratar, né, crianças ou até adultos, né, com colírios para dilatar a pupila para conseguir reverter essa situação.
1: Doutora Andréia,
4: e o embaçamento...
1: Pode falar.
4: Embaçamento também pode ser pelo olho seco também, né, Andréia?
3: O próprio olho seco. A lágrima, gente, é a primeira camada que a gente tem no olho que faz a gente enxergar. Então, eu digo que ela é sempre a primeira lente que a gente tem no olho. E quando essa lágrima está instável, ela evapora e o olho da gente fica seco, a gente passa a ter essa instabilidade, que é a dificuldade da gente achar o foco perfeito e achar que a imagem está nítida.
1: Quando vocês identificam, doutora Andréia, que aquele paciente está com fadiga ocular, necessariamente a pessoa vai ter que usar óculos, assim, principalmente quando estiver na tela?
3: Não, não necessariamente ela precisa usar óculos. Ela pode não ter nenhum erro refrativo, que são as doenças que precisam de óculos, e precisar ter um descanso da musculatura. Então, a gente vai tentar conversar com ela sobre o tempo de tela, vai ajustar, procurar saber como é o ambiente que ela trabalha, o ambiente que ela passa a maior parte do tempo, vai conversar sobre a iluminação, sobre a ergonomia, posição do monitor, posição das telas que ela está. Às vezes, a fadiga ocular causa, inclusive, dor de cabeça, dor no pescoço, por causa da posição que as pessoas se colocam para tentar reverter esse cansaço. E, claro, que precisa indicar uma consulta oftalmológica, usar o lubrificante corretamente, mas é uma conversa longa. A gente precisa entender o dia a dia e o ambiente de trabalho.
1: Bem, isso é importante porque tem gente que pode estar ouvindo a gente assim, mas o que é que eu vou fazer, né? Se eu tenho que estar no computador, se eu tenho que estar no celular. Tem gente que diz assim, será que eu tenho que usar um óculos para descanso? Aí eu vou perguntar, doutora Lorenza, existe isso? Óculos para descansar a vista?
4: Isso é uma dúvida muito comum, né? Então, muitas vezes o paciente, a gente diz assim, olha, você não precisa de óculos, a sua visão é ótima, mas o paciente, mas eu sinto cansaço, às vezes tem 0,25, 0,50 de um astigmatismo, uma hipermetropia pequena. Então, se o paciente, assim, tem muita queixa, a gente até prescreve, no meu caso, eu até prescrevo um grauzinho pequeno para ele ver se realmente vai dar uma amenizada naqueles sintomas, né? Muitos pacientes acham ótimo, gostam, inclusive impedem óculos assim, com proteção com luz azul, antirreflexo para usar no computador. Então, assim, hoje a gente já foram feitos estudos que mostram que realmente assim, a luz azul ela não é prejudicial para a retina, para a visão, e também não tem nenhuma comprovação científica que isso realmente melhora o cansaço visual. Mas tem pacientes que já usam, e quando a gente tira, eles relatam que realmente estão mais cansados, que preferiam o óculos, né, com a proteção luz azul. Então, isso é muito individualizado.
1: Doutora Andréa, a fadiga ocular, esse cansaço, se a pessoa não mudar os hábitos, por exemplo, né, vocês vão estar lá diagnosticando, vai conversar com esse paciente, vai dizer o que precisa ser feito, vamos dizer que a pessoa não faça. Com o passar do tempo, esse cansaço pode trazer outros problemas para a visão da pessoa?
3: Ele vai trazer um olho seco cada vez mais grave, uma contração muscular cada vez mais grave. E aí ele pode, sim, ter problemas de córnea, ter ceratites, ter outras lesões que vão atacar a nossa córnea ou a nossa conjuntiva, ter um pterígio, né, carnosidades, exatamente porque ele não seguiu as regras e não tentou modificar a vida. E aí começa a complicar a situação da vida do cidadão, né?
1: Você só falou dessa questão de carnosidade no olho. Tem muita gente também que tem carnosidade no olho. E já que a senhora tocou nesse ponto, sempre que a pessoa tem carnosidade, tem que operar?
3: Não, de jeito nenhum. A gente precisa examinar com muito cuidado. E, na verdade, na maioria das vezes, a gente não indica a cirurgia. A cirurgia dessas carnosidades, ela está indicada quando você tem algum comprometimento funcional. Quando eu tenho uma perturbação da qualidade de visão. Que essas carnosidades, elas tendem a recidivar, ou seja, a voltar para o olho depois que a gente tira, e normalmente elas tendem a voltar incomodando mais do que incomodavam antes. Então, a gente tenta ser o mais conservador possível para que a pessoa não tenha essas consequências.
1: Doutora Lorenza, esse cansaço ocular, nessa fadiga ocular, é só para quem enxerga, só quando você vai olhar para longe, ou até mesmo, que eu disse até o exemplo, né? Quando a gente está olhando para o computador, às vezes a gente olha para uma coisa longe, não consegue ler, está meio desfocado, depois volta. Ou para quem está no computador, às vezes também vai ficar aqui com problema de enxergar. Assim, é só para a visão de longe, um dos sintomas, ou para a visão de perto também?
4: Para a visão de perto também. Na maioria das vezes é na visão de perto mesmo, né? Então, outra situação que acontece é aquele paciente que está entrando na presbiopia, né? Que está precisando já, está chegando ali perto dos 40 anos... Então, já não tem mais aquela acomodação como era quando era jovem. E aí, tenta adiar o óculos para perto, né, para compensar, e acaba forçando e geralmente vai gerando mais desconforto, vai tendo mais dificuldade. Então, presbiopia é uma das causas realmente de vista cansada que precisa ser corrigido com óculos.
1: Então, quer dizer que aquela pessoa que está pegando o celular e aumentando bastante a letra para poder enxergar, já pode estar sofrendo desse cansaço.
4: Isso,
1: também.
4: Uma consulta oftalmológica.
1: Eu ri quando ela falou, passou dos 40, eu disse, opa, sou eu? Então vamos lá, vamos saber, né? Não, mas ainda, não cheguei ainda nessa fase, mas daqui a pouco eu vou estar nela. Bem, eu vou deixar aqui aberto o WhatsApp para todo mundo. O número é o 99147-8520, número do nosso WhatsApp, para você participar com a gente aqui do consultório. Hoje a gente falando sobre a importância de cuidar da visão. É o Dia Mundial da Visão e a gente trouxe primeiro aqui esse tema do cansaço ocular, né? Que muita gente pode estar sofrendo e nem sabe que pode mudar hábitos e melhorar bastante. Então, 99147-8520, número do WhatsApp da Rádio Jornal, para você participar do consultório. Daqui a pouco a gente volta com as doutoras e também com os nossos ouvintes. Até já. 3h23.
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7: 3h28.
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7: Consultório do Rádio Livre hoje está falando sobre os cuidados com a visão. A gente está trazendo alguns problemas nos olhos, como o cansaço, a fadiga ocular. Estamos conversando com duas médicas oftalmologistas, doutora Lorenza Francé e também a doutora Andréa Sarmento. E tem ouvinte conosco. Ele mandou um áudio para a gente, vamos escutar.
9: Anne Barreto, boa tarde. Pergunta à doutora, às doutoras, aliás. Eu tenho 64 anos, certo? Eu tenho uma canosidade do olho direito, mas nunca me incomodou, certo? Eu enxergo bem, não uso óculos, entendeu? Para perto, para longe, até o momento eu enxergo bem. Pergunto para ela se tem necessidade de eu tirar essa canosidade ou não, né? Eu continuo do mesmo jeito, porque não está me incomodando. Hã? Se no futuro vai me fazer alguma coisa de mal, entendeu? Obrigado e boa tarde.
7: Obrigada também. Ele não se identificou, mas viu a energia, né? Alguma coisa de mal, sei o quê. Tá certo. Doutora Andréa, a senhora acabou de falar sobre carnosidade, né? E muita gente tem mesmo carnosidade, mas ele disse que não está incomodado, assim. Ele precisa fazer alguma coisa agora?
10: Ele precisa usar colírios lubrificantes. Se proteger da radiação ultravioleta, tipo usar óculos escuros com lentes que bloqueiem a radiação ultravioleta, não é qualquer lente escura, uhum. Para prevenir o crescimento dessas carnosidades. A gente mora num lugar que a incidência de radiação ultravioleta é muito grande e é essa radiação que faz com que essas carnosidades sigam aumentando. Então, a gente precisa ter só esse cuidadozinho.
7: Boa! Agora tem aqui o Pedro de Paulista. Ele diz assim, ó, e doutora Lorenza, a senhora falou do pessoal 40 a mais? Pronto, Pedro é 40 a mais. Aí ele disse assim, tenho 45 anos, mas ainda não uso óculos. Recentemente comprei um óculos, ele botou um óculos barra lupa. Não sei o que é isso, viu? Mas ele disse assim, um óculos lupa numa determinada farmácia e eventualmente eu uso, sobretudo no trabalho. Até me ajuda quando preciso. Isso pode ser prejudicial quando eu vou no oftalmo todo ano. O médico diz que eu até precisaria dos óculos, mas com a lente leve. Então, doutora, essa coisa dessa... Eu não sei se a senhora sabe o que é esse óculos lupa, que ele comprou na farmácia mesmo, ele pergunta se pode ser prejudicial.
11: Eu acredito que ele está se referindo àqueles óculos mesmo que a gente encontra em farmácia, que tem um grau fixo. Então, começa com mais um, mais um e 25, mais um e meio, deve ser isso. Então, se ele já está precisando desses óculos para o trabalho, para ler de perto, realmente ele já tem presbiopia, que é aquilo que a gente estava comentando, né? Ele já tem um grauzinho para perto e realmente precisa passar pela avaliação do oftalmologista para ele prescrever o grau certo para ele. Porque às vezes pode ter também, o grau nem sempre é igual nos dois olhos. Então, às vezes a gente tem variações leves de um olho para o outro, que é o normal. Variações muito grandes é difícil, mas geralmente tem uma variação pequena, pode ter associação de astigmatismo também. Então, ele pode estar usando um óculos que realmente não é adequado para o caso dele. Está resolvendo momentaneamente, mas pode levar realmente a desconforto ao longo do tempo.
7: Tá certo. Então, tá aí para o nosso ouvinte, que tá o Pedro, né, de Paulista, que já está sentindo um pouquinho essa visão diferente, né, Pedro? Então, já vai ver direitinho isso, não fica só com esse óculos de farmácia não, tá? Tem outro ouvinte aqui que é o Adeilson do Barro e ele diz assim, eu queria saber por que que quando eu vou atravessar uma rua à noite e vem um carro com o farol aceso, eu não consigo saber se ele está perto ou longe. Às vezes ele está longe e eu não passo pensando que ele está perto. Eu acho, doutor André, que ele perde um pouco, né, da noção assim por causa da luminosidade. Talvez incomode ele a luminosidade. Isso pode ser um problema na visão, doutor André?
10: Isso pode ser um problema na visão, sim. Pode ser que ele tenha um astigmatismo, que interfere muito nessas percepções da luminosidade. Pode ser que ele tenha um problema de catarata no olho dele, não sei qual é a idade dele, não falou, né?
7: Não.
10: Mas, assim, era bem interessante, por uma questão de segurança, que ele procurasse o oftalmologista para entender por que que ele tem essa dificuldade de perceber a profundidade, né? As distâncias.
7: É, até porque está dirigindo, né? E às vezes tem que dirigir à noite. Então, para o Adeilson Isso. do Barro, vai no oftalmologista e conta exatamente o que você sente, porque aí ele vai fazer o exame já com essa história, né? Eu acho que é importante sim. Marcos Cinema, de Jaboatão dos Guararapes, também está com a gente, ele mandou um áudio, vamos ouvir o que ele pergunta.
12: Boa tarde, Anne Barreto, e boa tarde às doutoras oftalmologistas. Meu nome é Marcos Cinema, daqui de Jaboatão dos Guararapes. Eu estive ultimamente na Fundação Altino Ventura, e fiz uma limpeza do cristalino, mas nas pálpebras da minha visão surgiu as verrugas. Tem alguma coisa a ver com o cristalino? Obrigado, Rádio Jornal.
7: Obrigada também, Marcos. Doutora Lorenza.
11: Olá, boa tarde, Marcos. Não, essas lesões que apareceram na sua pálpebra não têm nenhuma relação com a cirurgia que você fez, nem com essa limpeza, né? Essa limpeza que a gente fala do cristalino, na verdade, é um laser que é feito após a cirurgia da catarata, quando o saco que suporta essa lente, que é onde a gente coloca a lente, né, ela opacifica com o tempo, né? Isso depende muito de paciente para paciente, da lente que foi colocada. Então, a gente faz essa limpeza para devolver a transparência e melhorar a qualidade de visão do paciente, mas essas lesões que apareceram na sua pele, realmente você precisa passar por uma avaliação para ver o que são.
7: Bem, então está respondido aí para o Marcos. Vai também investigar essa questão das verrugas aí, né, Marcos? Essa é a orientação. Gente, eu estou vendo que estão chegando aqui muitas perguntas de ouvintes. Então, deixa eu fazer mais uma pausa rapidinha. Quem quiser participar, ainda dá tempo, manda sua pergunta pelo WhatsApp. Pode ser em áudio, pode ser escrita, não tem problema que a gente passa aqui para a doutora André e também a doutora Lorenza, tá? Daqui a pouco a gente volta com mais participação de ouvinte e vou falar também de glaucoma e catarata. Pode deixar daqui a pouquinho. Até já. 3h35.
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6: Você sabia que no dia 8 de outubro celebramos o Dia do Nordestino? A data foi criada para homenagear a riqueza cultural dos 9 estados que compõem a região do Nordeste. O dia 8 foi escolhido porque nessa data nasceu o poeta, músico e compositor Catulo da Paixão Cearense. O poeta nasceu em 1863, na cidade de São Luís do Maranhão. O Nordeste também é berço de alguns dos maiores escritores do Brasil, como Jorge Amado, nascido na Bahia, os paraibanos Ariano Suassuna e José Lins do Rego, e a cearense Raquel de Queiroz. Nordeste é cultura de uma história que nos orgulha.
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10: Um dos assuntos para o balanço de notícias desta quinta-feira às 16h. Ministro do STF, Cássio Nunes, quer anular a condenação do ex-presidente Jair Bolsonaro. Parlamentares bolsonaristas aprovaram recentemente um projeto de lei que, na prática, reduz as penas para Jair Bolsonaro e para todos os condenados pela trama golpista. Isso é possível, mas anular a condenação, como deseja o ministro, é praticar um enorme desserviço à causa da justiça. 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
11: 3h40.
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11: O consultório do Rádio Livre hoje está falando sobre os cuidados com a visão. A gente 8 de outubro é o Dia Mundial da Visão, uma data de conscientização sobre a importância de você prevenir problemas, doenças, você ter o diagnóstico precoce também e tratar as doenças oculares, né? A gente está conversando com duas médicas oftalmologistas, doutora Lorenza François e também doutora Andréa Sarmento. Tem muitos ouvintes participando. Eu vou aqui colocar agora o áudio do seu Marcos. Vamos ouvir o que ele pergunta.
12: Boa tarde, Ana Barreta. Aqui é Marcos de Toritama. Anne, quando eu olho para o horizonte, a minha vista fica como se estivesse passando uma mancha na frente, como se fosse uns galhozinhos. É necessidade de operar? Pergunta aí os doutores, por favor.
11: Doutora Andréa.
13: Então, Marcos, o que é que acontece? Dentro do olho da gente tem uma geleia que dá essa consistência molinha ao nosso olho, que se chama vítreo. E essa geleinha, ela tem uns bolinhas de proteína dentro do olho. E aí a gente, às vezes, começa a perceber essas bolinhas se mexendo. A gente vê as sombrinhas passando na frente e, na verdade, a gente está vendo o que está acontecendo lá dentro do olho, que não é nada demais, é totalmente normal. Precisa, claro, fazer o acompanhamento oftalmológico todo ano e na consulta com o oftalmologista para poder olhar o fundo de olho e ver que se tua retina e teu vítreo estão normais. Mas, pelo que você relata, não temos nenhum problema grave.
11: Olha aí, então, seu Marcos pode ficar tranquilo pelo seu relato, mas não deixa de ir para o médico oftalmologista, tá? Tem o professor Barros com a gente também, vamos ouvir.
14: Boa tarde, Anne Barreto. É professor Barros. Professor Barros está perguntando às doutoras aí que distância a gente pode assistir a televisão. Porque eu estou assistindo televisão de noite, né? Estou vendo que meu olho, eu estou cansado, meu olho está cansado. E fica meio adormecido, o olho fica meio coçando, entendeu? É isso aí. Obrigado, Ana. Boa tarde, professor Barros.
11: Obrigada, professor Barros. Doutora Lorenza.
15: Olá, professor Barros. Boa tarde. Então, a distância, o ideal é não ficar muito perto da TV, né? Hoje em dia a gente adora assistir TV em telas enormes, perto, mas não tem realmente essa necessidade. O que pode estar acontecendo, você tem que ver. Você falou que você está assistindo TV à noite, então pode ser questão da iluminação, né? Tem que ver se você não está assistindo no escuro, né? Então o brilho da tela pode estar incomodando. Tempo também de tela, de TV, pode estar ressecando seus olhos, você está piscando menos, então pode dar esse ardor, esse desconforto que você está sentindo. Então, usar

0: um lubrificante, lembrar de piscar, não passar muitas horas na TV e deixar o ambiente com a luz ligada. Vai melhorar os sintomas.
1: Doutora Lorenza, pegando aqui um pouco da fala do professor Barros, quando ele diz assim, olha, meus olhos estão cansados, eu sinto isso, ficam até coçando. Esse hábito de coçar os olhos, vocês oftalmologistas dizem que para a gente não fazer isso, né? Então, o que que a pessoa faz quando os olhos estão coçando muito, assim?
0: Então, tem que ver qual a causa da coceira, né? Então, quando está relacionado ao olho seco, a lubrificação realmente deve resolver. E aí você pode até fazer uma lubrificação com colírio gelado, que dá um alívio maior, pode fazer uma compressa gelada. Agora, se a coceira tiver relacionada a uma alergia, então você tem que tratar a alergia. E a gente tem colírios específicos antialérgicos que são destinados para esse fim. Então, às vezes a gente tem o sintoma que pode ser comum a várias doenças. Então, a gente precisa de uma avaliação para saber realmente o que está causando aquela coceira, né? Mas, no caso dele, eu acredito que possa ser realmente o olho seco.
1: Sim. Doutora Andréa, por que é tão perigoso coçar os olhos?
2: Que a gente mexe todas as estruturas. Imagina assim, um saquinho de água que você aperta e passa a mão, tudo que está ali dentro fica balançando, né? Então, quando a gente passa essa mão assim, a gente está mexendo lá com o vítreo, a gente pode ter inclusive descolamento de retina quando a gente coça o olho muito vigorosamente. E se a gente coça repetidamente esse olho, a gente pode alterar a forma da córnea e levar a uma doença chamada ceratocone.
1: Bem, também tem ouvinte aqui perguntando, não se identificou, mas como vocês falaram muito de colírios lubrificantes, esse ouvinte perguntou assim: qual colírio que eu devo usar para lubrificar os olhos? Eu tenho 64 anos. Eu não sei se vocês podem falar assim de algum tipo específico, mas pelo menos dá uma orientação o que que a gente deve observar na hora de comprar um colírio lubrificante, doutora Andréa.
2: Então, a gente vai ter diversos colírios lubrificantes. Eu não vou dar nenhuma marca de colírio aqui, até porque a gente precisa ver a indicação. Os componentes dos colírios, eles variam e cada tipo de olho seco vai precisar de um colírio específico. Então, a gente vai ter drogas como carmelose, polietileno glicol, o hialuronato, que são componentes desses colírios e que vão ajudar a recuperar o filme lacrimal. Mas eu não indico essa automedicação. A gente sempre precisa passar pelo médico e não pelo farmacêutico antes de comprar o lubrificante.
1: Doutora Lorenza, falamos muito sobre o cansaço ocular, o cansaço da vista, e falamos também que depois dos 40 isso pode aparecer com mais frequência, né, e tudo mais. Aí o Maurício Vieira disse assim: pergunta para a doutora Lorenza se é só porque a gente passa muitas horas olhando para a tela, celular, computador, que aí vem essa fadiga ocular, ou se também é um processo natural do envelhecimento que vai acontecer independentemente do uso de tela.
0: Sim, tem a questão, né, que a gente tinha comentado da presbiopia, né, que vem com a idade, né, por volta dos 40, às vezes pode vir um pouquinho antes, um pouquinho depois. Então, você continuar usando a sua visão para fazer atividade de perto sem a correção adequada, você vai estar forçando realmente, provocando um cansaço visual maior. Mas claro que isso pode estar associado também àquilo que a gente já conversou, né, sobre o tempo que a gente fica na tela, a questão da convergência excessiva dos olhos, do uso excessivo do músculo ciliar, né, que fica contraído e pode gerar dor de cabeça, peso nos olhos. Então, quando a gente tem uma pessoa acima dos 40 anos que não usa óculos e já tem indicação e passa muito tempo em tela, realmente os sintomas vão ser mais exacerbados.
1: Bem, então está respondido para o nosso ouvinte, o Maurício, né, que tinha perguntado isso sobre essa questão do envelhecimento também. Falando em envelhecimento, tem uma doença, a catarata, que é muito associada ao envelhecimento, né, doutora Andréa? Mas assim, não tem como a gente prevenir catarata?
2: Infelizmente, não. A catarata, eu brinco muito com meus pacientes, dizendo que é mais ou menos como cabelo branco. Vai ter gente que tem muito cedo, vai ter gente que tem muito tarde, vai ter gente que tem pouquinho, vai ter gente que fica com a cabeça toda branca. Então, a catarata, ela é a perda de transparência do cristalino que vai acontecendo desde o momento que a gente nasce. Então, ela vai criando, as proteínas vão deixando de ser transparentes, a gente vai começando a ter uma visão mais turva. Tem gente que nem percebe essa turbidez, porque

0: vai acontecendo muito lentamente, e tem gente que vai ter bruscamente a chegada da catarata e vai sentir essa dificuldade visual.
1: Catarata tem que operar.
0: Catarata tem que operar e é uma das causas preveníveis de cegueira, porque a catarata não tratada, ela pode levar à cegueira. O que eu sempre oriento, Anne, é que a gente não deixa essa catarata ficar tão desenvolvida, tão grande, porque quanto maior a catarata, mais risco a gente vai ter no momento de fazer a cirurgia, mais risco de complicações.
1: Doutora Lorenza, como eu sei que a senhora também é especialista em catarata, cirurgia de catarata, dá para operar os dois olhos de uma vez só?
2: Veja, poder pode. Não é nossa prática aqui no Brasil. Alguns países fora realmente têm essa prática de operar os dois olhos. Por que que a gente escolhe não operar ao mesmo tempo? Para a gente diminuir realmente o risco de infecção intraocular, que a gente chama de endoftalmite. Porque se a gente tiver um quadro de endoftalmite em um olho e operar o outro no mesmo dia, a probabilidade de você ter infecção no outro olho é grande. E a endoftalmite é uma condição devastadora para a visão. Então, a infecção, que é muito diferente de uma infecção de pele.
1: A gente deu um problema agora com a conexão da doutora Lorenza. Eu vou pedir para a doutora Andréa complementar. Não é uma prática,
0: Pois
1: né?
0: é, e não é uma prática nossa no Brasil fazer essa cirurgia dos dois olhos ao mesmo tempo, pelo risco que a gente vai ter aumentado de infecção. Não que a gente tenha infecção com muita frequência, mas a gente se previne dessa forma. Se eu opero um olho e tenho infecção, é muito alta a chance de eu ter infecção também no outro olho. Então a gente faz isso por precaução.
1: Agora, doutora, glaucoma também tem muita gente que tem esse problema e a gente sabe que o glaucoma pode levar à cegueira irreversível. Tem algum sinal que o glaucoma dá, assim, para que as pessoas possam ficar em alerta ou não tem nenhum mesmo quando vê já está instalado?
0: Olha, infelizmente, o glaucoma ele não dá sintoma. Então, o glaucoma ele é uma doença silenciosa e é por isso que é tão importante a investigação. Então, a gente sempre pergunta se existem casos de glaucoma na família. Essa pessoa já sabe que vai ter 6 vezes mais chance de desenvolver o glaucoma do que uma pessoa que não tem ninguém na família com glaucoma. Se a gente tem sinais de fundo do olho com uma escamação aumentada e pressões que variam, a gente também fica prestando atenção nesse surgimento do glaucoma. Mas não tem como a gente prevenir glaucoma, só buscando ativamente. E a gente busca ativamente nas consultas, examinando o fundo de olho e medindo a pressão ocular.
1: Bem, agora a gente vai ouvir o Cláudio. Ele mandou um áudio.
3: Boa tarde, Anne. Boa tarde, doutores. Tudo bem? Espero que vocês estejam todas bem, viu? Dizer que o programa está muito bom. E eu tenho uma dúvida, Anne. Quem está falando aqui é Cláudio Nascimento. Sou aqui da terra do nosso amigo Bassan. Um grande abraço, Bassan. Anne, é o seguinte: eu tenho os olhos azuis e às vezes me dá uma vontade de fechar os olhos, sair mais quando estou dirigindo, tá? Eu fico numa situação que eu tenho às vezes que parar, lavar o rosto, senão os olhos fecham e não consigo mais abrir. Será que eu me enquadro nesse cansaço aí que vocês estão falando agora? Obrigado, até mais.
1: Obrigada também, Cláudio. Ele mandou outro áudio falando também que tem dor de cabeça, muitas vezes, enfim. Doutora Lorenza.
2: Então, ele falou que comentou que tem olhos claros e dirige, né? Então, assim, a pessoa que tem olhos claros, ela tem menos pigmento na íris, então a luz passa mais, pode ter mais sensibilidade, né? Um grau não corrigido também pode ter relação, não é, com essa sensibilidade maior que ele tem, então o astigmatismo. E o fato de estar nesse ambiente de direção, eu não sei se ele dirige com a janela aberta, o vento pode estar batendo no olho e também pode estar ressecando o olho, ou até mesmo dirigir muito tempo no ar-condicionado, com o vento do ar-condicionado batendo no olho também pode levar a esses sintomas. Então, por isso que a
1: Então,
2: gente tem que sempre que analisar o conjunto, né? Conversar com o paciente, ver a queixa, ver o que é que está associado, para a gente realmente identificar qual a causa.
1: agora é o seu Geraldo que mandou um áudio para a gente. Ele não falou a idade nesse áudio, mas depois ele mandou uma mensagem. Ele tem 63 anos. Vamos ouvir.
4: Boa tarde, Anne. Boa tarde, doutoras. Meu nome é Geraldo, sou de Amaragi. Fiz cirurgia de descolamento de retina. há 10 dias atrás e vejo como se fosse

0: tem essa retina colada e é natural que você perceba bolhas e tenha essa percepção de que existe uma alteração para enxergar nesse momento inicial pós-cirurgia.
1: Então, seu Geraldo vai saber direitinho o que foi que, como é que foi feita essa cirurgia para ver se foi por causa disso. Agora, tem uma pergunta aqui de um ouvinte, ele não se identificou, mas ele diz assim, ó, tenho diabetes e recebi um laser no olho esquerdo. Ele fez um tratamento a laser no olho esquerdo. A doutora falou que foram 1.000 disparos, mas sinto que não ficou bem. Ele não diz qual é o problema, não sei se é uma retinopatia diabética, não sei o que que é, doutora Lorenza. Mas eles assim, que não ficou bem da visão e que tem medo de operar. Esse procedimento com laser é um procedimento eficiente e depois que você faz, você começa a enxergar melhor?
2: Então, ele provavelmente tem retinopatia diabética, né? E aí, uma retinopatia diabética mais avançada, que pode ser até proliferativa, que é quando a gente indica o laser, chamado panfotocoagulação. Então, são feitas várias sessões, né, para poder diminuir o risco de neovascularização, né, e isquemia daquela retina. E esses lasers que são aplicados em áreas assim mais periféricas e podem provocar realmente cicatrizes na retina e isso provoca uma sombra. Então, existe uma perda, né, por um lado, mas por outro, a gente vai ter a chance realmente de manter essa visão central, né, funcionante e preservada desse paciente, para que a retinopatia não evolua. E realmente a retinopatia diabética pode levar à cegueira também. Por isso que é tão importante o acompanhamento de pacientes diabéticos, né? Ter esse controle glicêmico. E principalmente após cerca de 8, 10 anos é que aumenta o risco da retinopatia diabética.
1: Bem, a gente está chegando ao fim do consultório. Esse consultório hoje foi todo dedicado à saúde dos olhos. É o Dia Mundial da Visão, mas a gente precisa lembrar disso todo dia, tá? Que os nossos olhos, assim, precisam ser bem cuidados. Então, você deve ir ao oftalmologista com frequência, pelo menos uma vez ao ano, para fazer essa prevenção de doenças. E se tiver algum problema, já fazer o diagnóstico precoce e já começar o tratamento. Quero agradecer muito as doutoras com a gente. Doutora Lorenza Francé, muito obrigada por estar com a gente aqui. A senhora médica oftalmologista, especialista em córnea, cirurgia de catarata, transplante de córnea também. Deixe um contato de onde a senhora atende, uma rede social. Fica à vontade, doutora.
2: Então, eu atendo no IOR, atendo no Oftalmo também em Zona Norte, com minha sócia aqui, Andréia. E vocês podem me seguir no meu Instagram, é @doutoralorenzafrancais, né? Sem o cedilha, tudo junto.
1: Tá certo, muito obrigada por estar aqui com a gente. Doutora Andréa Sarmento também, muito obrigada por mais um consultório conosco. Doutora Andréa, médica oftalmologista, especialista em catarata, lentes de contato e oftalmopediatria. Deixe também um contato em uma rede social, doutora.
0: Estou à disposição de vocês na Oftalmo Zona Sul e Zona Norte. Nossa central de agendamento é através do 2102-0999, telefone e WhatsApp. E minha rede social é andreasarmento.oftalmologista. E sigam lá, que eu estou sempre discutindo essas coisas por lá.
1: Tá certo. Obrigada, doutoras. Obrigada aos ouvintes. Esse foi o consultório de hoje.
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1: Rádio Livre fica por aqui. A produção foi de Gabriela Bento, trabalhos técnicos de Big Alves, Edilson Lima e João Alves, na coordenação de jornalismo, Vitor Tavares. Vem aí o balanço de notícias com Edinaldo Santos, para quem está no interior, o Forró na Jornal. Uma ótima tarde, gente. Até amanhã.
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2: 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Até o dia 25 desse mês, você pode conferir na Galeria 2 o projeto A Casa de Todos, espaço idealizado pela artista visual Leila Albert, que mostra toda a delicadeza do artesanato pernambucano. 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Já para os amantes da cultura nordestina, o Museu Cais do Sertão possui uma exposição sobre a vida e obra de Luiz Gonzaga. O horário de funcionamento é de terça a sexta, das 10 horas da manhã às 4 horas da tarde. 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
1: O ministro do Supremo Tribunal Federal, STF, Alexandre de Moraes, determinou o início do cumprimento da pena do ex-deputado Eduardo Bolsonaro, condenado a 4 anos e 2 meses de prisão em regime inicial semiaberto pelo crime de coação no curso do processo. Moraes também mandou expedir um mandado de prisão contra o ex-parlamentar. Segundo a decisão, a condenação transitou em julgado em 3 de outubro, o que significa que o processo chegou ao fim e a pena pode começar a ser executada. Moraes determinou que o mandado seja destinado à Polícia Federal e incluído no Banco Nacional de Monitoramento de Prisões, além da expedição da guia de recolhimento. O ministro também mandou cancelar todos os passaportes brasileiros emitidos em nome de Eduardo Bolsonaro, tornando os documentos sem efeito. Eduardo vive nos Estados Unidos desde 2025. E o governo francês suspendeu o uso policial de granadas de efeito moral em protestos estudantis após um jovem de 15 anos perder a mão e outro ficar ferido. As manifestações na França reúnem milhares de alunos contra a precarização do ensino e já deixaram centenas de feridos e milhares de detidos. Sob pressão e críticas da oposição pela violência dos agentes, o presidente Emmanuel Macron convocou uma reunião de crise enquanto enfrenta impasses fiscais e resistência política no parlamento. O governo informou que 215 estudantes, 715 policiais e 85 integrantes de equipes escolares ficaram feridos durante os protestos. A polícia também abriu 18 investigações internas para apurar denúncias de má conduta de agentes desde o início das manifestações.
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1: Pois é, vamos saber como é que está o trânsito agora no Recife, região metropolitana. Na Zona Norte, trânsito intenso na Avenida Conselheiro Rosa e Silva. Na Zona Oeste, movimentação intensa de veículos nos dois sentidos da Avenida Engenheiro Abdias de Carvalho, nas imediações da Chesf. Em Olinda, retenções moderadas na Avenida Doutor José Augusto Moreira. Em Jaboatão dos Guararapes, o fluxo de veículos é moderado na Avenida Bernardo Vieira de Mello. Kevin Paes, Rádio Jornal, Rádio Notícia.
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2: Agora, 4:08.
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2: O negócio é o seguinte, o programa hoje abre com aquele verso que ninguém esquece, né? Outro dia perguntaram a Erasmo Carlos se ele só fazia músicas simples. Ele disse, o simples é muito difícil de fazer. Se não fosse, o parabéns para você já teria se renovado e continua do mesmo jeito há milhares de anos. Parabéns para a Ingrid, nossa produtora! Segura aí, Biggs!

0: Agora são 4:09. Essa zoada toda aqui no estúdio é para reverenciar a nossa Ingrid, que é a nossa produtora. Ingrid Santos, nossa produtora. Agora são 4:09. Estamos chegando com mais um programa. Muito boa tarde a todos. Mais uma tarde que nos chega como presente de Deus. E vamos desfrutar dessa tarde com muita alegria, com muito amor e com muita saúde. É isso aí. Chegou a hora. O Balanço de Notícias começa agora.
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0: Muito obrigado pela sua companhia, pela sua audiência, pela sua participação aqui no programa. Quero dizer para você que tudo o que está acontecendo neste momento em Pernambuco, no Brasil e no mundo, nós vamos colocar aí no seu rádio ou na plataforma que você, em que você acompanha a Rádio Jornal. Pode aguardar.
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0: Pois é, minha gente, vocês devem lembrar que existe uma famosa e ótima música da grande banda brasileira Titãs, que é muito conhecida, né? Sem dúvida nenhuma. A música se chama Comida. O principal refrão da música diz: a gente não quer só comida. É verdade, a gente não quer só comida. Mas está cada vez mais difícil, gente, para o trabalhador brasileiro se preocupar com outra coisa. De acordo com sondagem do mercado de trabalho da Fundação Getúlio Vargas, para 8 em cada 10 brasileiros, a comida é o que mais pesa nas despesas de casa. Ainda que o esforço do governo Lula, numa época de tanta crise mundial, por causa principalmente das guerras pelo mundo afora, ainda que ele tenha conseguido colocar a inflação mensal num patamar abaixo de 1%, porque isso teve que ter um grande esforço também, é pelas bancas dos sacolões, pelas gôndolas dos supermercados e pelo que não sobra do salário que as pessoas medem o seu custo de vida. Em setembro, o frango congelado, antigo refúgio de quem fugia dos preços da carne bovina, encareceu em alguns estados em torno de 13%. Na Ceasa, o quilo do tomate subiu 18%. E o limão Tahiti disparou assustadores 240%. Foi uma média nacional. Não é uma situação pontual. Levantamento da consultoria For Intelligence mostra que enquanto a inflação oficial variou 42,7%, Nos últimos seis anos, o preço da alimentação em domicílio avançou 60,8% no mesmo período. A percepção do consumidor seria diferente se o seu salário tivesse crescido na mesma proporção. Esse é o sonho de todos, né? Que os nossos salários cresçam na mesma proporção do aumento dos preços de comida. Mas não é assim que acontece. E olha que o presidente ainda conseguiu segurar a inflação num patamar muito baixo, porque senão o custo estaria mais alto. Então, minha gente, o que a gente precisa dizer é que, corrigida pela inflação oficial, a renda média do trabalhador cresceu 12,4% do segundo trimestre lá de 2019 para o segundo trimestre de 2026. Mas quando a correção é feita pelo custo da alimentação, o que se encontra é uma queda de 4,9%. Nos rendimentos, conforme constata estudo do Instituto Brasileiro de Economia da Fundação Getúlio Vargas. E quanto menor a escolaridade e a idade do trabalhador, maior a defasagem. Agora, observem vocês o que está acontecendo e observem que o que está bom, que o que está, melhor dizendo, ruim, ainda pode piorar. Isso porque a equipe responsável pelo programa econômico do candidato à presidência da República, Flávio Bolsonaro, falou hoje na imprensa brasileira, está aí em todos os sites, jornais, rádio, TV e tudo, que se ele for eleito, ele estuda um pacote de medidas fiscais focado na contenção das despesas obrigatórias à União para viabilizar um ajuste inicial da ordem de 2% do PIB. Isso equivale a uma economia de 250 bilhões de reais. A meta corresponde a boa parte do esforço estimado para estancar a trajetória de crescimento da dívida pública do Brasil. Pelo menos é isso que ele acha que deve ser feito. Ou seja, querem aliviar a pressão sobre os juros, querem estabilizar as contas públicas com esse caminho aqui que eu vou mostrar para vocês. A ideia é desvincular os reajustes da Previdência Social, do BPC, o benefício da prestação continuada, em relação aos ganhos reais do salário mínimo, além do fim dos pisos constitucionais que atrelam os gastos com saúde e educação ao comportamento das receitas federais. Isso está sendo dito pela própria equipe econômica do candidato. Caso eleito, ele vai mexer nesses percentuais de aumento. Quer dizer, atacar só os índices de aumento do salário mínimo, da Previdência dos Aposentados e do BPC, e além disso ainda querem o fim dos pisos constitucionais que atrelam os gastos com saúde e educação ao comportamento das receitas federais? Eu acho que isso precisa ser melhor explicado, né? É claro, é evidente que existem coisas para serem adequadas, não tenha dúvida nenhuma. Eu concordo, sem dúvida nenhuma, que em cima das necessidades básicas como saúde, educação, previdência, BPC e salário mínimo, há de se fazer alguma adequação, mas não tirar esses aumentos que já são poucos. Tem gente que reclama do aumento do salário mínimo. Como é que você vai diminuir se ele já é pequeno? O que tem que se fazer é ter crédito acessível com juros razoáveis para o produtor, para que ele possa enfrentar as quebras de safra, principalmente pelos efeitos climáticos. É uma política eficiente de estoques reguladores e fortalecimento do câmbio para reduzir os custos da produção. Gerar condições para que se ofereçam ganhos salariais reais aos trabalhadores. São ações difíceis, mas necessárias para fortalecer a economia e ainda mais o bem-estar do cidadão brasileiro. Pois é, são 4h17, a gente atualizou aqui esse assunto hoje e mexe com o bolso da gente, porque a gente está falando de aumento principalmente em comida. E eu vou focar a pergunta em cima disso, porque é o seguinte: de acordo com sondagem do mercado de trabalho da Fundação Getúlio Vargas, para 8 em cada 10 brasileiros, a comida é o que mais pesa nas despesas de casa. Você concorda com isso? Para você também é assim? Para você a comida é o que mais pesa nas despesas de casa? Eu queria que vocês respondessem. Agora, não vão encontrar alternativas tirando aumento do salário mínimo, tirando aumento do ordenado dos aposentados, da Previdência Social, nem tirando investimentos para manter a gratuidade do remédio, né, na Farmácia Popular do Brasil, que é um programa realmente muito interessante, que abrange vários medicamentos que o grande público não pode pagar e não paga de graça. A ideia seria aumentar a cota de remédios gratuitos para a população, não cortar. Eu estou falando isso porque não sou eu que estou dizendo, é a própria equipe do candidato que falou isso hoje. Então, por mais que o governo tenha errado com referência ao ajuste fiscal, mas ele lutou para colocar a inflação num patamar muito baixo, aumentou o índice de emprego, e as políticas sociais, elas precisam ser preservadas. Acho que qualquer governante, seja quem for, que assumir o Brasil no próximo ano, vai ter que preservar essas ações sociais, e tem muita coisa para se cortar, gente, muita coisa. Principalmente as mordomias, a corrupção e tantas outras coisas. Mas vai focar exatamente no que o povo ganha? Aí fica complicado. Mas eu pergunto, você concorda que a comida é o que mais pesa nas despesas da sua casa? Pelo menos foi isso que a pesquisa testemunhou. E você, concorda com isso? Para você, a comida é a que mais pesa nas despesas de casa? Mande para cá o seu áudio, mande para cá a sua opinião. Um minuto no máximo para cada uma, aqui para o WhatsApp da Rádio Jornal.
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0: O negócio é isso aí, cara. O negócio é o seguinte. A gente não quer só comida, né? A gente não quer só comida.

0: gente não quer só comida, mas a grande verdade, meu amigo, é que está difícil para o trabalhador brasileiro se preocupar com outra coisa que não seja comida, porque os aumentos são muito grandes. Ok, esse é o tema para a gente conversar com os nossos ouvintes e teremos também mais tarde uma opinião muito abalizada sobre o assunto, que será com o economista André Magalhães. Agora 4h21.
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0: Chamando nossos repórteres, redatores e produtores com as notícias da tarde. Flávio Bolsonaro diz que quer fim da reeleição e fala em mandato de 5 anos para presidente da República. É isso mesmo, Cristiano Bassan?
2: Oi, Edinaldo. Boa tarde a você e aos ouvintes do Balanço de Notícias. O candidato à presidência da República pelo PL, Flávio Bolsonaro, voltou a defender hoje o fim da reeleição para presidente e afirmou que, se for eleito, a mudança deve valer já para o próprio mandato. A declaração foi dada em Brasília após o anúncio do apoio do Podemos à candidatura de Flávio no segundo turno. O senador é autor de uma proposta de emenda à Constituição que pretende acabar com a possibilidade de reeleição para presidente da República. Segundo Flávio, ele pretende usar o capital político de um eventual presidente recém-eleito para aprovar a proposta no Congresso Nacional. Flávio também deixou em aberto a duração de um eventual mandato sem reeleição. Segundo ele, o Congresso é quem deverá definir se o período será de 4 ou 5 anos e se a mudança também será aplicada para governadores e prefeitos. Outro ponto defendido pelo candidato é a ampliação da restrição para parentes. A proposta ainda depende da aprovação do Congresso. Para alterar a Constituição, uma PEC precisa ser aprovada em 2 turnos na Câmara e no Senado, com apoio de pelo menos 3/5 dos parlamentares em uma das casas. E aí, essa fala aconteceu nesta quinta-feira, Ed.
0: Você comeu bolo?
2: Comi, estava muito gostoso.
0: Quando você falava, eu estava saboreando.
2: Saboreando o bolo, né?
0: Bolinho de Ingrid.
2: De Ingrid Santos. Ok,
0: valeu,
2: Ed.
0: Valeu. Um abraço. Agora são 4 da tarde, 22 minutos. O ministro da Educação chega ao Recife para acompanhar a investigação do incêndio em prédio da Universidade Federal de Pernambuco. Prejuízo estimado em 100 milhões, gente. 100 milhões de reais. Ricardo Luiz, me dê detalhes. Boa tarde.
3: Olá, Edinaldo. Ministro da Educação, Leonardo Barchini, está no Recife para vistoria em prédio incendiado no campus da UFPE. Polícia Federal fez avaliação da estrutura para, em seguida, iniciar investigações para saber as causas do incêndio. Agentes da Polícia Federal de Brasília vão fazer o auxílio nas investigações e governo federal promete alocar recursos para recuperação total da estrutura e de equipamentos perdidos no incêndio.

0: Vamos lá. Olha, médica demitida de hospital após orientar profissionais de saúde a não dar alta a pacientes petistas. O quê, rapaz? Olha o que é que aconteceu. Médica demitida de hospital após orientar profissionais de saúde a não dar alta a pacientes petistas no domingo da eleição. João Lubambo, me conta esse negócio, por favor, João.
1: Pois é, Edinaldo, boa tarde, viu? Pois a médica investigada por orientar profissionais de saúde a não conceder alta a pacientes petistas foi demitida da maternidade Célia Câmara, em Goiânia, capital de Goiás. A demissão ocorreu na última terça-feira, dia 6, após a divulgação de mensagens enviadas pela médica Marcela Segato em um grupo de WhatsApp. Nas mensagens publicadas 2 dias antes do primeiro turno das eleições, a profissional sugeriu que pacientes supostamente ligadas ao PT não recebessem alta hospitalar. Em nota, a médica pediu desculpas e afirmou que nenhuma paciente teve a alta atrasada ou negada por motivação política. A Procuradoria Regional Eleitoral de Goiás solicitou a investigação do caso. O Conselho Regional de Medicina também informou que denúncias sobre condutas éticas são apuradas sob sigilo. A maternidade reforçou que as decisões médicas devem seguir exclusivamente critérios clínicos, independentemente de preferências políticas, Edinaldo.
0: Valeu, João. Agora são 4 da tarde, mais 25 minutos. Endividamento das famílias cai pela primeira vez no ano. Germano Rodrigues, boa tarde.
2: Olá, Ed. Boa tarde para você, boa tarde para todo mundo. Esse endividamento das famílias brasileiras caiu pela primeira vez desde dezembro do ano passado. A inadimplência caiu de 38,8% para 38,5% entre famílias que ganham até 3 salários mínimos. A parcela de famílias com dívidas teve um recuo tímido, passando de 82% em agosto para 81,7% em setembro. E ainda segundo a pesquisa de endividamento e inadimplência do consumidor, o PEIC, da Confederação Nacional do Comércio de Bens, Serviços e Turismo. No mesmo período, a inadimplência recuou entre as famílias que ganham até 3 salários mínimos, mas aumentou entre aquelas com renda acima de 10 salários mínimos. A única das 4 faixas de renda analisadas em que o indicador acabou subindo. E esse mesmo indicador vinha em trajetória de alta desde dezembro do ano passado, quando estava em 80,9%. Ed, por enquanto é isso.
0: Valeu, obrigado, Germano.
2: Valeu.
0: Agora 4h27.
3: Brasília.
0: Direto de Brasília, Romualdo de Souza.
4: Edinaldo Santos, muito boa tarde.
0: Boa tarde,
4: senador irmão. Flávio Bolsonaro disse que é hora de fazer um aceno para a governadora de Pernambuco, Raquel Lira. Afirmou que vai pedir o apoio de todos os governadores e disse que vai governar, caso venha a ser eleito, para melhorar a qualidade de vida do brasileiro. E sobre café, aliás, qualidade de vida, qual é o café que está sendo servido hoje, Edinaldo, lá no Comitê de Campanha de Flávio Bolsonaro e no Comitê de Lula? Eu volto já já.
0: E a gente te aguarda, Romualdo. Agora são 4h28.
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0: E a gente volta a conversar com o Dr. Martorelli Dantas, que está com a gente aqui para abordar esse tema da maior importância. Doutor Martorelli, muito boa tarde, mais uma vez, seja bem-vindo, amigo.
5: Edinaldo, boa tarde, é uma alegria poder conversar com você e com seus ouvintes, é um prazer estarmos juntos, meu amigo.
0: Muito obrigado, querido, muito obrigado. Veja só, os parlamentares bolsonaristas aprovaram recentemente um projeto de lei que, na prática, reduz as penas para Jair Bolsonaro e para todos os condenados pela trama golpista. Isso, evidentemente, é uma coisa que muitos aceitam, outros não, mas a lei também permite isso. Agora, anular a condenação, como deseja o ministro Cássio Nunes, isso está correto ou é praticar um desserviço à causa da justiça, doutor Martorelli?
5: Edinaldo, do ponto de vista processual penal, existe de fato a revisão criminal prevista no Código de Processo, no artigo 621, que tem por objetivo rediscutir uma sentença transitada em julgado diante de novas provas, novas evidências que favoreçam o réu. Então, a pauta da revisão criminal já era aguardada por nós. Todos nós que trabalhamos na área processual penal sabíamos que o expediente da revisão criminal, mais cedo ou mais tarde, seria utilizada. E ela, na verdade, é muito mais eficaz do que aqueles embargos infringentes ou embargos de declaração, porque tem o poder de discutir toda a sentença. E, de fato, esse instrumento está previsto no Código de Processo e é legal que se faça isso. Agora, o que o Código prevê expressamente é que haja fatos novos que justifiquem a revisão criminal. Provas que foram descobertas e não eram conhecidas à época do julgamento. Pergunta-se, existem esses elementos? Aí é que a análise precisa ser feita.
0: É verdade. E a coisa foi muito grave, né? Tá aí, estão aí documentos, vídeos, áudios, um monte de coisa. E se não são, se não fossem as Forças Armadas, aquela parte liderada pelo general Freire Gomes, do Exército, por exemplo, a coisa poderia ter sido pior, né, doutor Martorelli?
5: Sem dúvida. As pessoas geralmente cometem um equívoco quando discutem a trama golpista. Falam muito no 8 de janeiro e falam pouquíssimo na reunião que Bolsonaro convocou com os comandantes das três forças e apresentou o projeto de decretação de estado de sítio. Esse ato é o coração do movimento golpista. Aquele movimento do dia 8 de janeiro foi mero exaurimento de um processo que vinha sendo engendrado desde 2022. Lembre-se que esse acontecimento se deu logo após a publicação dos resultados das eleições que deram a vitória a Lula. Então, esse é o coração do movimento que pretendeu estabelecer um golpe de Estado no Brasil. Agora, o cenário que nós temos é um cenário que os seus ouvintes, bem informados, não devem esperar diferentes realidades. Com a maioria que o PL formulou, tanto no Senado como na Câmara dos Deputados, um projeto de anistia virá, seja Lula eleito no segundo turno ou não, virão movimentos que apontarão no sentido de afastar ministros do Supremo Tribunal Federal, de vedar a possibilidade de ministros serem nomeados alinhados com o governo, e se Flávio Bolsonaro for o eleito no segundo turno, aí é que, de fato, nós vamos ter diante de nós uma pista limpa para que tudo o que foi feito, todos os escândalos que assistimos, sejam colocados debaixo do tapete da história e eles recontem a história.
0: Mas tem alguma legitimidade uma ação como essa para anular uma sentença como a que foi dada ao ex-presidente?
5: É preciso que analisemos que elementos probatórios serão utilizados para a propositura da revisão criminal. Se é a rediscussão das provas que já foram tratadas, a legitimidade é zero. Mas se eventualmente houver testemunhas, provas documentais e provas materiais, então é natural que se rediscuta. Isso é possível, legalmente é possível. Agora, analisar os elementos probatórios trazidos é que nós precisaríamos, ainda não temos esses elementos. Apenas estamos naquela fase de discussão, de debate sobre esse assunto, né?
0: É verdade. A grande verdade é que fica também, né, doutor Martorelli, bem clara aí a ideia de se prestigiar uma ala, uma cúpula da política brasileira. Infelizmente, a gente está tendo isso também no STF, de um lado e de outro, mas essa é uma das mais problemáticas, né?
5: Olha, o que nós temos, Edinaldo, é que estamos vivendo um capítulo bastante preocupante da história do nosso país. Veja em que sinuca nós estamos. Nós teremos entre 4 e 6 novos ministros no Supremo Tribunal Federal. Isso depende do que vai acontecer com, por exemplo, o ministro Alexandre de Moraes, porque normalmente teremos quatro. Olha, quatro novos ministros nomeados por Flávio Bolsonaro já lhe daria maioria no STF, já lhe daria maioria, porque ele tem dois lá, formariam seis, o STF tem 11 ministros, então eles teriam maioria já no STF. E o que nós temos diante de nós, do ponto de vista legislativo, é um domínio do grupo da direita e da extrema-direita. Eu vou te dizer algo, e a gente vai conversar depois, Edinaldo, para você me dizer se eu fiz uma profecia errada ou acertada.
0: Pois não.
5: A minha previsão é a seguinte: na eventualidade de Flávio Bolsonaro ser eleito presidente da República no segundo turno, ele não será candidato à reeleição. Quem será candidato é Jair Messias Bolsonaro. É isso que eu prevejo, é isso que está se armando, é isso que se está construindo para o futuro imediato do Brasil. O que me parece bastante preocupante, porque você tem acompanhado isso de perto, Edinaldo, é inequívoco que houve um movimento golpista. Mas nós estamos vivendo esses dias difíceis.
0: Doutor Martorelli, mais uma vez, um grande abraço. Muito obrigado. A gente aprende muito aqui com a sua presença no programa. Muito obrigado, viu?
5: É alegria minha. Um grande abraço, Edinaldo, para você e para todos os seus ouvintes.
0: Doutor Martorelli Dantas, que é advogado criminalista e mestre doutor em Direito pela Universidade Federal de Pernambuco, acabou de falar com a gente. Agora são 4h36.
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6: 4:40.
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6: Vamos falar agora sobre a Expo UFPE. Cuidado, locutor, para não dizer palavra errada. A Expo UFPE 2026 é assunto para Ricardo Luiz. Alô, Ricardo.
8: Olá, Edinaldo. Ótima tarde para você e a todos que nos acompanham aqui no Balanço de Notícias. A Expo UFPE 2026 está movimentando a Universidade Federal de Pernambuco nesta quinta-feira. O evento está reunindo estudantes do ensino médio e a comunidade em uma grande feira de profissões com programação gratuita e aberta ao público. Magna Silva, pró-reitora de graduação da UFPE, está conosco aqui para falar a respeito do evento que está sendo realizado aqui no campus da Universidade Federal de Pernambuco.
9: A Expo, ela é uma feira de profissões. Então, esse, o objetivo principal é mostrar a universidade para estudantes do segundo e terceiro anos do ensino médio. Então, nesse evento, a gente tenta abranger mais de 400 escolas da região e da área metropolitana, sertão, e também temos escolas aqui do Agreste. Essa Expo da UFPE, ela está mostrando 120 cursos já existentes e também 6 cursos novos, que estão distribuídos nos 4 campus. Então, nós vamos ter um curso novo aqui no Recife, 2 cursos novos, aliás, que é Pedagogia Bilíngue e Engenharia Física, um curso em Vitória, que é Terapia Ocupacional, 2 em Caruaru, que é Fonoaudiologia, e o outro, Ciência de Dados e IA, e o de Sertânia, Medicina. Então, além dos 120 cursos, temos mais 6 cursos, e temos 3 cursos que não entraram na Expo, que são EAD, porque eles já tinham feito essa atividade.
8: Estamos falando aqui de frente do Centro de Convenções, e o movimento é bem grande. Isso é sinal de que o evento está surtindo efeito, né?
9: Sim, nós tivemos 34 mil inscrições só de estudantes. Geralmente eles vêm nas caravanas das escolas e essa edição tem um grande destaque, que são estudantes, digamos que 50% são da escola estadual. Então, o que para nós é uma grande vitória, porque são escolas públicas visitando a Expo, que é o nosso público principal, porque trata-se de uma universidade pública federal. E temos também estudantes de escolas particulares, divididos nas mais diversas.
8: Até às 5 da tarde, os visitantes podem conhecer os cursos de graduação, conversar com professores, estudantes e representantes das áreas, além de tirar dúvidas sobre as formas de ingresso e as possibilidades de atuação profissional. A programação está acontecendo no Centro de Convenções da UFPE. A iniciativa tem como finalidade aproximar a Universidade Federal de Pernambuco dos futuros estudantes e ajudar quem ainda está escolhendo uma carreira a conhecer melhor as opções de formação e a vida universitária. Ricardo Luiz, Rádio Jornal, Rádio Notícia.
6: São 4:42.
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6: Como sempre, às quintas-feiras, a presença do professor Thales Castro aqui na nossa coluna Mundo e Diplomacia. Professor, boa tarde.
10: Meu caríssimo, como é que vai? Muito boa tarde a todos os ouvintes da Rádio Jornal.
6: Um abraço. Eu queria que o amigo comentasse sobre a repercussão das eleições brasileiras aí pelos outros países que estão acompanhando atentamente, né? Vários países do exterior acompanhando atentamente a eleição brasileira. O que é que a gente pode acrescentar sobre isso, professor?
10: Ednaldo, a gente pode naturalmente ver a dimensão, né, o peso, a importância que o Brasil tem no cenário internacional. E nesse peso de um país de 212 milhões de habitantes, ele realmente tem grande estratégia, né, de mobilização e de visualização. A gente sabe que essa eleição, ela realmente, dada a hiperpolarização que estamos vivendo hoje, ela tem um ponto fulcral. Porque na América Latina, a gente tem visto uma guinada à direita, a partir de vários países, né? Keiko Fujimori no Peru, Castro no Chile, Milei na Argentina, né? Inclusive se fortalecendo agora com as últimas eleições de meio de mandato, Equador com Noboa, recém-possado na Colômbia, Abelardo de la Espria. Então, o que a gente tem observado é que uma guinada à direita a partir da onda trumpista também pode impactar o Brasil. Agora, é claro que a gente tem um segundo turno que vai ser extremamente competitivo, um segundo turno que ainda realmente nada está muito bem definido, embora haja uma clara vantagem aí numérica, e a partir dos apoios ontem consagrados de Zema e de Caiado do PSD, isso dá uma margem, uma vantagem, pelo menos momentânea, para o candidato Flávio Bolsonaro, senador pelo estado do Rio de Janeiro. Agora, claro, toda a perspectiva de volatilidade acompanha o histórico brasileiro. A gente sabe que desde a redemocratização, todo o segundo turno, e foram 7 no total para eleições presidenciais, indicava uma certa tendência de aquele que lidera no primeiro turno, geralmente é confirmado com o êxito eleitoral no segundo turno. Mas, novamente, eu lembro muito do ministro aí da Fazenda, de boa parte aí do governo FHC, Pedro Malan, quando ele cunhou uma frase muito emblemática, né? Ele dizia, no Brasil, até o passado é incerto, né? Então, a gente não pode determinar a tendência de nada, o que a gente pode é antever as movimentações nesse curtíssimo prazo, agora daqui a praticamente aí duas semanas, né, duas semanas e meia, do dia 25, com o segundo turno. Mas o fato é, o Brasil ele é importante demais para realmente tracejar as dinâmicas de coalizão de forças e como é que o Brasil vai se comportar nesse mundo a partir de 2027. Será que o presidente Lula continua mantendo seu capital político de influência desse líder populista aí da centro-esquerda latino-americana, ou será que vamos retornar para a direita conservadora de Jair Bolsonaro, ou leia-se Flávio Bolsonaro também? Então, a dinâmica é essa, o que o Brasil vai escolher de maneira soberana e democrática vai ser impactado aí por todos os âmbitos das relações, não só com os Estados Unidos, mas também com a Europa e com diversas outras partes do mundo.
6: Eu acho também, professor, não sei se você concorda, que a eleição brasileira ganhou ainda mais atenção em função de como o presidente Lula se comportou nessa questão dos Estados Unidos, né? Ficou bem claro que a interferência dos Estados Unidos, se não houve, mas houve uma tentativa, pelo menos, e ele encarou isso como uma defesa da soberania nacional. Eu acho que isso aí cresceu de importância para, pelo menos para a América Latina, mas também para o resto do mundo, né?
10: Esse é um argumento assim, muito delicado, né? Utilizar a questão de um inimigo estrangeiro externo para mobilizar domesticamente as forças, né? Aumentar o seu capital político, elencando de maneira muito abstrata, né? De maneira muito volátil, a ideia de interferência estrangeira na eleição brasileira. É claro que toda narrativa para a política ela é útil quando lhe serve a partir do seu quociente eleitoral. Agora, a gente sabe que os Estados Unidos têm interesses estratégicos não só na América Latina, mas também em várias partes do mundo. Não nos esqueçamos que em novembro do ano passado, quase um ano de hoje, o presidente Trump prolatou a sua doutrina de segurança nacional, onde ali estava claramente posta a sua dinâmica de interesse da América Latina, como sendo uma nova doutrina Monroe aqui para a América Latina. Não se pode, digamos assim, menosprezar isso que é muito claramente patente, né, como política oficial dos Estados Unidos. O fato é, as narrativas vão ser postas e contrapostas e, soberanamente, a população, os mais de 160 milhões de eleitores brasileiros, irão decidir e definir aquela narrativa que lhe convém e aquela, digamos assim, interpretação de mundo que naturalmente vai guiar o futuro do Brasil pelos próximos 4 anos. E serão 4 anos, viu, Ednaldo, bastante significativos, né? A gente precisa ver a questão do déficit fiscal imenso que o Brasil está vivendo, precisa ver como é essa lógica aí de inserção do Brasil no cenário internacional. Será que nós vamos privilegiar os BRICS, ou a gente vai voltar para uma noção aí de Brasil como sendo um global trader, de Brasil mais atrelado à Europa e Estados Unidos? Então, o destino do Brasil, desse país aí que é o líder da América Latina, repito, vai estar definido aí nas próximas semanas.
6: Pois é, vamos aguardar então para ver o transcorrer de uma eleição muito dura que está sendo disputada aqui no Brasil, para ver o que é que vai acontecer. Valeu, professor. Verdade. Muito obrigado e até a próxima semana.
10: Um abraço, meu caríssimo Edinaldo. Um abraço a todos os ouvintes da Rádio Jornal.
6: Agora, 4h49.
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6: Pois é, minha gente, de acordo com sondagem do mercado de trabalho da Fundação Getúlio Vargas, para 8 em cada 10 brasileiros, a comida é o que mais pesa nas despesas de casa. Você concorda com isso? Acha que a comida é o que mais pesa nas suas despesas? Vamos ouvir aqui a população dando sua opinião no WhatsApp da Rádio Jornal. Vamos lá. Alô, boa tarde.
12: Boa tarde, Rádio Jornal. Eu concordo sim. O custo de vida está muito alto, principalmente alimento, né? Que temos que nos alimentar todos os dias, né? De manhã, de tarde, de noite. E uma família que tem 3, 4 filhos, realmente está muito, muito difícil. Enquanto esse governo do PT estiver no poder, eu acho que daí é pior.
6: Vamos aqui para outra opinião. São 4h50. Alô, boa tarde.
13: Oi, Edinaldo. Boa tarde. Aqui é Ivanildo de Camaragibe. Sim. Boa tarde, Edinaldo. O que mais pesa é a comida. E a questão do salário, mexer no salário do pobre é muito fácil. O difícil é mexer no salário dos medalhões aí ganhando uma exorbitância de dinheiro aí, e nós pagamos por isso. O pobre é que carrega esse pessoal nas costas, e não tem um governo que venha direcionar isso para facilitar e diminuir esse gasto exorbitante que o país tem, isso tirado do suor do pobre.
6: Obrigado, meu amigo. É isso mesmo, né? Não tem porquê você barrar as políticas sociais. Farmácia Popular é um programa que possibilita as pessoas a terem acesso a medicamentos sem pagar. Medicamentos, inclusive, muito caros. Eu torço é que quem quer que seja que assuma o governo no próximo ano, aumente os medicamentos da Farmácia Popular e não diminua. Essa previsão de diminuir em cima dos mais pobres é realmente complicada. Alô, boa tarde.
14: Edinaldo, meu nome é Amélia. A comida pesa muito. A gente vai fazer feira no mês, é um valor, vai no outro, é outro valor. Mas no momento, no país, está pesando tudo. A água, a energia, tudo. Todos os nossos impostos estão muito pesados. Não é só a comida, não. Você tem a água, a compesa. Eu pago R$96 de água. Mas só tenho água uma vez por mês. Pago energia aqui numa casa que mora aí meu marido, pago quase R$300, que é um absurdo. Eu não sei onde é que tá, já chamei a Celpe, já veio fazer revisão e nada. Então não é só a comida, não. Hoje em dia tá pesando é tudo.
6: Muito bem, querida. Você tem toda a razão. As coisas aumentaram muito neste país, sem dúvida nenhuma. Deixa eu ver quem fala mais com a gente. Alô, boa tarde.
15: Edinaldo Santos. José Barbosa, representante da Rádio Jornal Galego do Alho em Carpina. É, Edinaldo, hoje a alimentação é o que mais pesa, né? Porque a gente vê uma roupa que a gente compra, passa um ano, Edinaldo. E um quilo de carne por R$ 30,35 só é uma torrada para quatro pessoas. Isso é meu ponto de vista.
6: Ok, são 4h52. Alô, boa tarde.
16: Boa tarde, Edinaldo Santos. Daniel de Camaragibe. Positivo. Todo mês vamos ao supermercado. Hoje mesmo eu fui, tá aqui no corredor. Sete sacolinhas. Todo mês diminui uma sacola e o preço dispara. Aí essa história que vai entrar A, B ou C e vai melhorar, meu amigo. Eu nunca vi. Estou com 62 anos e nunca vi melhorar nada pra gente. Ok?
6: Ok.
16: Só conversa. Vão encher os bolsos de dinheiro dele e os comandados dele e pronto. Só isso.
6: Obrigado, forte meu abraço. Irmão. Obrigado a você também. Esse foi apenas o primeiro giro de ouvintes. Daqui a pouco tem mais. São 4h53.
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1: Você sabia que no dia 8 de outubro celebramos o Dia do Nordestino? A data foi criada para homenagear a riqueza cultural dos 9 estados que compõem a região do Nordeste. O dia 8 foi escolhido porque nessa data nasceu o poeta, músico e compositor Catulo da Paixão Cearense. O poeta nasceu em 1863, na cidade de São Luís, no Maranhão. O Nordeste também é berço de alguns dos maiores escritores do Brasil, como Jorge Amado, nascido na Bahia, os paraibanos Ariano Suassuna e José Lins do Rego, e a cearense Raquel de Queiroz. Nordeste é cultura de uma história que nos orgulha.
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8: 4:59.
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1: E a nossa conversa agora aqui no Balanço de Notícias é com o advogado especialista em direito condominial, Everton Gaio. Doutor Everton, seja bem-vindo, boa tarde.
2: Boa tarde, Eduardo, tudo bem? Como vai o senhor?
1: Tudo ótimo, prazer grande tê-lo aqui com a gente no programa, obrigado por nos atender aqui com a nossa produção. Veja só, doutor Everton, como é que essa história desse levantamento que está mostrando aí um percentual até alto, né? Acho que em torno de 12% ou mais das taxas de condomínio que estavam atrasadas há mais de 30 dias no primeiro semestre desse ano. O senhor acha, quais são as consequências desse atraso, na sua opinião?
2: Arnaldo, ano após ano vem aumentando, né, esse nível, esse recorde de inadimplência.
1: Uhum.
2: Eu acredito que é um acúmulo, tá? É um acúmulo, como estava vendo aí há pouco, a opinião das pessoas relacionada aí ao que mais tem causado impacto na vida. Infelizmente, é a baixa arrecadação financeira, o baixo provento familiar. Uhum. E as pessoas, infelizmente, na hora de decidir se priorizam a taxa de condomínio ou, de repente, o pagamento de uma conta de energia, óbvio que ela vai priorizar a conta de energia e assim por diante, priorizando sempre despesas e o condomínio vai ficando, sendo que tem consequências graves para isso.
1: O senhor acha, então, que cenários como o que nós temos aí na nossa realidade, envolvendo taxas de juros, as pessoas terminam pagando de pagar o seu condomínio, isso também impacta na questão do condomínio?
2: Impacta, com toda certeza que eu falo com propriedade de que também exerço a função de síndico profissional, né? Uhum. E o síndico e a gestão como um todo, quando deixa de arrecadar aquilo que provisiona, acaba que vai impactar diretamente, pois um orçamento anual do condomínio, o condomínio nada mais é do que um rateio de despesas. Então imagina que no início do ano, o síndico junto com a gestão faz um plano de contas. Então diz assim, ó, a gente vai pagar durante o ano, um exemplo, R$100 mil aqui. Então, R$100 mil dividido pela quantidade de unidades é o rateio de despesas. Então, quando um apartamento deixa de pagar, se aquilo não é provisionado lá no índice de inadimplência, vai acarretar sérias dificuldades para o empreendimento. Dificuldades de manutenção, dificuldade de honrar compromissos com fornecedores, material de limpeza, como um todo. Então, assim, o não pagamento das taxas geram repercussões de graves desvalorizações do imóvel. Então, assim, a gestão tem que ficar atenta para os meios coercitivos para recebimento desse crédito, não deixar que isso se acumule.
1: Isso pode levar, inclusive, à perda do imóvel?
2: Pode sim. Com a mudança do Código de Processo Civil, né, antigamente a gente tinha, quando havia um débito, a gente precisava entrar com uma ação de cobrança. Uhum. E ação de cobrança nada mais é do que uma ação muito mais burocrática, é uma ação que segue desde o início, da fase inicial, da fase de conhecimento, defesa, audiência, para lá no final a gente ter a sentença do juiz determinando o pagamento daquele débito. Então isso tinha uma janela de tempo muito grande que o débito se acumulava. Com a nova legislação, a gente já pode entrar direto com a ação de execução. Então o que é que isso significa? Toda essa parte de conhecimento do processo, toda essa parte de inicial, audiência, defesa, não existe mais. Basta que o condomínio diga, ó, excelência, esse apartamento aqui está devendo X reais conforme planilha de débito, seguem aqui as atas das assembleias que estipularam esses valores, ele é o real proprietário, está aqui acertando propriedade, então ele precisa pagar. Uhum. Tanto cumprido todos os requisitos das ações de execução, o juiz manda uma intimação para pagamento em 3 dias. Não sendo pago em 3 dias, aí sim, podem vir os meios coercitivos. Que são os meios coercitivos? Pode vir primeiro, com certeza vem o bloqueio de contas, em não havendo êxito em bloqueio financeiro em valores em contas bancárias, vão vir os outros meios. Deles, lá no final, pode vir a ser a perda do imóvel, inclusive sendo este imóvel o único bem, mesmo sendo o único bem de família, pois a dívida ela é próprio terreno, ela acompanha o imóvel, então ela tem que ser paga. Então, assim, não pagar o condomínio, infelizmente, é uma penalidade gravíssima que vai levar à perda do imóvel.
1: Doutor Everton, e aquela história que eu sempre ouvi de que se acredita que quando completa 5 anos a dívida de condomínio deixa de existir? Isso acontece ainda? Isso já aconteceu? Enfim, como funciona essa prescrição nesses casos?
2: Veja bem, o fato dos 5 anos ele não extingue a dívida, ele extingue a cobrança. O condomínio não pode cobrar, não pode executar. Mas esse débito ele fica no registro administrativo E isso lá na frente, o imóvel vindo a ser vendido, isso pode atrapalhar o registro daquele imóvel. Pode atrapalhar a finalidade de transferência. Então, ela não é que ela deixa de existir, ela deixa de ser cobrada. Ela não pode ser cobrada, mas a dívida existe, pois, como eu disse, ela acompanha o imóvel. Seja você, imagine que você nunca deveu, mas você comprou um empreendimento e não teve a cautela necessária de buscar as certidões negativas. E, de repente, o condomínio pode entrar com ação contra você, que não nem era proprietário na época, mas ele pode entrar com ação contra você, desde que esteja dentro daquela janela dos 5 anos da existência do débito.
1: O condomínio pode impedir, por exemplo, um morador inadimplente de usar áreas comuns como piscina, academia, salão de festas? Pode acontecer isso?
2: Veja, isso é um assunto muito polêmico. Eu entendo que não pode, você não pode vetar o acesso às áreas comuns, tá? Porque aí você estaria restringindo ali um direito de propriedade. Mas eu entendo por si que você pode restringir outras situações. Por exemplo, vamos imaginar que a cobrança da água ela seja individualizada. Então, foi decidido em assembleia que aquela cobrança de água ela é individualizada e ela vem junto com o condomínio. Se porventura você não está pagando o condomínio, óbvio, você também não está pagando a água. Então, sim, pode haver um corte no fornecimento de água, desde que você siga os requisitos, os cumprimentos ali do que for determinado na Assembleia. Então, aí sim. Mas assim, você proibir o acesso a uma academia, o acesso a um elevador, um acesso a uma área social, eu entendo que não pode. Eu entendo que isso aí você estaria violando, de fato, um direito de propriedade, o direito de ir e vir. Então, isso aí não poderia ser feito. Mas, sim, outros meios coercitivos podem ser feitos.
1: Muito bem. Dr. Efton Gaio, mais uma questão que eu queria ouvir a respeito. Se uma pessoa realmente está com dificuldades financeiras, o condomínio é obrigado a aceitar um parcelamento de dívida?
2: Vamos lá, Eduardo, a nossa orientação para o pessoal é o seguinte: a gente sempre orienta que, havendo um débito ali, dentro dos 60 primeiros dias, se a cobrança aconteça de forma administrativa, que a administradora ligue, que o próprio síndico, se tiver alguma afinidade com a pessoa, ligue e cobre, peça ali para que chegue no denominador comum, porque eu entendo que, assim, o acordo ele é sempre a melhor saída. Então, é preciso, como gestor, ter um olhar empático, tem que entender: ah, será que de fato não há possibilidade de pagar ou a pessoa não quer pagar? São situações diferentes, não querer pagar ou não poder pagar. Então, pode-se parcelar, o síndico pode sim abrir ali uma forma de parcelamento. Já nas ações judiciais, o condomínio ele é obrigado, o juiz obriga que, em havendo a execução, o credor, o devedor, ele pode pedir o parcelamento obrigatório, que é o parcelamento previsto em lei, que ele dá 30% do débito e parcela o saldo em 6. Mas nada impede que, se o condomínio quiser parcelar isso em mais vezes, também aconteça e também possa ser feito um parcelamento maior. É razoável que se faça esse parcelamento, porque assim, o objetivo é receber, o objetivo é trazer de volta aquele recurso. E ainda mais recentemente, o RESP 2187-308, ele proibiu o condomínio cobrar os honorários contratuais. Então, ou seja, antigamente, havendo previsão na convenção de que os honorários do advogado poderiam ser cobrados numa ação, o CSTJ disse: opa, não. Se você contratou o advogado, você, condomínio, contratou o advogado, quem tem que pagar é você. Você não pode transferir isso para o devedor. Você estaria majorando ainda mais o débito dele, não é o caminho. Então, meio nesse sentido, é importante que a gente busque a conciliação, que a gente busque resolver de forma administrativa, porque sempre um acordo ele vai ser muito mais benéfico, ele vai ser muito mais rápido, ele vai ser muito mais ágil do que se a gente, de fato, esperar todo o andamento de um processo judicial.
1: Só retroagindo um pouquinho, doutor Everton, se eu compro um imóvel que tem dívidas com o condomínio, essa responsabilidade fica comigo ou com o antigo morador?
2: A responsabilidade é sua. A responsabilidade, a dívida ela acompanha o imóvel, a dívida ela é uma dívida pró-terré. Então, se você vendeu o imóvel e não teve a cautela necessária de buscar a certidão de declaração de quitação, você vai ser sim cobrado sobre essa dívida. Você não vai, inclusive, você até consegue transferir o imóvel, mas vai ficar averbado lá na margem da certidão de que não foi apresentada a certidão de quitação. Em não sendo apresentada a certidão de quitação, você está assumindo o risco de ser cobrado de possível dívida no futuro. Então, a orientação que fica para o outro lado, não para o condomínio, é que toda vez que for comprar um imóvel, se resguarde, busque uma certidão de propriedade anterior, busque a declaração de quitação do condomínio, procure saber quais são as atas que já estão prevendo taxas extras no futuro, para que você não seja surpreso. Imagina você comprar um apartamento agora E foi aprovado meses antes uma reforma de fachada que vai majorar em muito aquela taxa.

0: de condomínio de forma extraordinária e que isso pode repercutir. Então, você, como novo proprietário, tem que tomar todas as cautelas, todos os deveres ali obrigacionais, você tem que estar ciente do que pode acontecer nos próximos meses.
1: Como funciona, só para a gente terminar, doutor Everton, como funciona essa cobrança judicial quando há dívidas, essas etapas até um possível leilão do imóvel, como é que se dá isso tudo?
0: As dívidas, elas podem ser cobradas em duas esferas. Elas podem ser cobradas nos juizados especiais cíveis, que tem um limite de débito, são até 40 salários mínimos. Então, se o débito for até 40 salários mínimos, ele pode ser cobrado nos juizados especiais. Um débito acima de 40 salários mínimos, eles têm que ser cobrados numa ação, num processo cível, na justiça comum. Então, inicia-se o processo. O primeiro passo é pagamento em 3 dias, não sendo pago, ou a parte executiva, o exequente vai pedir o bloqueio de contas, vai tentar bloquear a conta, se não tiver dinheiro, se pede bloqueio de carros, até se buscar a certidão de propriedade e dizer, ó, tá aqui, não temos, esgotou todos, exauriu todos os meios executórios, não tem mais o que ser feito, vamos agora sim penhorar o apartamento, e o apartamento ele vai para leilão, inicialmente a pessoa é intimada, que o apartamento foi penhorado, vai se determinar a marcação de um leilão, a asta pública, e naquela asta o imóvel vai ser leiloado, primeiro com o valor de avaliação, passada a primeira praça, vai para 50% do valor do imóvel, e assim ele é vendido. Sendo vendido, se quita-se a dívida do condomínio, o saldo, se houver, é devolvido ao devedor. Muitas vezes acontece quando a dívida é muito alta, desse débito no leilão não acontecer e a pessoa continua ainda sofrendo processos executórios para saldar a dívida como um todo, podendo chegar até aquelas medidas atípicas, que são bloqueios da carteira de motorista, bloqueio de passaporte, para fazer de forma coercitiva com que o então proprietário pague aquela dívida e cumpra com a sua obrigação perante a coletividade, porque o condomínio depende desse dinheiro. Não é uma empresa que de repente pode suprir uma inadimplência de um cliente com uma venda maior, não é o caso do condomínio. O condomínio é uma divisão de despesas, é um rateio, então tem que ser pago, tem que ser honrado e tem que ser priorizado esse débito.
1: Muito bem. O doutor Everton Gaio é advogado especialista em direito condominial e nos deu essa série de boas informações para a gente ficar atualizado com as histórias, principalmente de inadimplência no condomínio. Muito obrigado, doutor Everton. Um abraço. Espero contar com sua presença aqui em outras oportunidades.
0: Obrigado, foi um prazer. Sempre que precisar, estamos à disposição.
1: Um
0: Boa
1: abraço
0: tarde.
1: forte, tudo de bom. Conversamos então, minha gente, com o doutor Everton Gaio. Ele é advogado especialista em direito condominial e falou aqui no Balanço de Notícias. São 5 da tarde, 13 minutos.
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1: Alô, Kevin Paes e as notícias.
3: Olá, Edinaldo. A coligação do candidato ao governo do estado do Rio de Janeiro, Eduardo Paes, do PSD, recorreu ao Supremo Tribunal Federal, STF, para suspender a decisão da Justiça Eleitoral, que abriu caminho para que o candidato Douglas Ruas, do PL, seja eleito no primeiro turno das eleições. Nesta quinta-feira, o Tribunal Superior Eleitoral, TSE, decidiu, por maioria, anular os votos obtidos pelo candidato Antony Garotinho do Republicanos na votação de domingo e determinou a retotalização dos votos, medida que permite que Ruas obtenha mais de 50% dos votos válidos e seja eleito. No recurso, os advogados da coligação argumentam que a vontade manifestada pelos eleitores deve ser reconhecida. Para os defensores de Eduardo Paes, a anulação de votos de Garotinho não produz efeitos somente sobre o candidato. De acordo com a decisão do TSE, caberá ao Tribunal Regional Eleitoral do Rio de Janeiro realizar a recontagem dos votos para eleger Ruas. E a defesa do ex-banqueiro Daniel Vorcaro, do Banco Master, pediu que o ministro Edson Fachin, do Supremo Tribunal Federal, STF, libere um pedido de liberdade feito em setembro para análise do ministro André Mendonça. O pedido foi endereçado a Fachin porque as investigações relacionadas ao Master estão paralisadas na presidência. A medida foi determinada por Fachin em meio à crise instalada no Supremo após a menção de ministros da Suprema Corte no caso Master. Mendonça não perdeu a relatoria do caso, mas na prática, as apurações estão dependendo de aval da presidência.
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3: Pois é, vamos saber como é que está o trânsito no Recife, região metropolitana, neste momento, na Zona Oeste, trânsito intenso na Avenida Maurício de Nassau. Na Zona Norte, movimentação intensa de veículos na Avenida Santos Dumont. Em Camaragibe, a Avenida Doutor Belmino Correia também tem retenções intensas nas imediações do Terminal Integrado do município. Kevin Paes, Rádio Jornal, Rádio Notícia.
1: Agora 5h14.
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1: Agora são 5 da tarde, mais 15 minutos na capital pernambucana. Saindo agora uma manchete muito importante que diz o seguinte: governistas dizem que têm votos para o fim da escala 6 por 1. Eles estão dizendo ter votos para o fim da escala 6 por 1. Vamos ver se isso bate com a realidade, né? Porque o presidente Alcolumbre está lá comandando a sessão e manteve a tramitação da PEC 6 por 1. Todo mundo achava que não ia dar, está em período eleitoral, mas o povo está de olho nisso aí, né? O povo está de olho nisso aí porque o povo quer o fim da escala 6 por 1. Vamos ver o que é que vai dar nessa votação. Agora são 5 da tarde, mais 15 minutos. Hora da gente conversar com a nossa Ana Maria Miranda, editora do seu Jornal do Comércio. Tá gripadinha, Aninha?
4: Oi, Ed, boa tarde pro ouvinte. Pois é, tô meio gripada, já pensou?
1: E essa gripe bota pra valer, não é? Ela
4: pois
1: pega pra valer.
4: Rapaz, foi muito trabalho esses dias de eleição, aí o corpo sente.
1: É, o nosso Big aqui, o nosso operador, ele pegou 3 vezes essa gripe, né?
4: Foi.
1: Foi uma só?
4: Mas Big...
1: É uma que valeu 10, né? Porque ele passou um bom tempo aqui.
4: Tem que fazer um reforço de imunidade dessa equipe.
1: Mas vamos embora. Boa sorte para você, que se recupere logo dessa gripe.
4: Obrigada.
1: E vamos falar aqui sobre o caso Miguel. Tribunal de Justiça de Pernambuco rejeita novo recurso e mantém pena de 7 anos de prisão para Sari Corte Real. Quais são os detalhes dessa notícia, Ana, por favor?
4: Isso, só relembrando, né, para o ouvinte, aquele caso do menino Miguel, né, que caiu de um prédio e acabou falecendo. Ele era filho da empregada doméstica de Sari Corte Real, e aí ele acabou sendo deixado por ela sozinho no elevador, né, acabou indo a um andar mais alto e caindo do prédio e morrendo. E aí ela está sendo... ela foi condenada, né, pelo crime de abandono de incapaz com resultado morte, lembrando que Miguel tinha 5 anos só na época. E aí ela recorreu, né, um novo recurso, só que o Tribunal de Justiça de Pernambuco acabou negando esse recurso e manteve a pena de 7 anos de prisão em regime fechado para ela, né? E aí esse julgamento aconteceu na tarde de hoje, né? E aí agora, se... a defesa quiser, ainda pode acionar, né, o Superior Tribunal de Justiça.
1: Pode recorrer, mas a pena está mantida, né?
4: Exatamente. Ela permanece em liberdade, né? E ela está tentando, de toda forma, recorrer para não chegar a ser presa efetivamente, né? E aí a gente traz todos os detalhes desse novo recurso lá no JC.
1: Tem outra aqui, Ana. Detran, site e o app do Detran ficam fora do ar de 9 a 13 de outubro. Por que isso, hein, Ana?
4: Isso, a gente está trazendo, né, essa notícia também no JC, porque eles vão ficar indisponíveis. Essa pausa, ela vai servir para fazer uma atualização nos sistemas e, segundo o órgão, né, aumentar a rapidez e a eficiência dos serviços digitais também que são oferecidos ao público aqui de Pernambuco. Os exames práticos para obter a CNH, que já foram agendados, vão ser realizados normalmente. Só que quem quiser tentar agendar alguma coisa nesse período não vai conseguir. Mas o que já estava marcado permanece normalmente. E aí esse retorno vai ser às 8 horas da próxima terça-feira. E essa interrupção vai durar aí cerca de 83 horas, que inclui também o feriado. Então nesse feriadão não vai dar para fazer serviço, né?
1: Então fica de 9 a 13 fora do ar, é isso?
4: Aí quem precisar emitir qualquer coisa, consultar débito, acompanhar algum processo... vai ter que ou correr para fazer logo, antes que comece essa manutenção, ou esperar depois que esse serviço normalizar, porque nesse período realmente não vai dar para ser feito serviço no site do Detran.
1: Valeu, Aninha, muito obrigado, um abraço, melhoras na gripe, viu?
4: Obrigada, até a próxima.
1: Nós conversamos com Ana Maria Miranda, editora do seu Jornal do Comércio, são 5 da tarde, mais 20 minutos.
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1: Ok, são 5 da tarde, mais 20 minutos na capital pernambucana. Aqui no Balanço de Notícias, nós vamos conversar agora com o economista André Magalhães para falar sobre o assunto do dia hoje com os ouvintes também aqui da Rádio Jornal. Doutor André, muito boa tarde.
6: Boa tarde, não. Tudo bom?
1: Tudo ótimo, prazer ouvi-lo. Muito obrigado por ter atendido aqui a nossa reportagem. A gente tem acompanhado aí detalhes sobre o custo da comida e, ao que parece, essa coisa está realmente pesando muito no bolso da população. A gente está tendo aí um período complicado, um período de crise mundial, provocada aí pelas guerras que a gente está assistindo, lamentavelmente. O governo brasileiro até que colocou a inflação mensal num patamar abaixo de 1%, mas o que é mostrado nos sacolões, nas gôndolas dos supermercados, que não sobra, e aquilo que não sobra do salário, o custo de vida termina ficando complicado. Não é isso mesmo, doutor André?
6: É tudo isso e mais algumas coisas, né? Uhum. A renda do trabalhador sendo comprimida, né? O mercado de trabalho aí meio que em algumas áreas desaqueceu. Tem um fator de que a inflação está na faixa de 4, 4,5, talvez 5 esse ano, mas é uma média, né?
1: Uhum.
6: Aí cada família, cada trabalhador sente de forma diferente. Então as pessoas de renda mais baixa, perto de 2 salários mínimos, tem aí uma participação da alimentação que é quase 25% da renda, uhum. Muito pesado. E aí quando você vai para os grupos de alimentação, a inflação desses grupos tem sido muito maior do que esses 5%. Uhum. Então a gente já falou, você já deve ter falado, de forma geral a gente falou sobre isso anos anteriores, volta aquele momento em que as pessoas fazem feira e levam um susto quando vê a soma dos gastos, né? E essa sensação é horrível. E está de novo no bolso de todo mundo.
1: Agora, doutor André, o senhor falou na inflação. No caso das notícias que mostram a inflação mensal, num patamar abaixo de 1%, por que é que isso não repercute no bolso do trabalhador?
6: A inflação está bem abaixo de 1%, né? Mensal, porque no ano todo vai dar uns 5%.
1: Certo.
6: Mas aí o que é essa inflação? Ela é uma média. Leva variação de comida, variação de combustível e passagem, variação de produtos pessoais, aluguéis, muita coisa. Então, essa é uma média para um perfil de família. Quando você pega o IPCA, vai até, se eu não estou enganado, 40 salários mínimos. É muito ampla a faixa. Uhum. Então, quem ganha mais, quem ganha 10, 15, 20 mil reais, a alimentação pesa menos. Então, a pessoa sente menos, mas sente também.
1: Uhum.
6: Pessoas que ganham mais na renda média do Brasil, que é em torno de 2 salários mínimos, que é a grande parte da população, sente muito mais a variação do alimento. Então, a inflação média está mais ou menos sob controle, mais um pouquinho fora da meta, mas tem grupos de produtos que sobem muito mais que outros. Então, carne de frango, tomate e outros produtos que às vezes têm problemas sazonais, às vezes é excesso de demanda. A nossa carne ficou muito cara porque a gente começou a exportar mais. Então, isso bate no bolso de grupos de pessoas de forma diferente. Verdade. Então, a inflação é a média e cada um sente diferente. Então, essa média não é igual para todo mundo.
1: Doutor André, o senhor certamente tem uma série de fatores que poderiam melhorar essa situação, mas até que ponto um crédito acessível com juros razoáveis para o produtor enfrentar aí as quebras de safra, até mesmo pelos efeitos climáticos, uma política mais eficiente de estoques reguladores, de fortalecimento do câmbio, isso pode ajudar?
6: Essas são coisas que funcionam em momentos de crise, né? Então, você tem isso. É sempre bom você ter coisas para ajudar em momentos específicos. A grande ajuda que a gente precisa no Brasil é, de um lado, o controle da inflação de fato, controle geral, que a gente está mais ou menos de lado, conseguindo, mas está escorregando. Você vê que alguns grupos de alimentos sobem muito mais do que é esperado, pode ser ponto, coisas pontuais, mas acontecem. E a outra grande coisa que a gente precisa fazer no Brasil, mas é muito difícil, a gente não presta atenção, é aumentar a produtividade do trabalho, porque isso aumenta a renda das pessoas. Então, o cenário ideal, as pessoas começam a ganhar mais dinheiro. E isso é uma discussão de longo prazo, médio prazo, muito importante, e que ninguém fala, ninguém está falando. Você não viu isso em debates presidenciais, em canto nenhum. O resto, essas outras coisas, são medidas paliativas, que são importantes, mas que, vez por outra, a gente vai voltar essa discussão de problemas pontuais.
1: Doutor André, então essa questão dos ganhos salariais reais aos trabalhadores, isso é fundamental.
6: Fundamental. Essa é a parte mais importante, e a gente não discute isso no Brasil de forma séria. E nos últimos 20, 20 e poucos anos, essa produtividade tem estagnado ou em algum momento caído. Então, o que é muito ruim. Então, nenhum país consegue sustentar o crescimento da renda sem ganho de produtividade. E a gente está deixando isso de lado, está deixando isso como uma coisa secundária, quando na verdade não é. Esse é um debate importante e não levado a sério. Pelo menos não é discutido, a gente não vê nenhuma política pública nesse sentido, nem para falar sobre isso.
1: É
6: Então, a gente
1: verdade.
6: fica nessa briga de curto prazo sobre subir o tomate, ajuda o produtor tomate, subir a carne, carne faz isso lá também. Mas o trabalhador precisa ganhar mais. E para ganhar mais, a gente tem que aumentar a produtividade.
1: É verdade. Esse assunto precisa ser, inclusive, um assunto permanente no debate político, mas nós tivemos um debate político lamentável nessas eleições, onde se falou
6: Exato.
1: muito pouco da economia, né, doutor André?
6: Exatamente. Acho que você não falou nada, né?
1: Falou nada, é verdade.
6: Agora que vem o segundo turno, que o pessoal está pedindo os planos de governo dos candidatos, se cada um está dizendo, o que cada um colocou. Ninguém olhou. Ninguém olhou ainda direito e vão olhar agora.
1: É verdade. Vamos ver se eles despertam agora para fazer um bom debate sobre a economia do país nesse segundo turno, porque a gente está precisando debater esse assunto. Como o senhor diz, é, né? Um assunto relegado, tão importante e relegado pela classe política, né?
6: É, e pela população que também nem cobra, né? A gente acaba nem cobrando. A gente ficou naquilo, um
1: Naturalizou, né?
6: é feio, um é feio, o outro não é bonito, um faz isso, o outro também faz. Nada disso interessa para a gente, de fato, no dia a dia. Se eu gosto de A ou B ou C, porque características pessoais ou outras coisas que sejam, não melhora a vida da gente. A gente precisava ter um programa sério, econômico, que pense na população, no médio e longo prazo também. O Brasil não faz isso há muito tempo. Vamos ver se um pouquinho disso aparece no debate agora.
1: É verdade. A gente falando nessa questão salarial, que é importantíssimo para todo trabalhador brasileiro, eu vi uma pesquisa recente, doutor André, dizendo que quanto menor a escolaridade e a idade do trabalhador, maior a defasagem. Isso bate com a realidade?
6: Isso, é isso. Então, você já tem logo uma questão de educação, formação, né? Melhoria educacional, e não é fácil melhorar isso, né? De uma hora para outra. Então, isso é um plano longo, de empenho, de muito trabalho. O Brasil precisa disso.
1: O que me deixou preocupado, além do vazio das eleições, é o que disse hoje o candidato Flávio Bolsonaro, que terminou na frente de Lula no primeiro turno, ele dizendo que uma das ideias para estabilizar as contas públicas é desvincular dos reajustes da Previdência Social e do BPC, aquele benefício de prestação continuada, em relação aos ganhos reais do salário mínimo. Quer dizer, vão atacar o que já está com dificuldade, doutor André?
6: Ah, isso. É uma conversa antiga. Isso é um plano que está lá, claro. E quando ele fizer, ninguém pode dizer que ele mentiu sobre isso, né?
1: É verdade.
6: Tá bem claro. Tem uma linha de economistas que defendem isso há muito tempo e ele está prometendo colocar em ação. Para ser justo, ele está explicitando isso. E quando acontecer, se ele ganhar, ninguém pode dizer que ele não avisou. Mas isso faz parte de um plano para reduzir os gastos públicos. Que você pode aumentar o salário mínimo sem aumentar gasto de previdência, sem aumentar gasto social. Então essa faz parte, isso faz parte há muito tempo. O governo Bolsonaro não conseguiu fazer, o primeiro governo lá, o pai dele, mas isso está na linha de ação dele. Não, acho que ninguém vai dizer depois que foi enganado em relação a isso.
1: Quer dizer, atinge até a farmácia popular vai ser atingida, né? Porque a farmácia popular é um negócio que serve a muita gente que não tem dinheiro para comprar remédio caro e termina ganhando de graça, né?
6: Veja, esses programas sociais, vários deles, eu acho que está na linha de governo do Flávio Bolsonaro, que está no pai. Tudo que o pai fez, ele vai fazer também. Então, eu acho que a gente tem que colocar isso na balança e votar. Mas é muito claro essa linha desses programas, a parte de ciência e tecnologia, universidades, educação, programas populares. Mas, veja, mais uma vez, ninguém está votando enganado. Eu acho que isso vai junto com outro pacote que o Flávio Bolsonaro coloca e o Lula coloca. Então, o eleitor já está atento a isso.
1: É verdade.
6: Talvez o debate traga isso mais de forma mais clara e as pessoas têm todo o direito, como sempre, votar no candidato que achar melhor, mas eles precisam também das informações corretas.
1: Sem dúvida, concordo plenamente. A gente respeita toda e qualquer escolha, seja de quem for, mas é preciso ficar ligado nas informações, para depois não sofrer mais do que deveria. Muito obrigado,
6: Pois é.
1: doutor André. Foi um prazer grande conversar com um amigo. Espero contactá-lo em outras oportunidades aqui na Rádio Jornal.
6: Sempre à disposição, sempre um prazer.
1: Muito obrigado. Um
6: Abraço.
1: abraço forte. Nós ouvimos o economista André Magalhães falando aqui sobre o tema do nosso assunto do dia. Agora são 5h32.
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1: O negócio é o seguinte: de acordo com a sondagem do mercado de trabalho da Fundação Getúlio Vargas, para 8 em cada 10 brasileiros, a comida é a que mais pesa nas despesas de casa. Você concorda com isso? Vamos para outro giro com os nossos ouvintes, sempre muito bem-vindos. Alô, boa tarde.
7: Edaldo, boa tarde. Oliveira aqui da Boa Vista.
1: Fala, Oliveira.
7: Meu amigo, a alimentação, né, está um absurdo. Está uma coisa assim inimaginável. Eu sou uma pessoa que tem uma memória muito boa, então eu sempre estou memorizando ali e anotando também, né, os custos que eu tenho mensalmente. Tem uma planilhazinha que eu vou anotando todos os custos e tudo mais. Então, assim, lá ali em 2020, ali na pandemia, apesar de ter pandemia tudo, a gente, digamos assim, aqui em casa são quatro pessoas, a gente fazia a feira da gente, sei lá, R$ 1.200, né? Então hoje a gente, para fazer a mesma feira, a mesma quantidade de pessoas, a gente não gastaria menos de que R$ 3.000, R$ 4.000. Então a gente precisou se readequar, comprando marcas mais, digamos assim, inferiores, valores mais baratos, e mesmo assim gastamos mais do que o dobro do que gastávamos há 5, 6 anos atrás. Então, de fato, está um absurdo. E a renda não acompanhou, né? Infelizmente, a renda não acompanhou. Então, está ganhando menos e gastando mais. Desse jeito, fica difícil fechar a conta. Um abraço, Ednaldo.
1: Obrigado, meu amigo. Ótima opinião. Um grande abraço. Alô, boa tarde.
8: Boa tarde, Ednaldo Santos.
1: Boa.
8: Respondendo à pesquisa.
1: Diga aí.
8: Olha, o alimento ele fica pesado quando você tem uma família grande e ainda por conta não tem uma casa, paga aluguel, aí pesa tudo. Mas quando você tem uma família pequena e é dono de sua casa, não fica tão pesado não, porque alimento é uma coisa necessária, né?
1: Sem dúvida.
8: As coisas estão caras, mas não está também de dizer que está acabando com o povo, não. O povo está tendo Bolsa Família, Bolsa. O que não tem nada, tem BCP. Quer dizer, a ajuda é muito grande nisso aí, né? Cabe não se viciar em jogo, em bets. Ok, obrigado.
1: Ok, muito obrigado, meu amigo. Volto sempre. Agora são 5h35. Alô, boa tarde.
9: Boa tarde, meu amigo Ednaldo Santos. É, Rogério aqui de Ipojuca.
1: Fala, amigo.
9: Então, o que é que acontece hoje? O que está acabando com o dinheiro do brasileiro simplesmente é os impostos. A carga tributária está muito alta mesmo, para os empresários. E os empresários repassam isso para a população. Então, enquanto não mexer no imposto, que é o que o candidato que provavelmente vai ganhar está sugerindo, aí as coisas começam a baixar. Então, meu ponto de vista é simplesmente o imposto alto que dá essa carga tributária alta e repassa para a população. Então, enquanto isso não acontecer, a gente vai pagar um preço caro, como a gente está pagando há mais de 20 anos. Um forte abraço e Jesus abençoe a todos nós.
1: Um abraço, querido. Agora, outra participação. Alô, boa tarde.
10: Fala, Edinaldo. Beleza, meu querido? Olha, eu concordo realmente que a comida, ela consome, né, grande parte do salário do brasileiro, né? Agora, quando a gente fala aí dos benefícios sociais, né, a que custo o Brasil está tendo para poder manter esses benefícios sociais, né? Estamos vendo aí o Brasil pagando mais de 1 trilhão aí de dívida externa, de tanta corrupção. Então, vamos ver também o outro lado, né? É bem verdade que muita gente precisa desses benefícios, mas precisamos ver o contexto, não apenas isso, né?
1: Os programas sociais tiraram o Brasil daquele caminho da fome, né? Do mapa da fome. Isso aí já foi um passo significativo para o povo brasileiro. Alô, boa tarde!
11: Boa tarde, Ednaldo Santos, todos que estão ouvindo a Rádio Jornal. Eu sou Antônio Rodrigues. Acho que não, viu? Na minha percepção, não. Eu acho que é muito, muito, muito, como é que se diz, imposto que a gente paga, esses políticos aí, que os três poderes aí, que é muita mordomia, muito dinheiro para eles, que não fazem nada. Eu acho que devia começar a cortar os gastos.
1: Verdade.
11: Começar pelo próprio presidente que foi eleito. Uhum. Entendeu? Muita mordomia, muito dinheiro. É um custo alto, altíssimo. É onde vai o dinheiro todinho. Não acho, né? na minha percepção, não.
1: Muito okay? Bem.
11: Boa tarde.
1: Boa tarde, querido. Quando você fala isso, eu só me lembro daquela desembargadora que disse: oi, vamos cortar os privilégios que a gente tem? Por quê? Eu vou ficar ganhando só 80 mil por mês? É? Já pensasse, cara. Eu só vou ficar ganhando 80 mil reais por mês? Vai cortar os meus penduricalhos? Não pode! Que país é esse? Eu vou ficar ganhando só 80 mil reais? Tá vendo tu, Big? Esse rapaz que falou agora há pouco tem razão. O que tem para se cortar de safadeza não teria por que mexer em políticas sociais, de jeito nenhum. Muito pelo contrário, deveria potencializar essas políticas sociais que têm ajudado o povo brasileiro a sair da miséria. Agora são 5h38.
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1: Chegou a turma do Scratch! E a gente começa com o Clube Náutico Capibaribe, que corre atrás da bola exatamente na noite de hoje. Alô, Haldinei Alves!
13: Muito boa tarde para você, Adinaldo, e para todo mundo que está nos acompanhando aqui na Rádio Jornal. Logo mais às 7h30 da noite, a bola rola para Náutico e Novo Horizontino. Os jogadores do Náutico não participaram do regime de concentração, como é de praxe, antes das partidas. O motivo? Os salários atrasados. Logo mais no Bola Rolando, a gente detalha essa situação e também vamos projetar o jogo, como chega o Timbu para enfrentar o Novo Horizontino, que briga diretamente pelo acesso à Série A do ano que vem. O Náutico é destaque aqui na Rádio Jornal, Rádio Notícia.
1: Olha o Santa, Leonardo Borges.
14: Boa tarde para você, Edinaldo Santos. Boa tarde para você que está ligado aqui no Balanço de Notícias. E os jogadores corais treinaram hoje pela manhã. Amanhã também tem treino pela manhã. E depois, jogadores seguem viagem para João Pessoa, onde no sábado, 5 da tarde, enfrentam o time do Botafogo da Paraíba. Sem Eurico, zagueiro fica na capital pernambucana fazendo tratamento. Daqui a pouco, tem outras do Santa Cruz aqui na Rádio Jornal, Rádio Notícia.
1: Agora o Leão. Alô, Wesley Santos.
15: Valeu, Ed. Boa tarde para você, boa tarde para todo mundo ligado aqui no Balanço de Notícias. E daqui a pouco no Bola Rolando, nós vamos trazer a quinta-feira do esporte. O Leão que segue se preparando para o jogo decisivo. É outra decisão no domingo que vem. Os resultados das partidas foram favoráveis ao Leão da Ilha, que está a 2 pontos do G6. Também vamos conversar com o presidente do esporte, Matheus Souto Maior, falando em unir forças com grandes líderes do esporte referente ao ano de 2027. Eleições já à vista. O Esporte é Destaque, aqui na Rádio Jornal, Rádio Notícia.
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1: 5h41.
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2: 5h45.
1: Brasília.
2: Vamos a Brasília, tá na hora da gente ouvir Romualdo de Souza. Alô, Romualdo, boa tarde.
3: Olha, Edinaldo, boa tarde a você, boa tarde também ao nosso ouvinte. O céu já está se pondo por aqui, o sol já está se pondo por aqui, o céu ainda está claro, mas há uma expectativa muito grande. Agora há pouco, o candidato Flávio Bolsonaro disse que vai escolher uma equipe do grupo dele para falar com a governadora de Pernambuco, Raquel Lira, e Flávio Bolsonaro disse que quer a governadora recém-reeleita apoiando a candidatura dele em Pernambuco. Mas, da mesma forma, ali do outro lado da rua, porque nós estamos aqui numa região chamada Lago Sul, então, do outro lado da margem do lago, tem o comitê de campanha de Lula da Silva. E o presidente conversou hoje com o seu ex-ministro da Casa Civil, recém-eleito senador pelo estado da Bahia, e Rui Costa é quem vai ser o porta-voz de Lula para falar com Raquel Lira. É como se fosse num jogo de futebol, aliás, num campeonato. O passe da mulher está valorizado, Edinaldo.
2: É verdade. A governadora tem sido muito grata a Lula nos discursos dela pela ajuda que recebeu do governo federal. Mas política é isso, né? Ela está aí sem definir em quem vai apoiar, como aconteceu na eleição passada. Ela não falou até o fim da eleição com quem ficaria. E terminou pegando o voto da direita, da esquerda, de todo que é lado. Ela terminou ganhando na anterior e ganhou nessa. Agora, Romualdo, está rolando lá a votação do 6x1?
3: Rapaz, não apareceu ninguém para fazer discurso hoje. Você acredita?
2: É mesmo?
3: Tinha sido combinado que hoje seria o derradeiro dia de debate da proposta. Então, os senadores chegariam, fariam sua inscrição e aí fariam o discurso. Não apareceu ninguém, porque já temos... debates, desde ontem que está havendo debate, e hoje seria o último dia de debate, para, na semana que vem, dar início ao rito de votação da PEC, a proposta de emenda constitucional, que acaba com a escala 6x1. Edinaldo, a sessão começou, não teve ninguém para se inscrever, e logo, imediatamente, foi encerrada. Davi Alcolumbre, o presidente do Senado, falou o seguinte: ó, fiz minha parte, ninguém se inscreveu, vou fechar a sessão, e a sessão foi encerrada, Edinaldo.
2: Valeu, agora vamos tomar um cafezinho, amigo.
3: Roda a vinheta.
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3: Eu tenho rodado de um lado para outro nessa cidade, procurando cafés bons. Agora, se depender dos comitês de campanha, tanto de Lula da Silva do PT como de Flávio Bolsonaro do PL, os comitês têm café para o jornalista, têm café para quem chega para os debates, tem café para quem chega para fazer articulação. Agora, a qualidade do café, meu amigo, é de ruim a pior. E por que isso? Porque já se convencionou no serviço público usar o que há de pior no café, principalmente no serviço público, inclusive no Senado, no Palácio do Planalto, na Esplanada dos Ministérios, quando o café é comprado assim de carretas, de caminhões, no chamado efeito que eles chamam aqui em Brasília, café de licitação, ou seja, paga o preço mais barato. Olha, café bom já é caro, agora café ruim já custa um valor elevado, imagine na licitação. Então aqui, tanto nos comitês de campanha como nos órgãos públicos, precisa dar uma melhorada, uma guaribada para a gente ter um café de qualidade, Edinaldo.
2: Valeu, Romualdo, um abraço, até amanhã.
3: Até amanhã, meu amigo.
2: Agora 5h50.
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1: Olá, Fernando Castilho. Alô, Castilho, boa tarde.
2: Boa tarde, Edinaldo Santos. Boa tarde, ouvintes da Rádio Jornal. Edinaldo, coluna JC Negócios desta sexta-feira aborda a dificuldade das empresas de contratar seus profissionais. Não é uma questão de você não encontrar, é de você não encontrar o profissional que possa se adaptar às novas rotinas da empresa. 80% das empresas pesquisadas no Brasil relatam dificuldade de contratar profissionais que sejam adequados. Não é uma questão de você contratar um profissional para uma carreira ou para um lugar, é que ele possa se adaptar às novas rotinas da empresa. Isso quer dizer o seguinte, que cada vez mais os departamentos de recursos humanos precisam trabalhar com técnicas mais sofisticadas, e isso custa caro. Na verdade, você tem uma dificuldade de encontrar profissionais nesse nível, mesmo as empresas pagando melhores salários. Essa é uma realidade do Brasil, que está com a taxa de desemprego de apenas 5,8% e uma procura muito grande de profissionais qualificados. A gente fala desse e outros assuntos na coluna JC Negócios, Edinaldo Santos. Até amanhã.
1: Até amanhã, Fernando Castilho. Muito obrigado. Ele volta amanhã trazendo informações da sua coluna. E as manchetes que não param no Brasil e no mundo. Alexandre Moraes manda expedir mandado de prisão de Eduardo Bolsonaro. Ministro ordenou também cancelar passaportes do ex-deputado que vive nos Estados Unidos. Exército prevê ação contra facções se Flávio for eleito com base militar dos Estados Unidos dentro do Brasil. Contradições em discurso expõem dúvidas no ajuste fiscal prometido por Flávio. Discurso econômico de campanha de Flávio não para em pé. E a campanha nega que ele queira privatizar Petrobras, Banco do Brasil e Caixa Econômica Federal. Aliados de Lula pregam mudanças no tom da campanha do presidente. Tribunal Regional Eleitoral vai retotalizar votos do Rio de Janeiro no sábado. Douglas Ruas deve ser declarado eleito. Erro de leitura não foi só do PT. Centrão se assustou. Justiça em São Paulo discorda de medida provisória do governo e libera uma bet a ficar no ar até 25 de outubro. Renan Santos modula discurso e interage com esquerdistas como contraponto a Flávio. Diretor tenta emplacar Zubeldía como técnico do Corinthians. Perda de 2 décadas de trabalho, diz pesquisadora da Universidade Federal de Pernambuco. Isso é muito grave, gente, muito grave. Tem que se descobrir se esse incêndio foi criminoso ou não, porque o que se perdeu na Universidade Federal de Pernambuco é muito lamentável. Alunos de pós-graduação dizem estar de luto pelos materiais destruídos pelas chamas na noite de ontem. Polícia Federal investiga o caso e reiteira estimando, prejuízo em 100 milhões de reais. Pesquisadores que atuavam no prédio da Universidade Federal de Pernambuco, aqui no Recife, atingido por incêndio de grandes proporções na noite de ontem, dizem estar vivendo um luto com a destruição de seus projetos. O reitor calcula um prejuízo de 100 milhões de reais em equipamentos, insumos e material. O prédio multiuso, que já havia sido a sede da Diretoria de Inovação e Empreendedorismo, abarcava atualmente laboratórios na área de fármacos, informática e genética. O incêndio teve início por volta das 20 horas. A Polícia Federal iniciou as investigações sem ainda informar a possível causa. Outras de Pernambuco. Tribunal de Justiça de Pernambuco mantém condenação de Sari Corte Real a 7 anos de prisão.

0: Ministro anuncia construção de novo centro de pesquisas após incêndio que destruiu o prédio da UFPE. Motociclista morre eletrocutado ao tocar em fio derrubado de poste após tiroteio. Por que o aeroporto do Recife atrai tantas aves e tem segundo maior número de acidentes, de incidentes com aviões e pássaros no Nordeste? Militante do MST, youtuber, comunista, vereadores de direita e senadores de oposição. É a renovação da Alep e da Câmara. Estudante denuncia importunação sexual enquanto acompanhava a avó em tratamento de câncer. Homem é preso suspeito de divulgar imagens íntimas de mulheres e cobrar para retirar posts. Para retirar os posts. Quer dizer, o cara botava lá e só tirava se recebesse o dinheiro das pessoas que estavam sendo expostas. Isso é um banditismo, né? Banditismo absurdo. E é fim do nosso Balanço de Notícias. Muito obrigado pela sua companhia, participação e audiência aqui no nosso programa. Amanhã tem mais, amanhã é sexta-feira. E a gente agradece a produção de Ingrid Santos, a aniversariante do dia. Trabalhos técnicos de Big Alves e Edilson Lima. A coordenação de jornalismo da Rádio Jornal é de Vitor Tavares. Obrigado, minha gente. Na sequência tem a oração da Ave Maria e depois o futebol do Escrete de Ouro.
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Esta é a hora do Angelus, a hora da Anunciação. A humanidade esquece por um momento a sua luta em glória. Deixa de lado os pensamentos pecaminosos, a perseguição desenfreada dos homens contra os próprios homens e contempla, na paz da natureza, uma sombra pálida do olhar de Maria. Nos templos, nas ruas e nos campos, as preces brotam espontâneas de todos os lábios. Esta é a hora do Ângelus, a hora da Anunciação. Nós vos suplicamos, Maria, que olheis por nós, vossos filhos ingratos. Dai-nos a graça do arrependimento e a vossa bênção materna. Porém, mais do que nós, Maria, outros necessitam do vosso apoio nesta hora. Os que morrem de necessidade, os que blasfemam, os que não creem. Iluminai-os, Virgem Santíssima. Vós que fizestes os homens semelhantes a Deus, porque foste mãe de Jesus, olhai para os que perderam a fé. Protegei-os. Deslumbrai-os como um relâmpago aos olhos de Paulo. Lembrai-vos deles nesta hora, Maria, e sede para todo sempre louvada e bendita. Ave Maria, cheia de graças, o Senhor é convosco. Bendita sois vós entre as mulheres, bendito é o fruto do vosso ventre, Jesus.

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0: 18:07.
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0: Já é noite na capital pernambucana e o Bola Rolando está no ar. Bola Rolando, a mais completa resenha esportiva do rádio de Pernambuco. Atenção para as principais manchetes do programa de hoje.

0: Santa Cruz viaja amanhã para João Pessoa. Belo do Contorno não treinou ontem. SAF do Botafogo tem 16 processos e deve R$5.700.000. Santa Cruz, sem Eurico, para a partida do próximo sábado. A arbitragem será do Rio de Janeiro.
1: Clube Náutico Capibaribe, Raldinei Alves.
2: Daqui a menos de uma hora e meia, Náutico entra em campo no Estádio dos Aflitos para enfrentar o Novo Horizontino. Timbu vai contar com o retorno de lateral esquerdo que desfalcou o time no jogo passado. Os problemas extracampo. Jogadores não participaram do regime de concentração por causa dos salários atrasados.
1: Esporte, o Alex Santos.
3: E os resultados de ontem favoreceram o Leão da Ilha do Retiro. O Sport, nesse momento, há uma vitória e, dependendo do empate do CRB, para voltar ao G6. Presidente do Sport fala em unir forças com grandes líderes rubro-negros para o triênio que se aproxima.
1: 18 horas, 9 minutos. 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

0: Leonardo Boris.
1: Alô, alô, Edinaldo Santos, tudo bem com o amigo? Amiga e amigo, boa noite, ligados aqui no Bola Rolando. Tem um ditado que meus pais falavam, que a soberba precede a derrota.
0: Porque... Ainda hoje é um ditado muito em conta no nosso dia a dia.
1: E eu vou explicar o porquê desse ditado que eu trago agora no início do Bola Rolando. É sobre o Botafogo, adversário do Santa Cruz. Você lembra que no primeiro turno, vou colocar ingresso para a torcida do Santa Cruz a R$400.
0: Ameaçaram
1: foi
0: isso, né?
1: O CEO, Felipe Félix, aí depois... A justiça, através do Ministério Público, proibiu a entrada de torcidas organizadas lá no Almeidão, assim como o Ministério Público daqui também proibiu. Aí, quando dá tudo errado, vamos levar o jogo para Caruaru, porque aí eu ganho uma grana, alivio meu prejuízo. A CBF diz, não pode, porque segundo o CBJD, não é permitido a regra do jogo. Até aí, tudo bem
0: também. Você quebra a isonomia da competição.
1: Exatamente. Até aí, tudo bem. Mas aí, você vai cascavilhar. Ontem, jogadores não treinaram. Greve. No Botafogo da Paraíba. Greve. O Botafogo, ele tem 16 processos na Justiça Trabalhista.
0: Só isso?
1: De Lisca a Romarinho, ele tem 16. São R$5.700.000. Eu estou até esperando uma ligação lá da Paraíba para saber se os jogadores treinaram hoje. Então veja quem é o adversário do Santa Cruz. E veja por que eu disse que a soberba precede a derrota.
0: Agora isso serve de uma coisa educativa para nós.
1: Alerta,
0: também,
1: né?
0: De alerta e educativa, né? Porque, gente, SAF, o que a gente está vendo ao longo do Brasil e do mundo é que muitas delas não vingam por falta de credibilidade, de cumprimento aos compromissos prometidos. Quando vai se olhar o verdadeiro lastro financeiro dos caras, não tem nada a ver. Normalmente é um laranja que está à frente e quem paga termina quebrando e quebra tudo. Quebra o cara que estava na frente e quebra o clube. E é o que aconteceu no Botafogo, aconteceu também em outros clubes do futebol brasileiro. É o que está acontecendo lá na Paraíba, né? Até o ano passado a SAF era maravilhosa. Estava cumprindo seus compromissos, era tudo novo, tudo bonitinho. Na primeira crise, degringolou.
1: E teve um investimento para subir para a Série B.
0: E fez,
1: fez
0: uma grande campanha.
1: E ali você tirava o dinheiro colocado. Mas... Futebol não é uma ciência exata.
0: E outra coisa, SAF, no momento que ela se instala, não significa que ela já vai mudando tudo, trazer um super time, uma super seleção. Não é assim. A SAF vai primeiro resolver a parte administrativa do clube, vai começar a pingar dinheirinho aqui, dinheirinho ali, até sentir a coisa mais alicerçada, como as grandes SAFs que deram certo estão fazendo.
1: É verdade.
0: Eles primeiro condicionam a parte administrativa do clube. Quando ela estiver zeradinha, caminhando bem com as próprias pernas, aí eles começam a investir. Aí quando você vê um monte de aventureiros aí querendo se mostrar como investidor, você tem que ter muito cuidado nisso, muito cuidado.
1: E SAF não é sinônimo, pode vir a ser, de um grande time de futebol.
0: Exatamente.
1: Mas primeiro você tem que estruturar o clube. Senão você não precisava ser
0: não
1: SAF.
0: Não adianta, não adianta. A SAF está lá para fazer o investimento, mas ela quer encontrar o terreno livre.
1: Exatamente, exatamente. Bom, e o Santa Cruz treinou hoje pela manhã, Eurico, já anunciado pelo Igor Moura, não joga. O Ronald deve continuar como titular, ele não deve mudar a equipe, aliás, não tem nem o porquê mudar a equipe. Ele tem a volta do Alex Juan e... O Alex Juan é banco nessa condição. Eu apostaria Thiago Coelho, Thiago Enes, Edson Miranda, William Alves e Matheus Vinícius, o Silva, o Pedro Favela, que vai falar daqui a pouco, e também o Everaldo, o Ronald, o Heron E aí você coloca o Renato.
0: Agora, uma coisa que eu não aceito, rapaz. Isso pode acontecer? Pode. Já acontece por diversas vezes em várias partes do Brasil e do mundo. É, essa coisa de você investe no cara que é especialista da posição e o cara fica na reserva, você fica improvisando. O que acontece na lateral esquerda do Santa Cruz e acontece em vários outros clubes, né? Sport, Fluminense, Flamengo. Muitas vezes você está com um cara especialista lá, você investiu dinheiro para ter o cara e o cara fica no banco. Entra um cara para improvisar.
1: Mas aí eu vou fazer o contraponto. Porque, na verdade, quando ele coloca Matheus Vinícius, o Rodrigues machucado. O Alex Juan não vinha bem. E aí ele tentou fazer, pelo lado esquerdo, uma linha de três para fortalecer o sistema defensivo. E deu certo.
0: Mas veja,
1: porque o Matheus Vinícius é um dos heróis do acesso de Santa Cruz.
0: Mas não impediria de você ter um especialista da posição fazendo esse tipo de trabalho. Por que não fez? Porque o cara não correspondeu. Então fica lá no banco.
1: Sim.
0: Quem ousaria, nessa parte final da competição, tirar o Matheus Vinícius?
1: Ninguém, não, né?
0: Porque ele deu certo. Mas o que eu estou falando...
1: E nem merecia.
0: Mas o que eu estou falando é o que acontece normalmente agora no futebol brasileiro.
1: Você está falando geral, né?
0: Geral. Você contrata um especialista, o cara fica num banco e não entra. Entra um cara improvisado. Impressionante.
1: Um dos grandes problemas, eu converso com vários atletas que têm a direção de futebol...
0: Fernandes.
1: Exatamente. É você contratar. Porque quando você contrata até um jogador no auge que chega no seu time e não dá certo.
0: Acontece.
1: E você pinça um jogador ou da base ou do banco, improvisa e acaba dando certo.
0: Acontece muito, sem dúvida nenhuma. Agora, quando
1: entendeu?
0: Você faz isso porque o cara não está rendendo, né? É complicado. É o que está acontecendo, por exemplo, com o Nauto. O Nauto tem lá especialistas na lateral esquerda, mas o Igor Fernandes é quem quebra o galho. Vai improvisado
1: ali. Não, o Igor Fernandes é lateral esquerdo. O Igor Fernandes quebrou um galho na quarta zaga. Agora, com Betão e Léo Índio, acertou a zaga.
0: A posição originária dele é zagueiro ou lateral esquerdo?
1: Lateral esquerdo.
0: Lateral esquerdo.
1: Lateral esquerdo.
0: Mas você vê muito
1: ele
0: isso no futebol.
1: Ele estava sendo puxado para a zaga, para a quarta zaga.
0: Você vê muito isso no futebol e muitas vezes é em função de contratações equivocadas, né? Muitas vezes acontece isso, ou quase sempre.
1: A arbitragem do sábado, Bruno Arleu de Araújo, Rio de Janeiro, assistido por Luiz Cláudio Regazzoni, também do Rio, assistente 2, Carlos Henrique Alves de Lima Filho, do Rio de Janeiro. O VAR fica a cargo de Wilbert Estevão da Silva, de São Paulo.
0: Uhum.
1: Portanto, o Santa Cruz amanhã treina pela manhã. Às 11 horas tem entrevista coletiva do técnico Christian de Souza, depois almoço, e os jogadores seguem para João Pessoa. E o volante Pedro Favela, o herói do último sábado, fala sobre gol de cabeça, que era até um forte seu, né, Favela?
2: Então, essa questão do gol de cabeça é mais uma característica. Como eu já tinha trabalhado com o professor Christian, ele sabia que eu tinha essa característica, ele chegou para mim, eu trabalhei com ele há 2 anos atrás, ele falou, você tá você evoluiu muito como atleta, suas características, suas valências, e eu preciso que você confie no seu potencial, vá lá, faça. E mais sobre essa virada de chave, são coisas normais do futebol, um treinador vem, te dá confiança mais, outro talvez não te ponha para jogar, isso é normal do futebol, acontece. Então essa sequência que ele me deu, essa confiança que ele me deu, as coisas acontecem naturalmente. E sobre a questão das fraturas, foi minha decisão. O departamento médico tinha falado comigo, falou que talvez eu teria que fazer uma cirurgia e que eu ficaria uns de 20 a 30 dias fora. Aí eu imediatamente já falei que eu não ia ficar... Pense comigo, você está vivendo seu melhor momento no clube, da carreira, e você vai ficar sem jogar. Então, foi um sacrifício que valeu a pena, né? Isso aí eu levo para a minha vida. Acho que a gente já passou da fase da comemoração. Hoje o acesso já ficou para trás. A gente já precisa focar no Botafogo, focar e fazer um ótimo jogo lá, ir para a final e ser campeão. Na vida do atleta, ele não pode se resumir só a um dia, um jogo... Ele tem que sempre pensar no próximo passo. Então, eu acho que assim, o grupo está muito focado. que tinha que comemorar, a gente já comemorou. Agora é pensar no próximo passo, que é o Botafogo, e ir para a final e ser campeão.
1: O aguerrido Pedro Favela, das fraturas, ele tinha 3 microfraturas que ele jogou no sacrifício. Não o impediam de jogar, mas teria que fazer a cirurgia para correção, evidentemente. E aí ele foi costela, pé, mas não atrapalhava. Mas ele são microfraturas. Mas ele foi guerreiro.
0: A gente louva o espírito de guerreiro dele, né? Essa posição realmente muito forte do jogador, querer dar continuidade à carreira, principalmente quando está num bom momento. Por sorte, não deixou nenhuma sequela, nenhum problema. Mas é um risco grande que ele correu.
1: Mas também não foi um sacrifício, porque senão o próprio vice-presidente médico de Santa Cruz, departamento médico muito competente, doutor Antônio Mário Valente, não ia deixar.
0: Você sabe que jogador nessas horas tá doendo nada, doutor. Tô pronto, preparado.
1: Mas você sente, né? Quando o cara, ele não tá rendendo por dor ou por algum problema físico,
0: você
1: né?
0: Você sabe que muitos jogadores, inclusive jogadores...
1: Não, esconde, não tenha dúvida disso.
0: Esconde depois as sequelas perigosas.
1: Esconde, não tenha dúvida disso.
0: O Favela, inclusive, ontem a gente conversava aqui com o Igor Moura, eu dizia da importância de ter sido o Favela o gol do acesso.
1: Do acesso.
0: Porque até no nome dele, ele tem um símbolo de povão, que é a favela.
1: É verdade.
0: E o Santa é um clube eminentemente de povão, né? Impressionante.
1: Você vê, o Santa Cruz tem um jogador que ele era uma esperança, até para ser reserva do Ronald, entrar de vez em quando o Newton, e ele tem desequilíbrio muscular. E o doutor Antônio Mário Valente está fazendo um trabalho com ele para equilibrar o atleta.
0: Maravilha. E aí?
1: E aí, no mais, 3 jogadores têm contrato com Santa Cruz já até 2027, que são exatamente Thiago Coelho, o Thiago Enes e o Pedro Favela.
0: Valeu?
1: Valeu.
0: Aí, Leonardo Borges acompanhando o Tricolor do Arruda. Esta foi a quinta-feira, Tricolor, 18h24.
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2: Dezoito horas e 28 minutos. Leonardo Borges, você está voltando para uma informação.
3: É só uma retificação, porque eu falei Pedro Favela. Pedro Favela está na final de contrato e vai ser procurado para renovar. Os três que já têm contrato até 2027, anote aí. Goleiro Thiago Coelho, lateral direito Thiago Enes e meio atacante João Pedro.
2: Valeu, pronto, já informado aí o torcedor tricolor. Obrigado, Boris. Agora são 18h29.
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0: pouco. Alô, Raldinei Alves.
1: Alô, Edinaldo Santos, muito boa noite pra você, pra todo mundo que tá nos acompanhando aqui na Rádio Jornal, no Bola Rolando. A gente já fala diretamente do Estádio dos Aflitos. Daqui a exatamente uma hora, as equipes já estarão em campo pro duelo entre Náutico e Novo Horizontino. Um jogo que marca o início de uma sequência de duas partidas em 4 dias que o Náutico vai ter na Série B do Brasileiro, contra times que estão na parte de cima da tabela. Hoje, o jogo contra o Novo Horizontino é o jogo que fecha a rodada de número 32. E no domingo, também aqui no Estádio dos Aflitos, às 5:30 da tarde, o Náutico vai receber a equipe do Vila Nova.

0: prova. O Timbu ainda não está em campo, né? Os jogadores ainda não estão em campo para o trabalho de aquecimento, mas a delegação já está no estádio, o pessoal já chegou, já veio dar uma olhada como é que está o gramado. Daqui a pouco começam os trabalhos. Em relação às arquibancadas, ainda muito esvaziadas, natural num jogo nesse horário, né? Geralmente o pessoal chega mais em cima da hora quando a partida é às 7h30 da noite, e a tendência é que o estádio comece a ser preenchido mais perto do horário do jogo. Falta exatamente uma hora para a bola rolar.
1: Pois é, jogo importante do Clube Náutico Capibaribe. Seria muito bom que ele engatasse aí uma terceira vitória, porque apesar do clima, né, de alta combustão que o Náutico tá tendo aí nos seus bastidores, esse jogo de hoje é importante, porque o Náutico no momento ocupa a 13ª colocação, tem 42 pontos e pode muito bem engatar mais uma vitória aí, né, Haldinei?
0: Pois é, o Bruno Pivetti ainda tá invicto, né, desde que assumiu o comando do time. Na partida contra o Sport, o clássico aqui nos Aflitos, o Náutico venceu pelo placar de 3-1. E no jogo passado, que foi fora de casa, diante do Fortaleza, a partida terminou empatada em 1-1. Então, o Bruno Pivetti, querendo ou não, acabou dando uma tranquilidade maior para o Náutico. O Timbu está numa situação bem mais confortável em relação à briga contra o rebaixamento. Não dá para dizer, não dá para cravar que o Náutico já escapou do rebaixamento, mas é muito provável que isso aconteça nas próximas rodadas de forma matemática, porque o Náutico tem 42 pontos, é o 13º colocado. O Avaí venceu o seu jogo ontem, mas só chegou aos 33. O Avaí é o 17º lugar, o primeiro time dentro da zona de rebaixamento. E deixa eu aproveitar, Edinaldo, para a gente já confirmar a escalação do Náutico. O Náutico já está definido com Muriel, Arnaldo, Betão, Léo Índio e Igor Fernandes, Samuel, Wenderson e Jean Carlos, Vinícius, Júnior Todinho e Derek, exatamente a escalação que a gente previa desde ontem, com o retorno de Igor Fernandes. Teve um problema no músculo adutor da coxa, ficou de fora da partida contra o Fortaleza, voltou a ficar à disposição e já volta para a titularidade na partida de logo mais aqui nos Aflitos.
1: Quem é que joga pela esquerda?
0: Igor Fernandes.
1: Igor Fernandes, ok. O Derek continua, né?
0: Isso. Muriel, Arnaldo, Betão, Léo Índio, Igor Fernandes, Samuel, Wenderson, Jean Carlos, Vinícius, Júnior Todinho e Derek.
1: E a repercussão da tomada de decisão dos jogadores do Clube Náutico Capibaribe ao se recusarem a concentrar? Como é que está a situação, Haldinei?
0: Veja, não é uma situação agradável, né? É lógico que o clima não é dos melhores internamente. Os jogadores tomaram essa decisão e informaram ontem à diretoria. Geralmente existe um regime de concentração no dia e na véspera do jogo, né? Da véspera para o dia do jogo. O que aconteceu foi que os jogadores se apresentaram hoje, no começo da tarde, no CT Wilson Campos, para, junto com a delegação, virem aqui para o Estádio dos Aflitos. Mas não teve aquela concentração por conta dos salários atrasados. Eu repito, a informação também que a gente tem é que o Náutico está devendo duas folhas salariais referentes a direitos de imagem dos atletas, três folhas salariais referentes a aluguéis, moradia, e ontem venceu a CLT, né? Ontem foi o quinto dia útil do mês.
1: Engrossou mais ainda o atraso, né?
0: Pois é um fato novo aí pro Náutico, quinto dia útil do mês, e o Náutico não pagou a CLT. Então, vamos ver o que é que acontece nos próximos dias. Hoje a gente já está vendo, Edinaldo, aqui no Estádio dos Aflitos, uma questão interessante, porque é o primeiro jogo sem o patrocínio das bets, né? O Náutico tinha um patrocinador master, que era uma empresa de apostas. Esse patrocínio está suspenso, então as marcas dessa empresa, que antes ficavam espalhadas por todo o estádio, estão tapadas com uma faixa branca também no banco de reservas. Hoje, na camisa dos atletas, logicamente, essa marca não vai estar estampada, e é algo que gera um reflexo financeiro negativamente para o clube também, a perda de uma receita de um patrocinador que pagava muito

0: para ter a sua marca sendo exposta no Náutico.
1: E a semana realmente é uma semana de complicações nos bastidores do Náutico, porque teve já a definição, pelo menos na reunião, na última reunião da Justiça, de não liberar os 35 milhões de reais a que o Náutico teria direito na rescisão do seu contrato com o consórcio da Arena. E esse dinheiro estava sendo pensado para pagar salários dos jogadores também, além de outras despesas que o clube tem. Agora, é também complicado para o presidente ficar contando com o que ainda não está na mão, né? Contando com aquilo que pode aparecer, se bem que o Náutico ganhou a causa, o Náutico tem todo o direito de receber esse dinheiro, mas não esperava essa confusão aí envolvendo governo do Estado, Tribunal de Contas do Estado, Tribunal Regional Federal, enfim, uma confusão que terminou por não liberar 35 milhões da equipe do Clube Náutico Caparibe. Isso tem um peso muito significativo, né, Haldner?
0: Exatamente, porque por mais que uma parte desse dinheiro fosse para recuperação judicial, né, o Náutico contava que um pedaço menor, é bem verdade, ficaria disponível para o clube poder arcar com os compromissos que estão atrasados. Então, o Náutico, Edinaldo, a gente tem falado isso, vai precisar ser criativo, né, nessa reta final da temporada para arrumar recursos, para arrumar fontes de renda, para poder pagar esses atrasados, porque são dois baques de uma vez só, né? O dinheiro da Arena que estava para sair e não vai sair agora, e também a questão do patrocinador Master, que botava, injetava um dinheiro legal para o clube e esse patrocínio está suspenso.
1: E importante é que esse dinheiro já está em juízo, gente, na Caixa Econômica Federal, e não é de hoje, já faz algum tempo que esse dinheiro está em juízo. Então, o Náutico... A história, para resumir, é o seguinte. O Náutico entrou com uma ação indenizatória contra a Arena, na época, lá atrás, 2016, e ganhou a causa exatamente na Justiça. O dinheiro já está na Caixa Econômica Federal. E houve um aumento nesse dinheiro em função dos juros e correções monetárias. O início da indenização era de 14 milhões... E a cobrança extra, por causa da reforma que foi feita nos aflitos, era de 5 a 6 milhões de reais. Chegou agora a 23 milhões a multa contratual e 12 milhões a reforma do estádio, né? Esses valores foram acrescidos porque já faz muito tempo que o Náutico está correndo atrás desse dinheiro. E o problema que está acontecendo agora é que o governo do estado cismou em achar, não só o governo do estado como o TCE, de que houve um sobrepeso nesses valores que seriam repassados para o Náutico. Aí você pergunta, e por que o governo do estado tem alguma coisa a ver com isso? Tem, porque o governo do estado assumiu a Arena, dispensou o consórcio da Arena, no caso, na época, a Odebrecht, mas ficou com uma dívida de 300 milhões de reais para pagar com dinheiro público. E o governo vem pagando isso há muitos anos e ainda vai pagar por muitos anos ainda, uma quantia de 3 milhões e meio todos os meses. Então, esse pagamento do Náutico seria para retirar desse dinheiro que o Náutico paga ao consórcio, aí a bateria do dinheiro que paga ao consórcio. Mas o governo está batendo o pé, dizendo que teve um sobrepeso aí grande nesses valores, o sobrepreço, na verdade, né? Um sobrepreço em cima desses valores, e que isso está atrapalhando a negociação até agora. Até quando o Náutico vai poder esperar por isso, hein, Haldner?
0: Pois é. É uma situação muito delicada, né? Muito complicada, porque envolve muito dinheiro justamente para um clube que passa por um problema financeiro sério nessa temporada de 2026. Olha, Arinaldo, vamos ouvir o comandante alvirrubro, Bruno Pivetti?
1: Vamos lá.
0: Bruno Pivetti falou sobre esse trabalho dele na reta final da temporada, o que é que ele prevê, planeja dentro do Náutico, quem sabe uma sequência para o ano que vem. O técnico alvirrubro falou e a gente reproduz agora aqui no Bola Rolando.
2: O meu pensamento sempre é fazer o melhor que eu posso hoje, né? Sem ter muita preocupação com o futuro, porque não que eu seja uma pessoa relapsa nesse sentido, é que o futebol brasileiro principalmente não permite os treinadores fazerem grandes projeções e principalmente ter um planejamento em longo prazo. Então nos restou, infelizmente, porque se você conseguisse planejar melhor, eu acredito que as instituições estariam mais bem organizadas e o produto futebol seria um atrativo mais interessante para todos nós que vivemos deles. Mas eu penso no atual momento, em fazer o melhor trabalho possível agora nesse no restante da Série B que nós temos, para depois sentar e decidir o futuro. Como eu falei na minha coletiva de apresentação, sempre que o Náutico precisar, eu estarei à disposição, mas também sou um homem do mercado, né? É claro que a gente tem necessidade de estar trabalhando, porque, assim como eu disse em alguns programas, né, o treinador se faz treinando. Então, para nós, é muito importante estar ali no campo, vivenciando situações de erro, de acerto, tentativa, né, para a gente poder fazer com que isso gere aprendizagem. Né? Então, nós temos a necessidade de estar no campo, além de cuidar dos nossos familiares, das pessoas que dependem da gente. Eu espero ter uma continuidade, mas também não posso fechar totalmente os olhos ao mercado. Eu espero que a gente possa fazer o melhor trabalho possível e que, se o Náutico entender que eu sou a pessoa ideal para iniciar a temporada que vem, eu vou estar à disposição para conversar hoje e sempre quando se trata de Náutico.
0: Pois é, tá aí então a palavra do técnico do Náutico, Bruno Pivetti. É isso, Edinaldo Santos. Menos de uma hora para a bola rolar aqui no Estádio dos Aflitos. A nossa jornada esportiva começa às 7 da noite com tudo de Náutico e Novo Horizontino. Um abraço, amigo.
1: Mas antes disso, Haldner, eu me lembro que você, no outro jogo, você tinha feito uma previsão de 5, 6 mil torcedores e deu mais, não foi?
0: Foi, deu 6 e alguma coisa.
1: Ficou pertinho.
0: Foi perto.
1: É pra hoje. Sua previsão para hoje é essa também?
0: Eu acho que é por aí de novo, tá? Entre 5 e 6 mil. Não acho que vai ser jogo com casa cheia, não. É um jogo para 6 mil torcedores. No meu olhômetro aqui, ainda não tem nem 1.000 pessoas, mas é como a gente falou, né? Ainda tá muito cedo. O jogo é cedo, é de 7h30, muita gente largando de trabalho, pegando trânsito. Então vamos ver como é que vai ficar o Estádio dos Aflitos, mas eu apostaria em algo em torno de umas 6 mil pessoas aqui no estádio.
1: Agora, sobre a entrevista que você fez agora há pouco com o Pivetti, eu acredito que ele vai ditar esse caminho, né? Ele vai pavimentar esse caminho com o próprio esforço dele, se ele continuar evoluindo, né?
0: Pois é, porque essa já dá para dizer que é a passagem mais tranquila das três dele no Náutico. Na primeira e na segunda, ele teve a pressão de passar de fase, não conseguiu, então o clima não foi dos melhores para uma renovação. E essa, o grande objetivo é se salvar do rebaixamento. O Náutico ainda não está matematicamente salvo do rebaixamento, mas me parece estar numa situação muito encaminhada para continuar na Série B no ano que vem. Então, eu acredito que com a permanência e um futebol bem jogado, o Pivetti tem tudo para ficar desde o começo da temporada no ano que vem.
1: E a gente torce para que essa crise que tomou conta do clube não contamine os jogadores, mais do que já contaminou, né? Porque os jogadores já entraram nessa de não concentrar, de certa forma a crise já contaminou um pouco, em cima, evidentemente, dos salários atrasados. Agora, que isso não interfira no rendimento dos jogadores, que o profissionalismo dos jogadores do Clube Náutico Capibaribe possa ser superior a essa briga política que sempre teve o Náutico, e também essa administração alvirrubra, que os profissionais possam cumprir competentemente com a sua tarefa dentro de campo, viu, Haldner?
0: Pois é, vamos ver. Hoje é um jogo um pouco mais simbólico, né, em relação a essa crise financeira que o Náutico está vivendo, porque os jogadores começaram a tomar algumas atitudes. Desde o começo da semana, a gente tem notado que eles não estão dando entrevistas, possivelmente não vão dar entrevistas hoje na saída de campo, vamos ver como é que vai ser a postura dos atletas. Teve esse novo episódio da não concentração, então a coisa parece que vai ficando mais complicada, mas se serve de consolo para o torcedor, para a torcedora. Em termos de tabela de classificação, o Náutico já tem a permanência muito bem encaminhada.
1: Ok, Haldinei.
0: Valeu, um abraço, Edinaldo.
1: Pronto, daqui a pouquinho a bola rola para Náutico e Novo Horizontino no Estádio dos Aflitos e você acompanha tudo com o Escrete de Ouro daqui a pouquinho. A história é a seguinte, daqui a pouco a gente encerra o Bola Rolando, mas segura aí que ainda vem muita informação do Esporte Clube do Recife e depois a gente vai ter o início da jornada esportiva porque esse jogo começa às 7h30 da noite e às 7 da noite a gente já está no ar direto dos Aflitos. Agora são 18h45.
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4: Dezoito e quarenta e sete.
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4: Tem bola rolando para o esporte. Alô, alô, o Alex Santos, já vou perguntando, tem tabu nesse jogo, Alex?
6: Tem tabu sim, Edinaldo. Boa noite pra você, boa noite pra torcida rubro-negra que está acompanhando o Bola Rolando. E é um tabu que dura 14 anos, viu?
4: Há
6: 14 anos que o Sport não vence o Atlético Goianiense jogando lá.
4: Caramba, 14 anos sem vencer o Atlético Goianiense, é sério?
6: Você sabia desse detalhe, por isso que você já começou me chamando com essa informação, tenho certeza disso.
4: Mas tabu é para ser quebrado, né, amigo?
6: E vamos quebrar, né? Essa semana a gente falava até disso, dessa situação, quebramos alguns tabus durante esse período acompanhando o esporte, então mais um a ser quebrado no próximo domingo. Agora falando sobre o Campeonato Brasileiro da Segunda Divisão, referente à classificação. Ontem, os resultados acabaram sendo bons para o esporte, viu, Ed?
4: É verdade, é verdade.
6: A derrota do Atlético Goianiense para o CRB por 3-1, foi muito bom esse jogo que aconteceu lá em Alagoas, e surpreendente a derrota do Operário de Ponta Grossa dentro de casa para o Botafogo de Ribeirão Preto.
4: É aquilo que a gente sempre diz, né? As coisas estão favorecendo, agora tem que fazer a sua parte dentro de campo, né?
6: É verdade, tem que fazer a parte dentro de campo. E detalhe, hein? A matemática é muito simples para esse final de semana quando fala do esporte em G6. Tem que vencer o Atlético Goianiense e torcer para que o CRB não ganhe o seu jogo. Empatando ou perdendo, e o Sport vencendo o Dragão de Goiânia, entra no G6. Então, aquela matemática que nós viemos fazendo há duas semanas, está bem mais simples nesse final de semana que vem, viu?
4: Só para o torcedor ficar mais ligado na sequência da tabela, a gente tem hoje o Juventude altamente tranquilo ali com 59 pontos, primeiro lugar. Vila Nova com 58 pontos em segundo. Aí vamos começar as brigas aqui. Fortaleza, 56 pontos em terceiro lugar. Em quarto, Novo Horizontino com 54 pontos. O Náutico deve dar uma porrada hoje no Novo Horizontino, eu acredito. Em quinto lugar, o Criciúma com 53 pontos. Em sexto, o Atlético de Goiás com 52 pontos. Sétimo, o CRB com 51. O Sport está com 50 pontos em oitavo lugar, não é isso?
6: Exatamente, você falou da vitória do Náutico sobre o Novo Horizontino, é importante para o Sport também, porque a equipe alvirrubra vencendo o Tigre, comandada aí pelo...
4: Eu quis dizer isso, que é importante para o Sport também, é verdade.
6: Segura o Novo Horizontino, é importante. Eu fui aproveitar aqui para verificar o próximo jogo do CRB, é fora de casa contra o Fortaleza. Olha só que cenário.
4: CRB tem 51, tem um ponto a mais que o Sport, né?
6: É, tem um ponto a mais. Foi importante essa vitória. O ideal seria um empate ontem, mas se a gente analisar no contexto, a vitória do Clube de Regatas do Brasil foi melhor, foi mais benéfica para o Sport do que o empate. Porque você acaba segurando realmente o Atlético Goianiense, porque se tivesse um empate, essa diferença ficaria em 3 pontos. Com 2 pontos, já passa a ser confronto direto o jogo de domingo.
4: Agora, essa proximidade de Operário que está em nono, Sport que está em oitavo, CRB em sétimo e até o sexto Atlético Goianiense, é muito próxima, né? Uma proximidade muito, muito grande.
6: Criciúma também, eu colocaria aí, dependendo inclusive do resultado de hoje.
4: É, Criciúma também, tem razão.
6: Dependendo 53. Do resultado de hoje, da vitória do Náutico sobre o Novo Horizontino, eu incluiria também nesse mesmo balaio aí, o Novo Horizontino, Criciúma e Atlético Goianiense. O Fortaleza não, o Fortaleza já está um pouco mais afastado, mas aí a briga seria contra essas três equipes.
4: É verdade, é verdade. Fortaleza está tranquilo ali, com 56 pontos em terceiro lugar. Aí depois vem Vila Nova com 58 e o líder com 59, que é o Juventude. Vamos lá.
6: Exatamente. Deixa eu aproveitar, viu, Ed, porque é o seguinte, pra gente, antes de voltar a falar de futebol, nós ficamos sabendo dos bastidores do esporte que a atual gestão rubro-negra acabou se reunindo com alguns líderes do esporte, pessoas influentes, que já inclusive foram presidentes rubro-negros em gestões passadas, justamente para propor uma questão de unificação para a temporada do ano que vem. Só lembrando que o estatuto do esporte muda, né, para o ano que vem e passa a ser um triênio. Eu vou chamar agora o presidente Mateus Souto Baior para a gente conversar com a gente sobre essa reunião com esses líderes e saber o principal objetivo, se realmente é para unificar. Boa noite, presidente.
7: Boa noite, nação rubro-negra. A ideia surgiu de um movimento que nós já tivemos na última eleição, de tentar unificar o clube. Na sexta-feira passada, tivemos uma reunião, um almoço, na realidade, com o Luciano Bivar. Conversamos com ele sobre essa ideia de unificar todas as frentes do esporte. Ele de imediato se colocou à disposição, disse que esse era o caminho. Nós entendemos que temos uma sinalização dele de estarmos todos juntos na próxima eleição. E nessa semana, na segunda-feira, nós já sabemos lá na sala, Branquinho e Gustavo, conversamos por mais de uma hora, mostramos a eles a ideia de juntar o clube, né, de unir o clube também, todos dois extremamente receptivos, atentos a tudo que a gente falou, aí colocando os pontos deles também em relação ao pensamento das dificuldades que nós vamos ter na próxima gestão. Então, nós entendemos que temos um caminho positivo aí para trilhar uma união entre todas as frentes de liderança do esporte.
6: Nós sabemos que o ano que vem vai ser um ano de mudanças, principalmente referente ao estatuto, né? Talvez o torcedor não entenda bem e alguns até desconhecem. Agora, como é que foi essa ideia? Todos receberam bem? Quem vai ficar à frente? Como é que vai funcionar esse processo de sucessão, Matheus?
7: Bom, Alex, primeiro a gente está discutindo a forma, né? Se a gente conseguir unir o clube dessa forma, né, com esse ideal, o nome ele é o de menos. Nós estamos preocupados em unir o esporte. Esse é o primeiro ponto. Quanto à questão da dificuldade do ano que vem, você tem razão. Ano que vem vai ser o primeiro ano que o esporte vai ter um estatuto diferente. Nós vamos ter um conselho de administração formado por 5 membros eleitos pelo voto, né, mais 2 membros do conselho deliberativo. E isso muda a forma estrutural de fazer a gestão do clube. Então, por esse motivo, esse é um dos motivos, né? Mas temos outros, né? Eu posso falar aqui rapidamente sobre outros. O estabelecimento do fair play financeiro é outro ponto muito importante, né? Que coloca o clube sobre uma atenção e responsabilidade muito forte em relação às finanças. Nós temos uma modificação no mercado agora em relação ao posicionamento financeiro de patrocinadores e clubes. Então, o ano que vem é um ano extremamente desafiador para o esporte. Além do que, nesses próximos 3 anos, nós devemos ter na pauta discussões importantes e estruturais para o clube, como retrofit

0: Nós conseguimos estruturar o esporte de maneira profissional e financeira. Então, isso dá, sim, sustentação para você começar a discussão de uma SAF. E essa próxima gestão, ela vai ter 3 anos pela frente para poder iniciar, né? Talvez não do zero, mas iniciar de forma mais efetiva o processo da SAF e, por que não, com tempo suficiente para isso.
1: Pronto, está aí o presidente Matheus Soutomaior falando dessa unificação. Se reuniu com os grandes líderes do esporte para pensar numa única chapa para o ano que vem, viu, Ed?
2: É, rapaz, é uma maneira de tentar um acerto, né? Porque o que a gente tem visto aí, eu pelo menos recebi aqui um bocado de áudio, de gravações feitas com Luciano Bivar, em que ele realmente castiga a atual gestão, chama de amadora. É, tem que tomar uma providência para tirar esse pessoal. Então, essas conversas para equilibrar esse assunto dentro do esporte são interessantes se realmente elas acontecerem. E essa história de SAF, né, quando Yuri Romão falava sobre ela, ele sempre dizia que estava recebendo propostas muito milionárias, mas no momento não interessava para o esporte. Agora, acreditar em Yuri ficava difícil, né, o Wallace?
1: É, você falou certo, né? Credibilidade. Aí a história é outra. Se você percebeu na resposta, quando eu fiz a pergunta sobre SAF, apesar do presidente admitir que é uma possibilidade e tem que ser, ele foi muito
2: Opa,
1: cauteloso
2: sumiu
1: e
2: seu
1: se
2: microfone.
1: resguardou, né?
2: Chegou de novo, chegou.
1: Então, ele foi muito cauteloso quando falou nessa questão de SAF, né? Ele apenas se resguardou. Então, é o cenário que se apresenta e é o cenário que tem que ser apreciado realmente.
2: É, ficou baixinho o som do nosso Wallace, mas a gente entendeu. Ok, Wallace, um grande abraço para você. Esse foi o completo noticiário do Esporte Clube do Recife. Boa noite, amigo.
1: Abraços, Ed!
2: Pronto, sumiu o som do nosso Wallace, né? O pessoal vai dar uma melhorada porque a jornada vai começar daqui a pouquinho. Então, repetindo, minha gente, nós vamos encerrando aqui o Bola Rolando. Na sequência tem a Hora do Brasil. E depois, às 7 da noite, em ponto. Não, desculpem, desculpem. A jornada vai começar agora. E eu falei isso agora há pouco, né? Mas me confundi e estou corrigindo. A jornada começa agora às 19 horas, entendeu? Náutico e Novo Horizontino vão correr atrás da bola no Estádio dos Aflitos. Narração: Alexandre Costa, o locutor explosão do Escrete de Ouro. Comentários: Ralph de Carvalho, que diz todas as verdades. E as reportagens de Raldney Alves e o Alex Santos, com Marcelo Araújo aqui no plantão esportivo da Rádio Jornal. Mais um show de bola do Escrete, emendando com a jornada. Boa noite, Recife. Boa noite, Brasil.
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0: Um abraço, meus amigos do Brasil. Boa noite. Você se ligando aqui na Jornal Liderança no Rádio Esportivo do Brasil. Tá tudo pronto. Eladio Barros Carvalho, daqui a pouquinho tem a Série B do Campeonato Brasileiro em destaque para você. Se ligando aqui na Jornal Recife 90.3 da faixa estendida, 76.1. Caruaru 91.3. Garanhuns 107.5. Limoeiro 99.5. Pesqueira 90.9. E Petrolina 90.5. 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Corrigindo aqui pra vocês, no YouTube, Rádio Jornal PE, nas redes sociais, arroba Rádio Jornal PE. Obrigado, amigos e amigas do Brasil, se ligando na Jornal nesta noite de quinta-feira, dia 8 de outubro de 2026. Eladio Barros Carvalho, daqui a pouco a bola rola, solta no Rádio Esportivo do Brasil. Náutico e Novo Horizontino, rodada 32 da Série B do Campeonato Brasileiro. Terminando esta rodada, mais 6 para terminar a Série B 2026. Saberemos então quem vai para os playoffs. São 6 equipes, mais 2 sobem automaticamente aí para a Série A do ano que vem. 4 duelam por uma vaga na Série A do ano que vem, nos playoffs da Série B do Brasileiro. Essas histórias serão contadas no campo do seu rádio nesta noite, aqui no Eladio Barros Carvalho. O Náutico está meio distante daquela zona de classificação, se livrou momentaneamente da zona do rebaixamento, quer atingir a pontuação mágica dos 45 e tem um forte time do Novo Horizontino. É hora de destaques da partida para você. Os repórteres da Jornal já estão prontos, aptos para informar no campo do seu rádio. Começando pelo Clube Náutico Capibaribe, os donos da casa. Ele informa tudo. É o garoto de ouro do Escrete. Um abraço, Raldinei. Boa noite, bom trabalho pra você, garoto.
2: Um grande abraço pra você, meu amigo Alexandre Costa. Boa noite. E um excelente jogo para todo mundo que está nos ouvindo aqui nessa grande jornada esportiva. Os jogadores do Náutico já estão fazendo o trabalho de aquecimento aqui no gramado do Estádio dos Aflitos. Aos poucos, a torcida alvirrubra começa a preencher as arquibancadas do Eladio de Barros Carvalho em uma noite que o Náutico chega num momento delicado extracampo, né? Salários atrasados para os jogadores, como a gente vem informando nos noticiários, são 2 folhas referentes a direitos de imagem e 3 folhas de moradia. Ontem venceu também o salário de carteira de trabalho. Então, os jogadores estão muito insatisfeitos com isso, naturalmente, e estão demonstrando essa insatisfação internamente. Os atletas já não vêm dando entrevistas há alguns dias e optaram por decisão própria de não participar da concentração para o jogo de hoje. Os jogadores alvirrubros se reapresentaram no CT Wilson Campos e de lá vieram diretamente aqui para o Estádio dos Aflitos com toda a delegação. Falando do jogo, falando de quem vai entrar em campo, o Náutico tem de volta Igor Fernandes, recuperado de uma lesão no músculo adutor da coxa. Ele já volta na titularidade. Léo Índio, que voltou no jogo passado contra o Fortaleza, permanece como titular na posição de zagueiro. Eu aproveito para confirmar para você, o Náutico Timbu está definido para o jogo de hoje.

0: Bruno Pivetti vai a campo com o Muriel, goleiro, camisa de número 1. Arnaldo é o lateral direito com a 2. A dupla de zaga é formada por Betão, camisa 3, e Léo Índio, número 15. O lateral esquerdo é Igor Fernandes com a camisa 23. Dois volantes, Samuel com a camisa 41 e o Enderson, número 8. O meio-campista, Jean Carlos, capitão, camisa 10, fechando esse setor de meio de campo no time do Náutico. No ataque, Vinícius veste a 7, Júnior Todinho tem a camisa 29 e Derek veste a número 72. Repassando de cima a baixo, time do Náutico. O time do Náutico do técnico Bruno Pivetti. Muriel 1, Arnaldo 2, Betão 3, Léo Índio 15, Igor Fernandes 23. Samuel 41, Wenderson 8, Jean Carlos 10, Vinícius 7, Júnior Todinho 29 e Derek camisa 72. Bom trabalho para você, narrador Explosão do Screte.
1: Obrigado, Raulden Alves, trazendo para você destaques do Clube Náutico Capibaribe. Vamos para o outro lado da moeda, o outro lado da moeda nesta noite de futebol aqui nos Aflitos. Novo Horizontino, time comandado pelo Enderson Moreira. Tem uma campanha legal, campanha de acesso momentânea, campanha do Novo Horizontino, que vem nessas primeiras colocações desde o início da Série B do Brasileiro. Ele tem os destaques para você, as informações do time de Novo Horizonte. O Novo Horizontino, tô falando do que corre com a notícia.
2: O Alex Santos.
1: Boa noite para você, um abraço, Alex. Bom trabalho, Alex.
3: Grande abraço, Alexandre Costa. Boa jornada para toda a equipe. E é como você falou, faz uma campanha muito boa a equipe comandada pelo técnico Enderson Moreira, velho conhecido aqui do torcedor pernambucano. Quarto colocado com 54 pontos. Tem 31 jogos, 15 vitórias, 8 empates e 8 derrotas. Marcou 52 gols, levou 27 e tem um saldo positivo de 25 gols. Tem o melhor ataque da competição. Por isso que é o fator forte da equipe do Grêmio Novo Horizontino. É o ataque deles, com toda certeza. E eles que vinham numa sequência de 3 jogos sem vencer. Mas na última rodada, venceu com propriedade e venceu muito bem a equipe do Goiás por 3-0. Imagina, veio nessa sequência 3 empates e mesmo assim ainda está na 4ª colocação na classificação geral. Mas a equipe já está definida pelo técnico Edson Moreira. Olha a escalação do Novo Horizontino. 93, Jordi. Jordi, camisa número 93 no gol. Na lateral direita, camisa número 2, Madison, aquele que passou pelo Sport recentemente. Madison veste a camisa de número 2. Os zagueiros, 26, Gabriel Bahia. Gabriel Bahia, camisa número 26. E Patrick veste a camisa de número 4. Outro conhecido também aqui de Pernambuco. Na lateral esquerda, camisa número 5 para Sander. Sander, camisa de número 5. 93, Jordi. 2, Madison. 26, Gabriel Bahia. 4, Patrick. 5, Sander. No meio de campo, 6 para Luiz Oyama. Luiz Oyama, camisa número 6. 17 para Matheus Bianchi. Matheus Bianchi, camisa de número 17. E 10 para Rômulo. Rômulo veste a camisa de número 10. No ataque, 41, Reidinei. Reidinei, camisa de número 41. 30 para Nicolas Careca. Nicolas Careca, camisa de número 30. E 11 para Robson, que é o capitão da equipe. Robson veste a camisa de número 11. Vamos confirmar de cima a baixo a equipe do Novo Horizontino. Jordi, Madison, Gabriel Bahia, Patrick e Sander. Luiz Oyama, Matheus Bianchi, Rômulo. Reidinei, Nicolas Careca e Robson. Eis a equipe do Tigre, definida, escalada e preparada para esse jogo de daqui a pouco, Alexandre.
1: Muito bem, então definidos os times aí para Náutico e Novo Horizontino aqui nos Aflitos. Daqui
0: Alexandre.
1: A pouquinho, 7:30 da noite, a bola rola solta no seu rádio torcedor do Brasil. Rápido intervalo, daqui a pouco tem análise de Ralf de Carvalho na Jornal Liderança no Rádio Esportivo do Brasil.

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6: Alexandre Costa. Tamo junto no Rádio Esportivo do Brasil, aqui no Eláter Barros Carvalho. Daqui a pouquinho, bola rola solta. 7:30 da noite tem Náutico e Novo Horizontino. É a rodada 32ª na Série B do Campeonato Brasileiro. Vamos para a opinião do jogo. 90 minutos e acréscimos da voz dele. Tem a experiência, conta muitas histórias do rádio esportivo pernambucano, nordestino e brasileiro. É um bola de ouro que diz todas as verdades. Um abraço para você, Ralf. Boa noite. Bom trabalho, Ralf.
7: Obrigado. Boa noite. Explosão também para você, para os companheiros que estão nessa jornada. Olha, não tem como não começar falando no principal assunto, que foi o impacto do fato do time do Náutico não ter se concentrado para este jogo. Ninguém dormiu na concentração. E os jogadores chegaram hoje à tarde, se apresentaram e estão aí para o jogo. A gente sabe que isso foi em razão de atraso de salários. Mas acreditamos, como o treinador está, inclusive, passando, querendo convencer, de que uma coisa é uma coisa e outra coisa é outra coisa, de que o time continua com foco para manter o desempenho. Eu estou torcendo por isso. Atraso de salário não é a primeira vez que ocorre. Recado dos elencos não é a primeira vez que ocorre. Então, esse elenco do Náutico, ele já sinalizava de que poderia haver um recado desse. Então, um recado foi dado. Isso aí significa dizer que não há contentamento atualmente. O time está descontente com alguma coisa. E essa coisa é por parte da diretoria, é regularidade no pagamento de salário. Mas quero crer, e a gente vai perceber isso logo, que isso não vai afetar o jogo. Que realmente possa separar uma coisa da outra. Porque o Náutico está pertinho. Falta uma vitória para que o Náutico assegure, porque ele está perto da zona de rebaixamento também, na posição que o Náutico está na tabela. Então, o Náutico precisa de 3 pontos mais para chegar a 45, que é o ponto de corte, se assegurar na competição para o ano que vem. Isso é o que todo mundo quer, porque este foi o objetivo traçado pelo Náutico já anteriormente. A gente já ouvia isso de Hélio dos Anjos, do Guilherme dos Anjos, da direção do Náutico, não me lembro de ter escutado isso do Bruno Beck. Mas, como se tratava de um pronunciamento da comissão técnica, admitamos que o clube por inteiro estava assumindo isso, que o importante era se manter na competição. Até porque o Bruno Pivetti chegou justamente por isso, para trocar treinador, porque o Náutico estava na beira do abismo, que era exatamente para evitar o rebaixamento, que era a preocupação de todo mundo. Como o Náutico pontuou nos 2 jogos do Pivete, os 2 últimos jogos, uma vitória contra o Sport e um empate contra o Fortaleza, o Náutico se aproximou agora com 42 pontos desses 45. Se vencer hoje, o Náutico já assegura sua participação. Então, no ano que vem. É isso que é fundamental a gente argumentar aqui, porque é o desejo de todo mundo, que o Náutico não sofra nesse processo de pontuação agora uma freada. O time está bem escalado. Muriel, Arnaldo, Betão, Léo Índio, Igor Fernandes. Uma defesa boa, incontestavelmente. O meio-campo é o melhor que tem no elenco. Samuel, Wendes e Jean Carlos. Eu só não digo que tem o melhor no ataque, porque Júnior Todinho ainda joga ocupando uma posição que é de Paulo Sérgio, que está no banco aguardando um condicionamento físico ideal para poder readquirir a vaga de titular. Então, o time do Náutico vem ganhando, pontuou nas duas rodadas anteriores com essa formação. Então, hoje o técnico está repetindo e a gente acredita que seja suficiente para ganhar de um time que está fazendo uma campanha extraordinária, que é esse Novo Horizontino. O técnico Enderson Moreira, ele vem mantendo uma regularidade impressionante. Antes dessa rodada começar, o Novo Horizontino era terceiro colocado com 54 pontos. Aí a rodada começou, ele caiu para a quarta posição, mas está lá com seus 54 pontos. O objetivo é diferente do Náutico. O Novo Horizontino quer estar entre as duas primeiras vagas. Ser o primeiro ou o segundo colocado no fim de tudo para poder passar direto para a Série A. Então é um time que está fazendo uma campanha para isso. É um adversário difícil e tem bons goleadores. O camisa 10 dele, o Rômulo, já fez 10 gols nessa Série B. O Robson, centroavante, já fez 16. Só esses dois aqui têm 16 gols. Colocando mais os gols de Bianchi, o Matheus Bianchi, que fez 5, você vai ver que 3 jogadores aqui já fizeram 21 gols por esse time do Novo Horizontino. Então, é um time difícil, a gente sabe que vai ser um jogo encardido, mas a gente espera que nesta fase de Bruno Pivetti, o Náutico supere esse adversário. Supere, aí você pode colocar todo o superlativo necessário. Superação, que tem que ter quando o adversário está com uma campanha tecnicamente melhor, tem que se superar para derrotar esse adversário. É o que o Náutico tem que fazer hoje à noite aqui, meu caro Alexandre Costa.
6: Tá certo então, Ralf de Carvalho trazendo para você a análise do jogo. 90 minutos e acréscimos aqui para Náutico e Novo Horizontino nos Aflitos. Passadinha mais uma vez na reportagem da Jornal aqui nos Aflitos. Tô identificando aqui o torcedor, torcedora chegando. É óbvio, tem sempre aquele velho debate, né, do horário da partida. Se é muito tarde, fica ruim para voltar para casa. Se é muito cedo, tem muita gente que larga do trabalho, mas fica impedido de marcar a presença nos jogos. Eu diria que 7:30 da noite, não sei, vou colocar aqui no meio termo, né? 50%, 50%.
0: Porque tem muito trânsito, né, Alexandre?
6: Oi?
0: É porque tem muito trânsito ainda nesse horário, né, na cidade.
6: Também, Raul. A gente pegava o trânsito pra cá às 4, né, 4:30 mais ou menos, e a gente sentia que já havia movimentação intensa. Aliás, aqui, né, nas imediações, Rosarinho, Aflitos, sempre, né, destino aqui, Casa Forte, sempre é cheio, né, sempre é de uma movimentação intensa aos fins de tarde. E hoje não foi diferente, início de noite, tem muito trânsito, tem muita movimentação, tem muitos carros, muita gente voltando aí para as casas, muitos residenciais, muitos prédios, né, com muitos apartamentos aqui nos arredores dos Aflitos, e evidentemente que tem torcedor que não consegue chegar no horário do jogo, 7:30 da noite. Mas esta presença de público aqui no Eladio Barros Carvalho, você com a informação aí momentaneamente, como é que tá, hein, Raldinei Alves?
0: Aos poucos a torcida do Náutico vai chegando em maior número, mas ainda é um estádio esvaziado, né? Não tem nenhum setor lotado. É que a torcida, ela tá muito espalhada também por todos os setores, cadeiras, vermelho, hexa, caldeirão. Eu acredito que ainda vai encher. Por mais que falte pouquíssimo tempo para o jogo começar, ainda vai encher mais do que o que a gente está vendo agora, viu, Alexandre?
6: Tá certo, então, o nosso Raldinei Alves informando para você. Deixa eu dar uma passadinha no time do Novo Horizontino, mais uma vez com o Alex Santos, que está acompanhando aí a movimentação do time de Novo Horizonte, o Novo Horizontino, que é comandado pelo Enderson Moreira. E a gente estava observando aqui o Madson, né? O Madson, desde que chegou ao Novo Horizontino, é o titular na lateral direita do time. Madson, estava no Sport, disputando esta mesma Série B do Brasileiro. Torcedor, a gente não pode falar não, tem ali, dá para contar, 4 torcedores.
7: O Alexandre.
6: E normalmente são da família, dos jogadores, dos dirigentes, mas o Ralf de Carvalho chama antes de passar com o Males. Diga, Ralf.
7: Olha, eu recebi agora, num contato aqui com um amigo aí do Náutico, aí de dentro, do seguinte, que os jogadores, porque eu demonstrei preocupação se essa questão do salário pode influenciar no comportamento do time. Ele me disse que pelo ambiente que eles estão vivendo lá dentro, acha que isso não vai acontecer. Mas que os jogadores só tomaram essa atitude porque houve uma promessa da direção para fazer o pagamento antes desse jogo. E aí isso foi o que chateou. Se não tivesse prometido nada, provavelmente não houvesse nem essa greve relâmpago aí, esse fato do time não concentrar. Mas como havia uma promessa para pagar e não pagaram, eles então deram o recado deles. Mas eles acham, e é de dentro, que isso não vai atrapalhar nada. O time está querendo os 45 pontos.
6: É verdade. Bem, o Hélio e o Guilherme já haviam sido questionados, né? Já houve questionamentos aqui para os dois de qual seria o comportamento do time no quesito salários atrasados. E o Hélio e o Guilherme disseram à época que os salários deles estavam atrasados. Ele disse que os salários mais atrasados são os salários dos professores. E disseram que para comandar o time havia tudo tranquilo, o clima era legal, que não havia nenhum tipo de descontentamento. E se houvesse, havia sempre conversa, sempre havia um contorno da situação. Tomara que isso prevaleça, né, que permaneça. E que o Náutico mostre futebol, porque precisa, como dissemos, atingir aquela pontuação mágica para escapar de uma vez por todas da zona de rebaixamento e, evidentemente, mostrar para a torcida que possa ser um time melhor no ano que vem, né? Um pouco mais competitivo. Expectativa é sempre de mostrar um futebol melhor em casa e a gente espera isso hoje aqui contra o time do Novo Horizontino. O time está chegando aqui para o jogo. Eu falava na torcida do Novo Horizontino. Quase que inexiste aqui nos aflitos, hein, Wallace?
8: É verdade. Eu estava contando ali. Tinha 7. Agora subiram 2, ficou 5.
6: Aumentou,
8: cinco.
6: Né? Eu falei 4 aqui, então aumentou lá, né?
8: Aumentou, né? Daqui a pouco, quem sabe, chega mais 1 ou 2. Agora, como você falou, realmente deve ser parente de jogador, ou então algum familiar que decidiu acompanhar a delegação até aqui no Recife, né? E acabou de passar por mim aqui todo o time, um uniforme muito bonito, viu? Do Novo Horizontino, realmente tradição. Ele é muito bonito. O técnico Anderson Moreira chegando nesse momento aqui sendo o último membro da comissão técnica a entrar no gramado dos aflitos. Está passando agora aqui ao meu lado, se dirigindo justamente para a área técnica destinada à equipe visitante, Xande.
0: Alexandre.
6: Oi, Haldinei.
0: Deixa eu só passar a arbitragem que eu fiquei devendo. Sávio Pereira Sampaio, do Distrito Federal, é quem vai apitar o jogo. Auxiliado por Lucas Costa Modesto, também do Distrito Federal. E por Wesley Regisson Pereira, do Amazonas. O quarto árbitro da Federação Pernambucana, Hugo Soares Dias Figueiredo. E o VAR vai ser comandado por Carlos Eduardo Nunes Braga, da Federação do Rio de Janeiro. Um detalhe sobre a arbitragem, que se você reparar aí de cima da cabine, e eu relato para quem está nos ouvindo, a cabine do árbitro, o monitor do árbitro de vídeo, não está mais posicionado entre os bancos de reservas, e sim atrás da barra que fica no lado esquerdo do setor das cadeiras dos aflitos. Isso foi uma determinação da CBF para que a cabine do VAR não ficasse mais entre os bancos, certamente por conta do número de reclamações, de pressão que acontece dos treinadores, da comissão técnica, quando o árbitro vai tomar alguma decisão no monitor do vídeo. Então, vai ser um posicionamento um pouco atípico do VAR, atrás de uma das barras aqui dos aflitos.
6: Muito bem, foi bom você ter falado sobre isso, eu ia até te questionar, né? Esse reposicionamento da cabine do VAR. Sempre, né, o VAR fica localizado aqui na lateral do gramado e agora está lá no fundo da meta, do lado aqui onde tem uns prédios, que são os camarotes especiais, né, camarotes particulares, podemos colocar assim, porque quem mora ali e torce para o Náutico acompanha de casa o jogo e do estádio. Que coisa interessante, né, Haldinei? De casa e do estádio, porque tem uma visão privilegiada quem está nessa parte dos prédios aqui, onde está o VAR, agora bem posicionado ali na parte que pois fica próximo, bem mais próximo da torcida visitante do que da torcida do Náutico. É bom citar esse detalhe porque é lógico que foi alegado aqui, já tivemos informações sobre isso, né, Halter? Que muita gente atirava objetos, que ficava pressionando a arbitragem. E alguns estádios comportam essa cabine do VAR na lateral, essa parte perto, próxima dos bancos de reservas. Outros estádios não têm estrutura suficiente para comportar o VAR, portanto, ele está reposicionado aqui nos aflitos.
0: O plano B...
6: Muito bem, amigos e amigas do Brasil, diga aí, Rondinei.
0: Não, só para complementar, o plano B seria essa cabine do VAR ficar no lado oposto, na lateral do campo, mas no lado oposto.
6: É verdade, é verdade. Em outros estádios fica lá do outro lado,
0: isso,
6: né?
0: Isso. Só que o que acontece aqui nos aflitos é que o alambrado fica muito próximo do gramado no setor vermelho, né? Que é aquele que fica de frente para as cabines. Então, por uma questão de segurança mesmo, para o pessoal não atirar objetos, nem xingar o árbitro, enfim, aí eles optaram por colocar atrás de uma das barras.
6: É isso. Informações aqui no microfone do Scratch, líder em audiência no Rádio Esportivo
0: Alexandre.
6: Do Brasil. Pois não?
0: Deixa eu chamar mais uma vez, só para...
6: A informação é a prioridade aí, viu, Raul?
0: É, só para ressaltar, né, que hoje o Náutico está estreando um uniforme novo. É um dia até histórico para o clube, para quem gosta dessas coisas, porque é a primeira vez desde que o Náutico foi fundado que o time vai jogar com um uniforme com listras horizontais, camisa branca com listras vermelhas horizontais. O Náutico historicamente tem listras verticais. Para essa camisa ser lançada, isso precisou inclusive de aprovação no Conselho Deliberativo para que o Náutico pudesse, junto com a fornecedora, lançar um uniforme. Ficou muito bonito, inclusive, e os jogadores vão estrear hoje aqui diante do Novo Horizontino. Uniforme 3, camisa branca com listras vermelhas no sentido horizontal.
6: É, eu achei muito bonita, inclusive soube dos valores, né? Bem elevados.
0: 430.

0: R$ 99.
1: Meu amigo, tá certo. Aí
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1: Aí, fica chance, difícil, né, Ralf? Não são tão bonitas, não, viu?
3: Não, eu que ia dizer aqui é o seguinte: o que eu ia contestar aqui. É, eu acho que são lindas, né, as camisas. Esse número azul, né? O Náutico não tem azul, né? Mas ele ainda insiste no número azul ali atrás, no meio do vermelho e branco. Enfim, poderiam simplificar isso aí, mas se acham legal, né? Acham bonito aí, então tá tudo certo.
2: É comum.
3: Agora, oi, Ralf.
2: É comum no futebol brasileiro camisa de R$ 400. Então você vê. Aí o cara tem vontade de ter, mas não pode. Aí ele compra uma pirata que para ele o visual é o mesmo.
3: É, eu tava vendo, viu, Ralf, a do Messi, da despedida. Custa R$ 698.
2: Pois é.
3: Tem muita gente que gosta do Messi, né, aqui no futebol brasileiro. Aí quem quer? O brasileiro que queira comprar a camisa do Messi, aquela especial lá para despedida dele, da seleção da Argentina, somente R$ 698.
2: Então a gente tem que acabar com aquela história de que futebol é pro povão. Porque hoje está sendo uma elite para pagar esse valor, né? Então o povão vai atrás de preço menor e vai ter a camisa de qualquer forma como ele quer, do mesmo jeito. Mas olha, vocês estavam falando do VAR. Como a bola não vai rolar agora, dá para eu lembrar aqui. Falar em cabine do VAR. Vocês estão se referindo ao local onde fica a TV, né? O monitor, né? Porque muitas vezes o VAR é feito da sede da CBF no Rio. Porque tudo hoje é comunicação. Eles têm as imagens do mesmo jeito que teriam à beira do gramado. Então, nesse caso, é possível que aí só tenha comunicação com o árbitro e o local para o árbitro ver a imagem. Porque onde ficam os membros do VAR, no caso de hoje, o Carlos Eduardo Nunes Braga, que é do Rio de Janeiro, e Antônio Adriano de Oliveira, que é do Maranhão. Aqui é o titular e o auxiliar do VAR. Isso. Mas pode ser que tenha cabine de VAR, cabine mesmo, com os monitores aí ao seu lado, Alexandre. Não sei.
3: É, aqui embaixo não, viu, Ralf? Mas lá do outro lado tá tudo reposicionado. Tá tudo pronto! À minha esquerda está o Clube Náutico Capibaribe, à minha direita o time do Novo Horizonte, no time de Novo Horizonte, no interior paulista. Campeonato Brasileiro, 32ª rodada da Série B, aqui no Eláter Barros Carvalho, tem torcedor chegando. É um horário 7:30 da noite para o início do jogo, tá até meio atrasado, né? 4 minutos de atraso aqui para começar a partida. Agora sim, o Sávio Pereira Sampaio autoriza. Mexe na bola o time de Novo Horizonte. Começa o jogo! 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Manobra jogada pela sua intermediária. O time do Náutico vem da defesa para campo de ataque. Bola sapatada lá atrás. Deu o Léo Índio atirando para campo de ataque. Ela foi distribuída de cabeça aqui na peça direita. Vem para interceptação. Matos na ala direita. Solta no comando de ataque para o time do Novo Horizontino. Levantamento de bola para a grande área. Para Robson. Atirou para trás. Está impedido. Vale mais nada. Posicionamento um pouco adiantado lá na entrada da grande área. Impedimento marcado. Lance impugnado aqui nos aflitos. 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
3: Vai recomeçar o lance aqui na sua intermediária, time do Náutico. Muriel, larga a bola pela direita, ela vem solta aqui no setor de intermediária, vai tentar a jogada para o campo de ataque, vem Léo Índio, dá uma tapa na bola errada, ela foi desviada no meio do caminho pelo Oyama, bola trabalhada, caindo no meio da rua, tentativa de domínio aqui para o time do Novo Horizontino, perde o combate, recuperou, trabalha a bola para a linha de entrada da grande área, vem para a bola agora para o Matheus Bianchi, dominou, trabalhou, gira o jogo, deu aqui na sua intermediária, bola dominada aqui pela intermediária, pela esquerda no setor de defesa, abre a jogada Patrick, levanta a bola para o lado esquerdo da grande área, passa no setor de ataque, vai embora para fora. Tiro de meta, pertence ao time do Náutico, vem para a cobrança. Sander corria atrás da bola aqui pelo lado esquerdo na entrada da grande área. 0-0, 1:30. Este é o primeiro tempo nos aflitos. 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
3: Nossa equipe técnica aqui do Rádio Esportivo do Brasil abraçando ao nosso Rafael Moreira. Tá aqui ao nosso lado na cabine esportiva da Jornal, líder do Rádio Esportivo do Brasil, ao lado do Everton do Carmo. Estúdios da Jornal, comando da nave manha com Aldo Leite. O copiloto é o Emílio Bezerra. Piloto e copiloto aqui confirmando para você no futebol da Jornal, líder do Rádio do Brasil. Bola dominada aqui pela intermediária para o time do Náutico. Organiza a posse da bola pela sua intermediária. Betão lacando pela esquerda. Vem solta agora para Igor Fernandes. Volta a bola de volta agora para Betão. Betão recolheu, deu uma tapa na bola agora para Muriel. Muriel dominando aqui para a sua intermediária. Vai tentar tocar no campo de ataque de perna esquerda, atirando de qualquer maneira. Na direita vem para o domínio agora para Arnaldo, ajeitou no peito na caixa do terreno, agora para Wenderson. Wenderson fez o passe para Todinho, colocou na entrada da grande área, quase passou para o Derek. Afasta, safa-se o time do Novo Horizontino. Rosga intercepta, manda a bola para a linha lateral, está marcado o arremesso. Na direita no campo de ataque, vem para a cobrança aqui para o time do Náutico fazer a batida. Vem o Wenderson, já cobrou. Rola a bola de volta aqui na intermediária para Léo Índio. Léo Índio dominou, trabalhou, puxa contra si a marcação. Tentou toque no campo de ataque, ele vem para a redistribuição, largando pela direita a bola para o Wenderson. Wenderson por elevação, colocando a bola para Derek. Derek foi acossado, apertado aqui no domínio. Tentou passar, Nicolas Careca travou. Tá marcada a falta. O que tá parado, derrubaram alguém ali do time do Novo Horizontino. Caído no gramado, a falta. Falta pro time do Novo Horizonte. Lado esquerdo na sua defesa, vem pra cobrança. 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
3: É o Patrick, foi atingido, tá com a mão no rosto ali, vai voltando, se recuperando timidamente. E o placar marca aqui nos aflitos, 0-0. 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Aqui no microfone, líder em audiência no Rádio do Brasil, Rádio Jornal, empresa do grupo JCPM, com a marca Orgulho de Ser Nordestino. 4 minutos de jogo, o jogo tá parado, tem mais um derrubado lá, o Sávio tá observando. E é do time do Novo Horizontino, aí na sua área, viu, Alex?
0: Isso, o Rednei, né, acabou se chocando ali com o Igor Fernandes. Pior para o jogador da equipe do Novo Horizontino. O juizão está orientando, falando com ele. Ele vai ter que sair, né? Vai ter que obedecer aquele novo regulamento. Aguardar um minuto fora para depois voltar para o gramado.
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3: 4 minutos jogados na primeira etapa aqui nos aflitos. 0-0 para Náutico e Novo Horizontino. Recolhe a bola por dentro, vem aqui para a sua intermediária. Muriel trabalhando bola pela direita. Solta a bola rápido agora para Léo Índio. Colocou para o Wenderson. O Wenderson deu uma tapa para o campo de ataque. Ela vinha para Júnior Todinho. Voltou para o Wenderson aqui na direita. Vai tentar concatenar na linha de ataque. Tapa na bola pela direita para Arnaldo. Voltou para o Wenderson. Girou o jogo aqui no setor e meio. Recomeça aqui na lateral do gramado. O Wenderson colocando para Arnaldo. Arnaldo tentou passar na marcação. Sander coloca o pé de ferro. Vem para a distribuição. Trabalha por dentro, vem aqui para a esquerda. Fez a abertura de jogo aqui para o campo de ataque para Matheus. Volta a bola para Nicolas Careca, travada no meio da viagem, voltou. Jean Carlos bateu travada, voltou para Sander, atirando a bola pela esquerda da grande área. E lindo drible na esquerda do Robson, atingido, pediu a falta, o Arthur mandou levantar, disse que não foi nada. Tá abrindo os braços, reclamando ali do Sávio Pereira Sampaio, que apita jogos da Série A do Brasileiro. Tá sempre requisitado lá para a elite do futebol do Brasil. 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Campeonato Brasileiro, Série B, 32ª rodada. Náutico e Novo Horizontino. Aqui tá 0-0. Alô, Marcelo Araújo. Boa noite, Marcelo.
5: Boa noite, grande abraço a você, meu querido Alexandre. Primeiro tempo de jogo, Ceará 0, Criciúma 0. Na Série A, Santos e Flamengo 0-0.
3: Atenção, Novo Horizontino, Nicolas Careca marcou, é gol. Gol! Do Novo Horizontino. Ele recebeu a bola na entrada da grande área. Soltou o sapato esquerdo no canto esquerdo da meta do goleiro Muriel. O resto da história, o nome da fera, Nicolas Careca. o Alex Santos na jogada.
0: Agora falhou o jogador do Náutico aqui na velocidade, não consegui identificar quem foi. O Luiz Oyama foi mais rápido do que ele. Acabou dominando a bola, levantou a cabeça e viu na entrada da grande área o Nicolas Careca. Recebeu, dominou, olhou e chutou do lado esquerdo do Muriel. A bola deu uma quicada justamente na hora da defesa do arqueiro alvirrubro. Não conseguiu impedir, a bola entrou e a rede balançou. Agora aqui nos aflitos, Nicolas Careca abre o marcador, fazendo Náutico 0, Novo Horizontino 1.
3: É, Ralf de Carvalho, é cedo para chamá-lo, para acioná-lo, mas não poderia deixar passar em branco aqui esse chute do Nicolas Careca, quicando, ludibriando a perícia do goleiro. E olha de novo o Novo Horizontino na grande área. A bola vaza para a meta do Muriel. Olha. Galera, alvirrubra já começou a perder a paciência. Com 7 minutos de jogo, tomou o gol do Nicolas Careca aí, Ralf.
2: Mas foi de muita facilidade, de fato, o gol. Agora, o time não veio para brincadeira. Está marcando alto, está marcando até o goleiro. Tem um jogador que está se deslocando em direção ao Muriel. Então está querendo essa bola. E o chute foi de fora da área e foi porque ninguém chegou. O Careca, o Nicolas Careca, colocou a bola, deu um totozinho para frente e aí é que ele chutou. Ninguém chegou. Nem volante, é o caso aí do Samuel, nem o Anderson, nem Betão, nem o Léo Índio. Eles quatro eram os homens que deveriam cercar.
3: Esse jogo do Novo Horizontino é muito rápido, né? Ele se posta muito bem em campo e o Nicolas Careca num puro aproveitamento ali na abertura do placar. Placar de 1-0, gol do Nicolas.
2: Seis minutos de jogo.
3: Exatamente, Ralf. 6 minutos de jogo, tomando 1-0 aí do Nicolas Careca. 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
3: 8 minutos agora, 9 decorridos na primeira etapa. Placar de Náutico 0, Novo Horizontino tem um do Nicolas Careca. Bola dominada aqui pela 30. Derek foi acossado, apertado pelo Sander, colocando a bola para a linha lateral. Está marcado o arremesso, vem para a cobrança agora pela direita no setor de ataque, já para a batida. Arnaldo é puxar contra si a marcação. Lateral do gramado, ele vem para a soltura lá para o pedaço de ataque. Arnaldo soltou, vem para a ponta direita, vinha para Derek. Afasta, vem Sander de cabeça na interceptação. É bota, voltou. Acompanhou na direita o Anderson, soltou a bola para trás. Ela vem recuperada pelo Arnaldo. Arnaldo troca, passa aqui na intermediária. Falta do Nicolas Careca. Deu uma chegada ali pra cima do Arnaldo. Falta nele, vem pra cobrança. Léo Índio cobrou rápido, soltou na esquerda da grande área. Aí não tá valendo, não. O Sávio mandou voltar tudo. Diz que não tá valendo nada. Era só no apito. Agora sim. Vem pra cobrança aqui na direita. O Anderson solta no campo de ataque para Todinho. Todinho dominou, passa a bola de volta aqui na intermediária. Redistribui aqui no setor de defesa. Bola aberta, Léo Índio dominando, fez o toque de bola pela direita. Ela vem agora para Arnaldo. Não, o Léo Índio. O Arnaldo tocou de calcanhar para evitar a saída de jogo. Mas o Léo Índio deu uma bola muito alta aqui para a lateral do gramado. Foi mais pro Bruno Pivetti do que pro Arnaldo. 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
3: 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Olha o tempo! 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São 10 minutos jogados, primeira etapa da partida aqui nos aflitos. 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Náutico no 0, Novo Horizontino tem 1, Nicolas Careca. Segura aí, Marcelão, para cobrança agora de uma foto para o time do Novo Horizontino. Bola cruzada na grande área, bate na defesa. Rebote de bola se oferece aqui pela intermediária. Foi o Rômulo que cobrou essa falta, colocando lá dentro da grande área. Rebote de bola para o time do Náutico, sai jogando aqui pela sua intermediária. Já foi a falta apontada. Falta marcada e já cobrada rápida aqui no setor de intermediária. Confirmando os 11 jogadas, esse é o primeiro tempo, Náutico no 0, Novo Horizontino tem 1. Alô, Marcelo!
5: Alô, Alexandre, o Náutico permanece na 13ª colocação, 42 pontos, o Novo Horizontino sobe, fica em terceiro com 57.
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3: A disputa aí tá muito boa no G6 da Série B do Brasileiro, esse ano com a novidade, os playoffs, os quatro ainda disputando uma vaga na Série A do ano que vem. Primeiro e segundo sobem automaticamente aí pra Série A de 2027. Quarto, quinto, sexto, ainda brigando por uma posição terceiro, né? Terceiro, quarto, quinto e sexto. Esqueci o terceiro, ó. Queria colocar o terceiro, Marcelo, lá na Série A. Ô, rapaz.
5: Não, tranquilo, é bondade, amigo.
3: Ó, que eu tô doido, né? Esqueceu o terceiro aí. O terceiro
5: excesso de generosidade.
3: É, rapaz. Terceiro também tá buscando uma vaga.

0: Olha o Novo Horizontino no ataque, já não vale mais nada, bola rebatida, foi embora para o escanteio, estava atacando lá na entrada da grande área. É pênalti?
1: Pênalti. Na hora da disputa por ali, o Robson chutou a bola, bateu na mão do Léo Índio. Na mesma hora, o juiz não titubeou o seu Sávio Pereira Sampaio e assinalou a marcação da penalidade.
0: Rapaz, eu confesso que não vi esse toque de mão não, mas o Ralf vai tirar a dúvida pra gente. E o Alan está bem de olho aí também, já identificou o pênalti pro Novo Horizontino. Que negócio maluco. Ralf de Carvalho, quer falar agora? Você tem um lance ainda, Ralf?
1: Mas não. Bateu na mão, viu, Xande? Foi ali.
0: Bateu,
1: foi,
0: né?
1: Visível aqui.
0: Ô, rapaz. É, o Sávio tá ali, disse, né, de forma... Mas nem sem nenhuma dúvida que mostrando o braço, né? Ele diz, a bola bateu no braço, bateu mesmo, bateu na mão.
2: Bom, agora eu posso conferir, porque é o material do VAR. Bateu no braço esquerdo. Oh, e o braço estava totalmente aberto. E aí bateu, não tem como sair. Olha, dois gols, um com 6, outro agora, pênalti com 10 minutos. Quer dizer, o Náutico não aguenta isso.
0: Quem é aí, Wallace?
1: Rômulo.
2: É o Rômulo.
0: Rômulo. É o 10 do Novo Horizontino. Lá vem ele. Autorizado para a cobrança agora do pênalti. Rômulo na batida. Ele, a bola e o goleiro Muriel. Quem sabe o Muriel não pega essa aí. Vamos ver. Rômulo autorizado. Vem para a cobrança. Toma pouca distância ali da bola. Vai para a cobrança agora. O Novo Horizontino já tem 1-0. Rômulo paradinha. Perna direita. Bateu. É gol do Novo Horizontino. Uma tapa na bola com consciência, tranquilidade, frieza. Marca o segundo gol do Novo Horizontino aqui nos Aflitos. É, amigos e amigas do Brasil, torcedor, torcedora, alvirrubros e alvirrubras. 13 minutos de futebol, 14 agora, primeiro tempo ainda. E o Náutico está tomando 2-0, Alex Santos.
1: E a bola passou por baixo do Muriel. Que infelicidade do arqueiro do Náutico, viu? Quase que defendia a bola. Ficou se lamentando muito. Bom, Rômulo, que não tem nada a ver com isso, comemorando bastante, marcando o segundo gol aqui nos Aflitos. Agora, Náutico 0, Novo Horizontino 2.
0: É, a bola estava revendo aqui, né? Pegou no braço, não tem nenhuma dúvida, na mão. O árbitro estava em cima, o Sávio, tem o VAR. Então, é um placar sem contestação. Primeiro gol foi muito tranquilo, né, Ralf? E agora o segundo gol de pênalti, acertadamente, o Sávio marcou. E o Novo Horizontino vai aproveitando aqui esse momento na partida com o placar de 2-0.
2: Agora, coincidindo com a greve do Náutico, o time comete falhas seguidas. Gols, esse foi um pênalti, toque de mão, absolutamente visível. E o outro gol, um chute de fora da área, sem ninguém tentar bloquear. Quer dizer, o Náutico propiciou ao Novo Horizontino esses dois gols.
0: Abel Arnaldo aqui na direita da grande área, bateu travada em cima do Sander. Recupera a posse de bola, vem para Nicolas Careca, manda a bola de volta agora para Sander. Aqui lado esquerdo, ele volta, o jogo para Nicolas Careca. Atirando pro meio, fez o passe errado, agora vem para Jean Carlos, destrava o lance, essa jogada pela sua intermediária. Tapinha na bola agora pro setor de intermediária para Betão. Betão colocando pela esquerda para Igor Fernandes. Igor Fernandes dominou na lateral, vai soltar no campo de ataque. Seria para chegada do lado, do setor esquerdo, do Vinícius. Perdeu a posse de bola, recupera o time do Novo Horizontino. Vai partir para contra-ataque, bola passa no meio da defesa, sobra para Léo Índio no setor de intermediária. Você chamou por aí, foi isso, Raudney? Não, né?
3: Desculpa, Alexandre.
0: Tá certo, cara. Ouvi você chamando. 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Alô, Marcelo.
4: Oi, Alexandre. Série B no Castelão, primeiro tempo de Ceará e Criciúma 0-0, Série A, Santos 0, Flamengo 0. 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
0: Alexandre Costa. 5:30 da tarde aqui nos Aflitos, Náutico e Vila Nova, mais uma pedreira. O Vila agora é quem na tabela aí, Marcelão?
4: Oi, o Vila, né?
0: É.
4: terceira, segundo lugar. O Novo Horizontino é terceiro, o Vila é segundo, Xande.
0: Pronto, obrigado, Marcelo.
2: Alexandre, só
0: pra Náutico e Vila Nova, domingo aqui nos Aflitos com Marcelo Araújo, Ralf de Carvalho, Raudney Alves, Ricardo Luiz e Leonardo Boris. Vamos ver o Náutico, segura Ralf, vem o Náutico na esquerda, bola pra Vinícius, colocou pra trás pra Derek, adiantou, não, perdeu a bola, foi o Todinho. Ele esticou o sapato ali pra dar a bola voltando, pra ninguém. De graça para a defesa. Olha o contra-ataque do Novo Horizontino. Bola colocada. Rômulo largando a bola pela esquerda. Ela vem para Robson. Ligou na entrada da grande área. Saiu Muriel. Afasta. A bola foi para fora. Bola tocada lá para a última linha. O árbitro está marcando o quê? Está dando amarelo aí, ó, para alguém.
1: Isso. Para o camisa número 10. O Rômulo, que reclamou, dizendo que o Reidney foi derrubado dentro da área, pedindo outro pênalti. O juizão disse: não, não. Dessa vez não. Então, cartão amarelo para o jogador do Novo Horizontino.
0: Muito bem. Diga, Ralf.
2: Eu só queria conferir aí com o Alice, porque eu anotei toque de Léo Índio.
1: Isso.
2: Pra não errar.
1: E detalhe, viu, Ralf? A torcida começa a pegar no pé do Léo Índio. Toda vez que ele pega na bola, surgem as vaias.
2: É, então tá certo. Foi o mesmo que você viu. Tá ok.
0: É, a essa altura não vai adiantar muito não, né? 18 minutos do primeiro tempo, o cara sendo vaiado, vai trocá-lo de novo? O Hélio fez isso em um jogo aí que ele falhou feio, né? Chegou a substituí-lo. Diga lá.
1: Só para a gente retificar, o cartão foi para o 41, Reidney.
0: Reidney tomando, portanto, cartão amarelo aí para o time do Novo Horizontino. Vou riscar aqui o do Rômulo. O Rômulo não está amarelado. 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
0: Sendo apertado na entrada da grande área. Betão atrasa a bola de cabeça pro goleiro Muriel. Volta a bola para Betão aqui na esquerda. Ele vai distribuir para o campo de ataque. Sai jogando ali pela lateral do gramado. Fuga de jogo no setor esquerdo, na sua intermediária. Vem para a bola pela esquerda. Ela vem soltar aqui no setor de intermediária. Bola para Jean Carlos. Fez o passe no lado esquerdo. Vai para o campo de ataque. Igor Fernandes tentou passar. Cabeceou a bola para trás. Recupera o time do Novo Horizontino. Roubada de bola. Jean trocou a bola pela esquerda da grande área. Vem agora para Vinícius. Está impedido. Vale mais nada. Apontou bandeira que corre aqui pela direita. Impedimento marcado. Já não vale no campo de ataque da equipe Alvirrubra. 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
0: E o Náutico para campo de ataque na direita, ela vinha solta para Júnior Todinho. Chegou para cima dele, Nicolas Careca. Ele corre o campo todo, né? Apoia aqui na intermediária, fez gol, tá lá no ataque. É o Nicolas Careca, que é grandalhão e careca. Tem que ser, né? Nicolas Careca. Bola dominada aqui pela esquerda. Aí para o time do Novo Horizontino. Reidney dominou a bola pela direita, mas antes uma falta pro time do Novo Horizonte. Tem amarelo.
1: Betão.
0: Alguém tá tomando amarelo. Diga o Alex.
1: Betão chegou por trás ali do Reidney. No mesmo instante, o Sávio apontou para ele o cartão amarelo.
6: Betão tava pendurado, não enfrenta o Vila Nova no domingo.
0: Vixe. 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São 20 minutos jogados. Este é o primeiro tempo aqui, a Série B do Brasileiro, rodada 32. Náutico 0, Novo Horizontino tem 2. Nicolas Careca e Rômulo de pênalti. Alô, Marcelo Araújo.
4: Alô, Alexandre Costa, Vila Belmiro. Primeiro tempo de jogo, Série A, Santos e Flamengo 0-0. 24 do primeiro tempo na Arena Castelão, Ceará e Criciúma 0-0. 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
0: Você se ligando aqui na liderança no Rádio Esportivo do Brasil. E só confirmando, né, Marcelo? Os dois matematicamente e comprovadamente rebaixados para a Série C do ano que vem, né?
4: Exatamente.
0: A Ponte Preta primeiro e ontem o América Mineiro, né? Isso, Marcelo?
4: Exatamente, com apenas 17 pontos ganhos. Caíram os dois, né? América Mineiro e Ponte Preta, Xande.
0: É, que campanha triste, né, do América Mineiro.
2: Rapaz, o time do Novo Horizontino não tá deixando o Náutico jogar. O Náutico precisa se impor no jogo. Primeiro toca a bola, curta, depois então fazer o jogo ofensivo, para não perder a bola.
0: É, a gente falou, né, Ralf, nos primeiros minutos aí, essa linha alta do time de Novo Horizonte, tanto ataca bem como se defende bem, né?
2: É verdade.

0: Náutico no 0, Novo Horizontino tem 2, Nicolas Careca e Rômulo. Diária tentativa de reorganizar a casa, tá difícil, hein? Bola colocada pra Betão, lado esquerdo aqui na sua intermediária, tentativa de sair pro jogo, tem uma tapa pro meio, e já foi afastada. Oyama recuperou, bola colocada aqui na entrada da grande área, aí embora o time do Novo Horizontino, direita, atacou, trabalhou, prensou, bola voltou, afasta, safa-se o time do Náutico lá atrás. O Enderson vem pra recuperação e na sequência é falta, falta apontada, cobrou o Todinho com a bola rolando, o Sávio tá uma fera, ó. Ele diz que é a segunda vez que cobra uma falta com a bola rolando aí, viu, Alex?
1: Na tua área, Alex. Não está nada satisfeito não, viu? Nem um pouco.
2: É a pressa.
3: É. E regra é regra, né?
0: E ele mostrou de novo, viu, Raul? Ele disse a bola rolando de novo. Aí ficou chateado,
3: sabe? Ele demonstrou, viu, até uma irritação, né, Alexandre?
0: Foi, porque exatamente.
3: É o básico isso. Falta é com a bola parada.
0: É. E ele apita jogos da Série A, né, o tempo todo, Sávio, grandes jogos aí. É aquele cara que fica em cima da regra o tempo todo, né, não tolera qualquer tipo de erro. Olha lá a cara de chateação dele. 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
0: 24 minutos decorridos na primeira etapa. 0 para o time do Náutico, o time do Novo Horizontino tem 2, marcados pelo Nicolas Careca e o Rômulo de pênalti. Bola dominada aqui pela esquerda. Ih, rapaz, tomou um Viva São João ali, o Ícaro Fernandes. Bola volta pela direita, recupera a posse, bola agora para o Enderson, rolou aqui na lateral do gramado, ela vem para Júnior Todinho, balançou, trabalhou, vem para a escapada da marcação, vem para se desvencilhar do Nicolas Careca, passa pelo Nicolas Careca, pode colocar essa bola para a grande área, preparou o lançamento, solta a bola rápida pela esquerda, ela vem, jogando a bola para a linha lateral do gramado, o Ícaro Fernandes colocando a bola para a esquerda, agora para o Vinícius, Vinícius pedalou, trabalhou, vai ingressar na grande área, chamou para a lateral do gramado, cruzou na boca do gol, bola viajou, é pro Derek, tentou bater, rolou para trás para o Enderson limpou o marcador, caiu, é falta. Não, mandou seguir, aí não, Jean Carlos pegou o rebote de bola, tirou pro alto, pra fora, estão reclamando uma falta, o Sávio tá uma fera e amarelou aí pro Todinho, tá reclamando bastante ali o Sávio, dizendo que ele é que manda no jogo, todo mundo reclamando a falta que ele não marcou. O capitão Jean vai lá questionar agora, viu, Rodney?
3: Pois é, pra mim foi uma falta clara em cima do Enderson na entrada da grande área, cometida pelo Patrick. Depois que o árbitro não marcou, jogadores do Náutico cercaram ele pra reclamar dessa decisão do campo. Olha, e o Júnior Todinho foi quem tava reclamando de forma mais dura. Tomou o cartão amarelo, é outro jogador que tá pendurado e também não enfrenta o Vila Nova no domingo, já são 2 desfalques confirmados para
2: o
3: Náutico.
2: Agora o Júnior Todinho foi reclamar porque é difícil aguentar isso. Foi um erro feio do juiz, não tenha dúvida.
0: É, nessa aí ele errou feio. E eu vi a leitura, fiz aqui a leitura labial do Júnior Todinho, viu, Haldinei? Por isso que ele tomou o amarelo, viu?
3: Cuidado, viu?
0: É, não foram palavras agradáveis, né?
2: Agora o juiz, quando é exigente demais e é autoridade demais, às vezes deixa de cumprir a regra. Aconteceu aí agora.
0: É, agora eu tô vendo aqui, viu, Ralf? Esse time do Novo Horizontino se defende muito bem, né? Ele volta com os dois volantes e os caras da defesa, os laterais, o tempo todo, né?
2: Ele joga muito. Olha, o Náutico ainda não jogou. O Náutico ainda não entrou em jogo. Porque o Novo Horizontino não deixou. Tá marcando alto. Quando perde a bola, combate e recupera. E tem esse aspecto tático. Está jogando no 4-2-3-1 aí, nitidamente, e está harmonioso. Tem sempre um cara na sobra. É difícil. Olha, perder a bola.
0: É, tem alguns problemas aqui no banco do Náutico. Os caras estão xingando ali o quarto árbitro. O quarto árbitro está ameaçando. Há uma confusão danada aqui no banco do Náutico aqui. O quarto árbitro está lá, ó, discutindo com integrantes da comissão técnica, jogadores do banco. Nada satisfeitos ali com a não marcação da falta ainda em cima do Enderson. Aquele lance anterior. 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Este é o primeiro tempo aqui nos Aflitos, Campeonato Brasileiro, placar de Náutico 0, Novo Horizontino tem 2, Nicolas Careca e Rômulo de pênalti. E aí, Marcelo?
5: O Alexandre, Arena Castelão, 29 do primeiro tempo, Ceará e Criciúma 0-0, início de jogo na Série A, em Curitiba, o confronto dos Atléticos, Paranaense 0, Mineiro também 0.

0: 7 graus é a temperatura na capital pernambucana, tá quente a noite de futebol aqui nos Aflitos. Olha o Novo Horizontino, vai fazer mais um! Agarra, Muriel! O Rômulo iria fazer um golaço aqui nos Aflitos! Viu o Muriel antecipando, adiantado, pegou uma bola que fez uma curva sensacional na meta do Muriel aí, salvou que seria o terceiro gol do time de Novo Horizonte. Ô, Alex!
1: E vou dizer mais, o Alexandre, o Muriel acabou se enrolando nessa saída, quase que o Robson tomava a bola, só tinha ele, o goleiro, e nessa hora justamente que ele conseguiu chutar, o Rômulo, que visão, viu? Tava bem aqui na minha direção, tinha endereço certo, seria um golaço, mas o Muriel se recuperou a tempo, impedindo o terceiro gol do Novo Horizontino.
0: Rapaz, seria no ângulo esquerdo, um golaço seria do Rômulo, atirou com curva. A sorte aí, como disse o Alex, a recuperação providencial do Muriel. 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
0: Alto no ataque, Igor Fernandes cruzou na grande área, bola de cabeça pro alto, vai saindo, se perdendo não saiu. Brigando pela posse de bola aqui pela direita, ainda está o time do Náutico. Na sequência, o árbitro já parou. O Sávio tá dizendo que não vale mais nada, tem dois jogadores caídos. Um choque de cabeça, é isso, Raul Dinei? A arbitragem tá pedindo ali rapidamente o atendimento médico, hein, Raul Dinei?
3: Pois é, tem dois jogadores ali na pequena área do Novo Horizontino. Eu confesso que não tô conseguindo identificar daqui, eu tô no lado de trás. Mas o árbitro prontamente paralisou o jogo para que houvesse atendimento médico. Entraram os membros do departamento médico, tanto do Náutico como também do Novo Horizontino.
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0: É o Todinho e o Sander, né?
4: É, estão... os dois.
0: Todinho e Sander que estão caídos lá. Por isso que o Sávio, ali numa rapidez, né? Já pedindo o departamento médico dos dois times no gramado. Ralf de Carvalho, daqui a pouquinho você fala. 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Campeonato Brasileiro, Série B, 32 é a rodada. Tá acabando a Série B do Brasileiro. Náutico 0. Olha o Náutico, tá na grande área, falhou o Jordi. Vai tentar fazer, Vinícius atirou pro alto, pra fora. Lado esquerdo da grande área foi o Derek. Pegou lá na peça esquerda, poderia ter concatenado, trabalhado um pouco mais essa bola, precipitou-se, deu uma tapa a bola para o alto, o Vinícius estava no meio, Jean do outro lado, ele chutou a bola para o alto, para fora, o Jordi já estava batido, falhou no lance aí, Raul.
3: Pois é, na tentativa de encaixar a bola, ele acabou soltando ela na pequena área, e aí os jogadores do Náutico foram para cima, Derek recuperou a bola, mas estava sem ângulo para chutar. Quando ele tentou se posicionar para chutar em direção à meta, aí já era tarde demais, já estava mal posicionado, acabou mandando de graça para a defesa do Novo Horizontino, porque saiu tiro de meta favorável à equipe paulista.
4: Olha, o time do Náutico está nervoso. O time do Náutico precisa acalmar, porque você note, há pouco o Vinícius foi combinar uma jogada com o Igor Fernandes, botou a bola para fora. O goleiro Muriel precipitadamente deixou o gol aberto e o Rômulo por pouco não faz o gol, porque ele voltou, se recuperou e pegou a bola. E o Náutico está produzindo o passe errado também. Então precisa acalmar, assentar um pouco a poeira, que é para poder dar certo.
0: Mudou. É, o Novo Horizontino mexeu, não entendi essa não. Diga lá, Wallace.
1: Exatamente, saiu machucado. Matheus Bianchi, camisa número 17, entrando o 18, Léo Naldi.
0: Rapaz, eu não vi ele machucado aí, mas estão reclamando um pênalti no Vinícius. Esse grito todo aí da torcida, esse levante aí, foi porque o Vinícius caiu na área, tá caído na grande área e o Sávio Pereira Sampaio mandou seguir tudo. Daqui a pouquinho nosso Ralf confirma se houve ou não pênalti em cima do Vinícius. 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
0: Eu, estou falando aqui que ele é experiente, que apita jogos da Série A, mas não anula os erros não, viu, gente? Isso aí. O árbitro da Série A erra também, assim como qualquer árbitro das séries B, olha, C, D. Isso acontece. O que você achou nesse lance aí, Ralf de Carvalho?
4: A jogada de Vinícius foi uma disputa de bola no ar. Não houve pênalti. A bola veio, o Vinícius ficou na dúvida se ia cabecear. Aí o Madison entrou primeiro que ele cabeceou. Aí, quando ele caiu, o corpo caiu resvalando no Vinícius. Mas a bola, inclusive, já estava fora da área quando os dois chocaram. Agora, os dois subiram. Foi um choque natural, não houve falta e nem houve intenção. Disputa por espaço e disputa de bola aérea. Quer dizer, a bola estava no ar.
0: Tá certo, então, Ralf de Carvalho, Bola de Ouro, que diz todas as verdades. São 33 jogadas no primeiro tempo, placar dos aflitos. Náutico no zero, Novo Horizontino tem dois. Nicolas Careca e Rômulo marcou o de pênalti. 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
0: 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E Xande, tá mexendo de novo aí o time do Novo Horizontino, Alex.
1: É interessante, né? Saindo camisa número 11, o Robson, entrando o 9, Carlão.
0: O Robson tá puxando a perna ali, não sei se machucado também, né?
4: Pode ter acontecido, mas uma sequência dramática, né? Primeiro, Matheus Bianchi. Agora, Robson. Duas substituições no primeiro tempo. E Robson é um jogador importante, viu? É um jogador que finaliza o tempo todo.
0: É verdade. É o cara dos gols aí do time do Novo Horizontino. 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

0: 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Série B do Brasileiro, rodada 32, está caminhando para a reta final a Série B. Na Náutico 0, Novo Horizontino tem 2, Nicolas Careca e Rômulo de pênalti. Alô, Marcelo Araújo.
1: Alô, Alexandre, tem gol na Série A, é gol do Atlético Paranaense, 8 do primeiro tempo, Paranaense 1, Atlético Mineiro 0, na Vila Belmiro, 39 minutos de Santos e Flamengo 0-0. 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
0: Alexandre Costa. 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O Leão tá buscando o G6, o Atlético Goianiense defendendo sua posição, buscando o G6. Jogaço de bola aqui na Jornal. Haroldo Costa, Igor Moura, o Alex Santos e João Vitor. E às 5h30 aqui nos Aflitos tem Náutico e Vila Nova. Náutico jogando contra um dos times que está brigando para subir, o time do Vila. Marcelo Araújo, Ralf de Carvalho, Raldinei Alves, Ricardo Luiz e Leonardo Borges, rolando a bola com qualidade. Bola dominada aqui pela direita para o time do Náutico. Na lateral, na linha de entrada da grande área, para Todinho, atirou de esquerda, a bola caindo na pequena área. Jordi agarra, agradece esse lançamento de bola do Todinho lá para a pequena área, de graça para a meta do Jordi. 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
0: Sai jogando aqui para a lateral do gramado. Está marcado o arremesso. Arremesso no campo de ataque para o time do Náutico fazer a batida ao lado esquerdo, ainda no setor de intermediária. Vem para a cobrança aqui na peça esquerda de defesa. Com placar que marca aos 37 do primeiro tempo. Náutico no 0. Novo Horizontino tem 2. Nicolas Careca e Rômulo de pênalti. O Todinho vai deixar o gramado aí, né?
3: É. Sai Júnior Todinho com a camisa 29 para a entrada de Benjamin Borazzi com a número 24.
4: É, o homem a entrar seria o Cauã ou o Paulo Sérgio, porque o Náutico está sem um centroavante, está sem um jogador de referência. E o Todinho estava se esforçando, mas não estava produzindo nada.
0: É, rapaz, tirou já aquele esquema inicial articulado pelo Pivete, que deu certo aqui nos Aflitos, que deu certo contra o time do Fortaleza, né? Não perdeu o jogo, empatou. Agora tá desarmado aí, porque tem o Borazzi, que estava no banco. Bola dominada aqui pela intermediária. Léo Índio cai na sua defesa, procura espaço no campo de ataque. Ele sai conduzindo, dá uma tapinha, rola a bola pela esquerda, linha curtinha aqui no setor de intermediária. Vem para Betão, articulou, se soltou para Vinícius, largando pela esquerda para Igor Fernandes. Ele vai caminhando com bola dominada. Fez o passe, ele volta para Vinícius, lado esquerdo, largando de área de graça. Ficou de graça para Matson fechar a porta lá atrás. E recuperou Vinícius, bateu travada, ela voltou agora para Igor Fernandes. Vai soltar na grande área, preparou o levantamento, não deu para cruzar, puxou para lá, para cá, tentou passar na marcação, escapou, chamou na linha de fundo, cruzamento de bola para a grande área, sobrou dela. Derek! Bateu travado pro alto, a bola foi embora pra fora. Deu até a impressão de ter desviado em alguém, nada, ele chutou pro alto desequilibrado. Perdeu, ele é o centroavante do Náutico aí, viu, Raldinei?
3: Incrível isso, gente, a torcida tá revoltada aqui nas arquibancadas. Depois do cruzamento do Igor Fernandes, a bola passou pela defesa do Novo Horizontino e o Derek na marca do pênalti, era só chutar. Ele chutou lá longe, lá em cima, no alto. Chance desperdiçada pelo Náutico dos pés do Derek.
0: É, amigos e amigas do Brasil, 39 decorridos no primeiro tempo. 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
0: É, já tem torcedor aqui se manifestando, né? Perdendo a paciência porque o Náutico não esboça uma reação. Tá perdendo por 2-0. Pouquíssimas chances na primeira etapa. Daqui a pouquinho o Ralf de Carvalho vai fazer a leitura completa no intervalo de jogo. 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
0: 39,40 minutos cravados agora de futebol na primeira etapa. Atenção, torcida brasileira. Olha o tempo. Segura, Carlão, tocou para Nicolas Careca, driblou, invadiu a grande área, vai chutar, bateu cruzado, bate na defesa, vai embora para escanteio. Betão intercepta, manda a bola pro alto, dá uma cacetada para escanteio. Que jogada que perdeu o Náutico na entrada da grande área. O Carlão pro Nicolas Careca, que cruzou. O Ale!
5: Agora uma desatenção incrível, uma moleza enorme no sistema defensivo. O Arnaldo ficou observando o Nicolas Careca se apresentar. Por pouco não chegava ao terceiro gol, viu? É tiro esquinado, lá vem o Novo Horizontino.
0: Esquinado, vem para a cobrança o time do Novo Horizontino. Vai colocar essa bola para o interior de grande área. Escanteio a ser cobrado. É da esquerda para a direita, colocando no pedaço de ataque. Autorizado para a batida. Levantamento de bola fechadinha na entrada da pequena área. Bate na defesa. Rebote de bola caindo pela direita. Ela volta para o time do Novo Horizontino. Na entrada da grande área. Afasta, tira dali Betão. É uma tapa na bola para o alto. Vem para o desvio. Ela cai na esquerda, vinha para o Jean para sair do jogo, para velocidade, para contra-ataque. Bola foi embora para a lateral. Está marcado arremesso pertencendo ao time de Novo Horizonte. Vem para a cobrança na direita, na sua defesa. Ainda no ataque. Lá pela direita de ataque. Diga lá.
5: Apenas destacar aqui a semelhança envolvendo ali o Nicolas Careca e o Carlão, viu? São muito parecidos fisicamente e os dois com ausência capilar. Aí fica difícil.
0: É o que eu tô aqui fazendo a distinção, né? O diferenciamento dos dois aqui, né? Essa comparação é que um tá com a chuteira bem amarelinha e o outro entrou com a chuteira preta. Diga aí, Ralf.
4: Tomara que chegue o intervalo, porque aquele lance anterior que gerou o escanteio, aquela bola que foi chutada no meio campo, na área, a defesa do Náutico ficou esperando a bola quicar.
0: De novo, Novo Horizontino na grande área, quase pegou na bola o Carlão. Bola travada lá atrás, complemente aí, Ralf.
4: E aí veio o Careca e pegou a bola. Foi correndo em cima e pegou a bola. Desse jeito aí o Náutico vai perder o jogo. Tem que mudar. E o intervalo vai ajudar.
0: Avel Náutico na esquerda, ele ataque, bola para Jean, colocando a bola para Derek, invadiu a grande área, vai bater, limpou a jogada, caiu, pediu o pênalti, o árbitro diz que não. Eu vou ouvir primeiro o Raul, Diney.
3: Foi nada.
0: Olha aí, confio em você, Raul. Foi
3: obrigado.
0: Nada em cima do Derek. Eu também não vi empurrão, que ele foi atingido, caiu na grande área, pediu o pênalti, o Sávio nem olhou, mandou seguir.

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0: 43 de futebol na primeira etapa, placar marcando. Náutico no 0, Novo Horizontino tem 2. Nicolas Careca e Rômulo de pênalti. 2-0 para o time do Novo Horizontino. É o time comandado pelo Enderson Moreira. O Enderson é conhecido, ele fica ali meio ajoelhado, né, na área técnica. Ele cansa, né, fica cansado ali, fica meio de joelhos ali, observando o time. Vamos ver o time do Náutico. Na direita ela vem colocada para Vinícius, atrapalhou, perdeu a posse de bola, voltou aqui na lateral do gramado, afasta, sai jogando errado. Carlão colocando a bola para a lateral do gramado, é arremesso, pertence ao time do Náutico. Vem para a batida, na direita, na sua intermediária, vem para a cobrança agora para Naldo fazer a movimentação. Solta a bola de volta aqui na intermediária para Léo Índio pisou, com concatenou, solta a bola de volta agora para a lateral, vem para Arnaldo. Dominou, trabalhou, tentou passar para campo de ataque, vai lá atrás. Não foi Arnaldo não, foi o Enderson. Rola a bola de volta aqui na intermediária, ela vem para Betão. Betão recolheu, trabalhou, solta a bola agora para Muriel. Muriel vem para tentativa de saída de jogo, vai pra fuga da defesa para o ataque. Tá coçado aí o time do Náutico, hein? Tá apertado. Novo Horizontino todo ali apertando a marcação. Vai pra bola. Pela direita ela vem colocando agora pra lateral do gramado. Vem pra Jean Carlos. Tá jogando de zagueiro. Tá jogando bem atrasado ali o Jean. Bem lá atrás. Levanta a bola para o ataque. Ela vem pra Igor Fernandes. Atrás dele. Sobrou pra lateral do gramado. Vem pra fechar a porta. Afasta Matson. Tá jogando pra sua defesa. Bola dominada aqui pela intermediária para o goleiro Jordi. Atirando para o ataque. Ele vem bola solta agora pra Nicolas Careca. Era pro Carlão. Tentou passar, perdeu a posse da bola, voltou para o time do Náutico. Agora Derek apertou a marcação, afasta Patrick, deu um giro, deu uma tapa para a bola caindo aqui na lateral, não saiu não. Bola dominada aqui pela intermediária, Oyama dominando aqui na intermediária para o time do Novo Horizontino. Deu uma tapinha, rolou aqui para a esquerda agora para Sander parou, brecou, procurou com o quinto jogar aqui na intermediária, colocando para Nicolas Careca. Este vem para escapar a marcação, toca para Patrick, a bola pelo meio, fez o passe errado. Ela volta, vem para o time do Náutico mais uma vez. Samuel recuperou, soltou para o meio, tentativa na saída do jogo, é falta, pediu aqui, foi marcada. Falta no Enderson, já cobrou, rápida bola colocada pra Jean, largou bola pra direita pra Vinícius, dominou, vai soltar na grande área, preparou o levantamento, não deu pra cruzar, cruzou em cima dos marcadores. Olha o que fez o Sander, deu um chapéu pra cima do Vinícius, que apelou, parando aí numa tapa no rosto do Sander. Você viu tudo nesse lance aí, viu, Raldinei?
2: Pois é, o Sander deu o chapéu, depois tomou a falta, logo no passo seguinte. Falta no campo de defesa da equipe do Novo Horizontino, mais 6 minutos de acréscimos, Alexandre.
3: Até Vinícius tá de cabeça quente, viu? O negócio não tá fácil, não. O Náutico tá dominado, primeiro tempo realmente ruim.
0: Atenção, torcida brasileira! 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Ele deu 6, foi isso?
2: Isso.
0: Vamos até os 51 na primeira etapa. 46 agora decorridos, esse é o primeiro tempo. E Carlão recuperou a bola para o time do Novo Horizontino. Passa para o alto, para fora. O Rômulo teve a probabilidade do terceiro gol ainda na reta final do primeiro tempo. Confirmando para você, 46 minutos decorridos na primeira etapa. 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Náutico, 0. Novo Horizontino, 2. Nicolas Careca e Rômulo de pênalti. Alô, Marcelo.
4: Alô, Alexandre Costa, Vila Belmiro, finalzinho do primeiro tempo, 2 gols seguidos do Flamengo. Danilo e Lucas Paquetá. Santos, 0, Flamengo, 2. Esquete de ouro, rádio jornal.
0: Alexandre Costa. Ei, rapaz. Tá pintando mais um amarelo aí, né, Wallace?
5: Isso, já confirmo pra você quem recebeu.
0: É, tá difícil. Eu acho que foi o Igor Fernandes, viu?
5: Léo Índio, camisa número 15.
0: Léo Índio. Ó, falta pro time do Novo Horizontino.
5: A fase, quando é ruim, Alexandre, é complicado.
0: 2 pendurados aí, Betão e Léo Índio. Os zagueiros do Náutico pendurados. Betão tomou amarelo, Léo Índio acabou de tomar um amarelo. 47 minutos decorridos da reta final do primeiro tempo. Quer falar, Ralf?
3: Não, apenas contando, 3 cartões o Náutico já tomou. É. Eu não sei se Vinícius tomou cartão naquela jogada.
0: Não, Vinícius não, Ralf.
3: Então, foi Todinho antes de sair. Todinho, Léo Índio e Betão.
0: É, sistema defensivo pendurado.

0: E vem o time do Náutico para o campo de ataque. Vinha com Derek, bateu por último na bola, cede um arremesso para o time do Novo Horizontino. Estou anunciando para você no próximo domingo às 4h10. A bola rola no Antônio Arciola e tem Atlético Goianiense Sport. Você vai ouvir, é jogão de bola, é disputa pelo G6 da Série B do Brasileiro. Haroldo Costa, Igor Moura, o Alex Santos e João Vitor. E aí, 5h30 aqui nos Aflitos, Náutico e Vila Nova. Era para aproveitar a sequência em casa, né? Era para aproveitar a sequência em casa. Náutico e Vila Nova. Marcelo Araújo, Ralf de Carvalho, Raldinei Alves, Ricardo Luiz e Leonardo Boris contam a história para vocês. 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
0: Recolhe bola aqui na intermediária. Muriel sai jogando aqui pela sua defesa. Abre a jogada curtinha agora para Betão. Betão rola a bola de volta aqui na intermediária para Muriel. Muriel procura espaço para sair jogando. Larga a bola pela direita. Não deu lá pela esquerda. Vai tentar aqui na direita na sua intermediária. Coloca a bola rápida. Agora ela vem para a lateral do gramado. Sai jogando o time do Náutico. Apertado ali o Anderson. Devolve a bola para o goleiro Muriel. Muriel vai tentar atirar agora. Vai tentar rifar uma jogada. Salta a bola curta mais uma vez. Na esquerda ela vem solta para Betão. Betão colocando para o Anderson aqui na intermediária. Procura espaço. O Anderson colocando a bola de volta agora para Betão. Betão na esquerda. É acionado. Põe a bola rápido agora para Igor Fernandes, tenta sair jogando, é acossado, é apertado mais uma vez pelo Madson, arremesso cobrado, já deu aqui na esquerda, ela vem sobrando para o time do Náutico, lado esquerdo da grande área, Borazzi, Benjamin Borazzi, balançou, trabalhou, tentou passar o marcador no meio de dois, dá uma tapa na bola, seria para o Igor Fernandes, foi uma pedrada, ela passa no sapato dele, escapa a bola para a última linha, está marcado, tiro de meta, pertence ao time do Novo Horizontino, 49 minutos de futebol, está terminando o primeiro tempo, Ralf de Carvalho, e o Náutico não tem teve uma reação, sequer para diminuição do placar aí, viu, Ralf?
2: Olha, o Náutico só teve uma jogada combinada em todo o primeiro tempo. No mais, não conseguiu tocar de um para outro, ligar um passe. E o Derek perdeu duas boas oportunidades, mas assim mesmo, a gente não pode catalogar como bola de gol.
0: Estamos com 50 minutos jogados, vai terminar o primeiro tempo. Sávio Pereira Sampaio está contando aqui, viu, Ralf? Até os arremessos. Ele tá contando. Ele segue a regra, né? A risca, né? Ele diz que é falta com bola rolando. Conta nos arremessos. E lá vem o Novo Horizontino. Rômulo gosta do pedaço de ataque. Balançou, trabalhou, tentou invadir a grande área. Afasta pra cima dele. Vem Arnaldo na recomposição. Larga a bola no campo de defesa. Bola largada pela esquerda. Vem para o Anderson. Colocando para Jean Carlos. Tenta sair do jogo da defesa para o ataque. Colocando para a lateral da gramada. Ela vem agora. Borazzi fez uma tabela para Jean. Atirou a bola pro meio. Jean colocou na direita. Agora para Derek. Matou na barriga. Meio esquisito. Vai embora para o campo de ataque. No meio de dois marcadores. Girou para lá, para cá. Tentou passar do Nicolas Careca. É travado pelo Nicolas Careca. Bola volta. Ainda apertado aqui na marcação, Derek voltou, Nicolas Careca pra cima dele, voltou aqui na intermediária, bola pra Wenderson. Wenderson, programa o toque para o campo de ataque, larga na bola curtinha agora pra Betão. Betão no lado esquerdo de defesa, não há mais tempo pra nada, acabou o primeiro tempo. Apita o árbitro. Fim da primeira etapa no Eládio de Barros Carvalho, Aflitos. Náutico 0, Novo Horizontino 2. Nicolas Careca abriu o placar e o Rômulo fez o gol dele de pênalti. Uma pressão enorme aqui, viu, gente? Essa saída dos jogadores aqui tem que ser corrigida, né? Pro ano que vem aí pelo time do Náutico, pelo Clube Náutico Capibaribe, porque os torcedores não respeitam aqui, né? Os seguranças, policiamento, e fica toda vez essa pressão aí pra cima dos jogadores. É difícil. É um programado, destaques dos repórteres da Jornal. Alô, Raldinei, alô, Wallace.
3: Jogadores do Náutico deixando o gramado rapidamente em direção aos vestiários. As opções no banco de reservas do técnico Bruno Pivetti para o segundo tempo. O goleiro Gaston Guruceaga, o lateral direito Reginaldo, os zagueiros Wanderson e Gustavo Henrique, o lateral esquerdo Rian, os volantes Auremir, Luiz Felipe, o meia Pato Nunes e os atacantes Paulo Sérgio, Vitor Andrade e Cauã Maranhão. O Alex Santos.
4: Os 20 torcedores do Novo Horizontino presentes aqui no Aflitos comemoraram bastante esse primeiro tempo, né? Já que a equipe está vencendo por 2-0. Então, o técnico Anderson Moreira tem à disposição, ele que já realizou duas modificações, tirou o Matheus Bianchi, colocou o Léo Naldi, tirou o Robinson e colocou o Carlão. Mas ele ainda tem as seguintes opções: César Augusto, que é goleiro, tem o Carlinhos, que é zagueiro, tem o Ronald Barcelos, que é atacante, tem Eduardo Brock, que é zagueiro, tem o Diego Galo, que é lateral esquerdo, tem o Marlon, que é meia, tem o Juninho, que também é meia, Maicon Jesus, que é zagueiro, e tem o Hélio Borges, aquele que passou aqui pelo Náutico, atacante, todos eles à disposição, caso o técnico Anderson queira realizar alguma modificação nesse intervalo do primeiro para o segundo tempo. Fim de papo, voltando para o comando para ele, que deu um show de transmissão esportiva para, até então, Náutico 0, Novo Horizontino 2.
0: Alexandre Costa. Intervalo de espetáculo para você, se ligando aqui na Jornal Liderança, no Rádio Esportivo do Brasil, nos aflitos, placar de Náutico 0, Novo Horizontino 2. Gols do Nicolas Careca e do Rômulo de pênalti. Muito bem, vamos passar a bola aqui para o Marcelão, que vai atualizar você de tudo que está rolando aí pelo futebol no Brasil e no mundo no intervalo, aqueles jogos mais importantes. E na sequência, opinião de Ralf de Carvalho, bola de ouro, que diz todas as verdades. 8:28, ele comanda, é o nosso professor! Marcelo
5: Araújo! Este Alexandre Costa, o explosão do Scratch, que trouxe as emoções que o torcedor do Náutico não está gostando nada, né? 0 para o Náutico, 2 para a equipe do Novo Horizontino. O outro jogo que fecha esta rodada na Arena Castelão, Ceará e Criciúma vão empatando por 0-0. Os outros jogos realizados ontem e também na terça-feira: Vila Nova 0, Cuiabá 0, CRB 3, Atlético Goianiense 1, América Mineiro 0, Fortaleza 1, Avaí 2, Londrina 1, Operário 1, Botafogo 2, Ponte Preta 0, Juventude 2, Goiás 2, Atlético 1, Sport 2, São Bernardo 1. Juventude líder 59, Vila Nova segundo 58, Novo Horizontino vai chegando a 57, é o terceiro, quarto Fortaleza 56, quinto Criciúma 54, sexto Atlético Goianiense 52, sétimo CRB 51, oitavo Sport 50, nono Operário de Ponta Grossa 48, décimo Cuiabá 47, décimo primeiro Goiás 45, décimo segundo São Bernardo 45, décimo terceiro Náutico 42, décimo quarto Atlético 42, décimo quinto Ceará 40, décimo sexto Botafogo de Ribeirão Preto 38, e aí vem o Z4, Avaí com 33, Londrina com 28, América Mineiro com 17, Ponte Preta com 13. América e Ponte Preta já estão rebaixados para a Série C de 2027. Intervalo de jogo na Série A: Vila Belmiro, Santos 0, Flamengo 2. E em Curitiba, o Atlético Mineiro empatou. Primeiro tempo, 29 minutos, e Atlético Paranaense 1, Atlético Mineiro também 1. E a partir de agora, com o intervalo de Náutico 0, Novo Horizontino 2, vem aí o comentário completo, raio-x do primeiro tempo deste jogo, com bola de ouro que diz todas as verdades. Ralf de Carvalho. Grande abraço, Ralf.
2: Obrigado, Marcelo. Minha gente, ainda bem que chegou o intervalo, porque o Náutico levou 2 gols em 13 minutos e o time desacertou por completo no primeiro tempo. Saída de bola dificultosa. O meio-campo do Náutico não pôde criar. Jean Carlos teve que apelar para bola longa, para bola aérea. Não estava conseguindo juntar o time para fazer o toque de bola, tentar uma jogada tabelada. O Náutico não conseguiu absolutamente fazer nada disso. Então foi um primeiro tempo realmente do Novo Horizontino. O Novo Horizontino jogou infinitamente melhor e não deixou o Náutico jogar. Tomou conta do jogo, porque a marcação do time de Anderson Moreira é alta. É uma marcação alta e sufocante, porque chegou a marcar o Muriel na possibilidade da bola ser devolvida para o goleiro ou o próprio Muriel tentar sair jogando com os pés. Então a gente sentia que isso sufocava a saída de jogo do time do Náutico. O Náutico começou a errar na saída de jogo. Mas, para começo de conversa, os gols saíram cedo. Com 6 minutos, Nicolas Careca chutou uma bola de fora da área. A defesa falhou, primeiro, em não impedir o chute. Ele recebeu, ele estava ali na meia-lua. Mas eu percebi também que é o estado emocional do time do Náutico. pode ter certeza, pode não ser em razão do atraso de salário, mas se cria esse problema de não ir para a concentração, de vir de casa, o jogador fica com a mente tomada por essa crise, por esse ambiente. E aí, às vezes, vacila, não se encontra e se perturba. Por isso, o intervalo agora pode acalmar e melhorar para que o Náutico faça um segundo tempo encontrando o seu futebol. Porque a gente viu que a dificuldade do Náutico, ela foi mostrada a partir da defesa. Ninguém marcava ninguém. Quando o Nicolas Careca chutou para fazer o primeiro gol, ele poderia ter sido obstaculado se o Samuel, se o Anderson chegassem ali junto com o Betão e Léo Índio, teriam abafado. Mas acontece que ficaram esperando um pelo outro. E aí o Nicolas Careca chutou, foi uma bola rasteira, o Muriel não conseguiu pegar, a bola foi no canto e aconteceu o primeiro gol. Vou mostrar aqui o primeiro gol para a gente passar adiante, para ver como foi. É importante a transmissão do lance para que quem não está no estádio tenha condição de acompanhar muito bem o que ocorreu na hora do gol. Aí você ouve o primeiro gol da equipe do Novo Horizontino, que foi com Nicolas Careca, que está jogando pela ponta esquerda. Nicolas Careca, aos 6 minutos dessa primeira etapa, com ele, o narrador explosão do Screte.
0: Alexandre Costa. Atenção, Novo Horizontino, Nicolas Careca marcou, é gol. Gol! Do Novo Horizontino. Ele recebeu a bola na entrada da grande área, soltou o sapato esquerdo no canto esquerdo da meta do goleiro Muriel. O resto da história, o nome da fera, Nicolas Careca. O Alex Santos na jogada.
6: Agora falhou o jogador do Náutico aqui na velocidade, não consegui identificar quem foi. O Luiz Oyama foi mais rápido do que ele. Acabou dominando a bola, levantou a cabeça e viu na entrada da grande área o Nicolas Careca. Recebeu, dominou, olhou e chutou do lado esquerdo do Muriel. A bola deu uma quicada justamente na hora da defesa do arqueiro alvirrubro. Não conseguiu impedir, a bola entrou e a rede balançou. Agora aqui nos aflitos, Nicolas Careca abre o marcador, fazendo Náutico 0, Novo Horizontino 1.
2: Isso foi com 6 minutos. O time do Novo Horizontino continuava marcando alto e roubando a bola no ataque nesse período, até os 13 minutos, quando aconteceu o segundo gol. Aos 10 minutos, a defesa cometeu falta em Rômulo. E aos 13 minutos, aí veio o pênalti numa jogada na área, que o Léo Índio abriu os braços disputando com o Careca. Estava dentro da área, estava pelo lado esquerdo do ataque do Novo Horizontino. E aí, o jogador da equipe do Novo Horizontino foi puxar a bola para botar para frente da área, porque o jogo estava dentro da área, mas mais para a ponta esquerda. Aí o jogador do Novo Horizontino puxou a bola na direção, digamos, da marca do pênalti, ou ali da pequena área, para que alguém no ataque aproveitasse a bola. E nessa hora, quem foi disputar com o Careca foi o Léo Índio, de braços abertos. Quando ele puxou a bola para dar o passe para frente da área, aí bateu no braço do Léo Índio, pênalti. O pênalti foi bem marcado, foi pênalti, não tinha saída. E aí o Rômulo foi cobrar e bateu quase no meio do gol, quer dizer, um pouco para o canto esquerdo, mais próximo do meio, na tendência ali do ponto esquerdo, do canto esquerdo de Muriel. O Muriel foi na bola e a bola passou embaixo dele. E o placar ficou aí, com este pênalti cobrado pelo Novo Horizontino. Alexandre Costa.
0: Rômulo autorizado, vem para a cobrança, toma pouca distância ali da bola, vai para a cobrança agora. O Novo Horizontino já tem 1-0. Rômulo paradinha, perna direita, bateu, é gol do Novo Horizontino. Gol do Novo Horizontino. Rômulo, com tranquilidade, uma tapa na bola com consciência, tranquilidade, frieza. Marca o segundo gol do Novo Horizontino aqui nos Aflitos.
2: E olha aqui, a torcida ficou assim, pasma, sem saber o que é que está acontecendo com o Náutico, que não está conseguindo sair, comete pênalti. Isso não mudou durante o primeiro tempo. Primeiro, a saída de jogo. Segundo, o trabalho com a bola. Eu senti o time nervoso. O Vinícius perdeu uma bola para o Sander e Sander deu um chapéu nele. O Vinícius passou a mão na cara do Sander. Aquilo poderia ser interpretado como um soco e poderia dar um vermelho. Então, essas coisas ele, Vinícius, não faz, mas fez hoje. Então, isso prova que deve mexer com o jogo, mexeu com os nervos dele. Ele foi fazer, essa jogada foi pela ponta direita, mas o Vinícius jogou pelo lado esquerdo. E numa jogada com o Igor Fernandes, ele recebeu do Igor Fernandes, a marcação veio sobre ele, ele tentou devolver para o Igor, botou a bola para fora. Então, um jogador do nível técnico de Vinícius, isso aí transmite para nós uma intranquilidade. Isso mostra que o time está nervoso. Aí você olha para outro jogador, como é o caso de Jean Carlos, jogando, olhando para os pontos fortes do time do Náutico. Olha para Jean Carlos não combina jogada com ninguém. Ele gira, perdeu jogada assim, tentando alcançar o ponta, mas a bola foi demais. Então, mas de qualquer maneira, ele não teve um jogo de aproximação para jogar com Todinho, o Derek e o Vinícius lá na frente. Ele vinha lá para trás, porque é um jogador que tem responsabilidade, estava sentindo o sufoco da defesa na saída de jogo, com a marcação perfeita, uma marcação alta do Novo Horizontino, aí o Jean Carlos ia lá atrás para sair com a bola, senão a bola não chegaria no ataque. Então ele trabalhou muito essa bola na ligação direta, no jogo aéreo, e não era o jogo. A gente viu que depois do gol, o Rômulo pegou uma outra saída errada do Náutico, uma saída errada, inclusive de Muriel, que veio, adiantou-se para dentro da grande área e deixou o gol aberto. Aí a bola escapou na saída de jogo e veio para o jogador Rômulo. O Rômulo pegou e, de fora da área, tentou fazer o gol, porque o Muriel estava fora do gol. Muriel voltou e conseguiu evitar que saísse o terceiro gol. Chega mais.
3: O Náutico está planejando duas mudanças agora para o segundo tempo. Cauã Maranhão, que é atacante, e Wanderson vão entrar.
2: Vamos aguardar. Mas eu falei na hora que ele botou o Borazzi.
3: Wanderson é zagueiro, tá?
2: Hein?
3: Não, só para confirmar, o Wanderson é o zagueiro.
2: Wanderson, zagueiro.
3: E Cauã Maranhão.
2: Certamente no lugar de Léo Índio, que foi um desastre no primeiro tempo. E aí vai entrar aí o Cauã no lugar de quem?
3: Daqui a pouco.
2: Seria Borazzi. Ele botou Borazzi. Porque houve uma modificação no Náutico no primeiro tempo. Aos 36, Todinho se machucou. Então entrou Borazzi. O ataque ficou com Derek, Borazzi e Vinícius. E no time do Novo Horizontino, dois jogadores saíram machucados. O Matheus Bianchi, aos 31 desse primeiro tempo, entrou Léo Naldi. E também o Robson. O Robson, jogador importante, o centroavante, bom finalizador, estava jogando bem, mas foi substituído pelo Carlão, que também é da posição, aos 34 do primeiro tempo. Duas mudanças no Novo Horizontino e uma no Náutico no primeiro tempo. Mas eu estava falando aqui de saídas erradas que o time do Novo Horizontino estava tentando aproveitar para fazer o terceiro gol. O Náutico, vamos falar do que o Náutico fez. O Náutico teve um escanteio cobrado pelo Jean Carlos. O Jordi falhou em receber a bola. Jean bateu da ponta direita. A bola foi cair no segundo pau. O goleiro do Novo Horizontino foi tentar pegar, a bola escorregou da mão dele e caiu para Derek, nos pés de Derek. Só que era para Derek puxar para a esquerda, ele puxou para a direita, onde o jogo estava congestionado. E quando ele chutou, chutou meio explodido. A bola subiu e passou para a linha de fundo. Ela foi alta e para fora. Aí teve um lance em que Vinícius disputou a bola no ar com o lateral Madison. O Madison subiu mais que Vinícius e tirou de cabeça. Quando ele tira a bola, na volta, eles já estavam juntos disputando o mesmo espaço. Ralf. Um chocou no outro e aí Vinícius caiu. Não houve pênalti, embora a torcida tenha pedido. Agora é tua vez, garotão.
3: Só para confirmar, agora sim completinho. Saiu o Léo Índio, você acertou com a camisa 15 para a entrada do Wanderson 34. E no ataque, Cauã Maranhão entra com a 19 no lugar de Derek. Quando o sistema de som aqui do estádio anunciou que o Derek estava deixando o campo no segundo tempo, a torcida celebrou, viu? Gritos aqui nos aflitos.
2: Cauã, camisa, deixa eu ver se eu me lembro.
3: 19.
2: Valeu. Bom, então tá aí. O técnico vai tentar consertar o Náutico. Eu ia falando isso, que quando ele entrou no jogo com o Boraz no lugar de Todinho, ele deixou o time sem um centroavante. Eu falei na hora, devia ter entrado com o Cauã ou Paulo Sérgio. Por alguma razão, o Paulo Sérgio não foi acionado. Cauã é quem está entrando agora no intervalo, porque o Paulo Sérgio não deve estar bem. Mas vamos para o segundo tempo, que no fim a gente conta tudo. Agora é com ele, o Explosão do Screte.
0: Alexandre Costa. Bola rolando na etapa complementar nos aflitos.
4: Mexeu.
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0: Alexandre Costa. Obrigado, amigos e amigas do Brasil, na etapa complementar. Tá mexendo também o time do Anderson. Pois não, Alex.
6: Isso, saindo 41, o Reidinei, entrando 77, Hélio Borges. Já aproveitei para conversar com o médico da equipe do Novo Horizontino sobre o Matheus Bianchi e o Robson. Os dois realmente saíram machucados.
0: Um ex-alvirrubro, Hélio Borges, tá no banco do time do Novo Horizontino. Não é um titular absoluto, já foi, chegou a ser, mas agora na reserva, entrou na etapa complementar. Um minuto, este é o segundo tempo aqui nos aflitos, placar marca, Náutico no zero, time do Novo Horizontino tem dois, Nicolas Careca e Rômulo de pênalti. 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
0: Falta para o Novo Horizontino. Lado esquerdo no campo de ataque. Vem para a cobrança. Vai para a colocação. Na bola para o interior. Chegando de área. Vem Rômulo para a batida. Ameaçou bater o Sander. Rômulo levantou no pedaço na entrada da grande área. Afasta. Vem na... Tapa na bola para tirar ali da grande área o Betão. É botando a bola, se oferece na intermediária para o time de Novo Horizonte. Vem jogando aqui na bola para sua defesa. Sander abre para o goleiro. Jordi dominando a bola pela sua intermediária. Perna direita atirou para campo de ataque da Fedeziada lá no Carlão. Cai de graça ali no setor de intermediária para o time do Náutico. Vem para Wanderson. E assustou-se todo. Deu uma tapa na bola lá para a lateral do gramado. É arremesso lá da esquerda de ataque. Vem para o time de Novo Horizonte. É o Novo Horizontino que vem para a cobrança. Lá no lado esquerdo. Campo de ataque para a cobrança. Agora para Sander. Rolou a bola curtinha aqui na lateral do gramado, ela vem colocada na intermediária. Recomeça o lance pela sua defesa. Gabriel Bahia, demanda a pinha, rolou a bola de volta aqui na esquerda, ela vem soltando para Patrick, rolou a bola de volta para Gabriel Bahia, tendo toque no campo de ataque, ele vem para a distribuição, colocando aqui no setor de esquerda para Nicolas Careca. Nicolas Careca rolou no peito na caixa do terreno, agora para Sander. Sander progrediu, trabalhou para Nicolas Careca, lado esquerdo da grande área, rolou na ponta esquerda, linha de fundo, vai cruzar no pedaço de ataque, bate na defesa, alvirrubra intercepta, manda a bola para a última linha, tá marcado escanteio, é pro Novo Horizontino. Wallace.
6: Boa descida do Sander pelo lado esquerdo de ataque. Na hora do cruzamento, o Arnaldo acabou interceptando. A impressão que eu tive é que o último jogador a tocar na bola foi do Novo Horizontino. Mas o juizão disse que foi escanteio, então é escanteio. Lado esquerdo de ataque, Rômulo para a cobrança.
0: Tomando posição para a batida agora de um escanteio, é da esquerda para a direita. Vai colocar essa bola para o interior de grande área, são dois jogados. Este é o segundo tempo nos aflitos. Já para a batida, Rômulo colocou na grande área, afasta, tira dali. Vem Wanderson, é botando a bola, se oferece aqui pela esquerda, ela vem colocada agora para Rômulo. Rômulo rolou aqui na esquerda, bola colocada para Sander. Sander escapou da marcação, driblou, vai atirar, bate em cima da defesa, alvirrubra. Bola de volta para a última linha. Chegou lá na direita para interceptação. De novo, escanteio para o time do Novo Horizontino. Wallace.
6: De novo em cima do Arnaldo, que de novo colocou pela linha de fundo. E de novo na cobrança, o Rômulo, lado esquerdo de ataque da equipe de São Paulo.
0: Lá vem ele, autorizado o Rômulo para a batida. Perna direita soltou na entrada na pequena área. De cabeça, bola golpeada para fora. Tiro de meta. 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
0: Tem o Náutico da defesa para o ataque. Muriel é acossado, é apertado aqui na marcação. Coloca a bola no ataque, ela vem viajando, cai para Sander de graça. Fecha-se bem o time do Novo Horizontino. Se recompõe com facilidade. Sai jogando pela intermediária com Jordi. Tapa pro alto, ela vem desviada aqui no meio do caminho. Caindo pela esquerda para Betão. Betão colocando a bola para Jean. Jean largando a bola pela esquerda agora para Vinícius. Larga a bola mais atrás. Vem para a reorganização no toque de bola aqui pela esquerda. Ela vem colocada para Samuel. Samuel tentou atirar para campo de ataque. Bola foi desviada pela defesa do Novo Horizontino. Cai de graça aqui para intermediária. Jordi dá uma cacetada na bola com a chegada do Gabriel Bahia. Afasta de qualquer maneira. Bola reboteada caindo aqui na lateral do gramado. Está marcado o arremesso. Vem para o time do Náutico fazer a batida. Igor Fernandes colocando a bola, largando para Betão. Betão reorganiza aqui, bola pela sua intermediária, colocando pela direita para Wanderson. Wanderson recebeu, trabalhou, dominou, procurou espaço no ataque, não achou, conduziu a bola de volta agora para Wenderson. Wenderson rola a bola aqui na esquerda, coloca a bola curtinha agora para Betão. Betão dominou, domina a bola do lado esquerdo na sua intermediária, vai tentar a transição, coloca a bola de volta agora para Wenderson. Wenderson lançado aqui na perna direita, ele vem, coloca pela esquerda, bola colocada para Betão. Betão atirou para campo de ataque, bola longa para grande área para Jordi. 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Náutico 0, Novo Horizontino 2. Nicolas Careca e Rômulo com gol de pênalti. Alô, Marcelo Araújo.
5: Alô, Alexandre. Arena Castelão, Série B, segundo tempo de Ceará 0, Criciúma também 0. Segundo tempo de jogo na Vila Belmiro, na Série A, Santos 0, Flamengo 2.
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0: Alexandre Costa. Falta para o time do Novo Horizontino, vem para a cobrança, Rômulo atirou para a pequena área, passa pelo ataque, sobrou para Carlão, vai arrematar para o alto, para fora. Pegou girando ali na entrada da grande área o Carlão, bateu uma bola para o alto, para tiro de meta. Muriel já vem para a cobrança, anunciando para você no domingo às 4h10, Antônio Ascioli tem Atlético Goianiense Esporte. 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
0: Náutico é apertado aqui na marcação, solta a bola Betão. Betão colocando para Igor Fernandes, de volta a bola para Betão. Betão recolhendo aqui pela sua intermediária, limpa o primeiro marcador, tenta sair jogando aqui pelo lado esquerdo na sua defesa. Atirou para o ataque, viajando aqui na entrada da grande área, seria para o Vinícius. Chegou o Gabriel Bahia lá atrás para fechar a porta. Rebotando a bola, se oferece pela direita, ela volta para o time do Náutico, vem para Jean Carlos, balançou, trabalhou, tentou escapar a marcação. Deu uma tapinha de bola para Arnaldo, recolheu, vai colocar na entrada da grande área, vem para Borazzi. Borazzi colocando a bola de volta, ela vem pela direita agora para o Jean, atirado de longe. Uma pancada para a meta do goleiro Jordi. Testou de esquerda, pegou de fora da grande área. Bola foi quicando, ainda perigosa. Jordi, bem posicionado, agarra, sai jogando para o time do Novo Horizontino. Bola de volta, na direita ela vem agora para Hélio Borges. Tentou sair jogando, bola travada do Vinícius, é falta. Recebeu uma cacetada do Madson. Tá caído o Vinícius. O Madson disse que não fez nada com ele. O jogo tá parado aqui nos aflitos. É na tua área aí, viu, Raldinei?
3: Pois é, tá caído o Vinícius. Falta até então sem cartão. Falta no lado esquerdo de ataque da equipe do Náutico, um pouco depois da linha que divide o meio do gramado.
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0: É, vai o atendimento médico para o gramado. Faltou. Parece que é algo mais sério ali para cima do Vinícius, né? Diga aí, Ralf.
2: Olha, o Vinícius foi pego por trás. Ele recepcionou a bola. A bola bateu na chuteira, a bola estava com ele. Quando o jogador do Novo Horizontino meteu o bico da chuteira na panturrilha. Então era para levar um cartão. Pegou por trás. Ele não foi na bola, ele foi no Vinícius.
0: É, tá caído o Vinícius. Atingido pelo Madson, Matson na hora disse que não fez nada, tá correndo ali do lance, ó, fica lá atrás.
2: Mas Alexandre, o Náutico começou.
0: De defesa, e o placar tá 2-0 pro Novo Horizontino, Ralf.
2: O tempo com o mesmo problema de saída de jogo do primeiro tempo. Você vê duas bolas que a primeira foi Betão. Tentou sair, não conseguiu, deu um chutão para frente. A bola foi defendida pelo Jordi. E agora foi o Wanderson, que tentou sair, também não conseguiu, chutou a bola para frente. Deu o que der. Quer dizer, o Náutico está tendo dificuldade de sair com essa marcação alta da equipe do Novo Horizontino.
0: Troca passes aqui no campo de defesa, o time do Náutico. Arnaldo, devolução de bola para sua intermediária, vem para o goleiro. Agora o Muriel é acionado aqui no campo de defesa, vai tentar sair jogando na grande área, pisando na bola, concatenando, largando a bola curtinha aqui pela esquerda para Betão. Betão busca a fuga da defesa para o campo de ataque, ele vem na esquerda atirando a bola de qualquer maneira, a bola viajando, caindo aqui pela direita para fora. Levantou a bola de graça para a lateral do gramado. É arremesso para Madson fazer a cobrança pela direita no ataque para o time do Novo Horizontino. 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
0: 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Estamos com 10 de futebol na etapa complementar. 10 minutos jogados, este é o segundo tempo aqui nos Aflitos. 32ª rodada da Série B. Náutico 0, Novo Horizontino 2. Alô, Marcelo Araújo.
5: Alô, Alexandre. Ontem pela Série B, Vila Nova 0, Cuiabá também 0. Intervalo de jogo na Série A, Atlético Paranaense e Atlético Mineiro 1-1. 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
0: Alexandre Costa. O jogo tá parado porque o Gabriel Bahia despencou aqui na lateral. Ficaram reclamando ali que ele retardou o lance de ataque do time do Náutico. Tá batendo muito na grama, esperneando ali junto à área técnica do Pivete. O jogo tá parado aqui nos Aflitos. 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E também nos Aflitos, aqui mesmo, 5h30. Náutico e Vila Nova. Seria mais um jogaço aí pro time do Náutico, né? Mas perdendo aqui contra o Novo Horizontino momentaneamente. Situação tá ruim, né? Você pega um time do Vila Nova, também quer subir. Náutico e Vila Nova. É um jogo bom, né? Marcelo Araújo, Ralf de Carvalho, Raldinei Alves e Ricardo Luiz e Leonardo Boris. E aproveito aqui que o jogo tá parado para dizer a vocês que no sábado tem o Tricolor lá na capital paraibana. Joga contra o time do Botafogo. Santa Cruz quer chegar à finalíssima da Série C do Brasileiro. Estaremos nessa ali ao lado do Igor Moura, Sócrates da Silva, do Marcelo Araújo e os amigos e amigas que se ligam aqui na Jornal. Bem, tá caído o Gabriel Bahia. Parece que foi sério o que aconteceu com ele ali. 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
0: 12 minutos de futebol na etapa complementar. Olha o Novo Horizontino, tenta a saída para o campo de ataque, ela foi desviada lá atrás, chegou para o Wanderson. Recolhe a bola para sua defesa, abre a jogada curtinha aqui pela direita, ela fica colocada na intermediária, saída de jogo agora para Jean Carlos, procura espaço no campo de ataque, ele vai conduzindo, jogando de volante o Jean. Tá bem recuado, solta no pedaço de ataque, Igor Fernandes dominou, passando a bola agora para Vinícius, Vinícius está articulado, solta na esquerda, livra-se da primeira marcação, tapa a bola pela esquerda, ela vem servida aqui no setor de intermediária, tenta sair jogando o time do Náutico no campo de defesa, abre jogada mais atrás, o Samuel, larga a bola para sua defesa pela direita, ela vem caindo nos pés do Wanderson, Wanderson recolheu a bola para Arnaldo, Arnaldo dominou, trabalhou, vai puxar o toque no campo de ataque, é muito pressionado aí, muito, na verdade, é fechado o time do Novo Horizontino, substitua a palavra pressionado por fechado, levantamento de bola para a grande área, seria para o Boraz e a bola foi embora para fora, tiro de meta, pertence ao time do Novo Horizontino, ganha a bola de graça lá no campo de defesa, duas mexidas estão pintando aí no time de Novo Horizonte. Tô vendo o Maicon Jesus com a 66 e o 3, que é o Carlinhos. Alterações com você, Wallace.
6: Isso, camisa número 3, Carlinhos entrando no lugar do 26, Gabriel Bahia. Aguardando a segunda modificação.
0: Tá certo, vem a segunda substituição já já. 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
0: Diga, Wallace.
6: Maicon Jesus entrando com a camisa 66, entrando no lugar do 30, Nicolas Careca.
0: Estamos com 13, 14 decorridos agora na etapa complementar. Placar aqui da Jornal está marcando nos aflitos. O Náutico não tem nada. O time do Novo Horizontino tem 2. Nicolas Careca, que deixou o gramado agora, e Rômulo de pênalti.
2: Olha, o técnico Enderson vai

0: Para Vinícius, trabalhando bola para a linha lateral do gramado, solta a bola para o Anderson, Anderson larga a bola para Wanderson, Wanderson recolheu aqui pelo campo de defesa, ainda no círculo central, colocando a bola de volta aqui na lateral do gramado. Betão tabelando a bola para a lateral, tenta partir agora com o Anderson, colocando para Igor Fernandes, e perdeu, bola volta para o time do Novo Horizontino, recuperou o time do Náutico, vem agora para a chegada do Samuel, deu uma tapinha, rolou aqui na direita da grande área, Borazzi brigando pela posse de bola, está lá o Sander no combate, afasta a bola para a linha lateral, é arremesso, está marcado para o time do Náutico, vem para a cobrança, Arnaldo põe a bola para sua intermediária. Vem a bola para Wanderson, rola a bola de volta aqui na lateral do gramado. Ela vem colocada agora para sair do jogo. Organiza, toca a bola, vem para Jean Carlos. Pisou na bola com Catenou, procura espaço, não machou. Agora sim, livra-se da marcação do Carlão. Vai embora Jean Carlos, é acossado pelo Carlão. Atirou para campo de ataque, colocando a bola para Cauã. Cauã Maranhão dominou, vai fazer a distribuição. Já abriu a bola pela direita para Arnaldo. Arnaldo olhou para o ataque, ele volta o jogo para Cauã Maranhão. Cauã tabelando bola pela direita, ela vem para Jean Carlos. Soltou a bola de volta na direita. Boa bola para chegada, linha de fundo. Olha o Náutico, cruzou na grande área. Afasta a defesa. Safa o time do Novo Horizontino, rebate a bola recuperada aqui pela direita, ela vem para Jean Carlos na lateral do gramado, balançou, trabalhou, coloca a bola para Borazzi aqui no lado direito, ela passa para o campo de ataque, no comando, chega para conter o avanço mais uma vez, atira uma bola para o alto, uma sapetada lá da defesa do Patrick, rasga a bola para a lateral do gramado, está marcado o arremesso, pela direita bola cobrada, vai embora o time do Náutico na lateral de entrada da grande área, cruzamento, passa na pequena área para fora, pediram um toque, um desvio. O árbitro diz que não. O que é que você viu aí, hein, Raldinei?
1: Eu vi um desvio. Posso estar errado, mas a impressão que eu tive é que houve um desvio, sim, no meio do caminho. O árbitro estava acompanhando o lance de perto, disse que não teve nada e deu tiro de meta para o Novo Horizontino.
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0: 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Segundo tempo aqui nos Aflitos. Campeonato Brasileiro, Série B, 32ª rodada. Náutico 0, Novo Horizontino 2. Nicolas Careca e Rômulo de pênalti. Alô, Marcelo Araújo.
1: Alô, Alexandre Costa. 20 minutos do segundo tempo na Arena Castelão. Ceará e Criciúma 0-0. Às 9:30, duas partidas pela Série A. Fluminense e Curitiba, Palmeiras e Bahia. 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
2: Alexandre Costa. Alexandre.
0: Oi, Ralf.
2: O juiz errou de novo. Eu não estou gostando do Sávio Pereira, porque são esses errozinhos. No fim você vai somar, alguém sai no prejuízo. O zagueiro Patrick deu a triscada na bola, que todo mundo viu. E a bola foi para escanteio. E não deu o escanteio, ele deu tiro de meta.
0: É, e o Náutico não consegue uma reação. Está perdendo por 2-0 aqui nos Aflitos.
2: Veja que o Jean Carlos está jogando muito atrás, justamente para poder dar saída de bola, que a defesa não está tendo condições de sair. Então o Náutico já está preso ali. Continua melhor o time do Novo Horizontino. O Náutico está na briga para achar um gol. Se achar, pode fazer o jogo ficar interessante.
0: E tem uma falta agora para o Náutico. Pegaram pesado. Tá tomando amarelo, é o Sander, não é isso aí, ô Haldinei?
3: Isso, cartão amarelo pro Sander, camisa de número 5 da equipe do Novo Horizontino. E eu tenho público em renda aqui já, viu, Alexandre?
0: Vamos lá.
3: Público de 6.773 torcedores para uma renda de R$ 167.551,75.
0: É, não é o suficiente para pagar, né? Esse problema que o Náutico tem enfrentado aí de atrasos, direitos de imagem, mas já é alguma coisa, né? 167.551 para um público de 6.773.
3: E desse valor ainda tem o custo da operação do jogo, né?
2: Não, a operação está sendo coberta. Já foi dito que as rendas... vamos conferir se é verdade com o clube, mas a federação informou que está pagando os custos dos jogos do Santa Cruz e do Náutico, e deve estar pagando do Sport também. Então o Náutico vai ter essa renda como líquida.
0: É, tomara. 19 minutos de futebol na segunda etapa. Ô Haldinei, eu acho que o amarelo não foi pro Sander, não, né?
3: Deixa eu confirmar aqui, te digo já.
0: Confirme aí, meu amigo, por favor. Foi pro Leonaldi, né?
2: Acho que foi. Foi.
0: Foi.
2: Foi pro Leonaldi.
3: Leonaldi, o volante, camisa 18. Foi pra ele mesmo, Alexandre, confirmado.
0: Senão a gente fica com a...